0: Que Deus abençoe, queridos ouvintes. Você está conosco no programa Voz da Libertação, 21 horas com 5 minutos. Que Deus abençoe muito a sua vida, a sua casa e também a sua querida família. Amados, nós temos aqui um convite muito especial para todos que estão nos ouvindo agora. E eu quero destacar novamente a EBF de Férias, Escola Bíblica de Férias. Um culto muito especial, Projeto Pequeno Galileu. E está chegando, hein? Dia 25 de julho, às 15 horas, na nossa Igreja Pentecostal Deus e Amor, sede mundial. Um culto belíssimo com o tema Pedrinhas do Reino. E a nossa irmã Débora Miranda tem um convite muito especial para todos os nossos irmãos ouvintes.
1: Atenção, atenção, criançada, atenção, pais, mães, nós vamos fazer uma festa de arromba para as crianças. Tudo, tudo, tudo, tudo com estudo bíblico, com a palavra de Deus, sabe? Na brincadeira, a palavra de Deus na historinha, nas músicas, na dinâmica. Olha que coisa, uma aventura mais do que especial do ano inteiro. Está chegando aí. Prepare-se para uma tarde cheia de aprendizado. Louvores, brincadeiras, surpresas. E eu tenho certeza que vão ser momentos inesquecíveis para o seu filho. O mais importante, presença de Deus. Imagine Jesus tão feliz vendo aquela criançada na sua casa, não é? Marque a data. 25 de julho. A nossa Escola Bíblica de Férias está chegando. Dia 25 de julho, das 3 às 5 da tarde. Bom, das 3 às 5 vai ser no templo, onde a gente vai contar histórias, onde a gente vai fazer a dinâmica, vai ter as músicas, a oração. Nós vamos ensinar as crianças bem na linguagem dela, para ela entender o que são as pedrinhas do reino, que é o tema da nossa festa, da nossa Escola Bíblica de Férias, da nossa EBF, aqui na nossa sede mundial. Gente, olha, você pai, mãe responsável, olha, é uma vez por ano só essa Escola Bíblica de Férias. Então vale todo o esforço do mundo. Vale a pena você cancelar seu compromisso. Vale a pena qualquer coisa para você edificar o seu filho. Bom, já deixo uma pergunta aqui. Qual foi a última vez que seu filho ouviu, ou acompanhou, ou orou, ou cantou, ou ouviu uma história com um aprendizado bíblico? A alma dele precisa de comida, né? Então, nesse dia, nós vamos fazer o possível, tudo, desde a decoração, desde as brincadeiras, das músicas, tudo vai ter um ensino. Cada criança é uma pedrinha preciosa nas mãos do rei. Quem é esse rei? Quem é esse reino? Vai ser tudo explicado na história para as crianças. É uma criança sendo uma pedrinha lapidada para brilhar e fazer diferença neste mundo. Então, tudo isso será explicado a ela. Eu vou estar contando a história, cantando com as crianças, juntamente com todas as professoras da Escola Bíblica O Pequeno Galileu. Também teremos a participação do coralzinho. Então nós queremos que você traga seu filho, traga os amiguinhos dos seus filhos, chame a família, venha fazer parte desta grande festa de alegria, de fé e descobertas. Estamos esperando você para viver momentos maravilhosos na nossa Escola Bíblica de Férias, dia 25 de julho. Olha, tudo de graça, não precisa pagar nada, vai ter lanchinhos. E após a ministração das 3 às 5, onde vão ter histórias, brincadeiras, vamos ter aquele momento onde as crianças vão usar o tobogã, vão ter os lanchinhos aqui no estacionamento da igreja. Gente, quer uma coisa melhor? A gente tem falado com as mães e elas falam: Débora, minha filha, meu filho nunca teve uma oportunidade de participar de uma festa assim. Então, se você vai estar trabalhando no dia, arranje alguém para trazê-lo, tá? Você pode, então, adiar esse compromisso e vir com seu filho? A sua participação junto com o filho é uma maneira de que seu filho entenda o quão importante essa festa é para ele. Puxa, minha mãe veio comigo. A minha avó veio comigo. Traga toda a família, traga a avó, tio, prima, traga todo mundo. Pode vir os adultos, pode vir os pais, os avós. Traga a criançada da comunidade. Você pode alugar aí uma van. Ah, mas eu não sou professora. Não tem importância. Aluga aí uma van. Traga a criançada da vizinhança. Traga uma criança não crente. Traga a criança da creche. Traga todo mundo. Dia 25 de julho, dá tempo de vocês se organizarem. das 3 às 5, aqui na nossa sede mundial, Rua Prefeito Passos, número 10. Rua Prefeito Passos, número 10. Será uma festa de arromba para a glória de Deus. E a criançada aprendendo de Jesus. Não percam, estamos aqui aguardando vocês.

0: 21h11 e você já ouviu o recado todo especial, hein? A EBF de férias, dia 25 de julho, às 15 horas, na nossa igreja sede mundial, Avenida Prefeito Passos, número 10. Que bênção, será um evento muito especial. Agora você terá uma mensagem que irá edificar muito a sua fé. Um minuto com Deus, com o nosso querido irmão Luciano Gasparim.
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2: Paz do Senhor, eu sou o seu irmão em Cristo, Luciano Gasparini. E quero falar com você acerca da palavra de Deus que está no livro de Salmos, número 121, verso 1 e 2, que diz assim: Eleva os olhos para os montes, e de onde me virá o socorro? O meu socorro vem do Senhor, que fez o céu e a terra. Devido às dificuldades, adversidades da vida que muitas vezes vêm para te abater, para te fazer desistir e até mesmo desanimar de lutar pelos seus objetivos, tem te feito caminhar de cabeça baixa, lamentando, murmurando, devido a essas adversidades e dificuldades que você tem enfrentado. Mas quando você estiver nesse momento de tristeza, esse momento de angústia, olhe para o alto, porque é de lá que vem o seu socorro. O Senhor te fez não foi para ficar de cabeça baixa, lamentando pelas dificuldades da vida. O Senhor te fez para andar de cabeça erguida, com um sorriso no rosto, louvando e engrandecendo o nome santo do Senhor. A palavra de Deus diz: Eleva os meus olhos para o monte, ou seja, eu olho para o alto e é de lá que vem o meu socorro. O meu socorro vem do Senhor que fez o céu e a terra. Que Deus abençoe a todos, a paz do Senhor Jesus.
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0: 21h17 na capital paulista. Que Deus te abençoe. Sou o seu irmão em Cristo, pastor Alan Rodrigues de Oliveira, responsável também pela sede estadual de Santo André, ABC Paulista. Com muito carinho, gratidão a Deus em nosso coração, estamos transmitindo o programa A Voz da Libertação. Este programa maravilhoso que está agora na sua casa comunicando as bênçãos de Deus. Vamos lá? Testemunhos que alegram a nossa vida e edificam a nossa fé. Nós iremos ouvir agora testemunhos de pessoas, irmãos e irmãs que foram abençoados pela mão de Deus, e eu tenho certeza que você será muito edificado, porque a bênção de Deus também chegará na tua vida. Ouça conosco agora e sejam edificados através dos testemunhos do programa A Voz da Libertação.
1: O meu nome é Eliana Donizete de Souza, moro ali em Santo André, no bairro do Cata Preta. Eu quero relatar o meu testemunho, uma bênção maravilhosa, uma cura que eu recebi da parte de Deus na Igreja Pentecostal Deus e Amor. Eu havia feito uns laudos, uns exames médicos, ao qual eu tinha que levar ele para os médicos dar uma olhada. Chegando ali no médico num dia de terça-feira, o médico abriu aqueles laudos, olhou e falou: olha, você retorna amanhã na quarta-feira, que eu preciso olhar mais profundo esses exames. Retornando ali na quarta-feira, juntou 5 médicos para olhar aqueles laudos. Médico, oncologista, médico do câncer. E ali aqueles 5 médicos assim na minha frente, eles falaram: olha, mulher, você está com 2 cânceres enraizando na sua garganta. Há necessidade de nós fazer uma cirurgia urgente, porque eles vão enraizar no seu corpo e não vai ter mais condições de tratamento. Eu olhei para eles, as minhas lágrimas caíram. Eu olhei para eles e falei: olha, doutor, você pode fazer tudo, mas eu não vou passar pela cirurgia. Eles falaram para mim: você tem medo porque vai cortar do lado? Vamos costurar direitinho. Eu falei: não, pode fazer a papelada, mas eu tenho um Deus poderoso. E ali, irmãos, escreveram, preencheram as fichas, os dados. E eu saí com aquele papel na mão, com o laudo, carcinoma medular da tireoide. E ali eu saí fora do Hospital Mário Covas, ali em Santo André, um dos melhores hospitais. Olhei para o céu, levantei o laudo e falei: Deus, o Senhor sabe o porquê desse câncer da minha garganta. Se o Senhor me dá uma chance, aleluia, desses câncer não me enraizar e não me matar, Senhor, eu quero fazer a Tua obra como o Senhor quer, não como eu quero. E ali, irmão, peguei aqueles laudos, vim para a sede mundial, e ali a igreja superlotada. Irmãos, eu levantei aquele laudo para o céu e tomei posse, aleluia, da minha vitória, ao qual hoje estou aqui agradecida e glorificando a Deus pela minha voz, ao qual estou falando. Pelo esse poderoso Deus da igreja, Deus de amor, é um Deus que cura, salva e liberta, aleluia. E aqui estou relatando esse testemunho maravilhoso, que aqueles câncer que estava detectado pela medicina, Deus me deu grande vitória, o livramento. O meu nome é Eliana Donizete de Souza, moro ali em Santo André, no bairro da Cata Preta, e estou maravilhada com o nosso Deus, o Deus da nossa igreja pentecostal, Deus é amor.
0: Amados, queridos ouvintes, meu Deus, que testemunho poderoso! Glória seja dada ao nome do nosso Senhor e Salvador Jesus Cristo. A irmã Eliane, relatou para todos os nossos irmãos ouvintes que passou por um momento que para muitos era motivo de desespero. Depois de realizar alguns exames, ela retornou para o hospital, esperando ali receber um resultado, mas o médico pediu para que ela voltasse no dia seguinte, na quarta-feira. Os irmãos ouviram, pois os médicos queriam analisar com mais profundidade o caso, com mais atenção. Quando ela retorna na quarta-feira, a situação, ela viu que estava muito preocupante. 5 médicos avaliando os exames e chegaram então numa conclusão, que havia um câncer na garganta da irmã Eliana. A orientação médica foi imediata: iniciar um tratamento com muita urgência e prepará-la para uma grande cirurgia. Imagine o impacto de uma notícia como essa. Quantas pessoas, diante de um diagnóstico tão sério, perdem então as suas forças, né? Mas a irmã Eliana, ela contou para todos, para poder aumentar a sua fé. Ela declarou: médico, você pode preparar os papéis, mas eu tenho um Deus que é poderoso. Olha só, que maravilha, que maravilhoso esse testemunho. Ela recebeu o diagnóstico não matou a fé dela. Ela disse: pode preparar os papéis, eu tenho um Deus que é poderoso. Ela saiu do hospital, levantou os papéis ao céu. Ela levantou os exames para os céus, mostrou para Deus, porque ela estava ali mostrando ao Senhor uma confiança inabalável. Em vez de se entregar para o medo, ela apresentou a causa ao Senhor. Ela levou o diagnóstico, trouxe os papéis à Igreja Pentecostal Deus e Amor, aqui na sede mundial. E eu já quero aqui contar para você, falar para você, relatar o endereço do seu milagre. Oh, glória! Avenida Prefeito Passos, número 10. Este é o endereço do seu milagre. Ela trouxe os exames, apresentou a Deus num dia de campanha, colocou toda a sua esperança, toda a sua fé, confiança. Ela não entregou a confiança, a esperança, a fé para os médicos. E Deus respondeu. O Senhor Deus operou o milagre. Aquele diagnóstico que apontava para uma doença grave foi vencido pelo poder de Deus. O nome do Senhor foi glorificado. E hoje ela está testemunhando que Deus continua realizando maravilhas. Este testemunho também nos ensina uma grande verdade. Os médicos também, nós sabemos que são instrumentos de Deus. Merecem também o nosso respeito. Eles podem fazer o diagnóstico, orientam, né? E nós seguimos também orientações médicas, fazemos ali os tratamentos, e porque eles trabalham na preservação da vida. Mas acima de qualquer diagnóstico, nós sabemos que o poder de Deus é soberano. E quando Deus intervém, o impossível acontece. Talvez você que está nos acompanhando agora, você também recebeu uma notícia difícil. Talvez os exames que você está segurando agora em suas mãos, aguardando, né, um resultado, ou você já recebeu o resultado. Pastor, eu tenho que passar pelo tratamento, eu preciso passar pela cirurgia. Não perca a esperança. Continue buscando a Deus, continue orando, confiando no Senhor. O Senhor Deus continua tendo poder para te fortalecer, te sustentar, operar, e eu creio na vontade de Deus que você receberá a bênção do Senhor. Nós queremos convidar você para que você esteja conosco aqui na Igreja Pentecostal Deus e Amor, o Templo da Glória de Deus. Você precisa estar aqui nos dias de campanha e receber o teu milagre. Preste bem atenção, Avenida Prefeito Passos, número 10. O mesmo Deus que operou a irmã Eliane permanece vivo, poderoso e digno de toda honra e digno de toda glória. E este mesmo Deus também vai curar você em nome de Jesus.
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0: 21h30 e nós vamos agora para o bloco de notícias.
1: Seja sempre bem-vindo à Rádio Deus é Amor. A gente vai para mais informações aqui. Hábitos silenciosos que destroem o orçamento e sem você perceber. No cenário econômico atual, manter as contas no azul exige mais do que apenas cortar grandes despesas. Requer atenção redobrada aos pequenos gastos que passam despercebidos na rotina. Então, muitas vezes, a sensação de que o salário sumiu no final do mês não está atrelada a um grande investimento, mas sim às escolhas automáticas e hábitos inconscientes feitos durante compras cotidianas. Identificar essas falhas invisíveis é o primeiro passo para estancar o sangramento do orçamento familiar. O hábito de parcelar pequenas compras, recorrer ao delivery e aproveitar promoções sem planejamento estão entre os principais fatores que fazem consumidores gastarem mais no dia a dia e sem perceber. A avaliação é do planejador financeiro Rafael, que aponta a falta de organização financeira e o consumo impulsivo como comportamentos recorrentes entre brasileiros. O especialista expõe que a ausência de diretrizes que limitem as escolhas transfere o problema para o futuro, gerando instabilidade financeira. Para ele, muitas pessoas compram primeiro e depois tentam resolver como pagar, o que aumenta o risco de endividamento e dificulta o controle das despesas mensais. Também alerta para o risco do parcelamento frequente em despesas cotidianas. Ele explica que compras rotineiras acabam realmente trazendo aí muitos custos e comprometem a renda futura com despesas já consumidas no passado. O problema surge quando a decisão de compra acontece apenas pela existência da oferta, motivada pelo receio de perder a oportunidade, o que acaba levando a gastos desnecessários. Cartão de crédito, como utilizar de forma eficiente e evitar endividamentos? O cartão de crédito pode ser uma ferramenta poderosa para organizar as finanças, acumular benefícios e facilitar a vida no cotidiano. Porém, quando mal usado, ele pode se transformar no seu pior pesadelo, causando endividamento e prejuízos financeiros. E por isso é importante saber como o cartão funciona de verdade, os principais erros que levam ao descontrole e como usá-lo com inteligência. Administrar múltiplos cartões sem controle rigoroso pode levar a endividamentos por não saber exatamente quanto foi gasto em cada um. Então, viver permanentemente no limite do cartão é um sinal de alerta, já que isso impede a formação de reserva para emergências e pode levar a uma bola de neve de dívidas. Pagar o mínimo da fatura gera juros altíssimos no crédito rotativo, fazendo a dívida crescer rapidamente. Compras feitas por impulso ou para aliviar emoções negativas levam ao descontrole financeiro e arrependimentos. Então, se já estiver endividado, o primeiro passo é fazer um diagnóstico completo das suas dívidas. Resgate aí e registre valores, juros e parcelas pagas para negociar com as financeiras de forma consciente, mostrando que você entende a sua situação. Busque reduzir despesas e, se possível, aumentar a renda para quitar os débitos o mais rápido possível.
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3: Que Deus abençoe rique poderosamente a sua vida. Querido ouvinte, você que está acompanhando esta programação, tem um comunicado muito importante de Deus ao seu coração. A palavra de Deus entrou no seu coração, mudou a sua vida, produziu frutos para uma transformação. Então, você é uma testemunha viva do que pode a palavra de Deus. É por isso que estamos aqui, para avisar a todos que se aproxima, é logo mais, neste dia 26, domingo, a partir das 14 horas, aqui na sede mundial, este culto evangelístico de Missões África. E não será apenas um culto, mas um momento único e marcante, aonde a chama missionária se reacenderá no coração, na mente e na alma daqueles que foram chamados para realizar a vontade do Senhor. E você já dará início em sua vida nesta obra de missões, trazendo em suas mãos aquela Bíblia que você não usa mais. Você tem a sua Bíblia de cabeceira, mas você tem aquela Bíblia que está na estante, aquela Bíblia que te deram de presente. Nós usaremos e recolheremos neste dia 26, desde as primeiras horas do dia até o término dele. A nossa secretaria estará com as portas abertas para receber a sua Bíblia ao lado do santuário. Neste dia 26, esta coleta de Bíblias em português, francês, inglês e também em espanhol. Principalmente você que tem esta Bíblia e sabe o poder que ela exerceu sobre você, não vai deixar aquelas almas que precisam, muitas vidas necessitam da palavra de Deus, e você vai ser o instrumento para que possamos alcançá-las. Que Deus abençoe. Será neste domingo, a partir das primeiras horas do dia, aqui na sede mundial, Avenida do Estado, 4568. Esperamos por você, pela sua família e pela sua casa. Juntos seremos impactados e abençoados através da nossa decisão de fazer missão. Deus abençoe e até lá.

0: 21 horas com 40 minutos. Que Deus abençoe e receba uma paz do nosso Senhor e Salvador Jesus Cristo. Você que está chegando agora, que Deus abençoe e obrigado pelo carinho, pela audiência e pela confiança. Que Deus abençoe. Este é o programa Voz da Libertação, comunicando as bênçãos de Deus a todos os lares. Nós queremos agradecer aqui. Ah, irmãos, que bênção, hein? Todos os nossos irmãos que estão entrando em contato conosco pelo WhatsApp, tá? Estão entrando em contato, deixando aqui o seu pedido de oração e neste momento já estamos recebendo diversos pedidos de oração. Quero registrar aqui os nomes das nossas irmãs. Fabiana Aparecida, que Deus abençoe, minha irmã, receba a paz do nosso Senhor e Salvador Jesus Cristo. A nossa irmã Eliana também, Cristiane Viviane, que Deus abençoe, e a irmã também Dioneia, tá? Deus abençoe grandemente a vida das nossas irmãs, que a bênção de Deus estejam sobre vós, e nós vamos orar por vocês, tá? Nós vamos orar por cada um de vocês. Recebemos aqui já o pedido de oração. Vamos apresentar sua vida, sua casa, sua família. Que Deus abençoe a vida de todos vocês. Saiba que os seus pedidos já estão sendo apresentados diante do Senhor. E nós continuaremos orando para que Deus opere conforme a sua perfeita vontade. E você que está nos acompanhando agora neste momento, continue enviando o seu pedido de oração, porque nós cremos do poder da oração e sabemos que Deus continua ouvindo o clamor do seu povo. Daqui a pouco, entre alguns instantes, nós voltaremos intercedendo por todas as causas, porque nós sabemos que Deus irá continuar realizando sinais, prodígios e grandiosas maravilhas.
1: A paz do Senhor Jesus para os amados irmãos da Igreja Pentecostal Deus e Amor. Aqui quem vos fala é o evangelista Elias Ramos Batista, de Vitória do Espírito Santo, Vila Velha. Eu amo esse programa, estou muito satisfeito. A rádio é 24 horas por dia, é proibido desligar o rádio. Glória a Deus, amo vocês. Sou da Assembleia de Deus, mas todo dia às 18 horas estou prostrado juntamente com o pastor na oração. Amém.
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3: Sou de Porto Alegre. Estou sempre ouvindo o programa com vocês. Meu nome é Clarice Terrone.
4: A paz do Senhor. Aqui é o Francisco Willame, de Quixadá, Ceará. Desejo a paz do Senhor a todos os ouvintes da Voz da Libertação. Estou na escuta.
5: Meu nome é Aline Dark, moro na cidade de Euclides da Cunha, Paulista, estado de São Paulo. Amados, eu estava numa vida de pura escuridão. Eu era usuária de droga, eu usava crack, vendia tudo de casa e as coisas dos meus filhos também. Meus filhos eram todos revoltados por causa do meu vício. Eu já não tinha mais controle, eu só queria usar e usar cada vez mais e mais. Era dia de sol, de chuva.

0: estava na estrada para ir em busca da droga na cidade, pois eu moro no sítio e fica a 25 quilômetros da cidade. Eu pegava os meus filhos e pegava a estrada. Ele sofria com o sol quente e eu não estava nem aí. O vício falava mais alto. Eu recebi um mandato de prisão no dia 20 de julho de 2020. Fui presa grávida de 6 meses e deixando 3 filhos para trás. Fiquei 5 meses detida. E quando cheguei na cadeia, conheci PDA. Passei a participar das orações e Deus falava comigo todos os dias naquele lugar de tristeza, choro. Deus me dava conforto diário. Eu ganhei minha filha. Deus me ajudou a passar por tudo com muita força. Eu fiquei num propósito com Deus e eu estava orando junto com a rádio quando cantou Minha Liberdade, no dia 17 de dezembro de 2021. Quando eu estava lá, fiz um voto com Deus e disse que se Deus me tirasse dali, eu iria dar meu testemunho e uma contribuição para a Fundação Reviver. Mas quando saí, o inimigo me desviou e comecei a usar droga novamente. Fiquei 10 meses e o juiz me revogou. Voltei para a cadeia deixando 4 filhos para trás novamente. Fiquei com um desespero enorme. Quando cheguei lá, Deus falou comigo através da oração do meio-dia e fiz uma reconciliação com Deus. Comecei a fazer uma campanha de 7 dias. Pedi para Deus uma nova chance, um conserto. Pedi para me restaurar por completa. Quando cheguei o último dia da minha campanha, nada acontecia. Deu meio-dia, nada acontecia. Eu falei, vou dormir. Fiquei triste, deitei e fiquei lá, até peguei no sono. Acordei aos gritos, as minhas companheiras gritando para mim, Aline, Aline, sua liberdade cantou, você vai embora cuidar dos seus filhos. Eu nem acreditei. Fiquei mais ou menos uma meia hora sem reação. Não acreditava no que Deus estava fazendo em minha vida. Para a honra e glória do Senhor, hoje eu estou com a minha família e os meus filhos há mais de 17 dias. Só tenho a agradecer por não ter me abandonado e me restaurado. Eu te amo, Deus. Eu sirvo a Jesus com muita alegria. Eu sou Aline Dark da Silva, tenho 31 anos, moro na cidade de Euclides da Cunha Paulista, São Paulo.
1: Que testemunho impactante a história da irmã Aline. Nos mostra que não existe uma vida destruída que Deus não possa restaurar. Escravizada pelas drogas, perdeu o controle da própria vida, percorria longas distâncias para alimentar o vício, chegou a vender os seus próprios bens e também dos próprios filhos e acabou então presa. Olha só isso, irmãos. Mas foi justamente neste lugar de dor que Deus começou a escrever uma nova história. Como é maravilhoso observar a Bíblia. O Salmos 40, o versículo 2, diz assim: tirou-me de um lago horrível, de um charco de lodo, pôs os meus pés sobre uma rocha e firmou os meus passos. Na prisão, ela conheceu a Igreja Pentecostal Deus e Amor. E Deus falava com ela, no seu coração, fortalecia a sua fé, dava graça para suportar estes momentos, mesmo após a sua primeira saída, voltou para as drogas e depois novamente voltou para a prisão, mas o Senhor Deus não desistiu dela. Deus voltou a falar por meio da oração que ela disse que fazia no meio-dia, despertando nela um verdadeiro desejo para um conserto. E chegou um belo dia que a liberdade então foi anunciada. Aquilo que parecia impossível aconteceu, porque Deus honra aqueles que se voltam a Ele com sinceridade. Talvez você está aqui ouvindo este programa e pense que não há mais uma esperança para a sua vida ou para alguém da sua família, mas eu quero fazer você lembrar o Deus que transformou a história da Aline. É o mesmo Deus que pode transformar a sua história, a história da sua família. O Senhor Deus continua quebrando correntes, libertando os cativos, escrevendo novas histórias para a glória aleluia, para a glória do santo nome do Senhor Jesus. Seja edificado por este belíssimo testemunho da irmã Aline, porque o mesmo Deus que opera na vida da irmã Aline, opera também na sua vida.
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0: 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Ouça agora com atenção este comunicado para todos os nossos irmãos ouvintes.
1: E nós temos uma grande novidade, tá sabendo? Quem será que vem chegando aí? Quem é? Inhelete vindo de Angola. É domingo que vem, já chegou o dia. Você vai vir? Eu vou. Domingo que vem, uma grande festa aqui em São Paulo. Que maravilha, que coisa linda. É a verdadeira, genuína adoração, né, gente? Fala a verdade, olha isso. Ouça isso, gente. Domingo que vem aqui na sede mundial. Eu vou cantar com eles. Eu vou abrir a boca, eu vou pular de alegria. Olha, isso que é adoração, hein? Solta aí, Medina. Solta aí. Grupo Inhelete da nossa Igreja Deus e Amor de Angola. Se eu fosse você, eu programaria esse compromisso que você tem domingo, para outro dia. Porque você vai estar aqui conosco, mas vai ter que estar sim. Domingo que vem, Grupo Inhelete de Angola, África, no culto de missões. Das 3 às 5, nós estaremos levantando também as nossas mãos. Estaremos adorando ao Senhor, aprendendo com eles. Porque esta é a verdadeira adoração. Adoração genuína, verdadeira, está com esse grupo aí, com os africanos. Que maravilha, que o Senhor seja louvado. Que o Senhor seja adorado. Igreja Deus de Amor em missões. Uma igreja missionária, a Igreja Deus de Amor. Então vai ser no próximo domingo, das 3 às 5 da tarde. Teremos aqui também, estamos buscando trazer comidas típicas lá de Angola para vocês experimentarem. Estaremos trazendo a decoração típica também da Angola. Vai ser uma tarde glorificada ao Senhor, exaltada ao Senhor. Será uma tarde onde a presença de Deus será maravilhosa, onde o Senhor vai operar, onde o Senhor vai transformar vidas. E como isso acontece? Como que você pode ser um missionário neste culto? Trazendo alguém com você. É, isso mesmo. Trazendo uma pessoa com você. Sabe aquela pessoa que sempre fala que vai vir, você vai convidar ela. Olha, vai ter um grupo lá de Angola, lá da África, vai fazer uma apresentação maravilhosa, vai ser uma festa na minha igreja e eu quero levar você lá. E você vai fazer um convite cheio, não é um convite vazio. O vazio é, vai lá, aqui está o endereço, vai lá, vai ser tal dia, tal hora, esse é o convite vazio. Mas o verdadeiro missionário é aquele que vai atrás. Aquele que pega o carro, vai lá, passa na porta da casa. Aquele que pega o ônibus, vai lá, desce no ponto de ônibus, perto da casa, pega a pessoa, pega um Uber, leva. É esse o convite verdadeiro. Vamos fazer, então, praticar a viagem missionária? Vamos fazer o convite verdadeiro cheio e o convite missionário verdadeiro? Então, vamos lá. Todo mundo se comprometendo diante do Senhor agora de trazer uma pessoa. Eu vou tentar fazer o máximo de trazer pelo menos uma pessoa comigo. Pelo menos uma pessoa eu vou trazer para este culto missionário que acontece neste domingo agora. Domingo próximo, dia 26, no horário das 15 horas. No horário das 15 horas até as 17. Com certeza Deus fará obras maravilhosas. E na mesma semana, este grupo estará no Rio de Janeiro e também depois em Belo Horizonte, na nossa Igreja Deus e Amor. Atenção, Rio de Janeiro, atenção, Belo Horizonte, eles estarão também se apresentando, louvando ao Senhor, na nossa igreja Deus e Amor do Rio de Janeiro, Senador Pompeu, e também lá no bairro do Cabana, em Belo Horizonte, Minas Gerais. Não se esqueçam, o Senhor está presente no meio dos louvores e Ele também trabalha no meio dos louvores. No próximo domingo, então, estamos aguardando a sua presença, entrada grátis. Temos um amplo estacionamento para você deixar o seu carro e cultuar ao Senhor. Cheguem cedo para você ter ali o seu carrinho guardadinho, uma reserva ali no seu carrinho, né? Para você estacionar ele direitinho, porque esse estacionamento enche, hein? Mas o mais importante é nós fazermos a obra missionária. Não adianta a gente ir lá prestar um culto a Deus, fazer... Vamos lá no culto missionário, mas não ser um missionário. Não faz muito sentido, não é? Vamos praticar a obra missionária. Vamos dar a nossa oferta, nós vamos apresentar o trabalho missionário, alguns vídeos que nós vamos apresentar a vocês, do que nós estamos fazendo de obra missionária no continente africano, e eles estarão apresentando muitos hinos, louvando ao Senhor, neste dia 26, no próximo domingo, das 3 às 5 da tarde, aqui na sede mundial das Igrejas Deus e Amor.

0: 21 horas com 58 minutos. Já prepare o seu coração, porque iremos clamar a Deus. E uma oração forte, que iremos agora ao encontro com o Senhor. Porque nós temos a certeza que quando nós entramos na presença de Deus, belíssimas coisas o Senhor fará. Nós iremos agora para um rápido intervalo, prefixo das emissoras, e já voltaremos para a oração do encontro com Deus.
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0: 22:06. E agora, querido ouvinte, chegou um dos momentos mais importantes da nossa programação. Onde você estiver, una a sua fé conosco, porque nós vamos buscar agora o verdadeiro encontro com Deus. Ore conosco e ore com fé. Pai que é santo e eterno, nós agora estamos clamando, meu Deus, e pedindo, Pai, que derrame, Senhor, a Tua glória, Tua gloriosa presença em nossas vidas. Senhor, nós clamamos, meu Deus, neste momento, nós estamos em oração agora, porque nós queremos um real encontro com o Senhor. Queremos sentir, meu Deus, a Tua presença, ouvir, meu Deus, a Tua voz, sentir, meu Deus, o Teu poder. Deus, há milhares de pessoas que estão nos acompanhando, nos ouvindo neste momento, e muitos lares, meu Deus, estão sendo agora açoitados pelas lutas. Senhor, eu te peço, Deus, aqui agora, para que o Senhor envie, meu Deus, providência para estas casas. Quantas pessoas, meu Deus, estão agora no trabalho, outras viajando, outras, meu Deus, trabalhando na sua própria casa, ou até mesmo num leito de um hospital. Senhor, pessoas, Deus, que estão sorrindo, mas estão, Deus, e outras, Pai, que estão chorando. Ah, meu Deus, quantas pessoas estão carregando fardos que ninguém conhece, mas Tu, Deus, conhece agora cada coração. Visite agora os ouvintes, que a Tua presença, meu Deus, entre, Pai, nesta sala, que a Sua presença, Deus, entre agora neste quarto, nesta casa, que o Teu Espírito Santo visite, meu Deus, todos os ambientes, aonde houver, meu Deus, o medo, derrame, Pai, a Tua paz. Aonde houver, meu Deus, a dúvida, fortalece, meu Deus, agora a fé. Aonde tiver, meu Deus, o desespero, manifesta, meu Pai, a esperança que vem do alto agora. Senhor, nós queremos, Pai, um encontro, meu Deus, com o Senhor. Um real encontro, meu Pai, com o Senhor agora. Assim como Jacó, meu Deus, teve um encontro contigo e nunca mais, meu Deus, foi o mesmo. Nós queremos, Pai, também ter este encontro que transforma vidas, este encontro, meu Deus, transformador. Assim como Saulo, meu Deus, encontrou com Jesus no caminho de Damasco e teve a sua história, meu Deus, completamente mudada, muda também a nossa história, muda também a história, meu Pai, destes irmãos que estão nos ouvindo agora. Como Zaqueu recebeu Jesus em sua casa e experimentou, meu Deus, uma nova vida. Oh, glória, entre também nestes lares, nos lares dos nossos irmãos ouvintes, meu Deus, muda, Pai, muda este cenário, meu Deus. Nós queremos um encontro contigo, porque neste encontro, Pai, tudo é mudado. Senhor, esta pessoa, meu Pai, que está abatida, fortalece, meu Deus, a tua filha. Fortalece, meu Pai, teu servo, meu Deus, agora. Senhor, que a esperança, Pai, desta família seja renovada. E esta pessoa, Pai, que está sendo escravizado, meu Deus, pelos vícios, Senhor, entrega, meu Pai, a libertação, meu Deus, aqui agora. Liberta, Jesus. Liberta, meu Deus, Liberta aqui agora, Senhor, pessoas que estão sendo escravizadas por estes vícios, que seja livre, agora, Senhor. Pessoas que não têm uma direção, Senhor, que o Senhor conduza a cada passo, meu Pai. É por isso que nós clamamos, visite agora teu povo, ó Espírito Santo, entre, Deus, destes lares. Senhor, entra, Pai, neste ambiente onde está esta família, Senhor meu Deus, pessoas que estão clamando agora e pedindo, meu Pai, pelo socorro divino, toca, meu Pai, nestas vidas aqui agora, em nome de Jesus. Abraça, meu Deus, aquele que pensa que foi esquecido. Levanta, meu Deus, aquele que está caído. Fortalece, meu Pai, aquele que está cansado. Meu Deus, honra, Pai, os teus filhos, os teus servos, estas mães que estão dobrando os joelhos e clamando, meu Deus, pela salvação da família. Casamentos, Pai, que precisam de restauração, jovens que estão lutando para permanecer firmes. Ah, Pai, quantas pessoas clamando, me dá força para continuar, Deus. Pessoas, meu Pai, que estão dizendo, escuta, Senhor, o clamor do teu povo, Pai, escute agora, Senhor, esta noite o teu povo está dizendo, nós queremos um real encontro com o Senhor, que a tua palavra encontre um coração, Pai, fértil, para germinar, meu Pai, que o teu Espírito, meu Deus, agora encontre corações quebrantados, que o teu amor alcance aqueles que se afastaram, meu Pai, dos teus caminhos. Visite, Deus, aqueles também, se encontre agora com aqueles, meu Pai, que estão enfermos. Estenda a tua mão que é santa, Senhor, meu Pai, sobre estes, meu Deus, que estão aguardando também um diagnóstico. Aqueles, meu Pai, que estão em processo de tratamento, que está sofrendo com dores constantes, meu Deus, este Pai que está no leito, Senhor, internado, meu Pai, em nome de Jesus Cristo, nós sabemos que a tua vontade, meu Deus, é perfeita. Consola, meu Deus, aqui agora, opera, meu Deus, as tuas maravilhas, segundo, Pai, a tua vontade. Visite, meu Pai, estas famílias que estão enfrentando crises financeiras. Abre a porta, meu Pai, concede direção, concede sabedoria, supre a necessidade da família, Deus meu, em quem nós confiamos. Há pessoas que estão vivendo batalhas, que estão orando, mas não encontram forças, que estão chorando e ninguém vê, ninguém percebe. Renove estas vidas agora, que toda opressão seja desfeita, aleluia, que toda opressão, Pai, seja quebrada no nome de Jesus Cristo. Saia daí, angústia. Saia daí, opressão maligna. Saia, que o Espírito Santo de Deus fortaleça esta pessoa. Nós pedimos, Senhor, encontre com a tua noiva, encontre com a tua igreja. Abençoa, meu Pai, todos aqueles que estão, Pai, envolvidos na sua obra. Renova, meu Deus, a unção, o amor, meu Pai, que estes homens e mulheres têm pelas almas, o compromisso pelo evangelho. Guarda, Deus, a tua igreja, Pai, livra ela de todo mal, que nós possamos permanecer firmes, anunciando a salvação até a volta do Senhor. Meu Deus, que este programa continue sendo um instrumento de bênção, que os louvores fortaleçam a fé do teu povo, que o testemunho, meu Deus, renove a esperança da tua igreja, que a palavra, meu Deus, produza arrependimento, consolo e transformação, que estas vidas sejam alcançadas pela tua graça. Senhor, nós não queremos, Pai, terminar esta oração da mesma maneira que nós começamos. Nós queremos sair renovados, meu Deus, pela tua presença. Queremos sentir, meu Deus, a alegria da salvação, experimentar a paz que excede, meu Deus, todo entendimento. Queremos confiar, meu Deus, mais ainda na tua fidelidade. Recebe, meu Pai, meu Deus, a nossa gratidão por tudo, meu Deus, que o Senhor já realizou e por tudo ainda que o Senhor fará. Entregamos diante de Ti os pedidos de oração, apresentamos, meu Pai, nesta programação, ah, meu Deus, os pedidos que estão no coração do Teu povo, que cada pessoa seja alcançada, fortalecida, com a certeza que Tu és um Deus presente e que ouve a oração sincera e acompanha os Teus filhos em todos os momentos da vida. Senhor, nós descansamos na Tua vontade, porque sabemos que os Teus planos são perfeitos e que a Tua misericórdia renova a cada manhã. Declaramos, meu Deus, pela autoridade que é no Teu nome, Senhor, que esta oração, muitos estão sendo fortalecidos na fé, consolados pela Tua presença, encorajados a permanecer firmes no caminho do Senhor, e que toda honra, toda glória seja dada ao Senhor Jesus Cristo. Abençoe estas vidas, que sejam curados, abençoados, renovados, restaurados, em nome de Jesus. Aonde, Pai, esta pessoa estiver, alcança com o poder da Tua graça, no nome do Pai, do Filho e do Espírito Santo, em nome de Jesus. Que Deus te abençoe, você que orou com fé. A fé é muito importante para agradar a Deus. Sem fé é impossível agradar o Senhor. A Bíblia não diz que é difícil, a Bíblia diz que é impossível. E eu sei que você orou com fé. Deus, Ele quer te ajudar, mas você precisa dar um passo. Você precisa demonstrar agora a tua fé, aceitando a Jesus como o único e suficiente Salvador. Você que está agora, orou conosco agora e deseja aceitar a Jesus como o único e suficiente Salvador, repita comigo agora: Senhor meu Deus, eu aceito o Senhor como o único e suficiente Salvador. Escreve agora o meu nome no livro da vida e perdoe os meus pecados. Que Deus te abençoe. Você agora confessou a Cristo como o único e suficiente Salvador, os seus pecados foram perdoados. E a Igreja Pentecostal Deus e Amor, uma igreja acolhedora que te ama, quer acompanhar você, tá bom? Procure uma Igreja Pentecostal Deus e Amor mais próximo da sua casa. Você que está na Grande São Paulo, quero convidar você a visitar a Igreja Deus e Amor, sede mundial, Avenida Prefeito Passos, número 10, o endereço da sua bênção, o endereço do seu milagre. Venha cultuar conosco.
1: Eu vos escrevi, jovens, porque sois fortes, e a palavra de Deus está em vós, e já vencestes o maligno. 1 João 2,14.
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0: teu nome, Senhor, porque o Senhor é digno, porque o Senhor é único. Aleluia.
1: Sou irmã Rosenilda Ferreira. Eu quero contar uma bênção muito grande que aumentou muito a minha fé e tenho certeza que vai aumentar também a fé dos nossos irmãos, todos que estão ouvindo, amém? O meu irmão, o Ademir, ele estava contando, irmão, o que aconteceu com ele através do programa Voz da Libertação. Aleluia, Jesus, dizendo que ele ligou o rádio, ficou ouvindo e de repente ele pegou numa madorna, mas ele disse que se sentia como ele estava endemoniado. Meu irmão é bem atribulado, assim, sabe, de espírito, ele é bem atribulado. E ele disse que ouvia o pastor Lorival expulsando os demônios. Ele começou, disse que espernear, e diz que aquele demônio é horrivelmente no corpo dele. Irmão, para honra e glória do nome do Senhor, diz ele que quando ele acordou, que ele voltou em si, que ele balançou a cabeça, ele foi liberto, assim, daquela opressão maligna. Tem 12 anos que ele não põe o pé na porta de uma igreja. Ele nunca tinha força, ele lutava, ia com ele até a porta da igreja. Ele lutava para ir. Olha, para honra e glória do nome do Senhor, quando foi agora, sábado, ele falou, eu vou para a igreja, eu vou aceitar Jesus. E foi para dentro da igreja, uma coisa que há 12 anos ele nunca tinha pegado mal pé na igreja. Ele foi para a igreja e no final ele aceitou Jesus para a honra e glória do nome do Senhor e está feliz da vida. A oração move a mão de Deus. É isso que eu tenho para falar. Sou a irmã Rosenilda Ferreira, da Soledade Calazans, aqui de Dourado, Mato Grosso do Sul.

0: 22 horas com 27 minutos. Que testemunho edificante. Nossa irmã Rosenilda testemunha que seu irmão foi liberto da ação dos espíritos malignos. Isso também nos lembra que o poder de Jesus continua o mesmo. É, aquele que liberta nossa vida todos os dias. É, meus irmãos, o Evangelho continua libertando vidas. A palavra de Deus declara em João capítulo 8, versículo 36, se pois o Filho vos libertar, verdadeiramente sereis livres. Quando Jesus entra em uma vida, as trevas precisam recuar. Nenhuma corrente espiritual é maior do que o poder de Deus. Não existe opressão que Deus não possa desfazer. Não há prisão espiritual que ele não possa quebrar. Talvez você está orando pela sua vida, pelo um filho, pelo esposo, pela esposa, pelo seu irmão que precisa de libertação. Então não desista de clamar. Continue buscando a Deus, porque o Senhor é Deus que transforma e restaura vidas e famílias quando manifesta o seu poder. O testemunho da irmã Rosenilda é mais uma confirmação que Cristo continua vivo. Então, preste bem atenção. Você quer ser liberto? Você quer? Deus quer. Eu quero que você seja. Agora você precisa também querer. Eu quero que você agora entenda a importância de você estar conosco. Eu quero convidar você para o dia 24, sexta-feira. A grande campanha Guerra contra o Mal, a Sexta-feira Forte da Libertação, horário das 9 horas da manhã e 15 horas. Às 9 horas da manhã, pastor Rivair Silva, e às 15 horas, pastor Kleber de Oliveira. Nesta sexta-feira, campanha forte Guerra contra o Mal, eu tenho certeza que você e a sua família serão libertos e abençoados pelo poder de Deus. Venha estar conosco e experimente a bênção de Deus sobre a sua vida.
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0: Duas horas com 30 minutos, nós temos agora o bloco de notícias. Vamos lá? Bloco de notícias agora. Receba aí a bênção de Deus.
2: 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Refeições em família? Benefícios cientificamente comprovados. Olha, comer em família, todos juntos, vai muito além de dividir aí um prato ou alimento. Na verdade, passar esse tempo juntos traz ganhos reais, tanto para a saúde física quanto mental e emocional. Além disso, segundo os pesquisadores e diversas pesquisas científicas, fazer refeições em conjunto fortalece a autoestima das crianças, melhora a comunicação e até previne problemas no futuro. Quando os pais se sentam à mesa com os filhos, os estudos apontam para um aumento significativo da autoestima nas crianças. De acordo com a pesquisa, esse momento de escuta ativa transmite a sensação de que os sentimentos dos pequenos são valorizados. Inclui também a melhora nos hábitos alimentares. Por exemplo, jovens que têm refeições regulares com a família tendem a consumir mais frutas e vegetais, além de evitar fast food e bebidas açucaradas. Os estudos mostram que dividir refeições em família está associado à diminuição de riscos de depressão, uso de substâncias e até gravidez precoce na adolescência. Crianças que jantam regularmente em família têm menor probabilidade de desenvolver obesidade na fase adulta. Durante as refeições, os momentos, né, de conversa incentivam o desenvolvimento de habilidades comunicativas nas crianças. Então, discutir o dia a dia, trocar ideias, desabafar, cria um ambiente muito propício e rico para o aprendizado social e emocional. Surpreendentemente, compartilhar refeições em família pode reforçar o processo terapêutico. Então, para as famílias, em terapia, os padrões observados à mesa fornecem percepções importantes para os profissionais. Além disso, essas práticas permitem ainda que novas dinâmicas aprendidas em sessões sejam testadas ali no dia a dia, como regras de comunicação, apoio mútuo e papéis equilibrados. Assim, a mesa funciona como um espaço natural de aprendizado e crescimento familiar. Cuidados paliativos. A importância da comunicação com a família. A comunicação familiar é um elemento de muita importância nos cuidados paliativos. Quando um paciente se encontra em fase terminal, o suporte emocional para a família e a troca de informações claras são fundamentais. A experiência de lidar com a doença e a iminência da morte pode ser desafiadora e muitas vezes a família se sente perdida e angustiada. Um dos principais objetivos da comunicação é estabelecer um entendimento claro sobre a progressão da doença. Então, à medida que a condição do paciente avança, é vital que os familiares compreendam o que esperar nas diferentes fases do adoecimento. Isso ajuda na antecipação de problemas e na preparação para os momentos difíceis que estão por vir. É necessário ter transparência na comunicação, porque isso ajuda a criar um ambiente de confiança. Educar os familiares sobre a natureza dos cuidados paliativos é fundamental para que eles saibam que o principal enfoque é o alívio do sofrimento e não apenas a prolongação da vida a todo custo. Suporte emocional é fundamental em momentos de crise. Profissionais de saúde devem estar aptos a oferecer consolo e apoio às famílias. Comunicação familiar nos cuidados paliativos é não apenas importante, mas essencial para o sucesso do tratamento e para o alívio do sofrimento emocional. Fortalecer laços, aumentar a compreensão e proporcionar um suporte emocional adequado pode fazer toda a diferença na experiência de todos os envolvidos. Cada uma dessas ações é um passo em direção a um final de vida digno e mais respeitoso.
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4: Eu sou a tia Neuza, quero confirmar a minha presença na EBF, sábado, ali na sede mundial. 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
7: E vamos então chegando com mais um espaço, Eu e Mais Um, um programa de discipulado da nossa igreja Deus é Amor. Mais uma vez estou aqui, sou a irmã em Cristo Débora Miranda, e vos saúdo na paz do Senhor Jesus. Hoje nós vamos falar de um tema também mais aprofundado sobre o Espírito Santo, de um assunto que muitas vezes muitas pessoas têm dúvidas. Hoje nós vamos falar o que é o batismo com o Espírito Santo. Eu leio aqui em Mateus 3,11 que diz assim: e eu em verdade vos batizo com água para o arrependimento. Mas aquele que vem após mim é mais poderoso do que eu. Não sou digno de levar as suas sandálias. Ele sim vos batizará com o Espírito Santo e com fogo. Você viu aí, né? Mais um símbolo do Espírito Santo, fogo. Né? O batismo com o Espírito Santo é um tema assim, que eu posso dizer atual e muito importante para a Igreja de Cristo. Muitos crentes até mesmo pentecostais, não receberam ainda esta promessa gloriosa, porque não compreenderam de verdade o que ela representa na vida do cristão. E hoje, então, nós vamos aprender o que é o batismo com o Espírito Santo. Jesus, ele quer batizar a todos com o seu Espírito Santo. Aqui em Atos, no capítulo 1, no versículo 5, diz: "Mas sereis batizados com o Espírito Santo, não muito depois destes dias." Há muita confusão quando falamos batismo com o Espírito Santo. Então, nós vamos falar aqui que o batismo com o Espírito Santo não é a regeneração espiritual que nós temos, que nós passamos a ter. Ao longo da história da Igreja Cristã, muitas foram as contradições doutrinárias acerca do batismo.

0: As coisas velhas já passaram, eis que tudo se fez novo. Mas na experiência do batismo com o Espírito Santo, depois que você se converteu, o crente ele é revestido com o poder do alto para testemunhar de Jesus. E nós sabemos que todos os salvos em Cristo, quando aceitamos a Jesus, o Espírito Santo é que vem morar em nós e que nosso corpo é o templo dele. Está em João 20, 22. Mas nem todos os salvos são batizados com o Espírito Santo. Ter o Espírito Santo é uma coisa. Todos aqueles que aceitam Jesus têm o Espírito Santo. Mas o batismo com o Espírito Santo é diferente. Se você ainda não recebeu esta promessa, você precisa buscar. Então nós sabemos que todos os salvos têm o Espírito Santo e que nosso corpo é o templo, mas nem todos os crentes são batizados com o Espírito Santo e precisam buscar. E o batismo no corpo de Cristo não é o batismo com o Espírito Santo. Nós temos uma passagem que muitos não compreendem devidamente o batismo com o Espírito Santo por não estudarem uma passagem tão importante de 1 Coríntios 12:13. Diz assim: pois todos nós fomos batizados em um Espírito, formando um corpo, quer judeus, quer gregos, quer servos, quer livres, e todos temos bebido de um Espírito. O que Paulo está falando aqui? Ele não faz aqui nenhuma referência ao batismo com o Espírito Santo, nem o batismo em águas. Aqui está dizendo que nós somos batizados pelo Espírito Santo em Cristo, isso é regeneração, novo nascimento. Aí mais adiante ele acrescenta: nós somos batizados com o Espírito por Cristo, esta é a capacitação para servir e ministrar. Então o batismo no corpo de Cristo não é o batismo com o Espírito Santo, então é diferente. Na próxima programação a gente vai falar ainda mais sobre o batismo com o Espírito Santo. Se você teve dúvidas, hoje nós estamos nos aprofundando um pouquinho mais sobre esse tema. Você pode ter dúvidas, não tem problema, pode nos escrever mandando perguntas para o nosso WhatsApp 11 982 923392. Até a próxima, fiquem na paz do Senhor Jesus.
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22h46, estamos já chegando ao final desta programação. Quero aqui agradecer todos os nossos amados ouvintes por estar conosco até este momento. Vamos finalizar às 23 horas. Muito obrigado pelo seu carinho, pela sua audiência. Que Deus abençoe muito sua vida, sua casa e a sua família. Quero fazer um convite para você agora. Você que é da região do ABCDMR. Que bênção, hein? Quero convidar você para estar conosco nos cultos presenciais da Igreja Pentecostal Deus e Amor, a sede estadual de Santo André, uma igreja linda, maravilhosa, acolhedora, que está crescendo, e nós temos ali um povo muito, mas muito abençoado. Nós temos os cultos pela manhã, à tarde e também à noite, 9 horas, 14 horas e 19 horas. Eu quero já convidar você para que você esteja conosco amanhã, quinta-feira, 14 horas, o culto especial da Fundação Reviver. Vai ser uma bênção, uma bênção. E à noite, continua também o culto às 19 horas da Fundação Reviver. Nosso querido irmão Gabriel Araújo vai pregar a palavra do Senhor. Nós vamos fazer uma grande ação social, vamos distribuir cobertores para os nossos irmãos em situação de rua. Nós vamos também abençoar também muitas pessoas com sopa. Enfim, será uma bênção. Eu quero receber você na porta da igreja ali, já com um sorriso no rosto, uma equipe de obreiros abençoada. E você será muito bem-vindo e abençoado, tá bom? Quero convidar você também para a grande sexta-feira às 14 horas. Sexta-feira, 14 horas, finaliza a campanha Justiça Divina. O nosso irmão Felipe Brandão, no altar, estarei junto com ele, pregando, ministrando, orando pelos dons, e será uma bênção. Anote o seu endereço, o endereço da tua bênção. Olha lá, 15 de novembro, 227, no centro de Santo André, próximo, do lado da estação. Você desceu ali, tudo já está pertinho da igreja, tá bom? 15 de novembro, 227, no centro de Santo André, você será muito bem recebido, tá bom, querido? Tá bom, minha irmã? Meu irmão, que a bênção de Deus te alcance e que a graça de Deus seja derramada muito, mas muito em abundância sobre a tua vida, no nome de Jesus. 22 horas com 48 minutos, nós já estamos seguindo aqui para o final. Daqui a pouquinho já vamos finalizar, mas eu preciso convidar você, hein? Não se esqueça, dia 25 de julho, 15 horas, a Escola Bíblica de Férias, e será um culto especial, Projeto Pequeno Galileu. Prepare-se para uma tarde cheia de muito aprendizado, tá? Isso, um culto especial para as crianças, louvores, brincadeiras, surpresas e momentos inesquecíveis na presença do Senhor. Cada criança é uma pedrinha muito preciosa. O tema deste culto é Pedrinhas do Reino. E dia 26 de julho, culto de missões com tema África, presença confirmada da banda Relete, Vozes da África. Pastor Fabrício Beata pregando a palavra de Deus. Será um culto muito abençoado aqui na Avenida Prefeito Passos, número 10, Igreja Pentecostal Deus e Amor. Deus abençoe, povo de Deus! 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

22h50, já vamos aqui agora finalizar o programa Voz da Libertação. Quem se despede, seu irmão em Cristo, presbítero Alan Rodrigues, que Deus abençoe, muito obrigado pela audiência, pelo carinho, por estar conectado conosco até as 23 horas. Vamos agora para o prefixo das emissoras. Deus abençoe!

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1: Momento de informação aqui na Rádio Deus é Amor. Como a inteligência artificial está mudando o mercado de trabalho no mundo? A inteligência artificial deixou de ser uma tecnologia somente de laboratórios e empresas de tecnologia. Hoje, ela já impacta rotinas profissionais em diferentes setores, altera processos de contratação e cria novas demandas no mercado de trabalho global. Da produção de textos, à análise de dados, passando por atendimento ao cliente e automação industrial, a IA começa a redefinir a forma como empresas operam e com profissionais posicionados aí em suas carreiras. Uma das mudanças mais visíveis, digamos assim, está na automação de atividades operacionais. Ferramentas de IA conseguem organizar informações, gerar relatórios, resumir documentos, analisar dados e responder perguntas em poucos segundos. Em áreas administrativas, financeiras e de atendimento, tarefas que antes levavam horas passaram a ser executadas de forma quase instantânea. Apesar das oportunidades, o avanço da IA também gera preocupação. Especialistas apontam que funções altamente repetitivas podem sofrer redução nos próximos anos, especialmente em áreas operacionais. Isso aumenta a necessidade de atualização profissional e adaptação constante às novas tecnologias. A tendência é que a inteligência artificial se torne cada vez mais integrada às rotinas profissionais. Em vez de substituir completamente o trabalho humano, a tecnologia passa a atuar como apoio para a produtividade, análise e execução de tarefas. Nesse cenário, profissionais que aprendem a utilizar a IA de forma estratégica podem ganhar vantagem competitiva, ampliando produtividade e capacidade de adaptação em um mercado em transformação constante. Taxa Selic, o que é e como impacta a sua vida financeira? Entender as taxas básicas de juros que existem no país é muito importante para quem quer manter uma boa saúde financeira, principalmente porque elas afetam o bolso no dia a dia, seja aumentando ou baixando os preços de produtos e serviços. Um desses índices é a taxa Selic, que influencia diretamente a economia, o custo de vida e o acesso ao crédito, além de outras modalidades de pagamento. A Selic é uma taxa básica de juros de economia brasileira que influencia todas as outras taxas de juros aqui no país, como aquelas cobradas em empréstimos e financiamentos. O nome dessa taxa se refere ao Sistema Especial de Liquidação e Custódia. É um programa onde as instituições financeiras do país compram e vendem diariamente os títulos do Tesouro Nacional. Na prática, é um sistema usado pelo Banco Central para controlar a emissão, a compra e a venda de títulos. A função da Selic é controlar a inflação e, por isso, ela é usada como base para todas as outras taxas de juros na economia. Isso como os empréstimos, financiamentos e investimentos. Ao aumentar a Selic, o Banco Central busca desacelerar a economia, impedindo um aumento da inflação. Mas, ao baixá-la, o objetivo é estimular o consumo e aquecer a economia, sendo um termômetro da situação econômica. Ela influencia os valores de financiamentos de imóveis e automóveis, juros cobrados em empréstimos feitos a pessoas físicas e jurídicas e também a remuneração em vários investimentos populares.

A paz do Senhor Jesus, irmãos. Hoje eu vou compartilhar com vocês o fundamento Jesus, o sumo sacerdote. Cremos que há um único mediador entre Deus e os homens, Jesus Cristo. Os serviços, ministérios e ofícios eclesiásticos são importantes na condução da igreja. Contudo, eles não substituem a Cristo. E mediante a fé na obra de Jesus, todos os crentes desfrutam de livre e direto acesso ao Deus Pai. Continue nos acompanhando, pois iremos compartilhar com vocês todos os fundamentos de fé da nossa igreja.

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0: Abram as suas Bíblias comigo, meus irmãos, no livro do profeta Jeremias. Profeta Jeremias, capítulo 6. Glória a Deus, aleluias, louvado seja o nome do Senhor. Jeremias, no capítulo 6, do versículo 12 para frente. Eu vou fazer uma leitura básica aqui, depois nós vamos meditar um pouco mais, mas em outro lugar que vocês sabem de cor e salteado, não vou nem ler o versículo para vocês, vocês já vão entender. Jeremias, no capítulo 6, versículo 12 para frente. Deus fala conosco de várias formas, como falou através do louvor, mas a Bíblia Sagrada, meus irmãos, é a carta magna de Deus para nós. Quem ouve Deus falando, certamente viverá. Quem não ouve Deus falando, não sobreviverá e não viverá eternamente. Então, ouça o que Deus fala contigo. Deus tem uma palavra para a sua vida. Vejamos o que diz a palavra do Senhor. Jeremias 6, 12 a seguir. Eu poderia ler o capítulo inteiro, mas não há necessidade, que eu vou fazer uma breve explanação. Na verdade, vou usar um versículo aqui. Prontos, meus irmãos? Amém? Posso ler? E as suas casas passarão a outros, herdades e mulheres juntamente, porque estenderei a mão contra os habitantes dessa terra, diz o Senhor. Porque desde o menor deles até o maior, presta atenção nisso, Deus está falando com todas as pessoas. Cada um se dá a avareza, é verdade ou não é? Parece até uma profecia para o século 21, né? Mas não é, mas fala da mesma forma. É Deus falando ao povo nos tempos de Jeremias ainda. E desde o profeta até o sacerdote, cada um usa de falsidade. E curam a ferida da filha do meu povo levianamente, dizendo: paz, paz, quando não há paz? Porventura envergonham-se de cometer abominação? Pelo contrário, de maneira nenhuma se envergonham, nem tampouco sabem que coisa é envergonhar-se. Portanto, cairão entre os que caem. No tempo em que eu os visitar, tropeçarão, diz o Senhor. Versículo 16. Assim diz o Senhor: ponde-vos nos caminhos, e vede, perguntai pelas veredas antigas, qual é o bom caminho, e andai por ele, e achareis descanso para a vossa alma. Mas eles dizem: não andaremos. Por enquanto, meus irmãos, aqui em Jeremias, eu fico aqui. Explico rapidamente para vocês. E depois nós vamos onde eu quero chegar na mensagem de hoje, que é uma mensagem de esperança, que é uma mensagem de paz, que é uma mensagem de reconciliação, que é uma mensagem de perdão de Deus para a vida de todas as pessoas. Pode fechar a Bíblia, se você tem lugar para sentar, sente-se também. Louvado seja o nome do Senhor. Exaltado seja o nome do nosso Deus. Louvado seja Deus, aleluias. Deus sempre fala ao seu povo. E eu identifiquei esse texto, meus irmãos, como um texto pertinente para os nossos dias, porque nós realmente temos contemplado o ânimo das pessoas no que diz respeito até ao buscar a Deus, de uma forma equivocada, de uma forma diferente, não da forma que Deus quer que as pessoas o busquem. Temos observado também que, infelizmente, aqueles que deveriam estar não só fazendo o papel, mas sendo sacerdotes de Deus, muitos, não todos, tem muitos homens de Deus em todo esse Brasil, em todo o mundo, é claro, mas muitos se dão ao desfavor de serem esse tipo de sacerdote que se utilizam então da falsidade. As feridas são curadas levianamente. E em muitos casos se chega a dizer: a paz, a alegria, a salvação, a harmonia, quando na verdade não há nada disso. As pessoas perderam a vergonha de errar, de pecar, de se manifestar impiamente. E isso nós podemos ver demonstrado não só na vida e fora, até mesmo dentro das igrejas nós vemos uma demonstração total da falta, eu diria, dessa vergonha que Deus exige, desse temor que Deus exige. E Deus está dizendo: cairão. Deus está dizendo: não sobreviverão. Deus está dizendo: eu vou acabar com a falsidade no meio do povo. Vão passar, vão perder tudo que pensam ter possuído. Mas o Senhor abre aqui uma oportunidade quando diz: olha, ponde-vos nos caminhos. observai os caminhos, verificai os caminhos, se necessário for, perguntai pelas veredas antigas. Eu tenho 51 anos, meus irmãos. Eu já me sinto, não é que eu me sinto velho fisicamente, mentalmente, não. Mas eu me sinto assim, às vezes, olhando certos movimentos como ultrapassado e crente antigo. E eu gosto. Eu gosto. O que eu não gosto é essa bobagem, dessa avareza que entrou no coração do povo, até o povo que vem à igreja. Eu sempre digo, meus irmãos, que às vezes quando nós levantamos campanhas de oração, campanhas de buscar os dons espirituais, campanhas para nós nos aprimorarmos no evangelismo, campanhas para ajudarmos o próximo também na oração, na evangelização, no jejum, um grupinho de pessoas aparece. Mas quando você fala de campanhas da avareza, que é campanha da avareza que a gente fala, né? Irmãos, vamos fazer a campanha da avareza, a famigerada prosperidade, a igreja. Ô, pastor, tá mentindo, hein, pastor? Tô mentindo? Eu estou mentindo? Se eu estiver mentindo, então Deus também está. E eu sei que Deus não mente, sei que essa palavra é verdadeira e sei que eu estou falando a verdade. É um povo cobiçoso, avarento, que só pensa em si mesmo, só pensa em coisas materiais e perde completamente o temor de Deus, até mesmo no estar na presença do Senhor. Mas Deus abre uma oportunidade. Se necessário for, perguntai pelas veredas antigas qual é o bom caminho, e andai por ele, e achareis então descanso para vossas almas. Mas nos tempos do profeta, alguns já diziam: não, nós não queremos andar nesse caminho não, nós queremos é continuar na nossa vidinha mesmo. E meus irmãos, o que acontece é que as pessoas vão ficando cada vez mais cheias do vazio. Isso é uma antítese, são cada vez mais cheias de coisas que não conseguem preencher um vazio que existe na vida delas. As pessoas vão se enchendo de coisas que não trazem satisfação, coisas que não podem satisfazer. A Bíblia Sagrada nos fala já no primeiro livro da Bíblia que no princípio criou Deus os céus e a terra. E a terra era sem forma e vazia, mas o Espírito de Deus, eu vou dizer, flutuava sobre a face das águas. E Deus então começou a dizer, Deus então começou a falar, Deus então começou a colocar pontos que entendia Deus que eram necessários para a eliminação daquele vazio. Você sabia que o homem é o universo de Deus e o homem vazio é o universo vazio sem Deus? Nós temos a história, meus irmãos, essa semana mesmo passada eu fiquei bastante assim, pensativo. Eu estive numa cidade, visitei com a minha esposa algumas pessoas, e fazia muito tempo que eu não fazia visitas em casa, e eu senti, não, vou a essa cidade e vou fazer algumas visitas. Fiz algumas visitas, e vi o quanto as pessoas, meus irmãos, precisam às vezes de um simples bálsamo que venha curar as suas feridas. Muitas delas um dia pensaram que se afastando de Deus poderiam preencher as suas vidas com coisas que existem por aí. E então deixam o caminho, deixam a verdade e passam a perambular errantes, passam a perambular numa vida como se fossem mortos vivos, parecendo às vezes tão cheios, mas na verdade estão tão cheios de um vazio que mata. Eu estava falando da minha preocupação essa semana, porque eu fiquei sabendo que um rapper inglês, desses que fazem essa música, rap, né, inglês, estava aqui no Rio de Janeiro há algum tempo, e ele desapareceu, sumiu. Após algumas investigações, a polícia deduziu que é possível que ele tenha cometido suicídio, que tenha se matado. Quantos brasileiros gostariam de ir para a Inglaterra e pegar um passaporte e passar a viver uma vida melhor? Esse fez o caminho contrário, achava que não, que poderia de repente preencher alguma coisa aqui. Nós nem sabemos se ele realmente se matou ou não, mas eu já posso dizer a vocês que é assim, o mundo traz às pessoas sem Deus uma eterna busca por algo que jamais encontrarão, a não ser no Senhor. Jamais encontrarão. esse rapaz conhecido, bem sucedido, aparentemente não lhe faltava o dinheiro, se é que cometeu o suicídio, por que teria cometido o suicídio? Um dos maiores comediantes que a história já nos trouxe também foi outro que, depois de fazer tantos filmes, ficar famoso, acabou também tirando a sua própria vida, o americano Robin Williams. E você pergunta, como uma pessoa que tem fama, como uma pessoa que tem dinheiro, como uma pessoa que tem projeção internacional pode chegar ao ponto de tirar a sua própria vida depois de adquirir tantas coisas que aparentemente o mundo oferece? É porque essas pessoas vão se enchendo de um vazio. Vão se enchendo do vazio, coisas que não podem preencher a sua vida. O homem é o universo de Deus, como eu disse a vocês. Você tem as digitais do Senhor na sua vida. Você é a glória da criação de Deus, imagem e semelhança do Senhor. Você não foi feito para ser um poço vazio. Assim como eu disse a vocês, quando Deus fez, criou os céus e a terra, a Bíblia Sagrada fala que o universo sem Deus é vazio e representa também o homem sem Deus, um homem vazio. E eu gosto, meus irmãos, de usar um dos homens mais sábios que a história já registrou a sua existência, Salomão. Se nós observarmos os escritos de Salomão, ninguém fala mais do vazio existencial do que esse homem que ficou conhecido e é conhecido e fez grandes coisas, Salomão. O homem que mais falou na Bíblia sobre o vazio. Porque cada vez que ele falava da vaidade, muitas pessoas falam, vaidade, vaidade que Salomão se referia, era a vaidade do vazio, do transitório, do que termina rápido. Quantas vezes ele falou sobre o vazio? Salomão era rico, Salomão era conquistador, era sábio, mas ele classificou tudo como vaidade, ou seja, ilusório, ou seja, transitório, ou seja, vazio. O homem sem Deus é vazio, por mais coisas que ele possa ter, por mais que ele possa ser representativo. O homem sem Deus é vazio, falta algo dentro dele, falta algo dentro da alma, do coração dele, que não se pode preencher com coisas que o mundo pensa que pode preencher. Essa semana eu estive com um filósofo, e disse, filosofia também não pode preencher. Conversamos, não preenche. Dinheiro também não preenche o vazio que você tem dentro do seu coração. Religião também não preenche o vazio que você tem dentro da sua vida. Muitas pessoas dizem, eu vou para a vida profana, eu vou para o mundo, eu mando do meu nariz, vou viver uma vida, entre aspas, sexual abundante. Sexo também não preenche o vazio que você tem dentro de você. Mas então vou fumar maconha e vou ficar numa boa. Ah, mas a maconha não me deixa numa boa, ou me deixa numa boa, mas não preenche meu vazio. Então eu vou usar crack, eu vou usar cocaína. Nada disso pode preencher a sua vida. Pessoas que fazem o uso da pornografia, eu vou para a internet porque agora eu não preciso ir na banca, ninguém está me vendo. Também não preenche o vazio da sua vida. E a mocinha diz, eu vou me vestir do jeito que eu quero, e vou colocar aquela saia apertadinha, e vou sair toda parecendo que tenho algo criado em cativeiro. Também não preenche o seu vazio. O rapazinho vai dizer, eu vou me tornar jogador de futebol, eu vou me tornar jogador de basquete, eu vou viajar o mundo inteiro, mas também não haverá de preencher o seu vazio. Antidepressivos também não preenche o vazio da sua vida. O álcool também não preenche o vazio da sua vida. Ah, eu vou comprar um avião, um helicóptero. Não, o vazio vai estar lá. Ele sempre esteve e sempre vai estar lá. Você precisa desse vazio preenchido. Você precisa se colocar no caminho. Você precisa observar. Você precisa parar. E se necessário for perguntar, qual é o caminho? Qual é o caminho para a felicidade? Qual é o caminho para a vida abundante? Qual é o caminho da paz? O caminho da vida eterna? Jeremias está dizendo a um povo obcecado por dinheiro. Jeremias está falando a um povo obcecado pela vida profana, mundana. Jeremias está falando a um povo que, mesmo Deus falando, esse povo respondia, nós não queremos. Mas ele está dizendo, se vocês não encontrarem o caminho, vocês não poderão encontrar descanso para as vossas almas. Mas se vocês encontrarem o caminho, andem nele, porque é a única maneira preparem descanso para as vossas almas. A sua vida é curta, você sabia? Pessoas morrem a cada momento. Dizem que 102 pessoas morrem a cada minuto. Eu acho que é muito mais, mas... E você tem só uma chance na vida para encontrar o caminho. Não tem como você retornar e dizer: dessa vez eu vou pegar o caminho certo. Você só tem uma chance para acertar o caminho. Tem gente que fala: ai, irmão Lorival, eu morri, fui no inferno, quer ouvir o meu testemunho? Eu não. Eu não quero ouvir o seu testemunho, não. Ai, irmão Lorival, morri, fui no céu, quer ouvir o que eu vi? Quer que eu fale o que eu vi lá? Também não quero. Eu também não quero ouvir, porque ninguém que morreu pode voltar, e é a Bíblia quem fala. O que a Bíblia fala do céu está aqui. O que Deus fala do céu está aqui. Com essa conversa de que eu fui lá e voltei, coisa nenhuma. Nós temos de ouvir o que Deus está falando, nos colocar no caminho e andar no caminho, porque nós só temos uma oportunidade. E a oportunidade é a oportunidade única de uma vida que Deus nos dá. Quanto vazio. Um dia você abandonou os caminhos do Senhor e disse: eu vou encontrar felicidade lá fora, porque eu já não aguento mais pessoas querendo tomar conta da minha vida. Não, ninguém toma conta da sua vida, não. Você é quem toma conta da sua vida, e é você quem presta conta dela. Mas o irmão ficava falando comigo, porque o pastor falava comigo, porque ficavam me criticando. Deixa falar. A sua vida é você e Deus. Você saiu, foi lá fora pensando em encher-se de alguma coisa e só se encheu do vazio. Buscou felicidade onde não há felicidade, buscou paz onde não há paz, buscou vida onde não há vida, só há morte. Quanto mais a vida de uma pessoa está vazia, mais essa pessoa empreende uma busca. O Senhor Jesus está dizendo a você hoje, em outras palavras, quando eu disse a vocês que vou ficar num versículo que todo mundo conhece: vinde a mim todos os que estáis cansados e oprimidos e eu vos aliviarei. Vinde a mim, vinde, é a forma de preencher esse vazio. Vinde a mim, tomai sobre vós o meu jugo e aprendei de mim, que sou manso e humilde de coração, e encontrareis descanso para as vossas almas, para a vossa alma. Tudo se resume no descanso que Deus é para você. Num dos salmos mais conhecidos da Bíblia, que é o 91, que diz a Bíblia que aquele que habita no esconderijo do Altíssimo descansa tranquilamente na sombra do Onipotente. E é isso que Deus quer que aconteça contigo. Deus não quer o seu olhar de preocupação, de medo, de receio quanto às coisas que virão. Não. Deus quer que você descanse nele. Para você descansar em Deus, você tem que se encher de Deus. Enquanto a sua vida for um vazio, você vai continuar buscando, e vai continuar buscando, se não for em Deus, no lugar errado, e você nunca vai encontrar. E nunca encontrando fora de Deus, você vai se decepcionar. Digam comigo: decepção. Mais alto: decepção. Decepção, meus irmãos, é uma palavra forte, porque ela gera ansiedades, ela gera medo, ela gera depressão. A decepção gera solidão, a decepção gera suicídio. Eu estava falando de suicídio, volto de novo ao suicídio. Quantas pessoas que nós conhecemos no decorrer da história que pareciam ser tão cheias, mas eram cheias, como eu já disse, repito, estou sendo repetitivo, mas quero que fique fixado, eram cheias do vazio. Pessoas que você nunca imaginava, de repente essas pessoas tiraram a própria vida. Por quê? Porque decepcionadas, eram ansiosas, eram medrosas, depressivas, solitárias e suicidas. E é tudo que o inimigo quer, mas é tudo que Deus não quer. Por essa razão o Senhor Jesus continua insistindo: você parou no caminho, então vinde, porque eu sou o caminho. Vinde, porque eu sou o caminho, eu sou a verdade e eu sou a vida. Ele está dizendo: você tem um vazio na sua vida, e o vazio é muito grande, mas o seu vazio é do meu tamanho, o seu vazio é do meu número. Deixa eu preencher o vazio da sua vida e tudo será diferente para você. Louvado seja Deus, aleluias. Há umas duas ou três ocasiões eu estive aqui e preguei sobre o jovem rico, lá no ginásio de Campinas. E eu me lembro, meus irmãos, que na mensagem eu falei bem claro que o jovem rico sabia o que era o vazio. Porque ele tinha tudo, ele tinha dinheiro, para longas jornadas, para a vida inteira. Ele cumpria 6 mandamentos em relação à família que Jesus lhe questionou, mas ele sabia o que era vazio, sabia que fama não adiantava nada, dinheiro não adiantava nada, tanto que ele chegou na presença do Senhor Jesus e disse: apesar da sua riqueza, você é da prosperidade, pastores que estão curando levianamente a ferida das ovelhas, presta atenção, dinheiro não leva ninguém para o céu não é comprado com dinheiro, foi comprado com o sangue de Jesus Cristo. É claro que Deus quer que você seja bem de vida, mas tudo tem uma ordem natural e bíblica. Esse jovem rico, cheio do dinheiro, cheio da bufunfa, chega diante de Jesus sabendo que tinha tudo, mas fala: Senhor, o que farei para herdar a vida eterna? Ele sabia que ele vivia um vazio, embora tivesse muitas possessões. O filho pródigo chegou ao pai um dia e disse: papai, me dá a minha herança, porque eu não aguento mais viver aqui em casa. Aqui o Senhor tem regras, aqui o Senhor tem normas, aqui o Senhor tem estatutos e doutrinas. Eu quero ir para fora, eu quero experimentar o mundo, me dá o meu dinheiro. E a Bíblia foi e diz que ele gastou todo o seu dinheiro lá fora. E lá, depois de gastar tudo, ele conheceu o vazio. Deixa Jesus encher a sua vida, deixa. Você sem Deus é pobre, é miserável e é tu. Você sem Deus, você não é nada. Quando a Bíblia fala da mulher samaritana, certamente a mulher samaritana não tinha só os cântaros vazios, ela tinha também o seu coração vazio de Deus. E assim, meus irmãos, como essa terra era sem forma e vazia, e Deus foi dando forma, Deus foi preenchendo até que veio a luz, a Bíblia fala que o povo que estava sentado na região do vale da sombra da morte viu brilhar uma luz, e é a mesma luz que está brilhando aqui, a luz de Jesus Cristo, pronta para iluminar a sua vida, para dar forma à sua existência, para preencher esse vazio que você já não suporta mais viver na sua vida. Jesus traz a luz que você precisa, o Espírito Santo entra na sua vida, o vazio vai embora, e você passa a viver uma vida abundante, uma vida de esperança, uma vida sem medo, uma vida sem solidão, uma vida sem absolutamente nada que possa te trazer dano. Mas como é que isso pode acontecer? Dessa forma, procura qual é o caminho é esse. Jesus Cristo é o caminho. Não tem outro caminho. Nós vamos nos enchendo de tanta coisa que é só vazio. Mesmo Jesus, que é o caminho, mais uma vez eu repito, está dizendo: venha, venha a mim. É um convite para todas as pessoas, não é um convite só para o goiano, para o brasiliense, para o paulista, é um convite para todas as pessoas. Vinde a mim todos os que estáis cansados, todos. Não importa se você é rico, se você é pobre, se você é preto, se você é branco, se você é gordo, se você é magro, se você é, enfim, não importa. Jesus está dizendo: eu sou o caminho, vinde, eu quero que você ande nesse caminho, vinde. É assim que você vai vencendo o vazio. É assim, buscando entender e fazendo você compreender, você que está cansado, você que está oprimido, você que é o caminhante de uma busca eterna, você não encontrará, a não ser em Deus, o que a sua alma tem buscado. A sua alma tem sede de Deus, a sua vida tem sede do Onipotente, e com a presença do Onipotente, da sua onipotente força na sua vida, não haverá barreira que você não possa derrubar e vencê-las em nome de Jesus Cristo. Tudo começa com o vinde, vinde, vinde, vinde, vinde, vinde. Você já sabe que tem um caminho que você pode andar nele, e não é o caminho que o mundo oferece, não é o caminho das gentes, não é o caminho dos povos. Tem caminho que parece tão bonitinho, tão ajeitadinho, e a Bíblia fala, o próprio Salomão fala, que existem caminhos que ao homem parece caminhos direitos, mas por fim são caminhos de morte. Olha, meus irmãos, quando a palavra de Deus fala que muitas pessoas não gostam dessa palavra, não ouvem essa palavra, e mesmo ouvindo dizem: não ouvirei, ou seja, não atenderei. Eu com espanto digo a vocês que pelo menos 30% das congregações que nós pregamos, as pessoas não estão nem aí para a palavra de Deus. As pessoas não estão nem aí com aquilo que está sendo pregado. Alguns se julgam melhores do que esse, melhores do que aquele. Alguns se julgam estudados demais. Alguns se julgam, eu diria, maiores ou maiorais, porque tem isso ou tem aquilo. Deixa eu dizer uma coisa para vocês: ninguém é nada se não tem Deus na sua vida. Se você recusa-se a ouvir a palavra de Deus, vai ser você e Deus, mas a palavra não deixará de ser pregada. Louvado seja o nome do Senhor. Você identificou o caminho, então venha. Essa distância entre você e Deus não é uma distância boa e não recomendável, também não é recomendável. Cansado e oprimido, vinde, eu tenho o alívio que vocês precisam. Quando nós vamos nos alimentando de coisas que não nos preenchem, quando nós vamos buscando coisas que nos enchem do vazio, nós vamos ficando congestionados e carregados de tantas coisas que não servem para absolutamente nada. Nada. E para que Jesus venha morar no nosso coração, nós temos que nos esvaziar dessas coisas que eu chamaria dessas porcarias. Temos que nos esvaziar das coisas que para nada servem. Temos que tirar, posso falar uma palavra pesada? Posso? Temos que arrancar as porcarias da nossa vida para que o Espírito de Deus venha habitar em nós. Temos que arrancar as coisas que para nada servem, que nada edificam. Vamos nos esvaziando de nós mesmos. O Senhor Jesus vem e entra na nossa vida. Nos ensina o caminho da responsabilidade, dizendo: tomai sobre vós o meu jugo. E aprendei de mim. Nos ensina a disciplina. Que sou manso e humilde de coração. E o resultado é o mesmo resultado que Deus falava na boca do profeta Jeremias e fala na boca do próprio Cristo. E então vocês vão encontrar descanso para as vossas almas. Vocês vão encontrar descanso para as vossas vidas. Vão encontrar descanso, o descanso que vocês precisam. A vida é curta, meus irmãos. Hebreus 9:27, a Bíblia é clara: o homem tem só uma chance. Enquanto você está vivo, aproveite a chance que você tem. Daqui 10 minutos você não sabe se estará respirando. Você não é senhor da sua vida. Você não sabe quase nada sobre a sua vida. Você sabe apenas as coisas que você mesmo faz, os registros das suas próprias ações. Mas você não sabe quando é que você vai ter que partir para a eternidade. Então ajeita a sua vida. Essa sua vida cansada, essa sua vida peregrina, essa sua vida cansada de uma busca que não vai terminar se você não permitir Deus entrar e preencher o vazio da sua vida. O Senhor quer curar as suas feridas. O Senhor quer trazer a você a paz que você está buscando. Não é a paz dos sacerdotes que pregam a falsidade. Não é a paz que o mundo oferece. Não é a esperança que o mundo oferece. Mas é algo que você só pode entender quando você deixa Deus entrar na sua vida. Muito tempo atrás nós cantávamos um hino. Não sei se os irmãos se lembram. Era um hino que é mais ou menos assim: sem Deus nada somos nesse mundo, sem Deus nada podemos fazer, nem as folhas, as árvores se movem, a não ser pelo seu poder. Sem Deus você não é nada. Sem a presença de Jesus Cristo na sua vida você não é nada. Sem a presença do Espírito Santo no seu coração você não é nada. Você precisa deixar Deus entrar em você para que você seja uma pessoa diferente, para que você seja não só um cidadão dessa terra, mas para que você seja também um inscrito para morar na glória de Deus como cidadão dos céus. É a única maneira de encontrar descanso. Jeremias falava, Jesus está falando: vinde, eu sou o caminho, ponde-vos no caminho, buscai, perguntai. Só assim vocês podem encontrar descanso para as vossas almas. Só assim vocês podem chegar nas vossas casas sentindo paz, sentindo alegria, sentindo segurança, sentindo que está tudo sob controle, está tudo na mão de Deus. Só assim vocês podem andar pelas ruas com a segurança que só os que têm Deus em suas vidas podem caminhar. Só assim, meus irmãos, na hora que vier a enfermidade, na hora que vier, eu diria até as situações, os irmãos sabem, eu passei situação complicada na minha vida. Recentemente eu testemunhava alguns irmãos sobre aquela questão que eu tive há 20 anos atrás, quando bandidos entraram na minha casa, me sequestraram, me levaram, querendo o dinheiro da igreja. Eu não conhecia nem o tesoureiro, não tinha nada. Eu ia morrer porque eu não tinha como dar o dinheiro da igreja para aquelas pessoas. Me levaram para um pântano, bateram bastante em mim. E eu disse: meus irmãos, a verdade é a seguinte, depois que você leva uns 4, 5 tapas, uns chutes aí, não dói mais nada. Ou Deus me anestesiou, porque eu já não sentia mais nada. Era ponto na cabeça, aqui no olho, nariz quebrado, e eu já não sentia dor nenhuma. E os marginais chegaram a 2 passos, meus irmãos, me deram 4 tiros. Nenhum tiro me acertou. E me perguntaram: pastor, você não teve medo? Eu disse: eu não senti medo nenhum. Eu senti uma paz tão grande. Para dizer a verdade, eu não vi a hora de terminar tudo aquilo, porque eu me sentia tão tranquilo, tão... No momento do infortúnio você precisa de Deus, no momento da desgraça você precisa de Deus, no momento que a morte vier fungar no seu cangote, o vento gélido da morte, você precisa da segurança que você é de Deus, que Deus está contigo e você estará com Ele. Aleluias! Por isso, meus irmãos, vinde, vinde, você que está distante de Deus, volta para Deus agora. Irmãos, pastores, pregadores da palavra de Deus, vamos levar a mensagem de Deus dessa forma. Nada de ficar com esse mambujambo, esse negócio de vem que eu vou te dar folhinha, vou te dar tijolinho. Tem um pessoal aí vendendo um tijolinho desse tamanhozinho aqui, meus irmãos, para fazer um tijolinho. Esse tijolinho é tão caro, custa R$500 cada um, que para fazer uma parede vai mais 2 milhões. Para que tijolinho? Você não precisa de tijolinho, você não precisa de folhinha, você não precisa de chavinha. Você só precisa da presença de Deus na sua vida. Pastores, pregue a verdade, pregue a palavra de Deus, pregue o que Deus quer que vocês preguem. E as vidas haverão de se converter, sabendo que a honestidade é a palavra de verdade naquilo que vocês estão pregando. Quer descanso para sua alma? Quer descanso para sua alma? Vinde a mim todos vós que estáis cansados, ponde-vos nos caminhos e vede, parai, observai. Se preciso for, perguntai pelas veredas, pelas sendas antigas. Vejais qual é o caminho e andai nele, e assim encontrareis descanso para as vossas almas. Chega dessa vida cansada, não só de sofrimento, cansada da mentira, cansada dessas coisas que o mundo tem colocado atualmente, eu diria aí nas pautas do dia. Viva uma vida de esperança, deixa Jesus entrar na sua vida. É a única forma de você encontrar descanso para a sua alma. No mais tudo é vazio. No mais tudo é vazio. Até o que parece estar enchendo, está enchendo você do vazio. O único que pode encher você é Deus. E a sua busca estará então terminada. E a sua esperança estará ativada para sempre. Em nome de Jesus Cristo.
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E nós temos uma grande novidade, tá sabendo? Quem será que vem chegando aí? Quem é? Quem é? Inhelete vindo de Angola. É domingo que vem, já chegou o dia. Você vai vir? Eu vou. Domingo que vem, uma grande festa aqui em São Paulo. Que maravilha. Que maravilha, que coisa linda. É a verdadeira, genuína adoração, né, gente? Fala a verdade, olha isso, olha isso. Ouça isso, gente. Domingo que vem aqui na sede mundial. Eu vou cantar com eles. Eu vou abrir a boca, eu vou pular de alegria. Olha, isso que é adoração, hein? Solta aí, Medina. Solta aí. Grupo Inhelete, Grupo Inhelete da nossa Igreja Deus e Amor de Angola. Se eu fosse você, eu programaria esse compromisso que você tem domingo, para outro dia. Porque você vai estar aqui conosco, mas vai ter que estar sim. Domingo que vem, Grupo Inhelete de Angola, África, no culto de missões. Das 3 às 5, nós estaremos levantando também as nossas mãos. Estaremos adorando ao Senhor, aprendendo com eles. Porque esta é a verdadeira adoração. Adoração genuína, verdadeira, está com esse grupo aí, com os africanos. Que maravilha, que o Senhor seja louvado. Que o Senhor seja adorado. Igreja Deus de Amor em missões. Uma igreja missionária, a Igreja Deus de Amor. Então vai ser no próximo domingo, das 3 às 5 da tarde. Teremos aqui também, estamos buscando trazer comidas típicas lá de Angola para vocês experimentarem. Estaremos trazendo a decoração típica também da Angola. Vai ser uma tarde glorificada ao Senhor, exaltada ao Senhor. Será uma tarde onde a presença de Deus será maravilhosa, onde o Senhor vai operar, onde o Senhor vai transformar vidas. E como isso acontece? Como que você pode ser um missionário neste culto? Trazendo alguém com você. É, isso mesmo. Trazendo uma pessoa com você. Sabe aquela pessoa que sempre fala que vai vir, você vai convidar ela. Olha, vai ter um grupo lá de Angola, lá da África, vai fazer uma apresentação maravilhosa, vai ser uma festa na minha igreja e eu quero levar você lá. E você vai fazer um convite cheio, não é um convite vazio. O vazio é, vai lá, aqui está o endereço, vai lá, vai ser tal dia, tal hora, esse é o convite vazio. Mas o verdadeiro missionário é aquele que vai atrás. Aquele que pega o carro, vai lá, passa na porta da casa. Aquele que pega o ônibus, vai lá, desce no ponto de ônibus, perto da casa, pega a pessoa, pega um Uber, leva. É esse o convite verdadeiro. Vamos fazer, então, praticar a viagem missionária? Vamos fazer o convite verdadeiro cheio e o convite missionário verdadeiro? Então, vamos lá. Todo mundo se comprometendo diante do Senhor agora de trazer uma pessoa. Eu vou tentar fazer o máximo de trazer pelo menos uma pessoa comigo. Pelo menos uma pessoa eu vou trazer para este culto missionário que acontece neste domingo agora. Domingo próximo, dia 26, no horário das 15 horas. No horário das 15 horas até as 17. Com certeza Deus fará obras maravilhosas. E na mesma semana, este grupo estará no

Rio de Janeiro e também depois em Belo Horizonte, na nossa igreja Deus e Amor. Atenção Rio de Janeiro, atenção Belo Horizonte, eles estarão também se apresentando, louvando ao Senhor na nossa igreja Deus e Amor do Rio de Janeiro, Senador Pompeu, e também lá no bairro do Cabana, em Belo Horizonte, Minas Gerais. Não se esqueçam, o Senhor está presente no meio dos louvores e Ele também trabalha no meio dos louvores. No próximo domingo, então, estamos aguardando a sua presença, entrada grátis. Temos um amplo estacionamento para você deixar o seu carro e cultuar ao Senhor. Cheguem cedo para você ter ali o seu carrinho guardadinho, uma reserva ali no seu carrinho, né? Para você estacionar ele direitinho, porque esse estacionamento enche, hein? Mas o mais importante é nós fazermos a obra missionária. Não adianta a gente ir lá prestar um culto a Deus, fazer... Vamos lá no culto missionário, mas não ser um missionário. Não faz muito sentido, não é? Vamos praticar a obra missionária. Vamos dar a nossa oferta, nós vamos apresentar o trabalho missionário, alguns vídeos que nós vamos apresentar a vocês, do que nós estamos fazendo de obra missionária no continente africano, e eles estarão apresentando muitos hinos, louvando ao Senhor, neste dia 26, no próximo domingo, das 3 às 5 da tarde, aqui na sede mundial das igrejas Deus e Amor.

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1: o homem justo leva uma vida íntegra, como são felizes os seus filhos. Provérbios 20:7.
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Queridos, saudosos ouvintes de casa, com a gloriosa paz do Senhor Jesus, agradecemos ao Senhor por mais um dia que Ele nos deu a alegria de estar na Sua presença e pela madrugada que chegou. Deus seja louvado em tudo que Ele fez e por aquilo que Ele fará, pelo novo amanhecer que irá chegar. Tenho a Bíblia aberta no Salmo 109 e o verso 24 diz: jejuar estão enfraquecidos os meus joelhos e a minha carne emagrece. Quando contemplamos esse versículo, sabemos que Davi chegou aonde ele chegou. Não foi fácil, foi através de muita oração, de muito jejum, de muito esforço, de muitas guerras e muitas lutas. Tenho uma palavra para você, meu ouvinte: essa prova que você está passando, coloca na mão do Senhor. Deixa Deus pelejar em teu favor. Deus só quer a tua fidelidade com Ele. Deus quer a tua obediência, a tua submissão. Ora, jejua, clama e confia, e Deus te responderá. Oramos ao Senhor. Senhor, meu Deus e meu Pai, humildemente entramos à Tua presença. Reconhecemos que não somos dignos da Tua misericórdia, do Teu grande amor. Mas aqui estamos diante de Ti, ó Pai, para suplicar a Tua misericórdia, para Te agradecer por tudo que o Senhor fez por nós, meu Pai. Por mais um dia de labuta, de trabalho, por mais um dia de busca, por mais um dia de oração e jejum diante da Tua presença. Pai, nós Te louvamos porque até aqui o Senhor nos tem sustentado. Pai, quero Te agradecer, meu Deus, pelo ar que respiramos, pela vida que nos deste, pela Tua misericórdia.

livramentos que o Senhor nos deu hoje, aquilo que nós não vimos, mas o Senhor cuidou. Pai, nós te louvamos de uma maneira tão linda, pelo ar que respiramos, Senhor. Quantos que queriam ter esta alegria, respirar o ar e aguardar em ti na tua misericórdia, mas estão no oxigênio, estão na UTI, meu Pai. Senhor dos exércitos, lembra do teu grande amor, assim como o Senhor foi com Davi nas grandes batalhas, nos momentos de desespero, nos momentos de solidão, meu Pai, nos momentos de caverna, Senhor, de campos, no momento em que Ele cuidava das ovelhas, meu Deus, lembra que o Senhor não mudou, o Senhor é o mesmo. O Senhor é poderoso para derramar a tua graça, a tua misericórdia. Senhor dos exércitos, não tenho palavra de gratidão por tudo que o Senhor proveu. Pai, te agradecemos pelo pão de cada dia, Pai. Te agradecemos pelas vestes, Senhor, pelo calçado. Pai, te agradecemos, Pai, pelo estudo, Senhor, de cada aluno, de cada criança. Pai, te agradecemos por tantas vitórias, meu Pai. Senhor, te agradecemos pela vida de cada maestro, pela vida de cada professor e de cada professora. Pai, te louvamos, Pai, pela existência de cada médico, de cada enfermeira, Pai, pela medicina que o Senhor tem levantado, meu Deus. Nós te louvamos, ó Pai, por tudo que o Senhor tem feito, meu Deus. Senhor, te agradecemos por aquela, pela vida daquele empresário, por aquelas empresas que sustentam o pão de cada dia, meu Pai. Não tenho palavra de gratidão, Jesus querido. Vai derramando a tua graça, Senhor. Vai derramando o teu poder, reclama, se reclama. Pai, quero te agradecer, Jesus querido, pelas famílias da face da terra, por aquele lar que é tão feliz, meu Pai. Eu te agradeço, Jesus querido, pelo teu grande amor, meu Pai, por mais um dia poder te louvar, Senhor. Não tenho palavras de gratidão, meu Pai. Lembra do teu grande amor, meu Deus. Lembra da tua misericórdia, da tua grandeza. Lembra, Pai querido, da tua linda palavra. Pai, a tua palavra, ela me orienta, Senhor, que é melhor obedecer do que sacrificar. Pai, conceda grande vitória, Senhor. Eu creio no milagre. Sim, meu Deus, palavra de gratidão nós não temos, Senhor, por tudo que o Senhor já fez em prol da igreja, Deus te amou. Pai, quero te dar graças pela vida, Senhor, da família Miranda, meu Pai, pela vida da nossa querida irmã Irene Miranda, Pai, pela saúde que o Senhor tem dado para ela administrar esta tão grande obra, Jesus querido. Derrama a tua graça soberana sobre ela, Pai. Vai derramando o teu poder maravilhoso sobre a sua querida família. Alcança agora, lá do alto do céu, derramando a tua graça, Senhor.
Alcança a cantora Débora Miranda, meu Pai. Ajuda a tua filha nas provas, nas lutas, Senhor. Ajuda também de uma maneira especial o pastor Lorival de Almeida, meu Pai. Quanto que teu filho já lutou em prol da tua obra. E até hoje, meu Deus, ele trabalha, Jesus querido. Lembra do teu grande amor, meu Pai. Eu creio, Senhor, que ele será surpreendido pelo poder da tua palavra, pelo poder do teu Espírito. Senhor, surpreenda teu servo neste vale. Levanta ele com poder, graça e unção, meu Pai. Derrama sobre ele a tua saúde, Jesus querido. Eu creio na tua promessa, na tua misericórdia, no teu grande amor. Vai de encontro do Davi Neto, Senhor Jesus. Ajuda teu filho nesta caminhada, Pai. Honra teu servo, Senhor, na sua chamada. Honra, Pai, o trabalho que o Senhor colocou nas mãos do teu filho. Vai derramando sobre ele a tua graça, a tua unção poderosa. Vai derramando sobre o pastor Milton de Almeida, o pastor Osmar Antônio, meu Pai. Vai derramando teu Espírito Santo de uma maneira tão especial na administração. Senhor Jesus, abençoa o pastor Marcos Magno, Senhor. Abençoa o pastor Gere e a sua família. Abençoa o pastor Wilson e irmã Maria José. Pai, vai derramando a tua graça poderosa com abundância sobre a Fundação Reviver, meu Pai. Alcança a diretoria da Fundação. Alcança os asilos, orfanatos, Pai. Alcança as creches, meu Pai. Um trabalho tão árduo, meu Deus. Eu creio que muitas vezes o Senhor tem se alegrado de ver o esforço da tua filha. A irmã Irene Miranda, meu Pai, abençoa o pastor Jorge Tenório, a sua filha Maria Cláudia, meu Pai, a irmã Regiane, vai derramando a tua graça sobre a Fundação Help Deus e Amor, meu Pai. Repreenda, Pai, toda a fúria, toda a diversidade, todo o levante do maligno, rica lama, tuni, rica lama. Pai, eu creio no teu poder, meu Pai. Eu creio na tua misericórdia, Senhor. Alcança, Senhor, o trabalho, meu Pai. Olha que coisa linda, água para o sertão, Jesus querido. Vai abençoando o material escolar que tem sido, meu Deus, distribuído ali no Nordeste, meu Pai. Também aquele caminhão, Jesus querido, ambulante, aquele hospital, Jesus, vai de encontro, meu Pai. Abençoa também, Jesus, de uma maneira excelente todo o trabalho, Senhor, da Fundação Reviver e da Help. Abençoa as decisões da igreja, dando a direção certa para a diretoria, meu Pai. Eu creio que o Senhor é o administrador desta obra. O Senhor é o maior interessado em alcançar a

sofrendo, meu Pai. Quanta lágrima derramada, Senhor. Vai derramando a tua graça, Senhor. Vai derramando o teu poder libertador, meu Pai. Senhor, quando eu leio a tua palavra, eu encontro, Pai, de uma maneira bem clara, a direção certa para uma vida abençoada, uma vida de paz, uma vida de saúde. É a tua presença conosco, meu Pai. Quando o Senhor entra naquele lar, meu Deus, o teu nome é glorificado, a paz ela volta para aquela família, aonde há destruição. Jesus querido, o Senhor leva a paz, a reconciliação. Como é lindo, meu Deus, ter uma segurança na tua presença, ter uma noite de descanso, Pai. Como é maravilhoso sentir o teu poder, meu Deus. Como é maravilhoso ter um novo amanhecer com alegria, em ver o sorriso das crianças, em ver o grito de uma criança brincando. Pai, tudo isso nos traz paz, alegria. Por isso eu te peço agora, Jesus querido, alcança todas as famílias, Pai, que o inimigo

agora de uma maneira especial. Aquele jovem que deu tanto trabalho para o pai, através da droga, da bebida, da prostituição.

meu Pai, perdoa seus pecados, transforma a vida daquele jovem, daquele pai de família que abandonou o seu lar, seu filhinho, abandonou, meu Pai, a esposa da sua mocidade. Senhor, vai de encontro agora, meu Pai, repreenda o inimigo, repreenda pelo poder da tua palavra, repreenda esta obra maligna, repreenda esses demônios, Jesus, repreenda o cultismo pelo poder da tua palavra, repreenda esse espírito destruidor, joga por terra pelo poder do teu sangue, Pai, que a paz volta naquela família. Fala, Pai, profundamente ao coração daquele homem, para voltar para seu lar, abraçar a sua querida esposa, ter uma vida de paz, alegria, uma vida

famílias da terra, Pai. Alcança agora os projetos familiares. Alcança, Pai, de uma maneira especial. Vai derramando a tua graça, Senhor, sem medida sobre cada um, meu Pai. A tua palavra me revela que o Senhor

assim como Eliseu chegou diante de Elias. Quando Elias disse: Eliseu, pede o que queres que eu te faça. Pai, Eliseu, Senhor, imediatamente pediu a porção dobrada que estava sobre Elias, meu Pai. Senhor, eu te peço nesta madrugada a porção dobrada do teu Espírito sobre cada homem, cada mulher, cada jovem, Senhor. Ah, Deus, derrama esta graça, Senhor. Derrama sobre a tua querida igreja. Derrama essa porção sobre teu ministério. Derrama sobre os presbíteros, sobre os pastores, sobre os evangelistas, meu

nome de Jesus, vai derramando uma porção dobrada da tua graça. Oh, rica lamatune, rica lamacirica. Pai, derrama, derrama teu Espírito Santo, derrama sobre cada diretor e cada diretora. Pai, vai derramando a tua graça, aleluia. Oh, rica lamatune, rica lamacirica. Ai, como é gostoso sentir a tua presença, como é maravilhoso saber que o Senhor ama de uma maneira tão linda esta igreja, Pai. Lembra da aliança que o Senhor tinha com o teu servo, Pai. Essa aliança não foi quebrada, essa aliança continua com a tua filha, com a irmã Irine Miranda e a sua família. Pai, estenda tuas mãos e repreenda toda a fúria, toda a adversidade, todo disse-me-disse, Senhor. Quanta calúnia, quanta mentira, meu Pai, quanta injúria, Senhor. Põe por terra pelo poder da tua palavra, pelo poder do teu sangue, Pai. Repreenda esses levantes, Pai. Repreenda essas calúnias, Pai. Repreenda pelo poder da tua palavra. Repreenda esse demônio caluniador, Senhor. Isto não provém de ti, meu Pai. Senhor, tudo que é calúnia, Pai, é do inimigo, e joga ele por terra. Abençoa o trabalho da tua igreja, abençoa as decisões, meu Pai, abençoa aquilo que eles já colocaram na mesa, Pai. Abençoa teus filhos e tua filha, realiza teus projetos maravilhosos, Pai. Vai derramando a tua graça sobre a vida daquele pastor, meu Pai, que tu, Senhor, inicia um projeto, meu Deus. Olha que coisa linda esse projeto cura, Pai. Olha que coisa linda, Pai. Senhor, ao encontro da esperança, são projetos implantados, meu Pai, para alcançar as almas, Senhor. Abençoa o pastor Júnior Rúbio, abençoa o presbítero Fernando, Senhor. Abençoa o PMU, meu Pai, abençoa os grupos que lutam em prol da tua obra, Pai. Aonde tiver, Senhor, esse projeto alcança e derrama a tua graça sobre cada projeto, Pai. O grupo Jesus vai na frente, Pai. São grupos de evangelismos levantado pela diretoria, meu Pai. Derrama a tua graça com abundância, Pai. Esse grupo Jovem Regenere, olha que lindo, jovens trabalhando na tua obra, enquanto milhares de jovens, Senhor, estão lutando contra a droga, contra o vício, contra a prostituição. Senhor, tu levantou Regenere, tu levantou tantos jovens, Senhor, corajosos, que fazem a tua obra com amor, meu Pai. Alcança esse jovem, Senhor, que haja um só grupo, uma só fidelidade, um só propósito, todos trabalhando
entrando numa só causa, Pai. Eu creio que o Senhor se agrada da união, o Senhor se agrada da liderança, o Senhor se agrada da decisão, o Senhor tem prazer de estar no meio, meu Pai. Olha que coisa linda, Senhor, derrama sobre eles a tua graça, que cada líder de cada grupo seja alcançado por ti, meu Pai. Abençoa os corais, as orquestras, as bandas, Senhor. Vai derramando a tua graça, Senhor. Olha que coisa linda, a casa aberta, Pai. As portas daquela casa aberta. Pai, que lindo trabalho, Senhor. Vai derramando a tua graça soberana, meu Pai. Lembra do teu grande amor, meu Pai, que cada igrejinha no Brasil, Pai, na grande Europa, na grande África, na grande Ásia, Senhor, no Oriente Médio, onde tiver um mensageiro da tua palavra, alcança na Oceania, meu Pai. Senhor, lembra dos nossos irmãos que estão ali na China Vermelha, na Coreia do Norte, Pai, punido injustamente só por anunciar a tua palavra. Pai, estenda tuas mãos, seja o Senhor o verdadeiro juiz de cada causa, meu Pai. Vai de encontro do Afeganistão, do Afeganistão, na Arábia. Pai, alcança nossos irmãos em Filipinas. Alcança a tua igreja no Nepal, na Índia, Pai. Alcança, Senhor, nossos irmãos, Senhor, que continuam trabalhando em prol da tua obra. Pai, vai derramando a tua graça, Senhor. Vai derramando o teu poder agora, de uma maneira especial, Senhor, por mais um ano, Pai. Que o PIMU vai, Senhor, completar mais um ano. Olha a festividade do PIMU, meu Pai, abençoa teu filho que com tanto zelo e amor ele cuida desta obra de evangelismo. Pai, todos aonde tiver um grupo, se com eles, Pai, levanta a liderança que tem visão de alma, Senhor, assim como os irmãos têm, meu Pai. É tão lindo ver esses líderes, Senhor, saindo com seus grupos, meu Pai, pelas ruas, levando, Pai querido, não só a palavra, mas levando a chave da vitória, a oração, levando comida, levando roupa, calçado, Senhor. Oh, meu Deus, lembra do teu amor, meu Pai. Recompensa teu filho e a tua filha. Levanta mais, Jesus querido, levanta aquele membro, meu Pai, que há anos frequenta a igreja, é membro do teu corpo. Senhor, levanta ele, meu Pai, dá uma direção para ele ganhar almas para teu reino. Senhor, quantos evangelistas que fazem a tua obra não são vistos, meu Pai, mas quantas almas que eles trazem para a igreja. Pai, em nome de Jesus, eu creio, Senhor, que haverá uma recompensa no dia e na hora certa. O Senhor o recompensará pelo seu esforço, meu Pai. Vai derramando o teu poder soberano, vai derramando a tua graça, Senhor. Eu creio,
Pai, eu creio na tua vitória. Confirma teu milagre, Jesus querido. Derrama a tua bênção, meu Pai. Visita aquela criança desenganada. Pai, aquele pai, aquela mãe, meu Deus, já não tem mais palavras, só lágrimas, Senhor. A notícia foi tão cruel, meu Pai, que os pais perderam o chão, Senhor, sem saber o que fazer, meu Deus. Mas eu creio que Tu és médico por excelência. Tu és maravilhoso, Tu és santo. Pai, o que é para Te curar um câncer? O que é para Te curar uma paralisia? Uma aneurisma cerebral? O que é para Ti, Jesus querido? Ah, Senhor, dá visão para um cego. O que é para Ti, meu Pai? Fazer o mudo falar, Senhor, o surdo ouvir. Foi o Senhor, meu Deus, que criou o ouvido dele. Foi o Senhor, Pai, que criou ele tão perfeito. Apenas não tem voz, meu Pai. Eu Te peço um toque das Tuas mãos, assim como o Senhor curou aquele mudo, Pai, aquele surdo, meu Deus. O Senhor é o mesmo, Pai. Pelos olhos da fé eu já contemplo alguém levantando tanto daquela cadeira de roda, aquele alguém se virando no seu leito, que nunca podia se virar na cama, meu Pai. Pelos olhos da fé eu já contemplo o Teu nome sendo glorificado no meio da família, meu Pai. Olha que coisa mais linda, Senhor, um toque das Tuas mãos, meu Pai. Alcança aquela vida agora, alcança, surpreenda aquela família, Pai. Toca nos ossos, toca nos nervos, meu Pai. Toca onde o médico não conseguiu tocar, no atrofiamento daquele corpo, em nome de Jesus Cristo. Toda paralisia agora seja repreendido em nome do Senhor Jesus.

alcança cada leito de pessoas desenganadas pela tuberculose, pela asma, Jesus querido, alcança aquele pulmão, meu Pai. Senhor, o médico já não tem o que fazer, mas eu creio que a tua mão, ela pode, a tua mão vai alcançar aquela alma, a tua mão vai alcançar aquele pulmão, a tua mão vai alcançar aquele coração fraquinho. Pai, o médico já falou que não tem, tem que ter transplante, e lá está ele no vale da sombra da morte, não consegue levantar da cama, não tem força, papai, mas se o Senhor for ao encontro dele, toca nas válvulas do coração,

ye, toca naquele músculo, Senhor. Vai derramando a tua graça, Senhor. Mostra para ele em sonho o teu transplante. Mostra as tuas maravilhas, meu Pai. Ah, Senhor Jesus, eu creio no milagre do impossível. Eu creio na tua misericórdia. Eu creio no teu poder. Reclama, se reclama. Ah, Senhor, como é lindo, meu Deus. Estenda as tuas mãos e abençoa os congressos, os encontros das mulheres de fé, o encontro agora das crianças, com a tua serva, cantora Débora Miranda. Pai, alcança esse encontro, olha que coisa linda. Milhares de crianças felizes. Pai, usa as maestras, usa as professoras, usa a cantora Débora, Pai, usa a tua filha, Senhor. Tu deu um talento tão lindo para ela, meu Pai. Ajuda ela a pôr em prática, Senhor. Usa este vaso com poder. Usa a família Miranda, meu Pai. Alcança todos para a tua glória. Alcança os filhos, a filha. Alcança os netos, Senhor. Alcança a família em geral. Alcança nosso irmão Diego, Jesus querido. Vai de encontro dele, meu Pai. Senhor, tu deu tanta sabedoria para teu filho, Senhor, em toda a parte técnica da igreja. Pai, derrama sobre ele a tua graça. Pai, vai de encontro também do Tiago, Jesus querido. Toda a família, alcança um por um, meu Pai. Alcança a Eliana, seus filhos. Alcança o irmão Daniel, Pai. Vai de encontro do teu filho, Pai. Alcança toda a família, meu Deus. Eu creio que tu vai surpreender, meu Pai, a cada um com o seu chamado. Ai, como é lindo ver o crescimento da tua obra. Como é lindo ver a alma chorando, com as mãos levantadas, confessando o teu nome. Pai, nada mais lindo do que estar na tua casa, estar na tua presença e ver o Senhor se glorificando. Pai, abençoa os pastores que já lutaram tanto em prol da tua obra. Trabalhadores, hoje a idade chegou, meu Pai. Ah, mas a tua palavra me revela que para ti não há idade. Tu és Deus que renova. A cada manhã renova as forças daquele pastor que está, Senhor, longe, meu Pai, muitas vezes chorando, meu Deus. Alcança, ele não está sozinho, não, Pai. A diretoria ama e se preocupa com ele mesmo, meu Deus. Senhor Jesus, por causa do trabalho árduo, eles não têm tanto tempo, Pai, mas eu te peço, alcança aquele pastor. Mostra que a diretoria sempre amou ele, Pai. Mostra aquele presbítero que está internado. Mostra para ele que ele não está só. A igreja está orando por ele, Pai. Muitas vezes, Senhor, não é a nossa presença, não é a presença física, mas a presença espiritual. Ela é mais rápida, mais ágil, Senhor. Alcança toda a membresia, aquele membro desenganado pelo recurso humano, aquela família, meu Pai, alcança agora. Vai derramando sobre eles a tua
tua graça, a tua unção, o teu poder, meu Pai. Vai derramando, reclama, reclama, reclama, tu reclama, reclama. Pai, vai derramando o teu Espírito Santo. Eu sinto o teu abraço, a tua graça soberana. Abraça teu filho, abraça tua filha. Pai, vai de encontro daquele que está com insônia. Vira no lado, vira no outro, mas o Senhor, no salmo, Pai, tão claro, Pai, nos revela que o Senhor abençoa nosso descanso. Abençoa, Pai, o descanso daquela viúva que chora, aquela esposa repudiada, Senhor, que o marido abandonou com o filho. Vai de encontro e dá um abraço nela, meu Pai. Dá ela paz, Senhor, provê seu pão de cada dia, provê para ela, rica, lama, reclama. Pai, ajuda a tua filha, abre uma porta para ela, meu Pai, abre uma porta para esse viúvo, Senhor, abre uma porta para ele cuidar da família. Pai, lembra dos presbíteros, Senhor, que já, Pai querido, não tem força de caminhar. Pai, estenda tuas mãos sobre aquele soldado, Jesus querido, alcança ele agora, Pai, derrama tua graça soberana, meu Pai, derrama teu Espírito Santo, aleluia.

É maravilhoso, meu Pai, sentir a Tua presença. Ela nos traz paz, ela traz segurança. Pai, aquela vida jurada de morte, Pai, lembra do livramento da Tua misericórdia. Alcança aquela casa que está sendo sondada pelo inimigo para uma

Pai, livra a tua igreja, livra teu povo, Jesus querido, livra os irmãos, Senhor, que anuncio a tua palavra nas ribeirinhas, Pai, ali no Senhor, tão longe em Manaus, Jesus querido, Pai, aquelas ribeirinhas, aquelas igrejinhas flutuantes, Pai, vai de encontro agora de todas as igrejas. Eu creio que tu és soberano, tu és maravilhoso, meu Pai. Vai derramando teu Espírito, Senhor. Eu creio na tua vitória sobre cada causa judicial, Jesus querido. Trabalhista em prol desse irmão, dessa irmã. Pai, ajuda, meu Deus, soluciona esta causa. Vai derramando a tua graça soberana. Vai derramando teu Espírito, meu Pai. O Senhor é o justo juiz. O Senhor, Pai querido, é aquele que julga cada causa com a verdadeira justiça. Pai, cada causa do judiciário, da igreja, Deus de amor, Pai, como inimigo se levanta contra a fundação, Pai, como inimigo se levanta contra a tua obra, a tua igreja, Pai, livra a tua igreja, livra, Pai, no livramento da perseguição, no livramento das causas injustas, Pai, ajuda, Senhor, a tua filha, que trabalha, a esposa do Davi Neto, Pai, orienta a tua filha em cada causa judiciária, ajuda a tua serva, ilumina, Pai, dá sabedoria para ela, Senhor, dá sabedoria para as advogadas e os advogados, dá sabedoria em cada causa judicial, Senhor, eu creio que tu és soberano, derrama a tua graça agora, Pai. Vai derramando o teu Espírito, em nome de Jesus, eu te suplico, Pai, aquele divórcio que está em andamento, Senhor Jesus, que no lugar do divórcio haja reconhecimento, haja perdão e reconciliação, Senhor Jesus, lembra, Pai, na tua misericórdia, um dia esse casal jurou diante da tua presença em ser fiel até a morte os separar. Pai, mas veio as lutas, veio as guerras, veio as pelejas.

ócio, Senhor, que haja perdão entre eles, meu Pai, que haja reconciliação, Senhor, lembra o quanto que eles eram felizes, Senhor, juraram ser fiel até a morte, Pai, mais um dia tudo acabou, Pai, eu te peço do fundo

pecadores miseráveis, Senhor. Precisamos da tua misericórdia. Ah, Senhor, ensina-nos a perdoar. Ensina-nos a reconhecer a nossa fragilidade, Pai. Ensina-nos a orar, meu Deus. Nós não sabemos como pedir. Não sabemos o que é bom e o que é ruim para nós, meu Pai. Senhor, lembra do teu grande amor. Muitas vezes pedimos algo que tem aparência de ser bom, meu Pai. Mas depois vem a luta, vem a peleja, Pai.

0: Ensina-nos buscar a tua face, ensina-nos amar a tua obra, meu Pai. Abençoa os ofertantes. É tão lindo ver a igreja, Pai, ajudando a tua obra, mantendo aquela igrejinha. É tão lindo ver um dizimista fiel, Senhor, rica lamatune, rica lamacire, clama, Pai, ensina-nos a ser fiel no mínimo, Pai, porque sobre o muito o Senhor nos colocará. Abençoa a tua igreja em geral, vai derramando a tua graça, Senhor, sobre as atendentes da livraria, vai abençoando os guardas, meu Pai, os porteiros, meu Deus, vai abençoando os irmãos que cuidam da limpeza da tua igreja, vai derramando sobre eles a tua graça, a tua unção, abençoa os irmãos que controlam o som, abençoa eles dando sabedoria, Pai, usa todos, meu Pai, abençoa todos que cuidam da limpeza, vai derramando a tua graça, Senhor. Como é lindo, meu Pai, saber que haverá uma recompensa, meu Deus, por mais que ela não venha por homem, mas que ela venha de ti, meu Pai. É tão lindo ser abençoado pelo Senhor. Eu creio, rica lama, lama, que o Senhor contempla cada esforço, Pai. Aquele pastor que está lá no sertão, lá no meio, Pai querido, distante, Pai, ali no meio do mato, longe, Pai, aquela igrejinha tão pequenina, Pai, talvez ele até chora na oração, ele fala, quem vai me ver o meu esposo? Mas eu sei que o Senhor vê tudo, Pai. Senhor, vai de encontro dele agora, recompensa o esforço dele, vai abençoando a tua obra em geral para a tua glória, Pai, vai derramando a tua graça sobre os cultos ar livre, os cultos no ginásio, meu Pai. A tua igreja, ela começou nas praças, a tua igreja, ela começou no ar livre, ali estava o saudoso missionário pregando na praça, Senhor. Pai, o Senhor enviava as almas, Senhor. Tu não mudou, tu és o mesmo, meu Pai. Repreenda, Pai, toda palavra negativa. Repreenda a inveja maligna. Repreenda pelo poder do teu sangue, joga esse demônio da inveja por terra, Jesus querido, Senhor Jesus, porque uma pessoa cheia do Espírito não vai ter inveja de o Senhor usar o outro, não, meu Pai, ele vai se alegrar de ver o Senhor se glorificar, vai derramando a tua graça com abundância agora, usa, Senhor, levanta, meu Pai, levanta homens e mulheres, levanta jovens e adolescentes, levanta até uma criança, meu Pai. Eu creio, Pai, que tu tem prazer em ver o crescimento da tua igreja, Pai. Abençoa aquele idoso, meu Deus, que sempre vem para a igreja com a Biblinha no peito. Pai, ele fala dentro de metrô, dentro de ônibus. Ele fala nas praças, Senhor. Ele anuncia o teu evangelho, ainda que ninguém vê, mas ele fala. Faz a sua parte, recompensa teus filhos e derrama a tua graça com abundância, Pai. É o que eu te peço e desde já, Senhor, eu te agradeço pela vitória em nome de Jesus. Amém. Amém. Ouvinte de casa, Deus conta contigo. Deus, Ele não quer só te abençoar, mas Ele quer salvar a tua alma. Ele quer te tirar desse cativeiro, desse sofrimento tão grande. O Senhor Jesus conhece tuas lágrimas. O Senhor Jesus conhece a tua dor, teu sofrimento. Ele te ama. Ele conta com a tua presença. Mas para Ele completar, porque a maior bênção não é uma ressurreição. Lázaro foi ressuscitado, mas ele morreu. O paralítico foi curado. Ele andou, mas ele morreu. O cego foi curado, mas ele morreu. Eu te pergunto, qual é o maior milagre? É a salvação da tua alma. Jesus Cristo, Ele não só quer te abençoar, o Senhor Jesus quer salvar a tua alma, salvar a tua casa e a tua família. Lembra aquele carcereiro que pediu para Paulo, o que eu faço? Paulo diz, crê tu no Senhor Jesus, serás salvo tu e a tua casa. Hoje eu venho no nome do Senhor Jesus fazer o apelo, você quer ser feliz? Se quer ter a bênção completa na tua vida? Toma essa decisão. Aceita Jesus como Senhor e Salvador da tua alma. E você que está desviado, abandonou o caminho do Senhor, você está sofrendo muito. Você está sendo uma presa fácil para o teu adversário, para o inimigo da nossa alma. Volta para a casa do Pai. Volta agora, neste momento. Irmã Lorena, eu quero voltar. Chegou a tua hora. Volta para a casa do Pai. Ora comigo agora. Fala, Senhor Jesus, salva minha alma e a minha família. Porque hoje eu te aceito como Senhor e Salvador da minha alma. Eu volto para os teus braços, Senhor. Faça de mim um vaso segundo a tua vontade. E escreva o meu nome lá no céu, no livro da vida, e sela com teu sangue. Senhor Jesus, entra na minha vida, entra na minha casa, na vida da minha família. Salva nossa alma, em nome de Jesus. A partir de agora, você faz parte do membro do corpo de Cristo. Procura uma igrejinha bem pertinho da tua casa, uma plaquinha, talvez até pequena, Igreja Pentecostal Deus de Amor, e fala com o pastor que pastoreia aquela igrejinha, e fala, a partir de agora, eu quero ser membro desta igreja, quero cumprir com a justiça divina, quero me batizar, quero ser fiel até a morte. Se você quiser fazer o teu pedido na tela, tem o endereço, tem os telefone. Faça teu pedido de oração e nós estaremos apresentando você e a tua querida família num grande clamor, em nome de Jesus. Ouvintes, que Deus os abençoe, vos guarde e vos livre. de todo mal. Quem se despede é a sua irmã em Cristo, Maria Lorena. Fique todos na paz do Senhor Jesus.
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0: A paz do Senhor Jesus, meus irmãos, meu nome é Edson, moro no Itaim Paulista. Venho contar para os irmãos aqui um pouquinho do meu testemunho que aconteceu na minha vida, aonde eu fui um rapaz que só vivia em barzinho, tomando uma cerveja, curtindo ali com os amigos ali naquele momento ali. E Deus colocou uma esposa linda, maravilhosa no meu caminho, aonde ela sempre foi do berço evangélico, né? E ela sempre ali orando pela minha vida, fazendo convite para mim poder ir para a igreja, seguir os caminhos do Senhor Jesus. E ela fazendo os convites todas as quinta-feiras, aos domingos. Eu sempre falava que não, que eu tinha bebido, né? Sempre inventando aquela desculpinha, né? Que para poder não estar na igreja, né? Porém, uma bela sexta-feira, eu indo após o meu serviço, eu indo embora para casa, dentro do trem, aonde três jovens ali pregando a palavra de Deus, né? Começou a falar sobre a pregação deles, começaram a falar sobre o convite do crente que faz para as pessoas, aonde as pessoas falam sempre que não tem tempo para Deus, não tem tempo para ouvir a palavra, né? Sempre diz não, né? Sempre diz não para o convite para poder ir para a igreja. E realmente naquele momento ali, era Deus falando comigo, né? Aquela pregação usando aqueles três jovens ali, falando comigo. E ali eu refletindo muito dentro do trem, eu comecei a pensar, né? Essa situação, né? Que eu vivia. Então ali depois, num belo domingo, eu próximo ali no meu sofá assistindo um jogo de futebol, aonde minha esposa mais uma vez ela faz o convite para mim, e ali eu falei não para ela mais uma vez. Porém, naquele momento ali eu comecei a refletir e pensei, né, daquelas pregação daqueles jovens ali dentro do trem. Então ali eu me levantei do sofá, me arrumei e fui, né, para a igreja, né? Aonde eu acabei ouvindo a palavra de Deus. Ali Deus foi falando comigo, foi me moldando. Hoje eu se encontro há 8 anos nos caminhos do Senhor Jesus. 8 anos sem beber. Hoje eu sou diácono da igreja. E o que eu tenho para falar para os irmãos que me escutam neste momento: quando você receber um convite, não deixe de ir para a igreja, né? Não deixe de ouvir a palavra de Deus. Sempre vai. Procura sempre os caminhos do Senhor Jesus, que é a melhor escolha da sua vida. Meu nome é Edson, moro no Itaim Paulista. Eu creio que Deus vai fazer uma grande obra na vida de cada irmão que escuta neste momento. Amém?
1: Para a sua vida mudar, é preciso que haja uma concordância total e completa entre você e a sua fé. Mas como saber se tenho fé suficiente para que haja essa concordância? Não basta apenas crer em Deus de uma forma sentimental e emotiva, mas é preciso acreditar nele de uma forma totalmente consciente. E isso só é possível através de sua palavra. As Escrituras Sagradas não nos deixam dúvida ao dizer: a fé vem pelo ouvir e ouvir a palavra de Deus. Para tocar o coração de Deus, é preciso que Ele veja em cada um de nós como estamos o servindo, qual a nossa crença para com Ele. Se você começar a crer em Deus hoje, de uma maneira consciente, ouvindo e crendo em Sua palavra, tenha certeza de que sua vida nunca mais será a mesma. 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
2: Que Deus abençoe rique e poderosamente a sua vida. Querido ouvinte, você que está

0: acompanhando esta programação tem um comunicado muito importante de Deus ao seu coração. A palavra de Deus entrou no seu coração, mudou a sua vida, produziu frutos para uma transformação. Então você é uma testemunha viva do que pode a palavra de Deus. 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E não será apenas um culto, mas um momento único e marcante, aonde a chama missionária se reacenderá no coração, na mente e na alma daqueles que foram chamados para realizar a vontade do Senhor. E você já dará início em sua vida nesta obra de missões, trazendo em suas mãos aquela Bíblia que você não usa mais. Você tem a sua Bíblia de cabeceira, mas você tem aquela Bíblia que está na estante, aquela Bíblia que te deram de presente. Nós usaremos e recolheremos neste dia 26, desde as primeiras horas do dia até o término dele. A nossa secretaria estará com as portas abertas para receber a sua Bíblia ao lado do santuário. Neste dia 26, esta coleta de Bíblias em português, francês, inglês e também em espanhol. Principalmente você que tem esta Bíblia e sabe o poder que ela exerceu sobre você, não vai deixar aquelas almas que precisam, muitas vidas necessitam da palavra de Deus, e você vai ser o instrumento para que possamos alcançá-las. Que Deus abençoe, será neste domingo, a partir das primeiras horas do dia, aqui na sede mundial, Avenida do Estado, 4568. Esperamos por você, pela sua família e pela sua casa. Juntos seremos impactados e abençoados através da nossa decisão de fazer missão. Deus abençoe e até lá.
1: Uma hora e 9 minutos.

0: Olá, paz do Senhor. Hoje eu vou compartilhar com os meus irmãos o fundamento do Deus triuno. Cremos que há somente um único Deus, vivo, que é eterno. Não teve início e não terá fim. O Criador dos céus e da terra. Cremos que Deus é o triuno, sendo o único Deus, que subsiste em três pessoas distintas. O Pai, o Filho e o Espírito Santo, que são coeterna, coiguais, da mesma natureza. Portanto, esse Deus é a fonte de toda a vida. Sua relação com a criação é amorosa, pois Deus é amor e Ele a ama incondicionalmente. Continue acompanhando, pois iremos compartilhar com vocês todos os fundamentos da fé da nossa igreja. Que Deus abençoe.
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0: 1h15. Que Deus abençoe, queridos e amados ouvintes da Rádio Deus e Amor. Este é o programa Voz da Libertação. Bom, estamos ao vivo aqui da Central de Produção Internacional. E que prazer tê-los aqui conosco nesta madrugada do Socorro de Deus. Sejam todos muito bem-vindos. Estamos aqui ao vivo e permaneceremos com todos vocês, unidos, firmados na presença de Deus, em uma só fé, em um só propósito. E que tenha este prazer de comunicá-los, de saudá-los com a paz do Senhor, é eu mesmo, seu irmão em Cristo, Diácono Lindenberg Araújo, na mesa de som, nosso irmão Hamilton. Estamos aqui nesta quinta-feira, hoje dia 23 de julho de 2026. É um imenso prazer estar aqui juntamente com todos vocês nesta madrugada. Bom, e teremos orações, teremos louvores, teremos comunhão, teremos testemunhos, depoimentos de tudo aquilo que Deus está fazendo na Igreja Pentecostal Deus e Amor. Portanto, já convido todos vocês a interagir, enviar a sua mensagem para o nosso WhatsApp DDD 11 98292-3392. Temos também nosso telefone que você poderá ligar, entrar em contato conosco aqui e nós estaremos atendendo todos vocês ao vivo. DDD 11 3208-2790. Este é o contato. Temos também o outro contato que você poderá entrar em contato conosco. Vem, anote aí, 11-3208-2743, e você poderá entrar em contato. Ligue e nós estaremos anotando os vossos pedidos de oração e orando por todos vocês, porque esta é a madrugada do Socorro de Deus.
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0: Glória a Deus, que maravilha! Sejam bem-vindos, ouvintes da Rádio Deus e Amor. Bom, esta programação, nós temos este intuito de orar por todos vocês, clamar, ajudá-los em oração, em clamor, em súplica, porque este é o nosso papel de igreja, sim. A palavra de Deus nos afirma que aquele que não ama, não conhece a Deus. Por quê? Porque Deus, Ele é amor. Então, você que ama, você que tem este sentimento para com o teu próximo de amor, de graça, de união, é porque você conhece a Deus. Amém? Hoje é quinta-feira e todas as quintas-feiras nós temos esta participação. Muita gente ligando e já temos alguém na linha. Alô?
3: Alô?
0: A paz do Senhor Jesus.
3: Paz.
0: Com quem eu falo?
3: João Alves de Melo.
0: Irmão João, tudo bem?
3: Tudo bem, graças a Deus.
0: Glória a Deus. O Senhor quer fazer o seu pedido de oração, meu irmão?
3: Coloca meu nome na oração aí, da minha mãe, do meu pai.
0: Glória a Deus. João, o nome da sua mãe?
3: Maria Salomé de Melo e meu pai Expedito Alves de Melo.
0: Glória a Deus.
3: Hoje eu consegui, porque ó, tá difícil.
0: Tá difícil, meu irmão?
3: Ah, a moça falou aí, e antes dela falar, eu já tinha discado o nome.
0: Amém. Que bom que ter dado certo e que o Senhor entrou em contato conosco. Que maravilha, hein?
3: Confio todas as noites, todo dia, todo dia.
0: Todo dia, ô glória. O senhor fala de onde?
3: Monte Azul Paulista, interior de São Paulo.
0: Ah, interior de São Paulo, maravilha.
3: Você conhece aqui ou não?
0: Não, não. Por enquanto, ainda não, tá? Mas, se Deus permitir, um dia farei uma visita aí nessa cidade em nome de Jesus, tá bom?
3: O dia que você vem, eu te dou um abraço.
0: Amém, glória a Deus, vai ser um grande prazer recebê-los aí, estar junto com os irmãos, tá bom?
3: Daqui em São Paulo, uns 500 quilômetros, mais ou menos.
0: Meu Deus, é logo ali, né? Como dizem os mineiros, hein? É logo ali.
3: Longe.
0: Que bênção.
3: Catanduva, Ribeirão Preto, você não conhece?
0: Não, não. Eu não sou natural de São Paulo, viu, meu irmão? Eu sou de Fortaleza, Ceará. Mas brevemente a gente estará aí junto com vocês, tá bom?
3: Você é de mais longe do que eu tô falando ainda.
0: Sim, exatamente. Que Deus abençoe o senhor. Muito obrigado pela sua participação. Fique conosco sintonizado, tá bom? A gente vai orar pelo senhor. Já anotei aqui, João, irmã Maria, irmão Expedito. E estarei orando por vocês, por toda a família, tá bom?
3: Tá bom. Toda vez que eu consigo a linha, eu peço a galinha no Filadélfia. Não daria pra você trocar pra mim?
0: Sim. Já vamos separar aqui, tá bom? Filadélfia.
3: Eu gosto muito desse hino aí.
0: Tá, vamos essas colocar mulher, assim.
3: As mulheres aí cantam demais.
0: Amém. Que Deus abençoe o senhor. Obrigado, tá?
3: Tá, obrigado pela atenção.
0: Amém. Glória a Deus.

0: 22 minutos. Que Deus abençoe, ouvintes da Rádio Deus em Amor. Vamos agora para este quadro. Ouviremos uma palavra de Deus com o pastor Lourival de Almeida, com o tema Que Seja Feita a Vontade de Deus. Vamos lá, daqui a pouco voltamos com vocês.
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3: A Jeremias, no capítulo 42, no versículo 6. Depois eu me aprofundo um pouquinho mais também. Ler também o 43, versículo 6. Acompanhemos essa leitura porque ela é importante para nós e eu quero, é claro, que você reflita com profundidade. Vamos lá. Primeiramente, Jeremias, no capítulo 42, no versículo 6, diz assim a palavra do Senhor: Seja ela boa ou seja má, a voz do nosso Deus, a quem te enviamos, obedeceremos, para que nos suceda bem, obedecendo a voz do Senhor, nosso Deus. E aí, tudo bem. É isso. Seja para que seja tudo bem na nossa vida. O que Deus falar está falado, o que Deus falar é o que nós vamos seguir. Agora vamos para o capítulo 43, também versículo 6. Aos homens e às mulheres e aos meninos e às filhas do rei e a toda alma que deixará Nebuzaradã, capitão da guarda, com Gedalias, filho de Alcão, filho de Safã, como também a Jeremias, o profeta, e a Baruque, filho de Nérias. É um versículo complementar, né? Versículo complementar. A gente vê que primeiramente nós vemos a disposição do povo, né? Não, tudo que o Senhor falar, nós vamos obedecer. Tudo que Deus pronunciar é dessa forma que nós vamos fazer. Mas de repente, em flagrante desobediência à voz do Senhor, foram para a terra do Egito, né? E chegaram a Táfnis. É interessante. A gente percebe que não obedeceram à voz de Deus. Eu poderia ter lido mais o capítulo 43, versículo 6, mas se você ler o 7, é o pedacinho que eu complementei para vocês, não é? Deus disse para o povo: olha, é assim, o destino é esse aqui. Mas de repente eles foram para outro lugar, em flagrante desobediência à voz do Senhor. Só complemente o capítulo 43, versículo 6 que eu li, complemente com o versículo 7 pelo menos. Então a gente vê que de repente as pessoas que lideravam Judá, né? E eu classificaria essa liderança mais como uma liderança política, porque de espiritual ela já não tinha mais nada. Procurou Jeremias e falou: ó, Jeremias, você vai consultar a Deus, vai falar com o Senhor. E tudo que o Senhor falar, nós vamos obedecer, seja a resposta boa de Deus, ou que não, enfim, que não seja do jeito que a gente queria, nós vamos fazer. Mas de repente nós vemos que flagrantemente desobedeceram. Deveriam ir para o Egito ou não? Estavam dispostos a obedecer, fosse a resposta boa ou não, segundo eles. Aparentemente, né, nós vemos aí que atitude bonita. É, nós vemos tanta gente assim, né? Quer saber a vontade de Deus? Não, eu, se o Senhor falar, eu vou cumprir. Não importa qual seja a determinação de Deus, eu vou cumprir. Claro que quando isso acontece, nós chamamos isso de submissão. E isso é bom, isso é maravilhoso. Mas 10 dias depois, aqui no texto, né, depois que o Senhor falou com o profeta Jeremias, ou seja, 10 dias depois a palavra do Senhor veio a Jeremias, e ele chamou então Joanã e os demais líderes e deram a resposta. Não deveriam ir para o Egito e sim ficar em Jerusalém. A resposta fora dada e agora era hora de cumprir a disposição de obedecer conforme eles haviam dito. Não, profeta, fala com Deus, porque se Deus falar, quanta gente é assim, né? Quantas pessoas são capazes, seja feita a sua vontade, desde que coincida com a minha. Na verdade, não fazem a vontade de Deus, né? Na verdade, fazem a vontade deles mesmos. Quando Deus fala contrário à vontade deles, desobedecem flagrantemente. A resposta veio. Mas aí, Diante da resposta, o que aconteceu foi a indignação. Então falaram Azarias, filho de Osaías, e Joanã, filho de Careá, e todos os homens soberbos, dizendo a Jeremias: tu dizes mentira. O Senhor nosso Deus não te enviou a dizer isso, não. O Senhor nosso Deus não falou exatamente isso. Ele não está falando não entreis no Egito para ali peregrinardes. Jeremias 42, versículo 3. Não é isso que Deus falou, não, profetinha, mentiroso. E o povo, então, foi para o Egito. Não só foi para o Egito, como também arrastou Jeremias e o seu secretário, Baruque. Vão ter que ir. E a obediência, tão pomposamente afirmada antes, hein? E o que eles falaram no capítulo 42, versículo 6? Olha, se o Senhor falar coisa que parecer boa ou parecer má, nós vamos obedecer o nosso Deus. Nós estamos enviando você para consultar o nosso Deus, então nós vamos obedecer a voz do nosso Deus em tudo. Mas de repente Deus fala, Egito não. E eles dizem, Egito sim. Quanta gente é dessa forma, hein? Egito não, não, é pro Egito sim. Foi Deus que te falou, não. Agora o profeta não é mais de Deus. Deus não confirmou a vontade do povo. O povo queria ir para o Egito. E assim, o povo se recusou então a obedecer. Bem típico, muito típico. Se a Bíblia confirma sua posição, cumpra-se. Se não corrobora com a sua posição, então vamos buscar alternativas, outra fonte. O que importa é que a minha vontade seja cumprida, aquilo que eu tenho em forma de meus próprios projetos tem o prosseguimento. Então por isso que nós estamos falando, a vontade de Deus desde que seja igual à minha. A vontade de Deus desde que se encaixe no meu projeto. Prezado ouvinte, você não tem esse tipo de coisa não, hein? Muitas pessoas não querem obediência. Muitas pessoas não querem sair da zona de tranquilidade. Muitas pessoas criam a sua própria zona de conforto. Quando Deus manda se mover, não movem, não se movem. Correção de Deus nem pensar, conforto sim. Quando recebe algum tipo de mensagem, tem que ser sempre mensagem de promessa. Você é uma bênção, a vitória já chegou, dá o pulinho da vitória, você é tremendo, pode ter certeza que Deus está na sua vida, e olha, vai dar tudo certo, você vai ficar rico, e é isso que as pessoas querem ouvir. Se ouvir Deus falando, eis que coloco diante de vós agora o vale da tribulação. Não, não é Deus não. Não é de jeito nenhum, mas Deus, eu acho que... Eu estou aqui para ouvir só promessa, não estou aqui para ouvir palavras, quem sabe, de correção. Não, não, não. Não quero ouvir admoestação, não quero ser corrigido. Olha, ouvintes, nós não podemos de forma alguma substituir o que Deus diz com... Eu acho que é assim. Eu acho que é assado. Não. As pessoas não querem ouvir a voz de Deus e sim... Querem que a sua voz seja ouvida. Querem que os seus projetos sejam aprovados. Se tiver algum tipo, não, precisamos modificar isso aqui, não aceita. E eu sempre falo a respeito dos cultos cantoria. Quantos cultos que as pessoas vão, cantam por horas e horas e horas e horas, e o pregador não tem tempo nem para a mensagem. E parece que isso não incomoda as pessoas. Parece que ouvir Deus para essas pessoas não é importante. Parece que ouvir Deus falar não é significativo para muita gente. Olha, é preciso mudar. Às vezes as pessoas dão aquela impressão de espiritualidade. Às vezes se passa pela sensação de que algo espiritual foi feito. Mas a verdade é que muitas pessoas estão dentro de uma distância de Deus. Parece que querem se proteger de ouvir Deus falar verdadeiramente. Porque sabe que quando Deus falar, Deus vai falar o que é preciso falar. É preciso deixar soar a voz de Deus no seu coração, no nosso coração. Para muitas pessoas, ouvir a voz de Deus se tornou um problema. Porque quando Deus fala, Deus desafia essas pessoas a saírem da sua zona de comodidade, a abandonarem os seus pecados. Essas pessoas não querem mudanças em suas vidas. Essas pessoas então mantêm Deus à distância, fazendo aquilo que parece ser tão espiritual, às vezes não ter sentido nenhum. É cantoria, gritaria, animação de plateia, é pula-pula, é às vezes aqueles gestos desconexos. Para muitas pessoas, quando Deus fala, se torna um problema. Não querem ouvir Deus falar, olha, abandone o seu pecado. Muitas pessoas, na verdade, querem que Deus as abençoe mesmo estando em pecados. Muitas pessoas querem a voz de Deus, mas que a voz de Deus faça um dueto com a voz delas, sendo a voz de Deus a segunda voz ainda. Ouvintes amados, nós vamos ser como os contemporâneos de Jeremias? Profeta, vai lá, fala com Deus. 10 dias depois Deus falou, olha, nada de Egito, é para ficar aqui. Mentiroso. Não é Deus que te enviou, não. Aí saem e ainda levam o profeta. Homens, mulheres, meninos, o rei, todo mundo. Entram na terra do Egito, porque não obedeceram à voz do Senhor. Aí não dá certo. Aí não dá certo. Nós queremos a voz de Deus, ouvintes. Queremos que Deus nos acompanhe em todos os momentos da nossa vida. Mas em primeiro plano na nossa vida. É isso que nós temos de querer. Senão você vai parar no Egito. E lá você vai ser machucado, lá você vai perder a bênção, lá você vai se arrepender de não ter estado dentro dos planos de Deus. Quantas pessoas são capazes de dizer como os contemporâneos de Jeremias? Ai dos profetas que nos advertem dizer da verdade. A verdade de Deus pode parecer desagradável para muitas pessoas, mas a verdade de Deus é segura. Ouça a voz de Deus. Não fique atribuindo aos seus desejos o status de voz divina. Saia desse seu achismo e deixa Deus falar. Firme-se na palavra de Deus. Não é questão de você gostar ou não gostar. Receba a palavra de Deus. Cumpra a palavra de Deus. A sua vida tem que estar adaptada àquilo que Deus fala. Pare de torcer a palavra de Deus para acomodar os seus sonhos, para acomodar a sua vida, para parecer que você está mais espiritual que todo mundo, senão você vai terminar no Egito mesmo. E você vai se dar muito mal. E você vai sofrer muito. Então que a vontade de Deus se cumpra na sua vida. E quando você falar a próxima vez, seja feita a sua vontade, assim na terra como no céu, que você esteja falando isso com significado. Que seja feita a vontade de Deus mesmo na sua vida. E quando falar o homem de Deus, quando os pregadores cheios de Deus falarem e a palavra for aquela palavra que vem de encontro a essa vida desgraçada, miserável, em pecado que você está vivendo, ao invés de falar que o homem de Deus está inventando, aceite. E que Deus produza as mudanças na sua vida, você aceitando essas mudanças, porque é a única maneira de ser vitorioso. E vamos parar com esse negócio de é só vitória, é só vitória, é só vitória, é bênção daqui, é bênção ali, dá um pulinho aqui, meu, levanta a mãozinha, levanta. Vamos parar com isso e vamos deixar Deus falar, porque é dessa forma que nós haveremos de vencer.
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3: 1:41, horário oficial de Brasília. Que Deus abençoe todos vocês. Vocês ouviram aí a palavra de Deus, a palavra de meditação do pastor Lourival de Almeida. Porém, agora eu quero ler os comentários, ou melhor, as mensagens, não é? De todos os nossos irmãos ouvintes que já estão sintonizados nesta programação. Eu já também quero já reforçar que daqui a pouquinho, às 2 da manhã, estaremos orando por todos vocês. Vocês orarão conosco, juntamente conosco, e já quero também deixar aqui um propósito. Estaremos orando pelo povo de Deus lá do Rio Grande do Sul, estado do Rio Grande do Sul. Nós estaremos orando por aquele estado, por todo o Brasil, porém, estaremos ali apresentando aquele estado nas mãos de Deus. Temos aqui a nossa irmã Rosângela. A paz do Senhor, peço oração pela minha família. Sou de Belém do Pará. Seja bem-vinda, minha irmã. Deus abençoe o povo paraense, o povo lá do norte do nosso Brasil. Que Deus abençoe grandemente. Temos também nosso irmão, ele não se identificou, nossa irmã Marluce está aqui, achei, glória a Deus. Aqui no nome, aqui no contato está outro nome, mas que Deus abençoe, está ouvindo aqui a Rádio Deus e Amor, está pedindo oração pela família, pelo filho Marcos, que se encontra preso, mas nós estaremos orando por ele, tá bom? Todas estas mensagens estão sendo anotadas. E nós estaremos orando por todos vocês, amém? Temos aqui também o nosso irmão Rogério, lá de Itatinga, estado de São Paulo. Que Deus abençoe nosso irmão Rogério, a paz do Senhor. Estaremos aqui orando por todos vocês, pela família, pelos seus familiares, em nome de Jesus. Cremos na vitória, cremos que esta madrugada é uma madrugada de livramento. É uma madrugada de graça, de poder e de vitória. A palavra de Deus nos diz que o choro dura uma noite, mas a alegria, ela vem pela manhã. Então, esteja crendo que Deus renovará a sua vida. Temos alguém na linha? Alô?
4: Alô, boa noite, bom dia.
3: Bom dia, paz do Senhor, com quem eu falo?
4: A paz do Senhor, é Matias.
3: Matias, a paz,
4: aqui
3: meu irmão.
4: Aqui é Lagoinhas, Bahia.
3: Bahia, glória a Deus. Que bênção, povo baiano, hein?
4: É.
3: Qual o pedido de oração, meu irmão?
4: A minha hora, eu quero pedir, porque tem problema. Uma causa na justiça, entendeu?
3: Ok.
4: Já tem 15 anos, porque eu sou deficiente visual. Porque
3: sim,
4: eu sou portador de glaucoma, entendeu?
3: Sim.
4: Tá me ouvindo, né?
3: Tô, pode falar. Estou ouvindo.
4: Eu sou portador de glaucoma. Aí tem um problema comigo aqui no rio que passa dentro da cidade de Alagoinhas. É muito alto, eu caí lá dentro do rio aí. Aí me mandaram que eu botasse na indenização, porque tava faltando o corrimão, né?
3: Sim.
4: Aí eu caí e até 15 anos, foi em 2011. Então tá, já ganhei a questão duas vezes, desci pro tribunal na capital Salvador, duas vezes, já veio com um valor, entendeu? Todas duas vezes veio com o valor e aprovado, porque eu tinha ganhado a questão, mas tá amarrado.
3: Meu Deus!
4: Entendeu? E eu perdi também, o banco bloqueou o meu cartão de crédito com o meu crédito todo normal e ele bloqueou.
3: Meu Deus do céu, que luta, hein, meu irmão? Mas a gente vai orar, viu?
4: Então,
3: vamos orar por essa causa aí.
4: Eu botei todo o meu dinheiro no limite do cartão e depois ele bloqueou. Agora eu tô lutando pra ver se ele desbloqueia, entendeu?
3: Mas Deus vai te dar vitória, tá, meu irmão?
4: E o meu filho também tem uma empresa de caminhão, aí botaram a empresa de cerveja aqui em Alagoinha, botaram

0: queriam que ele comprasse carro zerado, ele não podia comprar carro zerado, aí botaram ele pra fora, tiraram os carros dele, entendeu?
1: Meu Deus, misericórdia.
0: Foi, então eu tô pedindo que o senhor ore pela gente, por mim,
1: amém,
0: pelo meu filho, por todos nós.
1: Deus, Jesus vai jogar por terra todo mal aí, tá bom, meu irmão?
0: Tá bom, pela minha família e de todo sentido.
1: Amém. A gente vai orar por eles, tá bom? E pelo
0: tá
1: Senhor.
0: Bom. Um abraço, que Deus abençoe. Que
1: amém.
0: O príncipe da paz esteja nos nossos corações.
1: Em nome de Jesus, que Deus te abençoe grandemente. É isso aí, ouvintes da Rádio Deus e Amor, programa Voz da Libertação. Muitas pessoas entrando em contato conosco, enviando a sua mensagem. Nossa irmã Cleonice Gonçalves, ela que está falando de Itapeva, interior de São Paulo, pede oração pela mãezinha, está na UTI, os médicos tirou o sedativo dela, diz que vai acordar amanhã e está aqui, ó, pedindo oração por ela. Maria Neiva Elias Gonçalves, já está aqui anotado. Também temos aqui a nossa irmã Mércia Antero, nossa irmã Mércia Antero, não poderia esquecer dela, ela chegou até mim ontem à tarde, na quarta do Mover de Deus, falou que me acompanha nas madrugadas, nas programações do domingo à noite, pediu oração e eu falei que ia anotar o pedido de oração dela e já está aqui anotado tanto ao pedido dela como também do esposo, José Wagner Antero, sobre enfermidades, diabetes, libertações, e Deus vai fazer uma grande obra em nome de Jesus. E nossa irmã Mércia, nosso irmão José Wagner Antero, já está aqui também anotado pedido de oração. Muitas pessoas de outros ministérios, isso é muito bom de ouvir quando nós vamos aos postos volantes, sempre estão nos acompanhando. Olha, sou de outro ministério, sou da Assembleia de Deus, mas a minha casa é a Rádio Deus e Amor 24 horas. Meu Deus, que tremendo, hein? Então, a Rádio Deus e Amor tem alcançado milhares, centenas e milhares de pessoas para a glória de Deus. E muitas vidas estão sendo abençoadas por Jesus através desta programação. Por exemplo, nossa irmã Isabel. Sim, meu rádio é ligado de noite, só descansa na hora da Voz do Brasil quando chego na igreja. Meu Deus do céu, olha só, né? Estou orando junto com a irmã Maria Lorena, que Deus abençoe ela nesta força, que Deus na vida dela em nome de Jesus. É isso aí, ó, que tremendo, hein? Então o povo de Deus está sintonizado, está interagindo. É isso aí, programa Voz da Libertação, a Rádio Deus é Amor. 1h49. Alô, temos alguém na linha? Alô?
2: É o João Lourenço de Goiânia.
1: Irmão Lourenço?
2: É.
1: Tudo bem? Olá, a paz do Senhor.
2: Amém, meu irmão. Eu tô ligando aí, vou pedir oração pra vocês, orar por mim, pra minha saúde. Eu só vivo com dor. Eu tô sentindo uma dor na minha barriga, não tem remédio que tá. Já gastei mais de R$100.
1: Meu Deus!
2: Tá difícil. E não é de inteirinha, não. É só dor, só faz doer mesmo.
1: Meu
2: eu
1: pai.
2: Tenho remédio de todo jeito, não melhora de jeito nenhum.
1: Nós vamos orar agora. Vamos orar pelo Senhor, tá bom? Fique na linha, sintoniza, ó, fica sintonizado, às 2 horas da manhã, nós estaremos orando, tá bom?
2: Tá, eu ouvi essa rádio de noite, igual eu estava falando pouco agora, eu sou de outra igreja também, igual você estava falando.
1: Sim.
2: Mas acontece que eu escuto até 2, 3 horas da manhã.
1: Ô, glória, maravilha, vou orar pelo Senhor, tá bom? Já está aqui anotado o seu pedido de oração. Inclusive, eu vou até acrescentar aqui sua família também, toda a família, tá bom?
2: Tá, eu queria oração com um irmão meu que está com câncer, porque eu...
1: Qual que é o nome dele?
2: Sozinho, até eu e um irmão meu que mora na casa ali, eu não tenho família, nem mulher, nem filho, nem ninguém, não.
1: Qual que é o nome do seu irmão?
2: É Nelson.
1: É Nelson?
2: É, Nelson Lourenço.
1: Amém. Já está aqui anotado aqui, tá bom?
2: Tá, Deus abençoe você, viu?
1: Deus abençoe, meu irmão. Obrigado, hein, pela sintonia.
2: Amém.
1: Uma hora horas e 51 minutos. Que Deus abençoe, povo de Deus, ouvintes do programa Voz da Libertação. Estamos ao vivo, você que chegou agora, estamos aqui ao vivo na Central de Produção Internacional. E também eu comunico com todos vocês, Diácono Lindenberg Araújo. Prepare o seu coração, porque agora, daqui a pouquinho, prepare o seu coração, porque ouviremos agora o psicólogo Jesse Ávila trazendo este quadro Clínica da Alma. Porém, após a identificação das emissoras, também faremos a oração da madrugada, aquela oração forte, aquela oração de livramento para a glória de Deus. Ficamos agora, Clínica da Alma, e já já voltamos com vocês.
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5: Olá, meu nome é Jesse Ávila, eu sou psicólogo e cristão, técnico em gestão de pessoas, especialista em terapia cognitivo-comportamental com aplicabilidade nas psicopatologias. Se você conhece crianças e adolescentes que apresentam comportamentos de irritabilidade, impaciência, agressividade, nervosismo, ansiedade, insônia, isolamento social, problemas de aprendizagem ou ainda um comprometimento no desenvolvimento neurológico, é muito importante prestar bem atenção nesse tema, a relação das tecnologias com crianças e adolescentes. Não há dúvidas que o uso de celulares traz diversos benefícios, como agilidade no raciocínio e o estímulo à criatividade. Assim como exercícios físicos auxiliam no desenvolvimento da musculatura, o uso das tecnologias exercitam o cérebro com estímulos constantes, melhorando o desempenho intelectual. E você pode se admirar com crianças que manuseiam várias telas ao mesmo tempo? Todavia, para a doutora neuropediatra Yara Brandão, a atenção a vários equipamentos simultâneos não é sinônimo de habilidade, mas sim de não retenção de conteúdo e falta de foco. Atente bem para essa curiosidade. Pesquisadores de uma marca famosa de produtos eletrônicos realizaram pesquisas para desenvolver inovações com as intuições em objetos e tela. As tecnologias intuitivas foram testadas primeiro em crianças, devido ao fato de estarem mais próximas da essência humana não modificada pela cultura. E foi aí que surgiu o touchscreen, uma tela sensível ao toque. Nos primeiros testes, observaram que a primeira reação dos pequenos diante dos aparelhos eletrônicos era justamente a de tocar as telas. E uma pesquisa feita pelo Comitê Gestor de Internet no Brasil indica que a cada 10 crianças, 9 navegam utilizando o celular ou tablet. De acordo com Kwon Jang-hee, responsável pelo projeto sul-coreano para crianças e adolescentes que tratam o vício digital, os vícios nos smartphones não dizem respeito ao mero uso e à exposição ao aparelho, mas a prejuízos pessoais e conflitos familiares. Acrescenta-se também aí o termo japonês hikikomori, que significa o afastamento social severo. Cientistas dessa Universidade de Seul atestam que a dependência de smartphones afeta a química do cérebro, com reações e síndrome de abstinência em moldes semelhantes ao que ocorre com dependentes de drogas. Então, o uso abusivo e desenfreado de celulares se assemelham à dependência química justamente por alterar os pensamentos, o humor e o comportamento da criança e do adolescente. Porém, diante de tudo isso, anote agora aí as orientações para prevenção ou intervenção em caso de vício digital. Crianças com histórico familiar com algum tipo de vício merecem cuidados especiais. Pais viciados podem contribuir para o reforço de um comportamento compulsivo. É importantíssimo que os pais também disponibilizem recursos extras, apresentem opções e atrativos secundários e alternativos, que disponibilizem brinquedos, passeios, atividades ao ar livre, contato direto com a natureza, brincadeiras infantis, jogos lúdicos afins. E é super saudável sempre se utilizar do bom senso no que se refere ao estabelecer de regras, rotinas e acordos quanto ao uso das tecnologias. É muito bom também ativar o filtro de conteúdo apropriado à fase de desenvolvimento. De acordo com o novo Manual de Orientação da Sociedade Brasileira de Pediatria, é bom que se evite a exposição de crianças menores de 2 anos às telas, mesmo que passivamente, e sempre limitar o tempo com supervisão e nada de telas durante as refeições. É muito importante lembrar também que encontros com desconhecidos, online ou offline, precisam ser evitados. Da mesma maneira, os conteúdos ou vídeos com teor de violência, abusos, exploração sexual, nudez, pornografia e etc. O pedido da Sociedade Brasileira de Pediatria é que tenhamos menos telas e mais saúde. Precisamos preparar as nossas crianças e adolescentes para o mundo online, mas também para o mundo offline. Prepararmos crianças autônomas e não automatizadas. Crianças com pensamento crítico e não robotizadas. Acreditamos que, fazendo assim, nós conseguiremos contribuir para que tenhamos crianças e adolescentes saudáveis. Por hoje, eu fico por aqui. Te aguardo na próxima. Meu forte abraço.

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1: 2:02.
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1: 2:08 na capital paulista. Que Deus abençoe, ouvintes do programa Voz da Libertação. Bom, já vamos abraçar este momento, aproveitar este momento, e eu quero convidá-los, todos vocês, ouvintes, todos vocês, você que está de plantão aí no serviço, você que está viajando, está acompanhando na rádio, aí no carro, em casa, eu quero convidar você a orar comigo agora. Nós vamos clamar a Deus por renovação, por bênção, renovo espiritual, e Deus vai manifestar o seu poder e vai te visitar aonde você está aí agora. Portanto, vamos falar com Deus em oração. Poderoso Deus, maravilhoso e eterno Pai, Deus Todo-Poderoso, Deus Bendito, Espírito Santo da Verdade, nós queremos te glorificar, meu Deus, na beleza da tua santidade, neste momento de oração, ó Pai, neste momento de clamor e súplica, nós queremos te adorar, te exaltar, ó Deus, porque o Senhor é fiel, é justo, é poderoso para nos dar fortalecimento espiritual, porque eu creio, ó Pai, eu creio que o Senhor é fiel para nos dar esta vitória, não somente para nós, mas para todos aqueles que creem, acreditam que o Senhor está operando e operará milagres e maravilha. Senhor, a tua palavra nos diz, pela manhã ouve, Senhor, o meu desabafo, a minha oração. Pela manhã te apresento a minha oração e aguardo com esperança. Deus poderoso, eu creio, ó Pai, que nesta madrugada teu Espírito Santo já está visitando esta casa, esta pessoa, esta vida que está agora clamando por socorro, clamando por milagre. Ó meu Deus, tremendo e santo, desperta para esta pessoa que está orando conosco agora. Desperta o teu filho para buscar na tua casa, na tua presença. Ó Pai de glória, a tua palavra nos diz, e buscar-me-eis e me achareis quando me buscar de todo o vosso coração. Meu Deus tremendo, eu oro, ó Pai, pela nossa irmã Mércia, pelo esposo José Wagner. Pai, te apresento nosso irmão João, nossa irmã Maria, nosso irmão Expedito, Pai da Glória, nosso irmão Matias, que esta causa na justiça, o Senhor possa entrar com providência. Visita nosso irmão Lourenço, nosso irmão Nelson, nossa irmã Lucineide de Freitas, nosso irmão Antônio Gabriel, Pai, os filhos, a família, todos quantos agora fizeram seu pedido de oração, ó Pai da Glória, estas enfermidades, ó Deus, toda enfermidade maligna que está trazendo aflição para esta pessoa, que está trazendo aflição para esta casa, que está trazendo aflição para esta vida, em nome de Jesus Cristo, caiam por terra agora, caiam por terra todas as enfermidades, que haja transformação nesta vida, que haja providência, em nome de Jesus Cristo Salvador. Meu Deus, eu creio, ó Pai, no milagre, eu creio que o Senhor é fiel e justo para nos abençoar, para nos fortalecer, ó Pai. Muito obrigado, Senhor. Muito obrigado porque até aqui o Senhor tem nos sustentado, o Senhor tem nos ajudado e continuará nos ajudando, porque o Senhor é fiel, é poderoso, é santo, é fiel. Meu Deus, dá livramento, teu filho, ó Pai, que está conosco nesta madrugada e está orando com fé pela sua família, pela sua casa. Senhor, meu Deus, tenha misericórdia, dá-nos sabedoria, direcionamento, ó Pai, discernimento para esta pessoa. Ó Deus, nós queremos te pedir, meu Pai, para que o Senhor coloque, ó Deus, fome e sede na sua palavra. Meu Deus poderoso, porque a tua palavra é a nossa regra de fé e prática. Ó Pai, obrigado, Senhor, porque o Senhor liberta esta pessoa do vício. O Senhor liberta esta pessoa destes maus pensamentos. Pai, esta pessoa que está sendo impulsionada pelos diabos, por Satanás, com estes pensamentos malignos, com estas enfermidades malignas, trazendo consigo fraqueza, trazendo consigo ansiedade, depressão, insônia, medo, estresse, saia daí agora. Em nome de Jesus Cristo, sai daí agora em nome de Jesus Cristo, Satanás. Você que está te roubando a paz desta pessoa, você que está roubando o sossego, a paz desta vida agora, eu te repreendo. Em nome de Jesus Cristo, Deus poderoso e santo, eu creio, ó Pai, que o Senhor é Deus para operar milagres e maravilhas, trazendo a libertação na mente. Ah, meu Pai, trazendo a paz no interior. Meu Deus, todos quantos estão conosco nesta madrugada, visita agora, Senhor, também, em nome de Jesus Cristo, o teu socorro, o milagre, o livramento para o estado do Rio Grande do Sul. Visita aquele povo ali, ó Pai, que o Senhor possa guardar os familiares, guardar a família, guardar, ó Deus, toda a parentela. Em nome de Jesus Cristo, ó Pai, socorre o teu povo, socorre a sua igreja que estará ali naquele lugar. Meu Deus, que foi vítima daquelas enchentes. Ó Deus, tenha misericórdia, tenha compaixão do teu povo, tenha misericórdia daquela população, ó Pai do Sul. Ó Espírito Santo da verdade, em todo o Brasil, nesta nação brasileira, meu Deus, socorre vidas, socorre estas vidas agora, socorre o teu povo, ó Pai da glória. O Senhor é poderoso para trazer libertação, para trazer milagre. Ó Deus, tremendo e poderoso, vem curar, meu Pai, estas feridas que está no coração desta pessoa. Esta pessoa, meu Pai, que não está conseguindo liberar perdão, mas que esta vida seja quebrantada, seja restaurada, seja, Pai, restituída pelo teu Espírito Santo. Abençoa, meu Deus, abençoa esta casa, abençoa este casamento, abençoa esta família, Senhor da glória. Nós te agradecemos pela família que o Senhor nos dera, pela parentela, pela casa, pelo livramento. Deus da glória, dá livramento, Senhor, a libertação para esta vida. Quantos jovens estão agora, meu Deus, perdidos em meio às trevas, perdido, ó Pai, no lamaçal do pecado, no fundo do poço. Senhor, convence esta mente, este coração, que haja uma metanoia, que haja, ó Deus, uma libertação na mente e no coração desta vida. Meu Deus, confirma o grande milagre, o grande livramento, ó Pai, desta pessoa, em nome de Jesus Cristo, que já tentou suicídio, que já tentou, ó Pai, tirar sua própria vida. Caia por terra agora, espírito da morte, eu te repreendo, demônio suicida, demônio destruidor, você que está lutando contra esta pessoa para tirar esta vida, saia daí agora, sai da mente, eu sei que é você, diabo, que está oprimindo esta pessoa. Eu sei que é você que está trazendo destruição para esta vida. Saia daí agora, caia por terra em nome de Jesus Cristo, o Salvador, porque o sangue de Jesus tem poder, tem poder, tem poder, tem poder para te repreender, diabo, tem poder para te repreender, para te expulsar, Satanás. Sai daí agora, caia por terra, em nome de Jesus Cristo. Sai, demônio da morte, demônio da diabetes, da enfermidade, sai, sai, sai agora, sai desta casa, sai desta família, sai desta pessoa, sai agora, em nome de Jesus Cristo. Ó meu Deus poderoso, cura, meu Pai, esta pessoa da diabetes, do câncer, meu Deus, da leucemia, queima, meu Deus poderoso, queima, lamasturimi, clama, lamachandarabia, decalamachande, clama, labaia, ó Pai de glória, eu creio, Senhor, no milagre, eu creio na bênção, eu creio no livramento, na libertação desta pessoa, meu Deus, em nome de Jesus Cristo, o Senhor é fiel, ó Pai. O Senhor é bom, o Senhor é tremendo, para nos guardar, para nos livrar, Senhor. Traz a libertação para esta vida que sofre de ansiedade, que sofre, meu Pai, com traumas de infância, do passado, pessoas que estão enfermas, pessoas que estão em crises, Pai, pessoas que estão necessitadas, meu Pai, da libertação. Vá libertando estas vidas agora, Senhor. Teu Espírito Santo é que controla nossas vidas. Teu Espírito Santo é quem nos concede, ó Pai, estas oportunidades para estar na Tua casa, para estar na Tua presença. É no nome de Jesus Cristo, o Salvador, que nós oramos, porque cremos no milagre, nós cremos na vitória. Orianda labaia, te calamastu, e me clama labai. Meu Deus, visita agora, Senhor, toda esta nação brasileira. Vai dando vitória ao teu filho, vai dando vitória à tua serva. Ó Deus, a família, os filhos, a casa, a parentela, vai confirmando a tua bênção, vai confirmando a tua vitória. Sai daí agora, seta do inimigo, sai desta vida, perturbação, saia, perturbação do inferno. Você que está lutando contra esta pessoa, você que está lutando contra esta casa, contra esta pessoa agora, sai em nome de Jesus Cristo, meu Deus poderoso, esta pessoa que está enferma, ó Deus, o psicológico desta pessoa, esta pessoa agora, Pai, que está enfrentando esta crise, Senhor, esta crise, ó Deus da glória, esta angústia, esta tristeza, esta amargura na alma, Deus poderoso, tenha compaixão, tenha misericórdia, tenha compaixão desta pessoa, em nome de Jesus Cristo, o Todo-Poderoso. Eu creio, ó Pai, que o Senhor já está operando sobre esta casa, que o Senhor já está operando sobre esta vida, que o Senhor já está trabalhando nesta causa. Ó Deus, o homem, ele vai decretar, ele vai dizer que não tem jeito, ele vai afirmar que não tem jeito, mas o Senhor é Deus que resolve tudo, é Deus que já está entregando o milagre, é Deus que já está entregando a providência. Ó meu Deus poderoso, tenha misericórdia, meu Pai, tenha compaixão, ó Deus, em no nome de Jesus Cristo Salvador, que nós oramos com fé. Queremos, Pai, te agradecer, te render graça por tudo quanto o Senhor tem feito em nossas vidas, para a tua glória, para o teu louvor. É no nome de Jesus Cristo, ó Deus poderoso, ser conosco, ó Pai, nesta caminhada, ser conosco nesta jornada, ser conosco, ó Pai, porque até aqui o Senhor tem nos sustentado, o Senhor tem nos ajudado e continuará nos ajudando, porque o Senhor é fiel, o Senhor é justo, o Senhor é poderoso para nos conceder o livramento. Esta pessoa, Pai, que está precisando do grande livramento, está precisando, ó Pai da glória, de um grande milagre. Faz o milagre nesta vida, faz o milagre nesta pessoa. Rica lamasturi mi coma lamasteri mi clama. Meu Deus, obrigado, ó Pai, pelo teu amor, obrigado, Senhor, pela sua bondade, pela sua compaixão e misericórdia. Meu Deus da glória, obrigado, Espírito de Deus. Obrigado, ó Pai, concede-nos a tua graça, teu amor sobre as nossas vidas, em nome de Jesus Cristo, Em nome do teu Filho amado, Jesus Cristo de Nazaré, realiza, meu Pai, a sua grande obra. Realiza, meu Deus, o teu grande mover nesta manhã, nesta madrugada. Alegra este coração todavia, porque cremos que a sua palavra, ela nos afirma que a alegria do Senhor é a nossa força. O choro dura uma noite inteira, mas a alegria vem pela manhã. Sim, meu Pai, eu creio nisto, que o Senhor já está operando, já está desfazendo as obras do inferno. Eu creio que o Senhor já está desfazendo as obras do adversário, toda seta, este câncer, este tumor maligno, esta seta do inimigo, esta perturbação, esta tribulação na mente, em nome de Jesus Cristo. Que calamachanda labasteri me clama, sai daí agora, espírito das trevas, em nome de Jesus Cristo, ó Deus poderoso. Confirma a vitória, meu Pai. Confirma o milagre, Senhor. Eu creio, ó Deus da glória. Nós sentimos a tua presença. Nós sentimos a tua graça. Nós sentimos a tua bondade, Deus, porque a oração pode muito em seus efeitos. É o que está escrito na sua palavra. Nós oramos porque cremos no teu mover. Nós cremos no teu agir, ó Pai. Vai trabalhando. Vai nos dando graça. Vai nos dando forças, vai nos dando perseverança para que possamos permanecer firme na sua casa, ó Deus, porque está escrito na sua palavra também, ó Pai, em Salmos de número 1, ó Deus tremendo, ó Pai, antes tem o seu prazer na lei do Senhor e na sua lei medita de dia e de noite. Eu creio, ó Deus, que o Senhor já está nos concedendo a grande bênção, a grande vitória, porque o Senhor é fiel e justo para trazer a bênção completa para esta pessoa. Da labaia. Obrigado, Senhor da glória. Obrigado pelo teu amor. Obrigado pela sua bondade, porque a tua misericórdia é a causa de nós não sermos consumidos. Sim, meu Deus, eu creio nisto, que o Senhor está nos concedendo, a Pai, a sinceridade, o temor, a santificação. Ó Deus da glória, perdoa os nossos pecados, perdoa, meu Pai, as nossas falhas, perdoa, meu Deus, perdoa mesmo as nossas fraquezas, pois nós não somos dignos de tal, mas a sua palavra nos afirma em João capítulo de número 3 e o verso 16, porque Deus amou o mundo de tal maneira que deu seu Filho unigênito para todo aquele que nele crê não pereça, mas tenha a vida eterna. Nós oramos porque temos fé que o Senhor nos amou, mesmo não merecendo, mas o Senhor nos amou. Não foi nós que escolhemos o Senhor, mas foi o Senhor que nos escolhera para darmos frutos, para estarmos na tua casa, na tua presença. Sim, meu Deus poderoso, confirma a tua obra, meu Pai, a grande bênção, a grande vitória para a tua glória, para o teu nome ser glorificado em nossas vidas. Abençoa os nossos ouvintes, nossos irmãos que estão em casa, estão no trabalho, estão no serviço, estão de plantão, estão de viagem, ó Deus, estão internados, estão na UTI, estão em casa, estão deitados, estão agora acompanhando. Estão agora, meu Pai, acompanhando esta programação da Rádio Deus e Amor. Confirma a tua bênção, confirma sobre ele, sobre a família, sobre a casa. Deus poderoso, a grande vitória, o grande livramento e a grande bênção para a tua glória. Nós queremos externar a nossa gratidão ao Senhor. Confirma mesmo, Senhor, a tua bênção e a grande vitória em nome de Jesus.

0: 2:31 na capital paulista. Ouvintes, já quero fazer este convite especial para você que está em casa, talvez está desanimado e precisa fazer um concerto com Deus, voltar para a presença do Senhor Jesus. Eu quero convidar você, você é uma alma, você é uma alma preciosa para Deus. Não fique nesta situação debilitada, não vale a pena este sofrimento, esta alegria passageira. Enquanto você está no bar, está bebendo, está alegre, mas quando o efeito do álcool passa, você acorda e diz, por que eu fiz isto? Por que pratiquei isto? Poxa, quero sair dessa vida. Bom, não vale a pena. Mas, na presença de Deus, não tem alegria passageira. É alegria eterna. E eu quero convidar você agora, ouvinte, que está me ouvindo e orou comigo. Faça essa oração de confissão de fé em nome de Jesus. Diga comigo, Senhor Jesus, eu te aceito como meu Salvador. Senhor Jesus, eu estou reconciliando em sua presença. Perdoa os meus pecados, as minhas falhas, as minhas iniquidades. Senhor, tudo aquilo que eu pratiquei, que não te agradou. Perdoa, porque agora eu decido te servir com sinceridade. Me ajuda a perseverar, a permanecer firme na tua casa. Senhor Jesus, escreve o meu nome lá no céu, no livro da vida, e sela com o teu sangue, em nome de Jesus. Que Deus abençoe. Deus abençoe a sua vida. Você tomou a sua melhor decisão. Hoje, Jesus, ele vai mudar a tua história. Amém? Envie para cá a sua mensagem, DDD 11 98292 3392. Nós daremos aconselhamento bíblico, pastoral, discipulado, para que você permaneça firme, né, na presença de Deus. Amém? Seja muito bem-vindo, Igreja Pentecostal Deus e Amor. Mais que uma igreja, hein? Uma família.
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0: 2:38 na capital paulista. Que Deus abençoe, ouvintes da Rádio Deus e Amor, programa Voz da Libertação. Esta é uma madrugada onde nós clamamos a Deus e Deus nos socorrerá. Olha, vamos agora para este quadro Bíblia em Foco. Nossa irmã Patrícia Januário, ela trará aí uma mensagem de Deus, uma palavra para a nossa meditação nessa madrugada com o tema O Poder das Palavras. Então vamos lá, Bíblia em Foco, já já voltamos com vocês.
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3: A paz do Senhor Jesus, amados e queridos ouvintes. Aqui é a irmã Patrícia Januário. E quero refletir com vocês sobre o poder das palavras. Minha Bíblia está aberta na Epístola de Tiago, no capítulo 3 e versículo 10, que diz: de uma mesma boca procede bênção e maldição. Meus irmãos, não convém que isto se faça assim. Ouvintes, a carta de Tiago é chamada de Provérbios do Novo Testamento, pois ela nos desafia a viver um cristianismo prático. Tiago, meu irmão de Jesus e fervoroso pregador, nos lembra que a verdadeira religião não consiste apenas em ouvir sermões ou professar fé, mas em praticar o que aprendemos, especialmente no que diz respeito ao uso da nossa língua. Em toda a Bíblia, há muitas advertências quanto ao perigo do uso indevido da fala. Ouvimos muito sobre o cuidado que devemos ter com vários tipos de pecados, mas pouco sobre a necessidade de refrearmos a língua. A língua é um pequeno membro, mas possui grande poder. Com ela, podemos edificar ou destruir, confortar ou magoar. Tiago destaca que a língua pode ser tanto um instrumento de bênção quanto de maldição. Como cristãos, somos chamados a ser prontos para ouvir, tardios para falar e tardio para nos irar. Tiago, capítulo 1, versículo 19. Em uma sociedade onde muitos falam sem pensar, esta orientação é crucial, pois as palavras imprudentes podem levar a relacionamentos quebrados, conflitos desnecessários e até mesmo a destruição. Amados ouvintes, hoje em dia, o valor do ouvir parece estar se perdendo. A falta de comunicação está destruindo casamentos, causando desarmonia nas famílias e arruinando

dobro do que falamos. Quando ouvimos com atenção, mostramos respeito e amor pelo próximo e criamos um ambiente propício para relacionamentos saudáveis. Se formos rápidos para ouvir e lentos para nos irar, como Tiago nos ensina, evitaremos muitos problemas e viveremos em harmonia. Em Provérbios, encontramos várias advertências sobre o cuidado com as palavras. O sábio Salomão nos ensina que o que guarda a sua boca conserva a sua alma, mas o que muito abre os seus lábios tem perturbação. Provérbios 13, versículo 3. E que o que guarda a sua boca e a sua língua guarda das angústias a sua alma. Provérbios 21, versículo 23. Ouvintes, muitas vezes usamos nossas palavras sem pensar, e elas podem trazer dor, divisão e mágoas. Se não tomarmos cuidado, podemos usar nossas palavras para ferir, criticar e espalhar divisões. O que falamos pode determinar o clima emocional de um ambiente e influenciar o coração das pessoas. A palavra de Deus nos adverte repetidamente sobre a importância de controlar a língua. O salmista Davi clamou: "Põe, ó Senhor, uma guarda à minha boca, vigia a porta dos meus lábios." Salmos 141, versículo 3. Ouvintes, não deveria ser essa a nossa oração? Paulo nos orienta em Colossenses capítulo 4, versículo 6, que diz: "A vossa palavra seja sempre agradável, temperada com sal, para que saibais como deveis responder a cada um." Em 1 Pedro capítulo 3, versículo 10, somos ensinados: "Pois quem quiser amar a vida e ver dias felizes, deve guardar a sua língua do mal e os seus lábios da falsidade." Esses versículos ressaltam a necessidade de falarmos de forma que honrem a Deus e edifique os outros. A Bíblia nos oferece exemplos claros de como a língua pode ser usada para bênção ou maldição. E quero citar alguns exemplos. Para bênção, o nosso maior exemplo é o nosso Senhor Jesus Cristo. Pois em todo o seu ministério, Jesus usou suas palavras para curar, ensinar, confortar e proclamar a verdade de Deus. Ele abençoou a vida de muitos com palavras de graça e salvação. Podemos nos lembrar da menina que servia Naamã. Em 2 Reis, capítulo 5, versículo 3, encontramos uma jovem serva de Naamã, um comandante do exército sírio, que teve uma grande fé e usou sua língua para indicar o caminho para a cura. Ela disse: "Se meu senhor fosse ter com o profeta que está em Samaria, ele o restauraria da sua lepra." Essa palavra de fé e esperança levou Naamã a buscar o profeta Eliseu, resultando em sua cura. Sua palavra foi um canal de bênção e transformação na vida de Naamã. E Paulo e Silas, em Atos 16, 25, mesmo estando presos, eles oravam e cantavam louvores a Deus, e suas palavras inspiraram outros prisioneiros e levaram à conversão do carcereiro e de sua família. Ouvintes, que assim seja a nossa língua, um instrumento de bênção para as pessoas ao nosso redor. Mas também quero citar alguns exemplos lamentáveis que temos de pessoas que usaram sua língua como instrumento de maldição. Em 1 Samuel, capítulo 22, versículos 6 a 19, vemos um homem por nome Doeg, o Edomita, que usou suas palavras para denunciar os sacerdotes ao rei Saul, resultando na morte de 85 sacerdotes do Senhor e uma verdadeira chacina na cidade de Nob, matando homens, mulheres, crianças e até os animais. Em Mateus 26,

0: versículo 74. Vemos Pedro, que mesmo sendo um dos discípulos mais próximos de Jesus, usou sua língua para praguejar e jurar, dizendo que não conhecia o mestre, em um momento de medo e pressão. E imediatamente, enquanto estava falando, o galo cantou. Seu uso indevido da língua trouxe-lhe tristeza e arrependimento. Em Atos 5, versículo 8, lembramos-nos de Ananias e Safira, que mentiram sobre o valor de uma propriedade vendida, tentando enganar a igreja e o Espírito Santo. Suas palavras levaram à sua morte imediata. Esses exemplos mostram o impacto devastador que palavras podem ter, tanto para o bem quanto para o mal. Nos fazendo lembrar o que diz Salomão em Provérbios, capítulo 18, versículo 21. A morte e a vida estão no poder da língua, e o que bem a usa, come do seu fruto. Amados ouvintes, em Efésios, capítulo 4, versículo 29, Paulo nos ensina: não saia da vossa boca nenhuma palavra torpe, mas só a que for boa para promover a edificação, para que dê graça aos que a ouvem. Devemos avaliar constantemente nossas palavras e garantir que elas estejam sempre alinhadas com a vontade de Deus. Se controlarmos a nossa língua, evitaremos muitos problemas e seremos uma bênção para os que estão ao nosso redor. A palavra torpe refere-se a algo que é desonesto, inapropriado ou de má qualidade. No contexto do versículo, não saia da vossa boca nenhuma palavra torpe, significa evitar palavras que sejam impróprias, grosseiras, ofensivas ou que não edifiquem. Em vez disso, somos exortados a usar uma linguagem que seja edificante e que transmita graça aos que a ouvem. O objetivo é promover um discurso que reflita o amor e a bondade de Deus, em vez de contribuir para a degradação moral ou emocional dos outros. Ouvintes, é impressionante como damos ênfase a pecados explícitos cometidos com o restante do corpo, mas ignoramos aqueles que são cometidos com esse fel de iniquidade que é a língua. Pense nas palavras que você tem dito recentemente. Elas têm sido fonte de bênção ou têm causado dor e destruição? Às vezes, no calor do momento, podemos falar sem pensar e as consequências podem ser devastadoras. Porém, quando entregamos nossa língua ao controle de Deus, Ele pode usar para edificar, encorajar e abençoar aqueles que estão ao nosso redor. Ouvintes, reflita em quantos pecados deixarão de ser cometidos e quanto bem faremos ao reino de Deus se domarmos nossa língua. Lembre-se, Jesus também advertiu sobre o impacto eterno de nossas palavras. Em Mateus, capítulo 12, versículo 36 e 37 diz: mas eu vos digo que de toda palavra inútil que os homens disserem, hão de dar conta no dia do juízo, porque por tuas palavras serás justificado e por tuas palavras serás condenado. Amados ouvintes, o destino da nossa alma pode ser determinado pelas palavras que escolhemos falar. Alguém já disse que a fera mais perigosa e venenosa do mundo está escondida atrás dos dentes. Que o Senhor nos ajude a controlar nossa língua e a falar palavras que edifiquem e tragam bênçãos e não destruição. Que nossas palavras sejam sempre um reflexo do teu amor e verdade. Deus abençoe.
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1: 3 horas.
2: Do coração procedem as saídas da vida. Se você encontra-se triste, aflito ou desesperado, permita que Deus venha fazer morada em seu coração e verás o viver feliz de uma nova vida.
3: Na minha aflição clamei ao Senhor, gritei por socorro ao meu Deus. Do seu templo, ele ouviu a minha voz. Meu grito chegou à sua presença, aos seus ouvidos. Salmos capítulo 18, versículo 6.
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5: Prezado ouvinte, prepara o seu coração, nós vamos clamar o nosso Deus agora, todas as emissoras já estão unidas para esse momento de oração. Falemos com Deus, foco total no nosso Senhor.

Grande Deus, poderoso Pai, quero agradecer o Senhor pela oportunidade de estarmos mais uma vez falando contigo. Quando falo estarmos, Senhor, é porque eu sei que não estou orando sozinho. Sei que muita gente está orando comigo nesse momento. Por isso, Senhor meu Deus, nós queremos de todo o nosso coração nos colocarmos diante do Senhor numa expressão de gratidão tremenda, ó Pai, por tudo quanto o Senhor tem feito por nós, por todas as oportunidades que o Senhor tem dado para nós na nossa vida. Muito obrigado, Senhor meu Deus, muito obrigado. Nós queremos, ó Pai, nessa oração também fazer a apresentação de tantas questões, tantas pessoas. Sei que nesse momento algumas pessoas oram comigo e estavam aguardando esse instante, aguardando essa oração, para que juntos pudéssemos elevar as nossas vozes, colocar a nossa fé na mesma direção e, Senhor, clamarmos por situações que já fogem do nosso controle. Sabemos, Senhor meu Deus, que às vezes vivemos momentos na vida que nós não temos nenhum tipo de ação, não temos nenhum tipo de reação, não temos, ó Deus, nenhum tipo de projeto, não temos nada que possa trazer alívio, socorro, porque as situações são, Senhor meu Deus, por demais complicadas e difíceis para a nossa fragilidade, para o nosso frágil entendimento. Eu não poderia, ó Pai, falar todas as situações difíceis, porque são diversas, mas são tantas situações difíceis, ó Deus, que nós vemos os nossos ouvintes, os nossos irmãos atravessando situações, ó Pai, que trazem pena, trazem dor no nosso coração. Recentemente, Senhor, eu falava contigo, parece que existem pessoas, ó Deus, que nascem, vivem e morrem, e essas pessoas nunca tiveram nada. Eu falava contigo, ó Deus, de pessoas que temos a sensação que a vida delas é uma coisa assim que só traduz sofrimento. E eu falava contigo, ó Deus, colocava o meu coração aberto diante do Senhor e questionava, Senhor, por que tantas pessoas parecem atravessar o seu período de vida só sofrendo? E eu sei que nesse momento, ó Deus, tem gente assim orando comigo. Pessoas que passam pela vida e nunca tiveram e nunca terão nenhum momento sequer de conforto. E Senhor meu Deus, eu estou sem palavras até para expressar o sentimento do meu coração, porque eu não quero, ó Deus, me utilizar de uma palavra tipo eu não aceito, eu não me conformo. Mas eu quero, meu Deus, de alguma maneira ver o Senhor tocando nessas vidas e trazendo pelo menos um pouquinho de conforto a tanta gente, ó Deus, que parece que é só sofrimento, é só sofrimento, é só dor. Meu Deus, são muitas. Quantas pessoas estão pobres, ó Pai? Quantas pessoas estão miseráveis? Quantas pessoas, ó Deus, que parece que já se acostumaram a isso. Eu sei que não posso entender todas as coisas, Senhor, e sei que o Senhor tem sim explicação para todas as coisas, mas eu posso, ó Deus, pedir misericórdia em favor dessa pessoa tão desfavorecida. Eu posso pedir, ó Deus, socorro em favor dessa pessoa, que o maior conforto dela é quando consegue chorar, porque pelo menos sente que está se desabafando, sente que alguma coisa está saindo, é como se estivesse lavando a alma. Socorro, meu Deus, socorro. Eu quero que a misericórdia do Senhor atue. Eu sei que não é pelo meu mérito, eu sei que não é por coisas que eu faço, eu sei que não é pelo meu merecimento, não. Eu sei, ó Pai, que eu também sou carente da sua misericórdia. Pecador é o que sou. Aliás, ó Deus, eu peço ao Senhor, perdoe os meus pecados, as minhas iniquidades, lava-me na sua palavra e purifica-me no teu sangue, porque nesse momento, Senhor, eu estou intercedendo. Nesse momento eu estou clamando por gente extremamente necessitada. Eu estou clamando por pessoas, ó Deus, que estão no extremo do sofrimento. Eu peço ao Senhor, venha socorrer essa vida, meu Pai.
Venha socorrer essas pessoas, meu Deus, com o socorro das tuas mãos. Eu clamo a ti nesse momento. Venha socorrer essas pessoas, ó Pai. Venha atuar nessas famílias. Meu Deus, quanta gente sofrendo em família, ou quantas famílias sofrendo. Dores tão profundas que são impossíveis de serem explicadas apenas com as nossas palavras. Senhor, meu Deus, visita esse coração, ó Pai, que está afundado nessa dor. Esse pai, essa mãe, esse filho, essa família de uma forma geral. Senhor, vivendo um momento tão complicado, delicado, como disse, ó Deus, impossível de ser retratado nas palavras simples da minha oração. Mas, Senhor, meu Deus, a nossa petição ao Senhor é: venha em socorro dessa vida. Que nesse momento, ó Deus, se derrete em lágrimas. Venha em socorro dessa pessoa que nesse momento, Senhor meu Deus, está no mais profundo do sofrimento que nós seres humanos podemos imaginar. Socorro, Senhor. Socorro, meu Deus. Socorro. Se o Senhor não socorrer essa família, se o Senhor não nos socorrer, o que será de nós, meu Deus? O que será dessa gente sofredora? O que será dessa gente que está atravessando, ó Deus, esse momento tão horroroso, Senhor, meu Deus? Eu não falo apenas das questões de necessidades. Não falo apenas dessa pessoa, meu Deus, que mora nessa casinha tão simples, tão humilde, que nesse momento não tem nenhum pacote de miojo, Senhor. Não tem nenhum alimento para colocar na mesa. Essas criancinhas, Senhor meu Deus, que estão dizendo: papai, mamãe, eu estou com fome. E esses pais, ó Deus, estão escondendo dos próprios filhos as lágrimas, mas não tem de onde tirar nada. Senhor meu Deus, seja o socorro agora para as necessidades dessas pessoas. Eu tenho fé, meu Deus. Sei que é a fé que move a mão do Senhor. Eu sei que milhões de ouvintes que estão orando comigo estão ouvindo a minha oração. Também estão orando na mesma direção. Nós temos fé, meu Deus, de que o Senhor está abrindo portas para saciar a fome desse que está morrendo de fome. Para saciar a fome dessas pessoas, ó Deus, que estão em locais onde já não chove, onde já não tem água, onde, meu Deus, a lavoura já não cresce. Senhor, meu Deus, Senhor, meu Deus, vem em socorro dessa pessoa que também está sofrendo as piores e atrozes dores. Essa enfermidade que consome esse corpo, tal qual Jó. Essa pessoa também já tem o corpo, ó Deus, carregado de chagas. E o cheiro desse corpo já é estranho à família. Ah, meu Deus, ah, meu Deus. Que situação de desespero, meu Pai. Que situação de pranto, Senhor, meu Deus. Que situação, ó Deus, tão indigna para um ser humano. Meu Deus, coloca a sua mão em nome de Jesus para agir nessa vida. Eu só posso dizer agir, meu Deus. Porque, ó Pai, eu sei que é o Senhor quem sabe o que é o melhor para essa vida. Ah, meu Deus, meu Deus, meu Deus. Estenda as tuas mãos, meu Deus, estenda as tuas mãos. Eu estou falando a Deus aquilo que o meu coração consegue expressar. Mas nesse momento tem mães, tem filhos, tem famílias inteiras que derramam o seu pranto diante do Senhor, cada um colocando a sua situação. Senhor, eu sei, ó Pai, que nós somos pregadores da verdade, pregadores da salvação. E sei, ó Deus, que nós pregamos a esperança e pregamos a vida eterna. Mas sei também, meu Deus, que o Senhor tem se proposto a ser o nosso Deus. O Senhor tem se proposto a ser o nosso Deus em Cristo.
para nos ajudar também nos momentos em que vivemos nessa terra, Senhor. Momentos de dor, momentos de angústia, momentos de perseguição, momentos de pobreza, momentos de fome, de necessidades, momentos de perigo, momentos de separações, momentos, ó Deus, em que a enfermidade vem e nos arranca até mesmo o desejo de continuar vivendo. Meu Deus, meu Deus, meu Deus, eu peço ao Senhor em nome de Jesus. O Senhor é Deus de milagres, é Deus de maravilhas. Senhor Jesus, tudo quanto eu entendo como promessa do Senhor para nós, eu sei, ó Deus, que extraindo, Senhor Jesus, eu sei que tirando aquilo que faz parte, ó Deus, da eternidade, o que ultrapassa os portais da eternidade, eu sei que isso, Senhor, é para o momento em que o Senhor nos chamar ou chamar a igreja como um todo. Mas sei que as promessas, ó Deus, de estar conosco, de estar curando, de estar prosperando, de estar repreendendo o inimigo, de estar fazendo milagres, de estar fazendo prosperar a semente que semeamos na nossa terra, eu sei que isso, ó Deus, é para o momento em que nós estamos vivendo no corpo dessa vida. E invoco, Senhor meu Deus, a sua misericórdia em nome de Jesus. Cura agora, meu Deus, cura agora, meu Pai, essa dor. Cura agora essa enfermidade. Eu repreendo essa miséria, meu Deus. Eu repreendo essa miséria, Senhor meu Deus. Senhor, olhando a expressão no olhar dessas criancinhas, desses pais, vendo, meu Deus, a expressão fétida da miséria, eu peço ao Senhor, intervenha, Senhor meu Deus, agora. Intervenha, Senhor meu Deus, agora, dando a essas pessoas, meu Deus, pelo menos um pouquinho de vida digna, e fazendo com que essas pessoas se levantem, ó Deus, e possam desfrutar daquilo que o Senhor representa. Eu quero repreender também, meu Deus, demônios que afetam o juízo de muita gente, de tantas pessoas. Quantas pessoas, ó Deus, afetadas no seu juízo por obras malignas, satânicas, por obras do inferno. E essas pessoas, ó Deus, já não conseguem, Senhor, coordenar as suas ações. Essas pessoas já não conseguem viver uma vida, Senhor meu Pai, de regra, de juízo e de um seguimento natural. E também sofrem. E também estão, Senhor meu Deus, à margem do desastre do mal. Eu repreendo agora, meu Deus, essa força maligna. O Senhor nos fala e o Senhor nos orienta. E alguns como eu, nós temos, ó Deus, como ordenança do Senhor, pregar o Evangelho, ensinar as nações, batizar em nome do Pai, do Filho e do Espírito Santo. Também, ó Deus, através da fé, repreender demônios, repreender enfermidades, fazer os sinais que o Senhor fez. E nesse momento eu creio, ó Deus, que a mão do Senhor está estendida para fazer sinais. Sei que nesse momento a mão do Senhor está estendida para fazer maravilhas. Haja nessa vida, meu Deus. Haja nesse coração, Senhor meu Pai. Eu creio. Eu creio no agir do Senhor agora. Eu creio no agir do Senhor nesse momento. Eu repreendo essa enfermidade na próstata, esse câncer de mama. Repreendo, ó Deus, essa enxaqueca, essa ansiedade. Eu repreendo essa depressão. Eu repreendo essa falta de perspectivas. Eu repreendo, Senhor meu Deus, em nome de Jesus, as enfermidades que afetam o útero. Repreendo as enfermidades que afetam os rins, o coração, os pulmões, fígado, as enfermidades cerebrais, as enfermidades congênitas, as enfermidades que estão no sangue.
Senhor meu Deus, repreendo todo tipo de reumatismo, repreendo todo tipo de dor, eu repreendo, meu Deus, e eu tenho fé. Repreendo as enfermidades, ó Deus, que afetam as nossas crianças, os nossos velhos. Repreendo, Senhor meu Deus, tudo que está trazendo a essa vida sintomas de demência. Quantas pessoas, ó Deus, estão adentrando ao campo da demência? Quantas pessoas, Senhor meu Deus, estão sofrendo doenças de chagas, por exemplo, e os seus corações estão inchados, sentem dores? Meu Deus, eu repreendo, meu Pai, enfermidades que fazem pessoas viverem todos os dias como se estivesse atravessando pontes no campo. No campo, Senhor, do vale da sombra da morte. Repreendo, Senhor meu Deus, em nome de Jesus, todas as enfermidades nos ossos, todas as enfermidades na pele, todas as enfermidades, ó Deus, que nós conhecemos ou desconhecemos, eu repreendo agora no nome poderoso de Jesus Cristo. Senhor meu Deus, em nome de Jesus Cristo, toma ação agora, meu Deus, toma ação. Quantas pessoas, ó Deus, nunca tiveram um momento sequer de alegria? Dê essa vida a alegria da cura, Senhor meu Deus. Dê essa pessoa, meu Deus, a alegria de ver uma porta aberta. Uma porta para que possa trabalhar e com dignidade entender que está criando a sua família. Meu Deus, em nome de Jesus, haja agora para a glória do nome do Senhor, haja agora. Senhor, são tantas pessoas que estão comprometidas com a sua obra. Quantas pessoas, ó Deus, de coração honesto. Quantas pessoas, ó Deus, em verdade. Não é que estão fazendo a sua obra pelo dinheiro. Não são mercenários. Senhor, quanta gente, Senhor, tem feito a obra do Senhor com legitimidade. Eu peço ao Senhor abençoar essas pessoas. Quantos pregadores da sua palavra, às vezes, nem mesmo têm ou se dispõem de recursos para que possam, ó Deus, atingir tantas mais pessoas, mas não desistem, estão ali pregando a sua palavra. Alguns, ó Deus, nem mesmo têm tanto estudo, mas estão ali, meu Deus, pregando a sua palavra. Usa o vaso, meu Pai. Mas temos também pessoas que têm recursos, pessoas, ó Deus, que têm conhecimento, tiveram a oportunidade de irem para escolas, universidades, e também são honestas, e também, ó Deus, militam legitimamente, e também pregam a sua palavra com amor pelas almas. Usa esses também, ó Deus, que sejam também pregadores da sua palavra e alcancem aqueles que o Senhor tem colocado no caminho deles para que sejam alcançados. Levanta a nossa juventude, Senhor meu Deus, levanta, ó Deus, todos aqueles, ó Pai, que querem fazer uma grande obra. Dê a eles, ó Deus, força, entendimento, sabedoria, para que sejam grandes ganhadores de almas e que o Senhor possa recompensá-los no dia da distribuição dos galardões. Meu Deus, abençoe a diretoria da nossa igreja, desde a nossa presidência até o nosso conselho fiscal. Que nós sejamos, ó Deus, orientados pelo Senhor, e que a obra do Senhor seja feita debaixo da orientação do Senhor. Que a obra do Senhor cresça, Senhor meu Deus, e que nós alcancemos, ó Pai amado, essas almas, ó Deus, que estão infelizmente ainda, Senhor, longe dos processos da salvação. Os nomes ainda não estão escritos e nem inscritos no livro da vida. Que nós alcancemos essas vidas e tenhamos, ó Deus, as missões como ponto primordial da sua obra. Que tenhamos, Senhor meu Deus, também o alimento àqueles que já estão salvos, como ponto, a Deus, também, ó Deus, de responsabilidade em favor daqueles que têm se entregado, Senhor, e têm confiado as suas vidas à orientação que o Senhor nos dá para que nós, biblicamente, possamos passar a eles. Meu Deus, em nome de Jesus, eu repreendo qualquer tipo de dor que venha estar trazendo algum tipo de desconforto nesse momento a essa pessoa, Senhor. Meu Deus, em nome de Jesus, haja agora nessas vidas, Senhor. Haja agora nesses corações, Senhor meu Pai. Quero que o Senhor visite, ó Deus, os nossos queridos irmãos e aqueles que ainda não são nossos queridos irmãos, mas serão, aqueles que estão nos presídios, Senhor. Aqueles, Senhor meu Deus, que estão lutando para vencer um vício, aqueles que já venceram, aqueles que já se entregaram ao Senhor,
aqueles que já se arrependeram dos seus maus caminhos e agora estão na presença do Senhor buscando uma oportunidade, pagando a dívida para com a sociedade, sabendo que a dívida espiritual, a dívida em relação ao pecado, o Senhor já pagou na cruz do Calvário. Guarda, meu Deus, dê entendimento, Senhor, aqueles, ó Deus, que o Senhor sabe que já estão regenerados. O Senhor sabe, ó Pai, que o Senhor pode abrir as portas dessa prisão para que eles possam ser testemunhas de que o Senhor faz na vida do que o Senhor faz na vida de uma pessoa. Meu Deus, guardai, ó Deus, para que os prisioneiros, presidiários, os internos possam, Senhor, meu Deus, estar ali protegidos, guardados e arrependidos. Guardai também as autoridades, Senhor, meu Deus, os policiais, para que possam também ajudar, para que haja recuperação de tantas pessoas, não só para a sociedade, mas para a família, para a igreja, Senhor. Meu Deus, meu Pai, em nome de Jesus Cristo, seja conosco. Seja, Senhor, meu Deus, com todos quantos aqueles que têm clamado, Senhor, que têm buscado uma solução. O Senhor é a nossa solução. O Senhor é o nosso socorro presente. Senhor, meu Deus, em nome de Jesus Cristo, purifica-nos, Senhor, purifica-nos. Nós somos, ó Deus, pessoas carentes da purificação do Senhor, da ajuda do Senhor. Nós queremos, ó Deus, orar e saber que não há impedimento, não há barreira, e a nossa oração já está e terá sempre o respaldo, terá sempre a resposta, terá sempre a aprovação do Senhor. Visita os que estão hospitalizados, ó Deus, aqueles que estão no estado, ó Pai, que a medicina já não encontra mais o recurso. Visita, Senhor, meu Deus, visita agora curando, fazendo milagre, e essas pessoas vão testemunhar, meu Deus, nos cultos que já estamos anunciando, nas nossas campanhas, Senhor, meu Deus, nos cultos especiais. Eu estou, meu Pai, pela misericórdia do Senhor também, ó Deus, pregando a palavra do Senhor em cultos já anunciados. Usa-me, ó Deus, para a glória do teu santo nome. Eu sei, ó Deus, que eu sem o Senhor não sou nada. O Senhor sem eu continua sendo Deus. Se o Senhor não me usar, se o Senhor não me abençoar, eu vou passar vergonha, porque eu não sou nada sem o Senhor. Em nome de Jesus, me usa, meu Deus, para pregar a sua palavra. Usa minha esposa para cantar, louvar o nome do Senhor, também pregando a sua palavra. Leva, Senhor, meu Deus, as pessoas que têm a necessidade de ouvir, que precisam ouvir, aqueles que ainda, ó Deus, não estão, ó Pai, salvos. Leva essas pessoas para ouvir a mensagem do Senhor por nosso intermédio. Meu Deus, em nome de Jesus, seja conosco, Senhor. Seja conosco, meu Deus. Levanta o enfraquecido, traga de volta o desviado. Faça uma obra grande, poderosa, Senhor. Abençoa grandemente, Senhor, meu Deus, todos esses que oram conosco agora. Em nome de Jesus Cristo, nosso Salvador. Amém, Senhor. Amém, Senhor Jesus.

0: programa Voz da Libertação da Igreja Deus e Amor. Sou o seu irmão Lourival de Almeida. Deus abençoe todos vocês.
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2: Mateus 24:30. Então aparecerá no céu o sinal do Filho do Homem, e todas as nações da terra se lamentarão e verão o Filho do Homem vindo nas nuvens do céu com poder e grande glória.

0: Por natureza, o homem é esquecido. Esquece dos fatos, datas, pessoas e compromissos. Por outro lado, a tendência humana é para não esquecer certos fatos que ocorrem na vida. Principalmente quando se trata de perdoar ou pedir perdão. Vemos e ouvimos muitas pessoas afirmarem: eu perdoo, mas não esqueço. Perdoo, mas não quero mais amizade com ele ou com ela. Isto não é perdão. O perdão que a Bíblia ensina é cheio de amor, misericórdia. E normalmente, se perdoando, se esquece, se sepulta no passado. Isso é possível se a pessoa experimentar o perdão divino, tornando-se revestida do grande amor de Deus. Deus é onisciente, é onipresente, é onipotente, mas, sem dúvida alguma, Ele esquece dos nossos pecados. Pois eu mesmo, o Senhor de Israel, apago as tuas transgressões por amor de mim, e dos teus pecados eu não me lembro mais. O Senhor Deus lança os teus pecados perdoados para trás de suas costas e joga nas profundezas dos mares. Caro amigo ouvinte, o sangue de Jesus Cristo nos purifica de todo o pecado. Através do seu sangue que temos a comunhão uns com os outros. E o sangue do Cordeiro de Deus, o Filho de Deus, nos purifica de todo pecado. Isso se conhecermos a Jesus Cristo e sabermos que Ele é o Senhor. Mantemos a comunhão uns com os outros. E o sangue do Cordeiro nos purifica, nos lava e nos limpa de toda iniquidade. Amigo ouvinte, pare, pense, confesse os seus pecados. E a partir de hoje, você será uma nova pessoa em Cristo Jesus, o Filho de Deus. Aprenda a perdoar e serás perdoado. Pois quem conhece a Deus, sabe perdoar. 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
1: 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Dia 25 de julho, das 3 às 5 da tarde. 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Nós vamos ensinar as crianças bem na linguagem dela, para ela entender o que são as pedrinhas do reino, que é o tema da nossa festa, da nossa escola bíblica de férias, da nossa EBF, aqui na nossa sede mundial. Gente, olha, você pai, mãe responsável, olha, é uma vez por ano só essa escola bíblica de férias. Então vale todo o esforço do mundo. Vale a pena você cancelar seu compromisso. Vale a pena qualquer coisa para você edificar o seu filho. Bom, já deixo uma pergunta aqui. Qual foi a última vez que seu filho ouviu, ou acompanhou, ou orou, ou cantou, ou ouviu uma história com um aprendizado bíblico? A alma dele precisa de comida, né? Então, nesse dia, nós vamos fazer o possível, tudo, desde a decoração, desde as brincadeiras, das músicas, tudo vai ter um ensino. Cada criança é uma pedrinha preciosa nas mãos do rei. Quem é esse rei? Quem é esse reino? Vai ser tudo explicado na história para as crianças. É uma criança sendo uma pedrinha lapidada para brilhar e fazer a diferença neste mundo. Então, tudo isso será explicado a ela. Eu vou estar contando a história, cantando com as crianças, juntamente com todas as professoras da Escola Bíblica O Pequeno Galileu. Também teremos a participação do Coralzinho. Então, nós queremos que você traga seu filho, traga os amiguinhos dos seus filhos, chame a família, venha fazer parte desta grande festa de alegria, de fé e descobertas. Estamos esperando você para viver momentos maravilhosos na nossa Escola Bíblica de Férias, dia 25 de julho. Olha, tudo de graça, não precisa pagar nada, vai ter lanchinhos. E após a ministração das 3 às 5, onde vão ter histórias, brincadeiras, vamos ter aquele momento onde as crianças vão usar o tobogã, vão ter os lanchinhos aqui no estacionamento da igreja. Gente, quer uma coisa melhor? A gente tem falado com as mães e elas falam: Débora, minha filha, meu filho nunca teve uma oportunidade de participar de uma festa assim. Então, se você vai estar trabalhando no dia, arranje alguém para trazê-lo, tá? Você pode, então, adiar esse compromisso e vir com seu filho? A sua participação junto com o filho é uma maneira de que seu filho entenda o quão importante essa festa é para ele. Puxa, minha mãe veio comigo. A minha avó veio comigo. Traga toda a família, traga a avó, tio, prima, traga todo mundo. Pode vir os adultos, pode vir os pais, os avós. Traga a criançada da comunidade. Você pode alugar aí uma van. Ah, mas eu não sou professora. Não tem importância. Aluga aí uma van. Traga a criançada da vizinhança. Traga uma criança não crente. Traga a criança da creche. Traga todo mundo. Dia 25 de julho, dá tempo de vocês se organizarem. Das 3 às 5, aqui na nossa sede mundial, Rua Prefeito Passos, número 10. Rua Prefeito Passos, número 10. Será uma festa de arromba para a glória de Deus. E a criançada aprendendo de Jesus. Não percam, estamos aqui aguardando vocês.
2: Crianças que estão ouvindo o programa A Voz da Libertação. Eu sou o Arthur, tenho 5 anos, faço parte do Pequeno Galileu da Vila Zate, São Paulo, e eu tenho um convite muito especial. EBF 2026, eu já estou contando os dias.

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1: Lembre-se do seu Criador enquanto você ainda é jovem, antes que venham os dias maus e cheguem os anos em que você dirá: não tenho mais prazer na vida. Lembre-se dele antes que chegue o tempo em que você achará que a luz do sol, da lua e das estrelas perdeu o seu brilho e que as nuvens de chuva nunca vão embora. Então os seus braços, que sempre o defenderam, começarão a tremer e as suas pernas, que agora são fortes, ficarão fracas e os seus dentes cairão. E sobrarão tão poucos que você não conseguirá mastigar a sua comida. A sua vista ficará tão fraca que você não poderá mais ver as coisas claramente. Você ficará surdo e não poderá ouvir o barulho da rua. Você quase não conseguirá ouvir o moinho moendo ou a música tocando. E levantará cedo quando os passarinhos começam a cantar. Então você terá medo de lugares altos e até caminhar será perigoso. Os seus cabelos ficarão brancos e você perderá o gosto pelas coisas. Nós estaremos caminhando para o nosso último descanso e quando isso acontecer, haverá gente chorando por nossa causa nas ruas. A vida vai acabar como a lamparina de ouro cai e quebra quando a sua corrente de prata se arrebenta, ou como um pote de barro se despedaça quando a corda do poço se parte. Então o nosso corpo voltará para o pó da terra de onde veio e o nosso espírito voltará para Deus que o deu. O fim de todas as coisas é: teme a Deus e obedeça a sua palavra, porque este é o dever de todo ser humano. Enquanto você tem oportunidade, compareça na Igreja Pentecostal Deus de Amor e entregue a sua vida ao Senhor Jesus e passe a andar na presença de Deus.

0: quando eu estava procurando uma igreja que eu já sentia no meu coração de servir a Deus. Eu andei em algumas igrejas, em vários ministérios, porque eu queria uma igreja que eu pudesse me encontrar com o Senhor. E visitei alguns ministérios, mas nenhum deles me tocou. Certo dia, eu entrei na sede mundial e lá eu sentei e fiquei observando o culto. E veio as irmãs cooperadoras, obreiras, e me chamou, né, para ir na frente aceitar Jesus na hora que o missionário estava pregando. Lembro eu que era um dia de quarta-feira, mas eu não quis ir, estava sozinha. Aí no outro, quando foi no domingo, eu voltei para a igreja novamente. Eu sentia o Espírito Santo de Deus falando comigo no meu coração. Vai ser aqui que eu tenho grande obra para fazer em sua vida através do Espírito Santo. E ali, irmão, eu sentei. Aí as irmãs, na hora do apelo, elas vieram me chamar. Eu estava toda cheia de pintura. Eu estava com cheias de bijuterias, pulseiras, de calça comprida. E ela falou, vamos lá na frente, vamos aceitar Jesus. E eu fui. O missionário estava pregando, era na época da sede mundial, né? Na igreja antiga. E eu fui, mano. Aceitei Jesus. E aí, quando eu cheguei em casa, eu já fui tirando as coisas que não era do agrado de Deus da minha vida. O Espírito Santo de Deus já foi fazendo uma obra na minha vida. Aí se passou, né, eu acompanhei os cultos, ia nos cultos na quarta, no domingo, com missionário. Passou 6 meses, começou a anunciar o batismo. E um dia o missionário falou assim, que as pessoas que estivessem já se preparando para o batismo, se quisesse entrar na fila para ser batizada com o Espírito Santo, ele ia descer do púlpito e ia colocar as mãos sobre as nossas cabeças. Irmãos, eu senti uma vontade muito grande de entrar na fila, mas nesse dia eu estava com meu filho de 8 anos e a minha filha de 6 meses no colo. Mas mesmo na oração eu senti uma graça de Deus sobre a minha vida. Eu falei, mas eu não vou na fila, vou esperar para o próximo domingo. E quando terminou o culto, eu vim embora, cheguei em casa, falei para meu esposo, falei, olha bem, eu queria que você fosse comigo na igreja, porque ele não ia. Eu queria que você fosse comigo no culto, porque o missionário está fazendo, mandando ficar na fila, que é o batismo com o Espírito Santo. E ele desce do púlpito e põe a mão na cabeça das pessoas. E eu queria ir para a fila, mas com as crianças não dá. E ele foi, irmãos. Quando foi no próximo domingo, ele foi comigo. E assim começou a oração, né? Eu falei para ele ficar com as crianças e entrei na fila. Quando eu entrei na fila, eu fui sentindo um poder muito grande do Espírito Santo sobre minha vida. Mas eu não estava batizada ainda, mas eu sentia que eu ia ser batizada naquele dia. E assim foi, irmãos. E eu vi o missionário descendo do púlpito e colocando as mãos sobre as cabeças das irmãs, e as irmãs cheias do Espírito Santo. E eu estava orando, orando, e eu comecei a sentir algo diferente sobre o meu corpo, sobre a minha vida naquele momento. Mas ali eu estava assim, quando o missionário foi chegando perto de mim, eu parecia que algo estava impedindo, porque parecia que eu estava me sentindo acanhada naquele momento. E eu não me soltava para ser batizada. Aí o servo de Deus, missionário Davi Miranda, ele se aproximou de mim, colocou a mão na minha cabeça e falou assim, minha serva, você já está batizada com o Espírito Santo. Naquele momento, eu comecei a sentir o poder tão grande de Deus sobre a minha vida, que eu sei que dali me tiraram, levaram lá para o púlpito. Eu fiquei lá, irmão, cheio do Espírito Santo, falando em línguas estranhas. E quando foi naquele momento, o culto foi chamaram todo mundo para ir para frente receber oração. E eu ali já estava ajoelhada no púlpito. Eu sei que terminou o culto, irmãos. Chegou meu filho e falou: mãe, o culto já terminou. É, já acabou, já está na hora de ir embora, já deu o Pai do Senhor. Irmãos, eu não vi. Eu estava tão cheia do Espírito Santo de Deus que eu nem vi o culto terminar. Eu ali de joelho, dobrado ali na beira do púlpito, só recebendo o poder do Espírito Santo de Deus. E essa é uma experiência que eu tive. Então eu agradeço a Deus por esse ministério e que Deus abençoe e todos aqueles que estão na frente desse trabalho. Deus abençoe a todo mundo e que aquele irmão que tem um chamado do Senhor e que abra seu coração e faça a obra do Senhor. Deus abençoe por essa oportunidade em nome de Jesus Cristo.
1: Quanto sofrimento, desilusão, tristeza e angústia na sua vida, caro amigo ouvinte. Você vive chorando, pensando: Deus se esqueceu de mim. Deus me abandonou. Deus não quer mais nada comigo. Você está enganado. Deus te ama. Deus te quer bem. Deus quer abençoar a sua vida. Você está pensando em tirar a sua própria vida? Você pensa em fugir de tudo e de todos, esconder-se e dizer: ninguém gosta de mim? Você está debaixo de uma depressão. Preste muita atenção. Deus te ama, porque de tal maneira Ele enviou seu único filho para que todo aquele que nele crê não pereça, mas tenha vida eterna. Jesus, Ele morreu. Morreu pelos teus pecados em uma cruz de dor, sofrimento e angústia, para te dar a paz e a tranquilidade. Ele mesmo disse bem claro: eu sou o bom pastor e o bom pastor dá a vida pelas suas ovelhas. Ele chegou a dizer mais ainda: vinde a mim todos que estão cansados e oprimidos e eu vos aliviarei. 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
2: E nós temos uma grande novidade, tá sabendo? Quem será que vem chegando aí? Quem é? Inhelete vindo de Angola. É domingo que vem, já chegou o dia. Você vai vir? Eu vou. Domingo que vem, uma grande festa aqui em São Paulo. Que maravilha, que coisa linda. É a verdadeira, genuína adoração, né, gente? Fala a verdade, olha isso. Ouça isso, gente. Domingo que vem aqui na sede mundial. Eu vou cantar com eles. Eu vou abrir a boca, eu vou pular de alegria. Olha, isso que é adoração, hein? Solta aí, Medina. Solta aí. Grupo Inhelete da nossa Igreja Deus de Amor de Angola. Se eu fosse você, eu programaria esse compromisso que você tem domingo, para outro dia. Porque você vai estar aqui conosco, mas vai ter que estar sim. Domingo que vem, Grupo Inhelete de Angola, África, no culto de missões. Das 3 às 5, nós estaremos levantando também as nossas mãos. Estaremos adorando ao Senhor, aprendendo com eles. Porque esta é a verdadeira adoração. Adoração genuína, verdadeira, está com esse grupo aí, com os africanos. Que maravilha, que o Senhor seja louvado. Que o Senhor seja adorado. Igreja Deus de Amor em missões. Uma igreja missionária, Igreja Deus de Amor. Então vai ser no próximo domingo, das 3 às 5 da tarde. Teremos aqui também, estamos buscando trazer comidas típicas lá de Angola para vocês experimentarem. Estaremos trazendo a decoração típica também da Angola. Vai ser uma tarde glorificada ao Senhor, exaltada ao Senhor. Será uma tarde onde a presença de Deus será maravilhosa, onde o Senhor vai operar, onde o Senhor vai transformar vidas. E como isso acontece? Como que você pode ser um missionário neste culto? Trazendo alguém com você. É, isso mesmo. Trazendo uma pessoa com você. Sabe aquela pessoa que sempre fala que vai vir, vai vir? Você vai convidar ela. Olha, vai ter um grupo lá de Angola, lá da África, vai fazer uma apresentação maravilhosa, vai ser uma festa na minha igreja e eu quero levar você lá. E você vai fazer um convite cheio, não é um convite vazio. O vazio é, vai lá, aqui está o endereço, vai lá, vai ser tal dia, tal hora. Esse é o convite vazio. Mas o verdadeiro missionário é aquele que vai atrás. Aquele que pega o carro, vai lá, passa na porta da casa. Aquele que pega o ônibus, vai lá, desce no ponto de ônibus perto da casa, pega a pessoa, pega um Uber, leva. É esse o convite verdadeiro. Vamos fazer, então, praticar a viagem missionária? Vamos fazer o convite verdadeiro cheio e o convite missionário verdadeiro? Então, vamos lá. Todo mundo se comprometendo diante do Senhor agora de trazer uma pessoa. Eu vou tentar fazer o máximo de trazer pelo menos uma pessoa comigo. Pelo menos uma pessoa eu vou trazer para este culto missionário que acontece neste domingo agora. Domingo próximo, dia 26, no horário das 15 horas. No horário das...
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0: Então, estamos aguardando a sua presença. Entrada grátis. Temos um amplo estacionamento para você deixar o seu carro e cultuar ao Senhor. Cheguem cedo para você ter ali o seu carrinho guardadinho, uma reserva ali no seu carrinho, né? Para você estacionar ele direitinho, porque esse estacionamento enche, hein? Mas o mais importante é nós fazermos a obra missionária. Não adianta a gente ir lá prestar um culto a Deus, fazer... Vamos lá no culto missionário, mas não ser um missionário. Não faz muito sentido, não é? Vamos praticar a obra missionária. Vamos dar a nossa oferta, nós vamos apresentar o trabalho missionário, alguns vídeos que nós vamos apresentar a vocês, do que nós estamos fazendo de obra missionária no continente africano, e eles estarão apresentando muitos hinos, louvando ao Senhor, neste dia 26, no próximo domingo, das 3 às 5 da tarde, aqui na sede mundial das igrejas Deus e Amor.
1: Com o Senhor diante de nós, não seremos abalados. Venha edificar sua alma.
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0: 4:02. Bom dia, São Paulo, bom dia, Brasil. Deus abençoe a todos vocês, ouvintes do programa Voz da Libertação. Esta é a madrugada do Socorro de Deus. E este quem comunica com todos vocês, Diácono Lindenberg Araújo. Que Deus abençoe a todos vocês nesta manhã de quinta-feira. Vamos agora para o bloco de notícias, saúde mental, e já já voltamos com vocês.
1: 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Esse é o Drops de Notícias aqui na Rádio Deus é Amor. Ansiedade noturna. Saiba o que é, sintomas, causas, tipos e tratamentos. A ansiedade noturna é quando se tem dificuldade para relaxar e dormir. Isso acontece porque pensamentos intermitentes começam a interpelar a pessoa, como as demandas que devem ser feitas no dia seguinte e medos e preocupações com a família e o futuro. Essa condição provoca diferentes níveis de insônia, isso desde a demora para dormir até despertares noturnos constantes. Como consequência, tem-se uma sobrecarga física e emocional, com maiores possibilidades para o desenvolvimento de estresse crônico e outras condições. A ansiedade noturna desencadeia sintomas físicos e emocionais, como taquicardia, o coração acelera sem um motivo aparente, suor excessivo, sensação de formigamento, músculos tensionados, tremores ou sensação de frio e problemas gastrointestinais. De fato, a ansiedade pode piorar à noite e isso acontece por algumas razões, como menos distração, uso de celulares e alimentação inadequada. Assim como a ansiedade diurna, o tratamento mais apropriado para a ansiedade à noite é a psicoterapia. Então, se você há muito tempo tem dificuldade para dormir por conta de pensamentos acelerados e inquietação, procure um psicólogo. Você pode estar sofrendo de ansiedade ou depressão sem saber ou estar com dificuldade para gerenciar o seu estresse. Uso intencional de redes sociais pode reduzir impactos na saúde mental. Não é preciso abandonar as redes sociais para proteger a saúde mental, mas a forma de uso faz toda a diferença, segundo um estudo da Universidade do Canadá. A pesquisa mostra que tanto a abstinência total quanto o uso intencional podem trazer benefícios, mas em dimensões diferentes. Parar de usar redes sociais reduziu sintomas como ansiedade e estresse, enquanto aprender a usá-las de maneira mais consciente diminuiu sentimentos de solidão e o receio de estar perdendo algo, também conhecido pela sigla em inglês FOMO, que significa medo de ficar de fora. Outro fator relevante é a intensidade do uso. Quanto maior o tempo gasto nas plataformas, mais intensa pode ser a sensação de perda de controle, o que pode contribuir para a piora do bem-estar. Os efeitos sobre a saúde mental estão diretamente ligados ao modo de uso. A comparação social é um dos principais fatores envolvidos. No entanto, é bom ter em mente que o controle nunca é absoluto. Mesmo após ajustes, os algoritmos continuam sugerindo conteúdos que podem reacender comparações ou distrações.
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0: Quatro horas e 6 minutos. Vamos lá para os canais de comunicação oficiais, né? Da nossa sede mundial, da nossa Igreja Pentecostal Deus e Amor. 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
7: Aqui quem fala é Maeva de Betim, Minas Gerais. Gosto muito de ouvir o programa e tenho recebido muita bênção através dele. Quero agradecer pela vida de todos vocês. Que Deus abençoe e continue usando cada vez mais a vida de vocês. Amo vocês.
8: Aqui quem tá falando é a irmã Vanessa. Quero dizer que eu gosto muito da programação da Deus e Amor. É um programa de bênção, de vitória. Sou moradora daqui da cidade de Santa Rita, da Paraíba. Que Deus abençoe todos vocês. Um grande abraço e orem por minha família. Obrigada. Tchau, tchau.
9: Aqui quem vos cumprimenta é a vossa irmã Cíntia. Sou de Santa Luzia, Minas Gerais. Estou aqui com a minha irmã Sheila, ouvindo o programa Voz da Libertação, com a minha família também. Eu gosto muito desse programa. Tem edificado muito a minha vida, a minha família. Que Deus os abençoe.
10: Aqui quem fala é a nossa irmã Maria Santana Araújo, de Vila Velha, Espírito Santo. Eu não perco um programa. Eu estou aqui ligadinha aí na rádio Voz da Libertação. Que Deus abençoe vocês. Estou orando por você e sua família.
0: 4:10, muito obrigado, ouvintes, vocês que estão conosco, sintonizados, uma ótima manhã de quinta-feira, sim, quando nós falamos de quinta-feira, nós lembramos que hoje é a quinta-feira da multiplicação e também por portas abertas, e quando falamos disso, estou me referindo ao culto beneficente, sim, em prol às instituições reviver, ao braço assistencial da Igreja Pentecostal Deus e Amor. Se você ainda não conhece, convido você, aconselho para que você possa conhecer mais a fundo e saber e conhecer todos os projetos da nossa Igreja Deus e Amor e do projeto Fundação Reviver e Associação Reviver Help Deus e Amor. Hoje é a quinta-feira, a partir das 7 da manhã, às 9 da manhã, 11:30, 3 da tarde, às 7 da noite. Todos estes cultos em prol às instituições reviver. Inclusive, às 3 horas da tarde, já quero reforçar o meu convite especial para este culto beneficente em prol às instituições reviver. A nossa irmã Antônia Bochar esposa do nosso pastor Jerry Borchard. Ela estará trazendo a ministração da Palavra de Deus na quinta da restituição. Você que está em casa, você que está me ouvindo, você que está no trabalho, você poderá dar uma descansada, descansar um pouco, descansar o corpo, a mente, e poderá vir até o templo da glória de Deus, glorificar e exaltar o nosso Deus, que estará aqui operando sinais e maravilhas. Deus, para a sua glória e misericórdia, usa a serva de Deus poderosamente na oração, em curas, na ministração da palavra, e a serva do Senhor, a irmã Antônia, estará ministrando a partir das 15 horas, 3 horas da tarde. Mas eu deixo aqui um convite encarecidamente: chegue cedo, chega uma e meia, você que vem do interior, você que vem da zona norte, zona sul, zona leste, chega aqui uma hora, uma e meia, e você poderá acompanhar a abertura do culto, oração, louvor, e também aproveitar o momento da palavra e voltar para casa abençoada. Lembrando que temos o transfer, sim, gratuito, ali na Dom Pedro. Ele trará você até aqui a sede mundial e você poderá cultuar a Deus. Lembrando também que você que vem de automóvel, entrada principal pela Avenida Prefeito Passos, número 10. Entrada gratuita, não paga nada. Nós temos um amplo estacionamento. Você que vem de longe, não vai dar tempo para almoçar? Almoça aqui. Temos uma cantina da Associação Reviver Help, Deus e Amor. É um preço acessível e você poderá se alimentar e subir até o templo da glória de Deus e receber a bênção do Senhor Jesus. Hoje, quinta-feira da restituição.
11: Qual o nome da senhora, minha irmã?
12: Meu nome é Maria das Dores Rodrigues.
11: Irmã Maria das Dores. Veio de onde, irmã Maria?
12: Eu vim de Itapevi.
11: Com muita fé, né?
12: Fazendo minha irmã, que falava que era amiga de Lucifer.
11: Meu Deus.
12: E já é a terceira vez que ela vem comigo.
11: Certo.
12: E eu, quando eu cheguei, ela viu as tampinhas, ela falou pra mim assim: pra que essas tampinhas? Eu falei, é pra Fundação Reviver, pra ajudar a Fundação Reviver. Hoje ela trouxe uma sacola do açaí quase cheia de tampinha.
11: Glória a Deus.
12: E eu tô muito feliz por isso, irmão.
11: Amém.
12: Eu tenho um filho, né, que ele era do mundo errado, e um dia ele falou pra mim assim: a senhora, eu prefiro sair daqui e ter um confronto com a polícia, mas crente eu não vou ser. Hoje, hoje pra honra e glória do nome de Jesus, eu orando aqui, fazendo campanhas aqui na Deus e Amor, meu esposo também fazendo.
11: Glória a Deus.
12: Jesus salvou o meu filho. Hoje meu filho é
11: servo de Deus.
12: É evangelista, já apresentou até o filho dele agora. Aleluia. Há pouco tempo. Glória a Deus.
11: Glória a Deus.
12: Mas eu quero falar também.
11: Quer dizer que ele falou que ele preferia ter um confronto com a polícia do que ser crente em Jesus.
12: Isso.
11: E a senhora perseverando, orando, buscando a Deus, Jesus salvou o seu filho, minha irmã.
12: Na tempo do missionário aqui, orando aqui na Deus e Amor, pedindo a Deus: salva, Senhor. O Senhor tem obra na vida do meu filho, eu tenho fé em Deus que o Senhor vai pegar. Até que um dia eu era dirigente da consagração da Deus e Amor, lá do Jardim Briquete.
11: Sim.
12: Né? E uma vez ele estava em cima da laje da casa, eu cheguei da consagração, ele falou para mim assim: mãe. Eu falei: filho, a irmã viu uma visão com você sendo preso. E Deus mostrou em sonho também. Eu assino uma fila para poder visitar alguém, você vigia. Ele falou para mim assim: pelas suas palavras, dá vontade de me jogar aqui no meio desses fios e me matar.
11: Meu Deus.
12: Eu estendi essa mão mesmo, que estava do lado dele. Eu falei: Satanás, você não tem poder contra a vida do meu filho.
11: Aleluia.
12: Está determinada a vitória na vida do meu filho. Até que um dia, graças a Deus, ele falou comigo: hoje eu vou na igreja com a senhora, mãe, porque Aleluia. Eu não aguento esse povo aqui em casa, né? Quando chegou lá, a irmã Gidalva, que era dirigente, era tarde da benção, né?
11: Sim.
12: Ela falou assim: irmã, esse é seu filho? Eu falei: eu vejo uma nuvem longa assim em cima da cabeça dele, mas eu vou repreender em nome de Jesus. E aquela saiu, né, irmãos? E aí ele andava lá no meio do povo, ele falou assim para os rapazes onde ele estava assim envolvido, ele falou: hoje eu vou fumar todas as drogas que tem aqui porque eu vou aceitar Jesus. Irmãos, a mãe tem que ser sábia, né?
11: Sim.
12: Eu falei para ele assim: filho, você faz um teste com seus amigos. Amigo para dar droga, para dar farinha, para dar arma, você tem. Mas se faltar alguma coisa em casa, eles não dão.
11: Sim.
12: Irmão, ele pegou aquele exemplo ali que eu falei com ele, quando foi uns dias, faltou umas coisinhas no meu armário, eu fui falar com ele. Ele pegou e disse, eu não sabia, depois que eu fiquei sabendo, ele foi lá, chamou o chefe lá dos negócios lá, né? E falou para ele que estava faltando se ele vinha trazer as coisas para minha casa ou se ele dava o dinheiro. Pois, irmão, ele esperou 7 dias. Nada aconteceu, ele disse, o conselho da minha mãe.
11: Aleluia!
12: Eu vou aceitar esse Jesus.
11: Oh, glória!
12: E aceitou Jesus. Ele voltou para a prisão porque ele devia para a justiça.
11: Certo.
12: Mas ele ganhou muita alma para Jesus.
11: Entregou a vida ao Senhor, né, minha
12: e
11: irmã? Se tornou um evangelista.
12: 20 anos que ele está na presença de
11: Aleluia,
12: Deus. Aleluia!
11: Coisa linda! Irmã, quer dizer que o importante é a mãe perseverar,
12: a
11: né?
12: A mãe tem que perseverar e orar e clamar, porque Deus é poderoso para operar o milagre na vida do seu filho, mãe.
11: Aleluia.
12: Se você tem um filho desta maneira, aqui é o templo da glória de Deus. Você vem aqui nas tardes de quarta-feira, nos cultos da Fundação Reviver. Vem buscar a presença do Senhor aqui pelo teu filho, porque Jesus tem vitória para a vida do seu filho, tem libertação aqui na Avenida do Estado, viu? Venha buscar aqui para o teu filho, que Jesus há de salvar ele como salvou o meu filho. Meu filho hoje
11: é um servo
12: de Deus.
11: Aleluia.
12: Glória a Deus, aleluia.
11: Pai. Nome da senhora?
12: Maria das Dores.
11: Ouvintes, é impactante o testemunho da irmã Maria das Dores. O filho dela estava nas drogas. O filho dela, pastor Adriano, estava na criminalidade. E lá dizia, eu prefiro ter confronto com a polícia do que entregar a minha vida a Jesus. E a mãe aqui, ó, no joelho, na oração, buscando a Deus. E ela está dizendo, hoje o meu filho é um evangelista e trabalha na obra do Senhor. Não é isso, minha irmã?
12: É isso, irmão, é isso aí mesmo.
11: Não tem dinheiro que pague isso, né, minha irmã?
12: Não tem dinheiro que pague, irmão, porque esse menino era para ter morrido.
11: Que idade ele tem hoje?
12: Ele tem 39 anos.
11: 39 anos e hoje já é um servo de Deus.
12: É, servo de
11: não,
12: Deus.
11: Não tem mais problemas com fazendo coisas erradas.
12: Nada,
11: hoje
12: nada,
11: serve
12: nada,
11: ao Senhor.
12: Nada. Agora ele só me dá alegria, meu filho. Ele só me dá alegria. Glória a Deus. Aleluia, Senhor.
11: Aleluia. Ô irmã, dá uma palavra para esta mãe que está ouvindo o programa, que não aguenta mais ver o filho todo dia. Que tem mãe, pastor, que não aguenta mais. Todo dia o filho está lá nas drogas, na criminalidade, fazendo coisas errada, e aqui está uma mãe que é prova viva do milagre.
12: É, irmão, graças a Deus, você, mãe, que está aí passando prova com seu filho nas drogas, na criminalidade, não desanima não, você tenha fé em Jesus, que o mesmo Deus que fez um milagre na vida do meu filho, ele faz na vida do seu filho. É só você crer e correr para cá, viu?
11: Aleluia!
12: Você crê e corre para cá.
11: E hoje, minha irmã, não será diferente, né? Essa
12: não.
11: Campanha Fogo no Altar.
12: Não será diferente.
11: Deus vai usar o seu servo que já está aqui, né?
12: Deus vai usar grandemente. É esse aqui, é?
11: É, ele mesmo.
12: Ô, glória! Deus vai usar o seu servo aqui grandemente. E eu tenho certeza que eu vou levar a minha vitória. Minha irmã também vai levar a minha vitória.
11: Trouxe a sua irmã também, né? A irmã dela falou assim, eu sou amiga do capeta, sou amiga do diabo. E hoje ela trouxe a irmã dela aqui e ela já trouxe, inclusive, os cofrinhos, né, as tampinhas para ajudar a Fundação Reviver. Irmã, confirma seu nome.
12: Meu nome é Maria das Dores.
11: Você mora em qual bairro?
12: Moro em Itapevi.
11: Que Deus abençoe, Maria. Obrigado pelo seu testemunho.
13: Minha irmã, o seu nome?
14: Maria da Conceição Borges.
13: Tem um testemunho para contar?
14: Tem, irmão.
13: Tô vendo que a senhora está aqui com a ultrassonografia na mão. Explica para os ouvintes o que está acontecendo aqui.
14: Estava, assim, sofrendo uma certa fraqueza e perdendo peso, assim, sem uma explicação específica.
13: Estava fraca e perdendo peso.
14: Perdendo peso e estava, assim, sentindo, assim, meio desmaio. E aí, irmãos, eu fui até o médico pedir uns exames. Uhum. Aí quando eu fui entregar os exames para o médico falou, Dona Maria, a senhora está com o corpo todo cheio de caroços. Então, irmãos, aí começou o meu dilema, que eu fiquei preocupada, claro, não desesperada, porque eu sei o Deus que eu sirvo, que Deus tem operado, que já operou na minha vida, mas eu comecei a ficar preocupada e aí começou a correria fazendo exames, aí fiz vários exames no Sírio-Libanês, os médicos me pediram para me passar no centro de oncologista ali do Sírio-Libanês, uhum, para ver a origem desses caroços que eu tinha no corpo. Fiquei muito preocupada. Entre esses exames que estão aqui, tem mais de 15 exames que eles pediram para fazer. Fiz duas biópsias, uma do estômago e uma das mamas, para saber o que era o caroço. E nesse meio tempo, irmãos, eu entrei em campanha no Santuário da Oração. E aí, irmãos, e juntamente com o Santuário da Oração, quando terminava de uma hora e meia de oração, eu vinha para o culto aqui da Fundação Reviver nas 7 quintas-feiras e continuava o dilema. Os médicos pedindo exames e mais exames, e eu assim muito preocupada. A médica falou assim, olha, Dona Maria, não tem como saber, a senhora está cheia de caroço, mas não tem como saber que origem é esses caroços. Eu fui fazer a biópsia, fiz biópsia do estômago, eu fiz endoscopia seguida de biópsia do estômago, porque eles achavam que eu estava com caroços também, com doenças ruins no corpo todo. Aí, graças a Deus, eu fiz a biópsia, não deu nada, graças a Deus. E no Sírio-Libanês também me pediram biópsia também das dois caroços que eu tinha na mama. Também não deu nada, graças a Deus. E na hora lá, irmãos, foi emocionante, eu fico emocionada em dizer, porque na hora lá que as médicas, tinha três médicas ali fazendo a biópsia, aí elas falaram para mim assim, não sei para que a doutora pediu, a doutora Carol pediu para fazer biópsia, porque não é uma coisa assim, não é coisa que necessário que fazer a biópsia. Fez uma anatomia seguida de biópsia e graças a Deus eu fui pegar o resultado. Estou curada para a glória do Senhor.
13: Quando os médicos foram fazer os exames, não encontraram mais nada.
14: E falaram para que que, não sei para que.
13: Para que fizeram essa biópsia? Não era necessário.
14: Não tinha, exatamente, foi isso que a médica disse para mim. Eu fiquei muito emocionada, estou muito feliz com o Senhor, por essa grande bênção que Ele me concedeu. O Senhor tem sido muito maravilhoso na minha vida.
13: E aqui estão os exames comprovando que a senhora está curada.
14: Aqui tem mais de 15 exames que eu fiz ali no Sírio-Libanês. Tem muito mais de 15 exames. Exames, aleluia, que eu fiz e não deu nada, para a glória do Senhor Jesus.
13: Tá feliz, né, minha irmã?
14: Muito feliz.
13: Jesus é maravilhoso.
14: Maravilhoso, aleluia.
13: Glória a Deus. Seu nome completo?
14: Maria da Conceição Borges.
13: A senhora mora onde, irmã Maria?
14: Mora ali no Brooklyn, cidade de Mansões.
15: De que adianta, meus irmãos, alguém dizer que tem fé se não tem obras? Acaso a fé pode salvá-lo? Se um irmão ou irmã estiver necessitando de roupas e do alimento de cada dia, e um de vocês lhe disser, vá em paz, aqueça-se e alimente-se até satisfazer-se, sem porém lhe dar nada, de que adianta isso? Assim também a fé, por si só, se não for acompanhada de obras, está morta. Tiago, capítulo 2, versículo 14 ao 17.
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0: 4:26. É isso aí, ouvintes do programa Voz da Libertação. Bom dia a todos vocês que já estão conosco, sintonizados. Já quero agora deixar um convite muito especial para o que acontecerá neste próximo final de semana, ou melhor, neste final de semana, aqui na sede mundial, em nossa Igreja Pentecostal Deus e Amor. Já anota na sua agenda, porque tem muita coisa boa de Deus chegando aí para mim e para você. Dia 25, EBF de férias, meu Deus do céu. E nós já estamos nesta expectativa, porque eu estarei aqui. e nós queremos que você também esteja conosco aqui na Sede Mundial. O estacionamento já está todo ornamentado, Templo da Glória de Deus, o lounge também já está todo ornamentado, preparado para recepcionar você e toda a sua família. Para o que acontecerá? Escola Bíblica de Férias, sim. 25 de julho, neste sábado, às 15 horas, em nossa sede mundial, com o tema Pedrinhas do Reino. Cada criança é uma pedrinha preciosa nas mãos de Deus, sendo lapidada para brilhar e também fazer a diferença. A nossa irmã, tia Débora Miranda, ela estará trazendo a ministração da Palavra de Deus e teremos também, inclusive, participações mais que especiais. Ele mesmo, que não pode faltar de maneira nenhuma, Pequeno Galileu, ele estará aqui conosco também, glorificando a Deus, celebrando e se alegrando juntamente com as crianças aqui em nossa sede mundial. Vem pra cá, na Avenida do Estado, 4568.
17: Atenção, atenção, criançada, atenção, pais, mães, nós vamos fazer uma festa de arromba para as crianças. Tudo, tudo, tudo, tudo com estudo bíblico, com a palavra de Deus, sabe? Na brincadeira, a palavra de Deus na historinha, nas músicas, na dinâmica. Olha que coisa, uma aventura mais do que especial do ano inteiro. Está chegando aí. Prepare-se para uma tarde cheia de aprendizado. Louvores, brincadeiras, surpresas. E eu tenho certeza que vão ser momentos inesquecíveis para o seu filho. O mais importante, presença de Deus. Imagine Jesus tão feliz vendo aquela criançada na sua casa, não é? Marque a data. 25 de julho. A nossa Escola Bíblica de Férias está chegando. Dia 25 de julho, das 3 às 5 da tarde. Bom, das 3 às 5 vai ser no templo, onde a gente vai contar histórias, onde a gente vai fazer a dinâmica, vai ter as músicas, a oração. Nós vamos ensinar as crianças bem na linguagem dela, para ela entender o que são as pedrinhas do reino, que é o tema da nossa festa, da nossa Escola Bíblica de Férias, da nossa EBF, aqui na nossa sede mundial. Gente, olha, você pai, mãe responsável, olha, é uma vez por ano só essa Escola Bíblica de Férias, então vale todo o esforço do mundo. Vale a pena você cancelar seu compromisso, vale a pena qualquer coisa para você edificar o seu filho. Bom, já deixo uma pergunta aqui. Qual foi a última vez que seu filho ouviu, ou acompanhou, ou orou, ou cantou, ou ouviu uma história com um aprendizado bíblico? A alma dele precisa de comida, né? Então, nesse dia, nós vamos fazer o possível, tudo, desde a decoração, desde as brincadeiras, das músicas, tudo vai ter um ensino. Cada criança é uma pedrinha preciosa nas mãos do rei. Quem é esse rei? Quem é esse reino? Vai ser tudo explicado na história para as crianças. É uma criança sendo uma pedrinha lapidada para brilhar e fazer a diferença neste mundo. Então, tudo isso será explicado a ela. Eu vou estar contando a história, cantando com as crianças, juntamente com todas as professoras da Escola Bíblica O Pequeno Galileu. Também teremos a participação do coralzinho. Então nós queremos que você traga seu filho, traga os amiguinhos dos seus filhos, chame a família, venha fazer parte desta grande festa de alegria, de fé e descobertas. Estamos esperando você para viver momentos maravilhosos na nossa Escola Bíblica de Férias, dia 25 de julho. Olha, tudo de graça, não precisa pagar nada. Vai ter lanchinhos e após a ministração das 3 às 5, onde vão ter histórias, brincadeiras, vamos ter aquele momento onde as crianças vão usar o tobogã, vão ter os lanchinhos aqui no estacionamento da igreja. Gente, quer uma coisa melhor? A gente tem falado com as mães e elas falam: Débora, minha filha, meu filho nunca teve uma oportunidade de participar de uma festa assim. Então, se você vai estar trabalhando no dia, arranje alguém para trazê-lo, tá? Você pode, então, adiar esse compromisso e vir com seu filho? A sua participação junto com o filho é uma maneira de que seu filho entenda o quão importante essa festa é para ele. Puxa, minha mãe veio comigo. A minha avó veio comigo. Traga toda a família, traga a avó, tio, prima, traga todo mundo. Pode vir os adultos, pode vir os pais, os avós. Traga a criançada da comunidade. Você pode alugar aí uma van. Ah, mas eu não sou professora. Não tem importância. Aluga aí uma van. traga a criançada da vizinhança, traga uma criança não crente, traga a criança da creche, traga todo mundo. Dia 25 de julho, dá tempo de vocês se organizarem, das 3 às 5, aqui na nossa sede mundial, Rua Prefeito Passos, número 10. Rua Prefeito Passos, número 10. Será uma festa de arromba para a glória de Deus. E a criançada aprendendo de Jesus. Não, não percam, estamos aqui aguardando vocês.
0: Quatro horas e 32 minutos, tá aí o convite da nossa querida irmã Débora Miranda. Ela já confirmou a presença e estará aqui conosco nesta grande festa EBF de férias, toda a equipe do Pequeno Galileu. E eu já quero deixar o meu convite especial para você, ouvinte. Venham, traz seus filhos, suas filhas, vai ser uma bênção recebê-lo aqui em nossa sede mundial, no Templo da Glória de Deus. E neste sábado é a IBF de férias. Porém, dia 26, teremos outro evento grandioso. Algo que acontecerá em nossa sede mundial também, aqui na sede mundial, no Templo da Glória de Deus, que também esse é o culto de missões, é o culto missionário. Nossa Igreja Deus e Amor é uma igreja missionária. E estará aqui conosco, já com a presença confirmada. Sim, eles mesmos que estiveram conosco em outubro do ano passado no Celebra Nações, Banda Inhelete, Vozes da África. Eles estarão aqui conosco e vai ser uma bênção também. Já quero convidar todos vocês para estarem conosco. A partir das 14 horas, vocês poderão estar aqui no Templo da Glória de Deus. Pastor Fabrício Beata estará ministrando a Palavra de Deus. E esta banda abençoada lá de Moçambique, é o país, né, do continente africano. E eles estarão aqui conosco neste culto missionário com o tema África. Teremos a nossa irmã cantora Débora Miranda, diretoria executiva, deliberativa, banda J. Rafa. E detalhe, abrindo um parêntese aqui para todos vocês, nós receberemos também doações de Bíblias, porque estas Bíblias que serão doadas serão enviadas para a África, sendo estas nas traduções em português, espanhol, francês ou até em inglês também. Ah, pastor, eu tenho uma Bíblia, mas eu ganhei ela de presente, eu tenho um afeto muito grande por ela, mas eu posso comprar para me doar? Pode, irmão. Você pode ir lá na Conde Sazedas, você pode ir ali na Baixada do Glicério, você pode comprar uma Bíblia e doar também. Vai ser uma bênção em nome de Jesus. Muitas pessoas na África não têm condições financeiras para ter uma Bíblia. Então nós vamos doar, eu vou doar a minha, tenho uma Bíblia e irei doar. E vai ser uma bênção, tá bom? Esta é uma campanha de doação de Bíblias em prol ao continente africano. Você que tem a sua Bíblia e quer doar, ponto de entrega de arrecadação, secretaria aqui na sede mundial, no estacionamento. Todas as doações serão muito bem-vindas, tá bom? Temos praça de alimentação, ambiente climatizado, estacionamento gratuito e muito mais. Vai ser um domingo abençoado. Será um domingo de muitas bênçãos e muitas vitórias aqui na sede mundial. Avenida do Estado, 4568, aqui na Liberdade, São Paulo, capital.
17: E nós temos uma grande novidade, tá sabendo? Quem será que vem chegando aí? Quem é? Quem é? Inhelete vindo de Angola. É domingo que vem, já chegou o dia. Você vai vir? Eu vou. Domingo que vem, uma grande festa aqui em São Paulo. Que maravilha. Que maravilha, que coisa linda. É a verdadeira, genuína adoração, né, gente? Fala a verdade, olha isso, olha isso. Ouça isso, gente. Domingo que vem aqui na sede mundial. Eu vou cantar com eles. Eu vou abrir a boca, eu vou pular de alegria. Olha, isso que é adoração, hein? Solta aí, Netina. Solta aí. Grupo Inhelete, Grupo Inhelete da nossa Igreja Deus e Amor de Angola. Se eu fosse você, eu programaria esse compromisso que você tem domingo, para outro dia. Porque você vai estar aqui conosco, mas vai ter que estar sim. Domingo que vem, Grupo Inhelete de Angola, África, no culto de missões. Das 3 às 5, nós estaremos levantando também as nossas mãos. Estaremos adorando ao Senhor, aprendendo com eles. Porque esta é a verdadeira adoração. Adoração genuína, verdadeira, está com esse grupo aí, com os africanos. Que maravilha, que o Senhor seja louvado. Que o Senhor seja adorado. Igreja Deus e Amor em missões. Uma igreja missionária, Igreja Deus e Amor. Então vai ser no próximo domingo, das 3 às 5 da tarde. Teremos aqui também, estamos buscando trazer comidas típicas lá de Angola para vocês experimentarem. Estaremos trazendo a decoração típica também da Angola. Vai ser uma tarde glorificada ao Senhor, exaltada ao Senhor. Será uma tarde onde a presença de Deus será maravilhosa, onde o Senhor vai operar, onde o Senhor vai transformar vidas. E como isso acontece? Como que você pode ser um missionário neste culto? Trazendo alguém com você. É, isso mesmo. Trazendo uma pessoa com você. Sabe aquela pessoa que sempre fala que vai vir? Você vai convidar ela. Olha, vai ter um grupo lá de Angola, lá da África, vai fazer uma apresentação maravilhosa. Vai ser uma festa na minha igreja e eu quero levar você lá. E você vai fazer um convite cheio, não é um convite vazio. O vazio é, vai lá, aqui está o endereço, vai lá, vai ser tal dia, tal hora. Esse é o convite vazio. Mas o verdadeiro missionário é aquele que vai atrás. Aquele que pega o carro, vai lá, passa na porta da casa. Aquele que pega o ônibus, vai lá, desce no ponto de ônibus perto da casa, pega a pessoa, pega um Uber, leva. É esse o convite verdadeiro. Vamos fazer então, praticar a viagem missionária? Vamos fazer o convite verdadeiro cheio e o convite missionário verdadeiro? Então vamos lá. Todo mundo se comprometendo diante do Senhor agora de trazer uma pessoa. Eu vou tentar fazer o máximo de trazer pelo menos uma pessoa comigo. Pelo menos uma pessoa eu vou trazer para este culto missionário que acontece neste domingo agora. Domingo próximo, dia 26, no horário das 15 horas. No horário das 15 horas até as 17. Com certeza Deus fará obras maravilhosas. E na mesma semana, este grupo estará no Rio de Janeiro e também depois em Belo Horizonte, na nossa Igreja Deus e Amor. Atenção, Rio de Janeiro, atenção, Belo Horizonte, eles estarão também se apresentando, louvando ao Senhor, na nossa Igreja Deus e Amor do Rio de Janeiro, Senador Pompeu, e também lá no bairro do Cabana, em Belo Horizonte, Minas Gerais. Não se esqueçam, o Senhor está presente no meio dos louvores e Ele também trabalha no meio dos louvores. No próximo domingo, então, estamos aguardando a sua presença, entrada grátis. Temos um amplo estacionamento para você deixar o seu carro e cultuar ao Senhor. Cheguem cedo para você ter ali o seu carrinho guardadinho, uma reserva ali no seu carrinho, né? Para você estacionar ele direitinho, porque esse estacionamento enche, hein? Mas o mais importante é nós fazermos a obra missionária. Não adianta a gente ir lá prestar um culto a Deus, fazer... Vamos lá no culto missionário, mas não ser um missionário. Não faz muito sentido, não é? Vamos praticar a obra missionária. Vamos dar a nossa oferta, nós vamos apresentar o trabalho missionário, alguns vídeos que nós vamos apresentar a vocês, do que nós estamos fazendo de obra missionária no continente africano, e eles estarão apresentando muitos hinos, louvando ao Senhor, neste dia 26, no próximo domingo, das 3 às 5 da tarde, aqui na sede mundial das Igrejas Deus e Amor.

0: 4:41, horário oficial de Brasília. Estamos ao vivo aqui na Central de Produção Internacional. Bom dia a todos nesta manhã de quinta-feira aqui na capital paulista. Que Deus abençoe a todos. Vamos agora para uma palavra com a nossa querida irmã Débora Miranda. Projeto Eu e Mais Um, a doutrina do Espírito Santo. Já já voltamos com vocês.
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2: Mais uma vez nós estamos aqui com muita satisfação, muita alegria mesmo de poder compartilhar com vocês aquilo que temos recebido do Senhor, a palavra do Senhor.

Eu vou falar sobre os cessacionistas. São aqueles que negam que hoje o Espírito Santo poderia atuar na vida do crente. Então cessou lá nos tempos apostólicos e não é mais para o dia de hoje. Mas todavia nós não encontramos nada na palavra de Deus que prove que o falar em línguas seja uma experiência restrita à igreja primitiva naquela época. Ao contrário, a Bíblia e a própria experiência demonstram a plena atualidade desta promessa. E eu vou ler para vocês em Atos capítulo 2, versículo 39. Diz assim: porque a promessa, ou seja, essa do batismo com o Espírito Santo, vos diz respeito a vossos filhos e a todos os que estão longe, a tantos quantos Deus nosso Senhor chamar. Ou seja, esta promessa foi para eles no passado e é para nós, porque o Senhor nos chamou. Olha o que está dizendo: para os que estão longe, a tantos quantos Deus nosso Senhor chamar. Que maravilha recebermos esta promessa, né? E agora nós vamos à definição do que é o batismo com o Espírito Santo. O falar em línguas é um sinal do batismo com o Espírito Santo. E ele se manifestou de diferentes maneiras no Antigo Testamento. Nós vemos que em várias ocasiões, homens de Deus profetizaram verbalmente debaixo da ação do Espírito Santo. Todavia, não há qualquer evidência de que alguém tenha experimentado o dom de línguas, pois o falar em línguas estranhas, seja como sinal, seja como dom, é uma operação divina encontrada somente a partir de Atos 2. E o falar em línguas como sinal do batismo com o Espírito Santo teve o seu início no dia de Pentecostes, que está registrado em Atos capítulo 2. Eu digo que o batismo com o Espírito Santo é uma imersão do crente no espiritual e no sobrenatural de Deus. Se lá no Antigo Testamento a ação do Espírito Santo era esporádica e reservada para alguns, hoje todos os crentes podem e devem buscar o batismo com o Espírito Santo e ao mesmo tempo, pelo Espírito Santo, falar noutras línguas, ou seja, de outros idiomas, pois é uma promessa a todos os salvos em Cristo Jesus, como está em Atos 1:4. E no batismo com o Espírito Santo, o crente, pelo mesmo Espírito, fala em línguas como sinal e evidência inicial desta promessa. Então, isso não significa que o crente recebeu o dom de variedade de línguas, pois é um milagre linguístico sobrenatural, podemos dizer. E nem todos os crentes batizados com o Espírito Santo recebem esse dom de falar em línguas, ou seja, em outros idiomas, né? E os dons que o Senhor dá através do seu Espírito Santo são distribuídos para um propósito de Deus e segundo a vontade de Deus. Então não depende do seu querer, do meu querer, não, mas da soberania divina, da vontade de Deus. Então, sabendo disso, cabe a cada um de nós buscar com zelo, a Bíblia diz, os melhores dons. Faço-lhe uma pergunta: você deseja receber os dons espirituais? Então comece a orar, creia e busque com fervor através da oração, pois com certeza o Senhor irá lhe conceder. Agora, você pode perguntar: qual é a finalidade do dom de línguas? Ou seja, falar em outros idiomas. O propósito principal deste dom não é edificar a igreja, porque ninguém está entendendo, só se houver um intérprete. Mas o propósito do dom de línguas é edificar o crente de forma individual, oferecendo a ele a oportunidade de ter um relacionamento maior com Deus. Está em 1 Coríntios 14, 2. Agora, se houver interpretação destas línguas, aí cumprem aquela mesma função da profecia. Aí vai edificar toda a congregação, toda a igreja, né? Então, vejam que o Espírito Santo, além de ele ter vários nomes, várias ações, símbolos, também é uma pessoa. Nós vemos também que o batismo com o Espírito Santo é realmente uma evidência da manifestação
de Deus em nossas vidas.

0: de uma ação sobrenatural de Deus sobre nós. Isso é muito profundo, muito maravilhoso. A gente vai falando devagarinho, cada dia explicando um pouquinho, para que você não fique confuso, né? Eu não quero me aprofundar mais do que isso, para que você aprenda realmente o que nós falamos, certo? Se você ficou com alguma dúvida, não fique temeroso ou tímido de mandar a sua pergunta. Afinal de contas, você está aprendendo, você está iniciando a caminhada com Cristo, a sua caminhada na fé, tá bom? Mas não fique com dúvida, não. Mande a sua pergunta ou então pergunte ao seu discipulador, tá certo? O nosso WhatsApp para você mandar aí a sua pergunta, o seu comentário é 11 98292-3392. Um grande abraço, que Deus abençoe em Cristo Jesus e que esse mesmo Espírito Santo lhe ensine todas essas coisas e esclareça tudo aquilo que nós aprendemos no dia de hoje. Fiquem na paz do Senhor Jesus e até a próxima oportunidade.
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3: Poderoso Deus, maravilhoso e eterno Pai, Deus poderoso, bendito e santo, em nome de Jesus Cristo, o Salvador, clamamos por teu nome, ó Pai, nesta manhã de quinta-feira, clamamos ao teu Espírito Santo, porque a tua palavra nos diz que tudo o que pedir em oração, crendo, recebereis. Deus, nós clamamos por portas abertas, clamamos para que o Senhor abra as portas para esta pessoa. Quantos agora, Senhor, clamam a Ti, oram pela Sua bondade, pela Sua misericórdia, por livramentos. Quantos estão saindo agora, Senhor, da sua casa, nesta manhã, nesta madrugada, e indo, Pai, para uma entrevista de emprego, entregar currículo. Senhor, abre a porta para o Teu filho, abre a porta para a Tua filha. Entra com providência, Pai, nesta causa. Dai o direcionamento, ó Deus, para a Tua glória, Pai. Nós queremos Te engrandecer. Nós Te damos graças, porque até aqui o Senhor tem sustentado o Teu servo, tem sustentado o Teu filho, ó Pai, nesta caminhada, neste trajeto. Deus poderoso, confirma-nos, ó Deus, o Teu grande amor, o Teu grande milagre. Pai, nós Te suplicamos nesta manhã, ó Deus, pelo livramento, por este escape, esta porta de escape, que o Senhor tem poder para enviar o Teu anjo e enviar o grande livramento. Abre as portas para que este homem possa ver, enxergar, Deus, o caminho que deve trilhar a Tua presença na Tua casa. Pai, nós queremos Te engrandecer e entregar em Tuas mãos este momento de oração, ó Pai, este momento de clamor, este momento de súplica. Meu Deus poderoso, realiza a Tua grande obra, Teu grande milagre. Queremos Te louvar, pois, Pai, por tudo quanto o Senhor tem nos sustentado, dia após dia. Deus poderoso, confirma a Tua bênção, Pai, confirma o Teu milagre. É o que nós Te pedimos e Te agradecemos em nome de Jesus. Quatro horas e 52 minutos. Que Deus abençoe. Vamos agora para o bloco de notícias. Saúde em Foco, e já voltaremos com todos vocês.
4: 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Saúde da mulher. Câncer de colo do útero. A importância de fazer a prevenção. O câncer de colo do útero é o terceiro tipo mais recorrente na população feminina brasileira, tirando os tumores de pele não melanoma, de acordo com o INCA, que é o Instituto Nacional do Câncer. também conhecida como câncer cervical, a doença é causada pela evolução de infecções persistentes por alguns tipos do HPV. É possível reduzir o risco de desenvolver câncer de colo de útero. Isso por meio da vacinação e de testes de rastreamento periódicos. Dessa forma, as visitas ao médico são imprescindíveis e devem ser regulares. De acordo com a Fundação Oswaldo Cruz, a estimativa é que as mulheres vacinadas contra o HPV têm até 70% menos chances de desenvolver a doença. A vacinação não exclui a necessidade de realização do exame nas faixas etárias indicadas, que é dos 25 anos de idade para cima. Embora o câncer de colo do útero seja uma doença recorrente, o seu tratamento tem eficácia e apresenta bons resultados. Entre os métodos comuns utilizados estão a cirurgia, a quimioterapia e a radioterapia. Mas a escolha vai depender do estágio em que se encontra a doença. Doenças respiratórias. Conheça quais são as mais comuns. Todos os dias somos expostos a diversas doenças respiratórias. Por serem extremamente comuns, é muito importante se informar a respeito e saber identificar. A gripe é uma das doenças respiratórias agudas mais rotineiras. É provocada pelo vírus do tipo influenza, é uma infecção aguda que afeta o sistema respiratório e tem um grande potencial de transmissão e é muito contagiosa. Já a pneumonia também se enquadra aí como uma doença respiratória aguda. Ela representa uma infecção que acomete os pulmões do paciente e normalmente é causada por micro-organismos como vírus, bactérias e fungos. A asma é uma condição crônica que acomete os pulmões e causa uma inflamação nos brônquios, que são canais que levam o ar a esses órgãos. A doença costuma gerar muco, deixando os brônquios mais estreitos e provocando aquela sensação de sufoco. Além disso, tem ainda a tuberculose, que é uma condição infecciosa causada por uma bactéria e que atinge o sistema respiratório do paciente. Ela é dividida em dois tipos, a tuberculose pulmonar, a mais conhecida e prevalente, e a extrapulmonar, que afeta outras partes do corpo, como o intestino, a pleura e as meninges.
3: Horas e 55 minutos na capital paulista. Que Deus abençoe a todos, ouvintes, vocês que ouviram a palavra de Deus, oraram juntamente comigo, receberam a palavra de Deus da nossa irmã Débora Miranda, e também agora vocês ficarão com Culto no Lar, com o pastor Lorival de Almeida, às 5 da manhã, após a identificação das emissoras. E agora eu já quero agradecer por todos vocês que estiveram conosco durante esta madrugada, madrugada abençoada, de muitas bênçãos de Deus para as nossas vidas. Quem comunicou com todos vocês? Diácono Lindenberg Araújo na mesa, Hamilton. Que Deus abençoe, fiquem com Deus e aguardamos por você aqui na sede mundial às 15 horas, neste culto beneficente em prol das instituições Reviver. Que Deus abençoe, Igreja do Senhor. Fique na paz do Senhor Jesus.
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1: 4:58.
2: E nós temos uma grande novidade, tá sabendo? Quem será que vem chegando aí? Quem é? Quem é? Inhelete vindo de Angola? É domingo que vem, já chegou o dia. Você vai vir? Eu vou. Domingo que vem, uma grande festa aqui em São Paulo. Que maravilha. Que maravilha, que coisa linda. É a verdadeira, genuína adoração, né, gente? Fala a verdade, olha isso, olha isso. Ouça isso, gente. Domingo que vem aqui na sede mundial. Eu vou cantar com eles. Eu vou abrir a boca, eu vou pular de alegria. Olha, isso que é adoração, hein? Solta aí, Medina.
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0: Porque esta é a verdadeira adoração. Adoração genuína, verdadeira, está com esse grupo aí, com os africanos. Que maravilha, que o Senhor seja louvado. Que o Senhor seja adorado. Igreja Deus de Amor em missões. Uma igreja missionária, Igreja Deus de Amor. Então vai ser no próximo domingo, das 3 às 5 da tarde. Teremos aqui também, estamos buscando trazer comidas típicas lá de Angola para vocês experimentarem. Estaremos trazendo a decoração típica também da Angola. Vai ser uma tarde glorificada ao Senhor, exaltada ao Senhor. Será uma tarde onde a presença de Deus será maravilhosa, onde o Senhor vai operar, onde o Senhor vai transformar vidas. E como isso acontece? Como que você pode ser um missionário neste culto? Trazendo alguém com você. É, isso mesmo. Trazendo uma pessoa com você. Sabe aquela pessoa que sempre fala que vai vir, vai vir? Você vai convidar ela. Olha, vai ter um grupo lá de Angola, lá da África, vai fazer uma apresentação maravilhosa, vai ser uma festa na minha igreja e eu quero levar você lá. E você vai fazer um convite cheio, não é um convite vazio. O vazio é, vai lá, aqui está o endereço, vai lá, vai ser tal dia, tal hora. Esse é o convite vazio. Mas o verdadeiro missionário é aquele que vai atrás. Aquele que pega o carro, vai lá, passa na porta da casa. Aquele que pega o ônibus, vai lá, desce no ponto de ônibus, perto da casa, pega a pessoa, pega um Uber, leva. É esse o convite verdadeiro. Vamos fazer, então, praticar a viagem missionária? Vamos fazer o convite verdadeiro cheio e o convite missionário verdadeiro? Então, vamos lá. Todo mundo se comprometendo diante do Senhor agora de trazer uma pessoa. Eu vou tentar fazer o máximo de trazer pelo menos uma pessoa comigo. Pelo menos uma pessoa eu vou trazer para este culto missionário que acontece neste domingo agora. Domingo próximo, dia 26, no horário das 15 horas. No horário das 15 horas até as 17. Com certeza Deus fará obras maravilhosas. E na mesma semana, este grupo estará no Rio de Janeiro e também depois em Belo Horizonte, na nossa Igreja Deus e Amor. Atenção, Rio de Janeiro, atenção, Belo Horizonte, eles estarão também se apresentando, louvando ao Senhor, na nossa Igreja Deus e Amor do Rio de Janeiro, Senador Pompeu, e também lá no bairro do Cabana, em Belo Horizonte, Minas Gerais. Não se esqueçam, o Senhor está presente no meio dos louvores e Ele também trabalha no meio dos louvores. No próximo domingo, então, estamos aguardando a sua presença, entrada grátis. Temos um amplo estacionamento para você deixar o seu carro e cultuar ao Senhor. Cheguem cedo para você ter ali o seu carrinho guardadinho, uma reserva ali no seu carrinho, né? Para você estacionar ele direitinho, porque esse estacionamento enche, hein? Mas o mais importante é nós fazermos a obra missionária. Não adianta a gente ir lá prestar um culto a Deus, fazer... Vamos lá no culto missionário, mas não ser um missionário. Não faz muito sentido, não é? Vamos praticar a obra missionária. Vamos dar a nossa oferta, nós vamos apresentar o trabalho missionário, alguns vídeos que nós vamos apresentar a vocês, do que nós estamos fazendo de obra missionária no continente africano, e eles estarão apresentando muitos hinos, louvando ao Senhor, neste dia 26, no próximo domingo, das 3 às 5 da tarde, aqui na sede mundial das Igrejas Deus e Amor.
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3: Graças a Deus. Eu saúdo a igreja com a paz do Senhor Jesus. Gostaria que vocês abrissem a palavra de Deus, a Bíblia Sagrada, no livro de Atos dos Apóstolos. Atos é o quinto livro do Novo Testamento. Louvado seja Deus, aleluias. Atos dos Apóstolos, no capítulo 12, no versículo 12. Louvado seja Deus, aleluias. Atos dos Apóstolos, capítulo 12, versículo 12. Então, leiamos. E considerando ele nisto, foi à casa de Maria, mãe de João, que tinha por sobrenome Marcos, onde muitos estavam reunidos e oravam. Tome os seus assentos, meus irmãos, tome os seus assentos. Louvado seja Deus. Eu quero fazer uma mensagem textual hoje. Hoje é o dia da resposta. E a resposta de Deus na nossa vida pela fé, ela já aconteceu para muitos e para muitos já está acontecendo. O que eu quero falar hoje dentro do nosso texto é a respeito de Pedro, o apóstolo Pedro. Todo o capítulo 12 fala sobre essa história. A Bíblia fala que Herodes havia mandado matar Tiago, e a Bíblia Sagrada fala que aquilo tinha sido de agrado aos judeus. Então a Bíblia fala no versículo 3 que, já que o povo havia gostado, ele mandou prender Pedro também. O povo sempre, meus irmãos, parece se sentir ameaçado quando coisas que não fazem bem ao seu modo de vida começam a ser faladas. Quando nós pregamos o evangelho verdadeiro, isso incomoda as pessoas. Nós estamos vivendo um tempo em que as pessoas tentam abafar o evangelho verdadeiro e querem fazer colocar em nossa boca palavras que eles querem que nós digamos. Não querem que preguemos contra o pecado abertamente. É evidente que a palavra de Deus incomoda o ímpio. Isso não é de hoje. Certamente a mensagem que Pedro pregava no tempo de Herodes Agripa o primeiro incomodava o povo, incomodava os religiosos, incomodava os que eram mais políticos do que espirituais. E a Bíblia Sagrada nos fala que era meio que uma modinha atacar crente. Então nós estamos sendo atacados no século 21 como nunca vi antes.
4: No século 21 como antes, nunca lo he visto.
3: Não se preocupem.
4: Então vocês não se preocupem.
3: Isso significa que a nossa mensagem está sendo pregada.
4: Isso quer dizer que a nossa mensagem está sendo predicada.
3: A mensagem de Deus é pregada, ela incomoda.
4: A mensagem quando é predicada, ela molesta a pessoa.
3: A Bíblia fala que já haviam matado o diácono Estevão.
4: A Bíblia diz que haviam matado o diácono Estevão.
3: E Estevão falou com tanta autoridade no dia da sua morte.
4: E Estevão falou com tanta autoridade no dia de sua morte.
3: Que a palavra de Deus que saía da boca do diácono.
4: E a palavra de Deus que saía da boca do diácono.
3: Fazia ranger os dentes dos incrédulos.
4: Fazia crujir os dentes dos incrédulos.
3: Tremendo, ou seja, pelo que era de tremendo impacto que aquela palavra causava àqueles homens.
4: Por lo que era como para temblar o impacto que dava essa palavra aos homens.
3: E a Bíblia Sagrada nos diz.
4: E a Bíblia Sagrada nos diz
3: que chegou a vez de Pedro ser preso.
4: E chegou o turno de que Pedro seja arrestado.
3: O versículo 4 a Bíblia fala.
4: E no versículo 4 a Bíblia diz
3: que ele foi encerrado na prisão.
4: Que ele foi arrestado na prisão.
3: E foi entregue
4: e foi entregado
3: a quatro quaternos de soldados.
4: A quatro de soldados.
3: A 16 soldados.
4: Digamos 6 soldados.
3: 16.
4: 16, digamos.
3: Imaginem vocês.
4: Imaginem-se vocês.
3: O evangelho do Senhor Jesus é de alta periculosidade.
4: El evangelio de Jesús es de alto peligro.
3: O evangelho do Senhor Jesus é um perigo para os ímpios.
4: El evangelio de Jesús es un peligro para los impíos.
3: O evangelho de Jesus é um perigo para todas as pessoas que praticam o mal.
4: El mensaje de Dios es un peligro para los que practican el mal.
3: Porque o evangelho de Jesus é luz.
4: Porque el evangelio de Jesús es luz.
3: Porque o evangelho de Jesus traz a verdade.
4: Porque o evangelho de Jesus traz a verdade.
3: Porque o evangelho de Jesus denuncia o erro.
4: Porque
3: o
4: evangelho de Jesus denuncia o erro.
3: O evangelho de Jesus tira da zona de conforto todo tipo de malandro.
4: O evangelho de Jesus saca da comodidade a los que são malhechores.
3: Então precisaram colocar 16.
4: Então necessitaram poner a 16.
3: Afinal de contas era Pedro.
4: E ao final era Pedro.
3: E estava muito bem armado.
4: E estava muito bem armado.
3: A arma dele não era uma espada, não era uma bazuca.
4: Sua arma não era uma espada ou uma bazuca.
3: Ele não havia descoberto as questões atômicas.
4: Não havia descoberto a questão atômica.
3: A arma que Pedro tinha era a sua língua.
4: E a arma que Pedro tinha era a língua.
3: E a sua língua, a sua boca, a sua fala.
4: E sua língua, a sua boca, a sua habla.
3: Eram recheadas pelo mover do Espírito de Deus.
4: Eram regenadas por el mover del Espíritu de Dios.
3: E só podia causar uma coisa: incômodo.
4: Podia causar
3: aos que não gostam da verdade.
4: Aos que não lhe gusta a verdade.
3: Aos que não gostam da justiça.
4: Aos que não lhe gusta a justiça.
3: Aos que não gostam de Deus.
4: Aos que não lhe gusta a Deus.
3: Pedro, meus irmãos, estava numa situação muito difícil.
4: Pedro estava numa situação muito difícil, irmãos.
3: Existem momentos da nossa vida que nós nos encontramos em situações difíceis.
4: Há momentos em nossa vida que nos encontramos em situações difíceis.
3: Que nós entendemos que fica difícil para nós nos livrarmos delas.
4: Entendemos que nos parece difícil livrar-nos de elas.
3: Pedro estava sendo vigiado por 16.
4: Pedro estava sendo vigilado por 16.
3: Pedro estava com o pé e a mão.
4: Pedro estava com o pé e as mãos.
3: Presos.
4: Arrestado.
3: Haviam cadeias e o cepo.
4: Haviam as cadenas e a estaca.
3: Olha aqui.
4: Mire aqui.
3: Tipo um toco em cima da mão.
4: Como um clavo
3: e os pés também presos.
4: E os pés também sujeitados.
3: Era um homem perigoso.
4: Era um homem perigoso.
3: Era um homem.
4: Era um homem
3: que poderia fazer com que muitas vidas fossem transformadas.
4: Que podia fazer que muita vida seja transformada.
3: E ali estava ele.
4: E ali estava ele.
3: E Herodes pensava apresentá-lo.
4: E Herodes pensava apresentar-lhe.
3: E fazer o que fez.
4: E fazer o que hizo.
3: Com Tiago.
4: Com Santiago.
3: E ver ser feito o que havia sido feito com Jesus.
4: E ver ser feito o que foi feito com Jesus.
3: E Pedro estava naquele lugar, meus irmãos, e que Pedro, ele não tinha nada a fazer.
4: Pedro estava nesse lugar onde não tinha nada para ser.
3: A não ser confiar no mover de Deus.
4: A não ser confiar em o mover de Deus.
3: Agora observem vocês, meus irmãos.
4: Agora vejam vocês, irmãos meus.
3: Que nós às vezes lemos textos e permitimos passar batidas algumas palavrinhas.
4: Que às vezes lemos textos e deixamos passar algumas palavritas.
3: O versículo 4 nos diz.
4: O versículo 4 nos diz.
3: Que ele estava ali naquele lugar para que o guardassem.
4: Que ele estava nesse lugar para que o guardassem.
3: Para que fosse apresentado ao povo depois da Páscoa.
4: Para que seja apresentado ao povo depois da Páscoa.
3: E o versículo 5 fala a mesma coisa.
4: E o versículo 5 diz o mesmo.
3: Pedro era guardado na prisão.
4: Pedro era resguardado na prisão.
3: Pedro era guardado na prisão.
4: Pedro era guardado na prisão.
3: Deixa eu falar uma coisa para vocês.
4: Deixa-me dizer-lhe algo a vocês.
3: Na prisão existia uma possibilidade muito grande dele ser assassinado.
4: Se Pedro não estaria na prisão, haveria uma grande possibilidade de que fosse assassinado.
3: Agora o nosso Deus é tremendo.
4: Agora nosso Deus é tremendo.
3: O nosso Deus usou os que queriam oprimi-lo para guardá-lo.
4: Nosso Deus usou os que queriam oprimir-lhe para guardar-lhe.
3: A turma, ou seja, as pessoas que incentivaram a prisão de Pedro não queriam que ele fosse preso, queriam matá-lo.
4: O grupo, a gente que estava resguardando a ele não queria que ele fosse preso.
3: Sabe o que Deus arquitetou?
4: Sabe o que Deus ha arquitectado?
3: Deus falou, olha, eu vou permitir uma coisa.
4: Deus disse, mira, vou permitir algo.
3: Ah, eu quero guardar o meu servo Pedro.
4: Quero guardar a meu servo Pedro.
3: Mas eu não vou mandar anjo para guardar ele nesse momento.
4: Eu não mandarei anjos neste momento para guardá-lo.
3: Eu vou pegar 16 guardas ímpios.
4: Agarrarei 16 guardias impíos.
3: Vou pegar o próprio poder romano.
4: E agarrarei o próprio poder romano.
3: Colocar ele num lugar lá e deixar os próprios ímpios que guardem e cuidem dele. Vou deixar os meus anjos sossegados hoje.
4: Me pondrei num lugar para que lo guardem e deixarei
3: a missão. Isso que aconteceu.
4: E isso foi o que sucedeu.
3: Quando você é de Deus, Deus pode guardar você.
5: você usando anjos.
4: Quando Deus está contigo, Deus pode usar teu usando ángeles.
5: E se Deus quiser, Deus vai colocar pessoas que estão contra você para guardar você.
4: Ou Deus pode poner pessoas em contra de você para guardar
5: Mas
4: você.
5: Que o nosso Deus guarda, então sossega o teu coração nele.
4: Pelo que Deus guarda, guarda e ponto o coração descansado nele.
5: Deus, eu quero deixar Pedro em segurança.
4: Deus disse, eu quero deixar a Pedro em segurança.
5: Eu vou pegar a guarda herodiana, os guardas de Herodes.
4: Agarrarei os guardas de Herodes.
5: E Deus falou, guardas de Herodes, 16. Eu quero 16.
4: Quero 16 guardas de Herodes, dijo Jesús. Deus,
5: guarde meu servo aí.
4: Guardem meu servo aí.
5: Deus usa.
4: Deus usa.
5: Mas.
4: Pero.
5: Por que aconteceu isso?
4: Por que isto sucedeu assim?
5: Porque o povo de Deus,
4: porque el pueblo de Dios
5: estava fazendo a obra de Deus,
4: estaba haciendo la obra de Dios,
5: mas não negligenciava,
4: pero no negligenciaba
5: a arma mais legítima que todo crente tem,
4: y la arma más legítima que todo creyente tiene.
5: Essa arma se chama oração.
4: Esta arma se llama oración.
5: Oração.
4: Oración.
5: Deus está guardando você sempre.
4: Deus está guardando você sempre.
5: E quando você está orando, Deus está providenciando o seu livramento.
4: E quando está orando, Deus provê o livramento.
5: Providenciando o seu livramento.
4: Vá providenciando o teu livramento.
5: Quando a Bíblia Sagrada fala no versículo 5.
4: Quando
5: a
4: Bíblia Sagrada diz no versículo 5.
5: Pois Pedro era guardado na prisão.
4: Pois Pedro era resguardado na prisão.
5: É claro que o sentido do versículo é Pedro estava sendo reservado para o momento em que seria então tirado e levado à presença de Herodes. Então estava sendo guardado, estava sendo preso. Mas para mim a palavra guardado aqui tem dois sentidos, sim.
4: Claro que o sentido e a palavra neste versículo tem dois sentidos.
5: Ele estava sendo preservado na prisão.
4: Estava sendo preservado na prisão.
5: E veja só depois dos dois pontos. Mais.
4: Pero.
5: Isso, pero.
4: Pero.
5: But.
4: Pero.
5: Isso é que faz a diferença.
4: Isso hace la diferencia.
5: Pedro estava na prisão.
4: Pedro estava na prisão.
5: Mas a igreja fazia contínua oração por ele. A Deus.
4: Pero el pueblo hacía constantemente oración por él a Dios.
5: Cuando el pueblo de Dios ora, la cosa es diferente. Existe un diferencial cuando la iglesia ora, cuando el pueblo ora.
4: Cuando el pueblo ora,
5: diferencial.
4: Hay un diferencial. Cuando el pueblo ora.
5: Más, más.
4: Pero,
5: mais.
4: Pero.
5: É a grande diferença.
4: É a grande diferença.
5: A grande diferença da sua vida, a grande diferença da vida de uma igreja, a grande diferença da minha vida.
4: A grande diferença de tua vida, da vida da igreja, de minha vida.
5: Ela está na quantidade que nós oramos e no grande prazer que nós temos de falar com Deus.
4: Está na quantidade que oramos e no prazer em que temos em viver em Deus.
5: Nós vemos a Bíblia Sagrada dizer orai sem cessar.
4: Na Bíblia Sagrada diz orar sem cessar.
5: Nós vemos exemplos de grandes homens de Deus como Daniel. Era um homem que não parava de orar nem por decreto.
4: Vimos exemplos de homens de Deus orando como Daniel, que não parava nem por decreto.
5: Agora o maior exemplo que a igreja tem é o Senhor Jesus, o Filho de Deus.
4: Agora o mais grande exemplo que temos é Jesus, Filho de Deus.
5: Que deixou o exemplo sendo um homem de oração.
4: Cada exemplo sendo homem de oração.
5: Enquanto nós estamos orando, nós estamos sendo preparados por Deus para receber grandes bênçãos do nosso Deus.
4: Enquanto oramos, estamos sendo preparados para receber grandes bendições de nosso Deus.
5: A Bíblia fala no versículo 6 que Herodes estava se preparando.
4: A Bíblia diz no versículo 6 que Herodes se preparava.
5: Para apresentar Pedro naquela mesma noite.
4: Para apresentar a Pedro nessa mesma noite.
5: Mas a Bíblia Sagrada fala.
4: Pero la Biblia Sagrada dice.
5: Que Pedro estava dormindo entre dois soldados. O homem era perigoso mesmo.
4: Que Pedro dormia entre dois soldados. Ele era perigoso.
5: Ou seja, estava preso a mão. Estava preso o pé.
4: Estava sujetado o pé, a mão.
5: Tinha ainda as portas fechadas.
4: Aún tenía la puerta cerrada.
5: Eu imagino que a gente vê um certo desconforto para tirar uma sonequinha numa situação dessa, não é verdade?
4: Imagino que exista incomodidade para poder dar um descanso, uma siesta.
5: Resume um pouquinho. Resume um pouquinho.
4: Glória a Deus.
5: Às vezes você toma um ônibus ou um metrô.
4: Às vezes agarras o metrô, o subterrâneo ou o autobús.
5: Você não está com a mão presa, você não está com o pé preso.
4: Estás com a mão sujeitada, com o pé sujeitado.
5: Está livre.
4: Estás livre.
5: Mas é difícil tirar uma soneca. Às vezes o metrô dá uma paradinha, você escorrega, né? Escorrega o banco do metrô.
4: Mas é difícil dar uma cabeceada, uma cesta, a ver se te acordaste a cabeça.
5: Agora, eu acho interessante, meus irmãos.
4: Pero me parece interessante, irmãos meus.
5: Que Pedro estava, podemos dizer, psicologicamente ele estivesse um pouco afetado.
4: Que Pedro psicologicamente estava um pouco afetado.
5: Eu posso até dizer que de repente existia uma pontinha de temor.
4: Até pode dizer que havia uma ponta de temor.
5: Ele estava no desconforto de estar com o pé e a mão
4: estava
5: ali presos.
4: Com a incomodidade de ter o braço e o pé
5: juntados. Mas a Bíblia Sagrada nos fala que Pedro, além de estar entre dois soldados.
4: Pero la Biblia dice que él, además de estar entre dos soldados.
5: Não é que o homem estava dormindo.
4: Não é que estava dormindo.
5: Eu acho que aqueles soldados estavam desconfortáveis.
4: Eu penso que os soldados estavam incomodados.
5: E Pedro olha para um e fala: boa noite.
4: E Pedro le mira a um e le dice: buenas noches.
5: Olha para outro e fala: ah, vou tirar uma soneca.
4: Le mira al otro e le dice: voy a dar una siesta.
5: Eu acho que aqueles soldados pensavam: tá louco, não é possível.
4: Creo que os soldados diziam: está louco, não é possível.
5: Sabe o que isso quer dizer?
4: Sabes que isto quer dizer?
5: Que quando você ora a Deus, quando você confia no Deus que você ora a Ele, você descansa em qualquer circunstância da sua vida.
4: E quando oras a Deus, confias em Deus, descansas em qualquer circunstância de tua vida.
5: A situação pode parecer difícil.
4: E a situação pode parecer difícil.
5: E muitas delas são realmente difíceis.
4: E muitas são difíceis, sim.
5: Mas você orou, sabe que tem uma igreja orando por você.
4: E oraste, sabes que há uma igreja orando por você.
5: Então pode descansar tranquilamente, porque vai dar tudo certo.
4: Então pode descansar tranquilo, porque tudo irá bem.
5: Eu não concordo com a sentença que diz que Deus está no controle. Deus está no controle da vida do seu povo.
4: Estou de acordo na sentença de que Deus diz que está no controle, pero está no controle de seu povo.
5: Deus está no controle da história.
4: Deus está no controle da história.
5: E Deus vai estar no controle da sua vida quando você entregar a sua vida para Ele. Antes não.
4: Deus estará no controle de tua vida quando lhe entregas tua vida a Ele. Antes não.
5: Não, não, não.
4: Não, não.
5: Deus vai passar a ter um compromisso contigo quando você se entregar a Ele.
4: Deus começará a ter compromisso contigo quando te entregues a Ele.
5: E a mensagem de hoje está falando de um homem que já havia usado a violência.
4: E a mensagem de hoje fala de um homem que já havia usado a violência.
5: Já havia fracassado uma vez, pelo menos na fé.
4: Já havia fracassado uma vez, pelo menos na fé.
5: Que já havia dito: Senhor, olha, eu vou contigo até a morte, mas não tinha sido bem assim.
4: Já havia dito: Senhor, vou contigo até a morte, mas não havia sido desta maneira.
5: Mas agora, nesse exato momento, sabendo da dificuldade da sua situação.
4: Era agora, nesse exato momento, sabendo da dificuldade da sua situação.
5: Ele descansa tranquilamente.
4: Ele descansa com tranquilidade.
5: Esse mesmo homem que um dia foi ansioso.
4: Esse homem que um dia ha sido afanado.
5: Mas depois ele mesmo disse para nós lançarmos perante o Senhor todas as nossas ansiedades.
4: E ele mesmo disse que
5: ele mesmo falou: lançando sobre ele toda a vossa ansiedade, porque ele tem cuidado de vós.
4: Deixemos aos pés de Deus nosso afã.
5: Ele sabia que Deus estava ali cuidando dele.
4: Sabia que Deus estava ali cuidando dele.
5: Ele sabia que a sua oração e que a oração também da igreja estava sendo ouvida.
4: Sabia que sua oração e a da igreja estava sendo escutada.
5: Então você que orou esses dias, então, não só por esses dias.
4: Tu que oraste estes dias, não somente por estes dias.
5: Mas você que é uma pessoa de oração.
4: Pero que eres una persona de oración.
5: Pode confiar no Senhor e descansar nele.
4: Podes confiar no Senhor e descansar.
5: Está difícil a situação, eu sei, mas não se apavore, não temas, não se espante.
4: Está difícil a situação, pero no temas, no te espante.
5: Não perca o sono.
4: Não pierdas el sueño.
5: A Bíblia Sagrada nos fala que é inútil.
4: A Bíblia nos diz que é inútil.
5: Nos levantarmos de madrugada.
4: Levantarmos de madrugada.
5: Repousar à tarde.
4: E repousar na tarde.
5: Comer o pão que penosamente nós granjeamos.
4: Comer o pão que penosamente hemos cosechado.
5: Se o Senhor não agir na nossa direção.
4: Se Deus não atua na nossa direção.
5: Se você é de Deus, você é uma pessoa de oração, descansa no Senhor.
4: Se eres de Deus, uma pessoa de oração,
5: pode
4: descansa.
5: Dormir sossegado.
4: Pode dormir tranquilo.
5: Porque Deus tem cuidado e vai continuar cuidando de você.
4: Porque Deus está cuidando e seguirá cuidando de você.
5: Até aqui, meus irmãos, nós estamos falando só está guardado.
4: Até aqui, irmãos, decimos de que está guardado.
5: Nós estamos falando está tranquilo e está sossegado.
4: Falamos de que está tranquilo e está acalmado.
5: Mas a partir de agora eu vou começar a falar sobre o efeito.
4: Pero hasta ahora, desde ahora comenzaré a hablar desde el, sobre el efecto.
5: Da oração.
4: De la oración.
5: Através do agir do nosso Deus.
4: Através do actuar de nosso Deus.
5: Versículo 7 para frente.
4: Versículo 7 em adelante.
5: Chegou uma hora que Deus falou: bom.
4: Chegou um momento que Deus disse: bueno.
5: Meu servo está guardado por 16, tá bom.
4: Meu servo está guardado por 16, está bem.
5: Meu servo já dormiu.
4: Meu servo já dormido tranquilo.
5: Então deixa eu tirar ele de lá agora.
4: Então deixa-me que ele o saque de allá.
5: E agora eu já não quero mais os guardas.
4: Já não quero mais que
5: Herodianos.
4: Herodianos.
5: Vou mandar o anjo.
4: Vou enviar o anjo.
5: Simples assim.
4: Assim de simples.
5: Que maravilha.
4: Que maravilhoso.
5: Deus chamou o anjo, anjo.
4: Deus chamou o anjo.
5: Missão. Angel. Pedro está lá, vai lá.
4: Missão. Pedro está já, vem já.
5: E eis que sobreveio o anjo do Senhor.
4: É aqui que sobreveio o anjo do Senhor.
5: Eu só quero explicar que algumas Bíblias falam um anjo.
4: Só quero dizer que algumas Bíblias dizem um anjo.
5: E tem uma diferença teológica, mas...
4: Há diferença teológica, pero...
5: Eu vou crer que é um anjo que Deus enviou.
4: Crer que é um anjo que Deus enviou.
5: E resplandeceu uma luz na prisão.
4: E ha resplandecido uma luz na prisão.
5: E tocando a Pedro na ilharga.
4: E tocando-lhe a Pedro na ilharda.
5: É o flanco, pode ser o lado direito ou esquerdo. Do ombro direito, até aqui na... Como é que chama isso aqui? A cintura aqui, tá bom.
4: Do lado direito do ombro, até a cintura.
5: Então o anjo foi lá e...
4: Ele foi allá e...
5: Já sentiu isso alguma vez na sua vida?
4: Já sentiste alguma vez um toque em tua vida?
5: Quando Deus age, Deus pode tocar.
4: Quando Deus atua, pode tocar.
5: E você pode sentir.
4: E pode senti-lo.
5: Muitas pessoas sentem o mover e traduzem como tocar.
4: Muitas pessoas leem e traduzem como tocar.
5: Mas algumas pessoas sentem o tocar realmente.
4: Mas algumas pessoas realmente sentem o tocar.
5: E o anjo foi lá e tocou num dos lados de Pedro.
4: E o anjo foi e tocou em um dos lados de Pedro.
5: E Pedro estava descansando mesmo.
4: E Pedro sim estava descansando.
5: E o despertou.
4: E lo ha despertado.
5: Aleluia.
4: Aleluia.
5: Levanta-te, Pedro.
4: Levanta-te, Pedro.
5: Pedro nem perguntou, mas como eu estou todo preso?
4: Pedro nem perguntou, viu? Porque estou arrestado.
5: Fez a menção de se levantar, já caíram as cadeias.
4: Isso, a menção de levantar-se, já caíram as cadeias.
5: Já caíram as cadeias que o prendiam.
4: Já caíram as cadeias que o sujeitavam.
5: Aleluia, louvado seja Deus.
4: Aleluia, alabado seja Deus.
5: E a Bíblia Sagrada nos fala.
4: E a Bíblia Sagrada nos diz.
5: Que o anjo falou.
4: O anjo disse.
5: Fala no nosso português.
4: Não direi em nosso idioma.
5: Pega a sua roupa que está aí, vai.
4: Quita-te a roupa que tienes.
5: Pega a sua capa.
4: Agarra tu capa.
5: Segue em frente.
4: Siga adelante.
5: Como muitos irmãos gostam de dizer, vai, Vaso, segue em frente.
4: Como muitos irmãos nos gostam de dizer, vamos, Barão.
5: Vai caminhando, vai saindo daqui.
4: Vem andando, vem saindo daqui.
5: Aleluia, olha o agir de Deus.
4: Aleluia, mira o atuar de
5: Deus. Se necessário for, Deus coloca qualquer tipo de guarda para te guardar.
4: Se for necessário, Deus põe qualquer tipo de guarda para te guardar.
5: Se necessário for, Deus envia um anjo.
4: Se for necessário, Deus põe um anjo.
5: Dois. Legiões.
4: Legiões.
5: Não é necessário, mas se necessário fosse, ele mandaria.
4: Não é necessário, mas se for necessário, ele enviaria.
5: E vai dizendo, olha, levanta-te.
4: E vai dizendo, mira, levanta-te.
5: Sai para a esquerda, sai para a direita.
4: Sai à esquerda e por la derecha.
5: E a Bíblia Sagrada nos diz.
4: E a Bíblia Sagrada nos diz.
5: Que Pedro tinha, na minha opinião, né, que ele tinha dormido tanto, estava meio ainda.
4: Que Pedro havia dormido tanto.
5: Estava de qualquer maneira.
4: Pero de qualquer modo, estava despertando todavia.
5: Ele não sabia se era real.
4: Ele não sabia se era real.
5: Ele não sabia se era uma visão.
4: Não sabia
5: se
4: era uma visão.
5: Mas passaram a primeira guarda.
4: Pero passaram a primeira guardia.
5: Está sentindo o toque de Deus na sua vida aí?
4: Está sentindo o toque de Deus na sua vida aí?
5: Deus vai sentindo o toque de Deus.
4: Deus está atuando, sente o toque de Deus.
5: E não é que você vai sair fisicamente agora, mas levanta-te.
4: Não é que saldrás fisicamente, senão levanta-te.
5: Chega de estar prostrado, Deus ouviu a sua oração. Hoje é o dia da resposta de Deus na sua vida.
4: Tanto de estar prostrado, Deus escutou a oração e ele chorou pela resposta em tua vida.
5: Chega de ficar se arrastando diante da multidão dos teus problemas. Aqui Basta. Tem Deus vivo nesse lugar.
4: Quero te arrastar os teus problemas, é hora de levantar-se neste lugar.
5: Deus veio aqui, Deus tem a resposta para a sua vida.
4: Deus vindo aqui tem a resposta para a tua vida.
5: E Deus fará o que for necessário fazer para que você sinta que Ele está agindo para trazer a resposta a você.
4: Deus fará o que precisa preciso para que sintas que Ele te traz a resposta.
5: E ele foi indo.
4: E ele foi indo.
5: No versículo 10.
4: No versículo 10.
5: Está bem no texto, né?
4: Está no texto, não?
5: Passaram a primeira guarda.
4: Passaram na primeira guarda.
5: E chegaram à porta de ferro que dá para a cidade.
4: E chegaram na porta de ferro que dá à cidade.
5: Naquele tempo não tinha ainda porta com motorzinho, mas a primeira porta eletrônica aconteceu aqui.
4: E nesse tempo não havia esse tempo essa porta com motorzinho.
5: Deus chegou diante da porta com Pedro e a porta. Ó,
4: apenas chegou abriu. Pedro com o anjo e a porta se abriu automaticamente.
5: Eu não gosto de fazer isso não, mas eu vou fazer hoje.
4: Não me gusta fazer isso, mas farei isso hoje.
3: Dá um sorriso bem grande. Só gente bonita. Feio não pode rir. Vai.
4: E um grande sorriso.
3: Você que é bonito. Dá um sorriso bem bonito para quem está ao seu lado e diga assim: olha, Deus abre a porta para você hoje.
4: Vai. Deus
3: abre a porta. Chega de porta fechada.
4: Basta de porta cerrada. Basta.
3: Você orou, você clamou.
4: Oraste e aclamaste.
3: Então deixa Deus abrir a porta. Pode confiar, porque a porta está sendo aberta.
4: Deixa que Deus abra a porta. Pode confiar. A porta está abrindo.
3: Você está diante de um Deus vivo que não existe porta que possa resistir.
4: Então,
3: diante
4: de um Deus vivo que não importa que possa resistir-lo.
3: A porta está sendo aberta para você passar e alcançar a sua vitória.
4: E a porta se abre para você e alcança sua vitória.
3: E alcançar o sucesso que você quer.
4: E alcançar o êxito que tu queres.
3: Alcançar as bênçãos espirituais que você tem buscado.
4: Alcançar a bendição espiritual que has buscado.
3: Alcançar a salvação para você e para toda a sua família.
4: Alcançar a salvação para você e sua família.
3: Abriu a porta.
4: Se abriu a porta.
3: Pedro saiu.
4: Pedro saiu.
3: Percorreu uma rua.
4: Percorreu uma calle.
3: O anjo olhou para Pedro. Deus olhou para o anjo.
4: E o anjo mira Pedro. Pedro, o anjo. E
3: tá feita a obra.
4: Está feita a obra.
3: O anjo foi.
4: O anjo foi.
3: E Pedro. Agora sim.
4: E Pedro, digo, agora sim.
3: É.
4: Sim.
3: No versículo 11, foi onde Pedro tomou consciência de que havia acontecido um mover de Deus.
4: No versículo 11, Pedro tomou consciência de que sucedeu um mover de Deus.
3: Não era uma visão, não era um sonho, mas era o verdadeiro mover de Deus.
4: Não era um sonho de visão, mas era o verdadeiro mover de Deus.
3: Não era nada que era ocasionado por uma emoção, não era nada utópico, nada utópico, uma utopia, era o mover de Deus.
4: Não era nada movido por uma emoção ou uma utopia, era o mover de Deus.
3: E a Bíblia fala que Pedro tornando em si.
4: E a Bíblia diz que Pedro volviendo em si mesmo.
3: Epa. Agora sei verdadeiramente que o Senhor enviou o seu anjo.
4: Agora sei verdadeiramente que o Senhor enviado seu anjo.
3: E me livrou das mãos de Herodes.
4: E me ha livrado das mãos de Herodes.
3: E de tudo o que o povo dos judeus esperava.
4: E de todo o que o povo de Deus
3: queriam
4: esperava.
3: Matá-lo, queriam acabar com ele.
4: Queriam acabar com ele.
3: Hoje é o dia da sua resposta.
4: Hoje é o dia da tua resposta.
3: Não importa o quanto você possa achar que os seus problemas são grandes.
4: Não interessa quanto pensas que os problemas são grandes.
3: Não podem ser maiores do que os problemas que Pedro teve nesse dia.
4: Não podem ser mais grandes que os problemas que Pedro tinha nesse dia.
3: Mas quando Deus faz, Deus faz.
4: Mas quando Deus age, Deus age.
3: Quando Deus age, Deus age.
4: Quando Deus atua, ele atua.
3: Quando a igreja ora, Deus responde.
4: Quando a igreja ora, Deus responde.
3: Quando a igreja clama, Deus ouve.
4: Quando a igreja clama, Deus ouve.
3: E Deus responde com muito mais do que nós podemos pedir.
4: Outros irmãos meus,
3: nos encontramos o versículo que nós lemos.
4: Encontramos o versículo que hemos leído.
3: Pedro parou, considerou, foi Deus, foi Deus, foi Deus, foi Deus.
4: Pedro se detuve e considerou, foi Deus, foi Deus.
3: E foi onde então ele foi até a casa de Maria.
4: E foi onde ele foi até a casa de Maria.
3: E o que aconteceu quando chegou lá?
4: E o que passou quando chegou allá?
3: Ele percebeu que o povo continuava reunido.
4: Ele notou que o povo seguia reunido.
3: Orando.
4: Orando.
3: Orando.
4: Orando.
3: A oração move a mão de Deus.
4: E a oração move a mão de Deus.
3: A oração faz acontecer o impossível.
4: E a oração faz suceder o impossível.
3: Quando você ora, o inimigo se estremece diante de você.
4: Quando tu oras, o inimigo se estremece, tiembla de na tua
3: fé. Porque Deus vem, vive na sua vida, se move na sua vida.
4: Porque Deus vem, vive em tua vida, se move em tua vida.
3: Quando você está orando.
4: E quando estás orando.
3: Quando o inimigo olha para você.
4: Quando o inimigo te mira.
3: Ele vê muito mais do que você, você.
4: Ele vê muito mais do que a você, sobre
3: ele você. Vê Deus que está vivendo dentro de você.
4: Ele vê a Deus que vive então dentro de você.
3: Pedro, meus irmãos, foi livre da morte.
4: Pedro, meus irmãos, foi livre da morte.
3: O nome do Senhor foi glorificado.
4: O nome do Senhor foi glorificado.
3: A Bíblia Sagrada diz que aqueles que oravam se espantaram quando viram Pedro ali.
4: A Bíblia diz que quem orava se espantou vendo Pedro aí.
3: E Herodes, o que aconteceu com ele?
4: E o que sucedeu com Herodes?
3: A Bíblia fala que Herodes, meus irmãos, um dia se vestiu com a roupa de rei.
4: A Bíblia diz que Herodes um dia se vestiu com a roupa del rei.
3: E era uma roupa reluzente.
4: E era uma roupa reluzente.
3: A história diz que aquela roupa, a história fala isso, aquela roupa, ela ficou meio que brilhante.
4: A história diz que esta roupa se ha quedado como brilhante.
3: E os bajuladores puxa
5: sacos de plantão e são tantos, não é?
4: E os alagadores que...
5: Não, Herodes, você é Deus.
4: E diziam, não, tu eres Deus, Herodes.
5: Você é Deus.
4: Tu eres Deus, Herodes, lhe diziam.
5: E quando Herodes começou a fazer o seu discurso...
4: E quando Herodes começou a fazer o discurso...
5: Então o povo dizia, é a voz de Deus.
4: E o povo dizia, sim, é a voz de Deus.
5: Não é homem, é a voz de Deus.
4: Não é homem, é a voz de Deus.
5: Esse versículo às vezes é mal interpretado.
4: Esse versículo às vezes é mal interpretado.
5: Tem gente que pensa que o povo pedia assim, não, nós não queremos ouvir você, queremos ouvir a voz de Deus. É o contrário.
4: Há gente que pensa que o povo dizia, não, queremos ouvir não a ti, sino a Deus.
5: As pessoas bajulavam Herodes dizendo, é Deus, isso aí é o próprio Deus.
4: Sino que
5: as
4: pessoas alagavam, lamiam as botas de Herodes, dizendo, ele é Deus.
5: E Herodes tomou para si essa glória.
4: E Herodes tomou para si essa glória.
5: E Deus o matou e ele expirou, diz a Bíblia.
4: E Deus lhe matou e expirou, diz a Bíblia.
5: Deus fez com que o processo.
4: Deus hizo que o processo.
5: Da deteriorização do corpo humano, do apodrecimento do corpo humano, fosse pelo menos um pouco mais rápido, do meu ponto de vista.
4: A deteriorização do corpo se chama rápido, do meu ponto de vista.
5: E a vista das pessoas, ele foi comido de bichos.
4: E ao ponto de la vista foi comido por gusanos.
5: E o nosso Deus continuou sendo glorificado.
4: E nosso Deus seguiu sendo glorificado.
5: E aquele que foi para a prisão por causa de Herodes continuou pregando a palavra de Deus.
4: E que foi na prisão por causa de Herodes continuou pregando a palavra de Deus.
5: Continuou por muito tempo falando do amor de Deus.
4: Seguiu por muito tempo pregando a mão, falando do amor de Deus.
5: Se você é uma pessoa de oração,
4: se eres persona de oração,
5: essa igreja é uma igreja e vai continuar sendo uma igreja de oração.
4: Esta é uma igreja e seguirá sendo igreja de oração.
5: Por mais que venham os problemas, nós haveremos de vencer.
4: Aunque vengan problemas, haveremos de vencer.
5: Por mais que venham as dificuldades, a vitória já é nossa.
4: Aunque venga a dificuldade, a vitória já é nossa.
5: Por mais que venham as lutas, a vitória já é nossa.
4: Aunque venga a luta, a vitória já é nossa.
5: Porque nós somos um povo de oração.
4: Porque somos povo de oração.
5: Nós não vamos parar de clamar ao Senhor.
4: Não nos detendremos de clamar ao
5: e
4: Senhor.
5: E o nosso Deus sempre responde à oração daqueles que clamam.
4: E nosso Deus sempre responde à voz
5: daqueles
4: que clamam.
5: É o dia da sua resposta que hoje pode ter certeza que tem resposta de Deus para sua vida aqui hoje.
4: E tem a sua resposta de Deus no dia de hoje.
5: Pode ter certeza e descansar tranquilamente mesmo que você esteja atravessando tribulações profundas na sua vida.
4: Pode estar seguro, tendo tranquilidade, tendo segurança pela vitória em tua vida.
5: Por mais que você esteja passando por situações difíceis na sua vida.
4: Por mais que passe uma situação difícil em tua vida.
5: Pode descansar no Senhor, lança sobre ele a sua ansiedade.
4: Pode descansar no Senhor, echa sobre ele tua afã.
5: Você está fazendo o que você precisa fazer, está clamando.
4: Você está fazendo o que deveria de fazer, estás clamando.
5: Pode ter certeza que Deus está agindo.
4: Pode estar seguro de que Deus está atuando.
5: Pode ter certeza que Deus está preparando para você coisa que você não pode nem imaginar.
4: Pode estar seguro que Deus te prepara algo que não podes nem imaginar.
5: Pode ter certeza que aquela porta que parece tão difícil de ser aberta, pode ter certeza que ela se abrirá.
4: Pode estar seguro que aquela porta que parece difícil de ser aberta
5: Deus
4: se abrirá.
5: Deus responde a oração do seu povo.
4: Deus responde a oração do seu povo.
5: Deus é quem manda clamar. Deus é quem manda orar.
4: Deus é quem manda orar e clamar.
5: Hoje é o dia da nossa resposta, igreja.
4: Hoje é o dia da nossa resposta, igreja.
5: Hoje é o dia da resposta de Deus para a nossa vida, igreja.
4: Hoje é o dia da resposta de Deus para a nossa vida, igreja.
5: Pode comer essa palavra e acreditar nela, porque ela é a palavra de Deus.
4: Pode comer esta palavra e crer nela, porque é a palavra de Deus.
5: Essa palavra é do Senhor.
4: Esta palavra é do Senhor.
5: Os nossos adversários vão cair.
4: Nossos adversários cairão.
5: Os nossos perseguidores vão cair.
4: Nossos perseguidores cairão.
5: Podem se levantar reis, podem se levantar políticos, podem se levantar qualquer tipo de autoridade.
4: Pode levantar-se reis, políticos, qualquer tipo de autoridade.
5: Mas haverão de cair.
4: Pero habrán de caer.
5: E essa igreja haverá de avançar.
4: E esta igreja avançará.
5: E esse povo não haverá de retroceder.
4: E o povo não retrocederá.
5: Esse povo vai seguir descansado na sombra do Onipotente.
4: E o povo seguirá descansado em sombra do Onipotente.
5: Esse povo vai continuar vendo cair milhares ao seu lado.
4: E o povo seguirá vendo caindo milhares
5: e
4: ao seu lado.
5: E o nosso Deus vai continuar dando ordem aos seus anjos a nosso respeito.
4: E nosso Deus seguirá dando ordem
5: para
4: aos seus anjos
5: para nossos caminhos.
4: Para guardarmos em nossos caminhos.
5: A vitória desse povo.
4: E a vitória deste povo.
5: Porque esse povo é o povo de Deus.
4: Porque esse povo é o povo de Deus.
5: Porque esse povo é o povo que clama ao Senhor.
4: Porque esse povo é o povo que clama ao
5: e
4: Senhor.
5: E esse povo sabe que clama um Deus que responde.
4: E esse povo sabe que clama um
5: por
4: Deus
5: isso
4: que responde.
5: Esse povo clama.
4: Por isso esse povo clama.
5: Que Deus abençoe você.
4: Deus lhe bendiga a você.
3: Tem diferença entre o que clama.
4: Há diferença entre o que clama.
3: E entre o que não clama.
4: E ele que não clama.
3: Eu quero convidar toda essa igreja para clamar a Deus comigo mais um pouquinho. Coloca-te de pé em nome de Jesus. Põe a mão na sua cabeça ou no seu coração.
4: Ponte de pé com tua mão no coração.
3: Agradecemos o Senhor, louvamos e exaltamos o nome do Senhor, nos alimentamos da sua palavra e estamos certos da sua resposta. Senhor meu Deus, hoje nós colocamos esse dia, ó Deus, com esse marco histórico. É o dia da resposta do Senhor para as nossas vidas. Grandes dificuldades, ó Deus, eu sei que o Senhor tem verificado na vida de tanta gente. Eu sei, ó Deus, que o Senhor tem contemplado a dor dessa casa, a dor dessa família, a dor dessas pessoas. Eu sei que o Senhor tem contemplado o sofrimento de tanta gente que já se vê totalmente desesperançada. Quantas pessoas que já sabem, ó Deus, que o sobrenatural tem de intervir, porque através dos processos humanos nada mais poderá acontecer. Nós precisamos, queremos, ó Deus, a resposta do Senhor para as nossas vidas. Nós queremos a resposta do Senhor para a vida desse povo. Nós queremos a resposta do Senhor para aquele que se sente, ó Deus, tão abatido, aquele que se sente tão humilhado diante da impossibilidade de fazer alguma coisa de si mesmo. Mas sei, ó Deus, que o Senhor tem aceitado a nossa oração. Sei, ó Pai, que através da oração nós temos observado, através da sua palavra e através dos testemunhos, o quanto o Senhor tem agido, Senhor meu Pai. Entendo, Senhor meu Deus, que nós clamamos. Entendo, ó Pai, que nós usufruímos da graça. E entendo também, ó Deus, que a sua misericórdia atua. Entendo, ó Deus, que nós não temos mérito algum, ó Pai, para fazer com que o Senhor venha agir na nossa vida. Mas entendemos, ó Deus, que o Senhor se move pela sua misericórdia, pelo seu amor, atendendo a oração dessa pessoa, ó Deus, que clama, entendendo a sua própria situação. Clamando, ó Deus, essa pessoa com o coração aberto. Sei que o Senhor tem tido, ó Pai, misericórdia. E sei que o Senhor tem se movido. Sei que o Senhor tem agido. E sei que o Senhor haverá de continuar agindo nestas vidas. Senhor, é o dia da tua resposta na nossa vida. É o dia da resposta do Senhor na vida dessa igreja. É o dia da resposta do Senhor na vida desse povo. Haja agora, meu Deus, haja. Eu não sei que tipo de prisão essa pessoa tem tido. Eu não sei, Senhor, meu Deus, o tipo de embaraço que essa pessoa está vivendo. Eu não sei o tipo de dor que essa pessoa está passando. Mas eu sei que o Senhor sabe. E sei, ó Deus, que o Senhor está aqui, ó Deus, para atender o clamor e para dar a resposta que tem sido pedida. Nós clamamos pela resposta do Senhor. Nós clamamos pela resposta para a vida dessa pessoa. Meu Deus, são lares que estão sendo destruídos, são pessoas que estão enfermas, desesperançadas, Senhor, são pessoas em leitos, ó Pai, que sabem que jamais se levantarão se não houver o agir do Senhor. São pessoas desempregadas, pessoas em estado de miséria profunda. Meu Deus, haja, haja, haja, Senhor meu Deus. Eu sei que o inimigo tem lançado das suas setas, eu sei que o inimigo tem lançado, Senhor meu Deus, das suas bombas, eu sei que o inimigo tem feito, ó Deus, a vida de tanta gente impossível. Mas sei que o Senhor também está ouvindo o clamor dessa pessoa que clama. Nós entendemos, ó Deus, que não somos merecedores. Nós entendemos que nós não fizemos nada para merecer a ação do Senhor. Mas entendemos que o Senhor é Deus. Entendemos, ó Deus, que o Senhor nos amou de tal maneira que o Senhor enviou o seu Filho unigênito para conosco, para morrer pelos nossos pecados, para salvar a humanidade. Perdoa, Senhor meu Deus, os pecados desses que estão arrependidos. Lava na sua palavra, purifica no sangue de Jesus. Levanta esse que está caído, faça cair, meu Deus, essa cadeia que aprisiona essa pessoa. Faça cair, faça cair, meu Deus, essa prisão. Faça cair por terra as prisões malignas, satânicas, diabólicas, meu Deus, em nome

0: Deus, o Senhor tomar uma grande ação, toma uma grande ação. Se for preciso operar, operai, meu Deus. Se for preciso levantar essa pessoa que está, Senhor, no leito da morte, agora levanta com o seu poder. Eu creio, meu Deus, acima de tudo, no amor do Senhor e da sua misericórdia. E também, Senhor, no cumprimento da sua palavra, na direção do seu povo, da sua igreja. Meu Deus, em nome de Jesus, em nome de Jesus. Toma nas tuas mãos, Senhor, meu Pai, cada pessoa. E recolha agora cada oração, Senhor, que foi feita e que está sendo feita agora. Eu creio na resposta do Senhor. Eu creio que o Senhor é Deus que está curando essa enfermidade. Eu creio que o Senhor é Deus que está trazendo alegria a esse coração, que há tanto tempo não permite, ó Deus, que um sorriso saia, Senhor. Só lágrima, lágrimas e mais lágrimas, sofrimento e agonia. Tira agora, meu Deus, esse sofrimento, essa agonia, tira agora. E traga da alegria que existe no Senhor. Traga do poder que existe no Senhor para essa vida, para esse coração sofrido. Senhor, meu Deus, levanta, levanta, abre essa porta, ó Deus, que tenha encerrado essa pessoa nessa prisão de desespero. Em nome de Jesus, meu Deus, em nome de Jesus, vem agir em cada coração, em cada vida. Venha trazer solução e resposta. Venha trazer solução e resposta para essa igreja e para esse povo. Meu Deus, venha trazer solução e resposta. São tantas pessoas, são crianças, são adultos, são jovens. Eu sei que o Senhor tem coisas grandes a fazer. Eu sei que o Senhor tem grandes coisas a oferecer ao seu povo, a oferecer à sua igreja. Atua, meu Deus, atua com a tua misericórdia. Atua com a sua misericórdia nessa vida, nesse coração. Atua, Senhor, meu Deus. Eu creio no seu poder agora, em nome de Jesus. Eu creio no poder das tuas mãos agora, em nome de Jesus Cristo. Operai, meu Deus, operai, operai nessa vida, Senhor. Já está desesperançada, já entregou os pontos. Essa pessoa que, meu Deus, já não sente mais nem mesmo forças para a luta. Opera agora, meu Deus, opera, Senhor, totalmente pela sua misericórdia. Opera nessa vida, opera nesse coração. Eu creio em ti, meu Deus. Eu creio na força do seu poder, meu Pai. Eu creio na força do seu poder, meu Deus. Eu creio no mover do Senhor. Eu creio na tua misericórdia. Atua agora, meu Deus. Esse povo é o povo que ama o Senhor. Esse povo que está aqui é o povo que ama a sua verdade. Esse povo que está aqui é o povo que se importa com almas que perecem. Esse povo que está aqui é o povo que gosta de clamar pelo Senhor. É o povo, meu Deus, que se chama pelo seu nome. Quando é necessário se humilhar, é o povo que se humilha. Esse é o povo, meu Deus, que o Senhor tem uma resposta preparada para ele hoje. Esse é o povo que o Senhor fala: ouvirei dos céus. Sei que o Senhor está ouvindo o clamor dessa igreja, o clamor desse povo. Senhor, meu Deus, em nome de Jesus, em nome de Jesus, faça a sua obra poderosamente, meu Pai. Faça a sua obra maravilhosamente, meu Deus. Em nome de Jesus, faça a sua obra, meu Pai. E sei que os testemunhos virão, sei que o nome do Senhor será glorificado e exaltado. Em nome de Jesus Cristo, em nome de Jesus Cristo. Amém, Senhor, amém, Senhor Jesus, amém.
1: Amém, Senhor Jesus.
2: Agora, quem tem Jesus tem tudo. A cura divina é uma maravilha, a resposta de Deus é uma maravilha. Mas morar no céu é a coisa mais gostosa que alguém pode pensar que exista, meus irmãos. Morar no céu. Quando você aceita Jesus, Jesus entra no seu coração e tira todas as coisas ruins que estão afetando você. Quem tem Jesus tem tudo. Quem tem Jesus tem a proteção de Deus. Quem tem Jesus, Deus envia anjos se necessário for. Quem tem Jesus, Deus está guardando a todo momento, a todo instante. Presta atenção. Você que ainda não se entregou para Deus, abre um pouquinho o espaço aqui. Você que ainda não entregou a sua vida ao Senhor, você está vendo o que o diabo faz com as pessoas. O diabo não tem dó de ninguém, o diabo não quer fazer prisioneiros, o diabo quer matar. É isso que ele quer fazer. Mas Jesus está aqui, está convidando você para você se entregar para ele e ele vir fazer morada no seu coração. Sai do seu lugar e vem aqui à frente aceitar Jesus como seu Salvador. Você que ainda não aceitou Jesus, vem aqui à frente, vem aqui para que você possa obter todas as respostas que Deus tem para a sua vida. Sai do seu lugar, vem cá, vem. Você que ainda não se entregou para Deus, sai do seu lugar e vem aqui. Deus está te chamando. Você viu o que o inimigo faz? Você viu qual é o projeto maligno na vida das pessoas? Mas você também sabe como é

0: agir de Deus, porque você ouviu a palavra de Deus. Sai do seu lugar, vem cá aceitar Jesus como seu Salvador. Deus abençoe você também, jovem, Deus abençoe também. Sai do seu lugar, Deus está chamando você. Esse é o maior convite que alguém pode fazer para a vida de outra pessoa. Quando você entrega a sua vida ao Senhor, o Senhor vem e passa a morar na sua vida, e o inimigo já não pode mais tocar na sua vida. Quando você se entrega a Deus, você, quando precisar de socorro, é só chamar pelo nome do Senhor e o Senhor vem em seu socorro. Não adianta clamar pelo socorro de Deus se você não tem Deus, não é verdade? Para clamar-se pelo socorro de Deus é preciso ser de Deus. Não adianta esse negócio de meu Deus, se você não tem Deus, você precisa de Deus. Venha aqui à frente aceitar Jesus, venha. Deus abençoe os jovens aqui também. Venha aqui à frente reconciliar-se com Deus, você que está desviado. Deus está chamando você. Vem cá, vem. Deus está chamando você. Deixa Deus agir na sua vida. Isso, venham jovens, venham senhores, venham. Venham adolescentes também, venham. Deus está chamando vocês. Deus quer guardar a vida de vocês. O nome de vocês será escrito no livro da vida. Esses, vocês viram aí, viram como o inimigo faz com as pessoas. Isso não vai acontecer na vida de vocês, porque vocês estão se entregando para Deus. E vocês vão ter um Deus que tem cuidado da vida de vocês. Viu? O seu coração quer, mas parece que as pernas não obedecem. Faz uma forcinha. Entrega o teu coração para Deus agora. Nós não temos a prerrogativa do amanhã. Amanhã pode ser tarde demais. Vem para Deus agora. Você acha que Deus fez o que fez aqui? Fez paralítico andar? Colocou demônios por terra? Você acha que Deus fez isso porque eu sou bom? Não. Bom é Deus. Deus fez isso para você ver o sinal. Jesus fala na sua palavra, os sinais escritos aqui, muitos outros foram feitos, mas os que foram escritos aqui, foram escritos para que creais na palavra como um todo. Receber uma bênção é maravilhoso, mas receber o dono da bênção é super maravilhoso. E você desviado, você sabe desviado, que se você morrer hoje, você não vai para o céu, vai não. Reconcilia-te agora. Deus deu a você a oportunidade, e hoje Deus tem a resposta para você. E a resposta para você pode ser o perdão dos seus pecados, não é verdade? Pode ser essa força que Ele está dando para que você saia do seu lugar e venha para a reconciliação. Ó, eu quero que toda a igreja fique de pé. Vocês que ainda não se entregaram para Deus, vocês que ainda estão afastados dos caminhos do Senhor, amém. Essas são as almas que o Senhor nos deu. Essas são as almas que o Senhor nos concede. Deus está feliz com a atitude de vocês. Isso é que é atitude, não é? Todos nós passamos por isso um dia, não é? Todos nós tivemos que nos entregar para Deus um dia. Se vocês estão tomando essa atitude de coração, Deus está perdoando os pecados de vocês aqui agora. Vocês já saem daqui livres de um peso. Um peso que aprisiona as pessoas. Um peso que não permite vocês se desvincularem do vosso passado. Mas se vocês estão fazendo de coração, Deus está dando a vocês o milagre dos milagres, o perdão dos vossos pecados. Amém? Feche os seus olhos. Eu vou orar por vocês. Eu vou apresentar vocês na mão de Deus. E vocês vão se apresentar a Deus também. Se vocês não sabem orar, digam: Deus, eu sou o João. Eu estou aqui me entregando a Ti. Eu sou a Maria, estou me entregando ao Senhor. Feche os seus olhos. Senhor meu Deus, Senhor meu Pai, aqui estão essas pessoas que o Senhor nos concede. São vidas que se entregam a Ti. São vidas que reconciliam-se com o Senhor. Eu não conheço os corações, mas o Senhor conhece, Senhor. De qualquer maneira, meu Deus, apresenta ao Senhor como pessoas que se entregam a Ti, para passar a servir o Senhor de todo o coração, arrependidas. Senhor, eu sei que o Senhor é Deus poderoso para limpar essas vidas, para perdoar os pecados dessas vidas, para dar a essas vidas, ó Deus, um projeto maravilhoso, diferenciado. Na verdade, meu Deus, estão se entregando a Ti. Agora, meu Deus, estão abertos esses corações para o Senhor vir e fazer morada nessas vidas, Senhor. São pessoas, Senhor, meu Pai, que já não pertencem mais ao adversário, mas pertencem a Ti. O Senhor é poderoso para escrever o nome delas no livro da vida, para preservá-las. O Senhor é poderoso, Senhor, meu Deus, para permitir com que esses corações venham ao conhecimento da Sua verdade. E que essas pessoas fiquem firmes até o dia que o Senhor venha chamá-las à eternidade. Fortaleça-as, ó Deus, no Seu conhecimento, no conhecimento do Senhor. E que essas vidas sejam guardadas e preservadas. E que o Senhor esteja nesses corações, Senhor, morando, fazendo morada de hoje para sempre. Porque essas vidas se entregam ao Senhor. Portanto, a partir de hoje, pertencem a Ti. Em nome de Jesus. Amém, Senhor. Amém, amém. Bem-vindos à presença de Deus. E no próximo batismo, vocês já vão descer as águas. Já vão receber orientação, vão receber panfleto explicativo, orientações para o batismo. Fiquem firmes em nome de Jesus Cristo. E essa igreja pode aplaudir o nome do Senhor. Meus irmãos, eu só tenho a agradecer a Deus pela presença de vocês. E nós queremos, meus irmãos, que vocês nos ajudem a sermos cada dia mais ganhadores de almas. Quero que vocês pensem naquela pessoa que vocês passam por ela todo dia, vocês nunca convidaram para vir à igreja, e que vocês nos ajudem a ganharmos mais almas e mais almas para o Senhor. Só tenho a agradecer a vocês. Que Deus abençoe, meus irmãos, vocês. Nós vamos nos despedir então. Traga os seus filhos, traga a família toda e seremos cada dia mais abençoados. Digam comigo assim, meus irmãos: a paz do Senhor Jesus. Mais uma vez, a paz do Senhor Jesus. Mais uma vez, a paz do Senhor Jesus. Vão com Deus, meus irmãos, vão com Deus. Agradeço aos nossos obreiros, nossos companheiros de trabalho que estão sempre aqui trabalhando conosco, nos ajudando. Muito obrigado, queridos obreiros, queridos irmãos. Muito obrigado pelo esforço de vocês, nossas irmãs obreiras também, nossos jovens também, adolescentes, presbíteros, pastores, a nossa diretoria. Muito obrigado. Venham sempre, todos são bem-vindos aqui na Igreja Deus e Amor, na Avenida do Estado, 4568, na Baixada do Glicério. Deus abençoe todos vocês.
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1: Amanhã em São Paulo, capital Brasil, hoje, quinta-feira, meu povo, ó, quinta-feira, 23 de julho de 2026, aqui em São Paulo, capital Brasil, fazem de 13 graus, isto mesmo, e já quero te aconselhar, viu, você que está por aqui, por São Paulo, adianta os teus passos, porque o trânsito já começou a travar, rapaz, e tá garoando, viu, e você que está sintonizado pelo Rádio Deus e Amor, pelo Facebook, pelo YouTube, pelo canal Direto com Deus em português e espanhol, ó, todos vocês, sejam todos bem-vindos ao programa Sertão Evangélico, este que vai ao ar de segunda a sábado, de 6 da manhã às 7h30. Então, meu amigo, minha amiga, você que está agora na melhor programação caipira da manhã, na Grandona, na Rádio Deus e Amor, no Brasil inteiro. Então, te convido agora a você a buscar a presença dele. Você que está agora passando esse momento difícil, né? De peleja, de lutas. Pois é, chegou o momento onde nós iremos colocar diante do altar do Senhor. Você que passou a noite toda aí chorando, angustiado, triste, depressivo, vamos repreender, porque há poder no sangue do Senhor Jesus Cristo. Já te convido agora a deixar o teu pedido de oração aqui embaixo. Isso mesmo, e compartilhar o link com o maior número de pessoas para que possam ser edificadas, serem abençoadas pelo poder de Deus. E sem muita conversa, sem muita aqui prosa, vamos agora é prosear com ele, que merece toda a adoração. Vamos orar a Deus. Senhor Jesus, aqui estamos mais uma manhã, ó Deus, na tua presença. Espírito Santo de Deus, só queremos te agradecer, ó Papai amado, por todas as bênçãos que o Senhor tem derramado sobre nós. Pai amado, Pai de misericórdia, Pai das luzes, aqui estamos juntamente com este internauta, com este rádio ouvintes, que já estão sintonizados na programação. Senhor, estamos agora em uma só fé, em um só propósito. Oh, meu Deus, é o Brasil inteiro sintonizado, meu Pai amado, neste exato momento. Sim, Senhor. Oh, meu Deus de misericórdia, eu oro juntamente com este que está na capital, com estes que estão lá no interior, com estes que estão lá no campo, na zona rural. Quantos destes já estão trabalhando? Sim, Senhor. Estes que acordaram cedo, sim, meu Papai, para ir trabalhar, para poder levar o sustento da sua família. Contempla agora a oração, oh meu Deus, deste caminhoneiro, desse carreteiro, deste boiadeiro, deste motorista de ônibus, motorista de aplicativo, taxista, este condutor de um, posso dizer, de ambulâncias, oh Deus, estes que estão levando ali, Papai amado, tantas pessoas dentro do seu veículo, meu Deus, estes que transportam as cargas, motoristas, Pai amado, que às vezes passam por momentos tão difíceis, estes que deixam a sua casa, a sua família, e passam semanas, até mesmo meses, tudo isso, ó Deus, para levar o sustento na sua casa. Meu Papai amado, que o Senhor, nesta manhã, o Senhor venha livrar, venha proteger, venha guardá-los. Livra de assaltos, de acidentes, livra de prejuízos do homem sanguinário. Meu Deus, assim como o Senhor está conduzindo, indo na direção deste caminhão, deste transporte, que o Senhor também venha da ele, oh meu Deus, ali conduzindo, e que possam retornar à sua casa, oh meu Deus, feliz, oh Papai amado. Contempla agora estes que estão em viagem. Quantos destas pessoas saíram à noite ou à madrugada para ir visitar um amigo, um parente, oh meu Deus, ou mesmo indo para outros estados, mas estão ali orando agora conosco, ou mesmo tem um parente, tem um amigo, tem um vizinho, a mãe ou pai, que está intercedendo por eles agora, meu papai. É amanhã aonde nós estamos aqui colocando em tuas mãos, sim, meu Deus, porque eles já estão em tuas mãos, mas estão pedindo ao Senhor a tua proteção divina. Oh, meu Deus, contempla a oração desta pessoa que adotou em oração este irmão que o Senhor tocou no coração dela. Esta pessoa que está pagando um preço, Deus, madrugada, fazendo clamor, fazendo ali consagração em prol da libertação desta pessoa que se encontra drogado, que se encontra na sarjeta, que se encontra fraco espiritual. Meu Deus, honra a fé destes intercedores, dessas que estão agora clamando, que estão agora colocando em tuas mãos esse caderno de oração. Meu Deus, que o Senhor venha preparar, sim, meu Deus, mais pessoas, mais homens e mulheres de Deus, dispostos, ó Deus, a orar uns pelos outros, dispostos, ó Pai, ali, ajudar, a carregar a cruz, ó Deus, a carga um do outro, meu Deus, em oração, em jejum. Papai amado, quantas pessoas agora estão agora dizendo: olha, eu estou orando, eu sou a intercedora deste homem que está agora nas drogas, que está agora no álcool, que está com o casamento destruído. Que o Senhor venha honrar a fé deles, que o Senhor venha sustentá-los na tua presença. Oh, maravilha do Senhor, meu Deus, prepara novos obreiros para tua casa, novos homens e mulheres de valores, pessoas, ó Deus, que estão agora, neste exato momento, ali, papai, na sarjeta. Outros estão ali drogados, estão na prostituição, estão na prática de coisas erradas, estão nas práticas, ó Deus, de tantos pecados que entristecem o teu coração. Mas há um Deus que é misericordioso, mas tem um Deus que tem cuidado de todos e de tudo. É um Deus que criou, formou, e esse mesmo Deus mantém, governa, e este Deus também sustenta. Por isso eu te peço, meu Deus, sustenta cada irmão que está agora ouvindo esta oração, sustenta o seu casamento, sustenta a sua vida financeira, sustenta a sua vida espiritual, sustenta a sua vida emocional, sustenta, Senhor, que em meio às lutas, e mesmo que em meio a tantas acusações, pelejas, ó Deus, que ele venha estar firme, que eles venham estar ali, meu Pai amado, convictos, convictos da sua fé, convictos, ó Deus, que estão indo em direção do caminho certo, Papai amado. Muito obrigado. Obrigado por cada internauta, obrigado por cada ouvinte, obrigado por cada família que neste exato momento estão já ali orando conosco. Outros já estão ali preparando o café, outros já estão no caminho do seu trabalho, outros retornando do seu trabalho. Abençoai a esse que está agora dentro de uma condução de ônibus, dentro de um carro, motorista aplicativos, esses que estão agora dentro de um trem, esses que estão agora trabalhando, meu Deus, como vigilantes, porteiros, controladores de acesso, seguranças, esses vigilantes, meu Papai amado. Olha, contempla agora esta mulher que está cuidando dos seus afazeres da sua casa, cuidando do seu filho, do seu neto, cuidando ali do café da sua família. Outros já estão no campo, meu Deus, cuidando das criações, mas estão agora sintonizados na programação. Abençoa este que está ouvindo a programação programação dentro do seu comércio, dentro da sua loja, dentro do seu restaurante, meu Deus. Sim, Senhor, és que agora está indo viajando e ouvindo a programação. Que o Senhor venha prosperar, que o Senhor venha mostrar a tua luz, a tua paz. Sim, Senhor, o teu gozo no rosto de cada um deles, meu Deus. É uma manhã de oração, é uma quinta-feira aonde a igreja Deus e Amor se posiciona para orar em favor de todo o Brasil e o mundo. É uma quinta-feira de oração, é uma quinta-feira de manifestação do teu poder. É uma quinta-feira aonde nós, igreja de Cristo, já nos posicionamos, ó Deus, como soldados, como fazendo parte do teu exército, Deus, e lutando e pelejando, sim, contra todas as afrontas do diabo, contra todas as afrontas do inferno, estes espíritos malignos que têm levado destruição para dentro destas casas, estes espíritos covardes que têm levado enfermidade para dentro desta família. Olha para esta pessoa, meu Deus, que a noite de ontem estava tão bem, estava alegre, sorrindo, contente, mas esta seta mandada, esta seta maligna, oh Deus, oh papai, mas agora ele está no hospital, foi hospitalizado na de urgência, meu Deus, e se encontra até mesmo entre a vida e a morte. Esta é a pessoa que sofreu um acidente no trânsito, este que sofreu um acidente cardiovascular, um ABC, um derrame. Olha para esta pessoa que se encontra agora internado entre a vida e a morte, meu Deus. Mas sim, nós como igreja de Cristo, nós como igreja do Senhor, e tendo a autoridade dada pelo Senhor, nós já repreendemos em nome de Jesus Cristo espíritos de enfermidade. Sai desta casa, sai desta família, deixa este corpo, deixa esta criança, em nome do Senhor Jesus Cristo. Há poder no sangue de Jesus, Pai, sim, há poder no nome do Senhor, há poder sim, e nós declaramos em nome do Senhor Jesus Cristo, que haja luz nesta casa, que haja luz nesta empresa, que haja luz neste casamento, que haja luz do Senhor, aonde há trevas nesta família. Meu Deus, quantas pessoas vivem em discórdias, é um casamento aonde há brigas, há contendas, meu Deus, mas todo mundo que olha por fora, eles não veem ali, oh meu Deus, às vezes pode dizer a destruição, o caos, a peleja que há dentro deste casamento, mas é o Senhor que contempla tudo, oh meu Deus, é o Senhor que contempla todas as coisas. Olha para esta família que está dissolvendo pouco a pouco. Sim, meu Deus, este esposo que já não tem mais a paciência com a sua companheira e com seus filhos, é a esposa, meu Deus, que já não está mais conseguindo lidar com seus filhos e com seu esposo, mas o Senhor nesta manhã tem este poder de acalmar a tempestade, mas o Senhor tem o poder que nesta manhã eles venham ser visitados pelo Senhor Jesus Cristo. Oh meu Deus, dá sabedoria para esta família,

0: lidar com este momento tão difícil. Já estão ao ponto, meu Deus, de largar tudo, largar a família, largar os filhos, largar a empresa, o emprego, largar tudo e sair sem direção, sair sem rumo, mas há poder no sangue de Jesus, há poder sim para repreender este mal, há poder, oh aleluias, meu Deus, quanta mulher, quanto homem de Deus que tem orado em favor, sim, da libertação, oh papai, desta pessoa, da família, é um amigo até mesmo, que está viciado ali no álcool, nas drogas, é tantas outras drogas ilícitas, oh pai, que esta pessoa todos os dias, ela tem se afogado, ela tem bebido desenfreadamente, e todos os dias, oh Deus, já sai pela manhã, em rumo a este bar, em rumo a este local de prostituição, de drogas, de coisas ruins, ó papai amado, mas tem uma mãe de joelhos, mas tem um pai de joelho, mas tem uma mãe ali, uma mulher, um homem de Deus, intercedendo e clamando por libertação, e clamando por salvação, e clamando por libertação e proteção divina. Sai daí, espíritos que levam enfermidades, que levam destruição através dos vícios, quantos, meu Deus, através dos jogos online, já vendeu a casa, já vendeu o apartamento, já venderam, oh Deus, até mesmo o transporte dentro da sua casa, já venderam até mesmo o eletrodoméstico, oh meu Deus, porque já não consegue mais, o vício ali, esta pessoa está viciada em tantos jogos, é jogos de baralhos, é jogo de tanto em outras coisas, ó Deus, que o inimigo jogou o laço e este homem, esta mulher caiu, meu papai, tenha misericórdia, meu Deus, tenha misericórdia desta pessoa que está viciada no cigarro, é o cigarro eletrônico, chamam de pendrive, é cigarro, meu Deus, o convencional, eles não sabem, meu Deus, que eles estão ali prejudicando a sua vida, diminuindo os seus dias de vida, mas o Senhor, que o Senhor venha libertar, que o Senhor venha, meu Deus, convencê-los dos seus atos pecaminosos, oh, aleluia. Aleluias, tenha de misericórdia, meu Deus, tenha de compaixão desta pessoa que tem clamado em favor dos seus parentes, estes que deixaram a sua casa, deixaram a sua família, eles foram criados diante do teu altar, esta mãe que desde criança levava o seu filho para a igreja, mas hoje a situação do seu filho, da sua filha é triste, meu Deus, eles agora passam a noite toda ali nas vielas, descendo morros, subindo morros, subindo estradas, vendendo entorpecente, armados, levantando bandeira de facções malignas, satânicas, sim Senhor, que o Senhor venha resgatá-los, sim papai, e que eles possam levantar não bandeira de facções, mas que eles venham levantar a Bíblia Sagrada, oh meu Deus, e sim, e subir morros, vielas, bairros, cidades, e levando a tua palavra, meu Deus, tenha de misericórdia, tenha lhe dar o livramento para eles de mortes, livra Senhor, se o Senhor não livrar, se o Senhor não proteger, se o Senhor não cuidar, quem vai proteger, quem vai cuidar, meu Deus, só o Senhor tem um livramento eterno, só o Senhor que pode livrar esta pessoa, meu Deus, da morte, livra da bala perdida, livra das emboscadas, livra das falsas amizades, papai, quantas pessoas estão orando conosco, eles se encontram lá, meu Deus, tão longe, morando sozinho, quantos destes agora já estão numa idade tão avançada, é meu Deus, tinha tantos amigos, parentes, ali, os familiares por perto, mas agora, esta pessoa mora sozinho, está triste, até mesmo angustiados, os seus filhos mal ligam para saber como está a sua saúde, como está está a sua vida, meu Deus, mas o Senhor que é socorro bem presente no momento que nós estamos angustiados. Papai, abraça-os agora, abraça este que está se sentindo tão sozinhos, abraça esta mulher, este homem, este adolescente, este jovem, esta criança que está se sentindo ali, meu Deus, sozinho, sem ninguém à sua volta, sem ninguém ali, papai, até mesmo se sentindo sem valor perante a sua família, perante a sociedade. Mas o Senhor, que nesta manhã o Espírito Santo de Deus possa invadir este lugar, este ambiente onde eles se encontram, e o Senhor possa abraçar. Oh, aleluias! Dá este abraço, pai, dá esse abraço. Que o homem, que a mulher, que o pastor, que o obreiro, que o marido, a namorada, o esposo, eles não conseguem dar, porque é um abraço espiritual, é um abraço, meu Deus, divino, é um abraço que conforta, que consola. Oh, meu Deus, tenha de misericórdia, Pai, a misericórdia desta pessoa que não pregou o olho a noite toda, não dormiu a noite toda sentindo tantas enfermidades, tantas dores. É, meu Deus, quantos destes agora se encontram, meu Deus, preocupados, angustiados, ao ponto de entrar em uma depressão. Meu Deus, tenha de misericórdia agora. Eu te peço, Espírito Santo de Deus, que o Senhor venha dar a felicidade, dar a felicidade para esta mulher, para este homem que se encontra agora com um pensamento, meu Deus, tão ruim. Olha para esta pessoa, meu Deus, que até mesmo coxia em seu pensamento. Diz, a minha vida não faz sentido. Quantas pessoas estão vivendo uma vida, meu Deus, e falam para si mesmo que a sua vida é um caos, é infeliz, porque é tanta coisa que acontece diariamente. Pai, mas o Senhor pagou um preço altíssimo. O Senhor morreu na cruz para me salvar, para salvar esses internautas, para salvar este rádio ouvintes, para salvar esta mulher, para salvar este homem, para salvar esta pessoa que agora se encontra passando este momento tão difícil, meu Pai. Talvez foi o desemprego que chegou, um rompimento de confiança no seu esposo, com a sua esposa, com seus filhos. Contempla agora, meu Deus, esta mulher que está em prantos, em choro. Meu Deus, eles confiaram tanto em outra pessoa, mas a eles não estão conseguindo lidar com a traição. Meu Deus, que o Senhor venha neste exato momento dar sabedoria e confortar, consolar. Meu Deus, dá assim entendimento e sabedoria da tua graça para que eles possam continuar a prosseguir, meu Pai. Nós também, como igreja de Cristo, nós colocamos em tuas mãos as crianças do nosso Brasil e o mundo. Papai, que o Senhor venha proteger esta criança que está já no ventre desta mãe. Quantas mamães gestantes estão orando conosco, eles que algumas já estão até ali, meu Deus, passando mal. É uma gravidez de alto risco, é uma gravidez, ó Pai, que na qual essa pessoa está tão preocupado, porque é uma gravidez de risco. Meu Papai, contempla agora esta mamãe que foi diagnosticada com tantas doenças, e o médico já até disse, olha, a criança pode até nascer, mas pode nascer com deformação, pode nascer com sequelas, com doenças. Olha para esta mamãe, para este papai que recebeu essa notícia, meu Deus, que o seu filho pode nascer com problemas, mas nós, como igreja de Cristo, nós dizemos, há poder sim no sangue do meu Jesus, há poder no nome de Jesus para repreender toda a sentença diabólica maligna. Esta criança criança vai desenvolver perfeitamente. Esta criança, ela não vai ter nenhum tipo de sequelas. Esta criança vai ser uma criança abençoada, meu Deus. Contempla agora, ó papai, esta criança recém-nascida, este bebê, que o médico disse, olha, ele não vai, não tá ganhando peso, não vai ter altura, que o médico foi ali e disse, olha, pelos exames aqui, esta criança vai ter problemas quando crescer de saúde, não tem o que fazer, é só tratamento, oh meu Deus, coitado de alguns que são ignorantes ao falarem que não tem mais jeito, tem jeito sim, porque o Deus do impossível, ele peleja por nós, o Deus do impossível, ele peleja na saúde, o Deus do impossível, ele opera nos processos judiciais, ele opera nas causas do INSS, o nosso Deus do impossível, ele opera sim nas doenças incuráveis, o nosso Deus que é o Deus do impossível, ele opera quando não há mais solução, não há mais jeito, aonde ele chega, ó Pai, mostrando o teu poder, mostrando a tua graça, mostrando, meu Deus, que ele é o Deus do impossível. Oh papai, que o Senhor venha nesta manhã inundar esta família com a tua felicidade, que o Senhor venha nesta manhã dar a felicidade a estes que estão tristes, que venham receber a felicidade, para estes que se encontram agora tristes, angustiados, preocupados, meu Deus, essa pessoa que se encontra ali, meu Deus, com o coração apertado, ao ponto de entrar em choro, sim, meu Deus, acalma este coração agora, acalma, meu Deus, acalma este coração triste, apertado, angustiado, repreende a ansiedade, repreende, meu Deus, a ansiedade agora, desta criança, deste jovem, esta pessoa que está trancado neste quarto, que eles têm neste exato momento, ó Deus, eles possam receber a luz do Espírito Santo, e que eles tenham o desejo de abrir a janela do seu quarto, e contemplar a luz da natureza, ó Pai, oh meu Deus, nós repreendemos todas as doenças psicossomáticas, todas as doenças mentais, doenças que têm levado essa pessoa a tomar remédios e mais remédios de taxa preta, mesmo assim essa pessoa não está conseguindo lidar, ó Deus, com o seu dia a dia, mas em nome do Senhor Jesus Cristo, este Deus que estamos ministrando, que o Senhor venha, Pai, resgatar esta pessoa agora, meu Deus, continua conosco, dá-nos o livramento, protege cada um, meu Deus, guarda, livra, meu Deus, em nome do Senhor Jesus Cristo, amém e amém, Senhor Jesus Cristo, amém. Maravilha, maravilhas e maravilhas, olha, você que orou conosco, você que colocou a sua fé, ativou a fé, colocou a sua fé em ação, pois é, toda ação tem uma reação, se você orou com fé, creia, acredite que o Senhor, ele já quebrou as correntes, creia e acredite que o Senhor, nesta manhã, já está trabalhando em teu favor, em favor daquilo que você colocou diante do altar do Senhor. É diante do altar do Senhor que nós estamos agora pedindo, clamando a Ele, porque nós sabemos que Ele é aquele Deus maravilhoso que tem cuidado de nós. Mas agora eu quero fazer um convite especial. Esse convite é para você que ainda não tomou a decisão de aceitar a Jesus ou se reconciliar com Ele. Ora assim comigo, Senhor Jesus, aqui estou na tua presença, Pai, pedindo perdão pelos meus pecados, pelas minhas falhas, pelas minhas iniquidades. Papai amado, eu sei que eu errei, que eu pequei, que eu transgredi os teus mandamentos, mas eu estou aqui arrependido, papai.
1: É, meu Deus.
0: Eu estou arrependido porque eu sei que eu não consigo viver sem Ti, Senhor. Meu Deus, muda a minha vida. Muda a página da minha história. Dá-me uma nova vida, ó Deus. Amém. Amém, Senhor Jesus. Ó, você que tomou esta decisão de fé, de coragem, entra em contato conosco agora pelo seguinte endereço de e-mail: queroaceitarjesus@ipda.com.br. Eu disse queroaceitarjesus@ipda.com.br. E o nosso WhatsApp é 11 9 5094 4645. Eu disse 11 9 5094 4645. Manda mensagem de texto, de áudio, dizendo o seu nome, o estado e a cidade onde você aceitou a Jesus. E um pastor que agora está de plantão vai te direcionar para o pastor ou o dirigente mais próximo da sua cidade para te acompanhar. É isso mesmo? E te dar todas as orientações devidas. Igreja, Deus e amor é mais do que uma igreja. Somos uma família, a família que vai morar no céu. Eita glória! Já estamos no ar pro Brasil e o mundo. Isso mesmo, Sertão Evangélico no ar para você que está agora sintonizado pelo canal Direto com Deus, português, espanhol, pelo YouTube da Igreja Deus e Amor, Facebook, Instagram, os rádio ouvintes do Brasil inteiro, viu? Bom dia para você, louro, bom dia para você que está aí no campo, está na zona rural, na zona urbana, nos grandes metrópoles, nos centros. Todo mundo já acordou, o papagaio boiadeiro, o papagaio cantador, o papagaio mecânico, todo mundo já tá aqui, o galo atribulado, o galo abençoado, o nosso diretor, as nossas câmeras, todo mundo aqui animado, porque é isso, meu povo. Sertão Evangélico traz alegria pra você que tá agora pelo rádio Deus e Amor, você que tá triste, alegra-te no Senhor, o dia já raiou, meu povo. Pois é, e você que está agora sintonizado, quer participar conosco aqui? Manda mensagem agora. Eu disse, ó, 11 9 8292 3392. Eu disse 11 9 8292 3392. Este é o WhatsApp para você mandar sua mensagem de texto, de áudio, de vídeo. Fala para nós aí, já tomou o café? Você está parado no trânsito? Onde que você está agora? Você que é motorista de aplicativo, taxista, carreteiro, boiadeiro, você que trabalha nas comitivas aí, você que é da logística, que recebe os caminhoneiros, já está com o chazinho aí para dar para eles, o cafezinho, um pãozinho aí, é, será se vai ter hoje? Será se tem pãozinho aí nas logísticas para vocês, caminhoneiros, carreteiros? Pois é, meu povo, vamos despertar, porque está chegando agora um louvor abençoado. Dito do Evangelho canta: eu venci o mundo.

0: Já são 6h34 aqui em São Paulo, horário oficial de Brasília, e 7h34 lá em Fernando de Noronha, meu amigo, e 5h34 Mato Grosso do Sul, 4h34, vou piorar pra você, viu, lá no Acre e algumas cidades do Amazonas, viu? Então, vamos despertar porque já amanheceu em São Paulo. Está amanhecendo no Mato Grosso e tá escuro lá no Acre, viu? Então, Fernando de Noronha já tá com o sol tinando lá, o sol. Mas vamos molar a enxada pra você trabalhar, porque tem alguns homens aí, umas mulheres que vão trabalhar, nem sequer molar a enxada, meu povo.
1: Mas que barbaridade.
0: Carpim, meu povo, vamos carpir, porque se não molar a enxada, não rende. Rapaz, tem uns troncos, às vezes, que quer tirar na enxada. Aí não vira, né, meu amigo? Aí fica dente na enxada, aí vai para meia hora pra beber água, mais meia hora pra molar a enxada. Ainda tem alguns que quebra a lima e diz, eu vou procurar pedra de fogo pra molar a enxada. Já viu esse? Pois é, né? Vamos, meu filho, já de preguiça, despreguiçar, porque já amanheceu. Francisco Alves, ele já tá de pé lá em Petrolina, Pernambuco. Paz do Senhor, comecei cedo hoje na irrigação da plantação para aproveitar o clima mais fresco aqui na propriedade. E daqui a pouco eu vou tomar aquele café que derruba macaco do galho, meu amigo. Pois cuide, viu, porque o café vai deixar você... Ó, já tá ali, ó. Animadíssimo, meu amigo. Um grande abraço aos irmãos de Petrolina e também de Juazeiro, viu? Eu não vou entrar nisso não, mas Petrolina, um grande abraço, e Juazeiro também, viu? Zé Cana Brava, rapaz, olha o nome, rapaz, ó. Zé Cana Brava, rapaz. Ele é, olha o nome ainda. Ponto Chique de Minas Gerais. Já estou indo pra roça quebrar o milho. E o leite da vaquinha, ó. E o leite do vaquinha, um ótimo programa aí, irmão. Zaqueu, abençoado, estou ligadinho neste programa maravilhoso. Ô, irmão Canabrava, Deus abençoe pra você e toda a sua família. Cuida, ó, mas vai quebrar o milho na sua roça, né? É. Marcelo de Araxá, de Minas Gerais. Zaqueu, bom dia pra você, toda a equipe. Meu irmão, quero agradecer vocês pelo programa. É uma bênção em nossas vidas. Você também é bênção. É um programa abençoado para pessoas abençoadas que está agora acompanhando a programação, viu? Simone de Ceilândia, lá do Distrito Federal. Bom dia, paz. Manda um alô para minha mãe e irmã Paulina na escuta. Ela tem 83 anos. Amém? Estou acompanhando também aqui com a irmã Paulina. Alô, Paulina, e também a irmã Simone de Ceilândia, Distrito Federal, viu? E tem gente também lá com o Galdério na radiola. Galdério, dá o play aí na radiola.
2: Bom dia, pastor Zaqueu. Bom dia a toda a equipe. Manda alô pra mim aqui. Estou aqui em Portugal, passando a minha roupa aqui na lavanderia.
0: Portugal!
2: E eu quero mandar um abraço para todos os ouvintes. Que sim, Deus venha abençoar nosso dia. Amém? Aqui tá tudo bem, tá gostoso, tá um calor que Jesus
0: manda. Tá calor, mulher?
2: Fica com Deus, a paz do Senhor Jesus. Ah, com esse calor, manda um balde de água aí na irmã Sônia e na minha irmã Imaculada, que deve estar roncando até agora. Um abraço.
0: Alô, meu povo, que está agora lá em Porto, Portugal. Taca de água, Dero. Um abraço pra você, minha irmã.
3: A paz do Senhor Jesus, meus amados irmãos.
0: Ai.
3: Aqui quem vos fala é o pastor Elisandro, da cidade de Sapiranga.
0: Sapiranga.
3: Que programa abençoado.
0: Verdade, mano.
3: Evangélico. Eu saio todo dia de madrugada, eu sou caminhoneiro.
0: Ó, caminhoneiro.
3: Estou sempre na escuta.
0: Já
3: abraço a todos os irmãos aí. Que amém. Deus possa abençoar a vida de cada um de vocês, a nós também.
0: A nós todos.
1: Mas que amém? Barbaridade.
0: Ó. A nós todos, né? Tem muito caminhoneiro que estão agora, né, parados, tomando aquele cafezinho. Aproveita aí, aumenta o radinho aí para outros caminhoneiros já ouvirem a programação. Ó, você que está querendo... Eu vou lá com você que é nervosinho aí, ó, caminhoneiro nervosinho aí, que está aí na logística aí, esperando descarregar o carro. Aproveita agora que tá nervosinho. Toma um cafezinho, rapaz. Toma um cafezinho, né?
4: Paz do Senhor, presbítero Zabil. Paz do Senhor a todos os ouvintes.
0: Dia.
4: A todos vocês aí na audiência. Presbítero Alexandre, cidade Mococa.
0: Mococa.
4: Glória.
0: São Paulo.
4: Cidade sintonizado na vitória, em nome de Jesus. Amém. Deus abençoe.
0: Deus o abençoe.
4: É, se dá tempo aí, ó. Vê que solta o hino As Badaladas.
0: Qual que é?
4: Nossa irmã Irenia, nossa irmã Débora.
0: É com você, viu, Maldé?
4: O relógio já está marcando a última hora. Ô,
0: ah,
4: glória.
0: Tá.
4: Deus abençoe.
0: Eita, glória!
5: Pai do Senhor, aqui é irmão Carlos da Aracaju, Sergipe.
0: Aracaju,
5: todo dia
0: Sergipe?
5: Me acordo com esse galo cantando. E essa oração maravilhosa. E me dá ânimo de vencer mais um dia. Deus abençoe. Ah. Amo esse programa. Que vem de Deus.
0: Verdade. Alô, Aracaju, Sergipe, Maceió, Alagoas, Pernambuco aí, Recife, Pernambuco. Você tá em Salvador, Bahia, Teresina do Piauí, Maranhão aí, capital São Luís. Você que tá agora aí no Ceará, rapaz, na grande Fortaleza, quente não, viu? Pois é, você que tá em todo o estado do Brasil, na Paraíba, no Rio Grande do Norte. Você que se encontra agora aí, eu posso dizer, no Maranhão, então o Nordeste, Norte, Sul, o Centro-Oeste, aqui o Sudeste. E pra vocês esse louvor abençoado, viu? Mas é pra levantar de ó, levantar e glorificar de pé. Fogo na Seara, Ivan Luiz!

0: Cara, o relógio continua, ele não tem, alguém tem que pular em cima desse ponteiro. Agarra esse ponteiro, porque o relógio tá indo da frente demais, viu? Ó, já despertou, e você que botou o relógio pra despertar, já? Pois é, né? Vai perder o horário, você não levantar agora, viu? Desperta, você tá dormindo, ouvindo de longe o rádio, né? Tocando no YouTube aí, eu vou trabalhar. Pois é, vamos trabalhar, meu povo, pra levar o sustento pra sua casa. Aí depois chega atrasado no trabalho, aí inventa desculpa, é dor de dente, é dor de cabeça, é que o carro quebrou, já... E tem gente que piora mais, viu? Eu vou falar a verdade. Tem gente que já perdeu, já matou toda a família mentindo pra estar no trabalho, viu? Vamos criar vergonha e vamos falar a verdade, viu? Ó, você tá agora pelo YouTube, eu tô vendo aqui, ó, eu vou fazer... O Gabriel lá do Voz da Libertação falou assim, Zaqueu, faz a convocação dos peões, né? Peões. É, você que tá agora aí na roça. Ó, a Pecília já tá contratada como peão aqui do sertão, viu? A Isabela Moraes também já tá aqui, chegou. O Rosival Bento também. Maria Círia Dias de Aguiar. Mirlene Souza, Isabelle Mozano Marau. Cláudia Fernandes também já tá aqui convocada. E quem mais? Natalícia Soares. Deus o abençoe. Você está agora mandando os seus pedidos de orações e os seus comentários aqui no YouTube. Você está pelo Rádio Deus e Amor? Migra agora para a nossa plataforma do YouTube, porque aqui nós iremos interagir com vocês. Se que não tem condições de entrar agora no YouTube, manda uma mensagem no WhatsApp 119-8292-3392 e nós faremos menção dos seus áudios, fotos e vídeos, também as mensagens de textos que você manda para nós e vamos aqui na íntegra para você. Maria Helena tá chegando agora para contar o que Deus fez na sua vida. Maria Helena, é com você agora.
1: Uma das primeiras bênçãos que eu recebi quando eu comecei a caminhar para a presença do Senhor Jesus, eu não me alimentava, eu sentia muitas dores e foi constatado por exame, por biópsia. Eu tinha gastrite e úlcera. E eu fui, assim que eu comecei para a igreja, o Senhor Jesus revelou. E dia 22 de abril de 97, eu fui curada de gastrite e de úlcera. Se eu for passar o dia aqui, serão muitos testemunhos, mas esse é o primeiro de muitos que virão. Eu não me alimentava de jeito nenhum. Não me alimentava nada. Eu sobrevivi mesmo por causa do plano que Deus tem na minha vida. Jesus continua sendo o mesmo ontem, hoje e será eternamente.
0: Eita glória, meu povo! Pois é, a irmã chegando aí, ó, contando o que Deus fez na sua vida. Ela que, eu posso dizer que ela colocou a sua fé em ação. Tem muita gente que está enfermo, que está passando um momento difícil, passando um momento de tribulação. Eles recorrem a tudo que tu imaginar por aí. Recorrem a, porque me falaram se eu fazer isso, caminhar, é tantas outras coisas. Rapaz, o caminho é único. O evangelho de Cristo é puro e simples. Ó, eu quero te convidar, a você que ainda não teve essa experiência sobrenatural com o Senhor, hoje, aqui, 7, 9, 11, e em especial às 15 horas e também às 19 horas, aqui na nossa sede mundial. 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É um culto especial em todas as igrejas, Deus e Amor, do Brasil e o mundo. É o culto da Fundação Reviver. Você que está na sua casa agora, ó, você já fez o voto com o Senhor? Você já parou para pensar? Será que Deus não quer que você seja coluna na sua casa e também na igreja de Cristo? Eu acho que o Senhor está te chamando não somente para você ficar neste banco, viu? Sentado, para você ajudar a arregaçar as mangas e a peleja. Eu quero te convidar para que você esteja conosco hoje em um de nossos cultos para receber a bênção do Senhor. Avenida do Estado, 4568, Liberdade, São Paulo. Entrada principal pela Avenida Prefeito Passos, número 10. 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Lá na parte embaixo, na parte inferior à esquerda, tem ali a opção de endereços. Lá você vai poder encontrar qual é

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1: A paz do Senhor, presbíteros, aqui é a paz do Senhor. Ouvintes do programa Voz da Libertação, esse que vos fala é o teu irmão em Cristo, tá? Cooperador Roberto Carlos, amém?
0: Roberto
1: Carlos. Sou aqui de Belém do Pará, sou ouvinte de todos os dias do programa. Tá desde as 3 horas da manhã com o pastor Lourival e vai embora.
0: Entendeu? Eita, Glória.
1: Eu queria que você apresentasse a minha esposa Maria do Socorro, que está enferma, tá na oração, e também do meu filho Arthur, e a mim, tá? Irmão Roberto Carlos, tá bom, irmão? Que Deus abençoe a todos, você é ouvinte de todos os dias do programa, tá bom?
0: Maravilha.
1: Fique na paz.
0: Muito obrigado pela sua participação, viu? Estaremos orando por você e sua família.
2: Paz do Senhor Jesus, meu querido, Deus abençoe.
0: Sim, paz.
2: João Neto, de Serra do Espírito Santo.
0: Espírito Santo,
2: acordado capixaba. Aqui, já acordado, ligado já na benção, no sertão evangélico. Gosto demais de ouvir esses hinos aí, os irmãos.
0: Glórias.
2: Falando aí do amor de Deus. Deus abençoe a todos nós caminhoneiros aí, todos os irmãos aí. E toca a buzina aí pra nós aí.
0: A buzina da carreta.
2: Deus abençoe nós por estar indo em Guarulhos.
0: Agora só vez ao dia.
2: Espírito Santo. Um abraço.
0: Abraço a todos os caminhoneiros do Brasil.
3: Pai do Senhor, pastor Zaqueu.
0: Paz,
3: Medina, aqui é Nilza da IPDA. BR-116 Teofilândia.
0: Teofilândia.
3: Teste. Manda um alô aí pra o dirigente Felipe Ribeiro. Sua esposa Érica, irmã Joana Lideraci, ombreiro Raimundo Valério, dirigente ali do Amarão, pastor Samuel, dirigente, né, ali de Serrinha, pastor Valeriano e a todos os irmãos desta manhã, um bom dia, programa maravilhoso a todos vocês, bom dia em Cristo Jesus.
0: Um abraço, Teofilândia, aos irmãos da Igreja Deus e Amor, os de outros ministérios, aos pastores, dirigentes, missionários. E tá chegando agora um louvor especial, ó. Ele que tá aqui, ó. Canta agora, sabe quem? O nosso irmão Neri Santos.

0: Olha a hora, meu povo! 6h55 em São Paulo, capital Brasil. Você está sintonizado na melhor programação caipira, pois é, é o sertão evangélico. E hoje nós iremos meditar na palavra de Deus e para isso eu tiro o meu chapéu. E hoje a palavra de Deus, ó, livro dos Salmos. Livro dos Salmos, Cânticos dos Salmos, um louvor, né, um inário. Capítulo de número 40 e verso de número 1 e 2. Esperei com paciência no Senhor, e Ele se inclinou para mim e ouviu o meu clamor. Tirou-me de um lago horrível, de um charco de lodo, pôs os meus pés sobre uma rocha e firmou os meus passos. Eita maravilha de Deus! Davi, ele sendo neste exato momento aqui, na experiência pelo fato dele ter obedecido a Deus e de ter sido obediente e paciente. Entenda que Davi, o salmista, ele faz um louvor, ele canta ao Senhor, ele engrandece, ele faz essa oração cantada, contando a experiência que ele teve primeiro. Esperei com paciência. Ele disse, ó, veio as lutas, veio as provações, a rebelião de meu filho Absalão, eu enfrentei reis, eu enfrentei tantas outras situações, mas tudo isso eu perseverei na paciência e na obediência ao Senhor. E quando o cristão, o crente, ele consegue passar e ter isso em mente, que tem que ter paciência, obediência a Deus, meu amigo, é o segredo. É o momento onde ele, ó, ele consegue enxergar as bênçãos de Deus. Ele consegue enxergar as promessas de Deus sendo concluídas na sua vida. Olha só. E pôs um novo cântico na minha boca. Um hino ao nosso Deus. Muitos ouvirão e temerão e confiarão no Senhor. Aonde está a tua confiança? Me responda agora. Aonde está a tua confiança? Será se a sua confiança não está nas seguranças que te cercam? Nos alarmes que tem na sua casa? Nos cães de guarda? Será se a tua confiança não está até mesmo em um armamento que há na tua casa? Aonde está a tua confiança? Será se está em Deus? Será se a tua confiança está no Senhor Jesus? Bem-aventurado o homem que ponha a sua confiança e que este, olha só, meu amigo, este que põe a confiança no Senhor, é, este que, ele falou, e os soberbos que se desviam, nem os que se desviam para a mentira, muitos são, ó, Senhor meu, as maravilhas que o Senhor tem operado conosco. Olha, o Senhor Jesus tem cuidado de você, mesmo você aflita, angustiada, mesmo você passando um momento tão difícil, mesmo você agora nessa situação de peleja, pessoa lutando.
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Pois é, Flor Destruída no nosso Onda Sertaneja, é. Esse é o melhor programa de música sertaneja caipira, música sertaneja raiz, né? É, sertanejão de verdade, você ouve aqui, aqui, esse programa é bruto, rapaz, é. É o nosso Onda Sertaneja, agora trazendo para você o Luizinho Limeira e Zezinho com... O Menino da Porteira, aí ó, é a versão original, hein? Toca o berrante aí, seu moço!

0: Abel e Caim, o IP e o Prisioneiro, para fechar muito bem esse bloco do nosso Onda Sertaneja. É a sua quarta-feira, viu? Com muita moda boa, muita moda chonada. E daqui a pouquinho tem mais, hein? Depois do intervalo tem muito mais no seu rádio. Então não sai daí, continua com nós. Vamos tomar só um cafezinho e já já a gente volta. Combinado? Então bora nessa, hein?
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0: Obrigado, gente.
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2: É, meu filho, é o nosso Onda Sertaneja, viu? Com muita moda, muito sucesso pra você que está ligado, está curtindo a programação número 1 do seu rádio. A gente vai, né, continuando aqui, vamos pra reta final já, né, do nosso programa de hoje, nosso programa dessa quarta-feira, trazendo João Carreiro e Capataz, viola e cantador, no nosso Onda Sertaneja. Na sequência, Vieira e Vieirinha por aqui também.

0: destaques já lidos aqui no início desse programa, nós teremos hoje a presença aí do Capitão PM Lugão, ele que é responsável pela 4ª Companhia, que tem sede aqui em Birigui, representa aí e cuida, né, de toda a área da região aqui de Birigui e micro-região de Birigui. Vamos falar sobre um projeto muito importante, sobre o projeto VIDA, significa Vigilância, Inteligência, Defesa e Ação. Já já, então, o Capitão Lugão estará aqui nos estúdios do Birigui Notícias, primeira mão aí, para passar para os nossos ouvintes, para os nossos internautas, informações muito importantes a respeito desse novo projeto, desse novo trabalho aí, desempenhado pela Polícia Militar aqui na cidade de Birigui e também nas cidades vizinhas. 7:39, dando sequência na abertura do nosso programa. Vamos conferir como é que fica o tempo e a temperatura.
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2: Nesta quinta-feira, 23, a passagem de uma frente fria pelo estado de São Paulo deixa o tempo mais instável. O sol aparece entre muitas nuvens, mas ao longo do dia, a previsão de pancadas de chuvas isoladas, que podem ser acompanhadas por raios e rajadas de ventos, especialmente nas regionais que fazem divisa com o Paraná. As temperaturas ficam mais amenas na capital paulista, que podem variar entre 14 e 21 graus. Em Botucatu, a mínima prevista é de 14 graus, enquanto a máxima chega aos 20. Em dias de chuva, consulte a previsão do tempo e fique atento aos alertas da Defesa Civil do Estado de São Paulo, seguindo as principais redes sociais do governo.
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0: E em Birigui, a mínima fica na casa dos 18 graus e a máxima 26. Sol o dia todo, muitas nuvens e pancadas de chuva aí de manhã e também à noite. O sol nasceu às 6:57 da manhã e deve se pôr aí às 17:58 desta quinta-feira, 23 de julho. Agora 7:40, vamos agora aí aos informes de falecimento. Faleceu aos 65 anos, senhora Maria Helena Lima. Ela está sendo velada no Memorial São Judas Tadeu, em Birigui, e o sepultamento está marcado aí para as 10 horas no Cemitério Municipal da Consolação, também em Birigui. Faleceu aos 91 anos. A senhora Durvalina de Brito Ferreira, ela também está sendo velada no Memorial São Judas Tadeu em Birigui e o sepultamento está marcado aí para as 15 horas no Cemitério Municipal da Consolação, também em Birigui. Faleceu aos 50 anos o senhor Eduardo Alves Souza, o Du Negão, como ele é conhecido. Também está sendo velada na Capela Bom Pastor e o sepultamento está marcado aí para as 14 horas desta quinta-feira no Cemitério da Consolação. Aos familiares, amigos e colegas, os nossos votos de pesar. Olha, uma notícia muito importante para Araçatuba. Quem pretende participar aí da segunda festa das ações em Araçatuba contará com um incentivo especial para chegar ao evento. A empresa Tua Transportes disponibilizará viagens gratuitas da linha 111 Nossa Senhora Aparecida durante os dois dias da programação, nesta sexta-feira e sábado, dia 25. A gratuidade será válida a partir das 18 horas e 20 minutos e tem como objetivo facilitar aí o deslocamento da população até o bosque da ABQM, onde será realizada a festa beneficente que reúne aí gastronomia, atrações culturais e ações solidárias. Os passageiros que utilizam outras linhas do transporte coletivo deverão embarcar aí no terminal urbano, de onde partirá a linha 111, com destino ao evento. Ao término da programação, às 23 horas, ônibus estacionados no portão 3 do recinto Clivas de Almeida Prado para garantir o retorno dos participantes aí com segurança e comodidade. A iniciativa foi solicitada pela Comissão Especial de Cultura da Câmara Municipal de Araçatuba, formada pelos vereadores Ícaro Morales, Rideto Honda e Luciano Perdigão. A proposta busca ampliar o acesso da população ao evento e incentivar aí a participação nas atividades beneficentes. A segunda festa das ações será realizada na sexta-feira, dia 24, das 19h às 23h. E no sábado, dia 25, das 16h às 23h, no bosque aí da ABQM. A entrada será mediante a doação de 1 quilo de alimento não perecível ou 1 litro de leite, que será destinado aí às entidades participantes. O público encontrará uma ampla praça de alimentação com pratos típicos preparados aí por instituições assistenciais do município, além de feira de artesanato e uma programação cultural diversificada. Entre as ações confirmadas estão aí a apresentação da Banda Municipal Bruno Zago, Banda Marcial Fama, Banda Marcial da Fundação Mirim, além dos shows de Gustavo e Daniel, Caramelos, Sex Shop e outros artistas. Toda a renda obtida com a comercialização dos produtos será revertida aí para projetos sociais desenvolvidos pelas entidades participantes, beneficiando crianças, adolescentes, idosos e famílias em situação de vulnerabilidade. Então, portanto, amanhã tem início aí essa segunda festa das ações realizada lá na cidade de Araçatuba. A gente vai acompanhar e vamos trazer todas as informações aí no programa na edição de segunda-feira, como é que foi essa festa, a expectativa, e também na próxima semana aí teremos a presença aí do pessoal lá de Araçatuba para comentar aí como é que foi toda a preparação, toda a organização, né, e também como é que foi o resultado esperado dessa grande festa que acontece, como eu disse, a partir de amanhã na cidade de Araçatuba. Olha, uma outra informação muito importante, voltando a falar de saúde, como a gente já falou uma vez de Araçatuba, agora de Mirandópolis. Um levantamento divulgado pela prefeitura acendeu um alerta sobre um problema que tem impactado diretamente o atendimento na rede pública de saúde: o alto número de pacientes que deixam de comparecer às consultas, exames e procedimentos previamente agendados. Os dados apresentados durante a audiência pública de prestação de contas do primeiro quadrimestre de 2026 mostram que em 1º de janeiro e 30 de abril foram registradas 8.370 faltas em atendimento do Sistema Único de Saúde no município. Segundo a administração municipal, cada ausência representa muito mais do que uma consulta perdida. As vagas que deixam de ser utilizadas acabam aumentando o tempo de espera de outros pacientes, comprometem a organização dos serviços e gera desperdício de recurso público. Entre os setores mais afetados, a fisioterapia aparece no ranking, com 3.966 faltas registradas no período. Em seguida, está um núcleo de especialidade, com 1.367 ausências. E o setor de regulação, responsável pelo encaminhamento para consultas e procedimentos especializados, que contabilizou aí 640 pacientes faltosos. Nas unidades básicas de saúde, a maior quantidade de ausência foi registrada na UBS Francisco Teotônio Pardo, com 692 faltas. Também aparece entre as unidades mais impactantes a UBS Yoshito Kazawa, com 552 faltas, e a UBS Rubens Figueiredo Conrado, com 508, e a UBS Jorge Maluni Neto, que contabilizou aí 379 pacientes ausentes. Já a UBS Nelson Irusaki, localizada no distrito de Amandaba, registrou 194 faltas, enquanto a UBS Mário Covas, responsável pelo atendimento das comunidades da 1ª, 2ª e 3ª Aliança, teve

0: no HIM, além de ausências em consultas agendadas na Santa Casa de Araçatuba, no AME de Araçatuba e na Santa Casa de Andradina. Diante deste cenário, a Prefeitura reforça que, caso o paciente não possa comparecer ao atendimento, é fundamental avisar a unidade de saúde com antecedência, para que a vaga seja destinada a outra pessoa que aguarda na fila. De acordo com a diretoria do Departamento Municipal de Saúde, Ana Carolina Ferreira Leite Bornelli, uma simples comunicação pode fazer toda a diferença no atendimento à população. Então, nós já falamos sobre essa notícia uma vez aqui na cidade de Araçatuba, né? Para a cidade de Araçatuba, mas como eu disse, isso é um problema que atinge aí todas as cidades da nossa região e com certeza causa um impacto muito negativo, né, no que se diz aí a respeito do atendimento à saúde, e é muito importante que a população possa fazer a sua parte, caso não consiga comparecer aí ao atendimento agendado, né, que a pessoa de fato desmarque aí e passe a sua vaga para outra pessoa que também está esperando. É muito importante essa comunicação. Essa comunicação, como diz a secretária, para que o atendimento não seja prejudicado e quem está esperando há algum tempo também possa aí receber o devido atendimento no Sistema Único de Saúde lá na cidade de Mirandópolis, como eu disse, mas devemos lembrar aí também que isso vale para toda essa região, para todas as cidades aqui da nossa região que utiliza aí do Sistema Público de Saúde, todo o pessoal que marca as consultas, que precisa de um atendimento especializado ou até mesmo um atendimento aí do clínico geral na UBS. Essa conscientização depende de cada um e com certeza fará uma grande diferença aí no que diz respeito ao atendimento na saúde. Olha, 7 horas mais 50 minutos, agora a gente vai chamar aí, meu amigo DJ Thiago Mendonça, um intervalo. Na volta nós vamos ter a participação do nosso amigo Ronaldo, mas está trazendo aí o momento do esporte. Hoje, como nós temos entrevista, vamos dar uma adiantada aqui nos blocos, né, para que a gente dê início aí à entrevista. Capitão Lugão já está nos estúdios aqui do Birigui Notícias e logo mais, então, vamos começar essa entrevista muito importante. Um dos temas mais importantes da edição dessa quinta-feira, né, o tema mais importante da edição dessa quinta-feira é a entrevista aí com o capitão da PM, Lugão, ele que é o comandante da 4ª Companhia aqui da cidade de Birigui. Então, a gente vai para um rápido intervalo. Na volta, a gente tem continuidade com o momento do esporte e logo em seguida teremos o início da entrevista com o capitão Lugão.
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1: Sete horas mais 59 minutos. A gente passou aí agora para o segundo bloco do Diário Regional desta quinta-feira, 23 de julho. Agora vamos chamar o nosso amigo Ronaldo Maestal, o Ronaldão, com o Momento do Esporte. Na sequência, daremos início à entrevista com o capitão PM Lugão, ele que é comandante da 4ª Companhia aqui de Birigui, e vamos falar aí sobre um assunto muito importante, um projeto Vida aí, um novo trabalho desempenhado por policiais militares aqui na nossa cidade e também na nossa região.
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2: Olá, bom dia. Como estão? Tudo certo? Graças a Deus. Que bom, que maravilha. Aqui, Ronaldão. Geralmente estamos aqui no seu, no meu, no nosso Diário Regional. No Momento do Esporte, na Top FM. A rádio que é top. Junto com os lindinhos, Guilherme Renan e DJ Thiago Mendonça. Corinthians. Jogadores e funcionários do Corinthians se incomodaram com o estado do novo gramado da Neoquímica Arena. O elenco, comandado por Fernando Diniz, treinou no estádio na segunda-feira para testar as novas condições do campo antes da partida contra o Remo, hoje às 19h30 pelo Campeonato Brasileiro. Internamente, a avaliação é de que essa situação contribuiu para o incidente envolvendo Ranieri no treinamento. O volante prendeu o pé na grama, perdeu o equilíbrio, caiu e precisou deixar a atividade depois de sofrer um grande ralado no joelho. O Corinthians trabalha com a expectativa de que o gramado da Neoquímica Arena esteja próximo das condições ideais para a partida contra o Internacional, em 6 de agosto, pela volta das oitavas de final da Copa do Brasil. Antes disso, a equipe comandada por Fernando Diniz receberá o Remo hoje às 19h30 e Atlético Paranaense dia 30/7 às 19h30 em Itaquera, além de visitar o Bahia no domingo agora às 16h. Santos. O Santos está tentando mudar o local do jogo de volta dos playoffs da Copa Sul-Americana da Vila Belmiro para a Neoquímica Arena, em São Paulo. O Santos parece que gosta de jogar lá, né? Já jogou lá outras vezes e acho que se deu bem. No primeiro jogo, o Peixe goleou a Universidade Central por 4-1 na última terça-feira na Venezuela. O jogo está marcado para a próxima terça-feira, dia 28 de julho. O Corinthians disputa a Conmebol Libertadores com jogos previstos para agosto. Pelo Brasileirão, o rival entra em campo em sua casa apenas em 30 de julho, contra o Atlético Paranaense. O clube ainda não sabe se o estádio estará disponível.
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2: A relação entre os dois clubes é amigável.
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10: Escabel Ferreira cumpre suspensão e por isso, ainda que tenha viajado, permaneceu no hotel em Curitiba sem poder ir ao estádio. A comissão técnica precisou fazer mudanças na escalação diante dos 7 desfalques no elenco. Tem 7 desfalques, hein? E foi bem. Curitiba não é fácil ganhar lá dentro, não. E acionou a defesa com uma linha de 3 zagueiros formados por Murilo, Gomes e Barbosa, que foi a única contratação do clube para o segundo semestre, e fez sua boa estreia. Que maravilha, hein? Amanhã traremos, então, o Amador, né, do final de semana, e os resultados também do Jogos Abertos do Interior. Por hoje fico por aqui, um abraço a todos que nos acompanham, até amanhã, se Deus assim nos permitir. Fiquem com Deus, que eu vou com Ele. Tchau!

0: 8 horas mais 6 minutos, então passamos aí o momento do esporte com o nosso amigo Ronaldo, mas está o Ronaldão lá de Coroados, trazendo aí as principais notícias do esporte. Ele que tá bem animadinho hoje, meu amigo DJ Thiago Mendonça. Hoje tem jogo lá em Coroados e com certeza, se a Erika dá o alvará para ele, ele vai lá acompanhar o jogo, né? Ou ele fica pelo menos uns 15 minutos lá e depois logo vai embora, porque o telefone toca e ele tem que voltar correndo para casa. O alvará que nós estamos falando aqui, capitão, é o alvará da mulher, viu? É o alvará da justiça. A mulher, se a mulher falar que ele vai. Se falar não vai, não vai. E aí ele vai lá acompanhar o jogo lá. Ele gosta de esporte, ele sempre está lá acompanhando o jogo. Bom, agora a gente vai começar aqui a entrevista com o capitão PM Lugão, ele que é o comandante da 4ª CIA aqui de Birigui, responsável por todo o policiamento aqui da nossa região, as cidades que pertence à região aqui de Birigui, a micro-região aqui de Birigui, né? E vamos falar aí sobre um assunto muito importante, um trabalho novo desempenhado pela polícia, que inclusive é uma novidade. Vamos tratar desse assunto aí em primeira mão, levando a informação aí a você, amigo internauta, a você, amigo ouvinte, que acompanha aí o nosso trabalho, seja através da internet, seja através aí também da rádio Top FM 104.9. Muito bom dia, capitão. Seja bem-vindo aqui aos estúdios do Birigui Notícias.
1: Bom dia, Guilherme. Bom dia aos telespectadores. É sempre um prazer, né? Agradeço o convite, né? Um prazer poder falar do trabalho da Polícia Militar para os nossos telespectadores, né? E quem está acompanhando pela internet ou pela rádio. Obrigado pelo convite.
0: Muito bem. Capitão, como que está hoje o cenário da segurança pública em Birigui?
1: Birigui tem apresentado ótimos resultados, né? E índices operacionais vêm em queda já há diversos anos, não é de agora, eu estou no comando aqui da companhia um pouco menos de 3 anos, mas já vem caindo os índices criminais antes disso, mas isso é um reflexo de um trabalho conjunto entre as forças de segurança. Em Birigui, as forças de segurança, tanto a Polícia Civil, a Guarda Municipal e a Polícia Militar, trabalham de forma integrada, realmente se comunicando o tempo todo e conseguindo ali otimizar os meios e recursos, né? Então, e graças a isso que Birigui está como está, né? Os índices tanto de roubo, furto de veículos, são índices sempre em queda, graças a Deus.
0: Quais têm sido aí os principais desafios enfrentados pela Polícia Militar aqui?
1: Os desafios, é a nossa rotina, né? Ela é muito dinâmica. Então, o desafio diário é o nosso setor de estatísticas acompanhar o que está acontecendo atualmente, né? Porque o crime é dinâmico, a gente coloca o policiamento em um local, o crime se adapta, ele tenta migrar. E a gente, o quê? Fazer estudos para prevenir e saber onde a gente tem que estar, qual vai ser o próximo passo. Então, a segurança pública é isso. Não é porque a gente conquistou um território ou agora tá bom, tá tranquilo. Não, a gente tem que estar sempre vendo qual que é o próximo passo e onde a gente vai deslocar o policiamento e de que forma a gente vai fazer o policiamento para continuar com esses índices baixos.
0: Muito bem. O que que mudou, na opinião do senhor, aí na estratégia do policiamento nos últimos anos?
1: Como eu disse, ele é dinâmico. Então, ele muda o tempo todo. Por exemplo, no começo do ano, deve ter acompanhado aí a onda foi furto de madrugada ao comércio, devido a esses andarilhos que ficava pela região central. Então a gente teve que ir lá fazer um trabalho também integrado com a Guarda Municipal, conseguimos reduzir ali a zero índices criminais que aconteciam quase todos os dias. Hoje começou a querer voltar, então já aplicamos aí novamente, né, uma estratégia para conseguir coibir esse tipo de furto. Hoje a gente tem no centro da cidade a Polícia Militar patrulhando ali nos principais horários, que é aqueles horários das 2 às 6 da manhã, então passa ali de madrugada, vai e vem uma viatura da Polícia Militar rodando, viatura da Guarda Municipal rodando também, e desde que a gente retomou tem conseguido aí baixar os índices de furto também no comércio novamente.
0: Muito bem, agora a gente falando aí, a gente fez um tour sobre como que está o cenário da segurança pública, o trabalho aí desenvolvido pelos policiais militares aqui na nossa cidade, também, quando é muito importante a gente destacar, né, quando a gente fala 4ª CIA, a gente não está falando só de Birigui, estamos falando de quantas cidades mais pertencentes aqui a Birigui?
1: A Companhia de Birigui é responsável pelo policiamento em 9 municípios, então eu pego Lourdes e Turiúba, mais ao norte, Buritama, Brejo Alegre, Coroados, e a parte sul ali, Bilac, Gabriel Monteiro e Piacatu. São esses os 9 municípios. A sede é Birigui.
0: Muito bem. Agora falando sobre aí as operações de trânsito que têm sido realizadas pela Polícia Militar, a operação tem sido frequente. Qual que é o principal objetivo dessas ações?
1: Sempre, toda operação de trânsito, o objetivo é preservar vidas. Esse é o objetivo do trânsito e é por isso. Porque o trânsito ele deve ser ordeiro, né? Sim. Então, quanto mais a gente fiscaliza, mais as pessoas respeitam o trânsito e dirigem com prudência.
0: Existe um planejamento específico para definir quando e aonde elas serão realizadas?
1: Na verdade, a viatura ela não sai para realizar uma fiscalização de trânsito sem um objetivo. Então é feito um estudo sempre, o setor de estatística nosso vê onde está acontecendo os acidentes, que tipo de acidente está acontecendo e qual a melhor forma de prevenir, qual que é o foco da fiscalização para aquele tipo de acidente. Então a gente faz sim o estudo o tempo todo e fiscaliza baseado nisso.
0: Entendi. Quais que são as infrações mais encontradas durante as fiscalizações hoje?
1: Mais encontradas são cinto de segurança e nas áreas periféricas, né, falta de capacete, muita gente falando celular. E celular é, hoje, a causa dos acidentes de trânsito tá disparado por causa de celular. A pessoa está dirigindo, hoje todo mundo está conectado o tempo todo e quer estar dirigindo e falando no celular.
0: Entendi. Hoje, capitão, o que é mais apreendido aí nas operações? Motocicletas, carros, aquelas bicicletas motorizadas deu uma acabada, né? Que lá já é um passado já ou não?
1: Sim, aquela bicicleta motorizada, graças a Deus, né? Diminuiu bastante, porque não era só o problema do barulho que incomodava, era a imprudência também. A gente teve, inclusive, acidente fatal em Birigui com essas bicicletas, com o menor conduzindo essa bicicleta motorizada, que na verdade a gente fala bicicleta motorizada, mas pela nova legislação de trânsito, ela é uma motocicleta. Ela tem acima. Algumas são de 80 cilindradas, né? Acima de 50 cilindradas é considerado motocicleta. Então ele adaptava aquela bicicleta, comprava um motor artesanal e saía guiando como se fosse uma bicicleta. Mas na verdade precisaria de tudo: emplacar, ter uma vistoria do Inmetro, precisaria ter habilitação. E aí deu o que deu, né? A falta de fiscalização, a falta de normatização acaba custando a vida de algumas pessoas.
0: Né? E estava sendo utilizada, como o senhor disse, por muitos menores, né? Não é a pessoa, ela usa aquela bicicleta ali, ajeitou ela para ser motorizada, mas usa ali para um fim, para ir trabalhar, alguma coisa do tipo, ou uma pessoa prudente, né? Mas não, tinha muitas crianças, adolescentes que utilizava desse meio.
1: Massivamente era criança e adolescente. E respondendo a pergunta anterior, acabou passando. O que mais apreende hoje nessas operações ainda são motocicletas irregulares, né? Seja por licenciamento vencido, falta de placa. Esses dias a gente pegou uma placa artesanal, né? O indivíduo ele pegou a placa, moto sem placa, ele pegou e a própria placa dele, em vez de no órgão correto ir lá no Detran e fazer, ele fez a placa pintada à mão e colocou na moto dele. E aí não teve como, né? Essa moto também foi apreendida.
0: Condutores sem habilitação, tem muito ainda ou não?
1: Bastante. Hoje, dados do Detran também, sem habilitação tem, mas a maior parte é veículo sem licenciamento. Hoje, Birigui tem 33%, é um terço da frota de veículos de Birigui está sem licenciamento. Na verdade, são 34%. Os veículos estão com licenciamento vencido.
0: E isso, dados do Detran?
1: Do Detran.
0: Entendi. É um número grande, né?
1: Exato.
0: Motoristas têm embriagado, são flagrados também nessas operações ou não?
1: São, principalmente nas operações, a gente faz alguns tipos de operação. Operação baixo ruído, que é para ver aquelas motocicletas com escapamento aberto e outras infrações de trânsito. E a operação direção segura, que essa tem o foco em horários, né, que a pessoa geralmente bebe, sai para consumir bebida alcoólica. E essas, sim, pegam bastante gente, sim. Ainda alcoolizado, embriagado, que é ali quando a pessoa já sai da parte administrativa, que é uma autuação de trânsito, e parte para o crime de embriaguez, esse já é mais raro. Diminuiu muito de acordo com o tempo. Hoje em dia é comum a gente estar em algum evento social e falar quem vai ser o motorista da rodada agora. Então eles estão mais conscientes. Porque a sanção é realmente pesada, né?
0: Sim. E como a gente já falou no começo aqui, quando a gente falar das operações, todo mundo já sabe que essas operações estão acontecendo com costume na cidade, né?
1: Sim, não pode parar. Como eu disse, a segurança pública e a prevenção tem que ser constante e contínua. Não dá para eu pegar e falar, pronto, agora fiz uma operação hoje, o resto do ano ninguém mais vai dirigir. Se a própria população vê que não está sendo fiscalizada, isso é nítido. A gente diminui a operação, começa a vir mais acidente de trânsito. E o acidente de trânsito gera vários outros impactos, né? Não só o acidente, o prejuízo ali do bem material, né? Tem um impacto. Uma pessoa ferida num acidente de trânsito, ela vai ficar um tempo afastada, gera mais custo ali para a saúde. Então tem vários outros. O próprio empresário vai ter um funcionário dele que não vai estar trabalhando, né? Essa pessoa ali está internada. Então vai ter impacto em diversas áreas.
0: O senhor falou sobre os resultados, agora é muito importante. As operações têm apresentado resultados positivos. Os índices de acidente diminuem com essas operações?
1: Sim, sim. A gente percebeu, óbvio que não é de uma semana para outra. A gente faz estudos trimestrais, outros estudos semestrais e compara ano a ano também. E a gente percebeu que 2025 foi um ano muito mais fiscalizações de trânsito do que 2024. E agora a gente vê o reflexo disso na diminuição dos acidentes de trânsito. Aqueles acidentes de trânsito graves, eles diminuíram. Aqueles que realmente afasta o funcionário do trabalho, né? Agora, por exemplo, um acidente de trânsito mais simples, que é aquela, não a imprudência, mas que a pessoa está um pouco mais desatento no trânsito, que é uma colisão, pegou um farol, esses aí se manteve constantes, mas esse daí não causa tanto prejuízo quanto um acidente com a pessoa, igual a gente estava tendo com amputando membro, ou a pessoa realmente ficar internada durante muito tempo, que são os acidentes que a gente mais tenta preservar, que é aquele que realmente é contra a vida, né? A gente tenta sempre preservar vidas.
0: Entendi. Muitos motoristas acreditam que as operações têm apenas a finalidade arrecadatória. O que o senhor responde a essa crítica?
1: Eu respondo pelo tudo que eu venho falando até agora, né? Não tem como se falar em arrecadação, né? Porque o dinheiro a Polícia Militar não ganha dinheiro com arrecadação. Isso daí é destinado a outros fins, né? Vai para o fundo do Estado, mas o objetivo da Polícia Militar é sempre o quê? Preservar vidas. E eu faço essa análise e as operações de forma técnica, sempre vendo o local, o índice, e os próprios números estão aí para mostrar que é importante e está tendo resultado.
0: Entendi. As operações costumam receber nomes específicos. Como que esses nomes são escolhidos, capitão?
1: Os nomes, geralmente, eles são escolhidos, né, em estratégia da Polícia Militar para lembrar, de fato, o que aquela operação significa, né? Fica fácil, igual como eu falei, operação baixo ruído. Ela foi feita para, realmente, motos com escapamento aberto, que incomoda. E, então, a operação tem esse nome. Operação direção segura, que ela vê a alcoolemia, porque, como falei, a gente chama de ODSI, né? Ela vai ver se o motorista está embriagado ou não. Então, cada operação tem um nome específico para a gente lembrar e com a finalidade dela também.
0: Entendi. Há alguma curiosidade sobre operações marcantes realizadas aqui na região?
1: A gente teve várias. Geralmente, a gente vê algumas concentrações de pessoas em alguns locais. Por exemplo, a Praça do São Francisco, né? Ele, à noite, é muito comum, nos finais de semana, as pessoas começam a se aglomerar ali. E a vizinhança começa a reclamar, não tem como, né? O pessoal fica ali fazendo algazarra até de madrugada, o pessoal quer trabalhar, enfim. A gente faz algumas operações para coibir isso. A gente faz a operação preventiva e aquelas que, de fato, a gente pede apoio de fora. Outros viaturas vêm, Força Tática, BAEP, ROCAM, faz integrado junto com a Guarda Municipal. E, realmente, essas operações surtem resultado, que a pessoa vê que realmente a Polícia Militar está agindo, né? E o bacana depois disso é ver qual é a recepção das pessoas, dos moradores. Todos agradecendo, nossa, eu não aguentava mais, não conseguia dormir a noite inteira. Ainda bem que vocês fizeram essa operação. Então, esse tipo de operação foi que a gente fez agora num comércio na cidade de Jardim, recentemente, que também teve a mesma repercussão e a mesma finalidade, que é a tranquilidade dos moradores ali.
0: Esse tipo de trabalho, esse tipo de operação em locais que concentra aí, normalmente jovens também, né? Ele depende de uma denúncia. Tem que ter ali uma denúncia ou não? É um trabalho de fiscalização ali das forças de segurança?
1: É sempre importante a gente receber uma ligação, seja a denúncia ou a própria ligação 90. Não precisa ser necessariamente, vou denunciar o local. O cidadão vai lá, liga o 90 e fala, ó, tá um barulho aqui no meu comércio, tá um barulho aqui próximo, tá difícil de dormir, que é uma concorrência normal. O setor de estatística, ele pega, analisa todas essas chamadas e fala, ó, ali tá tendo realmente, a vizinhança tá reclamando muito. Vamos ver o que tá acontecendo? E a gente vê, tem pessoas também que mandam vídeos pra gente diretamente, ó, olha como que tá isso daqui, vamos fazer uma operação? Então a gente pega e vai, tanto a Guarda Municipal, a última que a gente fez foi junto com a Guarda Municipal também, como eu falei desde o começo, a integração é muito grande em Birigui, entre a Polícia Militar e a Guarda Municipal, então a gente se une para de fato levar ali paz para aquela, para a população ali que está em volta.
0: Normalmente nessas operações aí, a gente consegue ter ali também flagrantes de tráfico de drogas, alguma coisa assim, ou não? É só mesmo barulho e perturbação do sossego?
1: Todas essas operações. Teve operação que a gente pegou, igual como eu falei ali no, na Saudade, na Praça São Francisco, a gente pegou arma, indivíduo armado ali, droga pega normalmente, muito veículo com veículo irregular, veículo furtado, então a gente vê de tudo nesse tipo de operação, não só. Parece que todos os problemas se concentram em algum lugar. E como falou, né, gente jovem, bebendo, né, veículos com licenciamento vencido também, enfim, recupera de tudo.
0: Entendi. Bom, agora a gente vai entrar num assunto muito importante, que é o principal tema dessa entrevista, que é sobre o projeto Vida. Capitão, explica pra gente o que exatamente é esse projeto Vida hoje.
1: Projeto Vida é uma parceria entre a Polícia Militar e o Tribunal de Justiça. Por quê? Aqueles sentenciados, né, diversos, independente de qual foi o crime que ele foi sentenciado, em determinado momento ele progride de regime, sai do regime fechado ali, ou semiaberto, para uma pena restritiva de direitos. E essas penas restritivas de direitos são diversas, né, depende do que o juiz determina ali. A mais comum ali é ele não sair de casa depois das 22, por exemplo, ele tem que se recolher ao seu domicílio. E a polícia e o judiciário não tinha, né, agência, a gente sabe a falta que o servidor público faz, não tinha condições de fiscalizar todos esses sentenciados do estado inteiro. Então houve a parceria entre a Polícia Militar e o TJ, e a Polícia Militar está fazendo essa fiscalização de quem realmente está cumprindo essas medidas restritivas de direitos, seja frequentar bares também, seja consumir bebida alcoólica, tem várias, pode ser a que o juiz determinar. Por quê? Com foco na ressocialização. E antes dessa parceria, a pessoa ali progredia de regime, para ele a liberdade. Pronto, estou livre, agora não tenho mais nenhum compromisso. Quando, na verdade, ele ainda está em fase de ressocialização. Então, a Polícia Militar, através do Projeto Vida, né, que tem não só o projeto, mas tem um sistema também ali envolvido, recebe todos os locais onde esses sentenciados estão, vão lá, literalmente vai lá, bate palma e verifica se ele está ali. Se ele está cumprindo aquela medida judicial. Se ele não está cumprindo, a Polícia Militar faz o boletim de ocorrência e comunica ao judiciário que aquele sentenciado não está cumprindo. O que ele vai fazer? O promotor recebe aquilo ali, verifica se os motivos, né, vai chamar ele, ver por que ele não estava cumprindo, e ele pode regredir em regime e voltar para o regime fechado. Com isso, né, já foram feitos estudos, inclusive não é novidade em Birigui, isso já acontece em alguns outros estados. Começou em janeiro desse ano aqui em Birigui. Né, então a gente já colheu frutos dele, né, agora, mas isso começou em Sertãozinho. E de lá para cá, o Ministério Público fez alguns trabalhos e percebeu que caiu drasticamente o descumprimento. Né? Antes, praticamente ninguém cumpria. Hoje, o descumprimento de uma medida dessa, né, de uma medida restritiva de direito, está na faixa de 3%, 5% e caindo cada vez mais.
0: Então, como que surgiu essa iniciativa aí? Foi uma necessidade do TJ, então, isso aí?
1: Foi de iniciativa do Ministério Público, né, justamente para conseguir fazer com que, de fato e efetivamente, o sentenciado ele cumpra as medidas restritivas de direito. E o que foi percebido com isso, lá em Sertãozinho? Por que espalhou pelo estado inteiro? Que quando ele está cumprindo essa medida restritiva, ele está dentro de casa, ele não volta, a reincidência criminal diminui bastante, ele não volta a cometer os delitos novamente. Então, os índices criminais onde foi aplicado, caiu muito também. Então, foi feito o estudo em cima disso, E todos os locais onde o projeto Vida é estabelecido, os índices criminais caem mais ainda, justamente pela facilidade, né, ou pela forma que ele trata ali a fiscalização, permitindo a ressocialização do sentenciado.
0: Então, a fiscalização realizada hoje pelos policiais, ela funciona da seguinte maneira: a viatura, o policial pega a viatura e vai até a casa do sentenciado lá para fiscalizar.
1: Como funciona, né? O policial, ele tem o terminal portátil dele ali, que é onde ele trabalha, onde ele recebe as ocorrências, e ele também tem um sistema do Projeto Vida. Então, a partir do momento que o judiciário lança no sistema local para ser fiscalizado, o policial militar já recebe ali na palma da mão dele, ali no terminal dele, aonde ele tem que ir, né? Tem um mapinha com um número ali, ele falou, opa, esse daqui tem 2 dias que ninguém vai lá, vamos lá. Eles vai lá e faz essa fiscalização. Então, é de forma direta, rápida, né? Então, tem surtido bons frutos.
0: Entendi. Capitão, antes da gente dar aqui, só registrar a audiência do pessoal lá do CPI 10, mandar um bom dia e um alô aqui especial para o Alexandre Tropaldi, o senhor deve conhecer, né? Está acompanhando aqui o nosso programa, mandou aqui uma mensagem através do nosso WhatsApp, parabenizando aí a nossa entrevista, né? E também a participação do senhor aqui no meio de comunicação do Berigo e Notícias, muito importante, em nome do Alexandre Tropaldi aí, mandar um bom dia também para todos lá do CPI 10, que estão acompanhando o nosso programa, o pessoal da imprensa ali do P5, né, que acompanha aí o nosso programa. É muito importante ali a união no trabalho nosso aí da imprensa, juntamente com o pessoal lá do CPI 10. Então, deixo aqui registrado o nosso abraço aqui a toda a galera ali do CPI 10, o pessoal do P5 ali, da comunicação, principalmente, né, mas a todos os policiais que trabalham ali hoje nessa grande tropa aí da Polícia Militar ali na cidade de Araçatuba, que coordena aí todo o trabalho aqui na nossa região. Com certeza, um trabalho de suma importância aqui para a nossa cidade e também para a nossa região aqui de Araçatuba. Olha, como que a polícia recebe essa informação? O Ministério Público que envia a documentação dos sentenciados, ou tem um programa aí que o policial consegue acompanhar todos esses pessoal aí que tem que seguir essas regras?
1: Quando o juiz, né, aplica essa medida restritiva de direitos, o próprio cartório ali no fórum, eles mesmos cadastram no sistema diretamente. Então, por isso que é tão rápido. É automático. O cartório cadastrou, já sai no terminal do policial que está trabalhando esse sentenciado para fiscalizar. Então, é de forma integrada, direta e rápida.
0: O senhor já disse que a pessoa pode regredir, mas explicando melhor para os nossos ouvintes, o que acontece quando a polícia fraga ali o indivíduo que está descumprindo essa regra? Ele é conduzido para a delegacia imediatamente ou não?
1: Não, se ele está descumprindo, vamos lá. A medida é só feita um boletim de ocorrência, né? Porque a polícia, ela faz a fiscalização dele. Quem vai tomar alguma medida ou não, só quem pode determinar é o próprio juiz. Então, o que a polícia faz? Ele simplesmente fiscaliza, observa, opa, não está cumprindo. Por exemplo, não está em casa. Bateu lá 10 horas da noite, saiu um familiar e falou, o fulano de tal, ele não está em casa. Então, automaticamente, ele não está descumprindo, porque ele deveria estar ali. O endereço que é o dele, né, registrado, é o mesmo que ele tem que cumprir, que é o da casa dele. Então, o policial militar lavra esse boletim de ocorrência e ele é anexado nos autos do processo dele. Então, lá no fórum, o Ministério Público vai analisar o auto do processo, vai ver que ele não descumpriu e aí vai despachar para o juiz tomar a decisão dele. Se ele mantém ali o mesmo regime, dá uma chance para ele nesse momento, ou se ele vai regredir. Normalmente ele regride de regime e tem que voltar para o regime fechado. Depois disso, o que o juiz faz? Expede um mandado de prisão. Então, esse sentenciado ali na frente, geralmente, por exemplo, como está acontecendo hoje, ele é fiscalizado na quinta, lá para terça-feira já saiu o mandado de prisão dele para ele voltar para o regime fechado se ele não estiver cumprindo a sentença.
0: Entendi. Capitão, o projeto já apresenta resultados positivos? O senhor sabe dizer para a gente números isso aí?
1: Ou sim, não? Sim. No começo era muito comum a gente ver o descumprimento, né, como ninguém, Birigui, esperava que a fiscalização fosse efetivar, era normal ali. Metade das fiscalizações a gente não encontrava o indivíduo em casa. Depois disso, eles viram que estava acontecendo a fiscalização. Hoje já está difícil de achar um que não está em casa, né? Enquanto o infrator aí que está, né, ele está sendo ressocializado, ele está em casa, ele não está cometendo diversos delitos. Se ele não está cometendo, os índices caem também.
0: Entendi. O projeto Vida contribui aí para reduzir novos crimes, então?
1: Reduzir os índices, sim, evitar, né, os novos crimes, com certeza. Esse é o grande objetivo, e é por isso que ele tem se espalhado pelo estado inteiro. Efetivamente, ele reduz os índices criminais.
0: Entendi. Muito importante. Olha, mandar também aqui um bom dia para o coronel Marcos Rogério Lemes, acompanhando aqui a nossa entrevista. A gente falou aqui do Tropaldi, não mandei aqui um bom dia para o coronel lá. Muito bom dia aí, coronel. Uma honra aí o senhor estar acompanhando aqui o nosso programa, né? E já deixar aqui o convite aberto, a gente mandou uma mensagem aqui para o Tropaldi agora. A gente vai aí alinhar uma próxima entrevista com o coronel para falar aí sobre todo o trabalho, sobre...
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1: Então, cada vez mais a tecnologia está sendo usada. Por exemplo, o Birigui agora que vai receber um drone novo, né? Um drone para o serviço policial, né? Que é excelente, tá? Se não me engano, já está para chegar a empresa, né? O prazo final é em setembro, mas a empresa já falou que vai entregar agora, já está pago e comprado, né? Um drone de fato profissional com zoom excelente, que vai modificar completamente a forma que a gente trabalha aqui em Birigui na dinâmica operacional de alguns tipos de flagrante. Então, a tecnologia aliada ali a um estudo técnico preciso é fundamental para superar o problema que a gente tem com efetivo. Então, a gente busca sempre a tecnologia para isso. E o sistema Vida também é um sistema, sim, também com o uso da tecnologia.
0: Falando em drone, hoje a quarta companhia já tem um drone, então vai ser mais um.
1: Então, a Polícia Militar em si tem o drone que fica em Araçatuba.
0: Ah,
1: e todo batalhão usa esse drone. Porém, agora a gente está... A tecnologia ela vai se defasando. Então, a gente vai pegar agora um drone de última geração, um drone realmente capaz. E por Birigui, né?
0: Aí esse vai ficar só para Birigui.
1: Esse vai ficar para Birigui.
0: Muito bom. Quais que são as prioridades da quarta companhia para o restante desse ano aqui, 2026?
1: Ó, a prioridade, como eu havia dito antes, né, ela é dinâmica. Então, hoje a nossa prioridade é, como eu falei, começar a voltar aquelas reclamações de furto no centro de Birigui dos Comércios. Então, a prioridade dessa semana é isso. A gente está atacando isso. Aí a gente vai fazer uma nova análise, um estudo baseado no que está acontecendo, que é muito dinâmico. Semana que vem a prioridade pode ser outra. Então, eu não consigo fazer prioritariamente. Mas eu posso ter a certeza, a Polícia Militar, independente do que está acontecendo, a prioridade sempre é preservar vidas, independente do que for. E de que forma a gente vai fazer isso? Depende da dinâmica operacional.
0: Entendi. Quais que são as orientações fundamentais para que a população contribua aí para um trânsito mais seguro e uma cidade mais segura?
1: Recomendação é dirigir com cautela, né, que é o que a gente quer. Toda a fiscalização de trânsito ela tem esse objetivo, que a população se conscientize, use o cinto de segurança. Não dirige, né, não dirige falando no celular, ou pior ainda, escrevendo no celular, hoje no WhatsApp. Use capacete, todas as medidas necessárias de segurança para um trânsito ordeiro, ela vai evitar acidentes. E é isso que a Polícia Militar busca sempre.
0: Capitão, uma pergunta importante aqui. Quem que hoje escolhe os nomes das operações policiais?
1: Eu já tinha falado ali, mas esses nomes vêm do setor, da seção de operações, né? Ou do nosso P3, dependendo da operação, quando é uma operação regionalizada, ou vem de São Paulo, quando é operação institucional, que abrange a Polícia Militar inteira. Que no caso viria da nossa terceira MPM, ou Cordop PM.
0: Entendi. Mandar aqui também um bom dia para o nosso amigo Sargento Camilo, aqui, ele que é assessor do vereador Todd, né, também a filha dele, Maria Clara, que está acompanhando aqui o nosso programa. Muito bom dia aí, obrigado pela participação e pela sintonia. Também o nosso amigo Cássio Bettini, acompanhando aqui o nosso programa. Mara Salgado, lá de Coroados, bom dia, ótima quinta-feira para todos nós. Também o Paulo Rogério, acompanhando o nosso programa lá do Portal da Pérola, mandando bom dia, muito bom dia, obrigado aí pela sua sintonia e também pela sua participação. Nivaldo Araldi, também o Wesley Souza, o Marcos Pedroso, acompanhando aqui o nosso programa, muito bom dia também. Tiago Mirage, lá de Coroados, acompanhando aqui o nosso programa. O vereador Marcos da Ripada, mandando bom dia, Capitão Lugão, é uma honra assistir a entrevista do senhor. Bom dia, Marcos, aí, obrigado pela sua participação aqui também. O Gilmar Alves, lá de Coroados, acompanhando o nosso programa. Danilo Segantin, lá no Santana, acompanhando o nosso programa aqui também. A Bruna Cordeiro, acompanhando o nosso programa no centro de Birigui. Nosso amigo Ronaldo Maestá, acompanhando aqui o programa, mandando parabéns aí pelo trabalho da Polícia Militar. Ronaldo é o que faz aqui o Momento do Esporte nosso lá de Coroados também. O Antônio Santos, também acompanhando o nosso programa, mandando bom dia. A Márcia Aparecida, mandando bom dia. O Jorge Oliveira, bom dia, estamos na sintonia aqui no Corgo Fundo. Eu acho que é a área rural ali de Coroados, Córrego Fundo, área rural ali de Coroados também acompanhando o nosso programa. O Zanella, Guarda Municipal lá em Araçatuba, mandando bom dia, estamos na sintonia. Também aqui a Ilzete, no centro ali de Birigui, acompanhando aqui o nosso programa. Ela fala que a Polícia Militar precisa fazer umas rondas ali na área central por conta de pedintes no semáforo. Acredito que esse trabalho aí é desenvolvido pela Guarda Municipal, né? O pessoal que fica ali pedindo no semáforo, no centro.
1: Exatamente. É de forma conjunta. A Polícia Militar também faz. Mas a prioridade ali é, no caso, o que ele está fazendo? Ele está pedindo. No caso, é uma contravenção, né? Não é crime, né, ele pedir. A gente sabe o problema, o quanto o CRAS, que é ali próximo, também traz esses moradores de rua. Então, é um problema mais sistêmico do que de polícia, né? Envolve assistência social, envolve várias outras áreas que resolveria esse problema. O que a gente pode fazer é evitar, né, numa quebra de um crime igual aos furtos que estava acontecendo na madrugada, eram esses moradores, todas as vezes que a gente abordou e pegou vários em flagrante, inclusive, eram esses moradores de rua, que na madrugada entrava nos comércios, né? Mas, como eu disse, a solução não é tão simples ali, né? Não é só polícia militar.
0: Entendi. Também aqui o André Du, lá da cidade do Brejo Alegre, acompanhando o nosso programa, mandando bom dia. O Salgado, vereador lá na cidade de Coroados, mandando bom dia, acompanhando o nosso programa. Também aqui o pessoal lá em Penápolis, a Yolanda Pagan, acompanhando aqui o nosso programa. O Tylon Rodrigues, acompanhando o nosso programa também. A Malu e o Tylon aqui de Birigui, acompanhando o nosso programa, mandando bom dia. Simone Coelho, família Coelho lá de Araçatuba, mandar um bom dia especial aqui a todos do grupo Políticas Araçatuba, lá de Araçatuba, que acompanha aqui também o nosso trabalho e o nosso programa diariamente aqui através das redes sociais e também através da rádio 104.9. Aqui a gente está entrando aqui nas últimas perguntas. Gostaria que o senhor respondesse para a gente: a polícia militar pode entrar na casa para verificar uma medida cautelar?
1: Então, medida cautelar. Com a permissão do morador ali, claro que pode. A gente tem diversas. É muito genérico eu falar sem saber o caso específico. Existem as situações previstas em Constituição, inclusive, né, que com as fundadas razões, o policial militar pode entrar, independente do horário da noite ou do dia. Mas, dependendo da situação, não pode. A regra é, não pode. São exceções que justificam a entrada.
0: Entendi. O que a população faz de errado hoje no trânsito que mais preocupa a polícia militar?
1: A imprudência, ela vem principalmente falar no celular, que é o que causa acidente. Eu tinha falado isso daqui antes. Falta de cinto, né? Porque causou o acidente, a pessoa está sem cinto ainda, a gravidade do acidente é muito maior. A gente sabe hoje que acima de 40 km por hora, a nossa vida ali já está em risco. Então, a falta de cinto unido ali ao celular é o que mais preocupa hoje em dia. E durante a noite, ali, festa, final de semana, sem dúvida é o álcool, né? Que a pessoa perde completamente diversas funções ali, sentidos do corpo, e não consegue responder da mesma forma a direção do veículo.
0: Entendi. Bom, capitão, a gente finalizou aqui a programação de perguntas, né? Tem alguma coisa que a gente não abordou, que o senhor gostaria de deixar registrado, também deixar aí uma mensagem à população, né? A população que acompanha aí o nosso trabalho e que também com certeza está acompanhando essa entrevista, afinal de contas, desde ontem a gente divulgou aí essa participação do senhor aqui no nosso programa, né? Então, muitas pessoas aí acompanhando aí para saber um pouco mais do trabalho da Polícia Militar, em especial aí a esse sistema Vida realizado hoje em Birigui, né? E também deixar sua mensagem aos policiais, a quem o senhor quiser desejar aí a sua palavra.
1: Legal, Guilherme, queria obviamente agradecer a presença e acrescentar alguns pontos, né, que a Polícia Militar faz pela população aqui na região. A gente tem uma área vasta, uma área rural, e a Polícia Militar em Birigui região tem um programa de policiamento rural, onde o policial militar vai lá, visita aquela propriedade rural, entra em contato com os moradores, cadastra, dá orientações de segurança, né, na área rural, e também cria um grupo e uma rede, né, de conhecimento entre as pessoas. Então, qualquer atividade suspeita é conversado entre os proprietários rurais e a Polícia Militar, e a dinâmica ali deles é bem atendida, né? Tem surtido bons frutos isso daí. Então, aquele morador, né, rural ali que não está no programa de vizinhança solidária rural, eu recomendo a procurar a Polícia Militar, né, aqui em Birigui. Eu estou à disposição, ou qualquer policial militar, que a gente indica os meios ali para participar do programa. E é sempre, né, um prazer, né, falar sobre a Polícia Militar, sobre o nosso trabalho. Agradeço pelo convite, estou à disposição quando precisar. E agradecer os nossos ouvintes também que acompanharam a audiência. Muito obrigado, viu, Guilherme, pelo convite.
0: Muito bem, capitão. A gente que agradece aí a sua participação por ter aceito participar aqui com a gente nesse momento muito importante. E com certeza outras oportunidades virão sempre que for necessário, sempre que tiver aí uma informação importante para que a gente passe aí para a população. O senhor sempre será bem-vindo aqui nos estúdios do Birigui Notícias, né, para que a gente faça aí a divulgação positiva daquilo que a polícia realiza hoje, tanto aqui na cidade de Birigui, quanto aí nas 9 cidades aqui da nossa micro-região, e também a polícia militar como um todo aqui da nossa região, em nome aí do CPI-10, né, a região de Araçatuba, aí, toda a nossa região que acompanha o nosso trabalho. É muito importante divulgar, né, e enaltecer aí o bom trabalho realizado pelos bons policiais militares que Birigui e toda a região de Araçatuba possui, certo?
1: Certo.
0: Então, muito bom. Falamos com o Capitão Lugão, ele que é comandante da 4ª Companhia de Birigui, um assunto muito importante a respeito do projeto Vida, que está sendo desenvolvido aqui na cidade de Birigui. Você que acompanhou aí e sabe de alguém que precisa dessa informação, passe o nosso link, passe o nosso vídeo aí, e logo mais será distribuído aí também nos canais do Birigui Notícias alguns cortes dessa entrevista, momentos importantes e impactantes aí, que com certeza vão levar informação para você nas nossas redes sociais. Você que não conseguiu acompanhar a entrevista toda, não se preocupe. Logo mais ao final desta live, o vídeo fica salvo aí nos nossos canais digitais do Birigui Notícias e também aqui pela Top FM. Agora, 8 horas mais 47 minutos, vamos chamar aí o giro pelo mundo, as principais notícias do Estado e também da Federação.
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7: Uma iniciativa desenvolvida pelos Ministérios Públicos dos Estados da Bahia e de Minas Gerais vai ampliar o cumprimento dos critérios que garantem aos municípios o recebimento de recursos da União previstos no novo Fundeb, o Fundo de Manutenção e Desenvolvimento da Educação Básica. O projeto Chama o VAR buscará apoiar a atuação dos promotores de justiça na fiscalização das condicionalidades do chamado valor aluno.

0: certeza acompanhem ainda mais de perto as políticas educacionais e estimulem estados e municípios a atenderem às 5 condicionalidades exigidas para habilitação ao recebimento dos recursos do Fundeb. Entre elas estão a adoção de critérios técnicos para a escolha de gestores escolares, a participação mínima de 80% dos estudantes nas avaliações do sistema de avaliação da educação básica, a redução das desigualdades educacionais, socioeconômicas e raciais, além da implementação do regime de colaboração entre estados e municípios. Dados do painel Panorama Nacional de Habilitação ao VAR, desenvolvido pelo projeto, mostram que dos 5.569 municípios brasileiros, somente 3.067, pouco mais de 55%, já estão habilitados ao recebimento dos recursos, enquanto outros 2.502 ainda não cumprem todos os requisitos legais. Da Rádio Nacional em São Luís, Madison Euler.
1: Imagine uma criança ao ganhar um presente de aniversário, rasgando o papel, toda feliz, olhos brilhando, lá dentro um bicho de pelúcia, mas não é um bicho qualquer. Ele fala, conta piadas, responde perguntas, chama pelo nome, parece um amigo de verdade. Mágico, né? Mas por trás dessa magia, a CEDIGE, Secretaria Nacional de Direitos Digitais do Ministério da Justiça, descobriu uma história que merece mais atenção. E o motivo é preocupante: a invasão de privacidade e a criação de dependência nas crianças. Uma nota técnica do Ministério da Justiça, divulgada no início de julho, apontou que 6 modelos de brinquedos com inteligência artificial vendidos no Brasil apresentaram indícios de que podem estar desrespeitando o ECA Digital, o Código de Defesa do Consumidor e a Lei Geral de Proteção de Dados. Isso porque esses bonecos e robôs têm microfone, câmera e ouvem tudo o que a criança fala. Eles sabem onde ela mora, o que gosta, sua rotina, e esses dados vão parar numa nuvem, e muitas vezes sem que os pais saibam. Outra preocupação é que, além de expor as crianças, esses brinquedos são desenhados para prender a atenção dos pequenos, a tal ponto que a interação com eles pode se transformar em um vício. E também acabam tirando o espaço de brincadeiras simples como correr, desenhar ou jogar bola com os amigos. É o que explica o professor e consultor da Unesco em Design Ético e Inteligência Artificial, Jorge Valença.
2: São tecnologias que, em princípio, têm uma série de danos em potencial, danos já comprovados em vários aspectos, que vão da modulação do comportamento, passam por essa questão de coleta de dados excessiva, podem gerar uma manipulação emocional da criança e até uma dependência, porque o objetivo em alguns brinquedos inteligentes em particular é que as crianças entendam que aquilo dali é de fato um amigo, um conselheiro, uma pessoa que faz parte da rotina dela e não um produto ou alguma coisa sintética.
1: O pesquisador lembra, no entanto, que a tecnologia não é inimiga nessa história. Aliás, pode ser uma grande aliada, desde que colocada a serviço da infância.
2: A gente quer também estimular a ideia de que essas tecnologias elas podem ser uma inovação ética. Então, brinquedos que sejam, sim, protetivos, seguros, que garantam o bem-estar da criança, que garantam autonomia, que permitam que ela tenha uma tomada de decisão. Então, os brinquedos eles podem ser educativos, lúdicos. Então, a gente precisa alavancar esses benefícios e garantir a redução e a mitigação dos riscos para ter uma infância saudável.
1: Para ajudar os pais e responsáveis, o Ministério da Justiça já trabalha em um guia sobre inteligência artificial na infância. Além disso, serão feitos novos estudos sobre o tema que devem ser publicados até o final do ano. E enquanto a Senacom e a Agência Nacional de Proteção de Dados investigam o tema, fica a sugestão para os pais. Muitas vezes, a melhor brincadeira é aquela que não precisa de pilha, nem de Wi-Fi, nem de tecnologia. Basta usar a imaginação. Da Rádio Nacional em Brasília, Pedro Lacerda.
3: O prazo para imunização de jovens que ainda não foram vacinados contra o papiloma vírus humano, conhecido como HPV, foi prorrogado. Agora, adolescentes de 15 a 19 anos têm até o último dia de 2026 para se vacinar gratuitamente pelo SUS. É recomendado consultar a situação da caderneta de vacinação pelo aplicativo Meu SUS Digital. Caso a dose não esteja registrada, é preciso buscar pela unidade básica de saúde ou posto de vacinação mais próximo. O prazo foi estendido pelo fato de o HPV ser a infecção sexualmente transmissível mais comum do mundo.

0: Segundo a Organização Mundial da Saúde, cerca de 80% da população sexualmente ativa pode contrair a doença em algum momento da vida. Alguns tipos ocasionam verrugas, enquanto outros se relacionam com diversos tipos de câncer, entre eles o de colo de útero, um dos mais mortais entre as mulheres brasileiras. Na maior parte dos casos, o HPV atua de forma silenciosa, e quando apresenta sintomas, se manifesta por meio de verrugas, coceira, lesões ou alterações nas regiões genital, anal ou oral. Casos de alto risco estão mais presentes em pessoas não vacinadas. O imunizante ofertado pelo SUS protege contra 4 tipos do vírus, que estão relacionados com o aparecimento de verrugas e com a maior parte dos tipos de câncer. A vacinação de rotina é feita em dose única em meninos e meninas de 9 a 14 anos, idade em que a resposta imunológica é mais eficaz e a proteção ocorre antes do contato com o vírus. O Brasil busca se adequar às metas de cobertura vacinal estabelecidas pela OMS, que estimam 90% da população jovem feminina e masculina. Em 2025, 86,22% entre as meninas de 9 a 14 anos e 74,55% entre meninos da mesma faixa etária foram imunizados. Sob supervisão de Fábio Cardoso, da Rádio Nacional do Rio de Janeiro, João.
1: A Justiça Federal determinou que serão adotadas medidas mais rigorosas para impedir a venda de ouro extraído ilegalmente. A decisão atende a um pedido do Ministério Público Federal contra o chamado esquentamento do ouro, que é uma forma de dar aparência legal ao minério extraído de forma irregular. Para isso, seriam usadas declarações falsas ou informações como se o ouro ilegal tivesse sido produzido em uma área legalizada. A ação do MPF apontou irregularidades, principalmente nos municípios de Itaiatuba, Jacareacanga e Novo Progresso. Todos ficam no estado do Pará. Um estudo da Universidade Federal de Minas Gerais estima que o volume de ouro irregular comercializado na região, apenas entre 2019 e 2020, chegou a mais de 9 bilhões de reais. Por outro lado, foi possível verificar a legalidade de somente 1/3 da produção de ouro de todo o país nesse período. Mais de 6 toneladas foram confirmadas de origem ilegal. Além do estado do Pará, a maior parte das irregularidades estava relacionada a permissões de lavra garimpeira no estado do Mato Grosso. Essas medidas determinadas agora pela Justiça devem ser adotadas pela União, pela Agência Nacional de Mineração e pelo Banco Central. A União deve colocar em prática medidas de controle e combate ao desmatamento, incluindo a nota fiscal eletrônica do ouro ativo financeiro, um banco técnico de amostras, os planos para a Amazônia e a atuação da Delegacia de Meio Ambiente da Polícia Federal em Itaiatuba. A Agência Nacional de Mineração deve revisar as regras das permissões de lavra garimpeira, analisar títulos que possam ser cancelados e criar mecanismos de certificação e rastreabilidade do ouro. Já o Banco Central terá que reforçar a fiscalização sobre a compra do ouro e combater a atuação de pessoas e empresas não autorizadas, sem presumir legalidade ou boa-fé. A Justiça determinou a apresentação de relatórios semestrais sobre as medidas adotadas. Os primeiros devem ser entregues em 180 dias sob pena de multa. A nossa produção tentou contato com os citados na ação, mas ainda não obtivemos resposta. Da Rádio Nacional em São Luís, Gabriel Corrêa.
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1: 9 horas em ponto. Então a gente passou aí, né, hoje, nesta quinta-feira, dia 23, a entrevista com o capitão PM Lugão, ele que é comandante da 4ª Companhia aqui da cidade de Birigui. E a gente bateu um papo muito importante a respeito de assuntos aí relacionados ao trabalho da polícia e também sobre o projeto Vida realizado aqui na cidade de Birigui e também em toda a nossa região. Uma informação muito importante para os nossos ouvintes, para os nossos internautas, que com certeza vai esclarecer algumas dúvidas, né? A gente lembra que essa entrevista fica salva aí nos nossos canais e você pode acompanhar e encaminhar também para as pessoas que você conhece que precisa dessa informação. Agora são pontualmente 9 horas mais um minuto, a gente chegou ao fim de mais uma edição do Diário Regional. Queremos mais uma vez agradecer a todos que participaram, a todos que mandaram sua mensagem aqui. Felizmente, nós não conseguimos abrir hoje aqui o espaço para perguntas, né? Mas muitas pessoas mandando mensagem através do nosso WhatsApp, também através dos comentários aqui no Facebook. O nosso muito obrigado e a gente tem um encontro marcado amanhã, sexta-feira, a partir da...
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que mediante a fé estáis guardados na virtude de Deus para a salvação, já prestes para se revelar no último tempo, em que vós grandemente vos alegrais, ainda que agora importa, sendo necessário que estejais por um pouco contristados com várias tentações.

Preciosos e amigos ouvintes, a interpretação da Palavra de Deus sem a revelação do Espírito Santo é como aquela cozinheira cortar o frango fora de lugar. As mulheres, as senhoras, donas de casa que estão nos ouvindo já entenderam o que nós queremos dizer. Por exemplo, cortar a asa do frango no meio não estaria certo. Tem que ser na junta. A cozinheira que não sabe preparar um frango, ela faz uma confusão toda com aquele frango, corta os pedaços fora de lugar. E que tal aquilo depois sobre a mesa? Assim acontece com os homens que, julgando-se sábios, tornaram-se loucos, segundo a profecia de São Paulo. Julgando-se sábios, tornaram-se loucos. Não há loucura maior do que interpretar as Escrituras através de um credo, de um dogma criado por homens. Isto tem que ser somente pelo Espírito Santo. A coisa está completamente às vezes. O carro tem estado na frente dos bois. E os homens querem a sobremesa antes mesmo de terem a comida sobre a mesa. Querem se deleitar nas coisas de Deus sem, antes de tudo, se alimentarem das mesmas de uma maneira legítima, cortada junta por junta, e congregando isto é um corpo perfeito, é um organismo perfeito. Para tanto, Jesus Cristo nos prometeu, através do apóstolo São Pedro, o Espírito Santo usando, em Atos dos Apóstolos, capítulo 2, o Espírito Santo. Sim, Jesus fez promessa para os discípulos, para os seus apóstolos, e deu-lhes ordem que ficassem em Jerusalém, até que fossem revestidos do poder do alto. Isto é, até que recebessem esse Espírito Santo, que sem o qual eles iriam cortar o frango fora do lugar. Eles iriam ter um batismo errado. Eles não entenderiam Mateus 28, versículo 19. Então cortariam a coisa fora de lugar. Mas aqui está São Pedro dizendo: e disse-lhes Pedro, arrependei-vos e cada um de vós seja batizado em nome de Jesus Cristo para perdão dos pecados e recebereis o dom do Espírito Santo. Porque a promessa vos diz respeito a vós, a vossos filhos e a todos os que estão longe, a tantos quantos Deus, nosso Senhor, chamar. Então, Jesus fez a promessa para eles. Eles, por sua vez, usados pelo Espírito Santo, a pessoa de Cristo, na igreja, nos cortou a palavra no lugarzinho certo, usando todas as coisas no devido lugar. Para começar, o batismo te congrega. Te congrega junto ao povo de Deus. Te separa e te dá uma boa consciência. E esse batismo deve ser

Porque Jesus disse: o Espírito Santo vos guiará em toda a verdade. Em toda a verdade. Isto é certo? Sim. Haveria um lugar mais seguro? Haveria um lugar mais desejável para uma pessoa que se diz cristã, a não ser na verdade? Haveria um lugar mais seguro? Não. Absolutamente não. Então aqui nós temos um lugar próprio, apresentado pelo Espírito Santo através das Escrituras. Tendo, pois, irmãos, ousadia para entrar no santuário pelo sangue de Jesus, pelo novo e vivo caminho que Ele nos consagrou pelo véu, isto é, pela sua carne, e tendo um grande sacerdote sobre a casa de Deus, cheguemo-nos com verdadeiro coração, em inteira certeza de fé, tendo os corações purificados da má consciência e o corpo lavado com água limpa, retenhamos firmes a confissão da nossa esperança, porque fiel é o que prometeu. Sim, estas escrituras nos fazem lembrar nesse instante da mensagem véu adentro. O tabernáculo, lá no Velho Testamento, tinha suas divisões. E tinha o lugar em que todos os homens podiam entrar, pelo átrio, pelo santuário. Mas havia um lugar ali, que somente o sumo sacerdote podia entrar, com sangue, uma vez por ano. E se ele morresse ali dentro, ninguém podia entrar ali, senão morreria também. Ele tinha que ter uma cinta bem longa, bem comprida, que ficasse do lado de fora, porque se ele morresse, então ele seria puxado por aquela cinta. Este lugar é terrível. Ninguém pode entrar sem a revelação do sangue. Ninguém pode pensar em salvação. Ninguém pode pensar em lugar, em estar em um lugar tão santo, tão puro, sem a revelação do sangue de nosso Senhor Jesus Cristo. Vivendo com vida fácil, em pecado, sem disciplina, imergidos nos vícios, em toda sorte de pecado contra seu próprio corpo, contra o pudor, contra as Escrituras, ninguém pode estar seguro. Naquele tempo, o homem morreria se entrasse ali. Mas hoje, se o homem não entrar neste lugar, ele estará morto. E a morte significa separação de Deus. Ninguém pode ficar fora deste lugar, porque é um sinal que está morto em delitos e pecados. Mas nós temos um eco, uma voz que chamou a Lázaro do túmulo. Nós temos o eco de São Paulo gritando: desperta-te, tu que dormes, levanta-te dentre os mortos e Cristo te esclarecerá. Isto quer dizer, Cristo revelará a você o seu sacrifício, o valor do seu sangue, a ponto de você prezar a sua vida de tal forma que você a entrega por amor de sua salvação. Jesus disse: aquele que perder a sua vida, achá-la. Porém, aquele que achar a sua vida, perdê-la. Não é outra coisa que está acontecendo com o mundo. Em Apocalipse, capítulo 10, versículo 3, está escrito: e clamou com grande voz, como quando brama o leão, e havendo clamado, os sete trovões fizeram soar as suas vozes. E sendo ouvidas dos sete trovões as suas vozes, eu ia escrevê-las, e ouvi

vi uma voz do céu que me dizia: sela o que os sete trovões falaram e não o escrevas. Os sete trovões, de um modo geral, em um sentido, ele está em todas as escrituras, porque ele é a própria escritura. Ele é o próprio Cristo. Mas em outro sentido, ele não ficou escrito no papel. Para quê? Porque ele tem que ser uma vida vivida. Ele tem que ressoar, ele tem que rimbombar. É no coração do homem, é uma operação do Espírito Santo. E um destes trovões é justamente o regozijo no sofrimento. É saber regozijar-se no sofrimento por amor da sua salvação, por amor do nome de nosso Senhor Jesus Cristo, por amor da verdade. A Bíblia diz que eles saíram se regozijando de diante do sinédrio por haverem sido dignos de sofrerem afrontas por causa deste nome que eles pregaram, que eles invocaram no batismo. Por causa desta verdade, por causa do Espírito Santo, esse trovão deve rimbombar no seu coração, te dar gozo, regozijo no sofrimento por causa da verdade que você tem crido. Ninguém precisa sofrer por causa da fé comum que possui. Fé comum oferecida por religiões comuns não leva o homem a sofrer pela verdade. Diante de tudo se dobra. Mas Sadraque, Misaque e Abednego tinham uma fé incomum, por isso não se dobraram com os demais, quando o rei ordenou que todos se dobrassem diante de uma imagem. Isto porque eles tinham uma fé incomum, eles tinham uma voz, eles tinham um sinal, e eles não caminharam para a fornalha lamentando: cremos perfeitamente. Com aquela fé em comum, eles foram se regozijando, e a fornalha não pôde queimar deles, senão unicamente aquilo que os amarrava. As aflições do tempo presente, as angústias que temos de enfrentar, as perseguições, as tentações, não podem servir para outra coisa, senão para nos desprender das coisas do mundo, das coisas que nos prendem, das coisas que nos amarram. E assim nós temos regozijo. Pedro disse: bendito seja o Deus e Pai de nosso Senhor Jesus Cristo, que segundo a sua grande misericórdia, nos gerou de novo para uma viva esperança pela ressurreição de Jesus Cristo dentre os mortos, para uma herança incorruptível, incontaminável e que não pode murchar, guardada nos céus para vós, que mediante a fé estáis guardados na virtude de Deus para a salvação, já prestes para se revelar no último tempo, em que vós grandemente vos alegrais, regozijo, gozo, ainda que agora importa, sendo necessário que estejais por um pouco contristados com várias tentações, para que a prova da vossa fé, muito mais preciosa do que o ouro que perece e é provado pelo fogo, se ache em louvor e honra e glória na revelação de Jesus Cristo. Aqui está, regozijo, gozo na tribulação, mediante provas de que de fato temos alcançado aquele ponto máximo do propósito de Deus, porque ninguém tem amor igual ao de Cristo. Mas para chegarmos a este amor, é necessário que ultrapassemos o ódio, é necessário que
pisemos no ódio, aniquilemos o ódio. É necessário que passemos por cima de todos os nossos sentidos, até mesmo sobre a nossa consciência, sobre o nosso afeto, a razão, a memória, o raciocínio, o ouvido, a audição, a visão, o paladar, o tato, o olfato. É necessário que passemos por todas estas coisas para que assim alcancemos esse ápice, este amor ágape, a ponto de regozijarmos nas angústias, nos sofrimentos. É necessário, sim. E isto o que faz é o Espírito Santo. Ninguém mais pode. Ninguém mais pode implantar amor na Terra. Nenhum sistema humano, nenhum sistema político pode impor amor sobre a Terra. Respeito pela vida alheia, respeito pela honra, respeito pela mulher, respeito pelo lar, respeito pelas autoridades, respeito pelos homens. Ninguém pode. Somente o amor divino, operado por esse grande trovão de Deus, que só pode vir ao coração do homem pelo Espírito Santo.

0: Deus os abençoe. Em nome de Jesus Cristo. Amém.
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0: Salvador. Então,
1: é importante ela, falando nela, né? Ela já acabou de chegar aqui nos estúdios e vai trazer detalhes, né, com bastante propriedade, do que é o Ministério Infantil, o Pequeno Galileu, da Igreja Pentecostal Deus e Amor. É uma bênção de Deus essa irmã, e ela já esteve em outro momento aqui, o tio Paulo também já esteve conosco, e eu tenho certeza que a sua participação hoje vai ser muito importante, vai ser fundamental para a gente tirar dúvidas, né, dos nossos ouvintes a respeito do Pequeno Galileu, cujo eu fiz parte lá nos anos 90, né? E digo isso com muita alegria, com muito orgulho. E hoje poder estar aqui conversando com a nossa líder nacional e internacional, porque o Galileu, ele não está apenas no Brasil. E é um trabalho muito lindo, muito importante. E aí eu já quero aqui cumprimentar a irmã Yasmin, que aonde ela vai, ela... que é isso, meu Deus do céu? Ela está com um monte de placas aqui de advertência. Bom dia, Pai do Senhor Jesus, eu mesmo.
2: Pai do Senhor, pastor, Pai do Senhor, a todos que nos acompanham nessa manhã. Eu já cheguei em clima de EBF.
1: É, deu para ver.
2: É que vocês estão apenas nos escutando, mas quem acompanha nossas redes sociais, eu tô aqui com mais plaquinhas de atenção, estamos em obras. É. E a nossa obra, pastor, está quase finalizando, porque faltam 2 dias.
1: Amém. Meu Deus do céu, eu tô mais ansioso do que a Rebeca. Tô na expectativa mais do que ela. Ela só fala em Galileu Festa, Galileu Festa.
2: Oh, meu Deus.
1: Ela tá ouvindo agora lá em casa, lá com
2: Rebeca,
1: a
2: Rebeca, beijinho, te esperamos, viu?
1: Ela tá representando a primeira infância.
2: Oh, meu Deus.
1: As crianças da primeira infância que vão estar aqui. E nós vamos falar hoje sobre a nossa EBF que chegou, né? Passou assim, ó. Estamos nas férias de 2026, no meio do ano. E eu, ano passado foi incrível, né? Foi demais, mas recém havíamos chegado aqui em São Paulo definitivamente e eu não lembro qual foi o motivo, a gente tinha uma agenda, não podia participar. Eu falei, mas ano que vem, Rebeca, eu te prometo que tu vai participar no presencial e vai ferver muito, vai abalar, vai ser uma bênção de Deus. E aí, irmã Yasmin, como é que tá? Depois nós vamos falar detalhadamente, né? Mas como que tá esses... Como que estão os preparativos, né? Eu vi aqui no cronograma da rádio que vocês estão vindo direto aqui na rádio também, né?
2: Direto, pastor. A gente tá vindo aqui toda semana. E também na live das 17 horas... No canal da igreja, a gente também está participando, que é intensificando. E a gente sempre fala que a rádio, você, ouvinte, tem um papel fundamental em todos os eventos aqui da nossa Igreja Pentecostal Deus e Amor. É incrível, a gente transmite aqui as informações, os eventos, a gente tem um retorno muito rápido. Então, já queremos agradecer você que está nos escutando por participar aqui conosco, por estar presente. E além da gente estar intensificando essas divulgações aqui em rádio, no Voz, Sertão... Ontem também nós evangelizamos em 2 horários, numa escola, uma porta da escola aqui perto da sede mundial. A gente foi no turno da manhã e retornamos no turno da noite para as crianças da primeira infância. E foi muito lindo. A gente ficou assim com o coração muito alegre, porque fomos bem recebidos pelos monitores que estavam ali na porta, pelos monitores da van. Então, eu tenho certeza que grandes coisas sim eu tenho preparado.
1: Com certeza. Eu creio isso em nome de Jesus, quero convocar vocês, a gente tem aí mais ainda o dia de quinta, né, o dia de sexta e amanhã de sábado, porque na primeira hora da tarde no sábado eu já tô aqui, com certeza, eu já venho cedo para cá, junto com a minha esposa e junto com a Rebeca, para nós não perder nada.
2: Não pode perder nada.
1: Do início ao fim.
2: Do início ao fim. E a gente sempre diz que a gente é os últimos a sair daqui.
1: É,
2: que 21 horas ainda tem brinquedo no estacionamento, 21 horas a gente já tá no estacionamento brincando.
1: Capaz, é mesmo?
2: Sério. Por exemplo, a titia Débora Miranda, ela é a última a sair.
1: Meu
2: ela fica ali embaixo
1: Deus.
2: Até de,
1: não, olha,
2: desmontar o último brinquedo.
1: A tia Débora tem muita energia, né?
2: Então, você que tá nos escutando, não deixe pra chegar à tarde, não se atrase, não tem aquela pressa de sair correndo. Aproveite esse dia,
1: Bem tranquilo, e eu tenho certeza que não só para as crianças, mas para os adultos também, vai ser muito importante esse contato e o desenvolvimento da nossa criança interior, que todos nós temos, né? Não é que só alguns têm, todos nós temos. Nós vamos falar hoje também no nosso programa sobre o CEFEC, né? Esse curso de formação que acontece, que é promovido, né? E ofertado pela Igreja Pentecostal Deus e Amor através do Ministério Infantil, para aquelas pessoas, né, que gostam dessa pedagogia, que tem esse desejo de se capacitar para trabalhar no Ministério Infantil da sua igreja. Então é importante, né? É fundamental que façam o CEFEC, mas nós vamos falar de maneira detalhada. Da mesma maneira, acontece aqui na sede mundial também o workshop para pais, para professores, para líderes do Ministério Infantil, para as crianças também, né? E a gente sabe que tem sido uma bênção esses eventos aqui na sede mundial, e tenho certeza que o Senhor vai abençoar de uma forma tremenda essa programação. A gente tem uma live mensal no Instagram, psicoeducação, orientações importantíssimas, tem a campanha mensal de oração, né? Ao mesmo tempo, tem a escola bíblica, obviamente, durante os cultos, né? E nós temos também um coral infantil, o coral Kids do Pequeno Galileu. E nós vamos falar sobre isso aqui nessa programação, mas antes disso, o Moisés está ali na mesa, no áudio, né, Moisés? Está de volta, descansou, olha lá, tá até, renovou as energias, né, Moisés? Curtiu o filhão, a esposa, a família, maravilha, né? Moisés, vamos ouvir uma canção e depois nós vamos voltar com a tia Yasmin aqui do Pequeno Galileu para ela falar sobre tudo isso aqui que eu acabei de anunciar para vocês. E vai ser uma benção. Mas vai compartilhando aí a nossa programação, porque nós estamos ao vivo pela Rádio Deus e Amor nessa manhã de quinta-feira e vocês são bem-vindos.

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2: 10 e 14, nós estamos aqui. Hoje, programação especial, junto com a nossa irmã Yasmin Rodrigues, do Ministério Infantil Pequeno Galileu. Yasmin, o curso de formação de evangelista de crianças, o CEFEC, como que acontece? Como que... eu sei que é promovido pela Escola Teológica Deus e Amor, né? É na própria unidade. Fala mais um pouco pra gente sobre esse curso.
3: É um curso que é bem rapidinho, pastor. A gente fala que passa tão rápido, tão rápido. Ele tem a duração de um semestre e você que está nos escutando agora, as inscrições ainda estão abertas. Então, você que é da Grande São Paulo, até de interior, porque a gente teve um caso de uma professora que ela saía da casa dela 4 da manhã para poder fazer o CEFEC aqui na ITDA. Então, é ter este desejo de aprender mais, de adquirir mais conhecimento, e passa tão rápido. É um semestre, as inscrições estão abertas. Agora, agosto, já vamos começar as nossas aulas, e é uma maneira de você aprender mais como trabalhar no Ministério Infantil, contar e escrever uma história, trabalhar com temas importantes em sala de aula, autismo, TDAH, outros tipos de temas que nós iremos abordar. Então, não deixe de se matricular, você aqui da Grande São Paulo.
2: Presencial, né?
3: Presencial.
2: E paga quanto?
3: Nada.
2: É gratuito?
3: Gratuito.
2: Opa,
3: que maravilha. Então não tem desculpa, né? Não vou fazer porque é caro. Você não vai pagar nada, é um investimento.
2: Tá, mas é necessariamente para atuar como professor, ou se uma mãe ou se um pai quiser fazer um curso, pode também?
3: Pode, como deve. Por causa que a gente abre, né, um pouco este leque na mente, explica como identificar algumas coisas nas nossas crianças, nossos adolescentes. A gente aconselha pastores estarem também realizando este curso. Então, participe. Você vai ver que você vai sair totalmente cheio desse conhecimento para atuar na sua casa, para atuar na sua igreja, para atuar na sua escola bíblica e em todas as áreas.
2: Ou seja, a gente entende então, ouvinte, que quanto maior a nossa capacitação, o nosso acesso ao saber, ao conhecimento, a maneira de a gente educar os nossos filhos, a maneira de orientar os nossos netos, como que isso vai fazer uma grande diferença. Mas para isso a gente precisa de ferramentas adequadas para utilizarmos no dia a dia com as nossas crianças, né? Elas estão lá na escola, né? Elas têm a interação com os colegas, com a família, mas nós precisamos de abordagens que nos deem essa capacidade de acolher, de orientar, de ter o conhecimento em cada fase do desenvolvimento dessas crianças, né? Ah, você pode dizer, mas na minha época não tinha. Que bom que hoje tem, né? Que bom que hoje a igreja está ofertando, e olha que interessante, gratuitamente. Para você que está aqui na Grande São Paulo, né, como a Yasmin falou, então, 6 meses, né, que é um semestre, e você participa todos os sábados pela manhã.
3: Isso. A aula começa 9, nem bem a aula, que a gente tem um devocional antes. Então, de 9 a 9:30, a gente tem um devocional. Então, a gente já inicia a nossa aula no auditório, em oração, em propósito. 9:30 inicia nossas aulas e 15 para meio-dia encerramos o curso para você já ir para casa. E aqui, depois no curso também a gente tem aula prática, que você vai vir aqui na escolinha, vivenciar aquilo que você aprendeu, colocar em prática, que eu sempre costumo dizer, pastor Jessé, a prática, ela é uma soma de tudo. Você pode ter muita teoria, mas você necessita da prática. E na prática você aprende muito.
2: Perfeitamente. Tá, e aí pode ser que alguém está nos ouvindo aqui, Zona Sul, Zona Leste, ou está no interior mesmo aqui, nas cidades mais próximas, né, da capital, e quer fazer o curso. Tem que ser a inscrição, Yasmin, tem que ser presencial na ITDA, ou pode fazer por e-mail, telefone, como é que é?
3: Exatamente. A ITDA, agora nesse semestre, disponibilizou um link. Então, a gente não consegue enviar esse link para você, que você está apenas nos escutando. Mas você pode enviar um e-mail para cursos@ipda.com.br, cursos@ipda.com.br, solicitar a sua inscrição. Temos o CEFEC, Pastor Jessé, mas também tem um leque de cursos ricos que a nossa ITDA disponibiliza para você estar aprendendo mais. E você pode, por exemplo, se matricular no sábado da manhã no CEFEC. Uhum. Mas durante a semana você pode fazer oratória, aconselhamento pastoral, tá, inúmeros cursos, e muitos deles são gratuitos.
2: Olha só que interessante. E aí, aqueles que são pagos, né? Eles são um valor. Por exemplo, eu fiz agora um ano de espanhol e a Joyce está fazendo inglês. E aí a mensalidade é R$100. Imagine, nunca, ouvinte, que você vai encontrar um curso de idiomas com esse valor aí. E como ela mencionou, cursos gratuitos também, você pode conhecer mais da ETDA, que é a Escola Teológica Deus e Amor. Você pode também aí procurar na página, né, no Instagram. Uhum. Tem mais informações ali também para vocês entrarem agora, acessar ali e ver a respeito. Nós estamos falando do curso de formação de evangelista de crianças. É isso aí, ouvintes. Nós estamos ao vivo aqui pela rádio Deus e Amor. Todas as quintas estamos com vocês, sempre é uma bênção de Deus. Na semana anterior, a Joyce esteve aqui conosco, a Rebeca também. Nós falamos sobre culto da família, sobre workshop de casais, que foi uma bênção de Deus nesse último domingo. E falando em workshop, o Ministério Infantil da Igreja também promove, né, esses encontros, esses eventos presenciais e online, Yasmin.
3: Exatamente, pastor. A gente realizou agora no dia 2 de maio, né? Nosso 2 de maio, depois do feriado, o nosso workshop deste ano. E já estamos ansiosos para o próximo, que também teremos esse ano. São dois ao anual. E eu tenho certeza que o do final do ano vai ser incrível, como foi também do mês de maio. E fora esses encontros presenciais aqui na nossa sede mundial, a gente está tendo os momentos de live no Instagram com o pastor Jessé. A gente está tendo conhecimentos sendo aplicados para os professores, para pais. Então, a gente está sempre tentando fazer algo novo e um conhecimento novo para professores, para pais e para pastores, para que possam cada vez mais desempenhar essa função tão linda na igreja, que é educar as nossas crianças no caminho que devem andar, evangelizar esses adolescentes, para que essas famílias possam ser acolhidas e crescer saudável aqui dentro da igreja.
2: Então, já vai, fica atento aí. Você pode também entrar no Instagram do Pequeno Galileu Oficial, porque é ali que a gente fica sabendo de tudo aquilo que acontece, né, Yasmin? Eu vejo que vocês alimentam bastante aquela página.
3: Bastante.
2: Meu Deus do céu.
3: E agora
2: dia.
3: A semana GBF tá entrando 3 publicações por dia, 4 fora, subindo as informações nos stories.
2: Ah, pois é, os stories mesmo, eu acompanho sempre ali. E a Rebeca gosta, se ela tá sentada no sofá e eu tô vendo o history, ela já vem e fala, Galileu, aí tem que mostrar pra ela ver o Galileu, e é maravilhoso. Você é professor de escola bíblica infantil, você trabalha com pedagogia, com magistério, você é avô, é mãe, é pai, enfim, tem contato com criança em casa. Olha, nesse sábado é um evento aqui propício para vocês, hein? E fiquem atentos aí no Instagram, então, do Pequeno Galileu, porque vai sair aí a data do nosso próximo workshop para pais, pastores, líderes, professores e crianças e adolescentes também, né? Então estejam conosco sempre e nos acompanhem aí pelas redes sociais, para vocês saberem. Falando em Instagram, tem uma live todos os meses, né? Começamos agora, né? No mês passado, né, Yasmin?
3: E a gente tá vendo que tem um retorno muito bom, né? As pessoas, elas estão acompanhando em tempo real, mas terminou a live, ficou salvo. As pessoas voltam para acompanhar, para adquirir aquilo que talvez perdeu naquele momento do ao vivo. E você que ainda não acompanhou, eu convido você a participar toda terceira, segunda-feira de todo mês. E os temas são variados. Pastor Jessé está lá durante uma hora, trazendo conhecimento para você rico. Então já marque na sua agenda, não perca, é às 21 horas, passa rápido. Mas eu tenho certeza que você vai amar estar participando.
2: Inclusive, nessa segunda-feira a gente teve o nosso encontro, foi maravilhoso, a gente falou sobre a questão de limites, de disciplinas. A importância do não, né? Com responsabilidade, com acolhimento, orientação, a importância do sim, com limites. E foi muito boa a nossa live. E aí eu quero convidá-lo já para o dia 17 de agosto, que, como disse a Yasmin, é a terceira segunda-feira do mês, às 9 horas da noite. Vocês não podem perder, porque a gente tem aí mais um tema muito importante, muito rico, que vai trazer bastante esclarecimento para você, para sua família, na sua atuação e também no momento de você educar os seus pequenos, né? Muito bem, nós vamos ouvir mais uma canção. Estamos nesse ritmo de EBF, estamos no ritmo de alegria, porque... uma casa que não tem criança, meu Deus, uma igreja que não tem criança é triste, né? Falta alguma coisa, né?
3: A casa, a igreja,
2: não,
3: né?
2: Tem que ter.
3: Tem que ter?
2: Tem que ter.
3: Tem que ter.
2: Então nós vamos ouvir mais uma canção e daqui a pouco a gente vem falar sobre a campanha de oração que acontece todos os meses pelas crianças, pelos pais. E vai ser uma benção a campanha do próximo mês. Mas vamos ouvir essa canção primeiro e voltamos já.
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0: A paz do Senhor Jesus, aqui é a tia Josi de Santa Bárbara do Oeste, da sede central. A minha expectativa para a EBF 2026 está muito grande. Eu acredito que vai ser uma festa linda, maravilhosa para Jesus, que mais uma vez vai alcançar as nossas crianças, o coração delas, e elas vão sentir muita alegria com a palavra, os louvores. E tudo isso é para que elas cresçam e floresçam no reino de Deus.
1: Eu sou a tia Neuza, quero confirmar a minha presença na EBF sábado, ali na sede mundial. Convido a todos para que faz presente ali junto conosco.
2: Paz do Senhor, é a tia Gleice aqui da sede de Franca, que a minha expectativa está muito grande. Estou muito feliz por mais um ano poder participar da EBF com as nossas crianças da sede, com o apoio da tia Andresa, da tia Solange, apoio com as tias de Miguel Lopes, ensinar para nossas crianças o caminho que devemos andar. E é isso aí, minha expectativa está imensa, muito feliz.
3: Graça e paz do nosso Senhor Jesus, aqui é a tia Sol, da sede central de Franca. Venho expressar minha expectativa para este EBF de 2026, que estamos já na reta final dos preparativos. Estou super ansiosa, nós, as tias, já estamos preparadas para poder receber as nossas crianças, e eu creio que vai ser uma festa maravilhosa. Nós não vemos a hora de chegar esse grande dia. Venha, participa conosco, porque vai ser maravilhoso.

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1: 10h31 aqui em São Paulo, a gente está falando hoje sobre o nosso esquenta, aquecimento, preparação, porque faltam 2 dias para a nossa escola bíblica de férias, que vai acontecer neste sábado, aqui na sede mundial da Igreja Pentecostal Deus e Amor. Aí você diz assim: ah, Jessé, mas eu estou ouvindo o programa aqui, eu estou no... Tô pela internet, eu tô ouvindo aqui pelo rádio, e eu tô muito longe aí, meu Deus, eu queria tanto acompanhar. Aí eu vou jogar no colo da Yasmin, né? Yasmin, como é que fica? Porque tem criança, às vezes, que é da escola Pequeno Galileu, que é lá das tuas bandas, né?
2: Exatamente,
1: como
2: lá
1: diz,
2: do
1: lá,
2: norte.
1: Lá no sul a gente fala das bandas. É lá do Pará. E daí não sei se... Vão vir pra cá, não?
2: Como
1: é
2: que... Ai, acho que dessa vez... Eu tenho certeza que eles queriam, com certeza, alugar, né, um ônibus e vir, não tenho nem dúvida.
1: É longe daqui, Yasmin? Nunca
2: 3 fui. Dias de viagem, de ônibus.
1: De ônibus?
2: O quê? 3 dias.
1: É uma barbaridade.
2: Avião, 3 horas e meia.
1: Meu Deus.
2: Mas, assim, ouvinte, você tá nos escutando, 3 dias é... Nossa, mas é uma viagem incrível.
1: É?
2: Eu perdi as contas, quantas vezes eu vim pra cá, pra São Paulo, de ônibus, e eu sinto saudade.
1: Meu Deus,
2: sinto
1: tá
2: saudade,
1: graça,
2: sinto Jesus. Saudade. Mas você que tá, por exemplo, no norte, uhum, nordeste, sul, e não consegue vir, calma, você pode acompanhar da sua casa. Será transmitida a EBF, você vai conseguir acompanhar a chegada, aquela emoção antes da EBF, o pós-EBF, durante. Então acompanhe, acompanhe, tire uma foto e nos marque nas nossas redes sociais, no Instagram do Pequeno Galileu Oficial, pra gente saber de onde você tá nos acompanhando.
1: Ah, lembrando, né? Quem tá aqui em São Paulo, pelo amor de Deus, gente, vocês não vão me acompanhar pela rádio,
2: exatamente,
1: pela internet e coisa nenhuma. Vocês vêm pra cá, hein?
2: Exatamente. E não tem aquela desculpa: ah, mas eu vou descer no metrô, é perigoso pra ir andando. Calma que vai ter um ônibus pra buscar você.
1: Tá
2: então
1: fácil.
2: Você vai descer no metrô, a gente tem um ônibus de 1h30 até as 3 horas, lá na porta do metrô Dom Pedro I, segundo. E vai trazer você aqui pra sede mundial.
1: Uhum.
2: Calma, terminou o culto, às 17 horas, vai ter outro ônibus levando você aqui da sede mundial até o metrô. Então
1: bah,
2: não tem
1: tá
2: desculpa.
1: Fácil, né?
2: Não tem
1: Deus.
2: Desculpa.
1: Tá. E vai ter o trenzinho de novo?
2: Vai ter o trenzinho. O trenzinho não pode faltar. Não pode faltar.
1: Ah, então
2: vai ter trenzinho, vai ter brinquedo. O lanche esse ano vai ser diferente. E calma, as primeiras crianças e adolescentes que aparecerem aqui na sede mundial, a gente tem uma surpresinha pra vocês.
1: Primeiras?
2: As primeiras.
1: Só as crianças.
2: Só as crianças de perna curta. Mas as crianças de perna longa, por favor, não faltem.
1: Tá.
2: Porque
1: bom,
2: às
1: então.
2: Vezes, pastor Jessé, podem pensar: ah, é um culto infantil, eu não vou. Ah, é culto pra criança, é sem graça. Nossa, quantas famílias são alcançadas e restauradas em um culto infantil.
1: Uhum.
2: A pregação, a gente vê vovozinhas louvando com, amém, as crianças, participando. Então é para todos.
1: Essa plaquinha, eu falei, né? Você está chegando agora. A Yasmin Rodrigues é responsável pelo Ministério Infantil Pequeno Galileu. E ela tá aqui, tá com a camiseta amarela e eu tô com a camiseta verde. Estamos de verde e amarelo.
2: E não, né, foi nem combinado,
1: não,
2: né, pastor?
1: Não
2: foi combinado.
1: Não foi combinado e combinou. E ela chegou aqui com várias plaquinhas, tá escrito atenção. O que que tá escrito nessas plaquinhas aí? Vamos lá.
2: Vamos lá, vou começar por esse aqui. Atenção, Jesus trabalhando. Olha, pastor Jessé.
1: Ah, que bonitinho, né?
2: Jesus trabalha em nossas vidas,
1: tá,
2: então não tem como negar.
1: Amém.
2: Outra plaquinha que eu trouxe aqui, selecionei. Atenção, a obra não pode parar.
1: Glória a Deus.
2: Jamais, amém, pode parar. E o nosso foco dessa EBF é o quê? Atenção, crianças sendo salvas. Porque o objetivo não é fazer uma festa, não é mostrar o melhor brinquedo, a melhor decoração. O objetivo das nossas festas é o quê? Salvar criança e adolescente.
1: Porque as crianças e os adolescentes precisam ter encontro com Deus, porque é aquela, né? Filho de crente não é
2: não
1: neto
2: é
1: de Deus, né?
2: Uhum.
1: E não é crentinho, ele é um servo, uhum, de Deus. Ele precisa ter a sua experiência com o Senhor. E aí é nisso que tem as famílias. Não tem família sem, uhum, criança, né? Há um casal, não é família.
2: Exatamente.
1: É família quando vier a primeira criança.
2: Uhum. E se a gente tá na Família em Foco, o que é que eu trouxe aqui? Atenção,
1: opa,
2: famílias sendo restauradas.
1: Amém.
2: E por que eu escolho essa placa sempre?
1: Ah.
2: Às vezes a criança, ela vem pra igreja pela avó, pelo avô. E vindo numa EBF, começa a vir a mãe, que não conhece Jesus. Vem o pai para ver a criança se apresentar. E a família inteira é restaurada através de uma EBF, de um culto infantil, através daquela criança. Aquela criança restaura uma família que às vezes está com problemas, com dificuldades. Quantos testemunhos a gente tem de uma criança participar de um evento e a família inteira aceitar Jesus, participar da igreja, se tornar membros e hoje estão dirigindo. Então, famílias restauradas em uma festa infantil.
1: Verdade, que bênção. É, o que mais? Tem mais alguma aí?
2: Tem, eu trouxe várias, que a gente tem muita.
1: Pode ler aí, vamos lá.
2: O objetivo de ensinar as nossas crianças é o quê? Elas adorarem ao Senhor.
1: Opa!
2: Não é simplesmente louvar, cantar por cantar, fazer um gestinho. É adorar ao Senhor.
1: Isso é tão verdade, Yasmin. Tu acredita que os hinos que a gente cantava lá na escola Pequeno Galileu, eu lembro todos até hoje.
2: Exatamente.
1: Todos que a gente cantava, eu lembro até hoje. Isso faz muito sentido.
2: Porque a gente está adorando ao Senhor.
1: Exatamente. E não esquece, né?
2: Não esquece. E essa plaquinha também, ela é super importante.
1: Qual é?
2: A igreja é lugar de crianças.
1: Opa!
2: Então você que está nos escutando, nossa, chegou aquela criança que faz barulho.
1: Meu Deus! Aquela
2: criança que corre, tira, coloca para a mãe. A igreja é lugar de crianças.
1: Mas não tinha que deixar as crianças em casa para não incomodar?
2: Nada. Eu uso essa frase. É melhor uma criança correndo na igreja do que uma criança correndo no mundo.
1: Meu Deus, abalou essa daí.
2: Então, você que está nos escutando, aquela criança pode estar fazendo barulho na igreja, pode estar correndo, mas ela está no melhor lugar. Uhum. E o nosso dever é acolher essas crianças, porque a igreja é um lugar de crianças.
1: A Bíblia diz assim, ó. Que os adultos traziam as crianças para serem tocadas por Jesus. Elas não iam sozinhas.
2: Uhum.
1: Até porque, imagina, como é que uma criança vai pegar um metrô, vai vir para a sede mundial no sábado aqui? Não tem como, né, gente?
2: Uhum.
1: É, você que está ouvindo a programação, vai ser o instrumento de Deus para trazer essa criança, para trazer esse adolescente para receber o toque da mão amiga de Jesus. Através da diversão, da palavra de Deus, das dinâmicas, do lanche que eles vão fazer aqui. Isso para eles vai ser essencial, especial e inesquecível. Agora, quem tem que criar essa memória e essa experiência na criança? Você, que é adulto. Seja um evangelista infantil, seja um missionário, seja um instrumento de Deus na vida dessas crianças, né? Tenha certeza. Até você que é adulto vai dizer assim, como é que vai ser o próximo? É muito bom, é maravilhoso. E aí a gente quer contar, gente, com a intercessão de vocês. A gente precisa de um exército de intercessores para que Deus venha salvar vidas, venha tocar famílias, venha libertar corações, venha transformar todos aqueles que estiverem conosco, não só crianças e adolescentes, mas os adultos também. Por isso a gente está convocando vocês para jejuar pela manhã, para você orar pela madrugada, para você clamar a Deus. Tanto é, Yasmin, que a gente tem a campanha no Via Meet, né?
2: Exatamente.
1: Fala para os ouvintes aí como é que é essa campanha.
2: Todo mês a gente tem uma campanha de oração, são 3 dias, né? Pai, Filho e Espírito Santo, né? E a gente apresenta um tema em cada mês, um tema específico, mas sempre orando pelo Ministério Infantil, orando pelos professores, que nós necessitamos estar unidos em oração. E esse mês foi um mês diferente, a gente convidou o pastor Jessé para estar orando com a gente, uhum, dando uma palavra para os professores. A gente convidou o nosso diretor, o pastor Milton, e nós convidamos o nosso diretor também, o pastor Marco Magno. Mas por que convidamos eles? Pelo intuito de que o pastor está participando, um diretor está participando, orando com as professoras. Isso é um apoio para as professoras e também deixar essa palavra de ânimo, de incentivo. E o próprio testemunho do pastor Marco Magno, que ele sempre conta, ele veio em um culto infantil, aceitou Jesus.
1: Foi forte, né?
2: E hoje ele está aqui servindo ao Senhor.
1: Foi tremendo, né? Tu vê? Ah, hoje é pregador do Evangelho, é pastor na Igreja de Deus e Amor. É um diretor na Igreja de Deus e Amor.
2: E começou aonde?
1: Mas quando ele chegou lá, eu duvido que alguém ia dizer isso daí. Nem ele imaginava.
2: Uhum,
1: se dissesse
2: para
1: ele, olha, viu, menino? Um dia você vai ser pastor na Igreja de Deus e Amor. Você vai estar pregando aqui. Você vai ser um diretor nesse ministério. Ele poderia dizer, ah, capaz, né? Uhum. Que é isso. Mas olha aqui, que é o projeto, o propósito e o plano de Deus. Por isso eu vou voltar naquela tecla ali. Você que é adulto, traga as crianças. Leve as crianças. E ore conosco os três primeiros dias, Yasmin.
2: Três primeiros dias. Às vezes, quando dá num período de festa, a gente vai encaixando, mas sempre a gente tenta colocar no início do mês, três dias, porque a gente precisa. Pra gente fazer qualquer coisa em nossa vida, a gente precisa primeiro orar, estar em oração. E o Ministério Infantil, mais ainda. Porque eu sempre falo que a gente está cuidando da base da nossa igreja. Se hoje a gente está aqui, a gente já foi criança. E a gente precisa estar orando sempre.
1: E toda essa estrutura da personalidade, ela está num processo de modelação, de lapidação. O nosso tema, por exemplo, agora, são pedrinhas do reino, né? Uhum. As crianças são esses fragmentos de rocha. As pedrinhas do reino de Deus. Então, é uma pedrinha aqui, outra ali, quando vê, constrói o reino de Deus, que foi Jesus quem falou. Isso. Não impeçam elas de vir, não. Deixa elas virem aqui, vem cá. Aí chega aqui, o menino veio e falou, se vocês não se tornarem puros, se vocês não se tornarem independentes dos pais, assim como essa criança aqui é, o reino de Deus não é de vocês. O reino de... Deixa elas virem aqui, porque o reino de Deus é das crianças, dessas pedrinhas aqui que compõem, que formam o reino do Senhor. Então, elas estão nesse processo de estruturação da personalidade e é nesse momento em que elas vão reter todo o saber, todo o conhecimento, através das canções, através das dinâmicas, através da palavra, através das aulas temáticas. Por isso que é importante a gente orar pelas crianças. Impõe as mãos na sua criança, no seu neto, abençoe as crianças. Eu lembro que em 1996 para 97, o pastor Vanderlei Cabral entregou uma revelação num culto de domingo à noite, era o culto de jovens. E ele falou assim, ó, a mãe desse menino aqui, ó, eu tava sentado no primeiro banco, de frente pro púlpito à direita, assim, a mãe desse menino, ora por ele. Eu tinha 11 para 12. Ora muito por ele, irmã, porque Deus vai usar esse menino aí, hein? Deus vai usar muito ele na palavra. Aí eu digo, opa, eu creio e eu quero, né? Eu estava saindo para ir para a escola no outro dia, aí a mãe, vem cá que eu vou orar por ti. Ela começou a partir daquele dia, colocar as mãos na minha cabeça, me abençoar e dizer, Senhor, dá sabedoria para o meu filho. Faz do meu filho um pregador da tua palavra. Depois eu fui para os jovens,
2: e já começou.
1: Com 14 anos, 13 para 14 anos, eu já estava abrindo o culto, tocando e cantando lá no culto da mocidade, pregando a palavra de Deus, porque eu recebi a revelação, a mãe creu na revelação, mas ela fez a parte dela.
2: Exatamente. E a importância, aquele ditado que a gente fala, que a nossa boca tem poder, né? Então você que é pai, você que é mãe, tio, avó, que cuida dessa criança, desse adolescente, profetize bênçãos na vida dele. Não diga, nossa, aquele menino me dá trabalho, aquele menino é um atribulado. Não diga essas palavras pro seu filho, pra sua criança. Profetize bênçãos. Vai ser um pregador, vai ser um adorador, vai ser um presbítero, um diácono da igreja. Essa menina, ela vai ser uma obreira. Coloque palavras positivas sempre na vida dos seus filhos. Ore, interceda pelas suas crianças. Que a gente vê que o mundo lá fora está minando as nossas crianças, adolescentes, com inúmeras ideologias que são contrárias da palavra de Deus. Mas você, pai, responsável por essa criança, tenha o papel de incentivar cada vez mais essa criança no caminho que deve andar. E para isso, eu já convido você a levar para uma escola bíblica perto da sua casa, aqui na sede mundial, ensinar desde pequenininho que aquela criança ela tem que estar no caminho do Senhor e feliz, não com uma opressão.
1: Então quer dizer que grande parte das igrejas tem a escola bíblica o Pequeno Galileu.
2: Exatamente. E se na sua igreja, porventura, não tem, procure seu pastor ou nos procure aqui na sede mundial pra gente estar dando totalmente esse suporte pra você. Que, você pode pensar, mas como eu vou iniciar? Mensalmente a gente envia materiais e a gente tem uma aula temática, por exemplo, pós-EBF nós temos o Dia dos Avós. A gente enviou um material para os nossos professores em prol do Dia dos Avós. Porque não tem como falar de escola bíblica se não lembrar dos avós. Perfeito. Quantas crianças vão para a igreja, para a escola bíblica e quem leva? Os avós. Então não tem como não deixar esquecer dessa data. Então tem material pro Dia dos Avós. EBF, enviamos o material pro Brasil exterior. E a gente possa estar falando a mesma linguagem. E é lindo, Pastor Jessé, ouvinte. É, a gente está acompanhando nas redes sociais as igrejas com o mesmo tema, fazendo as atividades, usando essas plaquinhas, essas uniforme. Plaquinhas. E esse é o nosso intuito. Cada ano

0: o pão. E eu tive esse privilégio, esse prazer aqui, uhum. Que a minha esposa, a Joyce, ela também é uma das professoras da escola bíblica. E aí, na turma dela, eu fui lá para explicar para as crianças. Imagine, né? Tá lá, de terno e gravata, né? Com a bandeja ali, com os cálices e também com os pães e tal. E eles todos olhando, muito atentos, né? Então, se engana quem acha que criança não percebe, não tá atenta no culto de ceia. Nossa. Porque aí, eu não trouxe respostas prontas, a gente começou a construir. Eu falei, venham à frente, ao redor da mesa. E eles começaram ali, eles olharam. Detalhe, né? A gente não consagrou, a gente não apresentou os elementos. Mas era o suco e o pão, que depois eles iam comer, para eles saberem como é, né? Tipo, para eles, imagina a alegria que foi eles terem participado daquele momento ali.
1: Eu não sei se o senhor reparou, pastor Jessé, pelo menos nas nossas turmas também foi a mesma maneira. Eles ficaram bem quietinhos nessa hora.
0: Sim.
1: Então, eu fiquei bem surpresa que vocês sabem, ouvintes, que as crianças, elas... Criança quieta, a gente até estranha, né?
0: Uhum.
1: Mas pra eles, como eles estão acostumados a vivenciar isso no culto, e chegou o momento que eles vivenciaram na escolinha, já é um reflexo. Então, eles atentos, vendo a explicação, ouvindo direitinho, e eles participando, tendo aquele momento, teve uma criança que disse que chegou em casa e disse: mamãe, hoje foi a ceia das crianças.
0: Olha só que legal.
1: Então, é um momento que eles não vão esquecer. Vai ficar na memória deles sempre. E é isso que é importante, essas aulas temáticas, porque é visual, é lúdico, e eles gravam.
0: E aí a Rebeca participou também, né?
1: Ah, que
0: aí
1: linda.
0: Eu fui lá e servi. Eu digo, ó, fiquem sentados, cada um na sua cadeirinha ali na mesa, que aí eu vou entregar para vocês. Aí eu fui servindo e tal. Aí a Rebeca tomou um cálicezinho de suco. Ela veio e falou assim pra mim: mais, que é só um pouquinho, né? Aí ela terminou o segundo, terminou o terceiro, mais. Eu digo, essa irmãzinha que não entendeu o que Paulo falou, que quem quer comer, que come em casa.
1: Era que nem os pãezinhos também. Eu acho que criança queria comer um pedacinho, queria comer a bisnaguinha inteira.
0: Não. Tu vê, é aquilo que Jesus falou, né? Essa pureza das crianças é muito incrível, e nós precisamos, então, tomar referência e exemplo das nossas crianças. Nós estamos aqui com a nossa irmã Yasmin Rodrigues falando sobre Ministério Infantil, e o pano de fundo é a preparação para a EBF, que é a Escola Bíblica de Férias, que acontece neste sábado aqui na sede mundial da Igreja Pentecostal Deus é Amor em São Paulo. Ela falou que tem transfer, então tem do metrô Dom Pedro II para a sede, vai ter tanto para trazer para cá quanto depois do evento para levá-los.
1: Exatamente.
0: Até o metrô, não é mesmo?
1: Até para não ter aquele desespero, vamos supor, 5 horas acabou o culto, tenho que ir correndo porque já tá escuro.
0: Não tem problema.
1: Aproveite que vai ter o ônibus até tarde para levar você pro metrô em segurança. Você que vem com 5 crianças, 10 crianças no metrô, tem um ônibus para trazer e levar você de volta.
0: Tá, tranquilamente, então. É só vir, é só se programar, se agendar.
1: Por favor, você que está nos ouvindo da Grande São Paulo, não perca a oportunidade. Porque eu digo que eu sou do Norte, quantas crianças e professores lá do Norte gostariam de estar aqui e não pode? Então você está tão pertinho, venha participar.
0: Duas perguntas antes de nós ouvir a nossa última canção da manhã. Ingresso, entrada e valores pelo lanche. Como é que vai funcionar? Porque às vezes tem uma avó, né? Eu tenho 5 netos, irmã. Falou comigo, é eu mesmo. Eu quero muito levar, mas imagina, eu vou ter que pagar a entrada para eles, vai dar, sei lá, R$50, R$100. Ah, tem o lanche também, cada um é 10, 20. Essas crianças comem muito, vão me incomodar. Eu não vou levar elas coisa nenhuma.
1: Não se preocupe, você não precisa pagar nada. Nada. O lanche você pode adquirir, os brinquedos quantas vezes quiser, espaço para foto, você só precisa vir. O pagamento já foi realizado por Jesus Cristo. Você
0: glória.
1: Só precisa vir.
0: Que maravilha, olha que benção. Você é contribuinte, você é ofertante, você é dizimista na obra de Deus. E aí, agora é a hora de a igreja ofertar na sua vida. Muito obrigado você que patrocina. Contribui. Porque quando você contribui para a obra de Deus, o que, que você está fazendo? É justamente isso. Porque é um investimento muito alto, né, irmã?
1: Exatamente. E como a irmã Débora fala, isso não é um gasto. Isso é um investimento.
0: Opa,
1: a gente está investindo em crianças, famílias, então isso não é gastar, é investir. É investir. Então,

0: investindo no reino de Jesus, nas pedrinhas do reino.
1: Mas que barbaridade, quem entrou aqui na rádio agora é o Galileu, olha aí, que bonito que ele tá, quem viu isso, como tá isso, cheio de bottom. Deus está construindo algo novo em nós, que bênção. Nós vamos ouvir a canção, Moisés, depois a gente vai voltar aqui com o tio Paulo, ele vai dar uma participação rápida com a gente, porque ele dizer para nós o que, que ele trouxe naquelas bolsas ali. 10h52, nós voltamos com você já já para o último bloco, porque nós vamos falar ainda um pouquinho.
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0: minha gente querida, 10h54. Eu quero cumprimentar já aqui o nosso querido irmão Paulo. Bom dia, paz, como é que tá? E chegou aqui nessa ofegância, cheio de bolsa. Onde é que tu tava, rapaz? Paz do Senhor, bom dia.
1: Bom dia, pastor. Bom dia para todos que nos escutam agora. Paz do Senhor Jesus. Olha, cheguei cheio de bolsa, cheio de botões, correndo, ofegante, porque faltam 2 dias para a nossa EBF e aqui a equipe não para. A gente está a todo vapor, um fazendo uma coisa, outro fazendo outra coisa. Estava agora na loja buscando mais recursos, porque teremos construtores aqui neste sábado. Fiquei sabendo que está vindo construtores de vários lugares para cá, que
0: meu
1: foi convocado,
0: Deus,
1: né?
0: Meu Deus do céu, gente.
1: E a gente está se preparando para recebê-los.
0: Vai abalar tudo então, né?
1: Vai abalar, já está abalando, né? Porque a festa ela não começa no sábado, a festa começa antes. Uhum. Começamos com oração, com propósito, com jejum. Amém. E também com todo o gás aí para poder organizar e preparar da melhor forma possível para receber a todos.
0: Tá, expectativa então tá 1000 graus, né?
1: E lá no teto.
0: Meu Deus do céu, que maravilha, que maravilha.
2: Se tiver lá no teto, o Gaião não consegue nem entrar, né, pastor José?
1: A expectativa tá muito alta pra esse dia.
0: Que bênção, que bênção. A gente tava falando aqui, Paulo, por isso que neste sábado nós temos aqui esse evento que vai ficar marcado. E a Yasmin mostrou pra gente aqui várias placas de advertência dessa construção, dessa obra que está sendo feita, e a obra é de Deus e ela não pode parar. Lembrando que você está fora de São Paulo, em outro estado, está em outro país e ficou chateado, ficou triste porque foi falado tanto, eu gostaria de estar aí. Já foi confirmado aqui, Paulo, vai ter transmissão sim.
1: Com certeza.
0: E quem garantiu foi Yasmin, agora eu não sei, Yasmin. Tu garante que vai ter mesmo, Yasmin?
2: Garanto que vai ter transmissão. Olha, antes, durante e pós-evento.
0: Então quer dizer, eu sou de Santa Catarina, né? Aí as crianças lá do Sul, né, querem assistir, querem acompanhar, então pode ficar tranquilo aí os pais, as
2: Exatamente.
0: Crianças que vão.
2: Exatamente, pode ficar despreocupado que você vai acompanhar como se estivesse aqui na sede mundial. Então é só ligar lá seu computador, seu celular, acessar o YouTube da igreja e ficar ligadinho. Inclusive, já tem um link disponibilizado lá.
0: Opa.
2: Então é só esperar começar.
0: Ah, mas que bênção de Deus, né? A gente tá falando aqui, Paulo, sobre intercessores que a gente precisa para nos apoiar, para orar, para jejuar, clamar a Deus, para que o Senhor faça uma obra linda de salvação, de libertação de família, de transformação de adolescentes.

0: necessidades que precisam do toque da mão do Senhor Jesus. E a gente vai já orar, vamos fazer esse clamor aqui, vamos fazer essa oração aqui juntos, né, Yasmin? Para que o Senhor venha fazer uma obra tremenda e que a gente venha colher frutos. Nós estávamos falando de frutos, né? Eu sou um fruto do Pequeno Galileu. O pastor Marco Magno, que é o nosso diretor, também é um fruto do Pequeno Galileu. E quantos ouvintes que estão conosco dizendo aí, ah, na minha infância eu também participei da escola bíblica e hoje eu estou casado, hoje eu estou na igreja, hoje eu estou firme, porque essas pedrinhas, elas edificam o reino de Deus. Então nós vamos falar com o Senhor agora, nós vamos clamar a Deus por esse evento maravilhoso.
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2: Querido Deus e Eterno Pai, nesse momento, Pai, estamos em Tua presença. Primeiramente, queremos Te agradecer por tudo aquilo, Pai, que o Senhor está fazendo e tudo aquilo que o Senhor há de fazer. Já Te agradeço pela vida deste ouvinte que está nos acompanhando e está intercedendo juntamente conosco por este evento, por esta EBF que vai acontecer agora neste sábado. Estamos unidos em oração, clamando, intercedendo, Pai, para que tudo venha acontecer de acordo com a Tua vontade e não com o nosso querer. O Senhor é o convidado de honra, o Senhor já se faz presente naquele templo 1, o Senhor já está naquele local, Senhor, preparando cada criança, cada adolescente, cada família que ali vai estar para receber a Tua palavra, para receber, Pai, essa salvação nas suas vidas. Pai, eu Te apresento cada professor que está montando esta caravana, eu Te apresento cada família que vai sair de lugares distantes para estar aqui, eu Te apresento cada pastor que vai estar aqui apoiando. Eu Te apresento cada pessoa, Pai, que vai estar acompanhando, Pai, da sua...
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0: que este trabalho venha a crescer. Senhor, nós te apresentamos tudo em tuas mãos, para que o Senhor conduza, Pai, cada palavra que possa sair de nossos lábios naquele dia, venha ser direcionado pelo Senhor. Espírito Santo da verdade, vem continuar nos abençoando durante esses dias, faltam 2 dias, nos dê sabedoria, nos dê estratégia para fazermos tudo de acordo com a tua vontade.
1: Senhor Deus e Pai, nós queremos te louvar, porque sabemos que a tua vontade ela é boa, perfeita e agradável. E sabemos que os teus projetos é maior do que os nossos. Então, Pai, derrama mais da tua graça, do teu poder aqui neste lugar e que vidas possam ser impactadas pela tua palavra.
2: Glória a Deus, amém, Jesus. Graças a Deus, nós cremos nisso em nome de Jesus Cristo, em nome de Jesus Cristo. Glória a Deus. Chegamos ao final de mais uma programação. Permitindo o Senhor, voltaremos com vocês na próxima quinta-feira com o programa Família em Foco. Mas você não sai daí, a programação continua e a expectativa ainda nessa programação para a nossa EBF 2026. Fiquem todos na paz do Senhor Jesus.

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1: Que Deus abençoe rica e poderosamente a sua vida. Querido ouvinte, você que está acompanhando esta programação, tem um comunicado muito importante de Deus ao seu coração. A palavra de Deus entrou no seu coração, mudou a sua vida, produziu frutos para uma transformação. Então, você é uma testemunha viva do que pode a palavra de Deus. É por isso que estamos aqui, para avisar a todos que se aproxima, é logo mais, neste dia 26, domingo, a partir das 14 horas, aqui na sede mundial, este culto evangelístico de Missões África. E não será apenas um culto, mas um momento único e marcante, aonde a chama missionária se reacenderá no coração, na mente e na alma daqueles que foram chamados para realizar a vontade do Senhor. E você já dará início em sua vida nesta obra de missões, trazendo em suas mãos aquela Bíblia que você não usa mais. Você tem a sua Bíblia de cabeceira, mas você tem aquela Bíblia que está na estante, aquela Bíblia que te deram de presente. Nós usaremos e recolheremos neste dia 26, desde as primeiras horas do dia até o término dele. A nossa secretaria estará com as portas abertas para receber a sua Bíblia ao lado do santuário. Neste dia 26, esta coleta de Bíblias em português, francês, inglês e também em espanhol. Principalmente você que tem esta Bíblia e sabe o poder que ela exerceu sobre você, não vai deixar aquelas almas que precisam, muitas vidas necessitam da palavra de Deus, e você vai ser o instrumento para que possamos alcançá-las. Que Deus abençoe. Será neste domingo, a partir das primeiras horas do dia, aqui na sede mundial, Avenida do Estado, 4568. Esperamos por você, pela sua família e pela sua casa. Juntos seremos impactados e abençoados através da nossa decisão de fazer missão. Deus abençoe e até lá.
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3: 11:05, uma ótima tarde, ótima manhã, na verdade, não é tarde, daqui a pouquinho já. E temos muita coisa a compartilhar da parte do nosso Deus e do nosso Pai. Continuamos na Rádio Deus e Amor, agora estamos em rede com o Brasil e o mundo. Eu sou o seu irmão em Cristo, amigo Erin de La Landa, técnica... Técnica Mona Lisa está conosco, é verdade, trazendo aqui o ar da graça, bem-vinda. E não se esqueça, eu estou com a dupla aqui, tá? Titio Paulo e Titia Yasmin, vamos continuar a falar, trazer pontos mais, agora mais pontuais, passando aqui a redundância, tá? Pontos pontuais, né? Coisas mais pontuais agora, para você interagir conosco e poder trazer aqui informação. Mas eu quero o seguinte, olha, a sua mensagem. Tá bom? 119-8292-3392. Talvez você seja do outro estado, outras cidades, mas pode mandar aqui a sua pergunta, a sua dúvida, caso as tenha, e vamos compartilhar, tá bom? Vamos aproveitar então, não sai daí, fique conosco, vem com fé, vem com alegria.
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3: Muito bem, muito bem. Muito bem, tempo e temperatura. E em São Paulo já tivemos chuva nesta madrugada, não é verdade? Já caiu um pouquinho de água, choveu, mas foi assim, ligeiro. Tem gente que dorme e aquele sono, costuma dizer, de pedra e não ouviu, não é? Mas o chão estava meio molhado. E aproveitamos porque amenizou aquele calor intenso, o ar está mais fresco. Então, nós temos para São Paulo hoje previsão de máxima de 21, mínima de 14, 84% de probabilidade de chuva, tá? A 9,7 milímetros é o volume de água. Belo Horizonte, 28 e faz sol, mínima de 15, 28 para Brasília, Distrito Federal, também mínima de 15 e sol. Rio de Janeiro, ligeiras pancadas de chuva, máxima de 28, mínima de 15 também. No sul, em Curitiba, chove, 18 de máxima e mínima de 11. Florianópolis, 23 de máxima, mínima de 16. Céu limpo, tempo e temperatura das 11. Fonte climatempo.com.br.
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3: Muito bem, hoje é quinta-feira e você está conosco, sabe que é dia de comunhão, adoração, celebração a Deus, o nosso Pai, aqui na rádio. Daqui a pouquinho temos oração ao meio-dia, tá? Aquele clamor, aquela oração abençoadíssima por Deus, o nosso Pai. Mensagens cantadas com a nossa irmã Débora, a nossa irmã e titia, né? Como já estamos aqui em clima de festa de EBF, a nossa titia Débora também vai ter uma palavra especial hoje. Ao meio-dia e 30, 14 horas, entra toda a equipe pastoral aqui da Sede Mundial com o posto volante, entrevistas, coleta de testemunhos e a expectativa do culto desta tarde. Sim, culto em prol da Fundação Reviver. Falamos sobre multiplicação e Deus é bom demais. E continuamos então com os cultos presenciais a partir das 15 horas e a Rádio Deus e Amor 24 horas. Você é o nosso convidado especial. Não sai daí, vem viver com fé, com alegria e na presença do Espírito Santo.
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0: 11 minutos. Vem conosco, vem com fé, vem com alegria na presença do Todo-Poderoso. Já estamos todos a posto, foi um tempinho só de organizar as redes sociais, respirar um pouquinho de ar, tomar um fôlego, porque agora vamos falar sobre EBF, Escola Bíblica de Férias. Já temos falado desde a segunda-feira o que é EBF, qual é o objetivo, o que é que tem nos empolgado, o que é que tem nos animado. E já estamos na reta, senhoras e senhores, reta final. Temos um dia e meio praticamente, tá? É verdade, então vamos aproveitar o tempo e já prepara as crianças. Não deixe para preparar a roupa sábado, porque não vai dar tempo. Se tiver que lavar a roupa, já lava agora, já limpa o sapatinho, o tênis, já passa aquela bucha, deixa pronto, porque sábado é dia das crianças aprenderem e viverem o espiritual e também aprenderem a comunhão com os irmãos. Vamos falar de EBF, Escola Bíblica de Férias, e você é o nosso convidado mais do que especial. À minha direita está o titio Paulo e à minha esquerda a titia Yasmin, e nós vamos juntos aqui destrinchar um pouquinho mais deste tema. E detalhe, tá? Aqui o Templo da Glória de Deus tá um negócio bonito. É, a frente do altar, toda vez que a gente vai pro Templo 2, passa ali em frente, eu passo, eu olho e falo, meu Deus do céu, imagina o Josué dando um grito e as muralhas caindo por terra, é coisa linda. Vamos lá, vamos, como sempre, dar a primazia
1: com certeza,
0: às damas,
1: pastor,
0: não é?
1: Primeiras
0: então,
1: damas.
0: Vamos lá, titia Yasmin, na minha terra se fala Zichile. Zichile, bom dia.
2: Oh, é. Eu não posso falar muito linguajar da minha terra, senão eu posso assustar alguns ouvintes.
0: Então, vamos devagar, vamos no português mesmo. Bom dia, titia Yasmin,
2: pastor. Bom dia,
0: Jesus.
2: Pastor. Bom dia a todos que nos acompanham. Está chegando, faltam 2 dias para a nossa EBF 2026 e você faz parte de tudo isso.
0: Você faz parte, a titia Yasmin lembrou muito bem. Não são as crianças que fazem parte, não é só a equipe que faz parte. Todo mundo está engajado. Porque as crianças não vêm sozinhas. Então, o engajamento é coletivo. Titio Paulinho, Pai do Senhor Jesus, bom dia, bem-vindo mais uma vez.
1: Bom dia, Pai do Senhor Jesus, pastor. É sempre um prazer estar aqui nessa companhia boa, falando sobre Deus e falando sobre algo que é muito especial, que aquece nosso coração, né?
0: Aquece o nosso coração e já deixa a chama arder de muita alegria, de muita comunhão também. Vamos fazer o seguinte, Monalisa, temos alguns ouvintes que já mandaram alguns áudios, temos alguns áudios aí. Vamos aos áudios e na volta vamos então entrar em temas que vão alegrar o seu coração, tá? Vão trazer essa paz, essa alegria que você tanto busca aqui nesta manhã, porque estamos a falar de escola bíblica de férias. Férias com escola parece que não casa muito, mas estamos a falar de Bíblia, de Jesus, de crescimento espiritual, então não saia daí, até já!
3: Senhor, crianças que estão ouvindo o programa A Voz da Libertação. Eu sou o Arthur, tenho 5 anos, faço parte do Pequeno Galileu da Vila Zate, São Paulo. E eu tenho um convite muito especial. EBF 2026, eu já tô contando os dias pra chegar lá, é dia 25 de julho, não percam, eu creio que vai ser muito legal.
4: Eu, Andressa Martins, confirmo a minha presença na EBF.
5: Paz do Senhor, é aqui a Gleice aqui da sede de Franca, que a minha expectativa tá muito grande, eu tô muito feliz por mais um ano poder participar do EBF com as nossas crianças da sede, com o apoio da tia Andresa, da tia Solange, apoio com as tias de Miguel Lopes, ensinar para nossas crianças o caminho que devemos andar. E é isso aí, minha expectativa está imensa, muito feliz.
6: Graça e paz do nosso Senhor Jesus, aqui é a tia Sol, da sede central de Franca, venho expressar a minha expectativa para este EBF de 2026, que estamos já na reta final dos preparativos. Estou super ansiosa para poder estar decorando a igreja, estar recebendo as nossas crianças e levando a sementinha para o coração das nossas crianças, aonde estaremos ali todos numa só fé, louvando, glorificando o nome do Senhor, porque tudo é para a honra e glória do Senhor Jesus. Nós, as tias, já estamos preparadas para poder receber as nossas crianças, e eu creio que vai ser uma festa maravilhosa. Nós não vê a hora de chegar esse grande dia. Venha, participa conosco, porque vai ser maravilhoso.
7: A paz do Senhor Jesus, aqui é a tia Josi de Santa Bárbara do Oeste, da sede central. A minha expectativa para a EBF 2026 está muito grande. Eu acredito que vai ser uma festa linda, maravilhosa para Jesus, que mais uma vez vai alcançar as nossas crianças, o coração delas, e elas vão sentir muita alegria com a palavra, os louvores. E tudo isso é para que elas cresçam e floresçam no reino de Deus. Então, eu estou com a minha expectativa lá em cima, aguardando esse dia maravilhoso chegar. E nós vamos todos juntos se alegrar na presença de Deus.
0: O momento esperado é agora, a expectativa está a milhão, gente. É bom demais. Nós que somos adultos, gostamos, Titia Yasmin, às vezes nós andamos tão acelerados na vida, andamos tão preocupados com tanta coisa, na verdade. E aí, quando temos uma EBF, parece que nós nos tornamos crianças, porque a expectativa também é nossa, de saber o que é que o nosso filho vai querer, o que é que ele vai aproveitar, de que maneira ele vai se comportar, o que é que ele vai gostar, que tipo de amizade ele vai fazer, que tipo de mensagem virá em seu coração. E isso faz de nós também participantes e engajados todos nesse projeto. Estamos a falar desta EBF e nós já falamos já na segunda-feira. Há uma sequência lógica e há uma construção lógica daquilo que é a mensagem do reino de Deus passada às crianças, porque nós queremos que elas literalmente gravem e possam reproduzir com muito mais facilidade.
2: Com certeza. E a nossa criança, as nossas crianças, elas, crianças e adolescentes, né? Elas são visuais, lúdico, né? Então, o tema é Pedrinhas do Reino. Vou falar de reino, de construção. E chegar aqui na igreja, tá tudo voltado a este tema. Ela pode tirar foto com esses elementos. Isso marca. E, como o senhor bem falou, não marca somente nas crianças, nos adolescentes, mas nos adultos. Porque a gente vê em nossas EBFs os papais, as vovós, as mamães brincando como se fossem crianças. Sim. Principalmente no trenzinho. Aquelas mamães, vovós, titias, titios gritando no trenzinho, se divertindo. Então é essa atmosfera que a EBF transmite. É essa alegria, conhecendo Cristo de uma maneira alegre, aprendendo os ensinos. E esse é um objetivo deste ano da irmã Débora Miranda, nossa titia Débora. É reforçar bem os ensinos, que a criança aprenda mesmo a história, qual é o ensino daquela história. Sim. O que, que ela vai levar para sua vida, para sua casa. Mas não é só a criança,
0: sim,
2: é a família.
0: A família.
2: Porque é um culto infantil, mas é um culto para todos. Então você que está nos ouvindo agora, não é somente criança, é para você também.
0: Que maravilha! E a senhora estava a falar aqui, a titia estava aqui a trazer este convite. E sabe o que me lembra, titio Paulinho? Lembra-me que, às vezes, nós, os adultos, que muitos não tiveram infância, este tempo com as suas crianças torna-se a sua infância. O tempo que eles não tiveram, muitos tiveram ausência de pai, muitos tiveram famílias destruídas, quebradas, enfim. E então, o tempo de vir à EBF, titio Paulinho, é o tempo dele olhar para o seu filho, se sentir realizado. E eu tenho reparado que, às vezes, os mais velhos é que ficam mais tempo na fila da pipoca, na fila do algodão doce. Por quê? Porque eles estão, através dos seus filhos e através de uma EBF, a recuperar o tempo que para eles foi perdido, mas que Deus compensa através dos seus filhos, dos seus netos, dos seus bisnetos. E quando eles vêm, eles também vivem de forma intensa esse momento, e a gente não pode parar de trazer este projeto, que não é só para crianças, é para, como vocês dizem, né? Como é que é? O da perna curta?
1: Perna curta e perna comprida.
0: E perna comprida, é verdade. Vamos lá, Tio Paulinho.
1: É isso mesmo, pastor. É aquele ditado: o sonho de criança, ela nunca morre.
0: Sim.
1: A gente vê aí adultos que têm sonhos de tal. Eu tenho um caso, eu vi uma pessoa, tem uma história de um senhor, que o sonho dele era ganhar um carrinho.
0: Que isso, Jesus?
1: Um carrinho de brinquedo, sim, quando criança. E a gente fez uma campanha de cartinhas aqui do Pequeno Galileu na sede mundial, Enquanto embrulhávamos os presentes, as caixas para mandar para as crianças, ele estava no prédio, ele olhou e ele se emocionou.
0: Que isso?
1: E ele disse que o sonho dele de infância era ganhar um carrinho.
0: Meu Deus.
1: Então, hoje, muitos adultos realizam os seus sonhos nos filhos.
0: Sim.
1: Eles veem os seus filhos fazendo aquilo que eles não puderam fazer enquanto criança. E
0: sim,
1: são realizados. Porque
0: exato,
1: você quer agradar um pai, você quer agradar uma mãe, agrade a sua criança, agrade seu filho. Então eles trazem as crianças pra cá, as crianças se divertem, aproveitam. E com isso, eles saem daqui ainda mais felizes, porque a igreja tem proporcionado pra essas crianças aquilo que eles não tiveram na infância.
0: Que maravilha! E estamos a falar de questões geracionais, Moisés. Estamos a falar de gerações que talvez trabalharam demais, não puderam ir para a escola, muito cedo foram para o campo, e aí a vida não deu espaço para viver uma infância. Ter um tempo como este, às vezes você diz assim, mas é um dia intenso e é um dia inteiro. Só que não é o dia, é a preparação, é a expectativa, é o coração que está dentro dessa EBF. Uhum. E eu sei que nós recebemos crianças de várias idades, mas nós temos uma estimativa mais ou menos dos 0 aos 17 ou não tem?
2: Não tem. Por isso que a gente fala, a gente brinca que é a criança de perna curta, é a criança de perna longa, porque tem desde o bebezinho de colo, ou melhor, do bebezinho que ainda nem nasceu.
0: É verdade.
2: A titia Dai, ano passado estava com o Henrique na barriga, e esse ano o Henrique vai estar no colo.
0: É,
2: até as nossas vovozinhas trazendo seus netinhos aqui para a EBF. Então, por isso que a gente reforça, é um culto para as crianças e é um culto para todos. Sim. Então não fiquem pensando assim, é um culto infantil, não vou. É só coisa de criança. Tem história, tem mensagem, tem palavra do Senhor, tem louvor, então é para todos.
0: É para todos e olha, você não vai ficar de fora. Você gosta de ouvir uma boa mensagem. E às vezes as mensagens infantis, elas, de forma lúdica, elas já abrem até a mente de muitos adultos que têm dificuldade de compreensão. Então, tragam ali um bloquinho, tome nota, venha também disposto a aprender. Eu sempre digo, não traga aqui, vamos deixar a criança, não. Venha também para viver,
1: sim,
0: participar, aprender e sair dali. Talvez, quem sabe, em casa, sentarem junto à mesa, falar, olha, hoje aprendi isso, aprendi. Imagina como essa família vai construir o trabalho que é feito em uma tarde intensa, numa EBF, que pode gerar ali salvação, milagre, cura e transformação para a própria casa, tio.
1: Ah, com certeza, porque a mensagem que é pregada no culto infantil, ela é a mesma mensagem pregada no culto adulto. Ela tem a mesma unção, é a mesma verdade, porque nós cremos que a Bíblia é a palavra de Deus.
0: Sim.
1: E quando nós pregamos para criança e pregamos para adulto, é a mesma mensagem. O que muda é apenas a linguagem, a forma como eu vou me comunicar,
0: sim,
1: com a criança e a forma como eu me comunico com o adulto. Então, o adulto, ele consegue compreender essa mensagem, às vezes até melhor, pastor.
0: É verdade.
1: Porque tem pessoas que têm mais dificuldade para entender.
0: Sim.
1: E com o lúdico, com o desenho, com a animação, ela vai, uau! Então era isso que aquela mensagem queria dizer. E vai entender a mensagem e isso vai trazer, certamente, salvação a essa casa.
0: Salvação para sua casa, EBF, Escola Bíblica de Férias. Titia Yasmin, quando será? Vamos ter que carimbar agora. Quando será a EBF?
2: Agora, sábado, dia 25 de julho. 2 dias apenas.
0: 2 dias. Titio Paulinho, o horário?
1: A partir das 15 horas começa o culto, mas você vai chegar cedo para poder garantir o primeiro lugar e para ganhar um brinde.
0: É, eu fiquei à espera do brinde, que eu serei o primeiro, Moisés. É contigo, Moisés. Voltamos daqui a pouquinho para já considerações finais e fazemos aquela oração, não é? Para que os grupos estão atentos. Estamos em rede agora também. Tem titios do norte, do sul, do leste, do oeste, do Brasil e do mundo. Vem conosco, vem com fé, vem com alegria. Até já!

0: Muito bem, esse louvor fala exatamente isso, Tite e Yasmin. Eu vou contagiar com tudo que é de Deus e vai valer a pena, porque nós queremos contagiar e deixar o seu coração completamente inflamado pela palavra do nosso Deus e Pai. Tite e Yasmin, eu sei que a senhora está na liderança, não é? Em parceria com a Tite Débora, e eu sei que vocês têm trabalhado juntas em tudo isso que é o Pequeno Galileu. Qual é a expectativa para este ano e como é que está o vosso coração? De verdade mesmo, como está o vosso coração para viver? Eu sei que vocês estão a milhão já, mas assim, nós temos aquela expectativa dos brinquedos, mas também temos aquela expectativa de crianças no altar aceitando Jesus, sabe? Porque é para isso que nós fazemos a EBF.
1: Exatamente.
0: O detalhe são os brinquedos, não é? Mas como é que está o vosso coração para isso?
1: Foi o que eu falei anteriormente agora na programação, que não adianta ter EBF, não adianta ter brinquedo, não adianta ter a melhor decoração se não tem crianças salvas. Verdade. O nosso objetivo sempre é a salvação de crianças e de famílias. E a expectativa, assim, quem é do Pará sabe, eu quero usar de novo o termo lá do Pará, mas é melhor a gente evitar aqui, porque algumas pessoas não conhecem.
0: Use e traduza.
1: Por exemplo,
0: problema.
1: Lá no meu Pará, Moisés, a gente fala égua pra tudo.
0: Sim.
1: Mas égua de uma expressão de
0: trabalho.
1: De trabalho, de felicidade. As coisas estão dando raiva. Nossa, égua. Então, neste momento, a minha expectativa tá assim. Égua, tá quase chegando.
0: Gostei. Égua pra tudo. Significa que não tem tempo pra ficar parada, não tem tempo
1: não
0: pra
1: tem.
0: Olhar pras dificuldades. Passamos por cima delas
1: tá
0: e.
1: Tá chegando. E a expectativa, ela tá desde o final do ano. Do ano passado.
0: Sim.
1: Foi quando a irmã Débora já, vamos fazer este tema. Então a expectativa começa ali.
0: Que bênção.
1: Então quem pensa, a EBF começou este mês de junho, não, começou desde dezembro.
0: Maravilha.
1: Já pensando em arte pra ter o que temos hoje. Então, falta pouco, está chegando e você vai acompanhar tudo de pertinho.
0: De pertinho, Titio Paulinho. Tá, falamos do âmbito espiritual, mas também falamos do âmbito de comunhão. Não é? Não vamos menosprezar aquele ambiente em que as crianças sentam uma ao lado da outra, vai um pulo aqui. O que é que nós podemos esperar desse momento de comunhão pós o culto EBF para as crianças e os pais aproveitarem da melhor maneira possível?
2: Pois é, agora o pós-culto, tenho certeza, a criançada vai ser a cereja do bolo, ela vai se divertir muito.
0: Que
2: por
0: maravilha.
2: Quê? A gente tá preparando uma estrutura muito grande aqui na sede mundial. A sede, ela é bem ampla, não é?
0: Sim.
2: Então estamos pensando no público que virá, então tem muito brinquedo pelo estacionamento da igreja, tem diversos tipos de brinquedos. Nós teremos o nosso, posso dizer, tradicional. O nosso tradicional trenzinho do Galileu.
0: O trenzinho é maravilhoso.
2: O
0: trenzinho é um show aquele.
1: Teremos a parada do trem.
0: Com o
1: filhinho.
0: Com o Pedrinho? Ah, será? Eu acho que ele tem medo.
1: Vai.
0: Tem medo, Moisés?
2: Não, é um trem bem divertido, seguro.
0: Sim,
2: então, tem um ponto de embarque. A criança vai embarcar nesse trem.
0: Faz aquele trajeto mágico,
2: faz todo um trajeto bem divertido.
0: Um tour pela igreja, né?
2: Um tour pela igreja, porque não pode faltar, não é?
0: Sim.
2: E aí também, não apenas o trenzinho, tem brinquedos e aquela coisa que toda criança gosta.
0: Pipoca. Algodão doce.
2: Algodão doce.
0: Eita, que
1: maravilha. E temos lanche surpresa
2: algodão
1: esse ano.
2: Lanche surpresa. Esse ano vai ter uma novidade, então corre pra cá, você não precisa se preocupar em trazer lanche pro seu filho. Ah, eu vou levar meu filho pra festa, vai ficar com fome, vai terminar tarde. Não se preocupe.
0: Tá.
2: Venha.
0: Vou interromper agora bem rápido. E quanto é que eu vou pagar por isso?
2: Ah, pastor.
0: Qual é o custo disso?
2: Ai, pastor, será que é muito caro?
0: Agora é o que nós queremos.
2: Olha,
0: saber.
2: Olha, eu acho que... Acho não, Jesus já pagou, já tá pago.
0: Que maravilha.
2: Já foi tudo pago.
0: É marrala.
2: Marrala.
0: É de graça.
2: De graça,
0: que bênção.
2: Tudo pago.
0: Titio Paulinho, são 11h31, nós encerramos o nosso bloco aqui, mas eu quero pedir aquela oração, que agora estamos em rede, não é? Estamos com os titios, e eu tenho certeza que os titios do Pará, do Mato Grosso, da Bahia, estão assim, se eu pudesse pegar um avião e ir pra lá, oh meu Deus, mas Deus vai preparar, quem sabe um dia a gente faça uma EBF mundial, né?
1: É o nosso
0: meu
1: sonho.
0: Meu Deus do céu.
1: É Deus confirmando.
0: Oh, que maravilha. Moisés, é contigo então, aquele trecho de louvor, só pra preparar o titio Paulinho, pra ele orar por todos nós, e o nome do Senhor é glorificado.
2: Deus e Pai, neste momento de oração, nós queremos te agradecer por cada pessoa que esteve conosco durante todo o programa. Te louvamos, Pai, pela oportunidade de estarmos aqui falando do Teu amor, falando do Ministério Infantil. Pai, faltam apenas 2 dias para a nossa IBF. Nós temos certeza que o Senhor fará maravilhas neste lugar. Vidas serão impactadas por Tua presença, vidas serão impactadas por Teu poder. Entrego em Tuas mãos todas as caravanas que virão para cá. Entrego a Ti, Pai, também todas as igrejas no Brasil e no exterior que estão realizando as EBF em suas igrejas. Que lá, onde ela esteja, haja também salvação de vidas. Assim, nós Te pedimos e agradecemos. Amém.
0: E é com este amém, assim seja, cremos que Deus cuidou de tudo. Obrigado, Titio Paulinho, pela sua participação mais uma vez. Titia Yasmin, obrigado pela sua participação. Ficou alguma coisa para ser lembrada aqui? Tá tudo ok? Lembramos de tudo?
1: Qualquer coisa a gente lembra amanhã.
0: Maravilha, então amanhã 11 horas, já é o último dia, estaremos aqui. Só que nós vamos ter entrevistas no sábado, então chegue cedo. Vamos coletar testemunhos de crianças, testemunhos dos pais. Nós queremos vocês em peso e massa, porque vai ser uma festa linda. Titio Paulinho, então encerramos por aqui?
2: Encerramos por aqui, sim.
0: Maravilha, então, Moisés, é contigo. E amanhã tem mais EBF. É verdade, 11 horas, 33 minutos. Até já. Sim.

0: 11:34, e embalados com este belíssimo louvor das crianças, nós vamos ao nosso jornal, voltamos na sequência, não sai daí, intervalinho e até já.
1: E chegou o momento de informação aqui na Rádio Deus é Amor. Uso do celular e redes sociais. Uso excessivo por adolescentes cristãos. A tecnologia avançou rapidamente nos últimos anos e os adolescentes de hoje estão mais conectados do que nunca. Mas o que de fato isso significa para a fé desses jovens? Com a constante exposição às redes sociais e ao celular, é fácil se perder em um mundo virtual. No entanto, é fundamental encontrar um equilíbrio saudável entre a vida real e a vida digital. Os adolescentes brasileiros estão imersos em um cenário digital em constante evolução, com impactos significativos em suas vidas diárias. A tecnologia está cada vez mais presente, influenciando desde hábitos de consumo até interações sociais. Estudos recentes mostram que os adolescentes brasileiros passam por uma quantidade significativa de tempo conectados à internet, seja através de smartphones, tablets ou computadores. A exposição constante à tecnologia traz desafios únicos para os adolescentes brasileiros, incluindo questões relacionadas à saúde mental, como ansiedade e depressão, decorrentes do uso excessivo de redes sociais e da pressão para manter uma imagem online. Além disso, a segurança online é uma preocupação crescente, com riscos como cyberbullying e exposição a conteúdos inapropriados. No mundo digital de hoje, é fundamental que os adolescentes cristãos entendam como usarem seus celulares e as redes sociais de maneira que honre a Deus. Isso envolve não apenas seguir princípios bíblicos, mas também estar atento às implicações das suas ações nesse mundo virtual. Os adolescentes devem ser ensinados a discernir, a diferenciar o conteúdo que consomem nas redes sociais e na internet. E isso desde muito cedo. A contribuição do cristianismo para a sociedade. O cristianismo, fundamentado nos ensinamentos de Jesus Cristo e nas Escrituras Sagradas, tem promovido valores que são fundamentais e que moldam a ética e a moralidade desde antigamente até os dias de hoje. Princípios como amor, compaixão, justiça e perdão são pilares da mensagem cristã, influenciando não apenas a conduta humana, mas principalmente as estruturas sociais e culturais. Ao longo da história, a Igreja desempenhou um papel significativo em causas sociais, lutando contra discriminações e trabalhando pela inclusão de grupos marginalizados. Projetos sociais desenvolvidos por igrejas cristãs são exemplos concretos dessa responsabilidade, oferecendo programas de assistência a populações vulneráveis, como distribuição de alimentos, abrigos, cuidados de saúde e educação. Além disso, a educação e a saúde têm profundas raízes nas instituições cristãs. Escolas, universidades e hospitais surgiram, em grande parte, como respostas da Igreja às necessidades da sociedade. Essas instituições não apenas promovem o conhecimento, mas também formam cidadãos com valores éticos e um senso de responsabilidade social, elementos centrais para a contribuição de uma sociedade mais justa. Além das suas contribuições práticas, o cristianismo oferece um sentido de propósito, esperança e resiliência em momentos difíceis. A fé cristã é fonte de conforto e motivação, encorajando comunidades a se unirem para enfrentar desafios e buscar o bem comum. A influência do cristianismo é inegável e a sua relevância persiste na construção de uma sociedade mais humana.
2: E nós temos uma grande novidade, tá sabendo? Quem será que vem chegando aí? Quem é? Quem é? Inhelete! É domingo que vem, é, já chegou o dia. Você vai vir? Eu vou. Domingo que vem, uma grande festa aqui em São Paulo. Que maravilha. Que maravilha, que coisa linda. É a verdadeira, genuína adoração, né, gente? Fala a verdade, olha isso, olha isso. Ouça isso, gente. Domingo que vem aqui na Sede Mundial. Eu vou cantar com eles. Eu vou abrir a boca, eu vou pular de alegria. Olha, isso que é adoração, hein? Solta aí, Medina. Solta aí. Grupo Inhelete, Grupo Inhelete. Se eu fosse você, eu programaria esse compromisso que você tem domingo, para outro dia. Porque você vai estar aqui conosco, mas vai ter que estar sim. Domingo que vem, Grupo Inhelete de Angola, África, no Culto de Missões. Das 3 às 5, nós estaremos levantando também as nossas mãos. Estaremos adorando ao Senhor, aprendendo com eles. Porque esta é a verdadeira adoração. Adoração genuína, verdadeira, está com esse grupo aí, com os africanos. Que maravilha, que o Senhor seja louvado. Que o Senhor seja adorado. Igreja Deus e Amor em Missões. Uma igreja missionária, Igreja Deus e Amor. Então vai ser no próximo domingo, das 3 às 5 da tarde. Teremos aqui também, estamos buscando Exaltada ao Senhor. Será uma tarde onde a presença de Deus será maravilhosa, onde o Senhor vai operar, onde o Senhor vai transformar vidas. E como isso acontece? Como que você pode ser um missionário neste culto? Trazendo alguém com você. É, isso mesmo. Trazendo uma pessoa com você. Sabe aquela pessoa que sempre fala que vai vir? Você vai convidar ela. Olha, vai ter um grupo lá da África, vai fazer uma apresentação maravilhosa, vai ser uma festa na minha igreja e eu quero levar você lá. E você vai fazer um convite cheio, não é um convite vazio. O vazio é, vai lá, aqui está o endereço, vai lá, vai ser tal dia, tal hora. Esse é o convite vazio. Mas o verdadeiro missionário é aquele que vai atrás. Aquele que pega o carro, vai lá, passa na porta da casa. Aquele que pega o ônibus, vai lá, desce no ponto de ônibus, perto da casa, pega a pessoa, pega um Uber, leva. É esse o convite.

0: verdadeiro. Vamos fazer, então, praticar a viagem missionária? Vamos fazer o convite verdadeiro cheio e o convite missionário verdadeiro? Então, vamos lá. Todo mundo se comprometendo diante do Senhor agora de trazer uma pessoa. Eu vou tentar fazer o máximo de trazer pelo menos uma pessoa comigo. Pelo menos uma pessoa eu vou trazer para este culto missionário que acontece neste domingo agora, domingo próximo, dia 26, no horário das 15 horas até as 17. Com certeza Deus fará obras maravilhosas. E na mesma semana, este grupo estará no Rio de Janeiro e também depois em Belo Horizonte, na nossa igreja Deus e Amor. Atenção, Rio de Janeiro, atenção, Belo Horizonte, eles estarão também se apresentando, louvando ao Senhor, na nossa igreja Deus e Amor do Rio de Janeiro, Senador Pompeu, e também lá no bairro do Cabana, em Belo Horizonte, Minas Gerais. Não se esqueçam, o Senhor está presente no meio dos louvores e Ele também trabalha no meio dos louvores. No próximo domingo, então, estamos aguardando a sua presença, entrada grátis. Temos um amplo estacionamento para você deixar o seu carro e cultuar ao Senhor. Cheguem cedo para você ter ali o seu carrinho guardadinho, uma reserva ali no seu carrinho, né? Para você estacionar ele direitinho, porque esse estacionamento enche, hein? Mas o mais importante é nós fazermos a obra missionária. Não adianta a gente ir lá prestar um culto a Deus, fazer... Vamos lá no culto missionário, mas não ser um missionário. Não faz muito sentido, não é? Vamos praticar a obra missionária. Vamos dar a nossa oferta, nós vamos apresentar o trabalho missionário, alguns vídeos que nós vamos apresentar a vocês, do que nós estamos fazendo de obra missionária no continente africano, e eles estarão apresentando muitos hinos, louvando ao Senhor, neste dia 26, no próximo domingo, das 3 às 5 da tarde, aqui na sede mundial das igrejas Deus e Amor.
1: Bem, convite está feito, Celebra Nações África, a nossa banda Nilet, que vem de Moçambique, estará presente e trará, não é verdade, a alegria de África, trará a paixão por Cristo, o amor, a devoção por Cristo, trará um pedacinho daquilo que é, não é, a África no seu todo. E lembrar que a África demanda de uma diversidade absurda. Cada país tem a sua característica e dentro de cada país existem mini características, tá? Então, a região do norte tem um tipo de cultura, às vezes, dentro do próprio país, mas há uma que se maximiza e todo mundo adora a Deus e glorifica o Senhor. Portanto, o meu convite é para você que está conosco, tá? Vem viver este tempo gracioso, tempo de fé, tempo de comunhão, tempo de adoração aqui em nossa sede mundial, domingo. Mas também quero fazer e lembrar-vos, tá? Que nós teremos a doação de Bíblias. Sim, você pode trazer a sua Bíblia, deve trazer a sua Bíblia, porque a banda, no seu retorno a Moçambique, vai então poder compartilhar com muitos irmãos que ainda não têm acesso, há uma escassez muito grande. Então, esta campanha de doação de Bíblias é muito importante. E caso, por exemplo, em Moçambique já haja um número considerável, vai se repartir, não é verdade? Vai se repartir para outros países, como Angola, como São Tomé e Príncipe, como Cabo Verde, como Guiné-Bissau, não é? Algumas regiões de língua portuguesa. Pastor, mas a Bíblia é em inglês. Então vai para a África do Sul, para o Zimbábue, para a Tanzânia, são países da África. A Bíblia é em francês. Então vai para Burundi, vai para o Congo, vai para a Nigéria, Costa do Marfim. Sim, vai para Gana.

purificado. Contamos consigo, sede mundial. Ah, só para fechar, Moisés, tanto em Minas como no Rio de Janeiro também aceitam-se doações. Povo carioca fluminense, povo mineiro, vamos em massa ajudar e enviar a palavra aos confins da terra.

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2: Muito bem, programa Voz da Libertação, Moisés, estamos já a passos largos para o encerramento desta manhã, mas não podemos deixar de lado, porque hoje temos um culto transmitido, culto em prol da Fundação Reviver. A nossa irmã Antônia Borchardt vai ministrar Palavra de Deus, tá? A irmã Antônia estará no Santo Altar e eu tenho a plena certeza e convicção de que Deus falará ao teu coração mais uma vez, mais uma quinta-feira de comunhão, de bênção, de presença, de favor, de milagre. E não se esqueça a sua doação, não se esqueça o kit de higiene pessoal, pasta de dente, escova, sabonete, agasalho, esta época de frio, cobertores que já não estão em uso, mas estão em bom estado, são aceitos porque há um trabalho com a Casa Aberta, há um trabalho da Fundação Reviver, há vidas que necessitam. Então, esta tarde, nós temos a liberdade de abençoar em nome do Senhor Jesus Cristo. E você está conosco, tá? Porque Deus quer abençoar a sua vida. São 11h50, Moisés, eu deixo contigo agora, porque daqui a pouquinho eu já me direciono ao lugar da oração. Oração do meio-dia. Eu vou clamar com todos vocês. Vamos orar pela EBF, pelo culto de missões, mas também orar pelo culto da quinta-feira da Reviver. Amanhã, sexta-feira, guerra contra o mal, tá? Então, vamos buscar ao Senhor, nosso Deus e Pai. E eu tenho certeza que o nome do Senhor é glorificado. Mas sabe que programação Voz da Libertação funciona só com resultado. E a resposta daquilo que nós pedimos está aqui em forma de testemunho de um povo que viveu a fé.
3: A paz do Senhor Jesus, irmãos, pastores, ouvintes do programa Voz da Libertação. Sou a irmã Eva, aqui de Viçosa. E eu estou passando por aqui nesse momento para dar um testemunho. Uma irmã, ela estava com uma depressão profunda, sabe? Um estado bem difícil de depressão. E nós estávamos orando por ela e levei ela ao médico, né? A gente tem que procurar também a medicina. E ela falou para mim assim que não sentia de tomar os medicamentos muito forte, né? Que os médicos passam. Fiz um voto com o Senhor em favor da Fundação Reviver. Falei com Deus, com Jesus, desse e repreendesse essa depressão e desse vitória para ela caminhar para a igreja sozinha, Deus e ela. Eu iria depositar um valor na conta da Fundação Reviver para ajudar a Fundação Reviver. Meus irmãos, o voto foi agradável a Deus. Deus, o Senhor, aceitou o voto e deu vitória, repreendeu a depressão. E a nossa irmã está bem, graças a Deus. Já cumpriu o meu voto com o Senhor. E a irmã está bem, graças a Deus. E eu falei com Deus também que ia contar o testemunho aqui no programa Voz da Libertação.

0: Amém, estou aqui cumprindo o meu voto. Venho para a Igreja de Deus e Amor, para os cultos com a Fundação Reviver, né? Recebam a bênção de Deus e também possam testemunhar em nome de Jesus. Amém? Deus abençoe e fiquem todos na paz do Senhor Jesus.
1: Meu nome é Viviane, eu sou da cidade de Campinas e eu frequento a Deus e Amor há algum tempo e venho sempre aqui fazer os meus votos, fazer minhas orações, agradecer a Deus. E eu fiz um voto porque tinha um terreno da minha mãe para vender e esse terreno, a gente tentava vender ele há 15 anos e não conseguíamos vender. E através do voto feito com o Reviver aqui na cidade de Campinas, o terreno foi vendido, eu recebi a minha bênção e hoje eu vim aqui pagar o meu voto e contar esse testemunho do que Deus fez através desse voto com a Fundação Reviver. Então você que está me ouvindo, você que está em casa, você que precisa receber uma bênção que para você acha que é impossível, eu te convido a vir aqui fazer um voto pela Fundação Reviver. Faça um voto ajudando na obra do Senhor, que foi isso que eu fiz. Eu disse para Deus que se Ele me ajudasse a vender esse terreno, que eu pagaria um voto para ajudar na obra da Fundação Reviver. E hoje eu estou aqui contando o meu voto. Então você que está me ouvindo e tem algo que para você acha que é impossível, eu quero dizer para você que para Deus nada é impossível. Faz um voto, vem aqui na igreja, ora, faz um voto e você vai ver como que Deus vai operar o milagre na tua vida. E hoje eu estou aqui contando o meu voto. Meu nome é Viviane, eu sou da cidade de Campinas e estou aqui agradecendo a Deus. A paz do Senhor Jesus.
2: A paz do Senhor, amados irmãos. Me chamo Maria Hélida, moro na cidade de Anápolis. Eu quero testificar uma bênção recebida das mãos do Senhor, de uma porta aberta, bênção financeira. Eu falei com Jesus nas minhas orações que se Ele me ajudasse a receber esse dinheiro sem nenhum transtorno, sem precisar de levar para a justiça, eu ia gravar um testemunho para Ele e mandar para a sede mundial em São Paulo para os irmãos levar ao ar, para o aumento da fé de todos os meus irmãozinhos. Então, eu falei que juntamente com esse voto, eu também ia preparar uma oferta de amor para a Fundação Reviver Help em São Paulo, na sede mundial. E graças a Deus, meus irmãos, foi prazo assim de um piscar de olho. Jesus alcançou a minha vida com essa grande bênção. Abriu essa porta financeira para mim, eu recebi o dinheiro. Graças a Deus, estou muito feliz com Jesus. Tudo meu é consagrado a Deus. E tudo meu, na minha vida, na minha casa, na vida da minha família, é para a glória do Senhor. Então, irmãos, a tudo que colocamos nas mãos do Senhor Jesus, pedimos e confiarmos nele de todo o coração, entregar 100% nas mãos dele, ele faz para nós e faz o melhor. E assim eu fiz, meus irmãos, entreguei nas mãos de Jesus. Então, meus irmãos, foi isso, essa é a bênção recebida do Senhor Jesus. São várias, mas essa foi agora recente e eu fiz o voto de gravar o áudio e enviar para a Fundação Reviver em São Paulo, na sede, para o irmão levar ao ar. Para todos os meus irmãos ouvir, para aumento da fé de cada um deles e crescimento espiritual. Quando a gente entrega nas mãos de Jesus, a gente vê a resposta imediata. Eu confio no Senhor de todo o meu coração, porque aquele que confia no Senhor são como um monte de Sião, que não se abala, firme para sempre permanece, está na palavra do Senhor. Me chamo Maria Hélida, moro na cidade de Anápolis e eu confio muito no Senhor.
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1: Tarde na paz do nosso Senhor e Salvador Jesus Cristo. Deus abençoe a sua vida, a sua casa, a sua família e também o seu lar. Que a mão do Todo-Poderoso te alcance e Ele ministre sobre a tua vida o cuidado, o favor, a resposta, a bênção que vem do céu. Meio-dia e um minuto, já estamos também com a Rádio Deus e Amor. Estamos em rede nacional e internacional. Vamos nos preparar para este momento de oração. Mas eu quero meditar na palavra do Senhor e trazer só um texto ao seu coração. Livro de Tiago, no capítulo 5 e o versículo 7. Sede, pois, irmãos, pacientes até a vinda do Senhor. Eis que o lavrador espera o precioso fruto da terra, aguardando com paciência até que receba chuva temporã e seródia. Sede vós também pacientes, fortalecei o vosso coração, porque já a vinda do Senhor está próxima. Glória a Deus. Ser paciente, saber esperar, são qualidades de quem tem fé. Então eu quero orar consigo agora. Estamos a finalizar mais daqui a um pouquinho o mês de julho. É o primeiro mês deste segundo semestre do ano. E eu tenho a certeza que Deus tem a bênção para a tua vida. Com paciência, com fé, com esperança, o Senhor responde ao nosso clamor. E você já vai convidar parentes, amigos, vizinhos, colegas, todo mundo para o momento da oração, o momento do clamor. Vamos falar com Deus. Maravilhoso Deus, poderoso e eterno Pai, Deus de vida, Deus de graça, Deus de favor e também de milagres. Obrigado, meu Senhor, pelo privilégio e pelo dom da vida. Sim, meu Pai. As primeiras 12 horas deste dia já foram vencidas e o Senhor tem estado conosco. Em 24 horas, ó Pai da Glória, se faz um dia. E amanhã já foi superada e muitos levantaram com esperança, levantaram com fé, levantaram, Pai da Glória, com a certeza de que tudo deu certo. A vida deu certo. De que hoje é o dia da virada, é o dia da vitória, é o dia da mudança, é o dia em que o Senhor faria maravilhas e milagres. E começamos amanhã, Senhor, meu Deus e Pai, e nem todo mundo conseguiu ver o milagre chegar. Nem todo mundo, Senhor, conseguiu ver a resposta. Há vidas que não conseguiram encontrar a saída para aquilo que buscavam. E o coração quer se abater, a frieza quer tomar conta, o desânimo quer encontrar o seu coração, a seta do inimigo, meu Pai, tem chegado à vida desse homem, dessa mulher e dessa família para fazê-los retroceder. Mas eu quero pedir ao Senhor, ó Pai, que perdoe os nossos pecados, perdoe as nossas falhas e nossas iniquidades, perdoe, Senhor, os nossos erros, tudo aquilo que nós temos cometido e não tem te agradado, Pai. Inclusive, Senhor, a nossa falta de fé. Sim, meu Pai, porque falta de fé também é pecado, Senhor. É a Tua palavra quem diz que sem fé não te agradamos. E se nós não te agradamos, te desagradamos. E se te desagradamos, Senhor, é porque estamos a cometer infrações. E precisamos melhorar nesse quesito. Então, Pai, eu oro, Senhor, para que o Senhor também aumente a nossa fé. Para que o Senhor também renove a nossa fé. Para que o Senhor desperte o nosso coração. Para que o Senhor, Pai da Glória, avive a nossa alma. Avive, Senhor, ó Pai da Glória, a nossa vida, a ponto de encontrarmos respostas naquilo que o mundo não tem. Naquilo que o que estiver ao nosso redor também não tenha, mas o Senhor tem. Deus e Pai, porque como seres humanos nós projetamos, nós planejamos, nós sonhamos, nós ambicionamos. Sim, meu Pai, mas nem sempre as respostas vêm, nem sempre a bênção chega no tempo determinado, na hora determinada, porque tudo depende do Senhor, meu Deus. O Senhor é que tem o governo e o controle de todas as coisas, mas a tua palavra é quem diz: sejam pacientes. Oh, aleluia! Senhor, e a paciência vai requerer, meu Deus, muitas vezes reduzir o ritmo daquilo que se está a fazer de forma desnorteada e de forma desesperada. Ser pacientes, ó Pai da Glória, vai requerer, Senhor, reduzir a intensidade daquilo que nós temos aplicado no nosso coração, meu Pai, para poder viver um tempo novo e uma história nova. Ser pacientes, Senhor, é saber esperar, é aprender a esperar naquilo que eu não tenho controle, porque eu não sei o que vai acontecer, eu não sei que resposta virá, eu não sei o que Deus fará, eu não sei como chegará a minha vida, mas a tua palavra diz: sejam pacientes, porque assim como o lavrador, ele planta a semente na terra, ele não sabe que semente vai produzir e que semente vai deixar ou vai ser infértil, ele não sabe o quanto vai produzir, ele não consegue quantificar, meu Pai, por causa só de uma semente, mas ele tem a certeza, sim, que se for paciente, se não quiser apressar a plantação, a produção da terra, ele vai colher no tempo, porque o Senhor tem o poder de mandar a chuva seródia, a chuva temporã, e muitas vezes, Pai da Glória, é aquela chuva fora de época, mas ela vem para irrigar, alimentar e fortalecer, meu Deus. Ajuda, Senhor, porque às vezes a falta de fé tem feito muita gente entrar em depressão, a falta de fé e de paciência tem feito muita gente entrar em guerra, Senhor, a falta de paciência e de fé tem feito muitas famílias entrar em brigas, em contendas e em dissensões. A falta de paciência tem feito, Pai da Glória,

gravíssimos, ó Pai. Por isso é que muitos têm buscado, têm orado, têm clamado, Senhor, e não conseguem viver milagre, ó Pai, porque falta-lhes a arte da paciência, o dom da paciência, o fruto da paciência, o saber esperar o tempo de dar o primeiro passo, o saber esperar o tempo de atravessar, o saber esperar o momento certo para chegar do outro lado e conseguir viver o milagre. Meu Deus e meu Pai, ajuda o teu povo em uma era, Senhor, aceleradíssima, em uma era, Pai da Glória, uma era micro-ondas, que tudo é, Senhor, nos botões, tudo é muito rápido. Nós precisamos desenvolver a habilidade da paciência, o fruto da paciência, para glorificar o teu nome. Porque muitas vezes pessoas impacientes falam por cima das outras, atropelam a comunicação com ruídos, tomam decisões errôneas e prematuras, e nada está concluído ainda, mas já se quer dar o próximo passo, com tudo fresco, com tudo ainda por organizar, com tudo. Senhor, meu Deus, dá paciência ao teu povo, dá paciência às famílias, ó Pai, dá paciência às casas, porque uma criança, Senhor, recém-nascida, ela não anda no primeiro dia de vida. Sim, meu Deus, há tudo um processo, e esse processo, Senhor, ó Pai, é dentro da paciência, porque ninguém consegue mudar o rumo daquilo que já está pré-estabelecido, porque a criança vai começar a ter a sua formação, os seus ossos se consolidar, a sua pele enrijecer, e então a mobilidade começa a vir, e ela rasteja, e começa agora a dar, Senhor, a gatinhar, e depois de começar a gatinhar, aí vem o reflexo para começar a dar os primeiros passos, e ele treina e o seu cérebro se adequa, e isso é a paciência. E há tanta gente, Pai, que não consegue ter paciência, há tanta gente, Pai, que não consegue saber esperar, porque quem não tem paciência não tem esperança, não consegue, Pai, ter esperança naquilo que está por vir, naquilo que tem orado, naquilo que tem entregue em tuas mãos. Então ele começa a atropelar, meu Deus e Pai. Por isso é que

porque a falsa esperança vem em detrimento, Senhor, da falta de paciência, e sem paciência demonstra falta de fé, e se não tem fé, não sabe esperar, porque a tua palavra quem diz, aquele que espera, alcança, sim, aquele que pede, recebe, ao que busca, encontra, e essa busca, meu Pai, não é uma busca, Senhor, momentânea, não é uma busca, Pai da glória, Senhor Jesus, imediata, há um processo da busca, em sair, em procurar, em limpar os atalhos, em tirar a sujeira, em abrir os caminhos, e saber que o Senhor está na direção, a cada pedregulho, a cada espinho, a cada dificuldade, sabemos que o Senhor está lá, então dá paciência para este povo, meu Pai, dá paciência para os teus filhos conseguirem enxergar, meu Deus, a saída, mas não é uma saída no fundo de um túnel, porque nós não estamos no fundo de um túnel, nós queremos a saída, meu Deus, da vida que estamos a viver, sim, meu Pai, e atravessar a porta, e é o Senhor Jesus quem diz, eu sou a porta, e aquele que atravessar, aquele que passar por mim, achará pastagem, aleluia, aquele que passar por mim, campos verdejantes, aquele que passar por mim, vai alcançar a segurança, vai alcançar a tranquilidade, vai alcançar o favor, meu Deus e meu Pai, precisamos de paciência, e precisamos desenvolver a esperança, precisamos desenvolver, Senhor, a confiança no teu nome, a habilidade de confiar em ti, acima de qualquer coisa, meu Pai, acima de qualquer palavra, de qualquer estrutura, saber confiar no Senhor, nos fará olhar para este mundo, não com os olhos desesperados, não com olhos de quem quer aceitação, não com olhos de quem busca, Pai, aprovação do mundo, não, mas com olhos de quem sabe, eu continuo a esperar no meu Deus, o Deus da manhã, o Deus da noite, o Deus do sol, o Deus da lua e das estrelas, o Deus do deserto, mas o Deus de fontes e mananciais, o Deus que permite a fome, mas o Deus que dá abundância, o Deus que permite a nudez, mas também que dá vestimenta, sim, e nós saberemos que dependemos de um Deus, assim como foi com o povo no Egito, meu Pai, o sol escaldante no deserto, a nuvem acompanhou-os durante

haviam vivido, parece que, Senhor, não fazia efeito, aquela palavra não fazia efeito, o que estavam a viver no novo tempo não fazia efeito, querem regressar para poder viver a vida miserável que estavam a viver no passado, e começam a murmurar contra o Senhor. Então o Senhor libera a palavra a Moisés: o que tens nas mãos? Um cajado. E por que tu oras a mim? Toca nas águas. E ele então toca e o mar se abre, o povo atravessa, e do outro lado glorificam a Deus. Ó Senhor, dá-nos paciência para entender o teu momento, o teu tempo, a tua hora, entender o teu trabalho, entender o que vais fazer, entender, meu Pai, que estamos em uma geração que tem plantado sementes e que talvez não veja frutos, mas se plantamos uma boa semente, sim, o Senhor é quem rega, o Senhor é quem dá vida, e o fruto, meu Pai, virá. Ó Deus, ó Deus, o fruto virá, meu Pai. Ajuda-nos, Senhor, porque a impaciência faz com que nós estejamos todos os dias a olhar para o mesmo lugar, e no fundo nós sabemos que não é tempo, mas nós olhamos na ansiedade. Por isso que a tua palavra é clara: não andeis ansiosos por coisa alguma. Por quê, Senhor? Porque não adianta nada andarmos ansiosos se nós não temos o controle das coisas. E como nós não temos o controle, a ansiedade vai nos destruir. A ansiedade de ver a família na igreja, a ansiedade de ver todo mundo liberto, a ansiedade de ver, e aí nós queremos que seja no nosso tempo, para amanhã, que tudo aconteça. Aquela ansiedade de ver a porta aberta, de começar a ganhar dinheiro, de poder comprar um carro, uma casa, de poder mudar, Senhor, e virar a vida, e poder agora ter melhor qualidade, e andamos ansiosos, e como as coisas não acontecem, expectativas frustradas levam vidas ao fracasso espiritual, e esse fracasso resume em afastamento, esse fracasso resume em brecha, brecha para o inimigo, esse fracasso resume, Senhor, meu Pai, em vidas que não conseguem erguer-se, Senhor, do chão, porque não consegue entender que o Senhor está no controle. E aí perde a força de orar, perde a força, Pai, de jejuar, perde a força de ir à igreja, perde a força de ler a Bíblia. A vida torna-se complexa, difícil, Senhor, meu Pai. Por quê? Porque o nosso olhar não está em Cristo, está nas nossas expectativas. Mas se olharmos para aquele que tem todo o poder, ô glória, se olharmos para aquele que tem o governo, a direção de todas as coisas, nós vamos sobreviver, nós vamos vencer o dia mau, vamos vencer a expectativa maligna, vamos vencer a obra diabólica, vamos vencer a obra satânica, vamos vencer o medo, vamos vencer o passado, vamos vencer a história imunda que cada um viveu, Senhor. Vamos viver, meu Pai, os caminhos, Senhor, de podridão, caminhos de trevas. Por quê? Porque o nosso olhar está em Cristo, olhamos para Ele e somos salvos, olhamos para Ele, somos salvos, Senhor, da nossa soberba, olhamos para Cristo, somos salvos dos nossos medos, olhamos para Cristo, somos salvos das nossas dúvidas, e começamos a viver milagre, Senhor. Há tanta vida desesperada por um milagre, ó Deus, há tanta vida desesperada, Senhor, para poder alcançar a bênção, a vitória, a resposta. Senhor, meu Pai, não deixa a aflição de dias tomar conta, não deixa, meu Pai, da glória, a frieza tomar conta, não deixa o desânimo tomar conta, em nome de Jesus Cristo, meu Pai, liberta o teu povo, liberta os teus filhos, liberta esta casa, liberta esta família. Aonde houver, Pai, impaciência, aumenta a fé. Aonde houver desesperança, aumenta a fé. Aonde houver frieza, aumenta a fé. Aonde houver medo e insegurança, aumenta a fé, Senhor, em nome de Jesus Cristo, meu Pai, aleluia. Porque, Senhor, até pelas vidas que nós oramos, parentes, amigos, vizinhos, para que conheçam a tua palavra, para que conheçam o teu poder, ainda que eles não conheçam no tempo em que nós estamos com eles, Senhor, de uma coisa estamos certos: é o Senhor quem vai trabalhar. E se a semente, Pai, foi lançada, sim, a semente boa, o Senhor vai se encarregar, meu Deus, oh meu Pai. Então ajuda esta vida a aprender a descansar, a ter paciência, a saber o tempo.

0: plantou, já adubou a terra, já irrigou, agora é ter paciência, porque há um processo, sim, meu Deus, para a semente absorver os nutrientes e ela poder despontar e desabrochar e começar, Pai da Glória, a dar os sinais de vida. Sim, meu Deus, há plantas que são mais rápidas, há plantas que são mais lentas, há árvores que são mais rápidas e outras mais lentas, mas é a paciência, sim, que está em nosso coração, que nos fará entender, meu Pai, que tudo é um processo, é o tempo do Senhor e eu não vou me desesperar. Oh, aleluia! Uns para um mês, outros para 6 meses e outros para 1 ano, mas em tudo isso o Senhor tem a providência. Faz essa vida, Pai, ter equilíbrio, faz essa vida, Pai, ter paz, faz essa vida, Pai, ter ânimo, faz essa vida encontrar, Senhor, alegria, uma razão para viver, aleluia, que a razão para viver não sejam as tantas petições e o desespero que está na alma, mas a razão para viver seja a comunhão com Jesus Cristo, a intensidade, a vida no altar. Oh, glória, aleluia, o prazer de estar na tua presença, meu Pai, e que daí virão respostas, virá socorro, virá livramento, virá escape, virá libertação, transformação, a cura divina, salvação. Oh Deus, o Senhor vai começar a trabalhar em todas as áreas da nossa vida, é o que diz a tua palavra: buscai primeiro o reino de Deus e a sua justiça, e ponto, aleluia, e as demais coisas, e tudo aquilo que nós esperamos, tudo aquilo que nós buscamos, o Senhor acrescentará. Pão, a água, a vestimenta, a cura, a libertação, a transformação, o Senhor vai acrescentar, porque o Senhor está no controle e no comando de tudo. Então, Pai, tranquiliza este coração, tira deste coração a preocupação, tira o medo, tira essa aflição. As contas chegaram e começou a bater aquele desespero. Tem que pagar, tem que ser, tem que fazer. Como é, Senhor, acalma. Acalma este coração, renova a fé. Chegou agora os exames. Tem que fazer exames médicos. O desespero bate porque a cura não chegou. E parece que Deus me esqueceu. Não, Senhor. Daniel não ficou desesperado. Ele podia ter ficado: Deus, eu oro ao Senhor 3 vezes ao dia. E olha aí, me livra da cova. Deus permitiu ele entrar na cova, mas livrou do leão. Oh Deus, porque o maior perigo não era a cova, era o leão que estava na cova. Então Deus o livrou do maior perigo e serviu de sinal para que todo mundo veja. Por quê? Porque se o Senhor livrasse Daniel só da cova, seria um escape natural, um escape humano. Mas o Senhor livrou da boca do leão, porque ninguém controla o leão. O leão é uma besta fera do campo. Aleluia. Então o Senhor livra Daniel da boca do leão para provar que o Senhor está no controle de todas as coisas. Oh, glória. E então o rei tem que decretar que toda a terra vai adorar ao Deus de Daniel, o grande Deus Jeová, o Deus vivo. Aleluia. Então acalma o nosso coração, assim como Daniel ficou calmo, Senhor, e viveu milagre. Oh, Pai, nós queremos depender de Ti, viver a Tua resposta. Eu sei que estás conosco, eu sei que a Tua mão está conosco e que farás maravilhas em nosso meio. Visita este coração, visita esta vida, visita esta alma e dá a Tua bênção, a Tua paz, a Tua alegria, o Teu contentamento, em nome de Jesus. Amém. E graças a Deus. Que Deus abençoe a sua vida, Deus abençoe a sua casa, Deus abençoe o seu lar. Que o Senhor traga equilíbrio ao seu coração. Que o Senhor alimente a sua fé. Não importa a circunstância. Dias difíceis, todos nós temos. Todos. A equipe de câmeras tem. Pastores tem. Todo mundo enfrenta. Mas nós continuamos a ter paciência e saber que Deus não perdeu o controle. E de tudo. Por isso eu quero fazer o convite a você que está comigo. Você que está aí e: pastor, eu estou afastado porque ou me decepcionei ou porque uma palavra, não importa a circunstância. Você que está do outro lado e quer voltar para Cristo agora, Eu quero orar pela tua vida. Talvez eu fale com alguém que ainda não tomou a decisão de entregar a sua vida para Jesus. Dúvidas, incertezas, medos, inseguranças pairam na sua mente. Jesus não te abandona. Ora comigo. Eu quero te apresentar a Deus agora em oração. Senhor Jesus, recebe os teus filhos que tomam a decisão de voltar ou de aceitar o Senhor como único e suficiente Salvador. A trajetória, Senhor Pai, é difícil. Talvez passaram por processos tão dolorosos, Senhor meu Pai, que marcaram a alma. Mas o Senhor está no controle e na direção. O Senhor, Pai da Glória, vai mudar o cenário e dará a bênção também à vitória. Em nome de Jesus Cristo, meu Pai, eu tenho a plena certeza e convicção de que o Senhor os vai ajudar, os vai levantar, os vai fortalecer. Haja o que houver, o mundo pode virar de ponta cabeça, mas o Senhor estará com os seus filhos. Sustenta-os no dia da adversidade, no dia da dor, no dia, meu Pai, da luta, no dia da peleja. Sustenta-os, ó Pai, e alimenta com a tua palavra. Alimenta-os na fé, em nome de Jesus Cristo. Eu sei que o Senhor não desampara a ninguém, então traz de volta e que os seus corações sejam consolidados pelo Senhor, amparados pelo Senhor e fortalecidos pelo teu poder, e que seja para a tua glória, em nome de Jesus. Eu quero que você que tomou a decisão agora, feche seus olhos e, se você puder, repita comigo: Senhor Jesus, perdoa os meus pecados e o meu passado. Lava a minha alma e a minha vida. Eu aceito e reconheço que Jesus é o único e suficiente Salvador da minha alma. Que o meu nome esteja escrito no livro da vida para a eternidade. Eu sou falho, eu sou pecador, eu sou errante, mas eu confio que Jesus vai segurar em minhas mãos e eu serei fiel todos os dias da minha vida para a glória de Cristo. Amém. E graças ao bom Deus. Que Deus abençoe. Já está aqui, ó, no rodapé. Aqui embaixo você pode acompanhar. Quero aceitar Jesus. @ipda.com.br 11 9 50 94 46 45. Você que está pela rádio também pode mandar a mensagem 11 9 8292 3392, que nós queremos recebê-los, orar por vocês, orar com vocês, tá? Direcioná-los à igreja mais próxima. E você vai dizer: pastor, olha, eu reconciliei, aceitei Jesus Cristo na oração do meio-dia, na quinta-feira, e de certeza que o nome do Senhor será glorificado. Deus abençoe a sua vida. Quero lembrar que daqui a pouquinho, tá, a nossa irmã Débora vem, chega com a Rádio Deus e Amor, mensagens cantadas. 14 horas começa então os trabalhos para o culto desta tarde. Começam os trabalhos de testemunhos, entrevistas, e você que quer contar a sua bênção, chegue mais cedo, venha para cá. O endereço está aqui, Avenida do Estado, 4568, Liberdade, São Paulo, capital. Prepare-se, porque nossa irmã Antônia Boechat vai ministrar palavra de Deus nesta tarde, no nome de Jesus Cristo, culto em prol a Fundação Reviver. Sexta-feira de guerra contra o mal amanhã, e sábado em EBF, Escola Bíblica de Férias. Traga as crianças, traga toda a juventude. Será um sábado maravilhoso. E domingo, não se esqueça, teremos o culto de missões com a banda Nhelete. Vem de Moçambique, diretamente da capital Maputo, para adorar a Deus, o nosso Pai, junto com todo o povo brasileiro. E de certeza que Cristo será glorificado. Da nossa parte é tudo. Fiquem na paz de Cristo. Uma ótima tarde. Tavonana, nos veremos. Até na Munduzuco. Até amanhã. Você catequista, que Deus te abençoe.
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2: Deus é amor. 12:30.
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4: Alô, São Paulo, alô, Brasil, está chegando em seu lar, em vossos lares, em vossos trabalhos, onde quer que você esteja, o programa Mensagens Cantadas. Eu saúdo na paz de Cristo Débora Miranda e também pastor Lourival de Almeida, que está em licença médica, né? Mas está ali também ouvindo o nosso programa. É bom estar aqui glorificando ao Senhor. E você hoje, você já levantou reclamando? Ou você já se alegrou? Porque este dia foi Deus quem o fez. Vamos então louvando ao Senhor agora? Vamos começar com o hino Milagre de Ser Mãe, que é do CD Dia de Festa, que também já está dizendo, né? É uma mensagem musical para uma data comemorativa, como o Dia das Mães. Vamos ouvir. Música.

0: CD Dia de Festa, e nós estamos aqui apresentando cada dia um pouquinho esse lindo CD, um lançamento MC Music. Agora nós vamos para o momento em que Deus vai falar conosco através da mensagem falada.
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minha Bíblia está aberta no livro de João, capítulo 8, aquela passagem tão conhecida da mulher adúltera, que Jesus, a Bíblia diz que ele foi para o Monte das Oliveiras e pela manhã cedo ele voltou para o templo e todo o povo vinha ter com ele. Ele assentando ensinava e os escribas e fariseus trouxeram a mulher apanhada em adultério e pela lei de Moisés ela deveria ser apedrejada. Eu queria falar sobre esse texto com o tema renúncia. A renúncia, ela parece até um nome de romance, né? De uma história assim, de histórias de quadrinhos ou, sei lá, de novela, de filmes, mas às vezes faz parte da nossa realidade e então eu posso dizer que a renúncia é dura porque a gente tem que lutar contra ela, né? Contra aquilo que exatamente nós gostamos de fazer e que às vezes ela fere a lei do Senhor. E realmente renunciar a algumas coisas da qual nós esperamos a felicidade é muito difícil. Por isso nós temos que ter uma vida regrada de oração, para nós resistirmos o diabo, ele fugir de nós e nós não pecarmos contra Deus. E nós vemos que renunciar à tentação, aquilo que sabemos ir de encontro ao que Deus quer de nós, é custoso também. Não é só difícil, não é somente duro, mas é custoso, dói ainda mais. Quando nós observamos o versículo que nós lemos aqui, de João capítulo 8, no versículo, a partir do primeiro versículo, né? Mas eu queria depois ler para vocês um outro versículo sobre isso, que está no livro de Tiago, capítulo 1, no versículo 14. E nós podemos ver que a renúncia parece que ela é uma coisa antiquada hoje, porque a sociedade prega que você tem que fazer o que você quiser. Se você quiser usar um cabelo roxo, você pode usar, você cuida da sua vida, você é dono do seu nariz, e ninguém pode tascar na... Enfim, a democracia, entre aspas, ela está deixando uma sociedade com libertinagem, podemos dizer assim. Perdemos a liberdade e chegamos à libertinagem. A renúncia, muitas vezes, ela é como se fosse um freio. Porque como outro dia eu estava lendo e falando para vocês sobre um fato que aconteceu no estado aí do Nordeste, de que quando os policiais entraram em greve, a sociedade, a população da cidade começou a saquear os supermercados, né? Então, eu estava falando sobre a lei de Deus neste dia. A lei, né, que ela reprime, a lei de trânsito, ela segura o motorista para que haja ordem durante o tráfego dos carros, enfim. E a renúncia, ela é um pouquinho parecida. Nós temos desejos, às vezes, escusos. Ah, eu estou fazendo isso porque sempre a gente quer justificar alguma coisa, né? Nós temos, às vezes, vontade profanas, porque nós somos carne, nós somos miseráveis, nós somos de uma natureza velha, caída, não é verdade? E até outro dia nós estávamos até comentando entre amigos que pecar é gostoso, né? Porque senão ninguém pecaria, né? Então Satanás sempre está apresentando um prato gostoso. Ele vai apresentar algo que você não goste? De maneira nenhuma. Então nós temos realmente desejos escusos, vontades profanas, pensamentos odiosos, às vezes em relação a muitas pessoas, a muitas coisas, enfim. E aquela mulher adúltera, que diz a palavra que nós lemos, ela teve de renunciar àquilo que lhe agradava para querer ter paz com Deus. Porque quando Jesus estava ali escrevendo, ali na areia, e ele perguntou àqueles escribas e fariseus, quem não tem pecado, atire a primeira pedra. E todos foram embora, não é verdade? E Jesus disse para aquela mulher, vai e não peques mais. Isso é uma frase de um peso muito grande, de profunda responsabilidade espiritual, porque quando nós conhecemos a Cristo, nós não somos mais inocentes. Nós temos a palavra de Deus em nossas mãos para nós seguirmos. Este é o livro, é o manual da nossa vida para a vida eterna. Nós estamos aqui de passagem. Por isso Jesus diz que quando nós aceitamos a Cristo, não vivo eu, mas Cristo vive em mim, porque senão nós não teremos esse poder da renúncia que o Espírito Santo que habita em nós faz termos. E aquela mulher tinha que deixar tudo aquilo, não é verdade? Porque ela queria ter paz com Deus. E eu creio que para ela
foi muito difícil também, mas note que a graça de Deus e o amor de Jesus por ela foi muito grande. Somente quem também já passou por uma situação de renúncia por amor a Jesus dentro da sua família, renunciando a certas coisas dentro da escola, na faculdade, no trabalho. Na verdade, uma vez uma certa irmã me dizia que ela tinha uma amiga muito íntima no seu trabalho. E ela disse que essa amiga falou assim: olha, naquela época que não tinha o cartão digital, de aquele relógio que você bate o cartão para entrar no trabalho, ela recebeu essa proposta. Ela falou assim: olha, amanhã eu vou chegar um pouquinho mais tarde, eu tenho um compromisso, você pode bater o cartão para mim? E ela disse: puxa, ela era minha melhor amiga. Eu vi ali, em primeiro lugar, o caráter ruim dela, que ela realmente não poderia ser minha melhor amiga, porque ela estava me fazendo fazer algo contra a palavra do Senhor, e eu tinha que renunciar agora à amizade dela, porque eu sabia que se eu não batesse o cartão para ela, ela ia ficar brava comigo, eu ia perder a amizade dela, e ela parecia para mim uma pessoa muito boa. Renunciar é muito difícil. E quantas vezes você renuncia, muitas vezes, coisas dentro da sua própria família que toda ela é incrédula? Mas existe uma recompensa. Vale a pena nós renunciarmos e não nos alienarmos a esta sociedade. Por isso Romanos diz que nós temos que renovar, não nos conformar com este mundo. Tem dias que a gente tem nojo deste mundo, porque é tanta coisa ruim que está acontecendo, é tanta falta de amor, é abandono de crianças em lata de lixo, é gente matando por um par de tênis, é uma matança, é uma violência, não somente no Brasil, mas no mundo inteiro. Olha o Afeganistão, olha esses países onde os missionários estão lá com as suas famílias sendo decapitados. A violência tem chegado de uma forma muito grande. Este mundo está no maligno, mas a igreja do Senhor tem que fazer a diferença. Aleluia! Nós temos que ser diferentes, renunciarmos às tentações. E aqui esta mulher, com certeza, ela sentiu dificuldade de renunciar a algo que talvez até a mantia. Com certeza ela ganhava algo para isso. Mas somente quem também já passou por essa situação entende o que esta mulher passou. Jesus pôde avaliar o quanto isso era difícil. Julgar, aqueles fariseus estavam julgando. Agora vai ser apedrejado. Eu quero ver o que Jesus vai fazer agora. Vai apedrejar ela ou não? Vai perdoar ela? Eles estavam julgando. Julgar quem pecou ou quem está sendo tentado é demasiadamente fácil, né? Vamos dizer que está sempre à mão. Nós estamos sempre com o dedo em riste para acusar o nosso irmão, julgar pela aparência. Mas ainda bem, aleluia, ainda bem que Jesus conhece os nossos corações. Ele julga as intenções. Muitas vezes você pode ver uma irmã que vai à igreja todos os dias, está ali cultuando, mas qual a intenção de ela estar todos os dias na igreja? É para roubar a igreja? Mexer no cofre da igreja? É para ver se sobrou alguma coisa de algum pertence esquecido no banco para apanhar para ela? O que é que está fazendo com que aquela pessoa esteja todos os dias na igreja? Ainda bem que Deus julga o que está no coração, a intenção de você estar em um lugar. Jesus estava ali conversando com aquela mulher pecadora. Quantas pessoas o julgaram? Ele conversando com uma mulher pecadora. E isso acontece hoje. E eu sei que é muito difícil a gente renunciar. E basta apenas olhar e já emitimos um juízo, muitas vezes, saído de dentro dos melhores valores que imaginamos cultivar. E a gente se sente orgulhoso por sermos possuidores da verdade, né? Jesus, porém, foi paciente com aquela mulher. Ele foi paciente com aqueles que viviam junto dele, e tem o mesmo procedimento com você. Quando você peca, Jesus tem compaixão, tem dó, ele quer que você se arrependa. Peça perdão a ele. Jesus compreende os nossos muitos pecados e os nossos muitos pedidos de perdão todos os dias. A misericórdia e a graça dele nos alcançam. Saber disso é reconfortante.
Porque muitas vezes nós pecamos involuntariamente, até mesmo sem pensarmos, nós estamos pecando. Não poder avaliar a dimensão deste amor por nós, não podemos avaliar, mas comprová-lo em nosso dia a dia. E tem um quê de sobrenaturalidade. Eu não sei qual é a luta que você enfrenta hoje, qual é a renúncia que talvez seja imprescindível colocar em prática, possivelmente enorme. Você está lutando contra essa situação há um bom tempo? Eu não sei qual é a situação, mas Deus está falando contigo. Ele certamente vai lhe dar forças e graças se você buscar Ele de todo o coração, buscar obedecer a palavra, confiar em que, colocando-se aos pés dEle, essa será a melhor escolha. Quando Jesus estava no deserto, não vieram os anjos primeiramente para ajudá-lo? Veio Satanás para tentá-lo? E ele venceu Satanás pelo poder da palavra, quando ele dizia: está escrito, somente ao teu Deus adorarás e somente a Ele servirás. Examine a palavra. Não fique somente na graça, só orando. Cresça também no conhecimento para você saber vencer. E quando é que Satanás está vindo para tentá-lo e fazê-lo pecar contra Deus? Que Deus abençoe em Cristo Jesus. Além do Véu, canta Débora do CD É Assim Que Adoro.

Vocês podem mandar as suas mensagens pelo nosso WhatsApp aqui do estúdio 98292-3392. Repito, 11 98292-3392. E nós vamos falar um pouquinho de saúde. Você que gosta, né? Você não resiste à tentação de comer na rua, de comer aqueles hot dogs. Que é bom, é, né? Aquele pão cheio de purê, com batata palha. Olha, faz tanto tempo que eu não como isso. Tudo industrializado, eu não posso comer. Mas eu acabei me acostumando, né? Mas olha só, 65%, mais da metade da população dos brasileiros tem o hábito de comer fora, segundo pesquisa do Instituto Data Popular. Eu estou em minhas mãos com a revista Proteste. Esta revista, ela faz muitas pesquisas. E comer na rua é arriscado, muito arriscado, pode até causar a morte. Foi realizado vários testes em laboratório, eles pegaram vários alimentos, né, que são vendidos na rua, e a maioria estava, mais de 50% estava contaminado. Vocês já viram aquelas pessoas que pegam o alimento, aí pega o troco, você dá o dinheiro, ela não lava a mão, só usa a luva, mas a luva está contaminada, ela está protegendo a si mesma, não é verdade? Ela está protegendo a si mesma e não a você, né? Então, por exemplo, 9% dos alimentos comprados na rua seriam capazes de trazer danos à saúde e 41% apresentavam problemas na higiene. 9% das saladas em restaurantes, eu não como salada em restaurante, é muito mal lavada, né? Tinham bactérias, causadoras de doenças, encontraram 89% das saladas com má higiene e com insetos. Isso é grave, né? Então veja que essa revista aqui, Proteste, ela comprou as amostras em 9 cidades brasileiras e encaminharam para o laboratório. E realizaram análises

microbiológicas em 150 alimentos que são vendidos nas ruas, são prontos, né, para consumo. E também vendidos em restaurantes e por ambulantes em 9 cidades. Após a compra, foram acondicionados em sacos plásticos, estéreis e armazenados em caixa isotérmica, com gelo.

Foi encontrado muitas e muitas bactérias e muitos micro-organismos. Três segmentos de venda, restaurantes, eles encontraram nas saladas de folhas cruas, no cachorro-quente da rua, naquele pastel gostoso,

que a vida hoje é difícil, você tem que levar sua marmita, você não tem tempo de almoçar, você fica o dia inteiro fora de casa. E quando acaba o expediente de trabalho, vem aquela fome, você está no ponto de ônibus, aí vem passando ali aquele ambulante com aqueles alimentos, né? Imagine quanto pó da rua caiu sobre aquele alimento, né? O cano de escape dos ônibus jogando gás carbônico, enfim. O que você está jogando para dentro de si? Leve uma fruta na bolsa higienizada, acondicionada num saquinho plástico. Deu fome? Come uma fruta. É até melhor você comer então uma pipoca industrializada, fechada no pacote, porque ali pelo menos não está exposto a micro-organismos, pó da rua, tudo isso que eu falei para vocês. Falamos de saúde aqui no MC. Se cuide, cuide-se, vale a pena você cuidar da sua saúde.

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1: 13 horas e 1 minuto. Nada.

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Nós temos uma grande novidade, tá sabendo? Quem será que vem chegando aí? Quem é? Quem é? Inhelete! É domingo que vem, é, já chegou o dia. Você vai vir? Eu vou. Domingo que vem, uma grande festa aqui em São Paulo. Que maravilha. Que maravilha, que coisa linda. É a verdadeira, genuína adoração, né, gente? Fala a verdade, olha isso, olha isso. Ouça isso, gente. Domingo que vem aqui na sede mundial. Eu vou cantar com eles. Eu vou abrir a boca, eu vou pular de alegria. Olha, isso que é adoração, hein? Solta aí, Netina. Solta aí. Grupo Inhelete, Grupo Inhelete. Se eu fosse você, eu programaria esse compromisso que você tem domingo, para outro dia. Porque você vai estar aqui conosco, mas vai ter que estar sim. Domingo que vem, Grupo Inhelete de Angola, África, no culto de missões. Das 3 às 5, nós estaremos levantando também as nossas mãos. Estaremos adorando ao Senhor, aprendendo com eles. Porque esta é a verdadeira adoração. Adoração genuína, verdadeira, está com esse grupo aí, com os africanos. Que maravilha, que o Senhor seja louvado. Que o Senhor seja adorado. Igreja Deus de Amor em missões. Uma igreja missionária, Igreja Deus de Amor. Então vai ser no próximo domingo, das 3 às 5 da tarde. Teremos aqui também, estamos buscando trazer comidas típicas para vocês experimentarem. Estaremos trazendo a decoração típica. Vai ser uma tarde glorificada ao Senhor, exaltada ao Senhor. Será uma tarde onde a presença de Deus será maravilhosa, onde o Senhor vai operar, onde o Senhor vai transformar vidas. E como isso acontece? Como que você pode ser um missionário neste culto? Trazendo alguém com você. É, isso mesmo. Trazendo uma pessoa com você. Sabe aquela pessoa que sempre fala que vai vir, você vai convidar ela. Olha, vai ter um grupo lá da África, vai fazer uma apresentação maravilhosa, vai ser uma festa na minha igreja e eu quero levar você lá. E você vai fazer um convite cheio, não é um convite vazio. O vazio é, vai lá. Aqui está o endereço, vai lá, vai ser tal dia, tal hora. Esse é o convite vazio. Mas o verdadeiro missionário é aquele que vai atrás. Aquele que pega o carro, vai lá, passa na porta da casa. Aquele que pega o ônibus, vai lá, desce no ponto de ônibus, perto da casa, pega a pessoa, pega um Uber, leva. É esse o convite verdadeiro. Vamos fazer, então, praticar a viagem missionária? Vamos fazer o convite verdadeiro cheio e o convite missionário verdadeiro? Então vamos lá. Todo mundo se comprometendo diante do Senhor agora de trazer uma pessoa. Eu vou tentar fazer o máximo de trazer pelo menos uma pessoa comigo. Pelo menos uma pessoa eu vou trazer para este culto missionário que acontece neste domingo agora. Domingo próximo, dia 26, no horário das 15 horas até as 17. Com certeza Deus fará obras maravilhosas. E na mesma semana, este grupo estará no Rio de Janeiro e também depois em Belo Horizonte, na nossa igreja Deus e Amor. Atenção Rio de Janeiro, atenção Belo Horizonte, eles estarão também se apresentando, louvando ao Senhor na nossa igreja Deus e Amor do Rio de Janeiro, Senador Pompeu, e também lá no bairro do Cabana, em Belo Horizonte, Minas Gerais. Não se esqueçam, o Senhor está presente no meio dos louvores e Ele também trabalha no meio dos louvores. No próximo domingo, então, estamos aguardando a sua presença, entrada grátis. Temos um amplo estacionamento para você deixar o seu carro e cultuar ao Senhor. Cheguem cedo para você ter ali o seu carrinho guardadinho, uma reserva ali no seu carrinho, né? Para você estacionar ele direitinho, porque esse estacionamento enche, hein? Mas o mais importante é nós fazermos a obra missionária. Não adianta a gente ir lá prestar um culto a Deus, fazer... Vamos lá no culto missionário, mas não ser um missionário. Não faz muito sentido, não é? Vamos praticar a obra missionária.
vamos dar a nossa oferta, nós vamos apresentar o trabalho missionário, alguns vídeos que nós vamos apresentar a vocês, do que nós estamos fazendo de obra missionária no continente africano, e eles estarão apresentando muitos hinos, louvando ao Senhor, neste dia 26, no próximo domingo, das 3 às 5 da tarde, aqui na sede mundial das Igrejas Deus e Amor.

vendedor de ovos e uma senhora rica. Esta é, vamos dizer assim, este é o tema desta ilustração. Uma senhora estava passeando pelas ruas quando deparou com um senhor vendendo ovos. E ela perguntou: por quanto você está vendendo os ovos? Aquele velho vendedor respondeu: 20 cêntimos cada ovo, senhora. E ela disse: eu vou levar 6 ovos por 1 euro, ou vou embora. O velho vendedor respondeu: não, senhora, não vá, não vá. Venha levá-los ao preço que você desejar. Pode ser este, pode ser, não tem problema. Este é um bom começo, porque eu não consegui vender nenhum ovo ainda hoje, nem um único ovo. A senhora pode fazer aí o seu preço e levar todos os ovos. E aquela senhora rica pegou os ovos e se afastou, sentindo-se bastante satisfeita que havia ganho e tido uma boa vantagem. E ela entrou em seu carro elegante e foi a um restaurante elegante com sua amiga. Lá ela e a sua amiga pediram o que quiseram e elas comeram um pouco e deixaram muito do que pediram em seus pratos. Sobrou muito comida ali. E quando ela foi pagar a conta ficou em 150 euros. Ela deu então 160 euros, aguardando os 10 euros de troco. Então, pediu ao proprietário do restante para ficar com o troco. Ah, melhor deixar para ele, 10 euros não é nada, né? E este incidente pode ter parecido bastante normal ao dono do restaurante, mas muito doloroso para o vendedor, aquele vendedor pobre de ovos. Mas o que, que tem a ver uma coisa com outra? Qual que é a lição que nós aprendemos com isso? Por que será que a gente sempre mostra que nós temos o poder, a autonomia, o controle, quando nós compramos de pessoas necessitadas? E por que a gente fica bonzinho e generoso com aqueles que nem precisam de nossa generosidade? Uma vez eu li em algum lugar, um amigo meu costumava comprar bens, aqueles bens simples de pessoas pobres, a preços elevados, mesmo que ele não precisasse deles. Às vezes ele costumava pagar mais por eles. Fiquei preocupado com este ato e perguntei-lhe: por que é que fazia isso? Então meu amigo respondeu: é uma caridade embrulhada com dignidade, meu irmão. Se você achar que as pessoas precisam ouvir isso, então espalhe esta mensagem. Tente ser e fazer o próximo sempre feliz, porque a gente vê isso dia a dia, a cada esquina, não é verdade? Use de compaixão nos seus relacionamentos com as pessoas que estão ao seu redor, com o próximo, e tente ver a necessidade do outro sem fazer julgamentos apressados. Muitas vezes o outro, que apenas precisa de um pouquinho de ajuda para poder sobreviver, você tem em mãos, e ela pode, essa pessoa necessitada, levar algo para seus filhos. Esta é uma mensagem bonita, ilustrativa. Ame a Deus sobre todas as coisas, e o próximo como a si mesmo. Louvor e adoração, canta Cristina Santana, do CD Vaso Restaurado.

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1: Hoje nós vamos falar sobre a estratégia satânica versus vontade de Deus para com as nossas crianças. Será que é necessário falar de novo sobre crianças? Sim. Eu começo contando a história real de um pastor que é nosso amigo. E ele estava viajando de São Paulo a Miami. E ele estava ao lado de um homem. Inclusive o pastor Lerval já contou essa história aqui para vocês. Mas vocês devem ter até esquecido ou vão se lembrar agora daqueles que ouviram. E aquele pastor começou a ter o início de uma conversa informal. E de repente aquele homem que estava ao lado do pastor se revelou satanista. E quase no finalzinho da conversa ele disse: nós não estamos preocupados com os adultos. Nós estamos preocupados com os adolescentes, jovens e crianças. Repito, nós, satanistas, estamos preocupados com as crianças, os jovens e adolescentes. Eles são o nosso alvo. Porque as crianças estão em formação, os jovens estão buscando a sua própria identidade. E os velhos estão morrendo, mas as crianças estão vindo aí com toda a força e vitalidade e podem seguir adiante com as estratégias satânicas que o mundo está impondo. E este assunto é de tanta profundidade que eu gostaria que vocês não somente prestassem atenção no que estou falando, mas que vocês se conscientizassem disso. As crianças, elas estão abandonadas pelos próprios pais. A vida, a sociedade que vivemos hoje faz com que os pais as abandonem a uma creche para poder trabalhar. Me desculpe eu dizer abandonar, porque não é a sua vontade você abandonar o seu filho. Se você pudesse, você estaria com ele todo dia, não é verdade? Mas você precisa trabalhar, e quem ficará com as crianças? Quem ficaria com eles, não é? E muitas vezes também podemos ver as crianças abandonadas pelo governo, pela sociedade. E isso, sem dúvida, é uma estratégia de Satanás. Parece que é uma coisa normal, mas é uma estratégia do diabo. Muitas crianças vivem aprisionadas pelo inimigo de Deus, com medo, cheia de traumas, com angústias. Milhões de crianças vivem hoje seduzidas e enganadas por aquele que tem como alvo preparar uma geração para receber a marca da besta e adorá-la. Irmãos, eu nunca vi o Brasil tão miserável, o mundo tão miserável. A miséria que assola não somente o mundo, mas também o nosso país, é, antes de mais nada, consequência do erro, do afastamento das verdades de Deus. O mundo está virando as costas para o Senhor. Tudo que está escrito na palavra, a sociedade está fazendo o inverso. Eu fui responder um questionário esses dias para a compra de um produto na internet. E ali pediram meu nome, meu CPF, telefone e sexo feminino, masculino. E embaixo estava indefinido. Vocês entenderam isso? Onde nós estamos? Onde nós estamos vivendo? Que realidade é esta? Nós vemos que o Brasil tem virado as costas para o Senhor. Estamos numa fase muito difícil, não somente economicamente, mas isso tem afetado as famílias e, consequentemente, a igreja. A igreja tem que estar com as suas portas abertas 24 horas para abraçar não somente os pais, as famílias, as crianças, os jovens, os adolescentes que estão se perdendo. A miséria, a tribulação, a fome, tudo isso consequência do afastamento da palavra de Deus. Consequência. E nós vemos que, e se é verdade que as crianças estão numa fase da existência em que mais facilmente elas podem ser conduzidas a Cristo e serem conhecedoras do amor de Deus por toda a eternidade, é de se admirar que Satanás também use todos os meios para que as crianças fiquem abandonadas até pela própria igreja. É estratégia de Satanás, mas não é vontade de Deus. Aleluia! Mais do que em qualquer outra época, é necessário que a igreja olhe com muito mais diligência, consciência, temor a Deus. Olhe para o futuro, investindo na criança. Quantas professoras nos procuram e dizem: o meu pastor disse que não é necessário ter escola bíblica aqui na minha igreja porque não tem criança. Quando eu ouço esta frase, eu quase desmaio. Oh, meu Deus! Será que não é o inverso? Não tem crianças porque não tem a escola bíblica? É lógico que é esta versão. Abra as portas da igreja, põe ali uma professora. Talvez ela não tenha todo o entendimento, a didática, mas ela tem boa vontade. Ela vai cantar com as crianças, ela vai brincar com eles, ela vai ensinar na linguagem infantil a palavra de Deus. Deus nos faz falar de novo isso. Nós temos que fazer a diferença, a igreja do Senhor. Se Satanás, a sociedade, está abocanhando as nossas crianças, colocando ela nas garras deles, por que nós não fazemos a nossa parte? Por que nós não estamos em cima disso e lutando e batalhando para que elas cresçam no conhecimento e conheçam o amor de Deus? Mais do que qualquer época, é hoje. É necessário que a igreja, rapidamente, isso é para ontem, invista na criança, pois para responder às perguntas desafiadoras. Eu estava lendo aqui no livro de Lucas, capítulo 1, no versículo 66, que diz: e todos os que a ouviam, as conservavam em seu coração, dizendo: quem será por este menino? Depois leia todo o capítulo, ele é muito comprido, e leia todo o contexto. Lucas 1, capítulo 66. E aí prossegue o versículo: precisamos agir de forma prática e urgente, pois não é da vontade de vosso Pai Celeste que pereça um só desses pequeninos. Nenhum. A nossa geração, que está indo agora para a adolescência, ela está se perdendo. Eu vejo grande parte dos filhos dos pastores deixando a congregação, deixando o evangelho. Mas não cresceram na igreja? Não estavam na igreja? Estavam, mas não tinham o ensinamento apropriado na linguagem deles. Agora que nós temos esta liberdade, este apoio, procure colocar na sua igreja, independente do seu ministério. Pastor querido, irmã amada, você que se formou, tivemos a formatura. Quantas professoras se formaram e quantas delas vão guardar o diploma na gaveta, outras vão colocar na parede ali da sua sala: sou formada evangelista de criança. E a prática? Você se comprometeu, você fez ali um juramento diante de Deus, diante da igreja, e não vai acontecer nada? Mãos à obra, arregace as mangas e vamos salvar essas crianças das garras de Satanás. Porque não é esta a vontade de Deus. A vontade de Deus é que nenhum desses pequeninos venha perecer. Que Deus os abençoe, em nome de Jesus. Ele é Santo Caterine Magalhães, do CD Abrace o Reino.

0: Eu estou lendo as mensagens aqui sobre este momento da família em que falei sobre nós abrirmos as portas da nossa igreja para as crianças. Muitas pessoas aqui se manifestando, pedindo o contato para abrir as portas da igreja e abrir a escolinha. E nós temos aqui um núcleo de orientação de professoras que vocês podem mandar o seu e-mail, que é este, ó, opequenogalileu@ipda.com.br. Anote aí, opequenogalileu@ipda.com.br. Vamos abrir as portas das nossas igrejas para as crianças, porque uma igreja forte é aquela que trabalha e evangeliza as crianças. Vamos agora às mensagens do povo de Deus, 982-92-3392. Vamos às mensagens dos nossos queridos ouvintes.
1: A paz do Senhor, irmã Débora, tudo bem? É irmã Ângela aqui de Agronômica, Santa Catarina. Somos ouvintes aqui, tá? Estamos ouvindo todos os dias vocês. Um abraço para a irmã, o seu esposo, família.
2: Olá, amigos, aqui é da cidade de Mogi das Cruzes. Quem vos manda um abraço? Evangelista Diego Mota, tá bom? Que Deus possa abençoar grandemente a vida de vocês e que Deus seja louvado através do ministério de vocês, tá bom? Grande abraço, fiquem com Deus e fiquem sintonizadinhas e ligadinhos também nessa rádio maravilhosa.
3: A paz do Senhor, tia Débora. Tudo bem? Nós somos os gêmeos de Jesus. Eu

0: Beijo, tchau.
1: Ah, que coisa mais linda, né? Isso é puro, né? Isso é verdadeiro. É do coração, né? Que lindo. 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

Ouvintes, participa do nosso programa hoje para este quadro Minha Vida no Passado, a irmã Isabel Souza dos Prazeres. Ela mora na cidade de Belém, no estado do Pará, e assim conta parte de sua história, de sua vida, para o quadro de hoje. Cumprimento a todos os ouvintes deste programa e também os apresentadores na paz do Senhor. Me chamo Isabel Souza dos Prazeres e resido aqui no norte do Brasil, na cidade de Belém, no estado do Pará. É um prazer muito grande participar deste programa para relatar aos ouvintes a minha história de vida. Nasci no interior do estado do Maranhão e eu fazia parte de uma família católica, mas não praticante. E era muito comum naquela época a gente se casar muito cedo. E foi isso que aconteceu comigo. Me casei aos 13 anos de idade. Era ainda um adolescente. Meu esposo me parecia ser um bom rapaz, trabalhador, mas com o passar dos dias eu vi que ele era bastante violento. Ele me batia constantemente por coisas pequenas, coisas grandes. Por qualquer coisa ele estava me agredindo. Já fazia quase 5 meses que estávamos casados, e eu, não suportando mais as agressões dentro de casa, acabei arrumando as minhas coisas um dia que ele não estava em casa e acabei fugindo para a casa de minha mãe. Nesta época eu morava no interior, e eu me lembro que nesta pequenina cidade do interior do Maranhão não havia nenhuma igreja evangélica, apenas salões de espiritismo. E um desses salões pertencia à minha avó. E eu me lembro, e sabendo hoje, conhecendo a palavra de Deus, eu tinha muita dó e tive muita dó dela, porque hoje eu posso ver que ela era escrava do inimigo. E Satanás começou a perturbá-la constantemente. Eu era adolescente, mas me lembro muito bem que ela era uma pessoa muito perturbada. Inclusive ofereceu uma parte da sua casa para ser esse salão do espiritismo. Mas que no final das contas, Satanás conseguiu ceifar a sua vida, e ela acabou morrendo, sendo queimada ainda viva. É muito triste essa história, mas eu preciso relatar aos ouvintes o que aconteceu. E esse fato da minha avó ter morrido dessa maneira causou grande tristeza, não somente para mim, mas para toda a minha família. Irmã Débora, após a minha separação, eu fui residir uns dias na casa de minha mãe, mas depois fui morar com a minha irmã em uma cidade próxima a que vivíamos. Nessa cidade encontrei uma amiga e passar o tempo juntas no final de semana para nos divertir. E nós íamos para as festas, baladas, bebíamos, fumávamos e usufruíamos de tudo que o mundo oferecia. Mas comecei a ver que ela tinha uma vida paralela àquela que ela tinha comigo, ali de diversão, de baladas, de bebidas. Eu comecei a ver que ela era uma pessoa que se prostituía. E ela tinha uma influência muito grande sobre mim, no sentido de me levar para me divertir. E eu gostava da amizade dela. E aquela má companhia, má conversação, começaram a destruir os bons costumes que eu tinha na minha família. E como o abismo chama outro abismo, entrei no mundo da prostituição também. Já estava bebendo, fumando, nas baladas. E não foi muito difícil eu entrar na prostituição, não. E ali, irmã Débora, também a minha irmã se prostituía. Comecei a viver nesse ambiente, e esse ambiente exerceu uma forte influência sobre mim. E nessa vida de promiscuidade, dizemos assim, eu me afundava cada vez mais nas noitadas, nos bailes, nas baladas e na prostituição. Essa é a vida que eu estava vivendo longe de Deus.
tarde, em um bar, eu conheci um senhor. Ele me parecia uma pessoa muito alegre, compreensiva. E eu sempre abri o meu coração para ele. E eu pensei comigo, puxa, eu poderia ter tido um marido assim, que me entendesse, que me compreendesse. E não é, irmã Débora, que aquele senhor, por ter uma vida estabilizada, uma pessoa compreensiva, uma pessoa alegre, ele acabou me convidando para morar com ele. E eu pensei até que é uma boa partida. E eu vou morar com ele. Mas em poucos dias, caí novamente em um laço. Ele era alcoólatra e usuário de drogas. Ouvintes, em virtude dos vícios, as brigas eram constantes com este novo homem com quem estava morando. Ele me obrigava também a entrar no vício. E eu pensei, ah não, eu não vou errar de novo. Não aguentando aquela situação, peguei minhas coisas e fui embora daquele lugar. Fui residir com uma outra irmã e logo conheci outras pessoas. Eu estava procurando um lar que tivesse harmonia, compreensão, que eu pudesse ter um pouquinho de paz. E acabei conhecendo outra pessoa e ali parecia que eu tinha um pouquinho de alegria, mas ele também não foi aquela pessoa com que eu tanto sonhei para ter como esposo. O nosso relacionamento durou 6 anos. Não, mas ele não tinha vícios. Mas eu via que realmente não tinha condições devido à sua natureza, o seu caráter. Não, não é isso para mim. Irmã Débora, eu estava ficando um pouco cansada dessa busca. Eu não encontrava paz para minha casa. Eu queria um casamento feliz. Irmã Débora, eu não conhecia a palavra de Deus. Pois nunca, ninguém havia pregado para mim. Fui forçada a deixar o vício da bebida, do cigarro, porque passei a me sentir mal com esses vícios. Eu me sentia muito mal fisicamente. Nesse intervalo, a minha irmã conheceu uma igreja evangélica e ali aceitou Jesus como seu Salvador. E ela começou a orar por mim, ir na igreja e fazer campanhas, constantemente pela minha libertação. Estar longe daqueles males, porque faziam mal para mim, como eu havia já escrito, mas eu não conseguia. O vício me escravizava, eu estava atada. Realmente a minha vida era conturbada, longe de Deus. Uma vida tenebrosa, como um vale escuro. Eu participava de tudo que o mundo oferece e me envolvia com pessoas erradas, de má índole, pessoas violentas, pessoas que não tinham nada de bom para oferecer para mim. E como eu andava em caminhos errados, Satanás tentou tirar a minha vida em várias oportunidades. E eu me lembro que algo marcou a minha vida e passo a contar agora. Certo dia eu fiquei perdida na mata. Eu fui mordida por cobra. Imagine, irmã Débora, eu fui atacada por um animal predador, até como onça, por exemplo. Eu poderia relatar detalhes, mas é muito, muito longa essa história. Mas para resumir, foram várias tentativas do inimigo para ceifar a minha vida. Irmã Débora, minha irmã, que havia se convertido, um dia se encontrou comigo e disse para mim, Isabel, você está totalmente perdida. Você está vivendo uma vida lastimável. Você está vivendo uma vida miserável, Isabel. Olha para você, como que você está? Você não tem um lar, você não tem um lugar de descanso, você não tem paz, alegria. Eu vou te dar esta Bíblia. E naquele momento ela falou, olha, você vai começar a ler esta palavra. Nela você vai encontrar paz, alegria. Eu vou continuar orando por você, o que já estou fazendo há vários meses. E também fazendo campanhas em seu favor. Irmã Débora, minha irmã, residia em outro estado. Mas, sabe, ela tinha aquela sede de evangelizar, não somente a mim,
mas ela procurava evangelizar todas as pessoas que encontrava. Sempre que ela tinha oportunidade, ela sempre se ocupava em falar um pouquinho de Jesus, orar por aquela pessoa. E é claro, irmã Débora, que eu passei a me preocupar e desejar a salvação, porque ela começou a mostrar para mim a minha vida. A minha vida era uma destruição, a minha vida era trevas, não tinha felicidade. E quando a minha irmã me deu aquela Bíblia, eu comecei a meditar na minha própria vida, fazer uma retrospectiva do que eu tinha passado até aqueles dias. E eu cheguei à conclusão que eu estava cansada daquela existência.

mas eu não sabia como fazer. Qual o primeiro passo a dar para ter essa mudança de vida? Eu não conhecia nenhuma igreja. Eu não conhecia por onde começar. Entretanto, irmã Débora, Deus conhece o nosso coração. E Ele vê as intenções do nosso coração, o propósito do nosso coração. E Ele começou a trazer pessoas que pudessem me ajudar nessa mudança de vida. O Espírito Santo de Deus, que nos convence do pecado e da perdição, ainda não morava em mim. Mas Deus permitiu pessoas com esse Espírito Santo em suas vidas para me orientar. Pessoas que poderiam trazer para mim uma palavra de esperança, pudessem me guiar a um lugar que eu pudesse congregar e buscar a presença de Deus para minha vida. E assim começou e começa a história da minha conversão. Como eu disse, irmã Débora, a minha irmã, embora nova convertida, ela buscava conhecimento profundo da palavra de Deus para transmitir às outras pessoas e principalmente a mim. A minha irmã era nova convertida e ela criava e aproveitava oportunidades para falar de Jesus para mim. E a todos que encontrava pela frente, na condução, no trabalho, enfim, ela tinha sede de falar de Deus, de ver as pessoas transformadas pelo poder do Evangelho. Certo dia, a minha irmã me mandou convidar para ir visitá-la. Mandou um recadinho: olha, fala para Isabel vir me visitar. E foi o que eu fiz. Preparei as minhas coisas e fui visitar a minha irmã. Ah, ela não perdeu tempo. Já que entrei na casa dela, ela já começou a falar. Já vi que ela estava ouvindo hinos e ela começou a falar de Deus. E ela disse: você vai na igreja comigo hoje? Irmã Débora, eu descobri que a igreja Deus de Amor ficava em uma rua próxima à casa dela. E que eu passava em frente quando ia fazer compras, mas não enxergava a placa da igreja. Aliás, eu estava bem cega. Eu estava perdida. Estava dentro de um casulo maligno que eu não via solução. Eu não via pessoas para me ajudar, mas Deus enviou a minha própria irmã para me trazer o conhecimento pleno do Evangelho de Cristo. Então, naquela noite, resolvi aceitar o convite de minha irmã e fui à igreja com ela. Louvado seja o nome do Senhor Jesus. Me lembro como se fosse hoje, era um domingo, era de manhã. Chegamos na igreja, estava sendo ministrada a escola bíblica dominical. E os irmãos estavam ali em consagração. Quando entrei na igreja, não sentei na última fileira, não. Eu me sentei na fileira da frente. E ali fizeram o estudo bíblico e depois veio a mensagem. E ali fez-se o convite para receber a Jesus todos aqueles que estavam longe de Deus. Ah, eu não vacilei. Levantei a minha mão aceitando Jesus como meu único e suficiente salvador de minha alma. E eu me lembro que era fevereiro de 1989. Mais precisamente dia 19. Esse dia não tenho como esquecer, porque foi o dia em que encontrei a Jesus Cristo, o meu Salvador. Como está escrito em Hebreus capítulo 3, versículos 7 e 8: portanto, como diz o Espírito, se ouvirdes hoje a sua voz, não endureçais os vossos corações. E foi o que eu fiz, irmã Débora e ouvintes. Que dia feliz! Aquele dia marcou a minha vida, porque foi o dia da entrega, a entrega da minha vida ao Senhor. Ele passou a fazer morada no meu coração e tudo começou a ser transformado. Aleluia! Comecei a sentir-me nova pessoa, nova criatura. Comecei a mudar a minha linguagem, a minha maneira de pensar, de agir. Comecei a frequentar as escolas bíblicas e também a escola do batismo. Eu precisava me

preparar, conhecer as doutrinas, conhecer a palavra de Deus, a vontade de Deus para a minha vida. Irmã Débora, e no dia designado pela igreja, fui batizada nas águas correntes, em nome do Pai, do Filho e do Espírito Santo. Ah, que dia glorioso, que dia de vitória para mim, que dia em que fui tocada pelo poder de Deus. Uma grande glória desceu sobre a minha vida naquele dia. E comecei a ter sede da palavra de Deus. Comecei a estudar a palavra constantemente. Posso resumir que hoje estou completamente liberta. Ah, sou feliz. Sou uma pessoa completamente liberta. Sou uma pessoa completamente realizada. Deus me libertou daquela vida de engano, daquela vida de pecado. Irmã Débora, Deus mudou totalmente a minha vida. O Senhor me libertou da escravidão, do pecado, da prostituição, do adultério. Hoje o Senhor libertou-me de tudo isso e arrumou a minha vida. Pude me casar com um diácono da igreja. E sou obreira também na casa do Senhor. Tenho paz, que eu sempre busquei. Tenho alegria no meu coração. Fui alcançada pela misericórdia, pela graça e pelo amor infinito de Deus. Verdadeiramente cumpriu-se em minha vida o que está escrito em Mateus 11:28. Vinde a mim todos que estáis cansados e oprimidos, e eu vos aliviarei. Agradeço por esse espaço cedido para eu contar a minha conversão. Obrigada, irmã Débora, pastor Lorival de Almeida, a oportunidade que me foi concedida. E que este testemunho sirva de exemplo para muitos que trilham caminhos errados, como eu trilhava, mas que Jesus Cristo me alcançou com a sua maravilhosa graça. E isso eu posso dizer, fui alcançada pela graça maravilhosa do Senhor Jesus. Entreguei toda a minha vida a Deus para que Ele pudesse cuidá-la. Escreve Isabel Souza dos Prazeres, da cidade de Belém, no Pará. Fiquem todos na paz do Senhor Jesus. Amém.

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Muito obrigado, ouvintes, vocês que acompanharam toda essa programação. Esteve conosco o pastor Lorival de Almeida. E agora quem se despede de vocês, irmã Débora Miranda. E prometendo estar com vocês numa próxima programação.

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1: 14 horas e um minuto.
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5: Mais uma vez nós estamos aqui com muita satisfação, muita alegria mesmo de poder compartilhar com vocês aquilo que temos recebido do Senhor, a palavra do Senhor. Estamos aqui nos aprofundando nesta palavra e também crescendo no conhecimento de Deus. Estamos falando sobre o batismo com o Espírito Santo. Nós falamos que o batismo com o Espírito Santo, ele não é a regeneração espiritual do pecador, a transformação. Falamos que o batismo no corpo de Cristo não é o batismo com o Espírito Santo. E o batismo com o Espírito Santo também não é uma experiência exclusiva dos dias apostólicos. Não. Você já viu falar sobre os cessacionistas? São aqueles que negam que hoje o Espírito Santo poderia atuar na vida do crente. Então cessou lá nos tempos apostólicos e não é mais para o dia de hoje. Mas todavia nós não encontramos nada na palavra de Deus que prove que o falar em línguas seja uma experiência restrita à igreja primitiva naquela época. Ao contrário, a Bíblia e a própria experiência demonstram a plena atualidade desta promessa. E eu vou ler para vocês em Atos capítulo 2, versículo 39. Diz assim: porque a promessa, ou seja, essa do batismo com o Espírito Santo, vos diz respeito a vossos filhos e a todos os que estão longe, a tantos quantos Deus nosso Senhor chamar. Ou seja, esta promessa foi para eles no passado e é para nós. Porque o Senhor nos chamou, olha o que está dizendo, para os que estão longe, a tantos quantos Deus, nosso Senhor, chamar. Que maravilha recebermos esta promessa, né? E agora nós vamos à definição do que é o batismo com o Espírito Santo. O falar em línguas é um sinal do batismo com o Espírito Santo. E ele se manifestou de diferentes maneiras no Antigo Testamento. Nós vemos que em várias ocasiões homens de Deus profetizaram verbalmente debaixo da ação do Espírito Santo. Todavia não há qualquer evidência de que alguém tenha experimentado o dom de língua.

Pois o falar em línguas estranhas, seja como sinal, seja como dom, é uma operação divina encontrada somente a partir de Atos 2. E o falar em línguas como sinal do batismo com o Espírito Santo teve o seu início no dia de Pentecostes, que está registrado em Atos capítulo 2. Eu digo que o batismo com o Espírito Santo é uma imersão do crente no espiritual e no sobrenatural de Deus. Se lá no Antigo Testamento a ação do Espírito Santo era esporádica e reservada para alguns, hoje todos os crentes podem e devem buscar o batismo com o Espírito Santo e, ao mesmo tempo, pelo Espírito Santo, falar noutras línguas, ou seja, de outros idiomas, pois é uma promessa a todos os salvos em Cristo Jesus, como está em Atos 1:4. E no batismo com o Espírito Santo, o crente, pelo mesmo Espírito, fala em línguas como sinal e evidência inicial desta promessa. Então, isso não significa que o crente recebeu o dom de variedade de línguas, pois é um milagre linguístico sobrenatural, podemos dizer. E nem todos os crentes batizados com o Espírito Santo recebem esse dom de falar em línguas, ou seja, em outros idiomas, né? E os dons que o Senhor dá através do seu Espírito Santo são distribuídos para um propósito de Deus e segundo a vontade de Deus. Então não depende do seu querer, do meu querer, não, mas da soberania divina, da vontade de Deus. Então, sabendo disso, cabe a cada um de nós buscar com zelo, a Bíblia diz, os melhores dons. Faço-lhe uma pergunta: você deseja receber os dons espirituais? Então comece a orar, creia e busque com fervor através da oração, pois com certeza o Senhor irá lhe conceder. Agora, você pode perguntar qual é a finalidade do dom de línguas, ou seja, falar em outros idiomas. O propósito principal deste dom não é edificar a igreja, porque ninguém está entendendo, só se houver um intérprete. Mas o propósito do dom de línguas é edificar o crente de forma individual, oferecendo a ele a oportunidade de ter um relacionamento maior com Deus. Está em 1 Coríntios 14, 2. Agora, se houver interpretação destas línguas, aí cumprem aquela mesma função da profecia. Aí vai edificar toda a congregação, toda a igreja, né? Então, vejam que o Espírito Santo, além de ele ter vários nomes, várias ações, símbolos, também é uma pessoa. Nós vemos também que o batismo com o Espírito Santo é realmente

0: Cada dia explicando um pouquinho para que você não fique confuso, né? Eu não quero me aprofundar mais do que isso, para que você aprenda realmente o que nós falamos, certo? Se você ficou com alguma dúvida, não fique temeroso ou tímido de mandar a sua pergunta. Afinal de contas, você está aprendendo, você está iniciando a caminhada com Cristo, a sua caminhada na fé. Tá bom? Mas não fique com dúvida, não. Mande a sua pergunta ou então pergunte ao seu discipulador. Tá certo? O nosso WhatsApp para você mandar aí a sua pergunta, o seu comentário é 11 98292-3392. Um grande abraço, que Deus abençoe em Cristo Jesus e que esse mesmo Espírito Santo lhe ensine todas essas coisas e esclareça-as, tudo aquilo que nós aprendemos no dia de hoje. Fiquem na paz do Senhor Jesus e até a próxima oportunidade.
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1: 14 horas e 11 minutos.
2: E chegou o momento de informação aqui na Rádio Deus é Amor. MEI facilitado. A formalização traz direitos previdenciários ao pequeno empreendedor. Trabalhar por conta própria é a realidade de milhões de brasileiros. O registro como microempreendedor individual ou MEI garante cidadania empresarial. Com um custo mensal baixo, o trabalhador passa a ter CNPJ e direitos. Isso inclui aposentadoria por idade, auxílio-doença e salário-maternidade. A formalização permite emitir notas fiscais e vender para empresas e governo. Também facilita a abertura de conta bancária e acesso a crédito barato. O processo é todo feito pela internet, no portal oficial do governo. Não é preciso contador para abrir, mas o Sebrae oferece esse apoio de graça. Agora é fundamental pagar a guia mensal, que é a DAS, em dia para manter os benefícios. O atraso no pagamento pode suspender os direitos junto ao INSS. Uma vez por ano, é obrigatório fazer a declaração de faturamento anual. O MEI é a porta de entrada para o crescimento do seu negócio. Profissionais como pedreiros, cabeleireiros e vendedores podem se registrar. Sair da informalidade traz segurança para o futuro da família. Empreender com amparo legal é trabalhar com mais tranquilidade. O seu suor merece ser reconhecido e, o mais importante, estar protegido. Tarifa social. Desconto na conta de luz alivia o orçamento de famílias de baixa renda. Muitas famílias têm direito a pagar menos na conta de energia e sequer sabem. É a tarifa social de energia elétrica que oferece descontos de até 65%. O benefício é destinado a inscritos no cadastro único com renda per capita baixa. Indígenas e quilombolas têm descontos ainda maiores, podendo chegar a 100%. O cadastro costuma ser automático para quem já está no Cade Único. Agora é importante conferir na conta de luz se o desconto está sendo aplicado. Se não estiver, procure a distribuidora de energia ou o CRAS da sua cidade. Manter os dados do cadastro único atualizados é essencial para não perder. O desconto varia conforme o consumo. Quem economiza mais, paga menos. Até 30 kW por mês, o desconto é máximo. Acima disso, vai diminuindo. Agora, é uma ajuda importante para equilibrar as contas no final do mês. O dinheiro economizado pode ser usado para outras coisas, como alimentação ou saúde. Famílias com portadores de doença que usam aparelhos elétricos também têm direito. E nesse caso, é preciso apresentar laudo médico para garantir o benefício. Conhecer seus direitos é o primeiro passo para exercê-los. Luz mais barata é direito garantido para quem precisa.

0: Esse 14 minutos.
1: 14 horas e 14 minutos, 14 horas com mais 14 minutos, estamos ao vivo aqui na Central de Produção Internacional. Depois do bloco de notícias, eu estou com vocês, o seu irmão em Cristo Kleber de Oliveira, lá na mesa de áudio, nosso querido irmão diácono Armando Medina, lá no local dos acontecimentos, os nossos pastores. E Armando, sem mais preâmbulos, sem mais milongas, nós vamos direto ao local dos acontecimentos. Hoje é quinta-feira e quinta-feira é culto beneficente em prol a Fundação Reviver. Nós estamos nos preparando para o dia de semearmos, aonde o pastor Jerry Borchá estará ministrando a palavra de Deus. Claro que não é hoje, nós estamos falando do dia 22 de agosto, porém o culto de hoje é uma preparação total para isto. E este culto não é somente em prol a todas as instituições Reviver, mas também aqueles que estão ligados a ela. Quinta-feira da restituição, daqui a pouquinho, a nossa irmã evangelista Antônia Borchat pregando a palavra de Deus. Querido diácono Lindenberg, é com você, demais pastores, traga para nós a chegada do povo, a alegria desta gente que já foi abençoada por Deus.
2: 2 horas e 15 minutos, que Deus abençoe pastor Kleber de Oliveira, receba a paz do Senhor, querido Armando Medina e todos os nossos irmãos ouvintes do programa Voz da Libertação. Estamos ao vivo aqui do Templo da Glória de Deus, hoje é quinta-feira, pastor Kleber, ouvintes, é uma tarde abençoada, certamente uma tarde onde Deus nos proporcionou esta oportunidade de estarmos aqui na casa de Deus, celebrando e glorificando o nome dele, porque é uma tarde de multiplicação e também de portas abertas. Deus abre portas de escape, portas de livramento. Deus abre estas portas específicas para que o nome dele seja glorificado. E o povo já está chegando, já estamos no lugar dos acontecimentos, certamente porque queremos que Deus manifestará o seu poder e a sua glória aqui em nossa sede mundial. Então, ouvintes, não percam tempo, não olhe para o tempo nublado, venham para cá, está um clima fresco, está um clima favorável. Deus preparou essa tarde para você estar aqui conosco nesta quinta-feira, aqui em nossa sede mundial, no Templo da Glória de Deus, Avenida Prefeito Passos, número 10, entrada principal, entrada franca, não paga nada, estacionamento gratuito. Então já vem com o seu familiar, vem com a sua família, adorar a Deus aqui na sede mundial, porque serva de Deus já está em oração, já está em clamor, porque ela trará uma mensagem poderosa aos nossos corações. E já temos aqui uma irmã e ela contará aquilo que Deus está fazendo através destas campanhas em prol à Fundação Reviver, o que ela tem recebido, o que ela tem contribuído e as bênçãos que ela tem recebido aqui na sede mundial. Minha irmã, a paz do Senhor, qual o seu nome?
3: A paz do Senhor.
2: Seu nome da senhora?
3: Eu me chamo Benedita.
2: Senhora vem de onde?
3: São Bernardo.
2: São Bernardo. Quantas horas aproximadamente, minha irmã?
3: Ai, acho que é umas 2 horas.
2: Meu Deus, 2 horas?
3: 2 horas.
2: Vale a pena todo esse trajeto?
3: Nossa, vale a pena. Vale a pena, sabe por quê? Porque eu tenho que agradecer a Deus. Eu agradeço a Deus há 24 horas por essa força e essa coragem que ele me dá, sabe?
2: A senhora tem recebido muitas bênçãos nestas campanhas da Fundação Reviver.
3: Então, Reviver, dos propósitos que eu faço com Deus, porque eu faço propósito com Deus. E tudo que eu faço com Deus, eu cumpro.
2: Glória a Deus. Através das campanhas, propósitos, a senhora tem recebido muitas bênçãos.
3: Muita bênção. Graças a Deus. Não tenho que reclamar de nada. Olha, e fora também, eu tenho a Natália, o Alexandre.
2: Toda a família.
3: É família. Tudo, a Natália, ela é professora da escolinha lá no em Santo André. O Alexandre também, eles pregam para fora. Tenho bastante pessoa.
2: Irmã, fale aos nossos ouvintes, vale a pena fazer votos, participar das campanhas na Fundação Reviver?
3: Nossa, como tem. Como tem. Ó, eu fiz um propósito com Deus, porque faz muitos anos que eu ouvi a Leia falar que todos os lugares que ela fosse no mercado, na loja, a moeda que ela pegasse, ela não gastava nenhuma, colocava tudo no cofrinho.
2: A senhora tem contribuído com fé em prol da Fundação Reviver.
3: Não me falta nada, graças a Deus. E o meu filho, ele é a mesma coisa. Ele também enche o cofrinho dele. Tenho três votos da Fundação, três carnezinhos da Fundação. Né, com dois, não sou nada.
2: A senhora tem ajudado, tem contribuído e tem, através da sua fé, através do seu propósito, Deus tem lhe honrado.
3: Honrado mesmo. Aí o meu filho, eu tenho três canezinhos, e não é, os canezinhos meus é tudo com propósito. Quando chega no meu dia do meu, que eu recebo a minha aposentadoria, a primeira coisa que eu chego é tirar meus propósitos.
2: Glória a Deus. Então essa tarde a senhora veio com muita fé para receber a vitória.
3: Graças a Deus, graças a Deus.
2: Diga aos nossos ouvintes, faça um convite especial para estarem aqui conosco.
3: O que eu falo para eles é, quando eles pegar um propósito, eles cumprir, porque recebe.
2: Aqui é o lugar dos milagres.
3: Dos milagres. Olha, graças a Deus. Eles vêm na culto da Fundação Reviver. Vem com fé.
2: Vale a pena, né, minha irmã?
3: A pena.
2: Colocar a fé em prática, Deus dá vitória.
3: Faz com pouco, porque naquele pouco ele dobra.
2: Glória a Deus, e hoje é a quinta da multiplicação.
3: Multiplicação.
2: Deus multiplicará.
3: Multiplicará.
2: Glória a Deus, que Deus te abençoe, minha irmã, muito obrigado. É isso aí, ouvintes, o povo está com muita fé. O povo já está aqui nesta grande expectativa de fé, porque Deus realizará milagres e maravilhas na Igreja Pentecostal Deus e Amor. Vem para cá, São Paulo, vem para cá, Brasil. Ainda dá tempo de você testemunhar, vivenciar e desfrutar destes milagres aqui no Templo da Glória de Deus. Minha irmã, a paz do Senhor Jesus. A senhora já estava aqui em oração no Templo da Glória de Deus. Veio com muita fé também.
0: Sim, vim com muita fé.
2: Tem que vir com fé, né?
0: Com fé.
2: E receber a vitória.
0: Já receber a vitória.
2: Vale a pena participar destas campanhas aqui na sede mundial?
0: Para mim, vale.
2: Recebeu muitas bênçãos já?
0: Eu já recebi muitas.
2: Conte uma das bênçãos que a senhora recebeu de Deus para a edificação dos ouvintes.
0: Eu recebi muita bênção aqui. Eu fiquei... O CRAS, ele bloqueou meu cartão, né? Meu cartão do banco, né? E eu não esperava por essa benção, né? Aí eu falei para minha filha assim, e agora eu não sei o que fazer, eu não tenho nada em casa. Aí ela falou assim, não, mãe, eu vou no mercado, vou comprar as coisas para você. Aí daqui um pouco ela chegou, mais o marido... com aquele monte de compra.
2: Meu Deus do céu, multiplicou tudo.
0: Não teve nem lugar para pôr, colocou tudo no chão, porque não tinha lugar para pôr.
2: Deus entrou com a providência.
0: Deus entrou com a providência, irmão. Aí eu falei para Deus que eles prenderam, né, meu cartão. Aí Deus falou para mim, eu ouvi a voz dizer assim, tá faltando alguma coisa para você? Mesmo assim. Eu ouvi a voz de Deus falar.
2: Meu Deus, Deus é fiel demais, irmão.
0: Oi, irmã. E aí, para concluir, a minha filha ligou para mim. Não, ela veio na minha casa e falou, mãe, eu vou dar R$250 para a senhora por mês. E o Luiz, que é o meu filho, né? Vai dar também R$250 por mês para a senhora.
2: Meu Deus, que coisa tremenda, viu, minha irmã? É Deus que faz isto, né? Quando nós somos sinceros, dependentes dele, ele realiza um grande milagre na nossa vida.
0: Faz tempo isso, irmão. Eu tô recebendo essas bênçãos da parte de Deus e a igreja tá me dando a cesta, né?
2: Quanto mais a senhora participa das campanhas, faz propósito, Deus está honrando a sua fé.
0: Irmão, olha... Eu não sei contar, a gente esquece das bênçãos.
2: Mas é muitas bênçãos.
0: Muitas bênçãos.
2: Inúmeras. enfermidade, doença, livramento, é muitas, né, irmã?
0: Livramento, irmã, se a gente for contar, as pessoas dizem que é mentira.
2: Mas é tudo para a glória?
0: A glória do Senhor Jesus Cristo.
2: Que bênção, muito obrigado, minha irmã. Que Deus te abençoe. Aí estou aí, ouvintes. É muitas pessoas com fé, crendo na manifestação do Espírito Santo e nos milagres que Deus fará nessa tarde gloriosa. Vem para cá, São Paulo, vem para cá, ouvintes. Grande São Paulo, Zona Norte, Zona Leste, ABC, DMR. Vem para cá porque Deus está operando milagres. Em nome de Deus, Diácono Douglas Almeida, Deus nessa tarde tem uma bênção reservada para cada um de nós. Certamente também aos nossos ouvintes que estão em casa e já convidamos para estarem aqui conosco no Templo da Glória de Deus. A paz do Senhor, meu irmão, seja muito bem-vindo.
4: A paz do Senhor, Diácono Lindenberg, a paz do Senhor, querida audiência do programa Voz da Libertação. É isso mesmo, você, querido ouvinte, é o nosso convidado para estar conosco e experimentar e provar de tudo quanto Deus tem preparado para nós nesta tarde. É a quinta da multiplicação, a quinta das portas abertas aqui em nossa sede mundial. Culto pró às instituições reviver. É isso mesmo. Eu tenho a certeza que você que comparecer será muito mais do que abençoado. Você vai gozar das bênçãos que Deus preparou para cada um de nós nesta tarde. Você não pode perder esta oportunidade. A nossa irmã Antônia Borchá, ela vai ser o instrumento que Deus vai usar nesta tarde. E eu tenho a convicção dada pelo Espírito e também por intermédio da fé, que você não vai voltar para casa da mesma maneira. Você não vai voltar para casa do mesmo jeito. Você que comparecer, você será impactado pelo poder de Deus aqui na nossa igreja pentecostal Deus e Amor. Pela fé, milagres extraordinários vão acontecer. Você que está enfermo, você já procurou a medicina, já até mesmo está fazendo algum tipo de tratamento devido a alguma enfermidade que foi diagnosticada na sua vida, eu quero convidar você para que você esteja presente aqui no pronto socorro de Jesus. Porque aqui o Espírito de Deus, ele não mudou, ele continua operando. As mãos dele continuam estendidas e coisas extraordinárias têm se manifestado em nosso meio. Eu quero convidar você para participar e ver com seus próprios olhos. Para que você seja muito mais do que abençoado na pessoa bendita do Senhor Jesus. Você que está enfermo, você que está até mesmo desenganado pela medicina, você que sofre de algum tipo de mal, você percebeu que na sua vida coisas estão acontecendo e essas coisas que você percebeu não são coisas normais. Você percebeu que são situações espirituais. Aqui na nossa igreja pentecostal Deus e Amor, eu tenho a convicção pelo Espírito que você será liberto desse mal, liberto desta enfermidade, esses espíritos imundos que lutam de dia, que lutam de noite para tentar tirar a sua paz e destruir a sua família, eles serão repreendidos pelo poder e pela autoridade que há no nome daquele que vive e reina para todos sempre. Eu falo de Jesus, esse nome que é sobre todos os nomes, o nome ao qual a Bíblia diz que diante deste nome, diante dele, se dobrará todos os joelhos dos que estão na terra e também daqueles que estão nos céus e confessarão esse nome, o nome de Jesus. Então, querido ouvinte, não perca a oportunidade. Daqui minutos mais, às 15 horas, você tem esta oportunidade de viver o teu milagre. Você, morador da capital paulista, você, morador da região metropolitana de São Paulo, você tem esta oportunidade. Atenção, Zona Leste, atenção, Zona Oeste, atenção, Zona Sul, atenção, Zona Norte, atenção, ABCDMR, região central de São Paulo, você é o nosso convidado. Avenida do Estado, 4568. Bairro da Liberdade, esse é o endereço da sua bênção, esse é o endereço do seu milagre. Lembrando também que a entrada principal para pedestres e também automóveis está localizada na Avenida Prefeito Passos, número 10, aqui mesmo, no bairro da Liberdade, no centro da

0: capital paulista. Então, vem para cá, porque ainda dá tempo de você viver o milagre, ainda dá tempo de você gozar de tudo quanto Deus tem preparado para você, Deus tem preparado para nós aqui na nossa igreja pentecostal Deus e Amor. Não venha com as mãos vazias, não. Não venha com as mãos vazias. É a quinta em pró as instituições reviver e você pode trazer a sua doação de uma cesta básica, a sua doação de um quilo de alimento não perecível, a sua doação daquela roupa, que você perdeu, já não serve mais, mas está em bom estado, você pode trazer também, para que você ajude, esse projeto, essa assistência social, que é bíblica e deve ser praticada por todos nós, a Igreja de Jesus. Então traga a sua doação. Vale também lembrar que você pode doar também materiais de higiene. É isso mesmo, materiais de higiene você também pode trazer e vai ser muito bem recebido, vai ser muito bem-vindo. A sua doação vai abençoar outras pessoas, pessoas que estão precisando. Nós temos o projeto da Casa Aberta. Você pode trazer também as suas tampinhas, aquela tampinha, a tampinha do refrigerante, a tampinha da margarina, a tampinha do litro de leite. Você pode trazer as suas tampinhas, acumule aí na sua casa e quando você chegar numa quantidade que você entende que já é possível trazer, você traz. E nós vamos receber e você vai ajudar. Você vai ajudar esse projeto. Você vai ajudar esta obra que é a obra de Deus. São 14 horas agora e 31 minutos na capital paulista. Nós vamos agora para um break, um rápido intervalo. E nós já voltamos com você diretamente aqui do local dos acontecimentos. Eu tenho uma certeza, Deus nessa tarde vai manifestar o seu poder e também a sua glória. Fique sintonizado, fique conectado e nós já voltamos com você. Atenção, estúdio. Deus abençoe.
1: Versículo do dia. Mateus 24:30. Então aparecerá no céu o sinal do Filho do Homem, e todas as nações da terra se lamentarão e verão o Filho do Homem vindo nas nuvens do céu com poder e grande glória.
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4: 14 horas e 33 minutos.
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0: 14 horas e 36 minutos.
1: Agora 14 horas e 36 minutos, faltando 24 minutos para as 3 da tarde em São Paulo. Deus abençoe você que está ligado na Rádio Deus e Amor, no programa Voz da Libertação. Hoje é dia 23 de julho de 2027. Hoje é quinta-feira da Ação Social. E você que me ouve em todo o Brasil, olha gente, hoje... Culto em prol à Fundação Reviver, não só aqui na sede mundial, mas em todas as nossas igrejas. Talvez alguém que está nos ouvindo, irmão José, fala assim, eu não posso ir na sede mundial porque eu estou longe, estou em outro estado, estou em outra cidade. Só que o culto da Fundação Reviver não é só aqui, é em todas as igrejas Deus e Amor. Então em qualquer igreja Deus e Amor que você ir levar a sua doação, você está ajudando a obra social. É assim ou não é, irmão José?
2: É verdade, né? Fazer, né, o bem, né? Não ver a quem ali, os domésticos da fé, que todas as quintas é o culto Reviver pela igreja, né? Uma obra maravilhosa que está lá escrita em Hebreus 13, 16, né? E Deus, ele honra aqueles que o honram e dá a vitória, né? Porque é uma obra beneficente, que agrada muito, eu creio, o coração de Deus.
1: Glória a Deus. O senhor tem ajudado a Fundação Reviver?
2: É, eu tenho ajudado a Fundação Reviver, já contei meus testemunhos, ele já me deu um benefício, né? Ele já me deu bastante bênção. E eu continuo ajudando, né? A obra que está lá em Paulistana, ali o kit escolar, também a Casa Aberta, a Mãe Amparo. E Deus tem honrado a gente através, né, da beneficência e também, né, parabenizo os irmãos, né, também que está fazendo essa campanha para trazer uma Bíblia, né, que ali vai estar evangelizando a pessoa que está lá no outro país. Se você não pode ir lá, mas traga uma Bíblia, né, que você não usa mais e Deus... vai recompensar.
1: Glória a Deus, é isso mesmo. O irmão José está por dentro dos projetos da fundação, da igreja, como diz aqui o diácono Lindenberg, Deus amoriano, e eu louvo a Deus pela sua vida, meu irmão. Quer dizer então que as pessoas que ajudam essa obra são abençoadas?
2: São muitíssimo abençoados, né? Porque você está fazendo para o próximo, né? O que o próprio Senhor disse, né? Para nós... a gente ajudar o próximo. Então, a obra beneficente, eu creio, ela alcança o coração de Deus. E o grande poder, né, primeiramente, né, da oração do povo de Deus.
1: Glória a Deus. Deus te abençoe, meu querido irmão. Obrigado pela sua participação aqui no programa A Voz da Libertação. É, nosso irmão pastor Alan Feitosa, trazendo aí tampinhas para ajudar a obra social. Ô, pastor Alan, a obra social da Igreja Deus e Amor é uma obra muito séria. E todas as pessoas que ajudam são abençoadas.
3: Realmente, presbítero Levi, todos que ajudam com amor, Deus abençoa, Deus prospera e recompensa. Então faça esse propósito de ajudar o pobre e o necessitado e você vai ver e receber a bênção e a prosperidade de Deus. Aquele que ajuda o pobre empresta a Deus e Deus pagará o seu benefício, Provérbios 19, 17. Então quando você está fazendo o bem, ajudando o seu irmão, a sua irmã, você está emprestando a Deus. Com toda certeza, você será abençoado por Deus. Então você tem esta oportunidade de vir hoje, dá tempo ainda para trazer a sua oferta de gratidão, trazer roupas também em boas condições. E as tampinhas, eu estou aqui com 6 tampinhas na minha mão e já vou fazer a minha doação daqui a pouco, presbítero Levi.
1: Glória a Deus, Deus abençoe, pastor Alan Feitosa. Ouvintes, nós temos o projeto Água para o Nordeste. Instala e mantém soluções para levar água potável a comunidades afetadas pela seca no Nordeste brasileiro. Você sabe, pastor Douglas Almeida, que naquela região ali do Nordeste, principalmente no sertão do Piauí, as pessoas não têm água. E a Igreja Pentecostal Deus e Amor, através da Associação Reviver Help, leva água potável, água tratada, água cuidada, água de qualidade para aquela população carente.
4: É verdade, presbítero Levi. Querido ouvinte, Deus, através desse projeto, tem suprido a necessidade de muita gente que tem sofrido com as secas no Nordeste. E você é o responsável, você que tem ajudado, você que tem contribuído, você que tem ofertado com amor, com carinho, você é o responsável por ajudar essas pessoas a terem a sua necessidade suprida. Por isso você não pode deixar de ajudar, por isso você não pode deixar de contribuir, presbítero Levi. Porque tem muita gente que acaba segurando, trancando o coração, quando na verdade a Bíblia nos incentiva a sermos generosos. A Bíblia diz que nós devemos ser fiéis a Deus no pouco, e no muito Ele acrescenta a nossa vida. Tem gente que diz, eu não vou doar porque eu tenho um pouquinho. Mas quando nós colocamos a nossa fé em prática e fazemos a nossa parte com amor, Deus, Ele supre a nossa necessidade. E Ele supre a necessidade daquele que está em necessidade. Certamente a recompensa vem sobre a nossa vida.
1: Glória a Deus. Foste fiel no pouco, sobre o muito te colocarei. É, Diácono Matheus Galvão, todas as pessoas que ajudam o trabalho social da igreja, a obra assistencial, ou na Fundação Reviver, ou na Associação Reviver Help, Deus e Amor, ou nas duas, são abençoados pelo Senhor.
5: Sem sombra de dúvidas, presbítero Levi, ouvintes, Deus retribui aquele que dá com alegria, aquele que ajuda a obra, aquele que estende as mãos. E você, que conhece este trabalho e sabe da seriedade com que ele é realizado, não é apenas uma ação realizada em um momento específico, não é apenas um projeto que acontece na capital paulista, mas são diversos projetos simultaneamente acontecendo, que alcançam desde os pequeninos até os anciãos. É um trabalho extensivo, é um trabalho que alcança todo o Brasil, e a sua contribuição ajuda as instituições, nos ajuda, porque eu faço parte das instituições, eu estou atuando nas instituições, e eu sei que a sua contribuição, ela é bem direcionada, porque vidas são alcançadas, as pessoas são amparadas pela Fundação Reviver, pela Associação Reviver Help, em diversas formas. Nós ajudamos as vidas, levando a elas a palavra de Deus e também ajudando-os em suas necessidades. Sejam medicamentos, cestas básicas, sejam doações de roupas, projetos que amparam os moradores de ruas, aqueles que estão em situação de vulnerabilidade social. Temos projetos que amparam os anciãos, como os lares, né, de Sarutaiá e Cesefredo, os lares de idosos. Temos também na associação o projeto 60 Mais Reviver, que atua nas igrejas amparando os anciãos para que eles estejam inseridos, para que eles venham ser participantes. Então, são muitos projetos, temos projetos que alcançam os pequeninos, as diversas ações que acontecem em todo o Brasil, na ilha de Marajó, lá no estado do Pará. Temos aquelas ações que acontecem nas regiões ribeirinhas, o projeto Água para o Nordeste também agora sendo levado para o Norte, alcançando essas vidas, levando a elas o amor de Deus através das ações, através da demonstração de que a igreja é comprometida através das suas instituições. Então, a sua contribuição tem ajudado famílias a serem alcançadas, vidas a serem restauradas e elas conhecerem o amor de Deus. Nós convidamos todos vocês, você ouvinte que está através da programação da Rádio Deus e Amor acompanhando você a conhecer mais profundamente estes projetos, acessando o site da Fundação Reviver, da Associação Reviver Help, as páginas sociais no Instagram, no Facebook, das instituições Reviver, e conhecendo estes projetos, você poderá ajudar, contribuir mais ainda, porque eu tenho a certeza que a sua contribuição, ela vai ser muito importante. Deus vai te retribuir, Deus vai te abençoar muito mais, porque Ele se agrada daqueles que ajudam. Faz parte do nosso chamado, diz a palavra do Senhor, que nós fomos chamados para isso. Jesus disse que nós deveríamos ter o cuidado dos órfãos, das viúvas, dos necessitados. Aquele que desse um copo de água a um dos seus pequeninos, aquele que necessitasse, tivesse sede, o Senhor se alegraria daquela atitude. Assim também o Senhor irá se alegrar da sua atitude de contribuir nesta obra. A Associação Reviver Help e a Fundação Reviver, elas unidas neste trabalho, têm feito este trabalho maravilhoso belíssimo de Amparo às Vidas e convidamos vocês a estarem presencialmente no culto em prol das instituições. É hoje, quinta-feira, daqui a pouco às 15 horas, transmitido ao vivo em todos os canais oficiais da igreja e também pela Rádio Deus e Amor. Você poderá acompanhar este culto que é especial. É o Deus abençoando a sua igreja, o seu povo, as vidas através dessas instituições. Então conheça, se aprofunde, venha presencialmente, traga o seu quilo de alimento, traga os seus familiares, convide os seus amigos, esteja presente conosco aqui na sede mundial, na Avenida do Estado 4568, no bairro Liberdade, acesso principal pela Avenida Prefeito Passos, número 10, e aqui no Templo da Glória de Deus, onde o Senhor tem um encontro com cada um de vocês. Estamos na campanha da quinta da multiplicação e portas abertas. Você que precisa de uma porta aberta, de um milagre de Deus, de uma providência na área financeira, na área sentimental, espiritual, no seu matrimônio, independente da área que você precisa de um milagre, de uma bênção de Deus, venha buscar conosco, venha fazer este propósito juntamente conosco. Eu tenho certeza que Deus irá abrir as portas que estão fechadas. Porque, Diácono Lindenberg, não há portas que o Senhor não possa abrir. E se este povo de fé tomar essa decisão e se colocar diante de Deus, entregar esta causa, o Senhor fará maravilhas.
6: Com toda certeza, Diácono Matheus Galvão, Deus tem bênçãos reservadas para todos nós. Ouvintes, você que está em casa, não tem este convite apenas por algo, por mera coincidência. É Deus te chamando para te abençoar. É Deus te chamando para ter um relacionamento contigo, para te transformar, para te libertar.

0: escrever dessa forma, Deus tem aprovado esta obra. E hoje é a quinta-feira da multiplicação, é a quinta-feira onde Deus tem algo reservado para te abençoar. E já começou esta grande concentração, esta grande festa, nós já estamos também nesta grande expectativa para o Agosto Verde, aniversário de 32 anos da Fundação Reviver, e nós já estamos nesta expectativa. Desde já convidamos todos vocês a participarem conosco desta grande festa que acontecerá neste mês de agosto, e nós somos privilegiados por vivenciar, viver este momento tão singular, este momento tão crucial, que é estar aqui na casa de Deus, servindo a Ele com alegria, servindo a Ele com sinceridade, com louvor, e celebrando a Ele com júbilo de alegria. A nossa irmã Maria, ela sempre estará aqui conosco e sempre contando bênçãos e mais bênçãos para a glória de Deus. Eu acho interessante que ela sempre fala que todas as vezes que pisa aqui na sede mundial, recebe uma grande vitória, né, minha irmã?
1: E já recebi hoje, aleluia, as bênçãos que eu necessitava, recebi só de pisar o pé aqui, aleluia, Senhor, né? A gente sente a presença do Senhor e todo tipo de enfermidade vai embora. É, eu cheguei resfriada aqui, aleluia, mas já recebi, aleluia, o refrigério do Pai, aleluia, dizendo, eu sou o Senhor que te sara.
2: Oh, glória.
1: Aleluia. E nessa campanha, Diácono Lindeberg, nessa campanha da multiplicação, é bênção na área sentimental, é na familiar, é na saúde, é na profissional. Meu Senhor, é libertação na família. E você vem ver, aleluia,
0: testemunhar dos milagres que estão acontecendo na sede mundial.
1: Sim, vem e você vai ver, né? Que de repente você está falando, meu Deus, as irmãs estão falando, mas será, vem e vê. Fala, faz como Natanael falou, né? Felipe falou para Natanael, vem e vê. Quando ele falou, pode vir alguma coisa de boa de Nazaré? Glória a Deus. Aí o Felipe respondeu para Natanael, vem e vê. E quando se deparou com Jesus, Jesus falou, vinde debaixo da figueira. Oh, meu Pai amado, vem e vê, vem e vê. Eu convidei uma amiga minha, ela veio, recebeu a bênção dela e ela já está orando no santuário. Daqui a pouco ela vai subir para receber mais um dia, mais uma semana da multiplicação, e Deus vai usar a nossa irmã Maria Antônia, vai usar os obreiros, os presbíteros, vai usar você também, que vai chegar aqui e vai receber a bênção, a vitória, e vai ser como canal de bênção na vida de outras pessoas que estão sofrendo. Não sofra mais, porque o Senhor está falando, vem, vem e vê o que Deus está fazendo na igreja pentecostal. Deus é amor.
0: E numa tarde como esta, nós não podemos olhar para impedimentos, para barreiras. O inimigo luta para roubar a bênção, para saquear aquilo que Deus tem preparado para as nossas vidas. Porém, todavia, Deus está trazendo esta tarde, esta oportunidade para nos abençoar. Os nossos ouvintes que estão em casa, agarrem esta oportunidade, porque a tua bênção, a tua vitória e o teu milagre estar aqui na sede mundial, no templo da glória de Deus, irmã Maria.
1: Sim, com certeza. Diácono Lindeberg, eu estava com problema de entupimento em casa. Não encontrava um pedreiro. Colocava a mão, ensinava coisa, não resolvia. Mas aí, orando ao Senhor, falei, Senhor, prepara uma pessoa para tirar esse problema da minha casa. De repente, o Senhor enviou um homem. Eu falei, Senhor, dá sabedoria para ele, ter essa sabedoria para saber onde é que está esse entupimento. E não demorou muito, ele arrumando e orando, pedindo ao Senhor. E de repente ele falou, Dona Maria, encontrei um problema. Oh, glória a Deus.
0: A providência chegou
1: e a multiplicação também, que parei de gastar.
0: Deus é fiel demais, irmã, meu Deus.
1: Deus é fiel. E você...
0: Vale a pena servir este Deus?
1: Vale a pena servir esse Deus que ele enriquece e não acrescenta dor. As bênçãos do Senhor enriquece e não acrescenta dor de você. Dá tempo ainda, né, Diácono?
0: Dá tempo ainda. Ainda tem muita coisa para acontecer, muita coisa.

0: Coisa boa de Deus para as nossas vidas e é só o começo.
1: E é só o começo, e a mulher de Deus, já encontrei com ela lá embaixo, já está cheia do poder de Deus para distribuir as bênçãos do Senhor nas nossas vidas e vai ser usada como canal de bênção para nos abençoar em nome de Jesus.
0: Muito obrigado, irmã Maria, que Deus te abençoe grandemente. Aí está aí, ouvintes do programa Voz da Libertação. Deus já está alegrando os corações daquele povo que já está chegando, do povo de Deus. Presbítero Erwin de Lalande, o povo já está chegando e está alegre e contente pelo que Deus está fazendo aqui nessa tarde e continuará fazendo em nossas vidas para a glória de Deus.
2: Deus abençoe Diácono Lindenberg e toda a equipe. É isso mesmo. Entrevistas e acompanhamos o povo, trazemos ao povo aquilo que importa: Jesus Cristo e Palavra de Deus. E você que está conosco já sabe, tá? É o endereço certo: Avenida do Estado, 4568, Liberdade, São Paulo, capital. Tá bom? Daqui a pouquinho a nossa irmã trará uma palavra poderosa do coração de Deus. Você que está na rádio, infelizmente não consegue estar aqui, não desligue o seu rádio, continue ligadinho, tá bom? Vai ser transmitido também pela internet, YouTube, Facebook e o Instagram da Igreja Pentecostal Deus e Amor e também da Fundação Reviver. Então você pode acompanhar este culto maravilhoso, fazer a sua contribuição e ajudar as almas que precisam e necessitam e fazer o projeto da Fundação Reviver crescer cada vez mais. Todos nós fazemos parte, todos nós juntos, unidos e reunidos, fazemos com que esta família cresça e o nome do Senhor seja glorificado. Já se prepara também, como bem lembrou o Diácono Lindenberg, Agosto Verde está aí. Então, já se prepare para aquela doação, já se prepare para aquela ajuda, já se prepare para abençoar o seu bairro, a sua cidade, através das cestas básicas, do trabalho da Fundação Reviver. Combinado? Que Deus abençoe a sua vida, a sua casa, a sua família, o seu lar. São 14 horas e 57 minutos. 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Lembrar que sábado, atenção, é BF, Escola Bíblica de Férias, 15 horas, aqui na Sede Mundial, toda a criançada conosco. E domingo, culto de missões com a banda que vem de Moçambique, a banda Nhilete. Todo mundo convidado e convocado para estar aqui na presença do nosso Deus e do nosso Pai. Devolvo o som a Armando Medina, o som de volta aos estúdios da Rádio Deus e Amor. E que Deus abençoe, uma ótima tarde, no nome de Jesus Cristo.

0: nome?
1: Meu nome é Corina Rodrigues da Silveira.
0: Irmã Corina, o que que Jesus fez?
1: Jesus ressuscitou essa jovem Mariana, ela mora em Goiás.
0: A Mariana é o que da senhora?
1: Ela é sobrinha.
0: É uma adolescente.
1: É uma adolescente.
0: Qual foi o primeiro sintoma que ela teve?
1: O primeiro sintoma que eu fiquei sabendo, que começou uma dor de cabeça.
0: Primeiro começou uma dor de cabeça.
1: Vomitando.
0: Certo.
1: Né?
0: E aí levaram ao médico.
1: E ela entrou em coma em casa.
0: Entrou em coma em casa?
1: Em casa. Aí levaram para o médico, ainda levou ainda uns dias para poder ir para a UTI, né? UTI. Como o irmão está vendo aqui a foto dela.
0: Sim.
1: Aqui, né? Está como morta, né? Aqui só está pela misericórdia do Senhor.
0: Os médicos desenganaram.
1: Sim. Ela deu infecção na urina, né? E teve que colocar sonda. Deu um problema nos dois pulmões e eu fazendo a campanha.
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0: caso da Mariana, só é Deus.
1: Quanto tempo a Mariana ficou internada? A senhora sabe mais ou menos?
0: Não, eu mais ou menos, que eu estou sabendo, ela ficou mais de 2 semanas.
1: Mas Jesus curou ela através das orações, né,
0: meu irmão? Glória a Deus.
1: A senhora orando aqui, fazendo campanha, Jesus visitou a Mariana lá em Goiás.
0: Lá em Goiás, graças a Deus. E eu falo para todos que estiver com esse mesmo processo, com seus familiares, confia no Senhor, vem para a glória de Deus fazer essa campanha, que aqui tem um recurso.
1: Tem milagre de Jesus.
0: Tem milagre, é motivo de muita emoção, irmão.
1: Deus fez um milagre grande na vida dela, né?
0: Graças a Deus, irmão, motivo de muita emoção, né? E motivo de cada dia mais a nossa fé ser mais aumentada no Senhor. Glória.
1: Está feliz com Jesus?
0: Estou feliz com Jesus, graças a Deus. Estou muito feliz, agradeço muito a Deus por isso.
1: Amém. A minha irmã mora onde?
0: Eu moro em Carapicuíba, ali na Vila Marcondes.
1: Seu nome?
0: Meu nome é Corina Rodrigues da Silveira.

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1: 15 horas e 2 minutos.
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2: Uma boa tarde a todos que estão aí sintonizados na Rádio Deus e Amor. Quem vos saúda em Cristo Jesus, seu irmão presbítero Nelson Santos, juntamente com o nosso irmão Armando Medina aqui na técnica. E estamos agora para fazer o Espaço Reviver, programação essa destinada a falarmos da obra assistencial da Igreja Pentecostal Deus e Amor, que são realizadas aí pela Fundação Reviver e a Associação Reviver Help Deus e Amor. E toda a programação essa, todos esses projetos sobre a liderança da nossa irmã, líder mundial, Ereni Miranda.
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2: E já iniciamos com essa vinheta da nossa líder mundial, nossa irmã Ereni Miranda, onde ela sempre declara ali como que nasceu esse desejo, né, de ajudar as pessoas. Esse é o propósito das instituições Reviver, praticar o mandamento de Deus, que é estender a mão aos necessitados, né? A viúva, ao pobre, o estrangeiro, o necessitado, todos aqueles que estão em situação de vulnerabilidade, porque o próprio Senhor diz, né, de que tudo vai passar, mas o que vai ficar é o amor. E já aproveitando a nossa líder mundial, nossa irmã Ereni, contando ali um pouquinho como começou, e hoje, irmão Armando, tão grande está essa obra por todo o Brasil e o mundo, e a Fundação Reviver celebrando 32 anos no Agosto Verde, o Agosto Verde que é o mês da Beneficência Cristã, onde nós celebraremos, e mais este ano 2026, 32 anos da Fundação Reviver. Vamos ouvir um pouquinho sobre esse Agosto Verde.
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2: E aí está, dia 22 de agosto, estamos aí para fazer este culto do aniversário de 32 anos da Igreja Pentecostal Deus e Amor, onde nós teremos ali o culto, né, com o tema O Dia de Semear, participação de toda a diretoria da IPDA, toda a diretoria da Associação Viver Help Deus e Amor, da Fundação, ali todos, né, nossa evangelista irmã Maria Lorene participando. Será uma grande festa, será uma grande festa. Nós só temos que estar ali e darmos graças a Deus, glorificar ao nome do Senhor. Por quê? 32 anos desta grande obra, como vocês ouviram a nossa irmã Ereni Miranda falando, que nasceu no coração o desejo de ajudar, de estender a mão. Olha, você que talvez é um pouquinho mais novo, não conhece toda a história da Fundação Reviver, deixa eu só contar um pouquinho para você como que foi que começou essa obra. Como a irmã Ereni falou ali de que havia no coração essa vontade de ajudar as pessoas. Aqui em São Paulo, em torno da sede mundial, normalmente nós temos muitas pessoas em situação de vulnerabilidade que ficam na rua. E na época muitas pessoas vinham procurar ajuda na igreja. E as irmãs então começaram a se reunir. E ali o que elas faziam? Preparavam um sopão. E como que vinha isso? De doações dos irmãos ou próprio do mercado municipal que é próximo aqui da sede mundial. Muitos comerciantes ali descartavam alimentos. Ah, porque estava um pouco ali batido, não era comercializado. E isso então era ali colhido. Vinha e as irmãs se reuniam para preparar aquele alimento, aquele sopão. E vocês acham que tinha muito recurso para entregar para as pessoas necessitadas? Não. Sabe o que se utilizava? Garrafas PET. Pegava a garrafa PET, cortava pelo meio e utilizava essas garrafas PET para ali começar a servir esse sopão. Começou assim. Um trabalho pequenininho, mas o propósito de Deus era imenso. E nesses 32 anos, quantos projetos das instituições Reviver, ali que Deus tem permitido, com a ajuda de todos, aquele que tem um amor no coração, aquele que olha para o necessitado, aquele que tem a empatia, aquele que verdadeiramente reconhece a prosperidade que Deus lhe dá, e ele não retém só para ele, e ele divide com aquele que tem necessidade. É isso, nesses 32 anos, mais uma vez, nós vamos ali falar ao nosso Deus, vamos agradecer, vamos orar, teremos também a palavra de Deus, orações. Você que virá, nós teremos aqui também, normalmente aqueles que vêm aqui na sede mundial, você tem ali os estandes, onde tem os alimentos, onde as próprias igrejas voluntárias normalmente traz um tipo de alimento, ali é comercializado e todo o recurso que ali é arrecadado, mais uma vez, retorna em prol das instituições Reviver. Então a Fundação Reviver, veja, começou lá 32 anos atrás com isso, uma união de irmãs que tiveram fé, prevaleceram, né? Persistiram e hoje a fundação está deste tamanho, muito projetos por todo o Brasil, a Associação Reviver Help também, aí cada vez mais os projetos expandindo. E isso, por quê? Porque todos aqueles que nos acompanham, independente se são membros da Igreja Pentecostal Deus e Amor, quantos irmãos, e aqui nós agradecemos a tantos irmãos de outros ministérios que sempre também ajudam a obra assistencial, vocês que não professam fé nenhuma, mas ouvem, se simpatizam com esse trabalho e sempre estão nos ajudando. Nosso muito obrigado, que Deus sempre os retribui e prospere cada vez mais para que vocês continuem ajudando as instituições Reviver para cada vez mais e mais nós podermos fazer obras e visitar essas pessoas necessitadas. Não só para levar a comida, não só para levar a vestimenta, não só para levar o calçado, mas principalmente levar a palavra de Deus, levar uma palavra de esperança, ajudar essas pessoas a saírem de uma situação de vulnerabilidade, para que elas voltem a ver que a vida delas é importante, de que há uma esperança, e a esperança é Jesus, porque Ele é o nosso provedor. Então será, hein? Não esqueça, anote aí, dia 22 de agosto, a partir das 14 horas, aqui na sede mundial. Ah, você não está próximo da sede mundial, não tem condições de vir? Você vai poder ver ao vivo pelo YouTube, o IPDA Play estará ali transmitindo, fazendo essa transmissão, para que você possa participar desta linda festa. Olha, o ano passado foi maravilhoso, a cada ano tem crescido, a cada ano o número de pessoas que vêm aqui na sede mundial, uma festa maravilhosa, né? Então nós estamos nos reunindo e agora não está sendo diferente. Já estamos em todos os preparativos, em todas as nossas igrejas, em todo o Brasil, todos se envolvendo para este Agosto Verde. É o mês onde da Beneficência Cristã, como nós colocamos, onde nós fazemos, acolhemos doações o ano todo, mas no mês de agosto principalmente, há um grande empenho de todos. Para quê? Para que a gente tenha ali todos semeiem, nós temos ali muitas arrecadações e podemos ajudar muitas e muitas vidas. Pastor Paulo chegando aqui no estúdio, Pastor Paulo muito corrido, graças a Deus, muitos projetos, muita coisa. E o Pastor Paulo também vai poder participar e falar um pouco mais de tudo isso que é o que nós estamos nos preparando para o Agosto Verde.
7: A paz do Senhor, queridos irmãos, a paz do Senhor Diácono Armando, a todos os irmãos que estão na sintonia, irmão Nelson, Deus abençoe grandemente. É um prazer muito grande estar mais uma vez com vocês e falando de uma data especial, Agosto Verde, o mês da Beneficência Cristã, onde estamos aí todos empenhados, o Brasil todo voltado para arrecadações.
2: E é isto, pastor Paulo, né? O dia de semear. E aquele que semeia, aquele que planta, colhe.
7: Colhe, exatamente.
2: Só que quem faz isso é o homem que retribui, não. Isto é o próprio Senhor na palavra dele, de que ele diz que aquele que ajuda o necessitado empresta a ele.
7: Exatamente. Então você, tudo que fizer para ajudar o seu próximo, com certeza, bênçãos de Deus virá sobre a sua vida, sobre a sua família. A mão do Senhor estará sobre você. Vamos todos nos empenhar nesse grande trabalho e o povo de Deus, com certeza, colherá grandes resultados.
2: Então não se esqueça, hein? Já praticamente há um mês teremos esta grande festa, 22 de agosto, a partir das 14 horas, né? O dia de semear, culto em prol à obra, né? O culto ali celebrativo de 32 anos da Fundação Reviver. E nós estamos em julho, época do frio, época do inverno, a região de centro-oeste para baixo, sempre ali com temperaturas muito baixas nessa época do ano, e todos os anos, já em todos, nesses 32 anos, a Fundação Reviver nunca deixou de fazer uma campanha que também é em prol de alcançar os necessitados, a campanha do agasalho.
8: A Fundação Reviver, braço assistencial da IPDA, permanece firme na obra assistencial. Estamos com atendimento presencial em todas as nossas igrejas com a campanha do agasalho. Você pode fazer sua doação presencialmente em todos os nossos templos, em todas as nossas igrejas Deus é Amor do Brasil. Na sede mundial, nosso posto de arrecadação está localizado aqui em nosso estacionamento. Os itens de maior necessidade no momento são roupas, cobertores, agasalhos e calçados em bom estado. Nos canais oficiais da IPDA, você encontra também nossas contas bancárias para doar a sua oferta de amor. 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
2: E é isto, recuperando vidas com amor, todas as nossas igrejas empenhadas nesta campanha anual que é o Agosto Verde. Ah, e já ouvimos Santos que quer participar, Campinas, Goiânia, Brasília, Belém, Teresina, todas as igrejas, graças a Deus, todos ali. E em todas as nossas igrejas, como você ouviu, você pode ali entregar a sua doação, que pode ser um agasalho, um cobertor, um calçado, um alimento não perecível. Em qualquer igreja pentecostal Deus e Amor, você pode ali procurar o pastor, os irmãos cooperadores, aqueles voluntários, e você será ali atendido e poderá nos ajudar. E em, pelo menos uma vez na semana, nós temos um culto em prol à obra assistencial nas igrejas pentecostal Deus e Amor. E hoje, pastor Paulo, quinta-feira é dia que nós temos o culto aqui na sede mundial.
7: Em andamento aqui na nossa sede mundial, no salão de número 2, Avenida do Estado, 4568, aqui na Liberdade, com a entrada de veículos e pedestres pela Prefeito Passos, número 10.
2: E é isto, já você vai poder acompanhar também ao vivo ali pelo YouTube, pelo rádio, o nosso culto. Assim que nós terminarmos aqui a programação do Espaço Reviver, você vai poder acompanhar aí e participar ouvindo a palavra de Deus, apresentando as suas orações, os seus familiares, a sua vida. E nós temos certeza, o Senhor falará grandemente a você através da palavra de Deus e grandes coisas o Senhor fará na sua vida. E nós queremos continuar falando da obra assistencial que a Igreja Pentecostal Deus e Amor faz por todo o Brasil. E nós temos mais um projeto da Associação Reviver Help Deus e Amor, que graças ao bom Deus, pastor Paulo, tem sido um sucesso e efetivamente tem ajudado muitas jovens ali, principalmente, que é um projeto chamado Amparo à Mãe Reviver. Você vai ouvir agora aí do que se trata este projeto e já já nós comentamos.
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2: Seja parte você também, né, desta grande causa, você aí, Amparo à Mãe Reviver, este projeto que a Associação Reviver Help Deus e Amor começou alguns meses atrás, onde o objetivo é principalmente ali na região da Ilha do Marajó. Nós compramos, né, uma casa, efetivamente nós temos uma sede na cidade de Breves, onde essas meninas, né, essas jovens, essas adolescentes foram ali, né, estão ali gestantes de uma forma precoce e que não tem a menor condição da família cuidá-las, não tem a vestimenta, não tem condição de um acompanhamento médico, nem sequer uma alimentação adequada. Nesta casa elas são ali acolhidas, e onde são acolhidas recebem toda uma ajuda, inclusive o próprio Estado ali, reconhecendo esse trabalho da Associação Reviver Help Deus e Amor, apoia ali com a própria promotoria, a própria questão ali de que eles enviam profissionais para auxiliar estas jovens. Ali elas recebem vestimenta, são alimentadas, são treinadas, são acompanhadas. E se você acessar o Instagram da Associação Reviver Help Deus e Amor, você vai ver imagens ali. Eu recordo bem, pastor Paulo, que tem até a primeira criança que nasceu ali, com acompanhamento, a mãe teve acompanhamento, que é a pequena Eloá. E aí ela recebeu todo o enxoval dela, a mãe também recebeu ali vestimentas. Então, aqueles que nos acompanham, pastor Paulo, podem acessar o Instagram da Associação Reviver Help Deus e Amor e ver imagens, né?
7: Exatamente. Pelo Instagram você vai acompanhar os nossos projetos, inclusive o Amparo à Mãe Reviver, nossos últimos eventos realizados pelo Brasil. E nós temos também nos status, todos os dias, nós temos fotos, trabalhos. Nos status de hoje da Associação Reviver Help, você pode acompanhar um dia do nosso trabalho da Casa Aberta Reviver em Teresina, no Piauí. Um atendimento personalizado, pastor Rondinelli junto com a equipe foram lá buscar as pessoas, corte de cabelo, roupas que receberam. Então é uma bênção de Deus. Você não pode perder, conhecendo as nossas redes sociais, visitando as nossas redes sociais com amor, com alegria. Você vai conhecer os nossos trabalhos. Também da Fundação Reviver, nós temos um último post agora lá na página. São os nossos idosos de Sarutaiá. Irmãos, é uma foto mais linda que a outra. Temos aqui várias fotos desse trabalho. Eles recebendo as crianças da cidade, fazendo uma visita lá na nossa unidade. E eles também foram levados para uma visita num sítio. colher um milho. É, vocês vão ver as fotos aqui, não vou falar para não estragar, para você ver como é o trabalho da Fundação Reviver, o cuidado com os nossos idosos, é maravilhoso, tá bom? Então temos aí muito mais publicações da creche Doutora Rosa Tenório, entrega de cestas básicas pelo Brasil. Estamos entregando cestas básicas aí no Brasil inteiro. Então nós temos todo esse trabalho, esse levantamento, esse trabalho que você vai conhecer através do Instagram da Fundação Reviver e da Associação Reviver Help.
2: E é isso, pastor Paulo, graças a Deus tem muitas pessoas que estendem a mão, nos ajudam todos os meses a nós mantermos esses projetos que efetivamente têm ali um custo, mas é um trabalho que o Senhor pediu para que nós fizéssemos e estender a mão e ajudar as pessoas. E você eventualmente está nos ouvindo, está passando por um momento, e eu creio, né, em nome do Senhor Jesus é breve, onde financeiramente você não tem condição de nos ajudar, mas você pode fazer um trabalho muito importante. O pastor Paulo estava contando um pouquinho aqui, ele está ao meu lado aqui, já estava aqui acessando o Instagram da Help e o Instagram da Fundação Reviver, e ali vendo e comentando com vocês, e você pode fazer a mesma coisa. Você que está habituado a nos ouvir, acesse o Instagram oficial da Associação Reviver Help Deus e Amor e da Fundação Reviver, e mesmo que você não tenha condição financeira, você pode fazer o quê? Você pode compartilhar, ajudar a divulgar. Hoje você não tem, com certeza o Senhor está preparando para amanhã você ter, mas você já pode nos ajudar divulgando os projetos. Divulgue para os seus familiares, ali quem está trabalhando no seu trabalho, na faculdade, na vizinhança, para todos. É um trabalho de amor. Pastor Paulo, com quanto temos que contribuir? A palavra de Deus diz para nós contribuirmos com aquilo que nós temos condição e livre no coração.
7: Exatamente, nós ajudamos com alegria, dentro das nossas possibilidades, com aquilo que podemos ajudar, que Deus tocar no nosso coração, abençoar nossas vidas, porque o Senhor abençoa nossas vidas para que possamos aplicar esses recursos em pessoas necessitadas. É Deus quer ver o nosso coração, nosso intuito de ajudar essas vidas. E nós temos aí muitas pessoas sendo acolhidas pelas instituições Reviver, acolhidas por nossos projetos, que não teria condição em lugar nenhum de receber um apoio, uma ajuda. Mas através das instituições Reviver, nós temos aí condições de ajudar. Nós estávamos, irmãos, hoje, ou nós estamos em julho, né? Estamos já no segundo semestre, estamos caminhando aí para essa fase, já indo lá para o final do ano, mas hoje a nossa preocupação, já tivemos reuniões hoje e já estamos consultando fornecedores, pensando no quê? Pensando no quê? Já no kit escolar para 2027, meus irmãos. Nós trabalhamos com antecedência, planejamento, para termos os menores custos de todos os nossos projetos, nossos auxílios às pessoas necessitadas. Então, olha aí, acaba uma coisa, já tem outra. Passou o agosto verde, vocês vão ouvir nós falar de novo aqui do kit escolar. Por quê? Porque o ano de 2027 será um ano que nós vamos ampliar a quantidade de alunos atendidos. Nós atendemos no Maranhão, atendemos no Piauí, na Bahia, nós temos também no Pernambuco, e agora a nossa presidente nos deu autorização para nós ajudarmos também na região ribeirinha, próximo a Belém. Então nós estaremos fazendo também essa ajuda ali na região ribeirinha, próximo a Belém, e estaremos ajudando muitas crianças. Tivemos lá, eu fiz uma visita lá um mês retrasado, e reconhecemos ali a região realmente carente. Nós estaremos ajudando nas regiões ribeirinhas com o kit escolar. É um outro desafio, né, irmão Nelson? Nós compramos no Piauí, é longe, lá no sertão não tem, nós compramos na capital, a levar, a transporte. Deus abençoe, esse ano tivemos uma bênção que ganhamos o transporte, né? Uma pessoa doou. E agora lá em Belém, temos que comprar em Belém, levar de barco, nas regiões, nas ilhas, vai ser um desafio. 2027 é o ano do desafio. Nós vamos entrar com o kit escolar nas regiões ribeirinhas. Ore por nós, irmãos. Não vai ser fácil, mas a vida é feita de desafios. E quem vai na frente? O nosso Deus. Deus prepara tudo. E nós teremos recursos, teremos condições e vamos ajudar as crianças nas regiões ribeirinhas. Eles se esforçam tanto, saem de barco de manhã, vão para a escola, passam um período na escola, muitas vezes com dificuldade em tudo, voltam para sua casa e precisam do nosso apoio. Então, 2027, vamos entrar nas regiões ribeirinhas com o kit escolar.
2: Pastor Paulo, o irmão falou, as crianças vão como para a escola?
7: De barco.
2: De barco?
7: Barco.
2: É logo ali?
7: É ali. É uma hora e meia de barco. É assim, irmãos.
2: A ida.
7: A ida, depois a volta. E eles passam lá de ilha em ilha, deixando as crianças. E eu achei interessante, às vezes as pessoas não entendem, né? Ouvem nós falar. Quem é da região norte, quem viveu lá, sabe. Eu estava acompanhando. Para nós implantar um projeto, a gente não implanta o projeto de qualquer maneira. Nós estávamos acompanhando, as crianças saem das ilhas e algumas vêm para o continente, vêm para Belém, outras vão para outras cidades para estudar. O barco sai da escola com essas crianças e leva até uma determinada ilha. Naquela ilha, as crianças desembarcam e dali eles saem em outros barcos para suas casas. Então, irmãos, é um trajeto realmente grande, trajeto perigoso, mas é a vida que eles estão lá. E eu conversei com a coordenadora da Ilha do Cacau, estávamos conversando com ela sobre a parte de material escolar, e ela disse a grande necessidade. São muitas crianças que precisam do material escolar, que os pais não têm condições, as crianças muitas vezes têm um aprendizado difícil, precisando do nosso apoio. Então, 2027, contamos com vocês, hein, meus irmãos? Kit escolar chegando nas regiões ribeirinhas da Amazônia, em nome de Jesus.
2: Nos ajude, hein? Porque só agora, aqui em 2026, foram mais de 4 mil kits escolares. E contamos com vocês, como o pastor Paulo está dizendo, para cada vez mais alcançarmos muito mais pessoas em situação de vulnerabilidade.
7: Deus abençoe poderosamente você que está nos ouvindo nessa programação. Meus irmãos, nesse momento nós vamos ler o nome das pessoas que têm ajudado a obra social, que têm apoiado os nossos projetos, que têm ajudado a nossa igreja, as nossas instituições. E nesse momento eu quero agradecer aqui a irmã Maria Dalva, de Riachão do Jacuípe, na Bahia. A Jacimar Pereira dos Santos, DDD 12. Fábio Rodrigues de Oliveira, de Minas Gerais. José Antônio de Oliveira, aqui de Cerquilho, São Paulo. Marcos Carneiro de Oliveira, da Bahia. Josué Pereira dos Santos, também da Bahia. Cirlei de Assis Fernandes Carvalho, DDD 17. José Maria Gomes, de Minas Gerais. Luzia de Oliveira Ábida, aqui de São Paulo. Edivan Santos Silva, lá de Imperatriz. Olavo Reis Barbosa, do estado do Espírito Santo. Essas são algumas pessoas que têm apoiado os nossos projetos e que Deus abençoe a sua vida grandemente.
2: Então está aí, como eu falei, nos ajude. Vamos usar a tecnologia, o conhecimento que Deus deu ao homem, e o homem ali desenvolveu essa tecnologia. Vamos usar essa tecnologia para o bem. Você que tem condição, compartilhe, acesse ali o Instagram da Associação Reviver Help Deus e Amor, da Fundação Reviver. Você vai poder ali ver também, e é uma forma de que nós estamos ali prestando conta de onde vão os recursos, mas você também pode ajudar, para que mais uma pessoa também possa ajudar, e depois essa outra pessoa também mais uma vez ajudar. E como nós vamos celebrar 32 anos, como eu aqui falei, aquela obra que começou ali entre só as irmãs, fazendo aquele sopão, cortando garrafa pet para servir aquele sopão, hoje, graças ao bom Deus, por toda esta corrente de amor, todos aqueles que têm a sensibilidade para ajudar o necessitado, nós estamos podendo alcançar cada vez mais e mais muitas vidas. Pastor Paulo, tu é o nosso irmão Armando ali. Eu não vou nem olhar direito. E ele cruzou a mão ali, ó.
7: Vamos então orar em nome de Jesus, vamos clamar a Deus, encerrando a nossa programação no dia de hoje. Vamos falar com Deus.
2: Senhor, grande Deus e eterno Pai, mais uma vez, Senhor, queremos agradecer a Ti pelo Teu amor, pela Tua misericórdia, pela Tua bondade. Principalmente, ó Pai, pelo sacrifício do Teu Filho Jesus, Senhor, derramando aquele sangue carmesim para a remissão dos nossos pecados, nos dando a possibilidade de termos a vida eterna. Pai, nós aproveitamos esta programação agora e graças damos a Ti porque o Senhor preparou esse espaço onde podemos falar cada vez mais e mais de como a grande obra que o Senhor tem permitido tem alcançado muitas vidas. E nós cremos, Pai, e queremos agradecer a todo aqueles que tem estendido a mão e que venham ser as Tuas bênçãos sobre estas vidas. Mas neste momento, Pai querido e amado, muitos estão sintonizados, muitos colocando ali, Senhor meu Deus, o seu pedido de oração, o seu clamor. E hoje nós temos certeza, Pai, nesta quinta-feira, logo mais aqui, encerrando esta programação através deste culto, onde a Tua santa e divina palavra vai ser ali, Senhor, proclamada, que o Teu Espírito Santo venha ser derramado de uma forma gloriosa sobre a vida de todos aqueles que estão acompanhando, que vão dar continuidade. Muito obrigado, ó Pai, por mais esta oportunidade. Venha em socorro de cada um que estão clamando ali agora, Senhor, e realiza a Tua santa e divina obra. Nós Te pedimos em nome de Jesus.
7: Sim, meu Deus. Em concordância, continuamos em oração, clamando, pedindo a Tua vitória e a Tua misericórdia. Senhor, eu quero apresentar todos os nomes que estão aqui na Central Reviver, na Central de Produção Internacional, aqui, Senhor, no Templo da Glória de Deus. Eu quero apresentar também os irmãos que têm apoiado os nossos projetos, que estão conosco, Senhor, nos projetos que temos esse ano, para o próximo ano. Senhor, abençoe grandemente. Senhor, abençoa nossa viagem para o sertão, a Vila Reviver, os projetos, ó Deus, que estão crescendo. Abençoe que possamos adquirir tudo aquilo que precisamos para ali desenvolver, ó Deus, um projeto maravilhoso. Eu apresento a Tua serva, a irmã Irene Miranda. Eu apresento a diretoria da igreja, da associação, da fundação. Abençoe todos agora. Aquele que está orando conosco, enfermo, seja curado. Que precisa de vitória, solução dos problemas. Visite a casa onde tem luto, onde a tristeza está tomando conta. Mas conforte esse coração. Dê ânimo, vitória, Senhor, para prosseguir aguardando a tão bem-aventurada vinda do Senhor Jesus. Graças te damos, ó Deus, em nome de Jesus. Amém.
2: Amém.
7: Chegamos ao final da programação nessa tarde. Olha, daqui a pouco estaremos transmitindo aqui pelo rádio o culto dessa tarde, a quinta da multiplicação. Mas você pode assistir pelo YouTube, nosso culto ao vivo aqui da Sede Mundial. Que Deus abençoe, fique na paz do Senhor Jesus. Despede-se aqui na locução, seus irmãos em Cristo.
2: Presbítero Nelson Santos. Lembrando, hein? Às 18h30 também nossa irmã evangelista Eliana Miranda, ali com o informativo Reviver.
7: Que Deus abençoe, despede-se também pastor Paulo Martins e na técnica de som, diácono Armando Medina. Deus abençoe.
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2: Deus é amor. Eu estava aqui, é nossa sede, no meio de uma multidão de pessoas. E naquele momento, um homem de Deus, no meio dessa multidão, aponta-se o dedo para uma pessoa e disse: aquela mulher está recebendo o grande milagre e ela contará aquele grande testemunho de milagre. Aleluia! E eu podia ver aquela mulher no meio da multidão, ela se alegrando, cheia da glória de Deus ali, feliz, alegre, chorando, pronta para contar aquele grande milagre que estava recebendo. Você está entendendo o sinal de Deus? A confirmação do que Deus tem para nós. Não somente aqui. Quando eu entendo o que significa, o que representa a multidão, são as pessoas que ao mesmo tempo vão estar acompanhando essa transmissão, essa live, ao mesmo tempo vão estar ouvindo. Mas uma coisa eu sinto: milagres, milagres já estão acontecendo. Vai acontecer. Aleluia. Aleluia. Isso que eu estou passando para vocês é para poder pôr em prática a fé. Não perca tempo. Aproveite. Fique ligado com Deus. Vamos à leitura da palavra de Deus. Disse assim, João capítulo 4, versículo 26. Jesus disse-lhe: eu o sou. Eu falo contigo. Vamos novamente à leitura. Jesus disse-lhe: eu o sou, eu que falo contigo. E nisso vieram os seus discípulos e maravilharam-se de que estivesse falando com uma mulher. Todavia nenhum lhe disse: que perguntas ou por que falas com ela? Deixou, pois, a mulher o seu cântaro e foi à cidade. E disse àqueles homens: vinde e vede um homem que me disse tudo quanto tenho feito. Porventura, não é este o Cristo? Saíram, pois, da cidade e foram ter com ele. Quantos creem que haverá uma multiplicação da graça do Evangelho do nosso Senhor Jesus? Esta é a melhor multiplicação. A graça do poder do Evangelho vai se manifestar. Fique ligado, ligada, porque Deus vai te usar. Aleluia. Você vai receber. Para você, você vai ser instrumento. Sim, lá na tua casa, por onde você caminhar, para teus vizinhos, para os lugares que Ele vai levar os teus pés, porque Ele que vai te conduzir, Ele vai abrir caminho, Ele vai abrir portas. Não vai ser coincidências, vai ser trabalhar de Deus. Ergue a mão para cima, vamos orar um pouquinho mais. Grandioso Deus, eterno Deus, eu sinto a tua presença, Pai. Eu sinto a tua graça aqui agora. Mas nós estamos aqui em nome do nosso Senhor e Salvador Jesus Cristo. Nós podemos sentir aqui, Senhor, nesta tarde, pois eu posso sentir aqui nesse altar, eu posso sentir em meu interior como rio de água viva. Eu posso sentir, Senhor, o que vai trazer a tua palavra dentro desta mensagem nesta tarde. Senhor, eu sei que a tua palavra tem poder. Eu já estou sentindo os ouvintes, Senhor, aqueles que estão nos acompanhando, já estão sentindo esta confirmação. Quem está aqui já está sendo tomado pelo teu poder. A tua unção divina é real, é real. O povo de Deus pode sentir a unção de Deus, pode sentir, é real, a presença de Deus, a unção de Deus, o calor do Espírito Santo, que já está aquecendo o teu coração, já está aquecendo em todo o teu corpo físico. Nitidamente você pode sentir um calor que está tomando conta de você. E o Espírito Santo e a graça, a unção de Deus, a unção de Deus. Pai, Pai querido, Pai eterno, Deus que faz sinais e maravilhas, Deus que faz acontecer segundo a sua palavra, meu Deus, nesta tarde, eu creio, Senhor, no fluir do Espírito Santo, aonde chegar esta palavra, Senhor, o Senhor abrirá a visão espiritual, o Senhor dará os ouvidos espirituais, Senhor, atentos, abertos, atentos e prontos para ouvir. Sim, Senhor, meu Deus, eles vão ouvir. Aqueles que ouvir, Senhor, sim, eles saberão, Senhor, que foi hoje que o Senhor preparou, conforme, Senhor, eles estavam precisando ao ouvir a tua palavra. Algo transformador vai se manifestar, Senhor, eu creio. Espírito Santo, faça esta obra completa. Senhor, venha confirmar mais uma vez a nossa fé, para aqueles que não têm fé, para aqueles que estão se desanimando, aqueles que estão, Senhor, cansados, sobrecarregados, já não estão mais suportando as lutas. O tempo das provações tem sido algo tão difícil que já não aguentam mais. Visita eles agora, Senhor, porque a tua palavra é fiel. O Senhor disse: vinde a mim os que estais, ou seja, os que estão cansados, sobrecarregados, e eu vos aliviarei, disse o Senhor. O Senhor é fiel, e eu sei que o Senhor já está renovando as forças. O Senhor já está, Senhor, dando este toque de fé. Sim, meu Deus, esta obra é sua, Senhor. Fala conosco, Senhor, nesta campanha em prol às instituições da Fundação Reviver, a Associação Reviver Help, Deus de Amor. Eu creio, Senhor, que cada propósito de cada pessoa já está sendo contemplado pelo Senhor, e o Senhor está trazendo as grandes respostas em nome de Jesus, para a glória de Deus. Quem pode dizer amém? Pode sentar-se. Aleluia, sinta-se confortável e esteja pronto para ouvir a voz de Deus. Amém? E você que convidou esse alguém, você trouxe esse alguém, você percebeu que esse alguém está aqui, parabéns para você. A tua bênção será dobrada. E vocês que estão nos assistindo, vocês também poderão compartilhar esta live. Envia aí através do aplicativo do seu WhatsApp, envia para os seus contatos, ou envia diretamente para aquela pessoa que você sente que Deus tem uma grande vitória, grandes milagres por intermédio da palavra. aquelas pessoas que vão também assistir, né, através, ali acessando o canal da nossa igreja no YouTube. É somente digitar Igreja Deus e Amor Oficial. E aí você já vai encontrar a transmissão desta live ao vivo e vai nos acompanhar. Amém? Preste atenção. Nós estamos na continuação desta poderosa campanha. Aqui dentro da palavra de Deus, conforme nós fizemos leitura desses versículos, há uma passagem muito conhecida, e eu sei que a maioria de vocês conhecem. Está falando sobre a mulher samaritana. Esta mulher, como ela tinha de costume, para ela,

Jesus, em companhia de seus discípulos, passa então por Samaria. Eu não sei se Jesus poderia tomar algum outro caminho, talvez sim, não sei. Mas Jesus resolve passar por Samaria. Você pode interpretar que ali, para aquele dia, para aquele momento, já havia um propósito divino que ia acontecer. Não era para outro dia, não era para outro momento, porque as coisas de Deus acontecem dessa maneira. Os passos de Jesus em direção à cidade de Samaria, eles passariam pela cidade, Jesus não ficaria lá, mas o tempo que for necessário, Jesus gastaria o tempo dele dentro deste propósito divino. Naquele dia, ele tinha um encontro com esta mulher samaritana. Eu posso entender o propósito do Senhor para esse exato momento onde eu e você estamos. Eu já posso interpretar o propósito divino quando você está ouvindo esta palavra, não importa onde você estiver, mas o propósito divino está acontecendo. Jesus tem algo grande a te entregar. E o que Ele está preparando para você, o que Ele está preparando para a tua casa, para a tua família, porque sei que muitos de vocês, inclusive eu, estamos aguardando algo grande que Deus vai acontecer em meio da nossa família. Aleluia! Jesus, ele sente sede. O Filho de Deus, ele sente sede. Então ele resolve se aproximar daquele poço, enquanto os discípulos, eles vão à procura de comida. Eles vão mais por dentro da cidade. E Jesus se aproxima daquele lugar onde estava o poço. E lá estava a mulher samaritana. Entendemos que naquela cidade também havia muitas outras mulheres. Mas aquele momento era justamente com ela. É ela quem estava lá, à procura de água. Água para ela matar a sede dela, de uma forma normal, como qualquer outros dias anteriores. Mas a água que ela iria conhecer naquele dia, certamente, seria algo completamente diferente. A água que ela passaria a beber naquele dia seria certamente a água que traria para saciar a sede dela de uma forma onde ela nunca mais sentiria sede. Ela passaria a conhecer Jesus, o Filho de Deus, neste encontro único, neste encontro extraordinário. Esta mulher passaria a entender, aleluia, quando ela estivesse ali frente a

0: se revelaria para ela aquela, aleluia, aquela mulher naquele dia. Ela olharia para os olhos de Jesus, Jesus olharia para os olhos desta mulher, e ela passaria então a entender que ali ela tinha a oportunidade para ela se saciar, beber desta água viva, esta água que estava trazendo, aleluia, a salvação, a vida eterna, como já disse, saciando a sede dela para sempre. E ali então aconteceu o encontro, onde o extraordinário acontece, o maior milagre acontece. Aleluia. Quando Jesus começa a falar a esta mulher, Jesus primeiramente, ele está quebrando todos os tipos de barreiras, porque aonde Jesus chegar, aonde os pés de Jesus chegar, porquanto há um propósito divino, certamente todos os tipos de preconceitos não vão resistir, não existirá barreiras, sejam barreiras de classes sociais, religiosos e até mesmo de gênero, não tem como prevalecer, porque aonde Jesus chegar, todos os tipos de barreiras caem por terra. Aleluia. Cura manha nai saramanda caia show. Jesus está indo aonde for necessário. Por causa do clamor de alguém, por causa das lágrimas de alguém, por causa dos sofrimentos que tem enfrentado, Jesus está indo lá, enquanto você está aqui, firme no propósito, enquanto você está ali, erguendo a mão para cima e crendo que o propósito divino está acontecendo, vai acontecer. Jesus já chegou lá. As barreiras já estão caindo por terra. E se houver também algum tipo de, seja algum tipo de, vamos dizer, protocolo, até mesmo um certo tipo de lei que está impedindo, aleluia, para que a tua vitória seja decretada, para que o carimbo, ai, maçorra maia, você veja o carimbo da vitória, e onde você pode, aleluia, receber a boa notícia, ou quem sabe, com teus próprios olhos, poder ver que aquela causa foi ganha, porque o mesmo Jesus, ele foi lá. Abaixaraba calabaço de ras. E ele faz a mudança.
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Deus está falando com alguém. Deus está falando com alguém. A resposta virá e não tardará. Não fique irado. Não fique irada. Porque muitas das vezes, por causa da ira, alguém acaba falando palavras inadequadas. Disse a palavra do Senhor. Na Bíblia Sagrada nos ensina claramente, para esses momentos, a justiça de Deus não impera, não opera na ira dos homens. Descansa no Senhor. Perdoe se tem que perdoar. Saiba que há um propósito divino. Deus sabe de tudo o que está acontecendo. Deus conhece a tua vida. Deus conhece teu passado. Deus conhece tudo que você tem tentado para conseguir que as coisas deem certo da melhor maneira possível. E Deus está contigo, Ele está te ajudando. O caminho vai se abrir. Aquela porta vai se abrir. Aleluia. Jesus é lindo. Jesus é lindo. Somente sinta a graça dEle. Sinta que Jesus está contigo. Não te desamparou. Jesus sabia, conhecia a vida desta mulher. Jesus sabia que esta mulher era uma mulher sofrida. Uma mulher que tentou ser feliz. Tanto assim que na hora que Jesus já está conversando com ela, Jesus vai completar uma obra na vida dela. E Jesus não para pela metade. Era necessário que Jesus falasse a ela, revelando a verdade sobre o tipo de vida que ela tinha enfrentado, de que maneira, até mesmo, ela passou a ser uma mulher sofrida, uma mulher que estava carregando até mesmo muitas feridas, e quem sabe até mesmo mal vista pela sociedade, porque esta mulher, no momento em que Jesus vai revelar a verdade para ela, Jesus disse: vai, chama teu marido. E esta mulher disse, ela dá uma resposta para Jesus. E ela disse: não tenho marido. Aí Jesus disse: é verdade, porque já tiveste 5. Já tiveste 5. Já tentaste. Você já tentou várias vezes. Já tiveste 5. E nenhum deles, inclusive o atual, não é teu marido. Aleluia. Mas Jesus, naquele momento de confronto, Jesus não estava ali revelando esta verdade a ela, não de forma despectiva, não de uma forma onde ela de repente passaria a ser julgada por Jesus. Não. Jesus estava revelando-se a ela com amor, com misericórdia. Aleluia. Jesus estava mostrando para ela que existe um Deus que não desiste do homem e da mulher nesta terra. O mesmo Deus que a Bíblia Sagrada fala lá no livro de Gênesis, o mesmo
mesmo Deus que no momento que Adão pecou, mesmo que as consequências do sofrimento seriam tão grande sobre o homem, a sua descendência sobre a terra, Deus não desistiria de nós. Este mesmo Deus, o Deus que ordena conforme a sua palavra e acontece, o Deus que vela pela sua palavra. Ali está a mulher samaritana. Ela fica tão maravilhada. Eu estou assim resumindo, porque se você acompanhar o capítulo 4, cada versículo, você vai entender como é emocionante esse momento. É um momento único da maneira em que Jesus se aproxima dela, da maneira que Jesus fala com ela. Esta mulher, no início, para ela não era interessante esta conversa. Aleluia. Mas quando Jesus revela a ela a verdade, quando Jesus está se manifestando aí como Filho de Deus que veio para salvar, para restaurar, o Filho de Deus que veio para desfazer as obras do maligno, para desfazer os sofrimentos de tantas pessoas, que as pessoas se encontram amarradas, pessoas que estão na prisão espiritual, pessoas que han tentado buscar a felicidade e não o encontrado, que têm tentado achar a paz e não tem encontrado. Jesus estava se revelando a ela como Salvador, não somente para os judeus, o Salvador para o mundo inteiro. Jesus estava se revelando a ele como o Filho de Deus, o Salvador, aquele que veio não para condenar, mas sim para salvar aqueles que estavam perdidos. Esta mulher sente que esta conversa é algo interessante, é algo único. No interior dela, ela sente algo diferente, porque a alma nitidamente sente o impacto de Jesus. Por onde Jesus chegar para operar um milagre, um sinal, por onde Jesus chegar, operar um milagre, onde Jesus manifestar, por intermédio de uma revelação, até mesmo no poder da palavra dele, porque a palavra dele começa a revelar tudo, e nada deixa pela metade. Diante da palavra de Deus, as coisas são descobertas, não existe nada que possa ficar encoberta diante da verdade, diante da manifestação do poder da sua palavra. A alma dela sente algo diferente, impacto. O coração dela começa a latejar forte. Ela não sabe o que é. Aleluia. Mas ela se lembra
se lembra, vem a memória dela, que haveria um Messias que viria para salvar o seu povo. E no meio da dúvida dela, então ela disse para Jesus a respeito disso. E é o momento onde Jesus, imagine esse momento, frente a frente, Jesus olhando para esta mulher, ela olhando para Jesus. Aleluia. O olhar de misericórdia de Jesus, o olhar acolhedor de Jesus. Jesus iria acolher ela a partir daquele dia, como filha de Deus. Jesus iria acolher ela a partir daquele dia, aleluia, como aquela por quem Jesus veio por amor. Aleluia, ela faria parte, parte da igreja amada de Jesus. Aleluia, aquilo que está revelado, aleluia, no livro de Cantares, a expressão do amor, o amor profundo do esposo pela esposa, onde o esposo disse para a esposa: põe-me sobre o teu coração como um selo, porque o amor é forte, o amor é tão forte que é necessário que seja selada por este amor, a quem Jesus revelou o amor. E onde teve alguém que abriu o coração, recebeu este amor, certamente foi acolhida com laço de amor eterno, laço de amor único. E certamente esta mulher também, ela foi acolhida com este laço de amor. Pode adorar ao que merece. Jesus está presente. Jesus está pronto para te acolher. Jesus está pronto para te acolher. Você que vai se entregar a Ele hoje, você vai tomar a decisão, porque já não dá mais, já não, você já não aguenta mais tudo que você tem vivido. E você que estava afastado, longe da presença do Senhor Jesus, você sabe muito bem que as coisas somente pioraram para você. Já não tem mais saída aparentemente, mas hoje você está ouvindo essa palavra. Jesus está pronto para te acolher com laço de amor. Jesus te ama. Ele nunca desistiu de você. Quanto pode levantar as duas mãos e adorar o nosso amado Senhor Jesus? Adore Ele, adore Ele. Jesus é lindo. Aleluia. Eu gosto de expressar sempre: Jesus é lindo. Jesus é maravilhoso. Jesus é precioso. Jesus é único. Jesus é incomparável. Jesus é tudo que eu preciso, que você precisa. Tão somente deseja Jesus na tua vida. Tão somente deseja o toque, o olhar de Jesus. O resto, Deus está no controle de tudo. Quando esta mulher ouve esta palavra, Jesus disse: eu sou o Salvador. Eu sou que falo contigo. Quando a mulher samaritana ouve essa resposta de Jesus, ela passa a crer de todo o coração.
Aleluia. E quando acontece a maior obra, que é a transformação, é nesse exato que está acontecendo a transformação para uma nova vida que esta mulher vai passar a viver. Aleluia! A partir desse momento, mudou tudo para melhor. Começa a nova história. Eu sempre digo, pode estar ruim, pode às vezes até piorar aparentemente, mas quando você toma a decisão, e pela fé em Jesus, a partir daquele momento em que você vai passar a viver, tudo que é novo, tudo que Jesus tem de bom e de melhor para a tua vida. E você não vai temer, você não vai se desesperar, porque o amanhã está nas mãos dele. Aleluia. Enquanto isso acontece, os discípulos voltaram e eles começaram a questionar no coração, na mente, porém eles não perguntaram nada. Por quê? Naquele momento a obra era tão gigante, tão única, aleluia, que aquela mulher, ela se esqueceu do seu cântaro que ela carregava, e esta mulher saiu às pressas, correndo, sem perder tempo. De glorificar, você já está entendendo o trabalhar do Senhor na tua vida por teu intermédio? Você já está entendendo? Aleluia, aleluia. Esta mulher saiu correndo pela cidade. Olha, resumindo esta mensagem, Jana, para encerrar. Jesus deseja usar a tua história, teu testemunho, não apenas para você viver uma vida de bênçãos, mas sim para resgatar muitas outras pessoas. Você está entendendo a multiplicação que vai acontecer na tua vida? A multiplicação que está vindo por teu intermédio. Tudo é para a glória de Deus. Quantas vezes você já falou isso? Eu estou pedindo e estou aguardando, e eu creio no meu milagre, eu creio na resposta dos meus votos, eu creio na resposta desta campanha, mas tudo seja para a glória de Deus. Quantas vezes você já disse isso? Você já viveu e você vai viver muito mais. Prepare-se, prepare-se. Eu creio que você já está preparado. Fica de pé, fica de pé. Aleluia. Fica de pé. Eu vou encerrar esta mensagem já, mas eu quero que você entenda uma coisa, porque você não pode mais perder tempo. Daqui para frente, não pode haver tempo perdido. Você não pode desaproveitar oportunidades. Você que está me ouvindo através da transmissão pela rádio, você que está me acompanhando, tudo que você precisa, Jesus já sabe. Porque hoje Jesus está contigo falando, como falou com esta mulher. E Ele vai fazer o que é necessário na tua vida. Mas escute uma coisa, porque Ele está falando, é contigo.
Não importa se você está em outro estado, seja no sul, seja no nordeste, no centro-oeste, não sei aonde, no interior de São Paulo, não sei aonde você está, Jesus está falando contigo. Eu quero usar o teu testemunho, a tua história, para eu mostrar a minha glória, para eu resgatar aquelas vidas, inclusive no meio da tua família, inclusive para aquele que está sendo contra de você, inclusive aquele. E Jesus está falando: faça o que tem que fazer. Escute, minha irmã, você que está me ouvindo, meu irmão, você que colaborava com as instituições, você que ajudava dando o seu tempo, fazendo parte desta obra, seja para participar de uma ação, você que mostrava todo o interesse pelos projetos das instituições e fazia o que você podia para fazer parte e colaborar, e você não está fazendo mais, você deixou de fazer, é contigo que Jesus está falando. Você está passando por algo que está difícil para você? Está te doendo? Você está fazendo, tentando encontrar a solução para os teus problemas e ainda não encontrou? Jesus está falando com você. Eu quero usar o teu testemunho. Eu quero usar a tua vida. Lembra-te tudo o que eu tenho feito na tua vida. Por que te calas? Por que não contas os teus testemunhos? Por que não conta desses milagres? Por que te intimidas? Por quê? O inimigo sim te intimida muito, mas maior é aquele que tem feito os milagres na tua vida. Te lembra de onde ele te tirou? Te lembra onde foi que ele te encontrou? Alamassúbia. Lamanto e assúbia nerrasse. Foi ele que te encontrou, te deu vida. E você está de braços cruzados. Você está se acomodando. Você está tentando se justificar de várias formas. Mas Jesus sabe de toda a tua realidade. Hoje Jesus está te confrontando com esta palavra. Mas é com laços de amor. Aleluia. Jesus te ama. Basta você dizer: a partir de hoje, eu vou fazer parte, eu vou ajudar as instituições, eu vou me posicionar, eu vou fazer parte da equipe, eu vou voltar à liderança onde eu estava, porque eu entreguei o cargo por causa das perseguições. Volta, querida, Jesus te colocou lá para liderar aquele trabalho. Aleluia. Jesus está falando com alguém. Jesus vai te curar das tuas enfermidades. Jesus vai te curar. Se você disser sim para ele hoje, Jesus já está trazendo um milagre. Aleluia. O vento assoprou até o dia de hoje, só pioram as coisas. É justamente lá na tua casa. E você sabe exatamente o que você precisa fazer. As portas se fecharam. E você sabe o que precisa fazer. Porque as portas vão se abrir novamente.
Você que se julgava dizendo: eu sou infeliz, eu me conformo com isso, eu nasci para ser infeliz. O Senhor já falou contigo. Posiciona-te. Abre o teu coração. Aceita Jesus. Volta para Jesus. Aleluia. Porque Ele vai fazer por você o que você precisa. Ele vai te direcionar. Ele vai te guiar passo a passo. E você vai ver que o melhor estava sendo preparado. Era no teu futuro que ia acontecer. Aleluia. Levante a mão. Ergue as mãos para cima. Ouvintes, irmãos e irmãs, todas as pessoas que nos acompanham, não tem para onde fugir. Volte para Jesus. Diga sim para Jesus. Diga sim para Ele. Jesus vai despertar a fé dentro de teu coração. Somente feche os teus olhos, se você puder. Você não pode ver com teus olhos abertos Jesus aqui. Mas quando você fechar os olhos, você pode sentir. Pode sentir os passos de Jesus. Pode ver Jesus. Pela fé. Pela fé. Aleluia. Aleluia. Sinta Jesus aonde você estiver. Sinta Jesus. Ele está te saciando. Aquilo que ninguém pode te dar, somente Ele. Ele está te saciando. Ele está te dando perdão. Ele está te dando a paz. Aleluia. Você pode sentir o quanto valor você tem. Você é valioso. Você é valioso para Ele. Aleluia. Ele vai te usar. Ele vai te usar. Jesus vai te levantar, vai te renovar. Jesus está aqui, Jesus está aí contigo. Eu quero fazer um apelo agora para as pessoas que estão aqui. E também as pessoas que estão nos acompanhando em diferentes lugares. É agora o momento. É hoje. Jesus quer te perdoar. Aceita Jesus como teu Salvador. Você que ainda não aceitou, não confessou Jesus como Salvador. Pode até crer que Jesus é o Filho de Deus, por isso você está aqui. Mas você precisa demonstrar a tua fé, ou seja, a tua fé. Ela tem que ter obra. Ergue a mão para cima se você sentir no coração. Você vai se aproximar aqui do altar com a mão levantada, erguida. Para Jesus. E nós queremos fazer uma oração por você. Você que está afastado, afastada, Jesus vai te perdoar. Jesus vai saciar o teu interior. Vai te dar fé. Você vai perder o medo, a insegurança, as incertezas. E o mais lindo, Jesus vai sarar as tuas feridas. As feridas dos teus sofrimentos. As pessoas têm te julgado. E a partir de hoje você vai passar a viver uma nova vida. Você vai ver, muitas pessoas verão o quanto você tem valor.
Tem alguma pessoa aqui em nosso meio? Não fique pensando muito, decida hoje. Volte para Jesus, venha para Jesus. Nós vamos fazer uma oração para os ouvintes e aqueles que estão nos assistindo. Toda a igreja, ergue as mãos para cima. Vocês que vão aceitar Jesus como Salvador, vocês que vão reconciliar, que estão na distância, né, estão distantes, digam comigo assim: Senhor Jesus, eu creio que o Senhor é o meu Salvador. Eu creio que o Senhor me ama e não desistiu de mim. Agora, eu reconheço que sou um pecador. Perdoa todos os meus pecados. Eu aceito o Senhor como meu Salvador. Eu creio na salvação da minha alma. Eu quero beber da água viva, para nunca mais ter sede. Eu quero ser livre. Eu quero viver uma nova vida de abundância, de paz e prosperidade em todas as áreas da minha vida. Amém. Que lindo. Quem pode se alegrar? Porque Jesus está salvando almas, não somente aqui, mas em diferentes lugares. Vamos realizar uma oração de gratidão? Olha aqui, o Espírito Santo está revelando. Tem muitos aqui, é para contar os testemunhos, é para falar de Jesus, é para falar das instituições, da Fundação Reviver, a Associação Reviver Help Deus e Amor, é para falar. É para falar dos lindos testemunhos que Jesus já operou no meio da tua família. E vocês vão ver a glória de Deus, de que maneira vai se manifestar na sua vida. Levante as mãos, oremos ao Senhor. Vamos agradecer ao Senhor pelas bênçãos, pelas vitórias. Grandioso Deus, Pai querido, Senhor, o Senhor falou conosco. O Senhor está aqui neste lugar. E o Senhor continuará operando aqui milagres. O Senhor continuará aqui trazendo respostas, Senhor. Venha confirmar, Senhor, a fé. Venha confirmar, Senhor, o coração aquebrantado pelo efeito da palavra. Sim, Senhor, eu já posso sentir quantos corações aquebrantados, Senhor. E o Senhor está vendo, e o Senhor já está aqui pronto para operar maravilhas. Nós te agradecemos, Deus Todo-Poderoso, e seja conosco para a glória de Deus, em nome de Jesus. Amém. Amém. Glória a Jesus. Pode sentar-se. Glória a Jesus. Glória a Jesus. Eu vou dizer uma coisa a vocês. Mês de julho está sendo mês de bênçãos, vitórias e boas novidades. Quem concorda? Oh, estamos no mesmo propósito, no mesmo sentir. Eu também vou contar hoje rapidinho um testemunho, viu? Um testemunho assim que meu coração estava queimando. Quando eu tive essa visão que eu já relatei a vocês, meu coração estava queimando de compartilhar com vocês um testemunho lindo, uma experiência que eu tive. Mas antes disso, nós já vamos preparar também o nosso voto. Aqui está o meu, glória a Deus. E tem um outro voto que eu não trouxe hoje, mas eu vou trazer próxima quinta-feira, que é um voto muito especial. Você sabe que quando a gente estamos em busca de uma bênção tão grande, a gente faz aquele esforço de preparar aquele voto muito maior ainda. Quem sabe o que eu estou falando? Eu sei que vocês estão me interpretando bem.
Então eu estou preparando um voto grande, especial. Próxima quinta-feira eu vou entregar aqui. E hoje eu estou entregando uma, que eu já preparei também. Fica de pé, um pouquinho mais. Glória a Deus. Vamos apresentar cada envelope, cada ajuda. As pessoas que, de repente, até mesmo não tenham um voto, uma oferta. Talvez esteja um pouco difícil, apertado para você, mas nós vamos orar por vocês também. As coisas vão melhorar, em nome de Jesus. A multiplicação financeira pode vir. Amém? Glória a Deus. Olha aqui, eu sei que tem pessoas aqui que vão ajudar com seu voto aí para contribuir com esse lindo trabalho. Aqui tem projeto e ação, né? Projeto e ação, duas coisas. Água para o Nordeste. Esse aqui tem sido emocionante a gente acompanhar, né, pelos vídeos, inclusive, o que Jesus está fazendo. Nós temos também aqui um envelope para ajudar o projeto e a ação da Casa Aberta. Esse aqui também é lindo demais. Emocionante poder assim, é algo emocionante poder acompanhar tudo o que está acontecendo. Por isso que você tem que ficar atento aos vídeos que sempre passamos aqui. Também na rede social você pode acompanhar todos os trabalhos, né? É só se informar um pouquinho mais que vocês vão ver melhor. Nós temos também aqui o voto do livramento. Amém? Quantas vitórias também nós temos alcançado. E tem mais outros projetos, né? Outras ações que nós vamos falar outro dia. Por hoje, falamos desses três. Quem já está preparando aí com muito amor e carinho? Cadê os envelopes? Eu sei que muitas pessoas têm contribuído também depositando os valores nas contas. Inclusive na tela, dá para ver, especificar aí na forma em que pode entregar as doações, né? As contas bancárias. Pode também fazer o PIX, né? Através do QR Code. Você pode ajudar esta obra gigantesca. E vocês que já fazem parte, então vocês também, nesta oração, vamos apresentar vocês. Eu sei que tem muitas pessoas que estão nos assistindo, outros estão ouvindo a rádio. Nesta oração também já estaremos orando por todos vocês. Eu sei que muitas pessoas, inclusive empresários, estão também colaborando, inclusive estão assistindo a live, e nós vamos orar por vocês, onde vocês estiverem. Eu sei que vocês estão aí nas correrias, trabalhando, administrando, mas Jesus já está no controle de todas as coisas. Amém? Vamos orar então. Ergue as mãos para cima. Se você que vai também, deixa eu reforçar essa parte. Você que vai ofertar hoje aqui, vai fazer o PIX. Nós temos também a maquininha. Você que vai fazer aí, através do seu cartão, vai colaborar. Nós temos aí a maquininha à disposição. Amém? Glória a Deus. É só você se aproximar da livraria, que tudo vai dar certo. Já deu tudo certo. Olha aí, os colaboradores vão atender vocês com maior carinho, amém? Oremos. Pai querido, Deus eterno, nós te agradecemos, Senhor, nesse momento tão especial. Senhor, é um momento que para mim pessoalmente, Senhor, eu amo, Senhor, esta parte, Senhor, porque é um momento onde o Senhor está, Senhor, considerando, o Senhor está recebendo o nosso aporte, Senhor. Por mais de que nós temos nos esforçado em dar o nosso melhor, sabemos que nunca poderemos, Senhor, expressar, Senhor, toda a nossa gratidão, porque o que o Senhor tem feito por nós tem sido muito mais, tem sido muito maior, Senhor meu Deus,
O Senhor sabe que nós estamos, Senhor, aguardando, estamos na expectativa de uma resposta, estamos aguardando os milagres, soluções dos nossos problemas, e nós cremos, Senhor, nós cremos que o Senhor está no controle. Senhor meu Deus, receba cada voto, receba cada colaboração, cada doação, receba agora, Senhor, e que o Senhor possa, Senhor, recompensar a cada um segundo as suas obras, em nome de Jesus, em nome de Jesus. Amém. Sejam abençoados em nome de Jesus. Eu também já estou sendo abençoada aqui. Glória a Deus. Nós temos aqui a nossa querida irmã. Ela tem um lindo louvor. Glória a Deus, dá um espaçozinho aí para nós adorarmos ao Senhor. Mas antes dela se aproximar aqui, escute aqui, preste atenção. Fazer voto em prol das instituições é uma oportunidade preciosa. Hoje eu já sou uma pessoa adulta, né? Quando eu era jovem, os primeiros tempos que eu comecei a participar dos cultos, que nem hoje, de quinta-feira, participando presencialmente aqui em nossa sede mundial, você sabe que jovem é cheio de projetos, sim ou não? Pessoa jovem, projetos, sonhos, e a gente luta, né? Jovem às vezes é aquela coisa de, né, ainda não tem experiências, né, precisa de conselhos, precisa de orientações, sabedoria, para que as coisas deem, né, de forma certa. E eu, jovem ainda, é natural, né? Uma pessoa jovem pensar no futuro. E quem é que não quer se casar? Ter um casamento abençoado, né? Ter os filhos bonitos que Jesus, que Deus nos dá. Quem é que não quer? Porque a gente quer ser feliz. Então eu, jovem ainda, hein? Entre eu e Deus, eu fui e participei do culto em prol das instituições, culto da Fundação Reviver. E aquele dia Jesus falou tanto comigo na palavra, que eu entendi que as bênçãos futuras e até mesmo os sonhos, né, é Deus quem realiza. Aí eu disse, eu vou fazer um propósito. Eu quero uma bênção muito grande na minha vida. E essa bênção tem que vir na direção de Deus. Aí eu fiz aquele voto aquele dia, peguei um envelope e eu escrevi uma carta. Uma cartinha assim para Deus. Ninguém sabia, eu e Deus. E eu disse, Deus, Pai, eu sou tua filha. Obrigada por tudo que eu tenho, eu estou salva, sou cheia do Espírito Santo. Comecei agradecendo. Eu disse, Senhor, eu quero me casar, se o Senhor tiver para mim essa bênção. Eu quero constituir uma família, se for da vontade de Deus. Mas eu não quero errar, ou seja, não quero assim tomar uma decisão errada. Você sabe. E aí eu fiz aquele voto e eu sabia que esta bênção seria uma bênção futura, mas uma bênção muito grande. E eu tinha aquele dinheiro guardado, né? Jovem gosta de comprar roupa nova cada mês, né? Se for necessário, assim, né? Gosta de comprar roupa, sapato, bolsa. E eu tinha aquele dinheiro guardado, né, para comprar algumas coisas. E eu resolvi ajudar a Fundação Reviver. Porque você tem que fazer de coração. E eu disse, já que tem tantas pessoas que a Fundação Reviver ajuda, as pessoas necessitadas, então eu vou fazer parte. Vou fazer meu voto. E eu até vou falar para vocês o valor do meu voto. Isso muitos anos atrás, né? Eu fiz um voto de R$500. Talvez hoje seria como R$1.000, porque o valor, né, muda.
devido aos tempos. E eu peguei todo aquele valor, coloquei dentro do envelope e até coloquei minha cartinha também junto. Era tanta fé que eu não duvidei. E eu fui, entreguei no próximo culto que aconteceria. Eu fui lá, já estava me preparando, ansiosa. E fui lá, entreguei no próximo culto e agradeci a Deus. Irmãos, para a glória de Deus. Passou alguns dias, poucas semanas. Resumindo, vou falar. Deus preparou uma oportunidade única. Deus abriu um caminho. E eu tive a oportunidade de ouvir um conselho único por intermédio da nossa irmã Ereni Miranda. Porque ela é a nossa conselheira, inclusive de muitos que estão aqui. É uma mãe espiritual, uma conselheira. E Deus preparou justamente ela um dia, justamente de quinta-feira. Tenho tudo anotado no meu livro. Aí eu tive a oportunidade de estar frente a frente com ela, e ela me aconselhando. Eu guardei os conselhos, cada palavra. E eu me lembro que ela me disse, me aconselhando, me orientando, como uma jovem deve de ser perseverante, fazer a vontade de Deus, fazer a obra de Deus e esperar o tempo de Deus. Através dos conselhos dela, eu pude entender o que eu deveria de fazer para alcançar essa bênção tão desejada. E ela me disse: não se apresse, não se preocupe, somente aceita os conselhos, faça a vontade de Deus. Pode passar os tempos, mas você vai ver que Deus vai te direcionar, porque Deus direciona. Nós fazemos escolhas, mas o Senhor nos dá a direção. E ela disse: Deus vai te direcionar no tempo certo, e você terá um esposo, um lar muito abençoado. Irmãos, eu guardei cada palavra como algo valioso, porque eu sabia do voto que eu tinha feito com Deus. Ninguém sabia, somente eu e Deus. Aí eu perseverei, fiz a obra de Deus, tempos se passaram. Irmãos, Deus me direcionou de uma forma infalível. E no tempo certo, eu pude então conhecer a pessoa certa. Eu pude realizar o sonho de formar uma família, um casamento abençoado. Aleluia, Deus me deu o filho, o menino que tanto desejei, pedi para Deus. Deus me concedeu e hoje os tempos se passaram, 10 anos de casada, e eu só posso dizer: Deus é bom demais. Deus é fiel. E Deus prepara o melhor para seus filhos. Deus vai realizar projetos que vocês têm. Deus vai realizar sonhos, seja de você, seja de talvez uma mãe que deseja para os seus filhos, suas filhas. Deus vai desejar, ou seja, Deus vai realizar até aquilo que parece impossível. E Deus trabalha, meus irmãos. Às vezes tem bênção que vai vir rápido, e tem outras vitórias que pode demorar um pouquinho, porque o tempo pertence a Deus. Mas uma coisa eu te digo: Deus é fiel. Quem vai fazer um voto hoje? Eu quero apresentar a vocês. Vem aqui, irmã. Olha, ela já está aqui. Inclusive ela tem aqui vários envelopes, justamente, né? Tem da 60 mais, voto do livramento, tem, meu Deus, tem tudo aí. Ela tem tudo, elas vão passar perto de vocês e vocês vão fazer esse propósito. Que Deus abençoe vocês.
esse voto entre você e Deus, amém? Quando você alcançar a vitória, pode passar no meio do povo, querida. Pode passar, pode passar. Faça o teu, faça aquele projeto aí, né, entregando nas mãos de Deus. Faça o seu voto por aquele projeto. Faça esse voto por aquele projeto, por aquela causa. Jesus vai te dar vitória, em nome de Jesus. Amém? Quantos podem dizer glória a Deus? Vamos ouvir um trechinho de um hino aí, rapidinho.

Aleluia! Aleluia! Deus está abrindo caminho, Deus está abrindo portas. Quem já está ansiosa, ansiosa para tomar posse dos milagres, das vitórias. Eu convido a todos a se aproximarem aqui do altar. Venham com muita fé, sem duvidar, com muita fé. Hoje, desde cedo, inclusive desde a madrugada, eu já estou com muita fé. Eu já estava orando de madrugada por todos vocês, por esse culto, por esse momento. E estou aqui, estamos aqui, cheio de fé. Algo vai acontecer. Um milagre vai ser possível. E vai ser para testemunhar, não se esqueça. Para a glória de Deus. Aleluia. Pode se aproximar com fé. Você que precisa de uma libertação. Você que está sentindo que há uma opressão espiritual. Porque sei que muitas pessoas têm enfrentado aquele problema espiritual. Que até mesmo está atingindo também o estado psicológico, emocional. Então precisa de uma libertação. Jesus vai te libertar. Jesus vai te dar a cura. Aproxime-se, você que está dependendo de remédios para dormir, você que sofre de insônia, você que está fazendo tratamento médico, né? Jesus vai te curar. Ele pode fazer um milagre. Jesus também usa as mãos dos médicos. Tem casos que ele usa as mãos dos médicos. Mas Jesus toca aonde está a enfermidade. Jesus cura, Jesus arranca. E a enfermidade some, desaparece. Na hora. Já aconteceu comigo, aconteceu na vida do meu esposo, aconteceu na vida da minha mãe, pessoas da minha família. Jesus cura sim. Amém? Aproxime-se aqui. Vamos orar. O Espírito Santo de Deus está me revelando, preste atenção. O Espírito Santo está revelando em nosso meio. Tem 8 pessoas. Tem noite, mal, noite. Vamos dizer, tem noites, porque várias vezes tem acontecido que vocês não têm conseguido dormir. O sofrimento não tem

0: Do fácil e você ainda está enfrentando. Tem horas que vocês dizem que não dá mais. A ansiedade tem tomado conta e tem muitas coisas que para você o cenário é de pura incerteza. Aonde estão essas 9 pessoas? Jesus vai trabalhar na tua vida. Jesus vai trabalhar. Jesus vai fazer algo novo. Jesus vai trabalhar. Jesus vai trabalhar aqui. Aleluia. Jesus vai derrubar por terra barreiras, assim como Jesus fez na vida daquela mulher. As barreiras caíram por terra. Falta mais. São 9 pessoas reveladas. 9 pessoas. Você já não consegue dormir. Há poder no nome de Jesus. E no meio da sua família, você já não aguenta mais. Jesus vai fazer algo novo. Jesus vai libertar. Jesus vai libertar. Jesus vai trazer a salvação. Falta alguém aí. É só você erguer a mão e você vai saber que Jesus revelou a tua situação. Porque Ele sabe desta verdade. Receba aqui também. Aleluia. O Espírito Santo de Deus está revelando, preste atenção agora. O Espírito Santo está revelando. Tem 19 pessoas. Hoje você entendeu no poder da palavra que Jesus, Ele vai justificar você. Jesus, Ele tem, aleluia, a tua vitória decretada. Essas 19 pessoas me mostram, Senhor, que vocês têm passado por momentos de coisas injustas. Até mesmo vocês, muitos de vocês têm perdido algo de valor. Aonde vocês estão, o Senhor vai trazer o que tem que trazer. Aleluia. O Senhor vai restaurar se for necessário. Manahácia. O Senhor vai multiplicar. Abaxubinehácia. O Senhor vai criar situações. Vai permitir. Algunhainha manduia chora. Receba. Receba, são várias pessoas, então vão recebendo mesmo, levantando as mãos, aleluia, aleluia. Preste atenção: 6 pessoas, a tua causa, aqueles documentos, ponto por ponto, o Senhor vai, aleluia. Ele já está mexendo.
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0: Brilhou, porque quando o Senhor, aleluia, promete e você confia nele, espera nele, você vai ter o testemunho de vitória. E não se esqueça de contar, testemunhar. O Espírito Santo de Deus está revelando aqui em nosso meio. Olha, eu vi claramente aqui, até fechei os olhos e eu vi aqui a palavra gigante escrita: projetos concluídos. É forte, viu? Esse aqui é para todos nós, até inclusive para mim. Levanta a mão. Tem gente que já está no, com projeto, dentro do projeto. E tem gente que vai fazer. Vai a partir de hoje. Aleluia. Receba. Espírito Santo de Deus está revelando. Preste atenção. Jesus, você está aqui. E você crê, mas creia mesmo de todo o coração. Jesus está revelando aqui nosso meio. Tem quatro pessoas, enfermidade no coração, e já sabe desta enfermidade. Essas quatro pessoas sabem exatamente qual enfermidade está sofrendo. Jesus vai te curar. Levante a mão já, vamos orar. Jesus vai te curar. Eu vou passando rapidinho, devido ao horário. Espírito Santo de Deus está revelando em nosso meio. Tem cinco pessoas que tem uma infecção, tem algo que está funcionando mal. E é um lado dos ouvidos. Jesus vai te curar. Cinco pessoas, você vai, na hora da oração, você vai colocar a mão no ouvido, seja ouvido direito, ouvido esquerdo. Jesus vai curar. Já pode levantar a mão e vai recebendo. Isso, em nome de Jesus. Na oração vai se confirmar. Espírito Santo de Deus está revelando. Preste atenção. Tem três pessoas. Jesus conhece a tua vida, teu sofrimento. Três pessoas que, devido que você deu tudo de você, você fez do melhor, da melhor maneira possível que podia, mas te decepcionaram. E você não somente perdeu aquela pessoa, a confiança, enfim, outras coisas, mas você perdeu muita coisa. E você hoje não consegue enxergar as coisas de forma assim, segura. Ou não consegue assim. Você está cheio de dúvida. É algo que deixou você com uma ferida muito grande. A partir de hoje, Jesus sara todas as tuas feridas. Jesus te liberta do passado. E Jesus, aleluia, tem uma nova vida para você. E Jesus vai te dar a direção. E você ainda vai dizer: realmente com Jesus a gente consegue ser feliz. Aleluia! Olha, olha que revelação. Três pessoas. Jesus é o dono da tua história. Aonde você vai, aleluia, alcançar a felicidade. Ele sabe o que vai contribuir, aleluia, para o teu bem. Falta duas pessoas. Outra pessoa levantou a mão lá. Aonde me falta a última? Aqui. Aleluia. Espírito Santo de Deus está revelando. Preste atenção. Em nosso meio tem 32 pessoas. E vitória no meio da família. Barreiras. Desentendimento. Portas fechadas, muita coisa. Jesus vai agir. Portas vão se abrir. Onde houve desentendimento, vai haver entendimento, vai haver reconciliação. Jesus está visitando aonde você pediu. Receba, receba. São várias, meu Deus do céu. Receba com alegria, porque foi o que você veio buscar aqui. Receba, eu também recebo lá para minha família, lá longe. Vai recebendo, aleluia. Mais uma última revelação. O Espírito Santo, aleluia, está revelando. Tem pessoas que na hora da palavra, Jesus já te curou das tuas enfermidades. Pode fazer a prova, inclusive agora, após a oração. Na hora da palavra, Jesus já está te curando. Tem uma pessoa aqui, Jesus, que limpar o teu fígado. Você sabe o que você está enfrentando. Jesus vai limpar o teu fígado. No meio dessa multidão tem uma pessoa, Jesus, aqui, bem pertinho de mim. Ih, Anabassou. Eu senti aqui o fogo. Pode chorar, moça, pode chorar. Ih, Bahai, Sorai. Eu senti o impacto desse, aleluia, desse poder. É o dom, é o dom. O dom do Espírito Santo, o dom da cura. Ela está chorando aqui. Inclusive ela vai dar o testemunho. Ai, Sorramaia. Receba, receba, receba. Jesus está te operando, está operando mesmo. Agora, agora, agora, agora. Receba, receba. Receba a operação perfeita. Receba a cura. Receba a cura. Coisa linda quando Jesus surpreende. Aleluia. Preste atenção. Aleluia. Espírito Santo está me mostrando. Aleluia. Úlcera no estômago. 8 pessoas, Jesus vai te curar. Nesta oração que vamos fazer, Jesus vai te curar. Vai colocar a mão no estômago, a mão direita aí, uma mãozinha no estômago. Quando nós finalizarmos a oração, vocês vão procurar fazer a prova e vão dar o testemunho. Porque aqui o mesmo Jesus que revelou para esta mulher a situação dela, o mesmo Jesus está aqui revelando. Aleluia! Jesus está te dando a tua vitória. Amém? Vai ter mudança no que você está pedindo. Agora fecha os teus olhos. A oração da confirmação dos milagres. Aleluia! Olha vocês dois aqui. Aleluia! Jesus vai trabalhar pela fé de vocês. Pode ter certeza. E é questão de alguns meses. Arabasúbia. Ai, Manacasúbia. Aleluia. Vitória grande. Uma atrás outras. Persevere. É tempo de búsqueda. Búsqueda. Tem barreiras? Sim. Tem adversidades? Tem. Mas vocês vão ver. O que vai ser o trabalhar do Senhor? Tem aí aqui. Aleluia! Porque não é somente numa área que vocês estão buscando a Massúbia. E vocês vão crescer. Vão crescer. Aleluia! E serão instrumentos de bênçãos. Alamassúbia. Aleluia, para ajudar, aleluia, as pessoas necessitadas. Aleluia. Coloque a mão sobre a sua cabeça. Vamos orando, porque eu estou sentindo aqui, aleluia, o fogo do Espírito Santo. É a virtude do Espírito Santo de uma forma nítida. E vai tocar agora. E vai se manifestar agora. Ouvinte, vamos orando. É a última oração agora. Oração de confirmação de milagres, curas divinas, libertação, vitória. Em nome de Jesus. Em nome de Jesus. Em nome de Jesus. Em nome de Jesus. Agora, agora, agora, agora. Em nome de Jesus. Há poder, poder, poder, poder. Seja tocado, seja tocado. Seja tocada. Seja tocado agora. Já está te tocando. Já está operando aí agora. Enfermidade que está no coração, na boca do estômago. Enfermidade que está nos ouvidos. Enfermidade que está nos ossos. Enfermidade que está na coluna. Enfermidade que está nas pernas. Enfermidade que está nos rins. Enfermidade que posta na cabeça, enfermidade agora, aonde estiver, desapareça agora toda a inflamação, todo câncer. Jesus cura, Jesus cura, Jesus cura. Obra de maldições agora estão sendo desfeitas, agora, agora, agora, em nome de Jesus, em nome de Jesus, em nome de Jesus. Receba, receba aí agora a tua vitória, receba, é você mesmo, você está recebendo, receba a tua vitória, receba o teu milagre, receba aí agora, receba a resposta para a tua casa, para teu lar, para tua família, receba a vitória, a resposta para a tua empresa, para os teus projetos, agora, agora, agora, receba a multiplicação, receba a salvação, receba a libertação, receba a cura divina, receba, receba, receba, receba, receba, receba a tua vitória, o teu milagre, para testemunho e para a glória de Deus, em nome de Jesus, amém? Aleluia. Para a glória de Deus, para testemunhos, amém? Logo mais, vocês vão ter oportunidade de contar seus testemunhos, né? Vocês vão ser orientados daqui a pouquinho, pessoas que têm testemunho para gravar. Hoje, por hoje, já finalizamos agora o culto devido ao horário e já vamos aguardar por todos vocês próxima quinta-feira, que será o último dia desta campanha. Traga alguém com você, faça o convite e vocês vão ver, amém? Vamos nos despedir com a paz do Senhor, a paz do Senhor Jesus, a paz do Senhor Jesus e a paz do Senhor Jesus. Receba a unção com azeite santo, amém? O azeite aí que foi consagrado, receba aí a unção, os presbíteros vão estar ungindo você, os pastores. Deus abençoe a todos, fiquem com Deus.
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1: Paz para todos os internautas que estão conosco lá nessa tarde.
2: Aleluia! E nós vamos falar hoje, você internauta que chegou agora, nós vamos falar sobre o primeiro evento, o evento de sábado, e nada melhor do que falarmos com a equipe, com quem está organizando, que é essa equipe maravilhosa do Pequeno Galileu. Mas antes de nós, delas falarem sobre as atividades, delas falarem sobre tudo que vai acontecer neste evento, eu quero convidar você para compartilhar esta live. Mãe Priscila, é compartilhar esta live no grupo da família, dos amigos. Fala aí, me ajuda aí, irmã Priscila.
3: Deixar o like também, né? Não pode esquecer do like, compartilhar com toda a família e toda a igreja também.
2: É, mandar no grupo da família, da igreja, os pastores que estão acompanhando, tem que compartilhar.
3: Compartilhar, não pode ficar de fora.
2: Exatamente. Então, compartilhe esta live, vamos impulsionar, porque daqui a pouco nós falaremos sobre a EBF. É isso aí. Este evento que vai acontecer dia 25, sábado agora, aqui em nossa sede mundial. Compartilhou aí? Já compartilhe e deixa o seu like nesta live, nessa transmissão. É isso mesmo. E você vai impulsionar para que mais pessoas sejam alcançadas com esse convite e acompanhe esse momento tão especial deste evento que acontecerá neste sábado aqui na sede mundial. Já compartilhou? Então vamos a um momento tão esperado. Estamos aqui, irmã Priscila, seja muito bem-vinda. Já estamos na alegria porque já é sábado, já está chegando. E eu queria que você, irmã Priscila, falasse um pouco sobre qual é a expectativa, vocês que é a equipe que está nessa organização, qual é a expectativa para este sábado, para esse grande evento, para a CBF?
3: Vamos lá, a expectativa tá a mil, porque na verdade o coração aqui, ó, já tá bombando, porque a gente tá na correria, os últimos preparativos para essa EBF agora de 2026, e você internauta não pode ficar de fora, não pode deixar de trazer a sua criança, porque tem muita coisa importante para eles, não somente os brinquedos, como também temos uma história que vai ser inusitada, vai estreia agora para vocês de primeira mão. Então é tudo, ó, coisa fina para eles acompanharem.
2: Exatamente. E, irmã Alcione, você vai nos ajudar, porque talvez temos um internauta, temos uma pessoa que está pela primeira vez aqui na live. É um ouvinte da Rádio Deus e Amor, ele está pela primeira vez aqui e talvez ele está se perguntando, olha, mas o que é esse evento? O que é a EBF? O que significa isso? Qual vai ser a atividade desse evento? O que isso significa com as crianças? Me ajuda a explicar a esse internauta que está acompanhando e já fazer aquele convite especial para ele trazer aquela criança, o neto, o filho, o sobrinho e aí vai.
1: Então, estamos, né, neste evento, esperando, né, com essa expectativa, a EBF, que é a Escola Bíblica de Férias. Então, convido vocês aí que estão em casa, vocês internautas, né, pode trazer os seus filhos, os avós, os seus netos, a família inteira, tios, tias, vovó, né, venham participar. Porque nós, né, diante, né, dessa EBF, é uma evangelização, né, que nós aí trabalhamos, né, para que as crianças, né, venham entender, né, e aprender a palavra de Deus, né, no caminho que ela deve andar. Né? Então, eu convido você, esteja aqui, né? E o dia está marcado agora para o dia 25 de julho, a partir das 15 horas, aqui na sede mundial Deus de Amor. Então, venham e participem, que vocês não vão perder.
2: É isso aí, não podem perder. Irmã Priscila, eu creio que os nossos internautas, você internauta, você ouvinte, deixa aí no nosso chat. Você ouvinte da Rádio Deus e Amor, temos o nosso WhatsApp DDD 11 98292 3392. Você internauta, deixe no chat aí no YouTube, no Facebook, no Instagram, sua mensagem. Já está confirmada a sua presença, presença das suas crianças. Então, deixe aí no chat para nós interagirmos. Irmã Priscila, e falando sobre um tema muito importante que a irmã Alcione, ela trouxe, ela falou sobre a pregação da palavra de Deus, mas é uma pregação na linguagem das crianças para elas compreenderem, né? E além da pregação, teremos mais atividades. Eu gostaria que vocês dessem um pouquinho dos detalhes, claro. O que pode falar.
3: Nem tudo a gente pode revelar.
2: Exato.
3: Né?
2: Tem coisa que é surpresa, é na hora, sim, entendeu? Sim. Mas é muito interessante para esse internauta ele compreender a importância de trazer o filho, de trazer o neto, de trazer ali o sobrinho, essa pessoa que está nos acompanhando. Talvez tenha aquela vergonha, eu nunca veio a uma EBF, mas nós queremos que será um evento maravilhoso. Explique de detalhes para que essa pessoa ela entenda, compreenda e possa estar conosco neste sábado aqui na sede mundial.
3: Na verdade, a gente fala que a EBF ela é para acolher toda a família, né?
2: Exato.
3: Porque EBF a gente sabe que é mês de férias. E qual é a importância do mês de férias? A gente vai atrás da salvação de almas. Nós queremos alcançar a criança. E para alcançar a criança, a gente precisa usar a linguagem dela, não é verdade?
2: Exato.
3: E eu até falo que, geralmente, a criança ela começa desde o pequenininho até o mais velho. Por quê? Às vezes o mais velho ele também não compreende uma pregação, uma ministração da palavra de Deus. E quando ele participa do culto infantil, ali que tem a ilustração das imagens, tem o louvor, tem a história bíblica, né? Mostrando ali aqueles recursos visuais, porque a criança ela é visual, ele também consegue absorver aquele conteúdo. Então, Exato. Isso ajuda ele também a aprender. Porque eu falo, às vezes a criança ela fica toda alegre, empolgada, e o pai, depois que ele sai desse culto, ele fala: eu quero mais cultos como esse.
2: Exatamente,
3: eu não quero ficar de fora.
2: Exatamente. E é muito importante isso. E realmente, irmã Priscila, porque nós ouvimos ali a pregação, a interação, vocês naquela história. Nós ficamos maravilhados, porque nós entendemos, é tão claro, tão maravilhoso isso. Então, esse papai, essa mamãe, essa família que está nos acompanhando, se a mãe que está com dúvida, olha, eu vou levar meu filho, mas eu posso ficar também para acompanhar?
3: Como que funciona? Com certeza, pode ficar papai, mamãe, vovó, todo mundo, porque aqui o espaço é aberto para todos, tá bom? É para acolher toda a família. Só que a gente está dando uma dica para vocês, chegue cedo com antecedência.
2: Muito importante.
3: Muito importante chegar com antecedência, você sentar num bom lugar, né? Ter ali um acesso onde você consiga visualizar tudo que vai ser aqui realizado para vocês. Chegue cedo também, porque vai ter muita surpresa também, viu, Gustavo?
2: Vai ter surpresa.
3: Vai ter surpresa, né, irmão Cione?
1: É verdade, sim.
2: Irmão Cione.
3: Tem bastante surpresa.
1: Sim, então vocês não vão poder perder essa surpresa, né? Além dos brinquedos, o que mais?
2: Só comida, o que pode falar,
1: só
2: não,
1: vai ter
2: pode
1: comida.
2: Revelar.
3: Não revela as
2: não.
3: comidas.
1: Então, mas vai ter comida, só não vou poder dizer o que é. Mas é gratuito, viu, internautas?
3: Sim.
1: Vocês aí que vão se preparar para estar vindo, pode vir tranquilo, não precisa pagar nada, é tudo gratuito, tudo, tá bom?
3: As primeiras crianças que chegarem também, elas vão ganhar uma lembrancinha, tá bom? Então chegue cedo para você ganhar sua lembrancinha. É surpresa. Nossa, cada lembrancinha que a gente, que é tia do Ministério Infantil, fica assim, ansiosa. A gente quer a nossa também, né? A gente vai ser os primeiros a chegar.
2: Essa informação é muito importante. Não, irmão Priscila, você vai ter que agora repetir essa informação olhando diretamente para aquela câmera.
3: Sim.
2: Que o nosso querido irmão vai focar em você. E você tem que frisar novamente para todos os internautas, todos os papais, as mamães, os tios, as tias, todos que vão trazer as crianças. Tem Sim. que chegar cedo. Essa informação é muito importante.
3: Olha, o nosso culto começa a partir das 15 horas, porém, chegue cedo. Chegue cedo, cedo, cedo. A partir de uma hora, se quiser estar aqui, vai estar tudo já funcionando para você, porque as primeiras crianças que chegarem vai ter uma surpresa, vão ter brindes. Meu e Deus esses Deus brindes, Deus. Olha, a gente que é do Ministério Infantil já tá assim, deixando separadinho para nós, pelo amor de Deus, porque, nossa, tem muita coisa linda. Até o papai Sim. e a mamãe vai querer um brinde desse, Isso. viu? Ele vai falar, eu quero voltar a ser criança porque eu também quero um brinde desse.
2: Eu vou chegar às 7 horas da manhã.
3: Chega às 7 horas, chega cedinho.
2: Ah, que maravilha, que maravilha. Olha, você que está nos acompanhando, essa é a cobertura especial para a nossa EBF, que vai acontecer neste sábado. É um evento maravilhoso para a família, em especial para as nossas crianças, aberto para todos aqui na Sede Mundial neste sábado, dia 25, a partir das 15 horas. Você que está acompanhando, irmã Priscila, irmão Alcione, o que é a EBF, como que é, já teve alguma vez aí na Sede Mundial? Nós vamos acompanhar um vídeo e você legal, vai acompanhar um legal. Pouco sobre o momento da nossa EBF, vai compreender um pouco sobre este evento. Aí já está esse vídeo que está na sua tela. Vamos acompanhar um pouco sobre e daqui a pouquinho mais comentários. Nós falaremos sobre um pouco mais desse grande evento que vai marcar o ano de 2026. Vamos lá, vídeo

0: Que maravilha! Que bênção, que bênção! Qual foi essa EBF? Qual foi o tema?
1: Essa foi o tema Em Busca do Tesouro, né?
2: Isso, isso mesmo.
0: Foi uma bênção, hein?
1: Foi Em Busca do Tesouro em 2024.
0: 2024,
1: isso. O ano passado foi Missões.
2: Missões de Amor.
0: Olha só. E vamos lá, irmã Priscila, irmão Alcione. E nós vamos abordar, temos o Brasil inteiro conosco através das redes sociais e também a Rádio Deus e Amor. Esta pessoa que está nos acompanhando, esse pai, essa mãe, ó, vou levar meu filho, vou levar minha filha. Tem alguns que vão vir de carro, é muito importante você que virá de carro.
1: Sim.
0: Sede Mundial, Avenida do Estado, 4568 Liberdade, São Paulo, ou melhor, Avenida Prefeito Passos, número 10. Anotou aí o nosso endereço, sábado, 15 horas, Avenida Prefeito Passos, número 10. Mas é muito importante que eu creio que tenha uma informação especial para aquelas pessoas que virão de ônibus, vão ter o acesso ao metrô e vão descer aqui no Dom Pedro. No Dom Pedro, vai ter algum transfer? Como que será essa logística? É muito importante nós falarmos aqui agora.
1: Sim, é importante lembrar também que não precisa ter preocupação nesse sentido, porque nós teremos um ônibus, né, lá na Dom Pedro para trazer você para cá. Então, a partir da 1h30, né, isso, Elcio?
2: Isso, mesmo.
1: A partir das 13h30.
2: Até as 15h30.
1: Isso, para o horário da vinda, tá bom? Da 1h30 até as 15h30, vai ter um ônibus ali disponível para trazer você, mamãe e papai, aqui para a sede mundial, vai te deixar aqui na porta da igreja. Fique tranquilo, não tem perigo nenhum, né, Alce?
2: Isso.
1: E qual é o horário depois da tarde?
2: Depois, vocês vão retornar para o metrô às 18 horas até às 21 horas.
1: Isso, lembrando que quando acabar o evento... Tá bom? Ainda tem bastante coisa pra vocês lá embaixo no estacionamento. Sim. Preparado, não é verdade?
2: Sim.
1: Não é pra sair correndo, não.
0: É muito importante frisar isso daí também.
1: Não é pra se preocupar com o ônibus, que o ônibus não vai te deixar aqui, tá bom? É seguro.
0: Vai ter o quê?
3: Três.
0: Meu Deus.
1: Verdade, olha, a gente esqueceu dessa.
0: É. Olha
1: esse
0: aí.
1: Pode, isso daí esse já pode. Esse é o carro-chefe de toda a escola bíblica.
2: É verdade, então, é o carro-chefe.
0: Informação em primeira mão, irmã Priscila, irmão Alcione, essa missão está com vocês. Qual é o carro-chefe da EBF que teremos?
1: Vamos lá, Alci. O trenzinho da alegria. Todo ano tem um trenzinho da alegria. A gente se alegra tanto com esse trenzinho, sabia?
0: Então,
1: o ano passado mesmo, não é verdade? O pessoal falou assim, vocês não vão descer? Não, porque nós ficava rodando, cantando com as crianças. E a gente esqueceu, agora deixa um pouquinho eles. Mas estava muito legal, muito divertido. Papai e mamãe se alegrando junto no trenzinho. Sim. Com as crianças. Tava uma beleza, né?
2: Sim, então vocês não podem faltar neste evento, né? Vai ter muitas coisas boas, né? E além da palavra de Deus.
1: Sim.
2: Né? Então venham, não se preocupem realmente aí, né? Com
1: a questão da segurança.
2: A questão da segurança, a questão do ônibus também,
1: sim,
2: né? Porque muitos podem chegar e querer ir embora logo. Mas eu tenho certeza que vocês não vão querer
1: não
2: vir embora.
1: É
2: capaz de vocês querer ficar até no dia seguinte, né? Porque no domingo aqui vamos ter outro evento, mas, né? No culto aí, né? Dos adultos, né? Não é mais das crianças. Mas vocês podem estar, né, participando conosco aqui. E não esqueçam aí, né? Que aqui o ônibus, né, vai estar pegando vocês ali no Parque Dom Pedro, ali do metrô.
0: E maravilhoso é o nosso Deus e essa festa que será extraordinária. Irmã Priscila, irmão Alcione, nós estamos caminhando para o final dessa participação, mas é muito importante frisarmos, temos instruções especiais?
1: Sim. Vamos lá, uma das instruções primordial, tá bom?
0: Sim.
1: É responsabilidade total do pai e da mãe quando estiver aqui na igreja ou lá embaixo com os brinquedos, ficar observando seu filho, tá bom?
0: Olha só.
1: Não vai ser responsabilidade nossa, porque nós estaremos em outra correria ali. Então, papai, mamãe, a criança foi brincar na cama elástica? Acompanhe a criança até a cama elástica. Vai pra piscina de bolinha? Fica de olho na sua criança. É total responsabilidade dos pais a criança ali, você está acompanhando, tá bom?
0: Maravilhoso. Irmão Alcione, mais alguma instrução?
1: Lembra demais?
2: Então, os pais, né, realmente tem que estar atentos, né? Não na parte também do brinquedo, né? Mas a atenção total, né? Dentro do evento, né?
0: Sim.
2: Porque
0: sim.
2: Vai ter muita gente.
1: Sim.
2: Né? E onde há muita gente, nós temos que ter muita vigilância, né? Então, aí que os pais, né, estejam, né, ali atentos, né? Mas fiquem em paz, né? A segurança que nós temos, segurança, né? Tem todo o apoio da parte de segurança, nós, a igreja, tem.
0: Resumindo, né? Nós teremos uma equipe especial. Sim, uma equipe especial. É, você que está acompanhando, a nossa equipe, a equipe do Galileu, é uma equipe maravilhosa, gente. Eles estão trabalhando, nós temos visto toda a organização, o trabalho deles, o empenho deles. E o que eles querem passar a vocês é: a responsabilidade ali pela criança é do pai, da mamãe. Todavia, nós teremos uma equipe de voluntários especial para ajudá-los e acompanhá-los no decorrer da festa. Isso. Então, você, tanto o papai como a mamãe, não estarão sozinhos. Nós teremos a equipe ali, mas a responsabilidade da criança ali
1: é do pai.
0: É do pai.
1: Isso.
0: E, gente, resumindo, vai ser uma festa que vai marcar um ano de 2026. Vai. Eu já estou ansioso, vou trazer minha irmã Manu. A Manu que está acompanhando lá no Morro Doce estará aqui presente também. A família não vai ficar de fora. Esse irmão, essa irmã, os filhinhos, os pastores, os membros. Compartilhe esse banner da EBF, gente. São Paulo inteira, sede mundial. Vai ser algo extraordinário. E, inclusive, não podemos terminar sem antes. O que é a placa, o evento...
1: Aqui, ó, com o tema principal, Pedrinhas do Reino. Também lembrando para você trazer sua criança com uma roupa confortável, né? Estaremos aqui depois, né, com os brinquedos. Então, traga a criança com uma roupa confortável, onde ela possa realmente se divertir também, tá bom? O nosso tema aqui, ó, para você gravar, 15 horas, chegue cedo, antes das 15 horas, tá bom? Neste sábado, dia 25, faltam só 2 dias.
0: Irmã Priscila, irmã Alcione, para nós finalizarmos, nós já vamos finalizar com um vídeo da EBF, nós vamos finalizar com esse vídeo, mas antes eu gostaria que vocês vocês estão com essas placas, correto?
1: Sim, sim.
0: E eu gostaria que a senhora desse uma introdução sobre o tema. Nós estamos falando do evento
2: isso,
0: e terminado o tema, talvez, mas por que Pedrinhas do Reino? O que tem a ver sobre isso? Uma introdução e falar um pouco sobre essas placas para complementar e todos os nossos internautas e os ouvintes possam compreender o tema desse grande evento que acontecerá neste sábado, dia 25, às 15 horas, na sede mundial.
1: Vamos lá, o tema é Pedrinhas do Reino. Por que pedrinhas? Nós estamos, né, somos pedrinhas na mão de um construtor. Estamos construindo algo no coração da criança, no coração do papai e da mamãe. E como nós estamos construindo, tem alguém que vai acima, né? Toda obra tem um chefe, não tem?
0: Exatamente.
1: Ali que tá ali tomando a frente de tudo. Então, nós estaremos aqui falando um pouquinho sobre todo esse mistério, sobre a pedrinha, o significado de nós sermos uma pedrinha no reino de Deus. Estamos construindo algo e esse construtor estará presente. Então, nós estamos aqui em uma grande obra, tá bom? E o que mais? Qual é para quem é a sua, Alce?
2: Então, e atenção, né? E eu digo para vocês, atenção. Não falte a EBF de 2026. Então, neste evento, né, somos como construtores, né, e o nosso Deus, né, ele é o maior engenheiro, né, e ele edifica, né, os muros para que esses muros sejam construídos. Então, venham participar, né, deste evento. Então, não falte a EBF para que você venha aprender e entender o mistério aí desse tema. Tá bom?
1: A obra não pode parar.
0: Obra não pode parar. Gente, que Deus abençoe, irmã Priscila, irmão Alcione. Deus abençoe vocês.
1: Deus abençoe.
0: E, ó, nós estamos... Olha, esse daqui, olha só.
1: É forte, né? Esse daí é forte. Aqui,
0: não. Eu ia apresentar.
1: Esse daí é forte.
0: Mas, não, é melhor a equipe apresentar aqui, ó. Sim. Olha só, olha isso.
1: Olha
0: lá. Vamos lá. Consegue ver aí, internauta, ouvinte, como que está? Deus está construindo algo em nós. É isso aí. Então, esse é apenas um detalhe daquilo que nós teremos neste evento. Nós esperamos todos vocês, dia 25, esse sábado, aqui na sede mundial. Vovô, toda a família, convide toda a igreja. Esperamos uma multidão aqui na sede mundial. Um tempo de alegria, um tempo maravilhoso na presença de Deus. Vamos sinalizar por aqui, irmã Priscila, irmão Alcione, as suas saudações, seus agradecimentos.
1: Amém. Deus abençoe todos os internautas que estão nos acompanhando nessa tarde. Não fique de fora, tá bom? Venha fazer parte conosco. Essa EBF, como o irmão Gustavo falou, vai ficar guardada no seu coração, tá bom?
2: Deus abençoe a todos vocês que ficaram conosco até aqui. E venham, né? Vocês não vão, vocês vão amar, tá bom? Sejam bem-vindos.
0: É isso aí. 17 horas 42 minutos e nós sinalizaremos este assunto falando um pouco sobre, acompanhando melhor, um flash do evento que já tivemos da última EBF. Vamos acompanhar um pouco sobre a EBF com o tema de missões, pelo que nós estamos acompanhando. Vamos dar uma olhadinha. Fique conosco, já vai compartilhando, porque quando voltar falaremos também sobre o outro evento de domingo, dia 26, culto de missões em nossa sede mundial. Acompanhe Flashes EBF, Escola Bíblica de Férias.

0: 17 horas com 45 minutos. Vocês estão em uma programação especial, querido irmão Gustavo. Queremos saudar aqueles que estão nos acompanhando, que acabou de chegar. Tem muita gente conectada agora, chegando agora. Estávamos acompanhando Escola Bíblica de Férias, queridos irmãos, que vai acontecer neste sábado, no horário das 14h. Nós temos um encontro marcado neste final de semana. Já começou a festa no período desta semana aqui no Templo da Glória de Deus e queremos convidar vocês porque neste domingo teremos mais um grande culto de missões e desta vez contaremos com apoio, contaremos, queridos irmãos, diretamente de Moçambique, Vozes da África, Grupo Inelete, louvando a Deus, adorando a Deus na alegria do Espírito Santo de Deus. E nós não temos dúvida, todas as vezes que esse grupo vem ao Brasil, eles vêm com uma finalidade de despertar a missões no nosso coração. E por isso, já queremos convidar você e toda a sua querida e amada família para fazer parte deste grande evento, edição 2026, Missões se faz com o coração e você não pode ficar de fora neste domingo, no horário das 14h. Querido irmão Gustavo, já dá para sentir o que Deus está reservando ao povo de Deus neste domingo no Templo da Glória de Deus.
1: Pastor Rivair, a expectativa está alta para o que o Senhor vai realizar neste domingo. Estamos na total felicidade, expectativa e alegria em receber os nossos irmãos africanos, a banda Inelete, que estará conosco aqui em nossa sede mundial neste domingo às 15 horas. Chegarão na sexta-feira e o que nós vamos viver, Pastor Rivair, será algo tremendo, uma alegria. Olha só, neste vídeo, você internauta que está acompanhando, olha a alegria deste povo, estaremos em comunhão, confraternização, adorando ao Senhor. Pastor Rivair, esse internauta, esse ouvinte que está nos acompanhando, ele não pode ficar de fora deste momento tão precioso.
0: Não pode perder missões, queridos irmãos, arde no coração de Deus e em nossos corações também. Já queremos lançar um desafio para aqueles que estarão vindo, trazer uma alma e trazer uma Bíblia. Duas grandes missões você já vai assumir com Deus agora, trazer uma alma e trazer uma Bíblia. A alma você vai entregar nas mãos de Deus e a Bíblia você vai entregar nas mãos dos nossos obreiros que estarão, queridos irmãos, neste dia arrecadando o maior número de Bíblias que daremos para os nossos irmãos levar para o continente africano. Precisamos de no mínimo 10 mil Bíblias e queremos contar com o apoio do povo da Zona Sul, Zona Leste, ABCDMR, Zona Norte, você do centro de São Paulo, você do interior paulistano, já prepare a sua fé, deixa tudo, não deixa nada atrapalhar a sua vida, porque o Templo da Glória de Deus vai ficar pequeno mais uma vez neste domingo, no horário das 14h. Grupo Inelete cantando bem bonito, veja a alegria deste povo, queridos irmãos, em meio às grandes dificuldades que eles enfrentam no seu país, nada disso impede a alegria do Espírito Santo pousar nos seus corações.

0: Deus. Iremos conhecer sim sobre a cultura africana, iremos receber os nossos irmãos africanos, iremos clamar a Deus e interceder por todos ali do continente africano e cremos que o Senhor vai visitá-los. Mas neste culto teremos também adoração a Deus, oração, e aonde há a presença de Deus, alguma coisa acontece. É nesta oportunidade, é neste domingo que Deus está chamando você, a sua casa, a sua família, para vivenciar o sobrenatural de Deus através da palavra, dos dons do Espírito Santo. Então você que está acompanhando, não fique de fora. Está aqui na Grande São Paulo, Zona Norte, Zona Sul. Ah, meu Deus, Pastor Rivair, quem está aqui nos acompanhando, Grande São Paulo, não pode perder essa oportunidade, porque o que Deus vai fazer neste domingo, a partir das 14 horas, vai marcar o ano de 2026 nesse culto de missões.
1: Toda a arrecadação deste culto será destinada à obra missionária. Já quero pedir para a equipe, se for possível, já liberar o QR Code para as pessoas que querem deixar uma oferta missionária, doar uma Bíblia. Faça agora o seu Pix, faça agora a sua transferência bancária, que toda a arrecadação deste culto será destinado à obra missionária que está sendo realizada no continente africano. E teremos também a Avenida das Nações. Teremos também aqui roupas típicas do continente africano, que você poderá também adquirir uma lembrança para levar para alguém da sua família. Então vamos lá, queridos irmãos, você pode ajudar a obra missionária, tá aí, ó, já está disponível a chave Pix. Qualquer valor que você puder doar agora será destinado à obra missionária. Nós estamos no continente africano, continente asiático, continente europeu, nós estamos na América Central, Sul América e daí por diante. A Igreja Deus e Amor está atravessando fronteiras no intuito de ganhar almas para o reino de Deus, e contamos com o apoio de vocês. Quer ser despertado para a obra missionária? Quer acompanhar um pouco o que está acontecendo no continente africano? Nós traremos para São Paulo, queridos irmãos, na Avenida das Nações, você vai presenciar o que Deus está realizando. E daqui a pouquinho, ele mesmo também, pastor Luiz Rúbio, que também é um dos pioneiros desta obra, que fez muitas missões, estará levantando um grande clamor às 18. Então não sai daí não, continue conosco, porque nós estamos aquecendo a nossa fé, tudo isso para domingo. Até domingo dá tempo de programar, até domingo dá tempo das pessoas se organizar. Tem pessoas que tem 4, 5 Bíblias em casa e lê apenas uma.
0: Meu Deus, dá para trazer, pastor Rivair. E uma informação muito importante: ah, pastor, eu tenho aqui só uma Bíblia, eu tenho uma Bíblia em inglês, eu posso doar? Pode.
1: Espanhol,
0: francês, você...
1: Levou suave.
0: Vem, traga, porque nós irá ajudar muito. Essas Bíblias serão encaminhadas ao continente africano. Ah, irmão, amanhã eu vou aí no culto da Sexta-feira da Libertação, com aí às 9 horas, pastor Rivair, ou à tarde com o pastor Kleber, e eu quero levar minha Bíblia. Tenho aqui 5, 10, 15 Bíblias. A sede é muito grande. Aonde eu posso deixar? Você pode ir no nosso balcão de informação, aqui na secretaria. Deixe ali, eles vão receber. E você vai contribuir com essa obra, pastor Rivair. Quem ajudar, quem colaborar com o coração aberto, Deus abençoe de uma maneira extraordinária.
1: Queridos irmãos, não deixa para depois, faça agora mesmo, porque nós precisamos o mais rápido possível. É com urgência, essas Bíblias têm que chegar na sede mundial o mais rápido possível, porque nós temos que embalar, colocar na mala, separar e, além de tudo isso, preparar, porque os nossos irmãos voltarão ao continente africano levando uma Bíblia, uma lembrança do povo brasileiro, para ajudar aquele povo da África. Deus abençoe sua vida, você que está contribuindo, você que já está ajudando e você que vai vir no Templo da Glória de Deus, que pode doar uma caixa de Bíblia. Então doe agora mesmo. Tem muito empresário nos acompanhando, muitos empresários, microempreendedor, investidor. Nós temos muitas pessoas que estão neste momento nos acompanhando, estão procurando um meio de fazer missões. Olha aí que Deus preparou para você: doar uma Bíblia. Sua missão neste domingo: trazer uma Bíblia e trazer uma alma. Você vai fazer o trabalho do bom samaritano e vai fazer o trabalho daquele que sai a semear a palavra de Deus aos corações das pessoas que estão necessitadas. 17 horas com 56 minutos, chegamos ao final da nossa...

0: nossa programação, porque logo em seguida já entraremos em oração com ele mesmo, um dos pioneiros desta obra, o nosso querido irmão pastor Luiz Rúbio, que daqui a pouquinho vai estar orando por todos vocês. Queridos irmãos, chegamos ao final desta programação, deste lado comunicou com vocês, seu irmão em Cristo, Rivar Silva, e ao meu lado,
1: cooperador Gustavo Ferreira.
0: Queridos irmãos, aguardamos por vocês amanhã em nossa sede mundial, 9 da manhã, libertação total em santo jejum a Deus, estarei no altar de Deus aqui no Templo da Glória de Deus, Avenida do Estado 4568, entrada do Templo pela Avenida Prefeito Passos número 10, 3 da tarde, ele mesmo, pastor Kleber de Oliveira, na mesma unção, na mesma fé, desafiando as obras do mal através da palavra de Deus e da oração. Deus abençoe a todos, compartilhe, se inscreve no canal, desmarque tudo, coloca aí no seu coração, sábado EBF, 2 da tarde, escola bíblica de férias com toda a criançada, e domingo aquele grande culto de missões. Deus abençoe a sua vida, de agora para todo sempre, você diz amém.
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2: 17 horas e 58.

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0: anjo do Senhor anunciou a Maria e ela concebeu do Espírito Santo. Ave Maria, cheia de graça, o Senhor é convosco. Bendita sois vós entre as mulheres e bendito é o fruto do vosso ventre, Jesus. Santa Maria, Mãe de Deus, rogai por nós, pecadores, agora e na hora da nossa morte. Amém. Eis aqui a serva do Senhor.
1: Faça-se em mim segundo a vossa palavra.
0: Ave Maria, cheia de graça, o Senhor é convosco. Bendita sois vós entre as mulheres e bendito é o fruto do vosso ventre, Jesus. Santa Maria, Mãe de Deus, rogai por nós, pecadores, agora e na hora da nossa morte. Amém. E o Verbo de Deus se fez carne e habitou entre nós. Ave Maria, cheia de graça, o Senhor é convosco. Bendita sois vós entre as mulheres e bendito é o fruto do vosso ventre, Jesus.
1: Santa Maria, Mãe de Deus, rogai por nós, pecadores, agora e na hora da nossa morte. Amém.
0: Rogai por nós, Santa Mãe de Deus, para que sejamos dignos das promessas de Cristo. Oremos. Infundi, Senhor, nós vos pedimos, a vossa graça em nossas almas, para que nós, que pela anunciação do anjo, conhecemos a encarnação de Cristo, vosso Filho, pela sua paixão e morte na cruz, sejamos conduzidos à glória da ressurreição por Cristo nosso Senhor.
1: Amém. Amém.
0: Caros ouvintes da Rádio Top FM 104,9, o nosso boa noite. Eu, irmã Carmen, missionária claretiana, e o Kaique, nosso colaborador do Recanto do Vovô. Nós estamos aqui para anunciar a palavra, evangelizando com Madre Leônia. O evangelho de hoje é de São Mateus, que se encontra no capítulo 13, versículos de 10 a 17. Naquele tempo, os discípulos aproximaram-se e disseram a Jesus: "Por que tu falas ao povo em parábolas?" Jesus respondeu: "Porque a vós foi dado o conhecimento dos mistérios do reino dos céus, mas a eles não é dado. Pois a pessoa que tem será dado ainda mais e terá em abundância, mas a pessoa que não tem será tirado até o pouco que tem. É por isso que eu lhes falo em parábolas, porque olhando eles não veem, e ouvindo eles não escutam e nem compreendem. Desse modo, se cumpre neles a profecia de Isaías: havereis de ouvir sem nada entender, havereis de olhar sem nada ver, porque o coração deste povo se tornou insensível. Eles ouviram com má vontade e fecharam seus olhos, para não ver com os olhos, nem ouvir com os ouvidos, nem compreender com o coração, de modo que se convertam e eu os cure. Felizes sois vós, porque vossos olhos veem e vossos ouvidos ouvem. Em verdade, eu vos digo, muitos profetas e justos desejaram ver o que vedes e não viram. Desejaram ouvir o que ouvis e não ouviram. Palavra da salvação. Glória a vós, Senhor. Agora nós vamos, então, para a reflexão desta palavra.
1: O evangelho que acabamos de ouvir nos convida a fazer uma profunda revisão na nossa forma de escutar a Deus. À primeira vista, a resposta de Jesus aos discípulos pode parecer difícil de compreender. Afinal, por que falar em parábolas? Por que não dizer tudo de forma direta? No entanto, quanto mais meditamos essa passagem, mais percebemos que Jesus não está escondendo a verdade de ninguém. Pelo contrário, ele deseja que cada pessoa descubra a verdade a partir da abertura do próprio coração.
0: De primeiro momento, assim, quando os apóstolos perguntam, né, por que fala em parábolas, né? E eles também não entendiam. E justamente Jesus estava cumprindo uma profecia, né, de Isaías, porque ele já tinha percebido que eles estavam com o coração fechado. Então, quem sabe, falando em parábolas, eles pudessem, assim, cair em si, né? Uhum. E refletir um pouquinho.
1: Os discípulos perguntaram: Por que tu falas o povo em parábolas? A resposta de Jesus revela um grande ensinamento espiritual. Não basta ouvir com os ouvidos, é preciso ouvir com o coração. As parábolas não são enigmas criados para confundir as pessoas, mas caminhos que conduzem à verdade. Elas exigem silêncio, reflexão, humildade e desejo sincero de aprender. Quem se aproxima de Deus com o coração aberto encontra luz. Quem se aproxima apenas por curiosidade, orgulho ou indiferença, continua vendo apenas uma história, sem perceber o tesouro escondido nela. Essa palavra nos leva a refletir sobre a qualidade da nossa escuta. Vivemos em um tempo marcado pelo excesso de informações. Ouvimos muitas vozes todos os dias. Notícias, redes sociais, opiniões, preocupações, compromissos e tantos outros ruídos que ocupam a nossa mente. Entretanto, em meio a tantas palavras, será que ainda conseguimos ouvir a voz de Deus? Quantas vezes participamos da Santa Missa, escutamos o Evangelho, rezamos, mas o nosso coração permanece distraído? Quantas vezes abrimos a Bíblia apenas por obrigação, sem permitir que a palavra de Deus transforme a nossa vida?
0: Certo.
1: Isso afirma que os discípulos foi dado conhecer o mistério do reino dos céus. Isso não significa que eles fossem melhores do que os outros. Significa apenas que decidiram seguir Jesus, caminhar com Ele e deixar Ele ensinar diariamente. O conhecimento do reino não nasce da inteligência humana, mas da convivência com Cristo. Quanto mais permanecemos perto de Jesus, mais compreendemos a sua vontade.
0: Então, nesse parágrafo aqui, está dizendo que não porque os discípulos são melhores que os outros, que Jesus acaba explicando, né? Que ele fala em parábola, mas depois, no particular, ele explica para os discípulos, eles perguntam e ele explica. Por quê? Ele chamou um por um, né? Os doze, ele foi chamando um por um. E ele sabe, ele conhecia quem ele quis com ele. Então, o fato das pessoas terem deixado aquela vida que eles tinham e seguiram desconhecido, para eles era um desconhecido, né? Mas se dispuseram a colocar em caminho com Jesus, então, esse fato já dava, assim como que um direito, né?
1: Uhum.
0: Um direito de ter uma aula mais clara, né? Uma explicação melhor, porque, na verdade, Jesus, ele estava fundamentando a igreja, né? Que depois chegou até nós, essa boa nova. Então, ele ele se dispôs a explicar assim profundamente, porque eles tinham essa abertura para o conhecimento de Jesus e o conhecimento do reino.
1: Há uma frase muito forte nesse evangelho: a pessoa que tem será dado ainda mais. À primeira vista, essa afirmação pode parecer injusta. No entanto, Jesus fala da disposição interior. Quem acolhe a graça de Deus recebe sempre mais graça. Quem cultiva a fé, fortalece a fé. Quem pratica o amor, aprende a amar ainda mais. Quem exercita a esperança, encontra forças para enfrentar as dificuldades. A vida espiritual funciona como uma chama. Quando alimentada, cresce. Quando abandonada, vai se apagando lentamente.
0: Aqui faz a gente lembrar dos talentos, né? do patrão que foi viajar e deixou os talentos, né? para os empregados negociarem. E aquele que recebeu um só ficou com medo de perder aquele que ele tinha, então foi tirado até aquele lá dele, né? Ele não soube trabalhar, não confiou no potencial que ele tinha, então ele culpou o patrão, né?
1: Sim.
0: Eu sei que o senhor é muito bravo, que tira de onde não pôs. E então, aqui é a mesma coisa, né? Quem está aberto para ouvir a palavra e a palavra tem que modificar as atitudes da gente. Então, tudo bem. Mas aquele que nem se dispõe a ouvir, entra por um ouvido, sai por outro, então não.
1: O contrário também acontece. Jesus diz que aquele que não tem será tirado até o pouco que possui. Quantas pessoas começam a sua caminhada cristã, com entusiasmo, mas aos poucos deixam a oração, abandonam a comunidade, deixam de participar da Eucaristia e acabam esfriando na fé, não foi Deus quem se afastou dela. Muitas vezes foram elas que, pouco a pouco, deixaram de alimentar sua vida espiritual. Em seguida, Jesus recorda a profecia de Isaías. O coração deste povo se tornou insensível. Essa talvez seja uma das maiores doenças do nosso tempo, a insensibilidade. Vivemos tão preocupados com nossos próprios problemas que muitas vezes deixamos de perceber a dor de quem está ao nosso lado. Tornamos-nos acostumados ao sofrimento, à pobreza, à solidão e às injustiças. O coração vai endurecendo sem que percebamos. Um coração insensível não consegue reconhecer a presença de Deus. Ele vê, mas não enxerga. Ouve, mas não escuta. Conhece muitas coisas, mas não compreende aquilo que realmente importa. Deus continua falando todos os dias, mas nem sempre estamos disponíveis para ouvi-lo. A palavra também nos convida a refletir sobre as curas que Deus deseja realizar em nossa vida. Jesus diz que muitos fecharão os olhos e os ouvidos para não compreender com o coração de modo que se convertam ou os cure. E eu os cure. Deus deseja curar nossas feridas, nossas mágoas, nossos medos e nossas inseguranças. Porém, essa cura começa quando permitimos que Ele entre em nosso coração.
0: É interessante, né, essa colocação aqui, que Deus nos dá a liberdade, Ele criou o ser humano livre. E, então, Ele não pode invadir, né? Não pode invadir nosso coração, nossa pessoa, porque então ele iria contra aquilo que Ele criou. Ele nos criou seres livres. E, então, deixa essa liberdade de abertura para com Ele. E se isso acontece, então aí ele tem campo, né? Ele tem como trabalhar na nossa vida, na nossa alma. Agora, caso contrário, o que estava falando aqui no outro parágrafo, que as pessoas às vezes se acomodam devido também tanto sofrimento, né? Muito sofrimento, falta do necessário, falta de moradia e tudo mais. E não tem alguém que vai dizer para eles, ou fazer alguma coisa por eles, por essas pessoas. Ou então, procurar os direitos, né? Direito civil, social, para ajudar essas pessoas. Porque, muitas vezes, o sofrimento ele fecha, é como se criasse um muro diante da pessoa, que ela não consegue enxergar outra coisa a não ser o muro. Né?
1: Sim.
0: E aí, então... Aí Deus não existe, né? Começa a praguejar, né?
1: É.
0: Deus não existe e esqueceu de mim, né? E assim, aí por diante.
1: Muitas vezes queremos que Deus mude as circunstâncias da nossa vida, mas Ele deseja primeiro transformar nosso interior. Antes de mudar a realidade externa, Deus quer renovar nossos pensamentos, nossos sentimentos e nossas atitudes. A verdadeira conversão começa dentro de nós. No contexto da missão cristã, especialmente para aqueles que trabalham em obras sociais, pastorais ou instituição de cuidado, esse evangelho ganha um significado ainda mais profundo. Quem serve os pobres, os idosos, os enfermos e os mais vulneráveis precisa aprender a enxergar além das aparências. É fácil ver apenas necessidades materiais. Mais difícil é perceber as feridas invisíveis, a solidão, o abandono, o medo, a saudade e a falta de esperança.
0: Então, nesse caso, o idoso, né, o doente, nos hospitais assim de mentais, né, doentes mentais, por exemplo, se não tem pessoas sensíveis que está ali servindo, como se estivesse servindo a Jesus, né, as obras de misericórdias espirituais e temporais, corporais. Então, vira assim uma... Como se estivesse cuidando de animal, né? Uhum. Quem não tem o sentimento, não tem aquela misericórdia que parte ali do coração, para ver o outro como um irmão, como uma pessoa que foi criada por Deus, que é amada por Deus também e que precisa dos meus cuidados. Então, tem realmente que ter essa sensibilidade.
1: Cada pessoa que encontramos carrega uma história que somente Deus conhece. Quando aprendemos a olhar com os olhos do Cristo, deixamos de ver apenas limitações e começamos a enxergar filhos e filhas amados de Deus, dignos de respeito, carinho e cuidado.
0: É o que eu acabei de falar, né?
1: Pensemos especialmente nos idosos. Quando eles possuem uma riqueza de experiências, sabedoria e fé, que muitas vezes passam despercebidas. A sociedade costuma valorizar apenas aquilo que produz resultados imediatos, mas Deus valoriza cada vida em sua totalidade. O olhar de Jesus nunca descarta ninguém. Pelo contrário, ele revela a beleza escondida em cada pessoa. Jesus encerra dizendo: "Felizes sois vós, porque vossos olhos veem e vossos ouvidos ouvem." Essa felicidade não depende da circunstância da vida. Ela nasce da capacidade de reconhecer Deus presente na história. Feliz é quem consegue perceber a ação de Deus nas pequenas coisas. Numa oração silenciosa, numa palavra de conforto, num gesto de perdão, numa visita, num abraço, num sorriso, numa mão estendida ao necessitado. Os profetas do Antigo Testamento...
0: Um momentinho. Aqui diz assim, ó, ela, né, não nasce da capacidade de reconhecer a Deus presente na história. Então, quando Jesus caminhava aqui, ensinando os discípulos, eles não sabiam. Sabia que tinha sido chamado para uma missão e tudo mais, mas eles não tinham aquela certeza de que Jesus era o Filho de Deus. Eles foram aprendendo, né? Eles fizeram aquele curso lá de 3 anos com Jesus. E Jesus também não ia falar para eles, porque uma das tentações de Jesus, o que o demônio tentou, é que ele reconhecesse que ele era filho de Deus, que ele tinha direitos, que ele conseguia fazer coisas, né? Então, ele também foi se revelando aos poucos. Aí eu quero dizer assim, eles não sabiam, né, que Jesus era realmente o Filho de Deus. Isso foi se confirmando depois para eles, na fé. Então, mas assim mesmo, eles se dispuseram a caminhar com Jesus. E com isso eles foram aprendendo cada vez mais, abrindo o coração. E mesmo assim, na hora da crucificação de Jesus, aquele momento que ele foi preso, todos o abandonaram, menos João, né, que tinha assim, uma certa regalia lá no... com o imperador, com o pessoal da corte lá. E, então, ele acompanhou. Mas, ao pé da cruz, quem estava? João, Maria, as 3 Maria, né? A mãe. Depois, então, é que foram se achegando de novo. E isso depois de ter aprendido muito do mestre. Significa, então, que depois aí eles foram iluminados pelo Espírito Santo e que realmente reconheceram que as profecias se cumpriram em Jesus, né? E por isso, né, Jesus fala, felizes sois vós. É, mas demorou um pouquinho também para eles.
1: Os profetas do Antigo Testamento aguardaram durante séculos a chegada do Messias. Muitos desejaram contemplar aquilo que os discípulos estavam vendo. Nós também somos privilegiados. Temos acesso ao Evangelho, aos sacramentos, à comunidade cristã, à presença viva de Cristo na Eucaristia. Talvez tenhamos nos acostumado tanto a essas graças que já não percebemos o tamanho do presente que recebemos. Por isso, esse Evangelho nos faz uma pergunta muito especial. Como está o meu coração? Tenho escutado a Deus apenas com os ouvidos ou também com o coração? Tenho permitido que a palavra transforme minhas atitudes? Tenho sido sensível ao sofrimento das pessoas? Tenho reconhecido a presença de Deus no meu dia a dia? Que possamos pedir ao Senhor um coração semelhante ao seu, humilde para aprender, sensível para amar, atento para ouvir e disponível para servir. Que nossos olhos Não se acostumem apenas a enxergar os problemas, mas saibam reconhecer os sinais do reino de Deus acontecendo ao nosso redor. Que nossos ouvidos permaneçam atentos à palavra que salva e que nossa vida seja uma resposta concreta ao amor de Deus derramado sobre nós. E ao final dessa reflexão, façamos uma breve oração. Senhor Jesus, abre os meus olhos para que eu reconheça a Tua presença em minha vida. Abre os meus ouvidos para que eu escute Tua palavra com atenção. Amolece o meu coração para que eu jamais me torne indiferente ao sofrimento do próximo. Ensina-me a compreender os mistérios do Teu reino com humildade e simplicidade. Que eu viva cada dia mais próximo de Ti, permitindo que Tua palavra transforme minha vida e faça de mim um instrumento de amor, esperança e misericórdia. Amém. Amém.
0: Então, nós, terminando essa reflexão, nós vamos também falar um pouquinho da Madre Leônia, né? Esse programa de quinta-feira, ele é um programa religioso, sim, mas que eles fundamentam nessa evangelização com essa missionária Madre Leônia, que no dia 22 ela completou 46 anos da sua Páscoa definitiva. E essa mulher, ela está em processo de canonização, e o primeiro passo é a beatificação. A nossa madre fundadora, ela veio da Itália, e aqui no Brasil, depois de várias provas de sofrimentos intensos mesmo, ela, juntamente com Dom Geraldo, fundou essa congregação religiosa das missionárias de Santo Antônio Maria Claré. E nós, então, no dia 22, nós festejamos com muita gratidão, com muito amor e agradecimento a Deus pela vida da nossa madre, que viveu intensamente tudo isso que nós acabamos de falar, né? A misericórdia, a fé. Né? Ela deixou a congregação das Irmãs Claretianas bem estruturada, assim, em todos os sentidos, inclusive com a aprovação da Igreja, a aprovação eclesiástica. Então, e nós, né, estamos nos cinco continentes, e você, Kaique, fale um pouquinho também do Instituto, né, que foi um grande desejo da Madre que nós tivéssemos colaboradores, assim, ramos da congregação. E o Kaique é um dos coordenadores de um dos ramos.
1: O ICLEM, ele nasce de um desejo de Madre Leônia, né, do professor José Garcia, do Dom Geraldo. Nós somos a extensão do carisma das irmãs. Né? Nós não somos religiosos, nós somos leigos que seguimos um carisma específico, que é o carisma claretiano, sobre os ensinamentos de Madre Leônia e Dom Geraldo. Esse carisma missionário, esse carisma que leva a gente a servir os pobres, os mais pobres, os mais necessitados, e ter essa vida comunitária muito mais próximo da nossa realidade, de Deus e da Eucaristia.
0: Isso. Agora nós temos dois avisos. Kaique, fala
1: o primeiro aviso são a bênção dos meios de transporte. Como nós falamos de Madre Leônia, Madre Leônia, ela foi proclamada a protetora da vida no trânsito. Né? Ela não é protetora do veículo, ela é a protetora da vida no trânsito, em trânsito. E, por isso, no jubileu dos 70 anos das irmãs, que nós vamos comemorar agora, né, irmã, no ano de 2026,
0: isso.
1: O jubileu de platina...
0: Em outubro.
1: Em outubro, dia 22 de outubro, comemora-se a chegada das irmãs em Birigui. E nós vamos fazer, no dia 25/7, sábado agora, a bênção dos veículos, carros, motos, bicicleta, aquilo que a pessoa tiver no dia. No dia 25, no sábado, na comunidade de Santo Antônio, no bairro Santo Antônio, às 18 horas, a bênção dos carros começa. Então, podem estar chegando às 5h30. E no dia 26, na Matriz Imaculada Conceição, a matriz do centro, após a missa das 7 e após a missa das 10. Então, se você participar dessas celebrações, vá de carro, vá de bicicleta, vá com o que for. Vai ser a pé. Todo mundo vai ser abençoado após as celebrações. Todos serão muito bem-vindos.
0: E também amanhã, sexta-feira, né, tem a missa no lar, Nosso Senhor das Graças.
1: Tem a missa amanhã às 7h30.
0: Isso. Uma vez por mês tem a missa lá. E
1: a quarta sexta-feira do mês.
0: E tem também, no sábado, dia 25, a partir das 18 horas, a tradicional festa julina, né, realizada na comunidade. E a comunidade convida a todos para participar. Vai ser um evento muito bonito, com comidas e bebidas típicas. E lá na comunidade Santo Antônio, no bairro Santo Antônio, você está convidado, toda a sua família. E assim, então, nós agradecemos a audiência, agradecemos a participação nesses eventos que nós acabamos de falar, de anunciar. E, encerrando, nós agradecemos a Deus por ter nos permitido, nesse momento, tivemos aqui meia hora, divulgando a palavra de Deus, levando a palavra de Deus até você. E que essa palavra toque o seu coração e te faça participar da comunidade cristã. Nos finais de semana, né, sábado e domingo, sempre tem as celebrações na Igreja Católica, tem a missa, nas igrejas evangélicas tem o culto, né, cada um na sua igreja sabe os horários. Então, vamos participar e deixar o coração de Jesus muito, muito feliz, né? Ele veio para nos trazer a salvação. Então, vamos retribuir a Ele o nosso amor, nosso carinho. Em nome do Pai, do Filho e do Espírito Santo.
1: Amém. Amém.

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7: Carinho faz muito bem pra
8: sem
7: gente.
8: Sem esperar retorno. Ah,
7: exatamente, era
8: mas,
7: essa a palavra.
8: Mas o retorno automaticamente vem.
7: Exatamente, era isso que eu tava tentando buscar na linha do raciocínio.
8: Quando a gente não espera retorno, então a gente não coloca aquela expectativa, né?
7: Exatamente.
8: Mas quando o retorno vem, aí você pensa assim, poxa, é além do que eu imaginava.
7: Além do que eu imaginava.
8: E aí aquela sensação de satisfação é muito maior.
7: É muito
8: algo,
7: maior.
8: É algo assim, realmente para glorificar a Deus, né?
7: É, porque Deus é bom o tempo todo e que sirva também para você que está ouvindo. Às vezes assim, você fala, vou ajudar porque Deus vai ver, Deus está sempre de olho. Mas a ajuda tem que partir não da vontade isoladamente que Deus fala, vai lá e faz. Não, tem que partir de você, é isso que agrada a Deus. Ele não te obriga a fazer, é como o Senhor Jesus entrar na tua vida. Se você não abrir a porta, porque Deus tem poder para entrar na vida a hora que Ele quiser.
8: Sim.
7: Mas com todo esse poder, com toda essa magnitude, ele não vai tomar essa liberdade. Olha que forte isso. Ele não toma liberdade, ele pede licença. A gente fala, Senhor, eu abro meu coração, eu abro a porta da minha vida para o Senhor entrar.
8: Exato.
7: É?
8: Eu falo que o Espírito Santo, ele é muito educado.
7: Exatamente.
8: Ele é muito educado, ele não invade a nossa vida.
7: Não
8: Você
7: invade.
8: Precisa dar um espaço para ele,
7: é,
8: né? Diferente do inimigo das nossas almas, que vai chegando e vai invadindo o território, vai tomando, quando vê, ele nos expulsa da nossa própria, do nosso próprio lugar, né?
7: É verdade, ele pega uma brechinha pequenininha, né?
8: Ele aproveita, toma conta, ele
7: Exato.
8: Toma conta. Mas o Espírito Santo não, ele chega, ele nos conquista. E sabe de uma coisa, Cido? É muito interessante isso, porque eu falo que o Espírito Santo sabe muito bem como me convencer daquilo que eu não quero aceitar.
7: Ah, é? É, Jonas? Brincadeiras à parte, mas é isso, né?
8: Às vezes eu fico assim, ah, eu não vou fazer tal coisa, não quero, isso não é pra mim, que não sei o quê. Fico assim, né? Aí o Espírito Santo vai lá e faz alguma coisa, fala, tá bom, eu já entendi, eu tô indo.
7: A gente brinca com o Jonas porque ele fala, não vou, e foi, né?
8: Não teve jeito. Foi a baleia que foi levar lá, o peixe que foi levar lá, mas ele chegou.
7: Ai, meu Deus do céu, eu brinco muito assim também, falar assim, eu não quero ser Jonas não, eu vou, mas toca, e E talvez você que está ouvindo também já passou por isso. Você fala, não quero fazer isso. Aí vai te incomodando. Uhum. Aí você começa a fazer e fala, tem tanto prazer em fazer.
8: Você sabe que eu sou humana, né?
7: É, gente, exatamente.
8: Por favor, né? De vez em quando eu tenho aquelas minhas... Eu fico nervosa, eu fico irritada, como qualquer pessoa,
7: ainda,
8: né?
7: Bem, né? Porque ainda senão bem, não seria, né? Nem humano.
8: Pois
7: seria,
8: é.
7: Né? Então.
8: E aí, às vezes tem situação que eu fico lá meio bicuda, sabe? Tipo assim, não, vou ficar no meu canto, não quero nem saber. É, vou deixar acontecer, vou esquecer, mas vou ficar no meu canto. Aí o Espírito Santo começa, sabe? É muito interessante, um louvor. Eu ouço aquele louvor, vai falar justamente daquilo que... Não, é assim, ó, o louvor vai dizer, perdoa o seu irmão, pra se humilhar, alguma coisa. Aí eu abro a Bíblia, a palavra vai sair igual. Eu vejo uma atitude, eu vou contar até uma historinha aqui pra vocês entenderem.
7: Certo.
8: Eu fiquei brava com a minha irmã um dia. Fiquei brava com ela e falei assim, quer saber? Agora, se ela quiser conversar comigo, ela que vem. Aquela coisa de irmã que dá conselho e essas coisisas, né?
7: Certo.
8: Aí, falei, quer saber? Agora, ela, se quiser, ela que vem conversar comigo. Eu não quero nem saber, não vou mais atrás, não quero mais nem saber. Aí, tô lá em casa, aí dali, de repente, começa a tocar um hino sobre irmão, sabe? Aí, vou mexer lá no Instagram, começa a vir mensagens pra mim e as mensagens, coisas que cheguei tudo de irmãos, sabe aquelas coisinhas assim, ó, pra amar a sua irmã, irmã, você é a coisa mais importante que chegou na minha vida.
7: Aí começa a lembrar, começa a querer chorar, fala, meu Deus do céu.
8: Tá bom, Espírito Santo, eu já entendi o recado.
7: Até usa, mas olha, usa todos, mas é verdade, usa todos os caminhos.
8: Todos os caminhos.
7: Aí você olha pra um lado, alguém falando assim, ai, que saudade da minha irmã, tô com morrendo de saudade.
8: É
7: aí,
8: assim.
7: Aí você liga pra alguém e fala, só um momentinho, irmã.
8: Aí o outro manda lá no grupo de intercessão, manda lá, ore pela minha irmã que ela tá doente.
7: Exatamente.
8: Ai, meu Deus do céu.
7: Quer saber? Vou ligar logo e falar assim, ó, você errou, mas eu te perdoo porque eu te amo, e morreu o assunto, quero te ver, quero te abraçar.
8: E às vezes não precisa pedir perdão, basta ligar e tá tudo bem.
7: É verdade.
8: Tá tudo bem.
7: É como se nada tivesse acontecido. É evidente, às vezes tem, né, e talvez você que tá ouvindo, porque a gente fala muito da vida real, acontece com todo mundo.
8: Sim.
7: E você tá ouvindo aí e tá de trombinha, tá de mal com seu irmão, sua irmã, e talvez tenha a mãe viva ainda, pai, mãe viva ainda, que o pai e a mãe sofrem com isso quando os filhos brigam,
8: mesmo,
7: né?
8: Uhum.
7: E aí a pessoa vai deixando, eu sei porque assim, eu vou contar uma história curta aqui também, tomando a liberdade, eu tinha um tio que morreu. As duas irmãs brigaram a vida inteira e já estavam ali há 3 anos sem se falar.
8: Uhum.
7: E isso judiava do meu tio, sabe? Ele falava assim, ele falava pra mim, às vezes ia passear com ele, ia na praia. Aí ele falava assim, eu tenho uma vontade que minhas filhas fiquem bem uma com a outra, né? No dia que ele morreu, elas ficaram de bem.
8: Tá vendo?
7: Mas no dia que ele morreu...
8: Precisou acontecer algo doloroso pra dar aquele choque,
7: exatamente,
8: né?
7: Exatamente. Não podia ter feito ele feliz durante aqueles anos? Falar,
8: exatamente,
7: pai, ó, o senhor vai ter o prazer de ver a gente se amando, se dando bem. Aí tão super bem agora.
8: Poderia ter dado essa alegria pra ele,
7: exatamente,
8: né?
7: Então isso serve pra você que tá aí, ó, de mal com seu irmão, de mal com a sua irmã, tá de trombinha, o orgulho falando alto. E se tem pai e mãe vivo, vocês vão trazer não só pelo seu pai e pela sua mãe, é por você também, né?
8: Eu tô,
7: né,
8: vendo o Espírito Santo chamando a atenção de alguém.
7: Exatamente. Então deixa.
8: Eu tô vendo.
7: Deixa definitivamente o orgulho de lado, porque ele só vai te corroer. E vai chegar um momento que você vai estar tão arrependido e tão arrependida, e de repente pode ser tarde, porque o amanhã não foi prometido.
8: Exato.
7: Então aproveita esse momento que você está vivo, que você tem oportunidade, que essa pessoa, de repente, que você está aí, que você discutiu, não interessa o motivo, não é nem da nossa conta, mas tudo é resolvível, e o amor perdoa tudo, e a gente vai levando e carregando esse mal para a vida inteira. Aí chega um momento na vida e fala, eu resolvi perdoar, mas você não sabe quando, e de repente você vai deixar para a semana que vem, e o amanhã não foi prometido, e você vai se arrepender pelo resto da vida. Então a vida acontece agora. Quanto mais a gente se libertar de males que corroem o nosso coração, a nossa alma, o nosso espírito, que afasta a gente de Deus, porque isso afasta a gente de Deus.
8: Com certeza.
7: E aí, você vai ver que o quão é importante ter, no final de semana, você poder olhar. Porque tem uma frase que define muito bem. Outro dia eu estava falando para o meu filho, outro dia, meu filho, a gente fala como se fosse anteontem, né? Meu filho era menor de idade. Mas ele estava numa situação e eu falei para ele, coloca na balança o que é mais difícil, gostar ou odiar. Quando você odeia um ambiente, você não consegue nem passar perto.
8: É verdade.
7: Então, se você passa a gostar, você vai tranquilo.
8: Sim.
7: Se você não gosta de uma pessoa e ela chega numa festa que você está, estraga a sua festa. Uhum. Mas se você decidir gostar dela, não vai fazer diferença. A festa vai continuar bonita.
8: Sim.
7: Sabe? Então, é muito mais fácil, muito mais econômico para o corpo, para a alma e para a vida gostar da pessoa. Mesmo que ela é cheia de defeitos. Porque talvez ela tenha passado momentos na vida dela que faz dela uma pessoa rancorosa, triste. E, de repente, um carinho, um respeito muda a vida dela também.
8: É muito mais fácil gostar. É por isso que eu sempre digo para as pessoas que a gentileza muda o dia de alguém, o sorriso muda o dia de alguém, aquela sua chegada, né? Com um diferencial, muda o dia de alguém. E vou dizer uma coisa.
7: Não,
8: a Lari tá aqui, ó, cheia de joinhas. É. E vou dizer uma coisa, Cido. É. Tem uma coisa que está acontecendo agora que muda o dia de alguém.
7: Mas olha...
8: Muda o dia de alguém e muda mesmo. Você sabe do que eu tô falando?
7: Claro, tem até uma trilha sonora, não tem?
8: Tem.
7: Tem.
8: Então solta aí.
7: Vou mostrar pro pessoal. Não tem como não rir, ó.
8: Não tem.
7: Aí, ó.
8: Agosto,
7: ó o sorriso. Chegou!

0: um clima maravilhoso.
1: É clima de festa. Eu já falei que eu sou festeira. Eu gosto mesmo de festa. Eu gosto de participar. Eu gosto da preparação. Eu gosto de tudo que está acontecendo. E gosto de saber que tem muita gente que vai ser abençoada, que vai ter ali o alimento na sua mesa, porque eu sei, eu já comprei a minha cesta básica e eu quero saber de você que está nos ouvindo agora, se já comprou a sua cesta básica. Inclusive, eu falei, sabe que o sertão evangélico, essa semana eu estive no sertão evangélico, podemos voltar só um pedacinho.
0: Mas pode falar, o sertão evangélico, a gente fez um programa.
1: Tá. Né? Tá. Sabe que o sertão evangélico, eu estive no sertão evangélico outro dia, e ali eu fiz uma promessa para eles, porque eles fazem lá a campanha de arrecadação, eles colocam lá uma caixa grande ali, e as pessoas depositam ali, né, os quilos de alimento e tudo mais, e aí eles estão com fé que vão arrecadar 4 mil quilos ali.
0: Olha.
1: De alimento. Então eu fiz uma promessa.
0: Certo.
1: Que a minha cesta básica vai lá para a caixa deles.
0: Vai lá para a caixa deles. Olha, o pessoal do sertão evangélico, para você que está ouvindo agora, falar, mas eu não acordo cedo, que hora? Olha, começa, acho que é seis, a Lari tem até os horários, é 6 horas o sertão evangélico. É das 6 da manhã começa, né? E aí você madrugou no dia que você participou lá, né?
1: Nem te conto.
0: Ah, mas
1: falei,
0: olha,
1: eu falei o seguinte, gente, meu corpo tá aqui, mas o espírito ficou dormindo lá em casa.
0: Mas até, gente, olha, eu não que eu seja leve trás, que eu não guardo segredo, mas olha, ela fez um bolo que o pessoal lá até quase brigou, falou, eu quero.
1: Pois.
0: Você levou o bolo pra turma?
1: Não, sabe o que foi mais engraçado? Que o meu filho viu, né? E mandou pra mim, mãe, foi você mesma que fez?
0: Ah, é? Olha só.
1: Aí eu falei, foi, filho. Eu até, depois mandei o videozinho que eu fiz, né? Do momento que eu estava fazendo o bolo. Aí ele falou assim, nossa, deu água na boca.
0: Aí, ó, tá vendo? É outro que queria o bolo, mas... Porque eu sei que a produção comenta. Você sabe como é que é produção, né?
1: Produção, assim, né, Lari?
0: A Lari também. A menina não... Aí um dos rapazes da produção falou assim, mas não deu tempo, deu uma saidinha, o bolo acabou, o pessoal tava comendo tudo. Foi muito engraçado. Mas que coisa boa, né?
1: É muito bom.
0: É muito bom.
1: E ver que aqui na nossa sede mundial as pessoas estão nesse empenho.
0: Nesse empenho.
1: Sabe? Nessa alegria. É muito interessante, porque não é só o sertão, mas eles me passaram a informação que PDA Play também tá fazendo a campanha junto conosco, o Pequeno Galileu, todos aqueles que estão envolvidos no trabalho aqui, né, na nossa sede mundial, estão empenhados nesta campanha. E sabe que eu fico mais feliz? Que não é só aqui na nossa sede mundial.
0: É verdade,
1: todo lugar eu recebo vídeos, eu vejo vídeos, as pessoas postam, eu sigo muitas igrejas, né? Então aparece lá o trabalho deles e ali no trabalho deles tá todo mundo envolvido, as crianças, o Pequeno Galileu, o Expansão, o Temu, todos eles envolvidos nesse trabalho aí, as mulheres de fé, todos envolvidos nesse trabalho para poder estar arrecadando cada vez mais, para que mais vidas sejam atendidas, mais necessidades, né, sejam atendidas. E todo ano aumenta, meus irmãos, todo ano aumenta. Por isso que nós temos, assim, esse ímpeto, né, essa força de vontade que dê certo.
0: É verdade.
1: E além da força de vontade que dê certo, aí vai a cerejinha do bolo. A fé. Acredito que já deu certo.
0: Amém.
1: Em nome do Senhor
0: Amém.
1: Jesus.
0: Amém. Em nome do Senhor Jesus. E assim, você falou e falou muito bem do aumento de necessitados. Por mais que haja uma meta, a gente fala do volume, a gente fala, vamos bater a meta, em nome de Jesus, que supere muito mesmo, mas a quantidade de pessoas, a preocupação é na quantidade de pessoas a ser ajudadas. Vai ter lugar aí, né, espalhado pelo país, que a igreja é pequena, ela não tem condições de arrecadar, aliás, ela vai precisar, aí uma igreja maior, que arrecadou maior, mais mantimentos, de uma forma geral, roupa, alimento, vai distribuir naquela naquela região também. Uhum. E aí vai estrategicamente eliminando a fome, o frio, né? Toda causa da falta humanitária. Que às vezes a pessoa está precisando de um determinado... Ela tem comida, mas não tem roupa. Ela tem roupa, mas não tem alimento. E estrategicamente vai suprir a necessidade dessa pessoa.
1: Exatamente.
0: Né?
1: É por isso que nós estamos sempre aqui. Eu sou aquele tipo de pessoa que não sabe pedir dinheiro para ninguém. Uhum. Não sabia pedir dinheiro para o meu pai, porque eu fui trabalhar aos 12 anos. E pelo contrário, eu que dava dinheiro em casa. Também nunca soube pedir dinheiro para o marido. Ele já sabia disso, ele sempre perguntava. Uhum. Eu não sei pedir dinheiro. Mas para a associação, para a fundação, para os necessitados, eu tenho cara de pau mesmo de vir aqui de dizer, olha, você pode ajudar, você deve ajudar. É satisfatório ajudar, é maravilhoso ajudar e faz a diferença.
0: Faz a diferença, viu?
1: Então, vamos lá, Cido. Como que a pessoa faz se ela quer ajudar?
0: Olha, é muito simples e eu vou colocar no ar agora para você ter uma ideia mais clara e de repente já tomar posse e fazer a sua oferta.
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1: Chegou aquele nosso momento tão esperado, aquele momento especial, sabe, de ouvir Deus falar. Meu coração fica aqui, ó, palpitante, só esperando este momento, porque eu também aprendo junto com vocês. Deus fala comigo através da palavra e é sempre muito bom, né? Um manual de vida para nós aqui na Terra, que nos ensina todos os dias como nós devemos proceder. E hoje eu tenho a minha Bíblia aberta no livro de Romanos, capítulo 15, versículo 13, que diz o seguinte: Ora, o Deus de esperança vos encha de todo gozo e paz na vossa crença, para que abundeis em esperança pela virtude do Espírito Santo. Eu próprio, meus irmãos, certo estou a respeito de vós, que vós mesmos estáis cheios de bondade, cheios de todo conhecimento, podendo admoestar-vos uns aos outros. Quando eu falo que a Bíblia é o nosso manual de vida, e o que é mais interessante na palavra de Deus? De Gênesis a Apocalipse, é totalmente atemporal. O que que é atemporal? Atemporal é algo que em todo tempo é tempo. Ela nunca está fora de tempo. Então, a palavra de Deus, escrita, né, lá por Paulo em Romanos aqui, já falava do que nós estamos vivendo hoje. Esse período de entender a necessidade do outro, esse período

0: é necessário, ela está trazendo para nós exatamente isso, que nós devemos nos unir em todo tempo. Estar unidos quando tudo está bem nos prepara para o dia mau, nos prepara para que aquela força, aquele entendimento da necessidade do outro também venha nos acolher no dia da tempestade, no dia da catástrofe, no dia de em que situações adversas possam ocorrer na nossa vida. E aqui Paulo está falando justamente sobre isso. Ele está dizendo a alegria que ele sente em dizer, ele está expressando aqui a alegria que ele sente em saber que a esperança daquele povo para quem ele escreve, para os romanos, para a igreja, né? E ali ele está dizendo para eles que está feliz, que eles estão firmados na esperança. A esperança em Cristo é algo que nunca morre. A esperança em Cristo tem que estar viva em todo tempo, acreditando que o nosso Deus é aquele que cuida de nós, que nos faz perseverar como irmãos, que nos faz perseverar como famílias, que nos dá o entendimento, discernimento de que não estamos só nesse mundo, mas que temos ali, né, pessoas ao nosso redor que precisam da nossa ajuda, assim como nós também precisamos da ajuda dessas pessoas em vários momentos da nossa vida. E aí, eu entendo muito bem que aqui Paulo, inclusive, coloca essa sensação de pertencimento, onde as pessoas, na esperança em Cristo, têm a paz, têm a graça de Deus, têm o conforto e têm aquela certeza de que eles não estão sozinhos nesse mundo, eles pertencem a Deus. E isso não é a coisa de um, mas em conjunto. E é isso que nós fazemos com as instituições Reviver. Nós fazemos exatamente isso, para que as pessoas, elas não se sintam sozinhas, mesmo estando dentro da igreja. Elas tenham esperança sabendo que a ajuda vai chegar na hora da dor, na hora do sofrimento. E aqui Paulo também expressa de uma forma bem clara, onde ele diz que ele está certo dessa esperança entre os irmãos, dessa comunhão entre os irmãos, que os irmãos estão vivendo ali, né? Uma solidariedade, e bem sabemos que a igreja primitiva, nos tempos de Paulo, nos tempos de Pedro, nos tempos de João ali, era uma igreja muito unida, que dividia tudo, uma igreja que estava firme na oração, mas também perseverava ali no partir do pão. Então, ver tudo isso é algo realmente que me encanta o coração e me dá esta alegria, esta esperança em saber que eu não estou sozinha nesta batalha para poder colocar alimento na mesa de quem tem fome, que a nossa presidente não está sozinha, que a Igreja Deus e Amor não está sozinha, porque todo aquele a quem ouvir essa palavra e der crédito, a bênção do Senhor estará sobre ele. E o Senhor, com toda certeza, na esperança, na fé e no amor de Deus, nós sabemos que vamos atender cada vez mais pessoas que precisam da nossa ajuda. E é por isso que eu não me canso de dizer... Cadê, Cido? Cadê a nossa musiquinha?
1: Sem dúvida nenhuma. É nesse clima aqui que a gente vai.
2: Agosto Verde chegou.
0: Agosto Verde chegou. Venha juntar-se a nós. Faça parte deste trabalho lindo, maravilhoso, de amor ao próximo. Olha aqui, olha. Paulo falou lá para a igreja de Romanos, e hoje eu estou dizendo aqui, juntos nós podemos mais, juntos nós conseguimos mais, conquistamos mais para a glória de Deus. Acabou o nosso tempo, a Lari já está aqui, ó, já mostrando o celular aqui, que acabou o tempo, gente, e eu tenho que obedecer, porque ela pega no pé mesmo e tá certa. Então, Deus abençoe vocês e até a próxima, se Deus quiser.
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0: 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Em Brasília, 19 horas. Está no ar a Voz do Brasil. As notícias do governo federal que movimentaram o país no dia de hoje.
1: Olá. Olá, boa noite.
0: Boa noite para você que nos acompanha em todo o país.
1: Quinta-feira, 23 de julho de 2026.
0: E vamos ao destaque do dia.
1: Governo contesta a decisão dos Estados Unidos de impor nova tarifa de 12,5% a produtos brasileiros.
0: E diz que o Brasil é reconhecido na Organização Internacional do Trabalho pelo combate ao trabalho forçado.
1: Restituição do imposto de renda.
0: Receita Federal abre amanhã consulta ao terceiro lote de pagamento.
1: Depósito será feito no dia 31 de julho, Thaisa de Araújo.
2: Para saber se a sua restituição foi liberada, basta acessar o serviço Meu Imposto de Renda no site da Receita Federal ou consultar pelo aplicativo oficial do órgão em celulares e tablets.
0: Ciência e inovação contra desigualdades.
1: Prêmio Jovem Cientista reconhece iniciativas que desenvolvem tecnologias de inteligência artificial com impacto social.
0: Sobre o assunto, conversamos com Olival Freire Júnior, presidente do CNPq.
3: Todos os alunos do segundo grau da universidade, alunos de mestrado, alunos de doutorado, um jovem pesquisador já com doutorado, todos esses podem se candidatar.
1: Na apresentação da Voz do Brasil, Luciana Vasconcelos e eu, Ellen Bernardes.
0: E acompanhe a gente ao vivo, acesse radiogov.ebc.com.br ou o canal Gov na sua TV aberta.
1: Produtores rurais devem ficar atentos. Os imóveis cadastrados no Cadastro Ambiental Rural, o CAR, precisam ter as informações validadas ou corrigidas.
0: A consulta é simples e pode ser feita pela internet.
1: Quem não verificar possíveis pendências pode perder benefícios. Saiba como consultar a situação do cadastro.
4: Mais de 845 mil produtores rurais de todo o Brasil receberam notificação para validar as informações de seus imóveis no Cadastro Ambiental Rural. As notificações foram enviadas pelo gov.br. Para consultar se o imóvel tem alguma pendência, o proprietário deve acessar o site www.car.gov.br e consultar a caixa de mensagem da Central Proprietário Possuidor, como explica Henrique Dolabella, diretor do Cadastro Ambiental Rural.
5: A mensagem pode ser para validar a análise que o Estado fez, pode ser para retificar alguma informação que o Estado identificou que não estava corretamente declarado, ou pode ser para subir algum documento comprovando aquela informação. Em outros estados que não usam o sistema federal, que usam o sistema estadual próprio, aí ele vai ter que entrar no SICAR do estado, né, e cada estado vai ter o seu processo.
4: O CAR funciona como um mapa digital das áreas rurais e compõe uma base de dados para controle, monitoramento, planejamento ambiental e econômico e combate ao desmatamento. Atualmente, 8 milhões de propriedades estão inscritas no Cadastro Ambiental Rural. De acordo com Gabriela Gonçalves, coordenadora geral da gestão do SICAR, o registro é obrigatório, gratuito e dá oportunidades para quem vive no campo.
6: É muito importante estar com o cadastro em dia e acompanhar as notificações da Central do Proprietário Possuidor, porque o Cadastro Ambiental Rural ele é obrigatório para o acesso ao crédito, ele também traz melhores condições de acesso ao crédito quando ele está regularizado, então é necessário e vale muito a pena acompanhar o Cadastro Ambiental Rural através da Central do Proprietário Possuidor.
4: Produtores do Acre, Rondônia, Pará, Tocantins, Mato Grosso do Sul, Goiás, Bahia, Espírito Santo, São Paulo e Santa Catarina devem acessar os cadastros ambientais do próprio estado para checar pendências. Todos os demais vão encontrar as informações no sistema federal, CAR.gov.br. www.cidadania.gov.br. Reportagem Graziele Bezerra.
7: E produtores rurais podem procurar na Embrapa orientações sobre as mudanças climáticas causadas pelo El Niño.
1: As previsões climáticas indicam mais chuva e temperaturas acima da média para a região sul do país nos próximos meses.
7: Diante desse cenário, produtores rurais podem adotar medidas de planejamento para reduzir os impactos nas lavouras e na pecuária.
8: O El Niño deve permanecer até o início de 2027 e trazer mais chuva, maior nebulosidade e temperaturas acima da média para a região sul do país. Mas, segundo especialistas, conhecer o fenômeno com antecedência permite reduzir riscos no campo. Orientações técnicas voltadas às principais atividades agropecuárias da região reúnem recomendações que podem auxiliar os produtores nesse planejamento, explica José Reinaldo Moraes, pesquisador da Embrapa Clima Temperado.
9: Ele reúne aí recomendações específicas para grãos, fruticultura, silvicultura, horticultura, pastagem, né, diversas aí, né, tipos de manejo, sempre com base no histórico de eventos, né, anteriores que nós tivemos, e também no conhecimento acumulado de anos, né, que a gente tem aí de convivência com esse fenômeno.
8: O documento recomenda que o produtor acompanhe as previsões meteorológicas oficiais, respeite o zoneamento agrícola de risco climático, planeje os investimentos e considere a contratação do seguro rural. A orientação é adaptar o manejo de acordo com cada cultura, já que os efeitos do El Niño variam entre lavouras e sistemas de produção. Nos cereais de inverno, como trigo, cevada e aveia, a atenção deve ser redobrada com doenças e com o planejamento da colheita. Para soja, milho e arroz irrigado, o foco está na drenagem das áreas, conservação do solo e monitoramento fitossanitário para detectar pragas e doenças. Já na fruticultura, o excesso de chuva pode favorecer erosões, doenças e até comprometer a produtividade dos pomares. O pesquisador José Reinaldo da Embrapa ressalta que planejar pode evitar grandes perdas no campo.
9: Quanto antes o produtor incorporar essas orientações, né, no plano da sua safra, menor tende ele a sofrer os impactos financeiros, né, que pode levar.
8: Além das recomendações para cada atividade, prevenir perdas começa antes mesmo da chegada das chuvas. O acompanhamento das informações climáticas e a adoção de práticas já conhecidas pela pesquisa ajudam o produtor a tomar decisões mais seguras e aumentar a capacidade de enfrentar os desafios provocados pelo El Niño. Reportagem Pablo Mundim.
1: E a chegada do El Niño com previsão de mudanças climáticas acendem o alerta dos cuidados para evitar doenças transmitidas por insetos e mosquitos, como dengue e chikungunya.
7: Altas temperaturas e maior volume de chuva em algumas regiões podem favorecer a circulação do mosquito Aedes aegypti a partir do segundo semestre desse ano.
1: E o Ministério da Saúde recomenda que estados e municípios intensifiquem as ações de vigilância e controle. Saiba mais com Diego Freitas.
10: O Ministério da Saúde emitiu uma nota técnica em que alerta estados e municípios para a possibilidade de aumento na transmissão de arboviroses, como dengue e chikungunya, em razão da previsão de ocorrência do fenômeno El Niño ao longo do segundo semestre deste ano. Segundo projeções citadas no documento, o aumento das temperaturas e das chuvas em algumas regiões e os períodos de seca em outras áreas podem favorecer a proliferação do mosquito Aedes aegypti. A estimativa é de cerca de 1 milhão e 700 mil casos de dengue em 2027, considerando cenários climáticos que ainda podem ser atualizados. A orientação é reforçar as ações de vigilância e controle, com bloqueio da transmissão nos primeiros casos identificados, reorganização das atividades dos agentes de combate às endemias e adoção das medidas de controle do vetor. A população também deve eliminar possíveis criadouros do mosquito, observar os sintomas das arboviroses e procurar atendimento de saúde ao surgimento dos primeiros sinais da doença. Para acompanhar os alertas, basta acessar o portal info.dengue.mate.br. Diego Freitas, para a Voz do Brasil.
7: Os Estados Unidos anunciaram novas tarifas de importação a produtos brasileiros.
1: E o governo brasileiro acaba de divulgar nota contestando a decisão.
7: A repórter Luana Karen está aqui no estúdio da Voz do Brasil e tem mais informações para a gente. Boa noite, Luana.
11: Boa noite, Luciana e Ellen. Boa noite aos ouvintes da Voz do Brasil. Olha, em nota divulgada há pouco, o governo brasileiro rechaçou a decisão do governo dos Estados Unidos de impor tarifas de 12,5% sobre produtos brasileiros. A nota nova tarifa está relacionada a investigações sobre trabalho forçado. De acordo com a nota assinada pela Secretaria de Comunicação Social da Presidência da República, ao longo da investigação, o Ministério do Trabalho e Emprego prestou explicações e forneceu farta documentação sobre a legislação brasileira e da atuação das autoridades aduaneiras para coibir importações de bens produzidos por trabalho forçado. O documento afirma que o Brasil é reconhecido há décadas pela Organização Internacional do Trabalho, pelos fortes compromissos assumidos no combate ao trabalho forçado. Além do compromisso internacional com o combate ao trabalho forçado, o governo brasileiro cita o compromisso interno intensificado pelas políticas domésticas de fiscalização, prevenção, acolhimento das vítimas e combate ao trabalho escravo contemporâneo. A nota ainda destaca que o governo brasileiro responsabiliza as empresas e indivíduos, aplicando multas severas e mantendo um cadastro de lista suja de empregadores.
1: Luana, e o governo indicou quais são as medidas que deve tomar a partir de agora?
11: Indicou sim, Ellen. O documento afirma que o Brasil iniciará imediatamente os trâmites para acionar os instrumentos previstos na Lei de Reciprocidade, aprovada por unanimidade pelo Congresso Nacional, e levará o tema ao Mecanismo de Solução de Controvérsias da Organização Mundial do Comércio. Ellen e Luciana.
7: Luana, muito obrigada pela sua participação ao vivo aqui na Voz do Brasil.
1: O papel da ciência é transformar a realidade e trazer melhorias práticas para o dia a dia da sociedade.
7: Com essa missão, o Prêmio Jovem Cientista chega à sua 32ª edição, destacando a inteligência artificial para o bem comum.
1: O objetivo é reconhecer projetos de estudantes e pesquisadores que utilizem a inteligência artificial para reduzir desigualdades, proteger o meio ambiente e melhorar os serviços públicos no Brasil.
7: Para falar sobre o prêmio e como a ciência pode revolucionar o uso da tecnologia no nosso dia a dia, eu e Nazi Brum conversamos mais cedo com Olival Freire Júnior, presidente do Conselho Nacional de Desenvolvimento Científico e Tecnológico, CNPq. Vamos ouvir. Nós vamos começar agora sobre ciência. Presidente, muito obrigada pela sua participação aqui na Voz Brasil.
12: Muito obrigado.
7: Para começar, vamos falar sobre o Prêmio Jovem Cientista. O que é esse prêmio?
12: É uma das ações mais tradicionais do CNPq. Ela tem quase 50 anos de existência. É uma iniciativa conjunta do CNPq com a Fundação Roberto Marinho. E temos também sempre um patrocinador master que pode variar ao longo do tempo. Atualmente é a Shell. Qual é a importância desse prêmio? Eu gosto de dizer que prêmios são importantes em todas as atividades humanas. Acabamos de ver um exemplo de um prêmio que foi um fracasso para nós brasileiros. Qual é o brasileiro que não ficou frustrado com a Copa do Mundo? E qual é o brasileiro que não ficou contente com o desempenho do Wagner Moura e da Fernanda Torres na premiação do cinema? Então, prêmios são importantes em quaisquer atividades. E na ciência não é diferente. A particularidade desse prêmio, que é um prêmio para tentar fisgar um jovem promissor. Então, não é um prêmio Nobel, não é o prêmio Álvaro Alberto, então não é o prêmio para o pesquisador já consolidado. Então é uma tentativa, nos mantendo na questão do futebol, de você olhar para a divisão de base e dizer, aquele ali tem futuro. Essa que é a ideia. Na última rodada, nós premiamos várias pessoas, algumas delas foram tão destacadas que na comemoração dos 75 anos do CNPq, nós convidamos alguns deles, Emanuele, Elisângela, o Raul, para apresentarem seus trabalhos para aquele público, que era um público diversificado, que estava comemorando os 75 anos do CNPq.
13: Bom, presidente, esse ano, qual que é o tema do Prêmio Jovem Cientista e por que que ele foi escolhido?
12: Então, isso é muito importante porque o tema, ele orienta a escolha e orienta quem vai se candidatar, e a gente sempre busca um tema na fronteira da pesquisa. Já tivemos o tema, como no ano passado, o problema da mudança climática em escala global, e o tema desse ano é inteligência artificial relacionada ao bem comum. esse dilema que o mundo inteiro hoje atravessa, de uma transição tecnológica disruptiva, mas uma transição em que nós estamos preocupados com o modo como a sociedade incorpora e não se perde nessa transição.
11: E como é que o investimento em jovens talentos pode contribuir para esse desenvolvimento tecnológico, científico do país?
12: Veja, os prêmios, eles são importantes também pelo valor financeiro, pelas bolsas que são atribuídos. Mas eles também colocam luz sobre certos projetos. Eu falei dos projetos desse ano. Um dos projetos que eu posso reportar para vocês é um projeto que foi destacado. Era um projeto de você ter uma célula fotoelétrica portátil que aquele coletor de castanha na floresta amazônica, veja que eu estou falando de um produto que o Brasil vende para o mundo inteiro, não, Brasília Nuts, aqui a gente chama de castanha do Pará, o pessoal do Acre, do Amapá vai me matar, né? Mas eu estou fazendo a ressalva, né? É a castanha do Brasil, né? E, então o prêmio é um kit portátil que você carrega nas costas. Eu confesso para vocês que eu participei da entrega desse prêmio, eu achei importante, mas eu não entendi a profundidade do impacto desse prêmio. Eu só compreendi tempos depois, numa viagem ao Amapá, e eu conversando com mais calma com o orientador da Emanuele, e aí ele me explicou o tempo que o castanheiro passa sem contato telefônico, sem luz à noite, 40 dias, 60 dias. Então você veja que é algo que, é claro que ainda é um projeto, é um piloto, ainda precisa chegar, ter escala para chegar no mercado, mas é algo que impacta na vida dos povos da Amazônia, impacta na economia brasileira, porque é o pessoal que coleta um dos produtos de exportação do Brasil.
13: Então são projetos que podem fazer a diferença realmente, né?
12: Exatamente, exatamente.
11: E quem pode participar desse prêmio, que vai falar de inteligência artificial, que é um tema tão atual, como o senhor disse, né?
12: Em princípio, porque o prêmio tem faixas, então, em princípio, todos os alunos do segundo grau, da universidade, aluno de mestrado, aluno de doutorado, um jovem pesquisador já com doutorado, todos esses podem se candidatar. Aí tem que olhar no edital qual a faixa em que ele se enquadra.
11: Vamos lembrar que o endereço, para quem tiver interesse no prêmio, é jovemcientista.cnpq.br.
12: Perfeito.
11: Todo mundo pode participar e tentar impactar, mandar projetos que impactem, né, a vida, não só do cientista, mas também do país, né, presidente?
12: E se tiver alguma confusão, bota lá no Google, Jovem Pesquisador CNPq, não vai dar outro endereço, é esse que você acabou de falar.
13: Agora, presidente, vamos falar rapidamente sobre a SBPC, a Sociedade Brasileira para o Progresso da Ciência, que começa agora. Como é que vai ser a participação do CNPq?
12: Veja, a SBPC é uma entidade da sociedade civil, até um pouco mais antiga do que o CNPq, né? Mas que tem tido um importante papel ao longo da história do Brasil. É a voz do cientista, que como sociedade civil se dirige à própria sociedade e ao governo. Então, o CNPq sempre apoiou essa reunião da Sociedade Brasileira do Progresso da Ciência e sempre participou dessa reunião. Esse ano, em Niterói, belíssima cidade, nós vamos participar com uma atração, dentre outras, que essa atração eu queria chamar a atenção. Nós concebemos uma linha do tempo, a propósito dos 75 anos do CNPq, uma linha do tempo que dá corpo e voz ao lema dos 75 anos, que é Olhando Bem, tem CNPq. É a ideia de que em muitas das atividades de ciência e tecnologia que nós brasileiros nos orgulhamos, por vezes a gente não percebe que tem a marca do CNPq. Então, nessa linha do tempo, a gente vai encontrar, por exemplo, pesquisa de petróleo em águas profundas, tem o DNA do CNPq. A atividade do ITA, que permitiu a criação da Embraer, que hoje o Brasil tem a terceira empresa de aeronáutica do mundo, tem o DNA do CNPq. Citei esses exemplos, mas tem, eu diria, vários outros. O desafio do enriquecimento do urânio, o desafio de ter transformado o Brasil nessa enorme potência agrícola, tem lá o selo da Embrapa, Não? Então, por vezes, o selo do CNPq não aparece tão diretamente. É preciso olhar bem para ver o apoio do CNPq. Então, quem tiver a oportunidade de ir a Niterói, eu convido para que passe no estande do CNPq para ver essa linha do tempo.
7: Muito obrigada pela sua participação aqui na Voz do Brasil. A gente conversou com o presidente do Conselho Nacional de Desenvolvimento Científico e Tecnológico, Olival Freire Júnior. Muito obrigada, presidente.
12: Agradeço a vocês pela possibilidade de falar do CNPq, de falar da pesquisa no Brasil, e agradeço também, claro, à EBC e ao público que nos acompanhou.
1: E a consulta ao terceiro lote de restituição do Imposto de Renda 2026 será aberta nesta sexta-feira, dia 24 de julho.
7: Quem ainda não recebeu a restituição deve verificar se há inconsistências.
1: Saiba como verificar a restituição e resolver possíveis pendências.
14: A consulta ao terceiro lote da restituição do Imposto de Renda será liberada nesta sexta-feira, dia 24, a partir das 9 horas. Mais de 2 milhões e 700 mil contribuintes serão contemplados e o pagamento está previsto para o dia 31 de julho. Para saber se a sua restituição foi liberada, basta acessar o serviço Meu Imposto de Renda no site da Receita Federal ou consultar pelo aplicativo oficial do órgão em celulares e tablets. De acordo com a Receita Federal, cerca de 165 mil restituições não foram creditadas, porque o contribuinte informou o CPF como chave PIX para recebimento, mas não possui conta bancária vinculada a essa chave. Nesses casos, é possível cadastrar uma chave PIX CPF junto a uma instituição financeira, atualizar os dados pelo serviço Meu Imposto de Renda ou enviar uma declaração retificadora. Após o processamento, permanecerão pendentes apenas restituições que ficaram retidas em malha fiscal ou que apresentam inconsistências nos dados bancários informados para recebimento, como os casos relacionados à chave PIX. Thaís de Araújo, para a Voz do Brasil.
7: Atenção, microempreendedores individuais e microempresários.
1: A implantação do novo Cadastro Nacional da Pessoa Jurídica pela Receita Federal vai suspender temporariamente os serviços de abertura, alteração e baixa de empresas realizadas pelas juntas comerciais.
7: Até o próximo sábado, às 7 horas da manhã, a base do CNPJ fica disponível apenas para consultas.
1: No sábado, a base ficará totalmente indisponível, impossibilitando consultas e qualquer outra operação relacionada ao cadastro.
7: O prazo para o restabelecimento total dos serviços está previsto para segunda-feira, 27 de julho.
1: A emissão do novo formato do CNPJ alfanumérico está marcada para o dia 31 de julho.
7: E atenção, estudantes, termina amanhã o prazo para os pré-selecionados da primeira chamada do ProUni entregarem a documentação que comprova as informações de inscrição à instituição de ensino onde foram selecionados.
1: Neste segundo semestre, o programa oferece mais de 471 mil bolsas de estudos parciais e integrais em todo o país.
15: Os estudantes pré-selecionados no programa Universidade para Todos, o ProUni, do segundo semestre deste ano, têm até sexta-feira, dia 24, para comprovar as informações passadas durante a inscrição. A documentação exigida pode ser apresentada diretamente na instituição em que o aluno foi pré-selecionado. É responsabilidade do candidato verificar com a universidade os horários e locais para realizar este processo. A perda do prazo ou não comprovação das informações implicará na reprovação dos alunos. Quem não foi pré-selecionado nesta etapa poderá participar da segunda chamada do ProUni, prevista para o dia 5 de agosto. Também será possível manifestar interesse na lista de espera entre os dias 26 e 27 de agosto. A divulgação da lista ocorrerá no dia 1º de setembro e a comprovação das informações deve ser feita entre 1º e 14 de setembro. Nesta edição, o ProUni recebeu mais de 529 mil inscrições e ofertou 471.304 bolsas de estudo em 380 cursos de graduação. A iniciativa oferece bolsas de estudo integrais que cobrem 100% do valor da mensalidade e parcelam parciais, que correspondem a 50%. A iniciativa é realizada duas vezes ao ano. Mais informações em acessounico.mec.gov.br/ProUni. Thaísa Vitória para a Voz do Brasil.
7: O Ministério da Educação recebe até o dia 31 de julho a declaração do Censo Escolar 2026 e orienta gestores a preencherem os dados referente aos alunos da educação especial.
1: Eles podem acessar um guia do INEP com orientações específicas sobre oferta de atendimento educacional especializado.
7: Os dados devem ser fornecidos em educacenso.inep.gov.br.
1: E essas foram as notícias do Governo Federal.
7: Uma realização da Secretaria de Comunicação Social da Presidência da República.
1: Com produção da empresa Brasil de Comunicação.
7: Fique agora com as notícias do Poder Judiciário e do Congresso Nacional. Uma boa noite.
1: Boa noite e até amanhã.
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16: Você vai ouvir agora notícias do Poder Judiciário.
17: Decisão do Supremo Tribunal Federal permite retomada da cobrança de IPTU em Teresina, no Piauí.
18: STJ reafirma que quando a vítima de homicídio deixa filhos menores, essa consequência pode aumentar a pena base do condenado.
17: TSE orienta tribunais regionais a criarem parcerias com instituições especializadas para combater a desinformação eleitoral.
18: Boa noite, eu sou Marcela Luiza.
17: Eu sou Walter Lima.
18: O Supremo Tribunal Federal suspendeu liminar do Tribunal de Justiça do Piauí, que havia interrompido a cobrança de IPTU na cidade de Teresina.
17: De acordo com a decisão do ministro Alexandre de Moraes, o município declarou que a queda da arrecadação poderia causar grave impacto na economia pública e comprometer a execução de serviços essenciais. Fernanda Porto.
19: Diante da urgência, o caso foi julgado pelo ministro Alexandre de Moraes, que está na presidência do STF nesta segunda quinzena de julho. Ao atender o pedido para restabelecer a cobrança do imposto, o ministro Alexandre de Moraes considerou o levantamento da Secretaria Municipal de Finanças de Teresina, que indica que a paralisação da cobrança do IPTU impactou em arrecadação de mais de 84 milhões de reais. Na decisão, o ministro Alexandre de Moraes ressaltou que o município demonstrou que a queda de arrecadação poderia causar grave impacto na economia pública e comprometer a execução de serviços essenciais.
18: Quando a vítima de um homicídio deixa filhos menores, essa consequência pode aumentar a pena base do condenado.
17: Esse entendimento foi reafirmado pelo Superior Tribunal de Justiça. Fátima Uchoa.
20: Agora, sob o rito dos recursos repetitivos, a terceira sessão do STJ fixou essa tese que deve ser observada por juízes e tribunais. De acordo com o relator ministro Reinaldo Soares da Fonseca, o fato de a vítima do crime deixar filhos menores pode repercutir no aspecto material e gerar impacto em questões emocionais, mas esse posicionamento não pode ser aplicado automaticamente porque transformaria uma circunstância judicial em fator objetivo de aumento da pena. Ainda segundo o ministro, não é necessário exigir a comprovação de impacto excepcional ou individualizado para os dependentes da vítima, sob o risco de se esvaziar a própria finalidade da análise dessa circunstância judicial.
18: O Tribunal Superior Eleitoral orienta tribunais regionais a criarem parcerias com instituições especializadas para combater a desinformação eleitoral.
17: A ação permitirá a ampliação da capacidade técnica da Justiça Eleitoral, garantindo segurança jurídica na análise de processos que envolvam desinformação e conteúdo gerado por inteligência artificial. Juliana Cariri.
21: Os acordos poderão prever o compartilhamento de metodologias, o acesso a profissionais especializados, laboratórios e ações de capacitação. O TSE ressalta que as parcerias não alteram as competências das autoridades judiciárias nem as garantias.
18: Tribunal Superior do Trabalho mantém decisão que anulou reintegração de metalúrgico demitido por justa causa.
17: O trabalhador foi dispensado após comentar em rede social sobre a empresa em que ele trabalhava. Marla Lacerda.
2: O metalúrgico havia sido reintegrado por decisão provisória em primeira instância, alegando que sofria de depressão e que não podia ser dispensado por motivo de doença ocupacional. Mas o TRT de Campinas, São Paulo, suspendeu a medida. O caso foi analisado então pela SDI2 do TST, que confirmou a decisão de segundo grau. Para o colegiado, ainda não há elementos suficientes para concluir que a demissão foi irregular. Os ministros destacaram também que a estabilidade pela doença ocupacional não impede a dispensa por justa causa. Portanto, a validade da demissão ainda será analisada na ação principal após a produção das provas necessárias.
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18: Uma boa noite.
17: E até amanhã.
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1: Eu sou Humberto Pinheiro e estes são os destaques de hoje do Jornal do Senado, que começa agora. Nova lei fortalece a produção nacional de medicamentos e vacina. Piso dos professores, frete rodoviário e renovação da CNH estão entre as medidas aprovadas pelo Senado. Emendas parlamentares para shows podem ser proibidas. Boa noite. Foi sancionada a lei que cria a Estratégia Nacional para o Desenvolvimento do Complexo Econômico Industrial da Saúde. A nova legislação busca fortalecer a produção nacional de medicamentos, vacinas, equipamentos e insumos médicos. O objetivo é reduzir a dependência do Brasil de produtos importados, ampliar a capacidade da indústria nacional e garantir mais segurança no abastecimento do sistema de saúde. A reportagem é de Patrícia Oliveira.
2: São mecanismos para incentivar empresas e instituições de pesquisa a desenvolver e fabricar esses produtos no país. A nova lei também amplia parcerias entre o governo, universidades e empresas e prevê linhas de crédito. Para o relator do projeto que deu origem à lei, senador Rogério Carvalho, do PT de Sergipe, a pesquisa tecnológica em saúde deve se voltar para soluções dos problemas brasileiros.
3: A pandemia de Covid-19 demonstrou que buscar a autossuficiência em fármacos, vacinas e equipamentos hospitalares é um dever do Estado para assegurar o direito constitucional à saúde.
2: A nova lei também altera normas do SUS e a lei de licitações para facilitar as compras públicas no setor de saúde.
1: No primeiro semestre de 2026, o Senado aprovou medidas provisórias que tratam do piso salarial dos professores da educação básica e do frete rodoviário de cargas. Os senadores também deram aval à renovação automática da Carteira Nacional de Habilitação. Repórter Pedro Pincer.
4: O Congresso Nacional aprovou medidas provisórias importantes, como a que reajusta o piso salarial dos professores da educação básica para R$ 5.130,63 em 2026, um aumento de 5,4% sobre o valor anterior, com ganho real de 1,5 ponto percentual acima da inflação. O texto aprovado estabelece novo cálculo para reajuste anual. A senadora professora Dorinha Seabra, do União do Tocantins, destacou a importância de valorizar o trabalho dos docentes.
5: Não tem educação boa, nem educação de qualidade, se os profissionais da educação não forem devidamente respeitados e valorizados. Esse é o nosso apelo para que, a partir do piso, as carreiras sejam reorganizadas nos diferentes municípios brasileiros e nossos estados.
4: Outro destaque foi a medida provisória que altera as regras e o cálculo do piso mínimo do frete rodoviário de cargas para considerar custos operacionais. A medida beneficia os caminhoneiros por estabelecer novas regras de regulamentação para empresas que contratem caminhoneiros para a realização de transporte rodoviário de cargas. Para o senador Stevenson Valentim, do Podemos do Rio Grande do Norte, a medida faz justiça e traz tranquilidade para a categoria.
6: Entendo que esse viés da multa já atingiu a sua pedagogia. E permanecer com essa injustiça é passar uma ideia de vingança e que não contribui em nada para a sociedade. É importante que o caminhoneiro esteja preocupado com a carga, com o seu horário de entrega, com a distância da família, com as condições das nossas rodovias.
4: Outra medida provisória aprovada no primeiro semestre do ano garante a renovação automática da Carteira Nacional de Habilitação de motoristas que, ao término da validade do documento, estiverem no Registro Nacional Positivo de Condutores. O cadastro mostrará o nome das pessoas que não tenham cometido nenhuma infração de trânsito nos últimos 12 meses.
1: E o Senado deve analisar a partir de agosto um projeto que cria o Prêmio Nacional da Educação Brasileira. A proposta busca reconhecer iniciativas de estados, municípios, escolas e estudantes que contribuam para melhorar a educação. O objetivo é valorizar boas práticas e incentivar ações que fortaleçam a educação em diferentes etapas, da educação infantil ao ensino médio. A proposta prevê categorias específicas para reconhecer experiências bem-sucedidas em todo o país. Os detalhes com o repórter Rodrigo Rezende.
7: O Senado deve analisar a partir de agosto um projeto que cria o Prêmio Nacional da Educação Brasileira. A ideia, apresentada pelo senador Camilo Santana, do PT do Ceará, reconhece estratégias e iniciativas para a promoção de avanços na melhoria da qualidade da aprendizagem na educação básica feitas por estados, municípios, escolas ou estudantes brasileiros. Camilo Santana, atual presidente da Comissão de Educação do Senado, ressalta que todas as formas de desenvolvimento da educação brasileira devem ser valorizadas.
8: Eu sempre digo que a educação precisa estar acima de qualquer questão política ou partidária nesse país. Está em jogo a qualidade da educação para nossas crianças e jovens desse país. Temos muito ainda a fazer, muito caminho a ser percorrido.
7: O prêmio terá 8 categorias e regulamento posterior irá definir a forma de seleção dos vencedores. A proposta de criação do Prêmio Nacional da Educação Brasileira ainda será analisada pelas comissões do Senado.
1: Um projeto apresentado no Senado tipifica como ilícito o uso de emendas parlamentares para o financiamento de shows e apresentações artísticas. A medida pretende modificar a lei de improbidade administrativa para penalizar os gestores públicos infratores de maneira mais dura e até mesmo com a perda da função. Mais informações com o repórter Douglas Castilho.
9: Apresentado pelo senador Eduardo Girão, do Novo do Ceará, o texto prevê que o uso de emendas parlamentares para financiamento de shows e apresentações artísticas seja enquadrado como ato que causa prejuízo ao erário. Essa modalidade de infração tem também como sanções a perda dos direitos políticos por até 8 anos, multa de até 2 vezes o valor do dano causado e o ressarcimento integral dos danos verificados.
10: É um dinheiro que se evapora e que, se for em equipamentos para o hospital, fica lá por anos, por décadas, né? E esse projeto nosso visa normatizar isso e considerar como improbidade administrativa, com punição.
9: O autor do projeto justificou ainda que a medida pode combater o superfaturamento e os desvios que costumam ocorrer nesse tipo de transação. Além disso, segundo ele, haveria diversas vezes um conflito de interesses, pelo fato de gestores usarem dinheiro público para contratarem bandas ou grupos que têm eles próprios como empresários. O projeto aguarda a destinação para discussão nas comissões do Senado.
1: Mais de 158 milhões de brasileiros estão aptos a votar nas eleições de 4 de outubro. O número é o maior da história e representa um crescimento de mais de 2 milhões de eleitores em relação a 2022. No primeiro turno, os eleitores vão escolher presidente da República, governadores, 2 senadores, deputados federais, deputados estaduais e distritais. A reportagem é de Rodrigo Rezende.
7: 158 milhões e 700 mil pessoas devem decidir os mandatários dos próximos anos para a presidência da República, governos estaduais e distrital, Senado, Câmara dos Deputados e Assembleias Estaduais. Em relação às eleições de 2022, houve um acréscimo de 2 milhões e 200 mil eleitores. As mulheres representam quase 53% do eleitorado e cerca de 3 milhões e 500 mil eleitores têm 18 anos ou menos. O presidente do Tribunal Superior Eleitoral, ministro Nunes Marques, ressalta que a população brasileira é soberana para escolher seus representantes e definir o futuro do país.
11: O futuro da nossa democracia não será delineado por máquinas, mas pelos milhões de brasileiras e brasileiros que depositam nas urnas sua mensagem de esperança, traduzida no voto direto, secreto, universal e periódico.
7: Os 3 maiores colégios eleitorais estão na região sudeste: São Paulo, com 34 milhões, Minas Gerais, com 16 milhões e Rio de Janeiro, com quase 13 milhões de eleitores. 918 mil brasileiros vivendo no exterior estão aptos para votar.
1: O senador Wellington Fagundes, do PL de Mato Grosso, defendeu o projeto de lei que permite a destinação de emendas parlamentares da saúde para o atendimento pré-hospitalar realizado pelos corpos de bombeiros militares. Na análise dele, a proposta reconhece que esse serviço integra a rede de atendimento em saúde e amplia as responsabilidades de investimento na estrutura das corporações. Trabalhos técnicos de Josivaldo Souza. O Jornal do Senado fica por aqui. Acompanhe agora as notícias da Câmara dos Deputados. Boa noite.

0: Jornal. Câmara dos Deputados. Câmara transforma em lei atendimento a brasileiras que vivem no exterior.
1: Herdeiros poderão retirar valores de até 40 salários mínimos sem inventário.
0: Comissão aprova inclusão digital de alunos com deficiência da rede pública.
1: Boa noite. A Comissão de Educação aprovou a criação da Política de Alfabetização Digital das Pessoas com Deficiência. A repórter Sofia Peçanha tem os detalhes da votação.
2: A Comissão de Educação da Câmara dos Deputados aprovou o projeto que institui a Política Nacional de Alfabetização Digital das Pessoas com Deficiência. Antes disso, o texto também foi aprovado pela Comissão de Defesa dos Direitos das Pessoas com Deficiência. A proposta tem como objetivo garantir o letramento digital de estudantes com deficiência da rede pública de ensino. Isso inclui desde o uso básico de computadores e internet, até ferramentas que auxiliam na comunicação, no acesso à informação e no desenvolvimento escolar. A relatora do projeto na Comissão de Educação, a deputada Maria Rosas, do Republicanos de São Paulo, destacou a importância da medida para promover a inclusão.
3: Aprovar essa Política Nacional de Alfabetização Digital, especificamente para as pessoas com deficiência, é um marco para que nós possamos trazer e falar na ação a pessoa com deficiência, dizendo: nós lutamos pela inclusão dos direitos da pessoa com deficiência.
2: Para isso, o projeto prevê a capacitação de professores e gestores, a adaptação dos métodos de ensino e investimento em infraestrutura tecnológica nas escolas, como equipamentos e conexão à internet. A ideia é que a tecnologia deixe de ser um obstáculo e passe a ser uma ferramenta de inclusão, como ressaltou a relatora ao afirmar que a transformação digital precisa considerar as necessidades de todos os estudantes.
3: A transformação digital da educação somente se realiza plenamente quando contempla a diversidade dos estudantes e assegura a eliminação de barreiras que dificultam o acesso à participação e aprendizagem das pessoas com deficiência.
2: A política de educação digital para pessoas com deficiência também estabelece que o desenvolvimento dos alunos e da instituição deverá ser acompanhado bimestralmente. Segundo o autor da proposta, o deputado Carlos Henrique Gaguin, do União de Tocantins, com mais acesso e preparo, os estudantes com deficiência podem ter mais autonomia nos estudos, mais participação nas atividades escolares e melhores oportunidades no futuro, inclusive no mercado de trabalho. O próximo passo para a aprovação da Política Nacional de Alfabetização Digital das Pessoas com Deficiência será a análise pela Comissão de Finanças e Tributação. Da Rádio Câmara de Brasília, Sofia Peçanha.
0: Educação. Bibo Nunes, do PL do Rio Grande do Sul, é autor do projeto que proíbe a aprovação automática de alunos não alfabetizados nos três primeiros anos do ensino fundamental. O texto altera a Lei de Diretrizes e Bases da Educação Nacional e aguarda análise pela Comissão de Constituição e Justiça.
4: Tem que saber ler e escrever, isso é o mínimo. Escola é para educar, que acima de tudo o objetivo das escolas é a educação. Se não for educação, não tem o menor fundamento. Espero que aprove para o bem da educação no Brasil. Não tem fundamento uma criança no primeiro, segundo, terceiro ano serem aprovados sem saber ler e escrever. Essa é a minha luta para melhorar de fato a educação no Brasil.
1: Bibo Nunes acredita que a promoção automática dos alunos serve apenas para melhorar indicadores educacionais. Na avaliação do deputado, a medida desestimula estudantes e professores, cria uma falsa sensação de aprendizado e compromete a qualidade da educação.
0: Justiça. Comissão aprova proposta que permite até 40 salários mínimos para a retirada de valores a herdeiros. A repórter Júlia Lopes explica a atualização dos valores.
5: A Comissão de Finanças e Tributação da Câmara dos Deputados aprovou um projeto que atualiza para até 40 salários mínimos, o equivalente hoje a R$ 64.840, o valor que poderá ser liberado a herdeiros sem necessidade de inventário em cadernetas de poupança e fundos de investimento. A proposta foi apresentada pelo deputado Celso Russomano, do Republicanos de São Paulo, e altera a lei que trata do pagamento a dependentes ou sucessores de valores não recebidos em vida pelo titular, como restituições no imposto de renda e outros tributos. A regra vale para casos em que não há outros bens sujeitos a inventário. No texto, o autor explica que, nesses casos, os herdeiros costumam utilizar os valores recebidos para cobrir despesas como impostos, custas judiciais e honorários de advogados, entre outros gastos. O relator da proposta, deputado Hildo Rocha, do MDB do Maranhão, afirma que a atualização é necessária, porque a legislação atual utiliza como referência a obrigação do Tesouro Nacional, a OTN, que não existe mais, o que gera dificuldades de interpretação.
6: Essa regra já existia, só que como ele estava estipulado, referenciado em cima de um título do governo, que era a antiga OTN, e como a OTN não existe mais, não existia mais a referência de até quanto poderia ser pago de forma imediata para a viúva, ou para o viúvo, ou para o filho. Então isso impedia a evolução e a facilidade e a rapidez da transferência desses recursos de uma conta para a conta do herdeiro. E isso é facilitado agora.
5: Além disso, a proposta altera o Código de Processo Civil para estabelecer que o juiz não poderá negar o pedido de gratuidade da justiça apenas com base na renda de um herdeiro ou na posse de um imóvel. O projeto, que busca atualizar o limite a ser retirado por herdeiros em cadernetas de poupança e outras aplicações no valor até 40 salários mínimos, segue em análise na Comissão de Constituição e Justiça. Da Rádio Câmara de Brasília, Júlia Lopes.
7: Economia.
1: A Câmara aprovou proposta que garante imunidade tributária aos templos religiosos e suas entidades filantrópicas, também sobre tributos incidentes no consumo de bens e serviços. Marcelo Crivella, do Republicanos do Rio de Janeiro, afirma que a medida regulamenta um direito já previsto na Constituição.
8: Essa é a grande, eu diria, notícia para os templos religiosos, é fazer com que a imunidade prevista na Constituição Federal se torne realidade com relação aos tributos que incidem no consumo de bens e de serviços. Essa PEC foi aprovada no plenário com 385 votos favoráveis, 93 votos contrários e 7 abstenções. Portanto, teve ampla maioria.
0: Na opinião de Marcelo Crivella, a medida pode reduzir os custos de igrejas e instituições beneficentes na aquisição de equipamentos e insumos utilizados em atividades religiosas, assistenciais e sociais. A proposta agora será analisada pelo Senado.
7: Eleições.
1: Depois de ser aprovado na Comissão de Constituição e Justiça, o projeto que aumenta o prazo para transferência de domicílio eleitoral está pronto para ser votado pelo plenário da Câmara.
0: A proposta também altera as regras para comprovação de vínculo com a localidade, como informa a repórter Silvia Munhato.
9: A Comissão de Constituição e Justiça da Câmara aprovou o projeto que amplia de 150 para 180 dias antes das eleições o prazo final para o pedido de transferência do domicílio eleitoral. Pelo texto, o tempo de residência mínima no novo município também muda de 3 para 6 meses. A deputada Júlia Zanatta, do PL de Santa Catarina, relatora do texto, foi favorável à mudança.
10: A prática do turismo eleitoral, a transferência fraudulenta de domicílio com fins meramente eleitoreiros, constitui uma burla que corrói a representatividade democrática e a soberania popular em sua dimensão municipal. O voto é o exercício de soberania localizado e a fraude de domicílio rompe o nexo da pertinência essencial entre o eleitor e a comunidade política local, cujos rumos ele pretende definir.
9: A proposta também altera a forma de comprovação de vínculo com a localidade. Será exigida a apresentação de comprovante de residência oficial em nome do eleitor, como contas de água, luz, gás, telefone fixo ou correspondência oficial de órgãos governamentais. A lei atual permite a comprovação por meio de declaração do próprio eleitor ou outros meios que forem considerados convincentes pelo juiz eleitoral. Da Rádio Câmara de Brasília, Silvia Munhato.
7: Desenvolvimento Regional.
1: Rodrigo Hollenberg, do PSB, teme que o empréstimo de 6 bilhões de reais feito pelo governo do Distrito Federal para cobrir o rombo do Banco de Brasília, no caso Master, comprometa a saúde e a educação públicas. Por isso, o deputado acionou a justiça em defesa de crianças e famílias atípicas.
11: Nós, então, oficiamos ao Ministério Público do Distrito Federal e Territórios, solicitando que determine que o governo do Distrito Federal faça concurso para orientadores educacionais para que essas crianças, esses jovens com deficiência possam ser acolhidos adequadamente na rede pública de educação do Distrito Federal. Do mesmo modo, nós estamos solicitando ao governo do Distrito Federal que realize a contratação de médicos, de enfermeiros, de técnicos de enfermagem que possam garantir o atendimento a essas famílias.
0: Presidente da Comissão de Defesa dos Direitos das Pessoas com Deficiência, Rodrigo Hollenberg, relata o drama de famílias atípicas sem atendimento adequado e lamenta a falta de concurso para orientadores educacionais no Distrito Federal desde 2017.
7: Previdência.
1: O tempo para a aposentadoria de policiais militares e bombeiros poderá ser reduzido. Uma proposta aprovada pela Câmara permite que os estados e o Distrito Federal editem leis locais para diminuir esse prazo. Confira na reportagem de Maria Neves.
12: Aprovado na Comissão de Constituição e Justiça da Câmara dos Deputados, projeto que reduz o tempo de serviço de policiais e bombeiros militares para ter direito à aposentadoria integral, pode seguir para o Senado. Pela proposta, os estados poderão editar legislação própria para reduzir em até 5 anos o tempo mínimo de exercício na função para receber proventos integrais. O autor do projeto, deputado Júnior Amaral, do PL Mineiro, argumenta que a medida busca

0: receberem a aposentadoria com valor integral. Desse tempo, pelo menos 30 anos devem ser em atividades militares. Com o texto aprovado, o período mínimo de atividade militar poderá cair de 30 para 25 anos. Na regra de transição vigente, militares que ingressaram no cargo há mais tempo, antes de 2020, e ainda não cumprem os requisitos, têm de contar pelo menos 25 anos de serviço militar, mais um pedágio. Eles devem trabalhar mais 4 meses para cada ano que falta. A proposta também permite que os estados reduzam esse tempo de pedágio para 20 anos por lei local. Da Rádio Câmara de Brasília, Maria Neves.
1: Tarcísio Mota, do PSOL do Rio de Janeiro, apresentou projeto que estabelece regras para a aplicação de recursos dos regimes próprios de previdência dos servidores públicos. A proposta busca reduzir os riscos nas aplicações financeiras e aumentar a segurança do dinheiro destinado às aposentadorias.
2: Nós não podemos deixar que os institutos de previdência e os governos apliquem os recursos dos servidores em bancos que não têm condições de garantir a liquidez e garantir a rentabilidade e garantir que esses recursos não serão perdidos. Então a proposição desse PLP é de que os institutos de previdência de cada município brasileiro e dos estados brasileiros, eles tenham um limite que 80% dos recursos dos servidores sejam obrigatoriamente aplicados em títulos que estão lastreados no Tesouro Nacional e em bancos públicos que dão garantia de que esse recurso não será perdido. E os demais 20% sejam aplicados em critérios muito rígidos de solidez dessas instituições financeiras.
3: Segundo Tarcísio Mota, a medida evita perdas em aplicações de alto risco e garante maior segurança aos recursos descontados de cada servidor. Ele argumenta ainda que o texto reduz a influência de interesses políticos e financeiros na gestão dos fundos previdenciários dos servidores.
1: Habitação. Padre João, do PT de Minas Gerais, defende a aprovação de projetos que incentivam cooperativas habitacionais a participarem do Minha Casa Minha Vida. Ele avalia que a contribuição dessas entidades pode ampliar o acesso à casa própria com unidades mais acessíveis e de melhor qualidade.
4: Então temos que continuar avançando e avançando também com a nossa relatoria, com o projeto de lei que garanta a autogestão. Ou seja, além da responsabilidade e disposição de estados, do Distrito Federal e municípios, a sociedade civil organizada em forma de entidade ou cooperativa poder não só construir as moradias na forma de autogestão, mas também outros equipamentos importantes para a comunidade.
3: Padre João observa que o déficit habitacional atinge quase 5 milhões e 700 mil famílias no país. Ele afirma que a autogestão dá segurança jurídica a experiências já existentes e permite incluir equipamentos comunitários nos empreendimentos habitacionais.
1: Segurança Pública. A Câmara aprovou proposta que transforma em lei o atendimento a brasileiras no exterior. Saiba mais sobre o assunto na reportagem de Paula Bittar.
5: A Comissão de Constituição e Justiça da Câmara aprovou uma proposta que transforma em lei a política de atendimento a brasileiras que vivem no exterior por meio dos Espaços da Mulher Brasileira. A iniciativa, desenvolvida pelo Ministério das Relações Exteriores em consulados brasileiros, oferece orientação e apoio especializado com prioridade a mulheres em situação de vulnerabilidade. Entre os objetivos da política estão o combate à violência doméstica, a orientação sobre direitos e o apoio à capacitação profissional, ao empreendedorismo feminino e ao aprimoramento educacional. O texto aprovado também prevê que o atendimento poderá contar com profissionais especializados e instituições parceiras em áreas como imigração, direito de família, legislação trabalhista e previdenciária, apoio psicológico e capacitação linguística, educacional e financeira. A proposta estabelece que a implantação dos espaços da mulher brasileira ocorrerá de forma gradual, conforme a avaliação do Itamaraty. A prioridade será dada às localidades onde houver maior necessidade de reforço do atendimento às mulheres, conforme a disponibilidade de orçamento, funcionários e de espaço físico nas repartições consulares. De acordo com dados do Ministério das Relações Exteriores, a rede consular brasileira realizou 1.500

0: 56 atendimentos a brasileiras vítimas de violência doméstica e de gênero no exterior em 2023. Segundo a relatora na comissão, deputada Maria do Rosário, do PT do Rio Grande do Sul, o projeto garante a segurança jurídica de uma prática que o Itamaraty já desenvolve com sucesso.
1: Os objetivos específicos da criação deste espaço da mulher brasileira é o combate à violência doméstica, é a defesa das imigrantes contra a discriminação e a orientação a elas para a salvaguarda dos seus direitos humanos, é garantir a sua capacitação, o apoio ao empreendedorismo feminino, o apoio ao respeito, o aprimoramento educacional. Então, estas mulheres brasileiras que vivem no exterior passarão a ter um apoio maior dentro dos consulados como mulheres. E esse trabalho, sinceramente, será muito importante para a valorização dessas mulheres e tranquilidade das suas famílias que se encontram aqui no Brasil.
0: O projeto que transforma em lei a política de atendimento a brasileiras que vivem no exterior por meio dos espaços da mulher brasileira já pode ir diretamente para o Senado, a menos que haja recurso para votação antes pelo plenário da Câmara. Da Rádio Câmara de Brasília, Paula Bittar.
2: Meio Ambiente.
3: Delegado Palumbo, do Podemos de São Paulo, é autor de projeto de lei que aumenta a punição para quem maltratar animais. O deputado
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0: Destaca sua atuação em defesa da causa animal e cita outras iniciativas apresentadas por ele ao longo da vida pública.
1: Termina agora o Jornal Câmara dos Deputados, produzido pela Rádio Câmara, com trabalhos técnicos de Everson Urani e a apresentação de José Carlos Andrade e Luciana Vieira. Uma boa noite para você.
0: Ótima noite. A Voz do Brasil volta amanhã.
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0: Rio de Janeiro, década de 1940, a Nacional percebeu que rádio e futebol já faziam parte da alma brasileira.
1: E aí, pelas ondas curtas da nossa emissora, os jogos dos clubes cariocas passariam a ser transmitidos para todo o país, criando novas paixões em torcedores das regiões Norte e Nordeste.
0: Nos anos dourados, aos domingos, o espaço era deles. Antônio Cordeiro e Jorge Cury comandavam as transmissões do Campeonato Carioca. Aos poucos, os jogos do Maracanã iam conquistando corações pelo país inteiro, como contam o locutor Valdir Luiz e o ex-diretor da rádio Cristiano Menezes.
2: Foi responsável pelo crescimento das torcidas no Brasil inteiro, de Flamengo, Botafogo, Vasco e Fluminense, que foi a primeira rádio a transmitir jogo para o Brasil inteiro. Hoje a Rádio Globo transmite, Tupi transmite, mas a pioneira em transmitir jogos para o Brasil inteiro foi a Rádio Nacional, no tempo do Jorge Cury.
3: É por causa da Rádio Nacional que você encontra até hoje torcedores de clubes cariocas em todo o país, e isso se transmite através de gerações, né? Porque o pai, o avô, o tio, a tia, a avó eram torcedores de determinado clube. Aquela geração que veio depois também mantém essa fidelidade.
4: Cobriu a barreira no colocando. Bateu na trave, não entrou. Toninho defendeu, entra a Dida. Gol! Gol do Flamengo, Dida de cabeça.
1: Por causa da emissora, o Flamengo virou a maior torcida do país, lotando estádios Brasil afora e criando uma paixão hereditária. O ex-comentarista de esportes da Nacional, Luiz Mendes, conta que o termo Mengão nasceu nos humorísticos da rádio.
5: A palavra Mengão, para determinar o Flamengo, surgiu no Balança, mas não cai. Com um personagem que era interpretado pelo Germano.
6: Mengo, tu é o maior!
5: Hoje em dia o Flamengo é mais Mengão do que Flamengo.
0: E para coroar a cobertura esportiva da Nacional, nascia um programa que está presente até os dias de hoje na nossa programação. No Mundo da Bola. Na época, ancorado pelos grandes locutores Antônio Cordeiro e Jorge Cury.
7: Atenção, desportista! Vai entrar em campo o famoso escrete nacional. No Mundo da Bola, o mais famoso e completo programa de esportes do rádio brasileiro está no ar.
1: O programa fez história ao criar um concurso para eleger o craque do Brasil daquela época. Os votos deveriam ser entregues na sede da Rádio Nacional, contendo um envelope do medicamento Melhoral, patrocinador do programa.
0: O vencedor, Ademir Menezes, o Queixada, artilheiro do Sport, Vasco da Gama, Fluminense e Seleção Brasileira, recebeu mais de 5 milhões de votos, superando a votação de presidentes da República, como Gaspar Dutra e Getúlio Vargas.
1: A empresa fabricante do Melhoral pediu para parar a campanha, porque não conseguia mais produzir o remédio em tamanha quantidade. O jornalista Sérgio Cabral relembra essa história.
8: O programa No Mundo da Bola resolveu eleger o craque preferido dos brasileiros. E os votos eram dados no envelope de Melhoral. Esse concurso teve que parar a pedido do Melhoral, do laboratório Sidney Rossi, que não tinha mais condições de produzir Melhoral para as pessoas votarem. Então a Rádio Nacional era capaz de fazer coisas assim.
0: Ao juntar a paixão dos brasileiros pelo futebol e garantir o acesso às transmissões ao vivo de partidas dos times do Rio de Janeiro, a Rádio Nacional se tornaria responsável pela criação de torcedores das equipes cariocas pelo país inteiro.
1: Este episódio usou áudios do acervo da Empresa Brasil de Comunicação e do documentário Rádio Nacional, de Paulo Rossio.
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1: 20 horas e 8 minutos.
2: A paz do Senhor Jesus, aqui é a irmã Maria Eduarda de Bragança Paulista. Eu quero estar gravando uma vitória, uma bênção que o Senhor tem me dado. Hoje vai fazer 22 dias que eu ganhei o meu filho. E quando eu estava grávida, eu não tinha, não estava tendo contração, não estava dilatando. E eu já estava de 41 semanas. E para mim, eu não sabia, né, que podia ficar até 41 semanas. Então eu fui, passei uns dias antes, fiz os exames e eles falaram, né, que se eu não conseguisse, se até segunda eu não ganhasse, eles iam fazer o parto induzido ou a cesárea. E nós sabemos, meus irmãos, que o parto induzido é muito sofrido e às vezes nem dá certo. E eu não queria fazer a cesárea, mas eu falei pro Senhor que se o Senhor fizesse, né, com que eu ganhasse o meu filho no parto normal e que fosse um parto rápido, eu iria contar o testemunho. E o meu esposo também tinha feito o voto e eu não sabia. E então, um dia antes de eu ser internada, na madrugada começou a contração e eu não pude, irmãos, fazer o parto induzido porque eu tenho bronquite. Então, eles me colocaram no soro. Se não desse no soro, eu ia fazer a cesárea. Mas graças ao nosso bom Deus, dilatou rapidinho. Foi um parto muito rápido. Até os médicos ficaram impressionados que foi muito rápido a dilatação. E o parto foi muito abençoado. Meu filho nasceu bem, eu estou bem. Para a honra e para a glória do nosso Senhor Jesus. Essa é a bênção que eu queria contar. Eu agradeço em nome de Jesus.
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0: 20h13.
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2: Que Deus abençoe, Rick, gloriosamente a sua vida. Chegou o momento de irmos a uma porção da palavra de Deus. No livro de São Lucas, capítulo 22, versículo 45, diz as Escrituras: e levantando-se da oração, veio para os seus discípulos e achou-os dormindo de tristeza. Ouvinte, Jesus estava no Monte das Oliveiras, a missão era oração para preparar-se para o que estava para acontecer. Jesus se preparava em oração porque ele sabia que grande seria o desafio, grande seria o momento que ele viveria na mão dos pecadores. Jesus acabara de participar da primeira Santa Ceia, ele ministrou a última Páscoa com os seus discípulos, ele sabia do plano que havia para tirar a sua própria vida. E Jesus começa a anunciar a tudo isso aos seus discípulos. Então diz a Bíblia que quando eles tomam conhecimento disso e sobem ao Monte das Oliveiras, acontece o que o nosso Senhor, de antemão, no seu espírito, vivia a antecipação do martírio, da cruz, da morte, da crucificação. E aquela agonia que Jesus sentia, a mesma agonia que o impulsionava a orar mais intensamente, também caiu sobre os discípulos. A reação de Jesus, que estava já em oração, foi orar mais profundamente, mais intensamente ao Pai. Porém, sobre a vida dos discípulos que não conseguiram perseverar naquela oração, a Bíblia diz que caiu sobre eles um terrível sono e eles começaram a dormir porque a tristeza havia tomado os seus corações. Eu quero que você, junto conosco, passe agora a pensar: por que desta tristeza, a tristeza que leva ao sono, a tristeza que leva ao abatimento, a tristeza que atinge a alma, a tristeza que aciona dentro de nós todos os males, era presente, estava atuante, estava operando na vida dos discípulos. E eles não sabiam o porquê aquele terrível peso e aquele desânimo havia caído sobre eles. Então, dormindo naquela posição, o Senhor os levantou dizendo: com a sua palavra, levantai-vos e orai para que não entreis em tentação. Eles se levantaram daquela posição, eles voltaram à oração, e para que os seus discípulos pudessem avançar e vencer aquela terrível tristeza, eles deveriam estar na mesma comunhão, na mesma visão e na mesma direção que Jesus estava ali presente para lhes dar. Eu sei que há momentos em sua vida que o abatimento, que a tristeza, que a frustração te levam a um estado profundo de embriaguez, de sono, de desânimo e até de rejeição daquilo que Jesus estabeleceu para a sua vida. Mas o Senhor está falando conosco agora. Levante-se agora em oração. Levante-se agora como discípulo, assuma a sua posição. Levante-se deste sono. Como diz a Bíblia no livro de Provérbios: até quando estarás dormindo? E a própria palavra do Senhor é que nos ordena, dizendo: levanta-te dentre os mortos e Cristo te esclarecerá. A vontade do nosso Deus é arrancar este peso espiritual que ronda, que sonda e que pesa sobre todos os moradores da terra. E como romper essa tristeza? Como vencer este peso? Como sobressair diante desta névoa que parece que quer nos vencer e nos aplastar, com este sono que não quer deixar a nossa vida ser sóbrio, estar de pé, fazendo o que a palavra de Deus estabelece, o que o nosso Deus ele quer? Como vencer tudo isso? Em oração, Eu te convido a tomar uma decisão, a trazer a sua vida para a oração. Saia deste sono do entretenimento, saia deste sono da ilusão, saia deste sono aonde a sua alma foi embriagada nesta tristeza, nesta frustração. Venha para a vida, venha para Cristo, vença esta tentação. Levante-se com a ajuda da palavra de Deus, porque o Senhor tem algo a operar em você. Eu quero fazer um minuto de oração para que a bênção do Senhor através desta palavra possa atuar em você. Deus, eu creio em nome de Jesus Cristo, que assim como foi dirigido aquela palavra pelo amado Salvador, o Senhor da nossa alma, a todos os seus discípulos que viviam, ó Deus, aquela escuridão, o peso, as trevas, aquele momento de sonolência e de tristeza, meu Pai, nós dirigimos também a Ti a nossa palavra e pedimos por este ouvinte, meu Deus, levanta-os, ó Pai, até quando estarão dormindo? Levanta-os, ó Pai, para clamar, para buscar ao Senhor, para esperar a sua vinda, para desejar a sua salvação. Sim, meu Pai, aqueles que estavam entrando neste estágio tão terrível desta tentação, meu Deus, que as Tuas mãos poderosas agora possam operar, livrar cada um deles através do Teu milagre, em nome de Jesus. Amém. E amém, Senhor Jesus. Receba de Deus esta força. Volte para a oração, volte para a comunhão, volte ao propósito com Deus pela sua alma e Ele estará contigo para te livrar em todos os teus caminhos. Que Deus abençoe a todos.
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3: Vinte horas com 20 minutos. A paz do Senhor Jesus, queridos ouvintes do programa A Voz da Libertação. Eu sou o seu irmão Paulo Figueira, estou aqui ao vivo falando com vocês através do programa A Voz da Libertação. Aqui comigo também o meu amigo e irmão Diego Muniz. A paz do Senhor Jesus.
4: A paz do Senhor Jesus a todos os ouvintes, meu irmão, meu amigo aqui, Paulo Figueira. É um prazer enorme estarmos aqui juntos hoje para falar de coisas muito novas que acontecerão já amanhã e depois de amanhã, hein?
3: Exatamente. Inclusive, a nossa participação aqui ela é rápida. E a gente veio, na verdade, para dar um aviso, né? Não um aviso, fazer um convite, né? Um convite especial para esse ouvinte de casa. Então, você que está me ouvindo agora, eu queria que você aumentasse um pouquinho o volume aí do seu rádio. Aumenta o volume, você que está ouvindo agora no seu carro, na sua casa, enfim, onde quer que você esteja, né? Aumenta o volume para você ouvir o que nós temos para falar, né? O convite que nós temos aí para fazer para vocês. Todo sábado, Diego, às 19 horas, nós temos o culto Regenere, que é o culto jovem aqui da sede mundial, né? O culto de jovens da sede mundial no Auditório Renascense, todo sábado às 19 horas. Mas aí, o que, que vai acontecer especificamente no dia 25 agora, né? Sábado agora, 25 de julho. O que, que nós temos de especial, Diego?
4: Vai ser diferente, Paulo Figueira, vai ser diferente. Nós estamos aquecendo motores já aqui desde segunda-feira para trazer o que eu vou dizer agora. Então, foi bom você ter pedido pro pessoal parar tudo, aumentar o volume, porque algo muito grande vai acontecer no nosso culto, porque não será um culto normal. Não é aquele culto que a gente tem todo sábado, que é exatamente maravilhoso também. Mas esses sábados, especialmente, nós teremos um culto jovem temático aqui na sede mundial. Temático aqui na sede mundial. Agora, qual que é o tema?
3: O tema, aí os irmãos que estão escutando a gente pelo programa Voz da Libertação, eles já estão habituados com o tema.
4: Ah, é?
3: Aham. Uhum. Eles já estão habituados, eles já conhecem muito bem esse tema.
4: Será?
3: Conhece.
4: É nada.
3: Porque toda sexta-feira tinha essa campanha, né? Da guerra contra o mal.
4: Certo.
3: E o tema do culto jovem desse sábado é exatamente esse: guerra contra o mal.
4: Ah, então aí para os nossos ouvintes agora ficou fácil.
3: Ficou fácil.
4: Guerra contra o Mal, culto temático jovem aqui na sede mundial do Ministério Regenere, às 19 horas. Agora, se tá revestido, se não tá, também vai vir, porque vai ser revestido. Vai ser uma verdadeira batalha espiritual, porque nós estamos travando ela, Figueira. Não é? Não vai começar sábado. Quando começou isso? Fala pra gente.
3: A gente começou na segunda-feira, né? Segunda-feira. Nós reunimos aqui o parte do Ministério Jovem, lideranças e também pessoas que fazem parte ali do Ministério Jovem. E iniciamos ali um momento de oração, inclusive hoje nós tivemos mais um jejum, né, quinta-feira. E todos os dias estamos em oração, estamos em devocional, né, ouvindo no Senhor, lendo a palavra juntos, né. São temas que nós estamos fazendo coletivamente. Então estamos estudando a Bíblia todo dia, estamos orando, nos preparando para sábado, às 19 horas, esse culto temático. E eu quero fazer um convite agora para você, ouvinte, porque eu sei que existem ouvintes que estão passando, Diego, por situações que eles não conseguem entender, né, o motivo. De repente, estão passando por lutas, portas fechadas, enfermidades, tantas questões, né? Enfermidades emocionais.
4: Sim, que às vezes vem do campo espiritual.
3: Exatamente, que você já buscou ajuda em diversos lugares, já tentou com o médico, já tentou pedir ajuda para o psicólogo, já tentou de todas as maneiras que nós podemos buscar apoio e ajuda, né? Através das opções que nós temos. Só que deixa eu te falar uma coisa. Eu acredito e eu creio que Jesus... o sangue de Jesus, ele quebra as correntes, ele quebra as cadeias. E nós estamos com esse tema, guerra contra o mal, exatamente para entrarmos nessa batalha no campo espiritual, que não é o campo visível. É o lugar que você talvez não enxerga, que você não percebe, mas existe uma batalha acontecendo. Então eu quero convidar você que tem ouvido vozes, você que tem pensado em tirar a sua própria vida, você que tem, por muito tempo, sabe aquele sentimento que sua vida está amarrada? Você tem o currículo, mas não consegue o emprego. Você tem ali tudo para dar certo, mas parece que dá tudo errado. É como se alguma coisa estivesse te prendendo de fato. Então eu quero convidar você para vir nesse culto. No final da palavra, faremos um momento de oração, de libertação. E eu creio que o Senhor vai quebrar todas as correntes. O Senhor vai quebrar todas as maldições. Então, eu quero convidar você que está me ouvindo agora aí na sua casa para sábado às 19 horas, um culto com palavra, louvor, adoração, mas oração de libertação, e nós queremos orar. Eu creio que quando nós entramos em batalha espiritual, nós temos um culto onde milagres acontecem, curas acontecem e também as libertações, né, dessas travas, essas amarras do inimigo na sua vida. Então nós estamos chamando você para uma batalha. Nós estamos chamando você para estar conosco nesse culto sábado agora, dia 25 de julho, às 19 horas, aqui na sede mundial Auditório Renascença. Você não pode ficar de fora. Eu não estou falando apenas com jovens aqui. Eu estou falando com pessoas. Eu estou falando com vidas que estão me escutando agora através da programação. Você que mora aqui na Grande São Paulo, você que mora próximo aqui à sede, venha. Até você que mora um pouquinho mais longe, nós temos aqui, Diego, um amplo estacionamento com vagas cobertas para você deixar o seu carro com segurança. Nós temos também o ônibus, né?
4: Que o transfer, metrô, né?
3: Que leva as pessoas para o metrô também, para você ter toda a questão do cuidado, né? Então nós estamos disponibilizando tudo para receber você. Então não fique de fora. É sábado agora, às 19 horas. Estaremos nessa batalha, nessa guerra contra o mal. E eu acredito que você que vem sofrendo com vozes na cabeça, com perseguições, com lutas, o Senhor, ele pode quebrar tudo isso e dar a vitória a você, porque a palavra do Senhor será ministrada e a oração também será feita. E eu creio no mover de Deus para a sua vida. E eu queria aproveitar, Diego, o que mais, né, nós teremos nesse culto de forma mais detalhada agora, falando sobre a liturgia do culto?
4: Olha, nós teremos, Figueira, também muita coisa boa aí que nós já estamos acostumados, mas elevamos o nível. Nós teremos o Coral Up cantando com a gente todos os hinos dessa noite. Eles estarão cantando...
3: Sensacional.
4: os hinos, e eu vou te contar, hein, eu já ouvi um pouco, tá sensacional. Eu nunca vi um altíssimo nível como eu vi do Coral Open. Porque além da qualidade técnica, é o que eu tô falando, a gente tá falando aqui a todo momento. Estamos num preparo espiritual, tá ungido, e com certeza o nome do Senhor vai ser glorificado. Muitas coisas acontecerão através desses louvores. Teremos também você, meu amigo, meu irmão Paulo Figueira, trazendo a palavra de Deus. Tá preparando o sermão?
3: Preparando, né, o sermão, tudo no jeito já.
4: Tá ungido, tá revestido?
3: Tá no fogo.
4: Tá pronto pra batalha?
3: Vamos pra cima.
4: Pois é, e teremos um momento de oração e libertação também, com a participação da diretoria, inclusive, também.
3: Diretoria, também o pastor Miqueias, né, líder do Expansão.
4: Estará presente
3: pastor também. Pastor Marco Magno. Então, assim, nós estaremos juntos. Eu creio que o Senhor fará grandes coisas.
4: Figueira, não só nós, mas os nossos ouvintes também estão sendo convocados. Nós estamos indo para uma batalha, meus irmãos, e nós estamos nos preparando. Temos certeza do que o Senhor vai fazer, porque nós vamos em nome de Jesus e vocês estão sendo convocados. Vocês fazem parte dessa batalha.
3: Com certeza. E aí eu quero até aproveitar também para falar que vai ser um fim de semana muito abençoado, Diego. Porque assim, se a gente parar para pensar, nós teremos sábado à tarde um evento especial também, né, na parte da tarde.
4: Pois
3: a partir das 15 horas, nós teremos um evento com a tia Débora Miranda.
4: É isso?
3: Olha só. Que tem como tema...
4: A aventura mais especial do ano tá chegando. É por isso que eu vou dizer para vocês agora o tema. Pedrinhas do Reino, EBF de férias.
3: E tá incrível, tá? Tá incrível. Eu vi um pouquinho como que tá o templo. Né, toda a parte da decoração, tudo preparado, um castelo. Eu não vou ficar dando spoiler aqui.
4: Não pode.
3: Tem olha, que vir ver. Venha, traga suas criancinhas.
4: Meus filhos vão estar aí, viu? Todo mundo,
3: vai.
4: Eu tenho dois e a criançada vai
3: ótimo.
4: Vir aqui.
3: Então já faz convite pros pais aí.
4: Olha gente. Só, pais, eu vou trazer meus filhos e eu faço questão de convocá-los a trazer o de vocês também. Mesmo que vocês aí, olha, eu faz um tempo que eu não vou na Deus e Amor, eu não faz um tempão, mas é o seguinte, vem, traga as suas crianças, olha só, tia Débora Miranda vai estar lá participando, Pequeno Galileu, Coral Kids e muito mais. Então convida seus amigos, convida os vizinhos, convida as crianças do bairro, traz aí amiguinho. Igual meu filho vai lá, chama um amiguinho, eu trago pra cá e as crianças vêm se divertir e ouvir da palavra de Deus.
3: Então, sábado, dia 25 de julho, sábado agora, né?
4: Agora.
3: Né? Sábado agora. Nós teremos, então, essas atrações. À tarde, a partir das 15 horas, o evento EBF de férias, com o tema Pedrinhas do Reino, pra você trazer, né, a criançada, pra eles serem evangelizados, muita brincadeira, muita coisa legal. E, à noite... Às 19 horas...
4: A convocação que já fizemos.
3: O culto temático Guerra contra o Mal. E domingo...
4: Aí continua a festa.
3: Domingo a gente tem, né? O culto África, né? Um culto de missões especial com o tema África. E olha só, a presença confirmada.
4: Banda em Elete. Vozes da África já estão vindo para o Brasil para cantar e adorar o Senhor. Como vocês já conhecem, ó. Quem vai trazer a palavra?
3: Pastor Fabrício Beata. Eu acho que a gente tem um pouquinho deles cantando aí. Sobe o som, Diego.
5: Olha só.
3: Então, eu falei Diego porque os dois aqui se chamam Diego, que tá na mesa e o que tá aqui do meu lado também, né? Só tem muito Diego aqui, né?
4: Tem mais que gente.
3: Então, o pastor Fabrício Beata pregando a palavra de Deus, a banda... como é que é o nome da banda, Diego?
4: Banda em Elete, Vozes da África. Mas, ó, não vai tão, não, eles não vão estar sozinhos, não. A irmã Débora Miranda vai estar participando também. A diretoria da IPA. A banda do Rafa também vai estar, né?
3: Vai. Culto de Missões, África. Então, tá aí, né? A gente vai finalizar aqui agora a nossa participação. Então, só pra recapitular. No sábado, Diego, às 15 horas.
4: EBF de férias, Pedrinhas do Reino.
3: Às 19 horas.
4: Culto temático jovem, Guerra contra o Mal.
3: E no domingo, às 15 horas.
4: Culto de Missões, África, com a participação, presença confirmada da banda em Elete.
3: E o pastor Fabrício Beato. Então é isso. Agora eu quero finalizar, né, a gente fazendo uma oração rápida aqui. Daqui a pouco a gente vai receber o locutor da noite, né, que é o Luiz. Daqui a pouco ele vai estar aqui, o Silvio, né, ele vai estar aqui fazendo a programação com vocês. Então é isso. Eu vou fazer uma oração rápida para a gente também apresentar, né, todo o conceito, o culto, a oração. Então vamos fazer esse momento de oração, ouvintes. Senhor Deus e Pai, nós te louvamos e te agradecemos por tudo que o Senhor tem feito por nós. Eu quero nesse momento apresentar a Ti, Senhor, tanto o evento EBF, apresentar a Ti, Pai, o culto Guerra contra o Mal, o culto de missões no domingo também, África. Pai, nós queremos apresentar tudo diante do Senhor e pedir que o Senhor abençoe, porque se a Sua bênção estiver sobre nós, se a Tua presença for à nossa frente, então nós teremos vitória. Então eu peço nesse momento, Senhor, que cada pessoa que está aí agora ouvindo a gente pela rádio, que o Teu Espírito Santo convença, porque através da rádio a nossa voz está chegando. Mas é o Espírito Santo que convence corações. Então convença agora o coração desse pai, dessa mãe, desse jovem. O Senhor conhece cada um que está agora nos ouvindo. Toque nesse coração, Jesus, para que eles estejam aqui, coloque a disponibilidade, a disposição para que eles venham participar conosco. Tanto esses pais que têm os seus filhos, suas crianças, para participarem do evento às 15 horas no sábado. Os jovens e a igreja, pessoas que estão ouvindo vozes, pessoas que não aguentam mais carregar tanta culpa, tantas coisas dando errado, que essas pessoas também sejam tocadas e estejam com a gente aqui às 19 horas no culto temático Guerra contra o Mal. Nós já repreendemos agora, Senhor, todo ataque maligno, toda fúria maligna no nome de Jesus. E eu peço, Pai, que também no domingo, Senhor, use a vida do pastor Fabrício Beata, use também a banda Vozes da África. Pai, no nome de Jesus, que seja um fim de semana abençoado nas mãos do Senhor. É isso que nós te pedimos e te agradecemos. No nome de Jesus, amém.

0: Então é isso, ouvintes, que Deus abençoe vocês, né? Agora fica aí, a gente quer ver o ouvinte agora participando com a gente do culto. Quem esteve com vocês é seu irmão em Cristo, Paulo Figueira.
1: E ao lado dele aqui, seu irmão em Cristo, Diego Muniz. Deus abençoe a todos vocês.
0: Que Deus abençoe e até a próxima, se Deus quiser.

0: 20h36.
1: E vamos ao momento de informação aqui na Rádio Deus é Amor. Direito de ir e vir. O transporte gratuito garante mobilidade e a independência do idoso. A liberdade de se locomover pela cidade é um direito fundamental garantido por lei no Brasil. A gratuidade no transporte público municipal e interestadual é uma conquista muito importante. Esse benefício permite que os idosos visitem familiares, façam consultas ou passeiem sem custo. Apresentar o documento de identidade com foto é suficiente para garantir o acesso livre aos ônibus. O uso dos assentos preferenciais na frente dos veículos previne acidentes durante as viagens. Os motoristas têm o dever de esperar o embarque e o desembarque com total segurança e calma. Conhecer e exigir o cumprimento desses direitos evita constrangimentos no momento da viagem. A economia gerada com passagem pode ser destinada para a compra de remédios ou alimentação. A mobilidade urbana facilitada impede que o idoso fique isolado dentro dos limites da própria casa. A cidadania plena não diminui com o avanço da idade, mas sim exige mais respeito da sociedade. Apoiar e orientar os mais velhos no transporte coletivo é uma obrigação civil de todos os cidadãos. A liberdade de ir e vir traz autonomia e eleva a qualidade de vida durante toda a melhor idade. Prevenção constante. As consultas de rotina afastam o perigo das doenças silenciosas. A saúde preventiva é o melhor investimento para garantir uma terceira idade sem sofrimentos. Muitos problemas de saúde só apresentam sintomas visíveis quando já estão em estágio bem avançado. As consultas médicas anuais permitem descobrir e tratar qualquer alteração logo no começo. Os exames de sangue controlam as taxas de colesterol, de glicose e o funcionamento bom dos rins. A medição da pressão arterial nos postos de saúde deve ser um hábito frequente e não esporádico. Evitar a automedicação é crucial porque os remédios, por conta própria, mascaram dores importantes. Levar anotadas todas as dúvidas e sintomas ajuda muito o médico a dar o diagnóstico correto. A honestidade na hora da consulta sobre dores ou dificuldades diárias agiliza todo o tratamento. O acompanhamento profissional contínuo traz uma grande tranquilidade para o paciente e para a família. A ida ao médico não deve ser motivo de medo, mas sim um passo decisivo de amor próprio e cuidado. Cuidar da saúde física de forma ativa afasta surpresas ruins e prolonga muito os anos de vida. A prevenção responsável é a chave mestra para um envelhecimento seguro, ativo e muito abençoado.

0: Muito bem, ouvintes, 20 horas com 43 minutos, programa Voz da Libertação. Quem vos saúda é teu irmão em Cristo, pastor Silvio Moraes. Nós vamos agora fazer a oração que com toda certeza move as mãos de Deus ao nosso favor. Nós estamos recebendo aqui o carinho do povo de Deus através do WhatsApp, muitas pessoas estão se comunicando conosco. Nós temos aqui o pedido do Washington, lá de São José dos Campos, participando via WhatsApp. Nós temos também aqui, deixa eu ver, tem mais pessoas, o Eduardo e a Aline, a Lucy, o Cícero, a Eliane Soares, a Simone, a Márcia Pereira, João Batista, Sandra, a Iris também participando, a Vanessa Peixoto, a Joanice, o Regis, a Maria José, enfim, uma infinidade de pessoas que agora interagem via WhatsApp. O nosso número é o 11 98292 3392. Dá tempo ainda de você mandar naquele alô todo especial para nós aqui, para os ouvintes que estão na sintonia do programa Voz da Libertação, e também deixar o seu pedido para que esta igreja que ora está então apresentando aí o seu pedido, o seu propósito na presença do nosso Deus. 20 horas 44 minutos, chegou o momento da oração. Bondoso Deus, maravilhoso eterno Pai, nesta hora, Senhor, maravilhosa adoração, mais uma vez, Senhor, nós nos colocamos na Tua presença. Queremos, ó Deus, primeiramente pedir perdão, Senhor, por todos os nossos pecados. Ah, Senhor, perdoa as nossas falhas, perdoa, Senhor, as nossas iniquidades, aquilo que faz, Senhor, separação entre nós e o Senhor, porque eu creio, na medida que oramos, na medida, Senhor, em que nos humilhamos na Tua presença, o Senhor confirma a grande vitória, o Senhor perdoa os nossos pecados, o Senhor responde o nosso clamor, a nossa oração, e assim oramos, meu Pai, em favor de cada ouvinte, em favor de cada pessoa que agora acompanha, Senhor, o programa A Voz da Libertação. Pessoas de perto, pessoas de longe, meu Deus, o povo da capital paulista, o povo da zona norte, sul, leste, oeste, grande ABCDMR, povo de Deus, lá do Paraná, do Rio Grande do Sul, do estado do Rio de Janeiro, lá, Senhor, no estado do Espírito Santo, irmãos, ouvintes, ó Deus, também, Senhor da Glória, lá no estado da Bahia, no Nordeste, meu Deus e meu Pai, Senhor, estenda as Tuas mãos em favor do Teu povo, em favor de cada lar, em favor de cada família, em favor, Senhor, do oprimido, daquele que sofre, chora e muitas vezes, ó Deus, se encontra agora desiludido da vida, devido às lutas, os problemas que tem vindo sobre ele, que tem vindo, ó Deus, sobre a sua casa, sobre a sua querida família, sobre o seu casamento, meu Deus. A oração faz, Senhor, toda a diferença. A oração, Senhor, move as mãos do Senhor, que é todo-poderoso. Meu Deus, entra agora com o toque da cura. Vai curando, meu Deus. Visita o Anísio. Visita, Senhor, o Caio. As pessoas que estão agora, Senhor, naquele leito de dor, na UTI, na CTI daquele hospital. Nós oramos por todos os doentes da Santa Casa de Misericórdia, aqui de São Paulo, lá de Francisco Morato, enfim, Senhor, todos aqueles que oram, que pedem, Senhor, em favor da saúde, que pedem, meu Deus, em favor de uma porta aberta, de uma solução, de algum problema, Senhor, que ocorreu e tirou a paz, tirou a alegria deste ouvinte agora. Meu Deus, abra as portas do bom emprego, do salário digno recompensador. Meu Deus, eu oro em favor dos dizimistas, dos ofertantes, dos mantenedores, Senhor, desta grande obra. Irmãos e irmãs ouvintes que não têm, Senhor, metido esforços para abençoar, meu Deus, a Tua igreja, a Sua obra, meu Deus e meu Pai, em todos os continentes da terra. Meu Deus, visita agora o Teu povo, visita essa igreja, esta obra, visita os pastores, visita, Senhor, a nossa diretoria executiva. ativa, deliberativa. Visita, Senhor, aqueles que fazem a sua obra, aqueles que levam, Senhor, a boa semente, aqueles que pregam, Senhor, a sua palavra. Meu Deus, confirma o milagre, confirma a bênção, confirma a grande vitória, confirma, meu Deus, as portas abertas. Realiza, meu Deus, o milagre na vida deste ouvinte. É o que nós te pedimos, Pai, é o que nós te agradecemos, certos da bênção e da grande vitória, em nome do Senhor e Salvador Jesus Cristo.
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0: 20 horas com 48 minutos, estamos ao vivo aqui da Central de Produção Internacional da Igreja Pentecostal Deus e Amor. Deus abençoe o carinho, a audiência, vocês que estão interagindo via WhatsApp, vocês que estão ouvindo através do rádio, através do aplicativo da rádio Deus e Amor, sejam todos bem-vindos em nome do Senhor Jesus. E atenção, atenção, povo de São Paulo, amanhã, sexta-feira, prossegue então a grande campanha de libertação, é a grande campanha Guerra contra o Mal, a sexta-feira da libertação. E às 9 horas da manhã, nós temos então a presença do servo de Deus, presbítero Rivair Silva, está então pregando a poderosa palavra de Deus, orando através dos excelentes dons do Espírito Santo, onde bênçãos, grandes milagres estarão acontecendo para a honra e a glória do Senhor e Salvador Jesus Cristo. Então você da grande São Paulo, você da Zona Norte, Sul, Leste, Oeste, lembrando que nós estamos aqui no centro da capital paulista, isso mesmo, aqui na Avenida do Estado 4568, aqui no bairro da Liberdade, é um local de fácil acesso, é fácil de se chegar até aqui, você que vem da Zona Leste, você que vem da Zona Norte, não tem como errar aqui o endereço da Igreja Pentecostal Deus e Amor, sede mundial. Nós estamos aqui no Templo da Glória de Deus, nesta grande campanha de libertação, onde o nosso convite é para você enfeitiçado e macumbado, você que está, de repente, desenganado dos recursos humanos, você que precisa de um grande milagre das mãos de Deus, você que está agora pedindo uma direção, pedindo discernimento, você vai vir para o lugar certo, porque aqui Deus vai falar fortemente ao teu coração. A palavra estará sendo ministrada, a palavra que é lâmpada para os nossos pés, é luz para os nossos caminhos, às 9 horas da manhã, na grande campanha Guerra contra o Mal. E às 3 da tarde, a presença marcante também do presbítero Kleber de Oliveira Costes, que vai pregar a palavra de Deus, vai orar através dos dons do Espírito Santo e vai fazer a oração de explosão de milagres. Ouvintes, você crê em milagres? Você crê em maravilhas? Eu tenho certeza que você crê, que você confia na palavra de Deus. Então venha com fé, venha buscar a presença de Deus, porque Deus tem a vitória, tem o milagre para a sua vida.
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0: Muito bem, 20 horas com 51 minutos, né? Estamos aqui no programa Voz da Libertação. Vamos agora com o quadro Família em Foco. O Jessé Ávila vem com o tema Ausência da Conexão Emocional.
2: A família
3: é um presente de Deus.
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4: Olá, seja muito bem-vindo a mais um episódio do Casamento em Pauta, um espaço dedicado a reflexões sobre relacionamento, convivência, inteligência emocional e fortalecimento da vida a dois. Aqui falamos sobre temas que fazem parte da realidade dos casais, sempre de forma prática, acessível e com base em estudos e experiências humanas.
5: Você sabia que muitos casais permanecem juntos fisicamente, mas emocionalmente distante por anos sem perceber? A rotina, o excesso de responsabilidade.

0: emocionalmente desconectados tendem a entrar no modo automático, dividem tarefas, resolvem problemas e organizam a rotina, mas quase não compartilham sentimentos, sonhos ou vulnerabilidades. Com o tempo, isso pode gerar sensação de solidão dentro da própria relação.
1: Por exemplo, é o casal que passa o dia resolvendo contas, filhos, trabalho, compromissos, mas raramente pergunta: e aí, meu amor, como é que tu estás emocionalmente? Conversam sobre tarefas da casa, mas não sobre os sentimentos. Dormem na mesma cama, mas vivem emocionalmente distantes. E muitas vezes não existe uma grande discussão, uma grande briga. Apenas um afastamento gradual e silencioso. Então entendemos que nem todo relacionamento termina oficialmente. Alguns apenas deixam de existir emocionalmente enquanto continuam funcionando na aparência. E conexão não é apenas estar perto, não é? É sentir que existe troca, escuta e presença emocional mútua.
0: Nós vamos citar 5 dicas práticas para usar no seu casamento. Primeira dica: crie momentos de conexão além das obrigações. Reservar momentos simples para conversar sem foco em tarefas ajuda a reconstruir intimidade emocional. Por exemplo, tomar um café junto, sem celular, ou fazer uma caminhada conversando sobre a vida.
1: A segunda dica: façam perguntas emocionais, não apenas funcionais. Ao invés de apenas: tu pagou a conta? Tu não esqueceu de pegar as crianças? Pergunte também: como que você tem se sentido? O que mais te preocupou nessa semana? Afinal de contas, relacionamentos profundos precisam de troca emocional.
0: Terceira dica: evite excesso de distrações digitais durante a convivência. Muitos casais estão fisicamente juntos, mas emocionalmente conectados ao celular. Pequenos hábitos como deixar o telefone de lado durante as refeições ou antes de dormir aumentam a presença emocional.
1: A penúltima dica é: retomem experiências compartilhadas, porque a conexão emocional ela cresce quando o casal cria memórias juntos. Pode ser algo bem simples: cozinhar juntos, assistir algo conversando, sair da rotina ou relembrar momentos importantes do relacionamento.
0: E para terminar, não ignorem pequenos afastamentos emocionais. Quando o diálogo diminui, o carinho reduz e o interesse emocional desaparece, é importante conversar antes que a distância aumente. Muitos relacionamentos não acabam por falta de amor, mas por falta de manutenção emocional. Sue Johnson afirmou: precisamos de conexão emocional da mesma forma que precisamos de oxigênio.
1: Então, de modo bem resumido aqui, relacionamentos saudáveis não sobrevivem apenas pela convivência. Eles precisam de presença emocional, diálogo e construção diária. Mas e aí? Você gostou desse conteúdo? Então compartilhe aí a nossa programação com amigos e familiares. Continue nos acompanhando e fique atento, porque a qualquer momento estaremos de volta com mais reflexões que podem transformar a sua vida. Um forte abraço e até breve.
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0: 20 horas com 59 minutos, programa Voz da Libertação. Vamos agora então com os prefixos das nossas emissoras.
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2: 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Boa noite.
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